0: Não, então vamos lá, vamos lá.
1: Essa pesquisa envolvendo a vacina Butantan-DV aplicou o imunizante em 16 mil pessoas antes de ser aprovado, que foram acompanhadas por 5 anos. A partir dessa análise, teve eficácia e segurança comprovadas. O estudo teve repercussão internacional, foi publicado pela revista Nature após os casos graves, incluindo os óbitos. A Anvisa informou que notificou o Instituto Butantan e deve convocar um comitê de especialistas para conduzir a investigação epidemiológica dos casos. Presente na coletiva de imprensa do Ministério da Saúde, o médico infectologista Esper Calas, diretor do Instituto Butantan, diz que vai seguir a orientação do Ministério da Saúde e da Anvisa. Ele declarou: nosso compromisso é com o máximo rigor científico possível e a gente vai trabalhar nesse sentido com a esperança de que nós vamos conseguir dados suficientes, evidências suficientes para mostrar que a vacina tem benefício para a saúde pública brasileira e pode ser retomada essa vacinação.
0: Tomara, o Esper Calas que é uma pessoa séria, entende? Nós estamos falando de pessoas sérias que fazem um trabalho decente. E que mais que a gente tem aí sobre o Butantan? Vai lá.
2: O Instituto afirmou que vai manter o compromisso com a ciência e a saúde da população depois dessa decisão do Ministério da Saúde e da Anvisa. Na nota, a entidade informou que continuará apoiando os órgãos federais, fornecendo todas as informações disponíveis sobre a vacina, realizando novos estudos e acompanhando o trabalho de farmacovigilância dos vacinados. No texto, Butantan reafirmou o compromisso de entregar produtos seguros e eficazes para o enfrentamento de problemas de saúde pública por meio do Sistema Único de Saúde, o SUS.
0: Tomara que dê certo, porque a dengue se transformou num problema grave no Brasil inteiro. E não só no Brasil, é um problema grave em vários países do mundo. Essa vacina é um avanço formidável, né? Que pode fazer o Butantan ser um produtor mundial de vacinas também dessa vacina. Agora, vamos esperar, né? Vamos esperar. Confiantes na ciência, confiantes na avaliação, né? Que farão os especialistas. Uma coisa é certa: vacinas salvam vidas. Vacinas não matam, né? Pode ter acontecido evento adverso? Grave? Pode ter acontecido. Então, os estudos serão feitos. É isso aí, nós estamos torcendo, né, para que não haja, primeiro sempre lamentando, para que não haja relação entre as mortes e a vacina, e mesmo entre esses outros eventos adversos e a vacina. A ver, né? Sempre lembrando que há um grupo muito pequeno de pessoas que pode sim ter problema, mas aí em qualquer vacina. Mas é sempre um grupo reduzidíssimo. E agora vamos para o Vai Bene! Isa. Tem coisa que não tem vacina. Tem coisa para a qual não tem vacina. E é sobre isso que nós vamos falar agora. Porque a única vacina seria o aprendizado. Mas às vezes o cara sabe, porque ele sabe que aquilo que ele fala é mentira. Mas ele fala porque vive da mentira e precisa da mentira para se instalar, para se colocar no debate. Especialmente se está desesperado. E eu acho muito curioso, porque eu tenho tirado sarro aqui, nos meus textos, no Metrópolis, né, de alguns coleguinhas que gostam de tratar o Flávio como o bolsonarismo moderado, né, a famosa cabeça de bacalhau, né, que é o bolsonarismo moderado. Aquela cabeça de bacalhau, sabe, que você come? Não. Pois é, na Semana Santa, cadê a cabeça de bacalhau? Parece que bacalhau veio ao mundo sem cabeça. Não, lá no mar tem. Vai lá. Desesperado, Flávio tenta ligar Lula e Flávio Dino ao crime organizado. Vai.
1: O senador e pré-candidato à presidência do PL, Flávio Bolsonaro, participou de um evento do Grupo Voto ligado a uma empresária e afirmou o seguinte sobre o presidente Lula e o ministro Flávio Dino do Supremo ao tratar da classificação de organizações criminosas como terroristas. Ele disse: aí você olha para o presidente do Brasil e ele pensa o contrário, parece que ele é o chefe do PCC. O ministro da Justiça do Lula, chamado Flávio Dino, entra numa favela do Rio, chamada Complexo da Maré, violentíssima, o berço do Comando Vermelho. Ele entra sem policial, sem escolta. E ali você entra debaixo de muito tiro, dentro de um carro blindado, que é como a polícia faz. Ou você tem autorização do tráfico para entrar. O que vocês acham que aconteceu ali? Quando o próprio Lula vai fazer campanha dentro de uma outra favela no Rio, chamada Complexo do Alemão, outra área dominada pelo Comando Vermelho, ele está ali também, dispensou os policiais. Por que as cadeias ficaram em festa em 2022, quando Lula foi declarado presidente da República?
0: Olha aqui, é espantoso, né, que esse senhor diga um troço como esse, né? Primeiro, mentiras. Nem Flávio Dino, nem Lula entraram sem segurança em comunidade nenhuma, em lugar nenhum, porque não andam sem segurança em comunidade nenhuma, em lugar nenhum. Entendem? Isso é falso. Isso não aconteceu. Isso não aconteceu. O Flávio Dino me concedeu uma entrevista. Concedeu uma entrevista ao Reconversa, quando ministro da Justiça, e ao Reconversa ele foi com segurança. Num podcast. Não existe essa possibilidade. Isso não aconteceu. Volta aquela coisa do CPX, lembra? Complexo do Alemão, sim, que é o símbolo, sim, que tem boné, não sei o quê. Que eles transformaram aquilo como se fosse o símbolo de uma organização criminosa. Olha lá, o CPX, o CPX. Aí ele vai, esse troço, ele está desesperado, porque ele não consegue dizer o destino do dinheiro que ele levou de Vorkaro, que eles levaram, que tudo indica, parece, tem a delação, vamos ver, que o Vorkaro estava achando que estava financiando o filme. Toda conversa é filme. Mas até agora, eles não disseram, eles não demonstraram o caminho que o dinheiro fez. E me parece que isso precisa ser investigado. Que caminho fez o dinheiro? Uma vez que você tem claramente um Eduardo lá fora, cavando punições contra o Brasil, ele confessou isso, nós vimos isso aqui. Ele disse, nós conversamos com o Trump, nós conversamos com o governo Trump e pedimos para que o Brasil, para esperar a eleição, para punir o Brasil. Voltou a falar da Magnitsky, que voltou. Ou seja, ele está lá praticando coação no curso do processo, né? É financiado por alguém, por alguma coisa. Que eu saiba, ele não faz fotossíntese. Faz? Não.
1: Não.
0: Não, não faz fotossíntese. É assim, eu vivo da luz do sol. Não. Precisa comer, mora numa... Eu gostei dele falar que quando a Intercept foi na mansão em que ele mora, disse, nem era a minha casa, depois ele disse, foi a minha casa. Né? Mora numa mansão. Vive como milionário nos Estados Unidos. Vive de alguma coisa. Né? Então, o Flávio precisa fugir desse debate. E ele não está conseguindo fugir desse debate. E desconfio que isso não acabou ainda. Porque esse troço vai ter que ser investigado, eu entendo. A investigação da tal Karina da Gama está em curso. Da produtora Go Up. Karina da Gama, aquela que mora na Brasilândia, e é uma empresária fabulosa, que movimenta milhões e pede uma casa por um programa social à prefeitura. Um dos bairros mais pobres de São Paulo. Não é o morar no bairro pobre que é demeritório. Não, não é isso não. Fosse assim, vai, Beni, Eu teve, não, eu tenho muita honra de onde eu vim. É, de ter vindo de onde eu vim. Posso lhes garantir que não era riqueza. Né? Mas até você conseguir e tal, demora um pouco. De repente, tem contratos multimilionários? Então ele tem de fugir disso. Aí ele faz o quê? Acusa o presidente de ser ligado ao crime organizado e um ministro do Supremo. Esse é o Flávio Moderado. Não é o Flávio Moderado que vocês queriam? Alô? Oi, mercados.
3: Alô, mercados.
0: Não é moderação que vocês querem? Não é segurança. E ainda falou em nome. Atenção, meninos. Falou em nome da segurança jurídica lá.
2: Uhum.
0: É. Segurança jurídica. Sim, segurança jurídica. Voltou a defender as organizações criminosas, como organizações terroristas, e diz que para o mercado vai ser muito bom. Veja, o mercado já está se preocupando com isso. Como se os Estados Unidos quiserem punir, eles não encontram caminho. Porque eu insisto, por essa lei, são duas classificações. Uma de organização terrorista internacional. Por essa classificação, a CIA pode operar aqui sem avisar o governo brasileiro. Que é o que a CIA sempre faz. Ela não avisa. São operações de sabotagem, inclusive. Né? E na outra classificação, que aí diz respeito ao Departamento do Tesouro. Aí qualquer instituição financeira que em algum momento tenha se relacionado ou empresa com qualquer outra empresa que, ainda que inadvertidamente, tenha tido contato com a chamada organização terrorista, aí acabou, fio. A empresa pode sofrer uma sanção. E ele foi lá defender. Desesperado que está. E claro, também está querendo prender crianças. Aquele que quer soltar golpista quer prender criança. E é muito grave quando um cara como o Flávio diz: ah, subiu lá no morro, não sei o quê. Essa gente acha que no morro só faz coisa boa no morro quem vai lá produzir corpos. Você matar 117 pessoas com sinais de fuzilamento e ainda morreram 5 policiais na operação, 122 no todo, isso lhes parece muito bom. Largar as pessoas na mata, isso parece muito bom. Agora, subir lá para conversar não pode. Depois, a hora de fazer um funk dizendo que o Pix é deles, o que é mentira, aí eles colocam um monte de preto no vídeo. No dia a dia é bala. Na hora de fazer propaganda, todo mundo sambando. Aí só dá para subir se for para matar. Subir para conversar, não. De jeito nenhum. Esse é o moderado, o cara moderado. Aliás, o Flávio alguma vez teve problema para entrar lá na zona oeste do Rio de Janeiro, onde as milícias mandam? E olha que a sua ligação com a ligação do Lula e do Dino com o crime organizado é falsa, porque não tem. Agora, a sua ligação com a milícia é real. Ou foi real. Ou você não condecorou um miliciano? O Adriano da Nóbrega. Hein? E depois contratou a mãe e a mulher dele. E ainda numa entrevista vergonhosa ao Roda Viva tentou justificar. E disse assim: ah, não, que ele era uma pessoa boa, vai ver que foi a cadeia que o deixou mal. Ele condecorou. Atenção, ele condecorou o Adriano preso. O miliciano. Ele estava preso. Só para lembrar. Aqui a gente gosta de lembrar quem é quem faz o quê. E já que a gente está nisso, a CCJ pode votar a maioridade penal aos 16 anos. Vamos lá, vai.
2: A Comissão de Constituição e Justiça da Câmara deve analisar amanhã a PEC que reduz a maioridade penal de 18 para 16 anos, tema que a oposição pretende usar para pressionar o governo na área de segurança pública. O texto estabelece que a maioridade é atingida aos 16 anos, idade a partir da qual a pessoa é considerada penalmente imputável e capaz de exercer plenamente todos os atos da vida civil. O tema tem sido usado por Flávio Bolsonaro, que se posicionou favoravelmente à redução da maioridade penal, afirmando o seguinte nas redes sociais: esse tipo de medida pode ser aprovada quando o presidente da República usa seu prestígio junto ao Congresso. Assim farei. Acabou a tolerância com bandido que usa a idade cronológica para cometer crimes bárbaros.
0: Eu gosto da idade cronológica, porque submetendo essa família a um teste, né? Talvez a cronológica, enfim... ô Flávio, presta atenção, é o seguinte: o Flávio quer maioridade penal aos 14. Por que não 12? 10? 8? Não, e dá para fazer um debate instruído e informado a respeito. No Reino Unido, o debate se dá de outro modo. Sim, se vê a gravidade do crime, aqueles dois garotos eram crianças... acho que tinham 7, 8 anos, não sei exatamente a idade, mas eram crianças, um pouquinho mais, 10, 11, pegaram um garotinho de 2, ataram uma linha do trem, porque eles queriam ver como é que era quando o trem passasse por cima e explodisse a barriga da criança. Ficaram retidos. Não, eu acho que a depender da gravidade do crime, é preciso discutir se a pessoa tem que ser posta na rua. Mas não desse jeito. Para começo de conversa, vão ser postas onde essas crianças? Onde vão ser postas? Na mesma cadeia? Porque hoje as instituições que recebem menores já não funcionam. Esses menores vão ser postos nos presídios? Eles serão recrutados pelo PCC e pelo CV ainda mais cedo do que hoje? É isso, Valentes? Mas os crimes realmente graves nessa faixa, dos 16 aos 18, é uma minoria cometida por essa faixa etária. É bom que saibam disso. Nos estudos, mas não chega a 2%. É que os casos ganham notoriedade. Só que tem uma coisinha. E aí é com o Supremo. Mas presta atenção no que o Titio está falando. A maioridade penal está no artigo 228 da Constituição. A maioridade penal aos 18. O inciso 4 do artigo 4º do inciso 4 do parágrafo 4º do artigo 60 da Constituição. Inciso 4, parágrafo 4º do artigo 60 da Constituição. Diz que direitos individuais e garantias individuais são cláusulas pétreas. Isto é, não podem ser mudados nem por emenda. E a maioridade penal é um direito e uma garantia individual. Eu considero inconstitucional a proposta. Vamos ver o que o Supremo vai dizer. Caso passe. Na Câmara passa, no Senado não sei. Neste Senado não sei como será o próximo. Mas eu realmente fico fascinado que a gente tem um candidato que quer soltar golpista e quer prender criança a partir dos 14 anos. Evidentemente não serão crianças de classe média, brancas, endinheiradas, etc. Serão aquelas que aparecem no vídeo do Flávio de inteligência artificial. Preto por ali, só com inteligência artificial. Batendo bumbo para eles. No mais é cana. É censura? O Cássio suspende pesquisa a pedido de Flávio. Olha! Não vão aplaudir o Cássio? Decisão monocrática.

0: Olha que tem pesquiseiro por aí que eu não deixaria minha carteira perto. Que eu, como era pobre, a gente tem mania de andar sem um pouquinho de dinheiro. Pouco, 20 real, 30 real, porque hoje em dia o povo não anda com nada. Né? Eu não deixaria minha carteira perto. Há pesquiseiro que eu não cumprimentaria. Com medo de roubar a minha dignidade. E, no entanto, não houve censura à pesquisa. O Cássio resolveu censurar a pesquisa. Eu quero ver o que o TSE vai fazer, que vai para votação. A argumentação dos advogados do Flávio é falsa. O questionário é público. Vamos lá, vai.
1: O presidente do Tribunal Superior Eleitoral, ministro Cássio Nunes Marques, atendeu a um pedido do PL e determinou nessa segunda a retirada do conteúdo e a suspensão da divulgação de uma pesquisa do Instituto Atlas Intel. O levantamento apontou em maio queda de 6 pontos percentuais nas intenções de voto do senador e pré-candidato do PL, Flávio Bolsonaro. Com a decisão do presidente do TSE, a empresa não poderá mais manter os dados em seus canais oficiais. A divulgação da pesquisa ocorreu após o vazamento de um áudio de uma conversa de Flávio pedindo dinheiro a Daniel Vorkar, dono do Banco Master, para o filme Dark Horse sobre a vida de Jair Bolsonaro. Para Nunes Marques, há indícios de indução para contaminação das respostas, comprometendo a metodologia da pesquisa.
0: Uma ova. Não tem nada disso. Sim, eles fizeram perguntas a respeito. Só que a pergunta sobre em quem você vai votar antecedeu tudo isso. Ah, trazer então, deu o Flávio na frente antes, empatado, e eles nunca reclamaram. O PL argumentou que das 48 perguntas, 8 envolviam diretamente o Banco Master e foram apresentadas em sequência, influenciando a percepção depois da pesquisa eleitoral. Foi depois da pesquisa eleitoral. Em quem você vai votar? Depois, você pode perguntar o que você quiser. Tem um monte de pesquisa por aí perguntando: você acha que Lula deveria desistir de ser candidato? Vocês já viram o PT pedir para suspender a pesquisa? Por que que ele deveria deixar de ser candidato? Aliás, que diabo de pergunta é essa? Você acha que Lula deveria ser candidato? E todo mundo responde, vale o bene. Os bolsonaristas falam o quê? Não, né? O que você acha? E aí diz assim: 50 e não sei quantos acham que o Lula não deveria ser candidato. É uma pergunta indecente, pornográfica. E, no entanto, é feita. Nunes Marques está censurando pesquisa. Isso é grave, é um precedente grave. Nunca pediu para suspender pesquisa em que ele aparece na frente. Algumas não são nem pesquisa, são estelionato. A Atlas Intel contestou. Vamos ali para o primeiro parágrafo que está aí achureado. Vai.
2: É importante ressaltar que a pesquisa foi realizada sem que o áudio objeto da controvérsia fosse reproduzido aos respondentes durante a aplicação do questionário. O questionário principal foi integralmente concluído e submetido antes de qualquer contato do participante com o conteúdo audiovisual. Não houve qualquer tipo de indução aos entrevistados. Todo o desenho metodológico do questionário, bem como a dinâmica de aplicação do teste de áudio, foi conduzido com rigor técnico e científico que caracteriza o trabalho da Atlas Intel, sempre orientado pelos princípios de imparcialidade, transparência, integridade, metodologia e qualidade estatística dos dados produzidos.
0: Integridade metodológica aí no caso dele.
2: Metodológica.
0: Isso. E foi isso mesmo. Porque o questionário é público. O questionário é conhecido. A pesquisa é reconhecida por pessoas sérias. Eu nunca questionei.

0: Assim, então, nem quando eu não gostei dos resultados que eles apresentaram. E você pode questionar se você acha coisa estranha. Eu questionei o Datafolha quando divulgou uma pesquisa feita antes. A pesquisa vem a público depois do escândalo do áudio, só que as perguntas tinham sido feitas antes. Aí eu disse, não vale, nasceu morta. Mas não tô? Ah, banda de... Imagina se o PT quisesse contestar. Começa mal, Nunes Marques. Começa mal. Para quem dizia, e a gente viu por aí, Nunes Marques pretende interferir muito pouco. Isso é interferir muito pouco? Censurando pesquisa? E de resto, também, meio inútil, né? Porque. Ah, não pode agora. O site Datas Intel não pode mais manter aqueles números, Vólio Bene. E os outros veículos? Bom, os outros veículos pode, aí é censura à imprensa, né? E suponho que as pessoas têm mais curiosidade até. Pelos resultados. Agora, eles não gostaram. Eu tinha pedido imagem com algumas curvas da Atlas Intel, não sei se foram ao ar, enquanto a gente falava, né? Eles não gostaram de certas curvas que apareceram, invertendo aquilo que parecia uma
1: Ele falou.
0: tendência em favor de Flávio. Olha lá.
1: Tá lá.
0: Entende? E ali você olha e fala assim: que você vê? Olha ali, ó. Olha o Flavinho ali, o amarelinho. Ele vinha na frente, vinha na frente, vinha na frente, aí teve a inversão. Pronto, não pode estar lá na Atlas Intel. Aqui tá. Vai mandar tirar? Aqui tá em outros lugares. Vai mandar tirar? Rejeição? Passou para frente, passou na frente. Vai mandar tirar? Para quem diz prezar tanto a liberdade de expressão, olha, parabéns, viu? Parabéns. Flávio pede suspeição de Moraes no caso Dark Horse. Vamos lá, vai.
1: Flávio Bolsonaro pediu ao Supremo Tribunal Federal que declare que o ministro Alexandre de Moraes é suspeito para julgar casos relacionados ao Banco Master e ao dono da instituição, Daniel Vorkaro. Segundo os advogados do senador, o impedimento do magistrado se justifica pela suposta relação entre o ministro e o empresário, que está preso em Brasília e negocia uma delação premiada com autoridades. Flávio argumenta que o pedido se dá também porque o escritório de advocacia da mulher de Alexandre, Viviane Barsi de Moraes, foi contratado pelo Master para prestar serviços jurídicos para o banco. De acordo com os representantes de Flávio, não se está fazendo qualquer juízo de valor sobre a relação entre os dois, mas tentando garantir a observância das regras processuais e regimentais. A solicitação vem após Moraes enviar para a manifestação da Procuradoria-Geral da República um pedido do deputado federal Lindbergh Farias, do PT, para que sejam apuradas supostas ligações entre Flávio e Daniel Vorkaro.
0: Deixa eu dizer uma coisa, tem um problema aqui, como está formulada a coisa, vamos botar nos devidos termos. O Alexandre nem pode ser considerado suspeito para julgar casos relacionados ao Banco Master, porque os casos relacionados ao Banco Master não estão na primeira turma. Estão na segunda turma. Então, em primeiro lugar. Os casos relacionados ao Banco Master estão na segunda turma e o Alexandre pertence à primeira turma. É um pedido de suspeição específico relacionado ao pedido do Lindbergh Farias. O Lindbergh Farias pediu para que Flávio e Bolsonaro passem a ser investigados no inquérito da coação no curso do processo. Porque tem o dinheiro do Banco Master que tem cara de que está financiando esses caras. Tem jeitão de que está financiando esses caras. É por isso que o Alexandre está nesse caso, porque quem é o relator da coação no curso do processo? É o Alexandre. Aí sim. Por que essa distinção é importante? Porque eu acho que o Alexandre não é suspeito. Eu não sei se ele vai incluir os dois ou não. Também não sei se a procuradoria vai dizer para incluir. Mas posso dizer o que eu acho. Eu acho que a procuradoria devia pedir para incluir. Ou, quando menos, dizer que tem de ter um inquérito específico para isso. Para investigar a destinação desse dinheiro. Agora, em a procuradoria dizendo inclui, e acho que poderia incluir, o Alexandre, nesse caso, não é suspeito. É o que eu acho. Tá? Então, que fique claro, o Alexandre só está aí em razão de um pedido específico do Lindbergh. Ele não tem relação nenhuma com o caso Master. Relação nenhuma que eu digo processual. Porque ele é da primeira turma. E o caso Master está na segunda turma. Especialista, Pix vira exercício prático de soberania, segundo especialista. Vamos lá.
2: O cientista político Guilherme Casarões, que é professor da Florida International University e coordenador do Observatório da Extrema-Direita, avalia que os ataques dos Estados Unidos ao Pix ajudam o presidente Lula a transformar a pauta da defesa da soberania em algo palpável. A análise foi feita em entrevista ao Globo. Segundo ele, o vai-vendo da gestão Trump em relação ao Brasil se dá por causa de disputas internas de poder no governo americano. Indagado se o eventual novo tarifaço contra o Brasil pode beneficiar a campanha de Lula, Casarões disse o seguinte: acredito que sim, diria que sim, porque a questão do Pix fala, no fim das contas, de soberania, por ser um mecanismo de pagamentos desenvolvido pelo Brasil, que incluiu milhões de pessoas no sistema bancário. Tem uma questão de orgulho nacional, que por muito tempo o próprio bolsonarismo tentou capitalizar. Há duas semanas, eu pensava que ficaria muito difícil Lula defender soberania no abstrato. A questão do Pix materializa a defesa da soberania em algo que todo mundo usa, sai do abstrato.
0: E eu acho que está certo o que ele está dizendo. Porque uma coisa é defender a soberania, assim, olha o Brasil tal. Porque, Isa, a menos que venha alguém aqui invadir o território nacional, jogar umas bombas, certamente alguns gostariam muito. O prefeito aqui disse que seria até legal que os Estados Unidos viessem pegar bandido, né? Mas isso. Não, é difícil de acontecer e fica falando, soberania. Agora, no caso do Pix, a soberania ganha concretude. Porque há sim a tentativa de fazer com que o Pix brasileiro passe a ser taxado. Na entrevista que o Eduardo deu à TMC, ele chegou a falar de um sistema de pagamento americano, que ele até chamou Zelle, não é Zelle, é Zelle. Se escreve Z-E-L-L-E, mas é Zelle que se fala. Ele dizia, é o Pix de lá. Não é. Não é. Porque não serve para compra, por exemplo, de pessoa física em loja. Não é. E é na compra de pessoa física em loja, vale o Beni, Isa, que está um dos segredos, né? De porque os cartões de crédito estão bravos com queriam administrar esse troço. São 450 bilhões por mês. Então é claro que a soberania brasileira está em curso, o debate sobre a soberania. E aí ganha concretude, efetivamente. Né? Portanto, entendo que o especialista está certo, né? Leio mais essas aspas aí. Vamos lá.
1: Ele também foi indagado sobre a possibilidade de uma intervenção americana no Brasil após a classificação do PCC e do Comando Vermelho como organizações criminosas. Ele respondeu: embora o risco seja muito pequeno, até porque CV e PCC não têm conexões diretas com os Estados Unidos, e sim por meio de intermediários, isso começa a ficar mais tangível no sentido de congelamento de ativos financeiros de empresas que são suspeitas de ter relações com as facções. O grande problema é esse, abrir a possibilidade de uma interferência pela via econômica e ter um impacto que transborde para todo o sistema, desde fintechs a bancos e o próprio Pix.
0: É isso, né? E o Flávio resolveu fazer um jingle agora. O Pix é deles, olha lá. Nesse caso aí, então é Pix. Aí nós vamos pegar, não vou pegar o povo.
2: O senador e pré-candidato à presidência, Flávio Bolsonaro, publicou neste domingo um jingle de campanha que diz que o Pix foi criado pelo pai dele, Jair Bolsonaro. A música faz parte de um vídeo criado com inteligência artificial e compartilhado pelo filho 01 do ex-presidente. O novo jingle é uma aposta da campanha de Flávio como contraponto ao slogan "O Pix é nosso", utilizado pelo governo Lula. O método de pagamento está no centro da disputa eleitoral, principalmente, como a gente trouxe aqui, após uma investigação comercial dos Estados Unidos sugerir tarifas contra o Brasil por causa do Pix. Vamos acompanhar um trecho do vídeo publicado pelo senador nas redes sociais.

0: Tá bom, tá bom, tá bom, porque assim, há outras coisas que a gente pode ouvir antes de morrer, né? É.
1: Fato.
0: Olha aqui, deixa eu dizer uma coisa. Há coisas que não são opinião, são matéria de fato. Quem começou a pensar o Pix foi o governo Temer. Ou melhor, foi o Banco Central no governo Temer. Nem o Temer sabia de nada. Foi coisa do Banco Central. Hã? Começou a ganhar corpo, de fato, no governo Bolsonaro, mas por iniciativa do Banco Central. Ainda que precise repetir a evidência mais de uma vez, se repita a evidência mais de uma vez. O Bolsonaro nem tinha noção do que era. Naquele tempo em que ele juntava jornalismo com a galera que ia lá apoiá-lo, alguém fala, fala aí, presidente do Pix. Ele confundiu com uma autorização para aviação civil. Tal era o seu grau de informação a respeito. Vamos lá, coloca o vídeo aí do dia... Não sei que dia que é, mas acho que é dia 5 de dezembro de 2020, se não me engano.
2: Vamos checar.
0: Veja um dia para mim. Vamos lá.
3: No sistema do Banco Central que vai ajudar a população com pagamentos.
4: Tem uma... Tem uma do Tarcísio da semana que vai praticamente desregulamentar, tudo sobre aviação civil aí, carteira de habilitação para piloto.
3: Esse é do Banco Central para pagamentos. 24, 7 dias por semana, qualquer hora,
4: não precisa de toque, nem pede. Eu não tomei conhecimento. Vou conversar hoje a semana com o Roberto Campos.
0: 5 de outubro, na verdade, de 2020. Portanto, eu não sabia de nada. Agora, quem é que dá uma entrevista e diz, como fez Eduardo, que nós pedimos ao governo Trump para esperar a eleição para decidir sobre tarifas? Isso foi dito de maneira clara, livre, consciente. É o voto de Cabresto ganhando uma dimensão internacional. Tinha o tempo que você dava uma botina e falava, agora outra botina é só se o meu candidato ganhar. Aí você disse, ah não, só pune se o Lula ganhar. E disse, e quanto ao Pix, os Estados Unidos têm o Zelle, como ele chamou. Né? Operado por bancos. E ainda assim, servindo só para trocas de pessoa física para pessoa física. E não tem a mesma eficiência do Pix. Isso é apenas um fato. Vocês negociaram soberania, terras raras e Pix. Fato. Apenas confessado, aliás. É isso aí.

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apurou que a Polícia Federal espera a apresentação de mais informações nesta semana. Caso contrário, a corporação avisou os advogados de Daniel Vorcaro que os documentos serão rejeitados. A avaliação é que, mesmo detalhando os repasses ao filme Dark Horse, cinebiografia do ex-presidente Jair Bolsonaro, e ao senador Ciro Nogueira, as informações já constavam na investigação e não trouxeram linhas auxiliares para a apuração. Vorcaro está preso em uma cela comum na Superintendência da Polícia Federal em Brasília, sob acusação de crimes como fraude financeira, lavagem de dinheiro e organização criminosa. O dólar encerra a sessão de hoje em alta, com os investidores acompanhando os desdobramentos da trégua entre Israel e Irã. A moeda norte-americana subiu 0,45%, cotada a R$ 5,17. Já o Ibovespa caiu 0,32%, a 168.471 pontos.

0: São 9h43 no horário de Brasília.
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0: Otávio Sesc Júnior.
2: Olá, ouvintes Band News FM. Bioinseticida de quinta geração interrompe o ciclo de pragas em soja, milho e na citricultura. A solução biológica à base de metabólicos promove de forma natural o controle de natalidade de insetos. A alta pressão de pragas como percevejo marrom, cigarrilha do milho e psilídeo cítrico asiático é um constante desafio para os produtores. Produtos químicos são capazes de controlar na ordem de 60% desses insetos. Porém, os 40% remanescentes continuam se multiplicando. Pesquisa e inovação da empresa Biotrop, especializada em produtos biológicos, mostra que estes insetos sugadores se multiplicam até 3 gerações da mesma safra. Mas a partir da segunda geração de indivíduos, o produtor perde o controle por causa do crescimento exponencial, o que torna o manejo árduo e oneroso. E desse modo, atacar a oviposição, ou seja, a postura de ovos desses insetos, a deposição de ovos das fêmeas, é crucial para o controle. Cada vez mais presentes no campo, na última década, a formulação dos bioinsumos evolui rapidamente, alcançando patamares tecnológicos elevados. Hoje são capazes de superar desafios complexos da agricultura, como é o caso do manejo da oviposição de insetos. E quando falamos da quinta geração de biológicos, estamos falando de produtos de última geração, 100% à base de metabólicos. O que são metabólicos? Metabólicos são substâncias produzidas por bactérias ou fungos durante os seus processos de crescimento e defesa, atuando como mecanismos naturais de proteção desses micro-organismos. A obtenção desses compostos em escala exige domínio avançado da tecnologia e conhecimento especializado para viabilizar soluções 100% à base dessas moléculas biologicamente ativas e seguras. Eles existem, esses elementos na natureza, mas são em pequena escala. E o que a ciência e a pesquisa fazem é produzir isso em larga escala. Para chegar à formulação do primeiro bioinseticida 100% à base de metabólicos, a Biotrop investiu cerca de 3 anos em pesquisa. E um dos metabólicos presentes na formulação é o ácido caprílico, que atua no sistema imune do inseto e reduz sua movimentação e alimentação, comprometendo com isso a sua evolução para a fase adulta. O resultado é a redução da mobilidade consequente da revoada e da infestação. Ao se tornar letárgico e com menor capacidade de alimentação, o inseto passa a apresentar maior fragilidade, o que pode favorecer a ação complementar dos defensivos químicos. Por enquanto ainda, em uso conjunto, defensivos químicos e soluções biológicas. Mas em breve, evoluindo cada vez mais para estas soluções, cujo Brasil é o maior usuário desse sistema de controle de pragas e doenças na agricultura, servindo de exemplo e modelo para outros países do mundo. Por hoje é isso, amigos, e voltamos em breve com novas informações. Otávio Sesc Júnior, do canal Terra Viva. Abraço e até breve.
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1: 9:47 no horário de Brasília. 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Eu sou Yuri Queiroga e estou para este Band News na área no início dessa semana para lá de especial. E é um Band News na área que é apresentado hoje de três lugares diferentes. Dos nossos estúdios da Band News FM aqui no Brasil e de Nova Jersey com Bernardo Ramos e de Dallas, no Texas, com Maurício Ferreira. Estamos com o nosso estúdio avançado em Nova Jersey com o nosso Bernardo Ramos. Estamos com o nosso posto no centro de imprensa, no IBC, em Dallas, no Texas, com Maurício Ferreira. Bom, primeiro, aonde está a seleção brasileira? Onde está concentrada a seleção brasileira? Nosso Bernardo Ramos já está também na imagem aqui na Band News FM, direto de Nova Jersey. Tudo bem, Bernardo Ramos? Seja bem-vindo. Boa noite para você aí em Nova Jersey, nos Estados Unidos.
0: Você, um abraço ao Maurício também, falando depois do treino da seleção brasileira. E o destaque, claro, foi a presença já de Ederson, jogador da Atalanta, convocado para o lugar de Wesley, cortado neste domingo. E a gente vai falar mais nesse Band News na área do porquê da convocação do Ederson, porque é um meio-campista no lugar de um lateral. Qual é o sentido disso? Tem um sentido, a gente vai chegar lá.
1: E direto de Dallas, vamos agora, na velocidade que só o rádio tem, de Nova Jersey, pegar ali o aeroporto de Newark, agora direto para Dallas, onde está o IBC, o Centro Internacional de Transmissão, e onde está Maurício Ferreira. E aí, Maurício, boa tarde para você aí no Texas, tudo bem?
2: Tudo bem, Yuri Queiroga, tudo bem. Ótima noite para você, viu? Também para o Bernardo Ramos lá em Nova Jersey e por aqui em Dallas, 2 horas a menos em relação ao horário de Brasília. Então, neste momento, 7:49 já se encaixa por aqui também no Boa Noite. Falamos diretamente da terceira maior cidade do estado do Texas, por aqui Dallas, num cenário importante nessa Copa do Mundo de 2026. Como você muito bem destacou, a casa do IBC, que é o centro de mídia de todo mundo durante esse Mundial de 2026. Por aqui também teremos outros 9 jogos que serão disputados no Dallas Stadium, o AT&T Stadium, e uma dessas partidas, inclusive, da seleção da Holanda. A estreia dos holandeses por aqui no próximo domingo contra a seleção do Japão. E a gente vai falar um pouquinho mais também sobre essa Holanda, que hoje venceu o amistoso disputado em Nova York contra a seleção do Uzbequistão. 2 gols marcados pelo Gakpo, mas é uma seleção que às vésperas da Copa do Mundo não empolga. E mais do que isso, Memphis Depay, jogador do Corinthians, não está 100% fisicamente hoje, nem saiu do banco de reservas, não foi acionado pelo técnico Ronald Koeman, que depois, em entrevista coletiva, disse não acreditar que o Memphis esteja 100% fisicamente para essa estreia contra o Japão no domingo, viu, Yuri?
1: E que situação, hein? E a Holanda hoje ganhou, como disse o Maurício Ferreira, a duríssimas penas do time do Uzbequistão, que vai fazer a sua estreia na Copa do Mundo. Estará no grupo com o Portugal, Colômbia, e a República Democrática do Congo também. É um grupo complicado, mas hoje também jogo difícil para a seleção holandesa. A gente vai falar disso no Band News na área, mas o nosso assunto, claro, é a seleção brasileira.
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1: Bernardo Ramos acompanhou tudo do treino e também da coletiva da seleção brasileira hoje no The Reed e lá no CT Columbia Park, assim como a Aline Fanelli, que também teve de olho na coletiva mais cedo e traz um resumão pra gente do que foi esse dia movimentado. Exame no Neymar, chegada do Ederson, coletiva do Bruno Guimarães. Resume tudo isso pra gente. Tudo bem, Aline?
5: Yuri, boa noite para você. Opa. E para quem está acompanhando a gente no Band News na área. A seleção brasileira voltou aos treinamentos nesta segunda-feira, depois de um dia de folga. E a grande novidade do dia foi a apresentação do volante Ederson, que agora vai ser chamado de Ederson Silva, porque tem dois Edersons no elenco da seleção brasileira, assim como tem dois Danilos. E aí o meio-campista vira Danilo Santos. Como de costume, a gente só pôde acompanhar os primeiros 15 minutos do treinamento, ou seja, basicamente nada, só deu pra ver que o Ederson tava lá no campo fazendo o aquecimento com o grupo. E além disso, hoje, os jogadores fizeram o aquecimento no campo que fica mais distante, então tudo ficou mais longe pra gente observar. Com relação ao Neymar, que fez o exame hoje de manhã, a CBF atualizou a situação, dizendo que há boa evolução dentro dos parâmetros esperados, então ele segue na recuperação e também com a preparação física. O que a gente tem sobre o Neymar é que aqui com a CBF, desde que ele se apresentou no dia 27, a entidade tem o controle total da rotina do Neymar e alguns pontos sempre são muito importantes quando a gente fala de rotina de jogador, como alimentação e sono. Então tá tudo controlado do Neymar nesse momento para que ele possa voltar o mais rapidamente possível. Ainda não há uma previsão de quando ele vai começar a fazer as atividades em campo, porque tem um primeiro passo de uma corrida em campo com a preparação física, depois o início da transição física, faz o aquecimento com o grupo, não faz o treino todo, até poder fazer o treino todo. Então é um processo que ainda vai levar um tempinho. Acho que a gente já descarta o Neymar como possibilidade para Marrocos, como o próprio Ancelotti vinha trabalhando com isso. Nesta semana, diferentemente da semana passada, não vão ser mais dois jogadores que vão para a entrevista coletiva, apenas um. Hoje foi o Bruno Guimarães, o meio-campista da seleção brasileira, e ele falou sobre como o grupo reagiu com o corte do Wesley, né? Há também a chegada do Ederson, claro, há esse lado de alegria pelo lado do jogador, um companheiro que está tendo oportunidade, mas, por outro, um amigo que deixa a seleção brasileira às vésperas da Copa do Mundo. Vamos acompanhar o que o Bruno falou sobre isso.
6: Todos receberam a notícia com muita tristeza. Acho que para nós jogadores estar numa Copa do Mundo é o ápice da nossa carreira, e você perder uma Copa do Mundo faltando apenas 5 dias é muito triste. Todos ficam. A gente já tem 1000 motivos para correr, mas ganhamos um a mais, que aí vai ser por ele. E aproveitar também e desejar boa sorte para o Ederson aí, que possa somar junto com a gente. Olha, a gente não chegou a comentar quem fica. Por toda em conta de cada convocação é o treinador, o seu staff, a sua comissão. A gente não sabia de nada, a gente recebeu a notícia juntamente com vocês. Acho que o Ederson é um cara que pode jogar em mais de uma função, e que, como eu falei aqui no começo, que ele venha, que nos ajude se for necessário. É um grande jogador, tem vivido um momento também muito importante na carreira dele, e desejar o melhor. E como eu falei, a gente não opta por convocação.
5: Tem um outro detalhe também nessa caminhada do Bruno Guimarães na seleção brasileira, que é, ele vai para a segunda Copa, mas é a primeira dele como titular, porque no Catar ele não era titular da seleção brasileira, e eu me lembro que à época a gente falava muito que o Bruno pedia passagem, mas o Tite não entendia assim. O ciclo da seleção ele foi bastante bagunçado, então o Bruno acabou tendo mais chances efetivamente com a chegada do Fernando Diniz. Até vocês vão se lembrar daquela época que o Brasil tinha Bruno Guimarães e Gerson, e a gente falava, não, a dupla tem que ser Bruno Guimarães e Gerson. Ninguém falava do Casemiro, porque o Casemiro não tinha sido convocado. O Casemiro voltou a ser assunto só quando ele foi chamado pelo Ancelotti. Então a gente falava muito sobre isso. E aí o Bruno se consolidou como titular da seleção brasileira. Inclusive, em muitos momentos, ele jogava como primeiro.

0: Era o homem do meio de campo, agora ele joga como segundo, às vezes reveza com o Casemiro e virou esse homem de extrema importância no time titular do técnico Carlo Ancelotti. O próprio Bruno Guimarães se vê mais pronto hoje e confiante. E ele falou sobre isso também.
1: Juntamente com o Diniz, foi o cara que mais me deu confiança para jogar aqui. Foi o cara que uma das primeiras convocações me chamou, perguntou onde eu queria jogar, onde eu me sentia mais seguro para jogar. Então foi um cara que me deu essa abertura, me deu essa confiança para desempenhar o meu melhor futebol que eu jogo no clube, me tirou todo o peso. Então hoje eu posso ser o Bruno que eu sou no meu clube aqui. Então me sinto muito bem com a confiança do Mister, me colocou como também um dos líderes do grupo, que foi muito importante para mim. E agora eu só preciso desempenhar meu futebol, esquecer com toda a parte de fora e focar no meu jogo.
0: Bom, pessoal, a gente não tem ainda a programação da semana inteira da seleção brasileira. A gente tem só desta terça-feira. Hoje o treino foi à tarde. Amanhã a atividade vai ser de manhã, meio-dia do horário de Brasília, 11 da manhã para a gente aqui e com os primeiros 15 minutos abertos. A entrevista coletiva vai ser realizada na sequência no Centro de Treinamento da Seleção Brasileira. No hotel da Seleção Brasileira. Na quarta e na quinta, a gente não sabe ainda como vai ser. Mas na sexta, a gente sabe que o treino vai ser de manhã, porque o Ancelotti vai dar entrevista coletiva no estádio. O Brasil não faz mais aquele reconhecimento de campo, indo até o MetLife Stadium, dando aquela voltinha. Na última Copa, houve isso, por exemplo, no primeiro jogo. Não vai rolar dessa vez. Então, só o Ancelotti vai pro estádio para poder dar essa coletiva pra gente. Sei que vocês estão cheios de assuntos hoje para conversar indo na área, então eu volto amanhã. Até mais.
2: Tudo certo. Tem muita coisa realmente, Aline Fanelli, para a gente falar, mas as informações pedem passagem e são prioridade aqui na Band News FM, mas agora a gente volta a acionar aqui Maurício Ferreira e Bernardo Ramos em diferentes pontos dos Estados Unidos. Bernardo Ramos, eu comentava aqui fora do ar, até com você, agora com dois Edersons. Antigamente o Ederson Silva sairia, o Ederson viraria da Silva, mas agora a gente tem um Ederson, o Silva, que vai poder dar mais opções para o meio campo do técnico Carlo Ancelotti. Maurício Ferreira também pode entrar nesse debate também.
3: Yuri, e é curioso isso que você falou, né? Poderia ser Ederson II também. Eu me lembro que o Flamengo, sim, em 1987, tinha o goleiro Zé Carlos e o zagueiro Zé Carlos II. Era assim que ele era chamado, né? Então isso já aconteceu no futebol. Mas voltando aqui à terra, isso aí que você falou é fundamental, né? Eu acho que a convocação do Ederson significa que o Brasil vai jogar no 4-3-3. Porque o Brasil passa até agora 6 meio-campistas e havia apenas 5. Havia 2 laterais direitos. Agora só há 1. E olhe lá. Então é o seguinte, o Brasil rendeu mais quando jogou com 3 homens no meio de campo. Então a convocação do Ederson é justamente, na minha opinião, um indício de que o Brasil vai jogar dessa forma, que o técnico Carlo Ancelotti vai colocar o time postado. Só que a escalação de lateral, que a gente chama de lateral base, né, pelo lado direito, ou seja, aquele lateral que não apoia muito, ajuda na saída com 3 jogadores, posicionado pelo lado direito da área, implica um homem que dê profundidade pelo lado direito. E esse jogador, para mim, é o Luiz Henrique. Me parece que o Ancelotti vai colocar o Rafinha por ali. Então a gente veria um ataque com Rafinha, Igor Thiago, Endrick, Matheus Cunha como centroavante, um desses caras, e o Vini Júnior pelo lado esquerdo. Só que o Rafinha é canhoto. Já jogou assim. No Leeds, do Marcelo Bielsa, ele jogava pelo lado direito. Também começou assim no Barcelona, até surgiu um certo Lamine Yamal, que tomou conta da posição, aí o Rafinha foi para o centro e depois pro lado esquerdo. Então, se o Rafinha começar jogando, eu vejo um problema pelo lado direito ofensivo da seleção brasileira, viu, Yuri?
2: E aí, Maurício?
4: Bom, Yuri, eu dei risada por aqui, né, porque eu gosto. Vocês são muito raízes e eu sou completamente a favor disso, tá, do sobrenome. Mas os caras não gostam nem de apelido hoje, né, quem dirá o sobrenome. Ou Ederson II, então tudo isso é muito difícil.

0: Eu vou na linha do Bernardo Ramos também, tá? Eu acho que vem se desenhando essa escalação da seleção brasileira. E hoje o Berna acompanhou também a entrevista coletiva. E o Bruno Guimarães, em dois momentos, ele foi questionado, né? Principalmente sobre a formação da seleção brasileira, aquela questão de dois ou três meio-campistas. E eu senti um claro recado hoje do Bruno Guimarães também nessa entrevista coletiva pré-treino de que os jogadores se sentem mais confortáveis com essa formação de três meio-campistas e que talvez tenha já ocorrido, e acredito que sim, essa conversa com o Ancelotti para quem sabe uma mudança nesse esquema da seleção brasileira. Em dois momentos ele foi questionado sobre isso, e ele não teve muita dúvida no momento da resposta. Disse: ó, eu senti que o nosso time estava mais confortável, estava mais confiante, começando com três meio-campistas contra o Egito no último sábado, em relação àquela partida, né, no outro domingo contra o Panamá, ainda na despedida aqui do território brasileiro. Um time que teve uma movimentação maior, uma procura por espaços. Ele até citou alguns pontos positivos do Brasil jogar com aqueles quatro atacantes. Mas foi muito taxativo o Bruno Guimarães, pelo menos eu senti isso na entrevista coletiva, convicto de que para a seleção brasileira, para o pontapé inicial nessa Copa contra o Marrocos no sábado, seria melhor de fato essa formação com três meio-campistas.
1: E aí, você tinha falado até, Bernardo, num conteúdo que a gente tem aqui nas redes sociais da Band News FM, quando da convocação, quando do anúncio do Ederson, é que ele é o volante box-to-box, né? Que defende e ao mesmo tempo ataca, que corre o campo todo, seria o chamado todocampista. A gente pode dizer que essa característica, eu não vou dizer que num primeiro momento, porque acho que ele não vai abrir mão do Casemiro agora, para a estreia contra Marrocos. Mas pode colocá-lo como uma opção, como um pretenso concorrente à vaga do Casemiro nesse meio-campo, mesmo que a gente pense numa possibilidade de uma atuação com três meio-campistas nesse time?
2: Que pode jogar, inclusive, eventualmente, como lateral pelo lado direito. Já jogou dessa forma. Não sei se será um plano C do técnico Carlo Ancelotti.
1: Opa, acho que a gente.
2: Depois.
1: Agora voltou. Agora voltou. Perdão, perdão, Bernardo, acho que teve uma pequena queda, mas agora eu consigo te ouvir de novo.
2: Não, beleza. Eu parei aqui no Fabinho, né? Quando eu falava do Fabinho como um jogador que fazia essa função, eventualmente, de lateral pelo lado direito, tá? Mas não vai acontecer. Acho muito improvável que aconteça isso na seleção brasileira. Vejo mais o Fabinho jogando como reserva do Casemiro. E aí, o Ederson pode ser o reserva do Bruno Guimarães e o Danilo reserva do Paquetá. O meu meio de campo teria, pelo centro, Bruno Guimarães, que joga assim no Newcastle, num 4-3-3, com Tonali e Joelinton. Paquetá um pouco mais avançado e Danilo. E aí os dois trocando de posição o tempo todo. Danilo do Botafogo, evidentemente, já que o Danilo do Flamengo deve ser o lateral pelo lado direito, né? Um lateral, como a gente disse, mais base, um cara que não vai passar pelo corredor buscando a linha de fundo. Corredor, evidentemente, pelo lado direito. Então eu vejo nesse momento, Maurício, Yuri, amigos, o Ederson como reserva do Bruno Guimarães. Não o vejo, embora ele saiba jogar na posição do Casemiro, como um cara para atuar nessa função, desempenhar essa função na seleção brasileira, porque o Fabinho é o jogador da chamada cota Casemiro. O Casemiro recomendou o Fabinho ao Carlo Ancelotti. O Fabinho é um baita jogador, né? Tem uma história maravilhosa no Liverpool, inclusive em 2019, ganhando Champions League, Campeonato Mundial de Clubes naquela temporada. Na temporada seguinte, campeão inglês, naquele meio de campo que tinha o Wijnaldum e Henderson, né? Hoje joga no Al-Ittihad, jogava com o Kanté, que foi jogar na Turquia. Então eu vejo o Fabinho como o substituto natural do Casemiro.
0: Oi, Yuri.
1: Sim.
0: Deixa eu só tirar uma dúvida, né, com o Bernardo Ramos, até por causa das nossas viagens nos últimos dias. Tive pouco tempo para com o Berna, principalmente depois dessa partida de sábado, a vitória para cima do Egito, o corte do Wesley, a convocação do Ederson agora. Mas, ô Berna, por que que tanta gente talvez tenha furado fila, entre aspas, né, em cima da hora nessa seleção brasileira, porque o André me parecia um cara que a gente já colocava entre os 26 e acabou perdendo espaço, né? Chegaram Danilo, chegaram Paquetá, os dois foram convocados naquela primeira lista, o André ficou fora. É, tínhamos um cenário, talvez, de um corte que o André poderia aparecer. Vem o Ederson, que foi convocado só naquela primeira convocação do Ancelotti, então, de certa maneira, o Ederson acaba furando fila, entre aspas, né? Outros jogadores também, o João Pedro fica fora da Copa, ele convoca o Igor Thiago e o Endrick. Qual é a leitura que dá pra gente fazer, né, Bernardo Ramos, de tantas trocas? As trocas, tudo bem, a gente vai entender aqui por uma questão, no caso do Wesley, né, uma questão física, clínica, né, mas de jogadores que talvez a gente colocasse fora desse radar dos 26 convocados e que aparecem agora nas escolhas do Ancelotti às vésperas dessa estreia na Copa do Mundo. Bernardo?
2: Eu vejo da seguinte forma, Maurício, isso é retrato para mim do pouco tempo do ciclo de Carlo Ancelotti. Ele não teve tempo para observar muitos jogadores. E aí as chances eram diminutas. Por exemplo, o Andrei Santos teve a oportunidade na última data FIFA, na penúltima no caso, né, quando o Brasil enfrentou a França e a Croácia, e não foi bem. Para o Ancelotti, nesse pequeno recorte, já deu para fazer observações suficientes para determinar que esse jogador estava fora dos planos. Fosse um ciclo maior, acho que o Carlo Ancelotti teria mais tempo para observar determinados jogadores e até permitir que eles tivessem o direito de errar. E a gente pega vários jogadores desse pequeno ciclo do Ancelotti, um ano à frente da seleção brasileira, e fala: esse cara se queimou aqui. Por exemplo, Fabrício Bruno se queima naquele jogo contra o Japão. Hugo Souza também, Andrei Santos na data FIFA dos amistosos contra a França e Croácia. Então, como o tempo era muito curto para observação, o Ancelotti precisou agir rápido. Eu acho até bom, porque isso mostra que o Ancelotti não é um cara teimoso. Ele deu a oportunidade. Tinha pouco tempo para fazer isso. Não deu certo? Troca. E a Copa do Mundo demanda isso, né? Eu falei mais cedo até, quando participei do Jornal Band News, com o Fábio França, a Aline, a Sheila, o Megali e a Carla Bigato, que não há espaço para teimosia em Copa do Mundo. Então, se o camarada não vai bem, tira, mude. Aconteceu isso na Copa do Mundo passada, por exemplo, com a seleção da Argentina, que perde o primeiro jogo para a Arábia Saudita, e aí o técnico Leo Scaloni vai mudando a seleção, né, que tinha uma pressão muito grande para ganhar do México, depois da Polônia, né, e por aí vai, foi avançando, Austrália, Holanda, Croácia, até chegar à grande final contra a França. O próprio Brasil, Maurício, tem um histórico de mudanças nas seleções que ganharam Copas do Mundo, né? Em 58, por exemplo, não vi várias. Garrincha, Pelé, Vavá só entraram no terceiro jogo do Brasil naquela Copa do Mundo contra a União Soviética. Na final, inclusive, De Sordi, que foi o titular durante toda a Copa do Mundo, perde a vaga na lateral direita para Djalma Santos. Na Copa de 62, o Pelé se machuca no segundo jogo contra a Tchecoslováquia e entra o Amarildo e faz chover na Copa do Mundo. Em 70, houve um problema também físico com o Gerson, né, que acabou sendo substituído. 94, Parreira muda a seleção. Começa com o Raí, dá três oportunidades, não deu certo, trocou pelo Mazinho e o Brasil foi tetracampeão. Em 2002, o Filipão começa com o Juninho Paulista, deu errado no jogo contra a Bélgica, trocou pelo Kleberson, o Brasil foi pentacampeão. Então, eu acho mais importante do que qualquer coisa traçar o diagnóstico o quanto antes, para poder fazer as alterações necessárias.
1: E pra gente...
0: E bem lembrado também, opa, né, Yuri, eu havia citado os nomes aqui, só pra te devolver, né, o Everton também foi outro que acabou furando essa fila, né, passando à frente do Hugo Souza e também do Bento, chegando aqui aos Estados Unidos como terceiro ou segundo goleiro da seleção brasileira.
1: E pra outro ponto pra vocês, até pra gente daqui a pouco ir pro noticiário local, a gente agora vai para um outro ponto, que é o Neymar, né? Que acho que todo dia, todo santo dia, não sei o quê. Agora a gente tem o comunicado feito pela CBF de a evolução está ocorrendo a contento e será seguido o cronograma planejado pela CBF. Bernardo Ramos, você que está aí em Nova Jersey, esse comunicado ele não estabeleceu nenhum tipo de prazo, né?
2: Não, não. A CBF não estipula nenhum tipo de prazo, foi o que a Aline falou, né? Que a recuperação vai andando de acordo com o planejado. Então, não sei se o Neymar volta. Acho que estará em plena forma apenas no mata-mata, viu, Yuri? Em plena forma, né? É, no primeiro jogo, acho que está praticamente descartada a presença do Neymar.
1: São 10 horas e 12 minutos no horário de Brasília. A gente volta daqui a pouquinho no noticiário local, ainda com o Maurício, com o Bernardo Ramos. Mas daqui a pouco a gente tem um noticiário local aqui na Band News FM, mas você segue conosco neste Band News na área. Na semana da Copa, quinta-feira começa na África do Sul, com México e África do Sul. É que África do Sul e México abriram também a Copa do Mundo com este jogo lá na África do Sul.
2: É a primeira vez na história que há uma repetição de um jogo de abertura de Copa do Mundo, né? México e África do Sul se enfrentaram também na abertura da Copa de 2010.
1: Lá em Joanesburgo. 10 e 12.
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0: Ele não pôde recusar o chamado de Marcelo Bielsa e mesmo após ter anunciado a aposentadoria da seleção do Uruguai em 2024, voltou a Celeste para o Mundial de 2026. Goleiro do Estudiantes da Argentina, Muslera está a caminho da sua quinta participação em Copas. É o louco Bielsa sabe que o jogador de 39 anos é a voz da liderança necessária no vestiário.
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1: E a gente segue aqui, mesmo no bloco local do Band News na área, para, claro, quem está em São Paulo no dial do rádio, mas seguindo para todo o Brasil através de todas as nossas plataformas, a gente segue conversando com Bernardo Ramos e com Maurício Ferreira, direto dos Estados Unidos. Programa hoje em três locais diferentes. No Brasil, em Nova Jersey, nos Estados Unidos, e em Dallas, já em outro ponto dos Estados Unidos. Maurício Ferreira, hoje dia de amistosos entre seleções que estão concorrendo, ou que estão ali, são proeminentes na Europa. E mais cedo você tinha falado da Holanda, que teve dificuldade para ganhar do Uzbequistão, hoje 2-1, em Nova York, pertinho de onde o Bernardo Ramos está, né, Maurício?
2: Exatamente, meu caro Yuri Queiroga. Ainda teremos mais um amistoso hoje, tá? Às 11 da noite, pelo horário de Brasília, entre Espanha e Peru, jogo esse que será disputado no México. Mas mais cedo já tivemos, então, as vitórias da Holanda, 2-1 para cima do Uzbequistão, e a vitória da França, 3-1 para cima da Irlanda do Norte, com o hat-trick marcado pelo Olis. Inclusive, foi outra cutucada hoje do Bruno Guimarães na entrevista coletiva, né? Pergunta do nosso companheiro de Grupo Bandeirantes, o Alexandre Pretzel, sobre a declaração do Olis de que não lembrava de nenhum jogador assim acima da média na seleção brasileira. E para o Bruno Guimarães, nesse momento, tem um monte de gente querendo aparecer, claro, se referindo a essa entrevista do Olis. Mas hoje, o jogador, então, do Bayern de Munique fez esses três gols na vitória da França por 3-1 para cima da Irlanda do Norte. E a Holanda, no sufoco, venceu com dois gols do Gakpo, ambos de pênalti. O último já na reta final para bater o Uzbequistão ali pertinho do Bernardo Ramos em Nova York. E claro que fica toda essa dúvida agora em relação ao time que vai encarar o Japão domingo por aqui no AT&T Stadium em Dallas, na estreia da seleção holandesa, porque ontem, ainda antes do jogo, o Ronald Koeman, técnico da Holanda, havia dito que a dúvida na formação inicial era entre Memphis Depay e o Daniel Malin, jogador da Roma, da Itália. O Daniel Malin, nas últimas duas partidas, na derrota para a Argélia no penúltimo teste e hoje na vitória sobre o Uzbequistão, começou o jogo entre os titulares, inclusive perdeu um gol feito hoje, né? Uma bola cruzada rasteira, ele quase na risca da pequena área, acabou colocando pela linha de fundo. Fica aí essa dúvida, né? O Koeman disse que o Memphis Depay não estará, acredita ele, né? 100% fisicamente para essa estreia no domingo contra o Japão aqui em Dallas, o que abre esse caminho então para a escalação do Malin entre os titulares da seleção holandesa.
1: Ô, Bernardo, a gente é muito crítico, e tem que ser, acredito eu, em relação ao que se entrega nos amistosos da seleção brasileira. Mas se a gente for pegar resultado, eu sei que a gente teve uma análise em relação ao que a Holanda entregou no amistoso com a Argélia, mesmo com a derrota, mas o Band News na área lá de Amsterdã, de Roterdã, estaria preocupado com esse pré-copa da seleção holandesa?
3: Eu acho que sim, ainda mais porque o goleiro Verbruggen saiu machucado, né? O titular, jogador do Brighton na Inglaterra, entrou o Flecken, né? Que era goleiro até a temporada retrasada do

0: É. Tem bons jogadores. Ryan Gravenberch, tem alguns bons jogadores.
1: É, perdão, tinha interrompido que tinha dado aquele famoso corte, mas perdão, Berna.
0: Não, fique tranquilo, é o que eu estava falando, Yuri. Eu não consigo ver essa Holanda indo muito longe na Copa. Posso estar enganado, mas os desempenhos nos últimos amistosos, que não dizem muita coisa também, não foram dos mais promissores. Mas eu destaco a lesão do goleiro Verbruggen, né? Saiu machucado hoje, vejamos qual é o tamanho dessa lesão. Perde muito. Se sai o Verbruggen, entra o Flecken, que foi o goleiro que o substituiu hoje.
1: E, Maurício?
2: Ô, Yuri.
1: Sim.
2: Temos tempo ainda antes de você reunir toda a rede Band News FM?
1: Um minutinho e meio.
2: Não, vamos lá então, porque se não há, assim, grande expectativa sobre essa seleção da Holanda para 2026, e é um grupo com o Japão, com Suécia e com Tunísia, claro que a gente imagina a Holanda avançando com o Japão e Suécia brigando por essa segunda colocação, mas vamos à escalação então da França nesse jogo de hoje contra a Irlanda do Norte, a vitória por 3-1, ó. Manhã, Koundé, Upamecano, Saliba e Théo Hernandes, Tchouaméni, Rabiot, Olise e aí o quarteto, né? Eu já vou voltar um pouquinho que eu vou citar o nome do Olise de novo, o quarteto mais ofensivo da seleção francesa. Olise, Dembélé, Doué e Mbappé. Que timaço, hein? 3-1 ficou barato para a Irlanda do Norte. No papel, acho que dá para a gente colocar como a grande favorita dessa Copa, né? Escalação hoje absurda, com o Saliba voltando a jogar também, né? Recuperado de dores nas costas. Então, praticamente, né? Perdeu alguns jogadores e a etiqueta fora da Copa do Mundo, mas é uma seleção fortíssima para esse Mundial, né?
1: Ah, é muito, muito, muito forte. É, e jogando hoje com aquilo que a gente pode dizer que é o time titular, né? A França jogou com... A Holanda jogou também com aquilo que a gente pode dizer que é o time que deve estrear na Copa do Mundo. Fora, claro, a situação da lesão do Verbruggen, né? Marrocos também teve problemas com o Ezzalzouli e o Masraoui. Problemas importantes no amistoso desse domingo contra a Noruega. Então a gente vai ficar de olho. Agora 10 horas 24 minutos. Atenção, rede. FM. 10 horas e 24 minutos no horário de Brasília, uma hora a menos em Nova Jersey, 2 horas a menos em Dallas. Para me despedir de Maurício Ferreira e também de Bernardo Ramos, Maurício Ferreira, você está em Dallas e o estádio onde serão realizados os jogos aí é onde fica, no entorno dele, a partir desse ano, está sendo realizada a prova da Fórmula Indy. Ontem teve prova da Fórmula Indy em St. Louis, e agora está tendo um circuito de rua aí no entorno do AT&T Stadium. Circuito de rua bem enjoado, daquele bem cardidinho.
2: É. Bom saber, vamos saber. Eu vou dar uma olhada, vou passear certamente pelas ruas ali no entorno do Dallas Stadium, viu, meu caro Yuri Queiroga? Fui ontem rapidamente só para retirada da nossa credencial e é um bairro predominantemente ali tomado por instalações esportivas, né? Então também tem o Globe Field, que é a casa do Texas Rangers, time de beisebol aqui da cidade de Dallas. Então é um espaço completamente dominado por áreas esportivas, pelo Dallas Stadium, né? Ou o AT&T Stadium, também pelo Globe Field. E hoje eu tive a honra, tá, Yuri Queiroga? Confesso que foi bem bacana. Não tive a possibilidade de entrar, porque ele está fechado justamente para uso das instalações esportivas, mas fui ao Cotton Bowl ali do lado de fora, palco aqui de Dallas que recebeu jogos da Copa do Mundo de 1994 e foi justamente lá que a seleção brasileira conquistou aquela vitória épica por 3-2 para cima da seleção da Holanda nas quartas de final. Então foi bem legal conhecer mesmo que do lado de fora, Dallas tem uma parte importante na história daquele tetracampeonato conquistado em 94 aqui nos Estados Unidos.
1: O Cotton Bowl de 1994, o estádio ainda existe, embora não seja mais a casa, hoje a gente tem o AT&T Stadium, que é em Arlington, nos arredores de Dallas, mas o Cotton Bowl que teve essa passagem histórica na Copa de 94. Maurício Ferreira, aquele abraço e bom início de trabalho, porque vem uma Copa do Mundo por aí para todos nós. Mais uma Copa, já diria Haroldo de Souza, narrador lá de Porto Alegre, mais uma Copa do Mundo na vida de todos nós. Valeu, Mal!
2: Vamos nessa, Yuri Queiroga. Tá só começando. Um abraço a você, ao Bernardo Ramos.

0: 8:26 aqui em Dallas. Bate uma brisa nesse momento para aliviar mais um dia quentíssimo por aqui nessa cidade do Texas. Amanhã a gente está de volta. Valeu, pessoal. Um abraço.
1: Bernardo Ramos, aquele abraço para você e amanhã nos encontramos mais uma vez.
2: Estaremos juntos, Yuri. Um abraço a vocês. Se cuide por aí, irmão. Um abraço a todos. Tchau, tchau.
1: 10:27, o Band News na área segue por aqui, mas com muito mais assuntos. A gente vai falar muito de Copa do Mundo também, mas vamos falar de muito mais coisa por aqui neste Band News na área, nesta segunda-feira, dia 8 de junho. Faltam 3 dias para o início da Copa do Mundo.
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5: Boa noite ao trio.
1: Boa noite, boa noite, boa noite.
5: O técnico Fernando Diniz completou no último sábado 2 meses no comando do Corinthians, com 16 partidas disputadas, com 9 vitórias, 4 empates e 3 derrotas, que dão aproveitamento de 65%. Diniz estreou no Timão fora de casa contra o Platense em Buenos Aires pela primeira rodada da Libertadores e o Timão venceu por 2-0. Com o comando de Diniz, o Corinthians garantiu a classificação para as oitavas de final da Libertadores com 2 rodadas de antecedência, com 11 pontos acumulando 3 vitórias, 2 empates e 1 derrota. Nas oitavas de final, o Timão vai enfrentar o Rosário Central da Argentina. Jogo de ida será dia 13 em Rosário e o jogo de volta será dia 20 na Neoquímica Arena. Na Copa do Brasil, o Timão superou o Barra de Santa Catarina com 2 vitórias por 1-0, tanto no jogo de ida como no jogo de volta, e vai enfrentar o Internacional nas oitavas de final. O jogo de ida será no Beira-Rio, o jogo de volta será na Neoquímica Arena. O Corinthians com Diniz no comando, em 8 jogos disputados na Neoquímica Arena, venceu 6, empatou 1 e perdeu 1, que dá um aproveitamento de 79%. No Brasileirão, Corinthians é o 10º colocado com 24 pontos. E para fechar, o Palmeiras desistiu de contratar o zagueiro Nino do Zenit da Rússia. O Verdão não vai mais procurar Nino e seu staff nessa janela. E o Fluminense agora é o favorito para contratar o jogador. Com a chegada de Barbosa, Palmeiras entendeu que não precisa mais de outro zagueiro. Por enquanto, Nino segue como jogador do Zenit. Palmeiras pagou ao Botafogo 20 milhões de reais para contratar Barbosa. Dito tudo isso, eu diria, nesta segunda-feira à noite, eu quero é mais.
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1: Perto de completar 24 anos, Gravenberg é há 3 temporadas jogador do Liverpool e neste ano faz a melhor delas. Fora da última Copa do Mundo, o volante esteve nas últimas 2 convocações da Holanda para Eurocopas, uma pelo Ajax, outra pelo time inglês, mas jamais foi titular absoluto, algo que mudou da Liga das Nações Europeia para cá, quando não só ele assumiu uma vaga entre os 11 iniciais, como se tornou referência de organização do meio-campo.
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7: São 10 horas e 32 minutos no horário de Brasília. A gente segue com o Band News na área, mas mantém esta trilha.

0: Esporte. Vamos junto.
1: O assunto passa a ser a seleção feminina, que está numa rodada de amistosos, numa série de amistosos, com a seleção dos Estados Unidos, uma das potências do futebol feminino de seleções de sempre. Primeiro jogo foi realizado em São Paulo no último sábado, vitória de virada por 2-1. E nesta terça a equipe vai jogar em Fortaleza, na Arena Castelão. 9:30 da noite começa o jogo e a gente vai até a capital alencarina para conversar com o Renato Manso. Renato Manso já está conosco ao vivo para mais este Band News na área. E o Renato Manso já está com a gente para falar deste amistoso e dessa expectativa para o jogo. E aí, Manso, seja bem-vindo, boa noite a mais este Band News na área.
2: Ótima noite para você, Yuri, para todo mundo que acompanha mais uma vez o Band News na área, dessa vez falando do futebol feminino. As meninas que chegaram a Fortaleza nessa... Eu tô perdidinho, no do tempo é segunda-feira, chegaram ali por volta das 19h30, no hotel na Orla, ali na Beira-Mar, que você conhece bem, um local realmente extremamente agradável. As meninas foram recebidas ali com muito carinho pelo torcedor cearense, que além de ter recebido no hotel, vai lotar a Arena Castelão. Quase 40 mil ingressos já foram comercializados, o que faz com que esse jogo já ultrapasse o recorde de 2024, quando a seleção brasileira jogou em Recife e cerca de 34 mil pessoas estiveram presentes ali. Então o Castelão já vai ser palco de um grande momento histórico do futebol feminino de seleções. E para ver a Marta, né? A Marta, com certeza, apesar de outras grandes craques da nossa seleção, o público cearense admirando, né, a maior jogadora de futebol do mundo e de todos os tempos, não só da seleção brasileira. O Brasil que venceu os Estados Unidos na arena do Corinthians, em Itaquera, venceu por 2-1, causou uma boa impressão, depois de já ter vencido ali o FIFA Series que aconteceu em Cuiabá, né? O Brasil conseguiu 3 vitórias naquele torneio, venceu os Estados Unidos e traz para Fortaleza todo esse otimismo na continuidade aí da preparação da seleção brasileira rumo à Copa do Mundo na temporada que vem, 2027.
1: Esse FIFA, inclusive esse torneio, o FIFA Series que a gente teve lá na Arena Pantanal, acho que o grande destaque, teve amistosos com 3 escolas diferentes, né? Coreia do Sul, Zâmbia e depois o Canadá. E acho que o grande destaque entre esses, embora a gente tenha tido um amistoso muito complicado com a seleção de Zâmbia, que tem uma das melhores jogadoras do mundo, mas é inevitável a gente falar da seleção do Canadá, da vitória sobre o Canadá, campeão olímpica, um grande histórico de competições mundiais. E aí depois a gente tem também essa vitória sobre os Estados Unidos, e agora vem para essa partida contra os Estados Unidos em Fortaleza, Renato Manso, depois de viralizar uma declaração da treinadora dos Estados Unidos falando a respeito da atmosfera que ela viveu enquanto treinadora lá na Arena Corinthians em Itaquera. Diz, cara, eu em várias partidas, em tantos anos comandando o futebol, vivendo o futebol, eu jamais vivi o que eu vivi aqui neste estádio. Que, assim, muita gente interpretou como um aperitivo para a Copa do Mundo também. Acho que daqui a pouco a gente vai ter o contato refeito com o Renato Manso. Daqui a pouco a gente vai ter a conexão sendo restabelecida com o Renato Manso, direto de Fortaleza. Mas é isso, a gente vai ter Brasil e Estados Unidos jogando nesta terça-feira. Esse jogo vai ser às 9:30 da noite. E Marta, que não esteve em campo na partida do sábado, neste sábado em São Paulo, ela esteve no banco de reservas, mas acabou não entrando. Segundo Arthur Elias, ela vai ter minutos em campo contra os Estados Unidos agora em Fortaleza. Contato restabelecido agora com a capital cearense, com o Renato Manso. E Manso, eu ia perguntar para você agora, a gente tem um outro componente além de tudo isso, que é o viral, né, da treinadora dos Estados Unidos sobre a atmosfera do torcedor brasileiro, a atmosfera que ela viveu lá na Arena Corinthians. Ela dizendo assim, tantos anos comandando o futebol, vivendo o futebol, eu nunca vivi o que eu vivi aqui, a pressão que eu vivi aqui.
2: E amanhã ela pode se preparar, porque o calor cearense vai ser ainda mais, ainda mais efusivo aí para essa partida. Eu vi esse vídeo antes mesmo até, Yuri, de saber que a gente ia participar aqui com você. É um vídeo de eu acho que uma relevância histórica muito grande para o futebol feminino, porque mostra como o torcedor brasileiro chegou junto nessa preparação, como fez pressão, como não foi só uma peça de teatro, um espetáculo que você vai lá, fica sentado de braços cruzados, pelo contrário, com muita pressão, com muita força ali, e acho que é mais ou menos isso que ela, a Emma Hayes e toda a delegação norte-americana vai sentir aqui em Fortaleza, uma expectativa muito grande. O povo nordestino, de maneira geral, que já está distante dos grandes jogos, assim a gente pode dizer, da seleção historicamente, quando tem uma oportunidade como essa, costuma chegar junto. A gente vê muito isso no futebol masculino, na seleção. Quantos jogos a gente já não viu aqui na Arena Castelão dessa forma? E as meninas vão experimentar essa primeira vez. Foi assunto na nossa redação, foi assunto ao longo da semana, como o povo cearense realmente abraçou essa vinda do futebol feminino. E como a gente falou, aliás, como a Emma Hayes falou, a treinadora norte-americana, isso é só um teste, tá? Isso é só um experimento. Ano que vem, quando o bicho pegar, aí a torcida do Brasil deve com certeza inflamar ainda mais. É óbvio que o contexto que a treinadora ela fala é exatamente no sentido de que as americanas se preparem, né? Que elas usem isso como uma forma de não se surpreenderem mais com esse tipo de caldeirão que o Brasil costuma fazer. Mas quando a bola rola, o Yuri, o bicho pega, as coisas são diferentes. Não é simples lidar com aquela pressão, com a atmosfera cobrando, pressionando, vaiando. E acho que esse ingrediente brasileiro pode fazer a diferença, não só no amistoso de amanhã, que Arthur Elias e suas comandadas vão experimentar, mas também já pensando na temporada que vem, como eu disse, na Copa do Mundo. Tô falando temporada que vem, mas como hábito, tá? Mas é sim a Copa do Mundo 2027.
1: É, exatamente. E vem de uma treinadora laureada, que é a Emma Hayes, que é duas vezes vencedora do prêmio da FIFA de melhor treinadora do mundo. 21 e 24. Né? E indicada outras vezes. Ela foi indicada em 23. Né? Foi indicada em 23, acabou não vencendo, mas foi indicada. Venceu em 24 e venceu em 2021 também o prêmio The Best, né, de melhor treinadora pro futebol feminino. Um outro ponto, a gente tinha falado aqui, que você falou também da expectativa do torcedor em ver a Marta jogar. A Marta não jogou em São Paulo, esteve no banco de reservas, teve presente, foi saudada, mas o Arthur Elias já antecipou, ela deve ter minutos sim contra os Estados Unidos, mesmo que a gente esteja vivendo um momento já de preparação para uma seleção brasileira sem a Marta, né? E principalmente uma seleção pós-Copa do Mundo, que certamente será já sem a Marta.
2: É isso, né? E não só a Marta, né? A gente fala da Marta, mas como esse ícone não só da seleção, mas do esporte, né? Do futebol feminino. Então ela representa demais, vai ser assim até o último dia da vida dela e na posteridade mesmo. A Marta tem essa... Né, ela já é o símbolo do futebol feminino no mundo, ou pelo menos um dos maiores, para nós brasileiros certamente o maior nome em relação ao futebol feminino, e é claro que chama muita atenção e é importante a marca da Marta estar realmente ainda ligada à seleção. Ela não vai ser titular, já está também praticamente definido, o Brasil que deve vir com algo muito parecido com o que jogou na Arena do Corinthians: Lorena, Tarciane, Isa Reis e Marisa, Raíza Bahia, Duda Sampaio, Ari Borges e Caroline, que era dúvida, né? A Dudinha, Ludmilla e Tainá Maranhão, essa deve ser a formação do Arthur Elias para amanhã. E aí tem a Lelê, tem a Bia Zanerato também, que pode vir a jogar, são possibilidades. A Bia Zanerato, que também é uma das remanescentes aí dos ciclos anteriores. Então o Brasil tá já preparando esse time, mas a Marta amanhã vai entrar em campo e certamente será ovacionada. A gente fala muito da Marta, mas o Brasil, Yuri, tem um bom time para além dela. E acho que de tudo aquilo que o Arthur Elias tem como algo elogiável, admirável do trabalho dele, e essa era uma das missões quando ele assumiu esse trabalho, era preparar uma seleção sem a presença da Marta, não no sentido de exclusão, mas no sentido de preparar uma geração futura sem ela, e acho que nesse aspecto o Brasil está se preparando bem.
1: E não somente isso, acho que um ponto que está sendo colocado para essa seleção, acho que é uma padronização tática, que acho que vai até fora da casinha de como a gente pensa futebol aqui no Brasil, que acho que a gente é um pouquinho averso, por exemplo, a uma saída de três, né, a ter uma linha defensiva. Sim. Com três, e é isso que está funcionando na seleção brasileira. A gente viu funcionar a partir de Paris, e foi isso que deu a remontada e fez a seleção brasileira chegar à final, ficar com a medalha de prata, e isso está sendo implementado, né, desde o Arthur Elias, principalmente.
2: É, assim, a gente vê no trabalho do Arthur Elias, o Yuri, uma evolução tática. Eu acho que muitas vezes se olhou para o futebol feminino de uma forma menos técnica. E aí eu não estou fazendo crítica a trabalhos de outros treinadores anteriores, a da própria Mia, né, que esteve à frente do comando. Isso, a Pia, né? Eu não estou fazendo necessariamente uma crítica ao trabalho deles. Eu estou falando de maneira geral. Pouco se fala taticamente do que é o jogo. E acho que o Arthur Elias, até pela escola dele no Corinthians, a maneira com que ele foi construído, ele foi formado no Corinthians, né, na sua formação, ele tem essa característica. E acho que o Brasil vem encontrando alternativas. Foi o que eu disse. Talvez o grande mérito dessa gestão do Arthur Elias à frente do comando da seleção é a capacidade que ele teve de se reinventar, colocar três zagueiros, aprimorar a saída de bola, um time que transita melhor, que chega mais na frente de uma forma com mais jogadoras, pisa mais na frente. É algo que a gente tem percebido na evolução do jogo em si, né? E acho que a seleção, como eu disse, como time, como equipe, é uma das gerações mais organizadas. Vai ganhar, vai perder, isso aí é difícil a gente prever, mas que certamente será um time mais difícil de ser batido, isso eu posso garantir, ô Yuri.
1: Pois bem, então, última parcial, 38 mil ingressos, né? A última parcial para o jogo na Arena Castelão, 38 mil ingressos já vendidos, ainda para os setores onde há ingressos à venda, preços ali a partir de R$40,00. Para essa partida entre Brasil e Estados Unidos, amistoso preparatório para a Copa do Mundo de 2027, que será realizada aqui no Brasil. A bola vai rolar às 9h30 da noite desta terça-feira, segundo amistoso entre Brasil e Estados Unidos aqui em solo brasileiro. Renato Manso, para a gente fechar, é só a gente transmitiu no final de semana, agora mudando completamente de assunto, mas dá para a gente pincelar rapidamente o título do Vitória na Copa do Nordeste, mas... Já o Fortaleza já tem que pensar à frente, porque amanhã tem Série B de Campeonato Brasileiro, então não tem tempo nem de sublimar a perda do título na Copa do Nordeste, né?
2: Eu acho que o foco agora, e já, como você falou, mudando completamente a chave, é algo que o Fortaleza precisa fazer, porque vem caindo na tabela por conta dos outros resultados da rodada, estava em quinto lugar, já está em sétimo, então assim, não tem como lamentar demais essa derrota para a equipe do Vitória. Acho que o Fortaleza, até de maneira paradoxal, sai fortalecido daquilo que foram os dois jogos, porque encarou o Vitória, porque causou uma dificuldade muito grande. O Vitória era muito favorito, pelo elenco, pelo investimento, por decidir em casa, por ter vencido na Arena Castelão. Acho que o Fortaleza fez um grande primeiro tempo, saiu na frente, mas o banco de reservas do Vitória fez mais uma vez a diferença, principalmente ali com a entrada do Renato Kaiser, e o Vitória só virou o jogo, assim, não vou dizer que só por isso, mas muito também porque o Fortaleza na reta final abriu mão dos zagueiros. Você acompanhou a transmissão, sabe muito bem do que eu tô falando, se lançou totalmente ao ataque e aí pagou o preço, né? Poderia ter feito o gol, mas também poderia ter tomado, foi o que aconteceu. E agora já tem amanhã, já viajou agora à noite, enfrenta o Náutico nos aflitos, um jogo duro, que o Náutico também tá nas cabeças, precisa vencer para continuar na luta pelo acesso. E aí vai ser um grande jogo e a gente vai estar na cobertura aqui acompanhando de perto não só o jogo das meninas do Brasil, mas também essa decisão para o Fortaleza, apesar de ainda ser no meio aí do campeonato, um jogo muito importante lá nos aflitos.
1: Exato, Série B do Campeonato Brasileiro, vésperas ainda de Copa do Mundo, mas a Série B também rolando. O 20 da Band News FM em Fortaleza vai acompanhar esse jogo nesta terça-feira, às 18h30 da tarde começa a transmissão. Jussier Cunha narra este jogo para o 20 da Band News FM em Fortaleza. Renato Manso, um grande abraço para você e estaremos juntos nas transmissões da Copa do Mundo. Afinal de contas, a nossa equipe da Band News FM em Fortaleza estará nas transmissões de alguns jogos, de vários jogos da Copa do Mundo para toda a nossa rede. Nos vemos na Copa, Renato.
2: Uma grande alegria, a gente já está acompanhando de perto toda a cobertura de toda a turma que está nos Estados Unidos, Maurício Ferreira, Bernardo Ramos, Aline Fanelli, todo mundo já viajando. Acho que o Marcelo Duol viajou agora à noite também, e a gente está aqui do Brasil dando todo o suporte e se preparando, porque serão grandes jogos. A Costa do Marfim, que a gente faz na estreia, Costa do Marfim e Equador, andou surpreendendo aí contra a França, e a gente vai estudando bem direitinho para acompanhar de perto essas zebras que podem acontecer também na Copa.
1: Exatamente, estaremos juntos, inclusive, em Costa do Marfim, Equador, no domingo, às 8 horas da noite, e em mais tantos outros jogos durante essa Copa do Mundo. Valeu, Manso!
2: Valeu, Yuri, um grande abraço a você e a todo mundo.
1: Agora são 10 horas e 48 minutos no horário de Brasília, espaço para as notícias da sua região.

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2: Ainda falando sobre os amistosos preparatórios para a Copa do Mundo, a seleção da Espanha, uma das principais candidatas ao título, uma das principais concorrentes nessa Copa do Mundo, já está escalada para enfrentar o Peru, seleção peruana, treinada pelo Mano Menezes. Esse jogo será no estádio Cuauhtémoc, em Puebla, estádio que recebeu a Copa do Mundo de 1986. Foi sede da Copa de 86. Não será, evidentemente, sede nessa Copa de 2026. México só terá duas sedes, né? O estádio Azteca na cidade do México e o estádio Akron, o antigo estádio OmniLife, lá na cidade de Guadalajara. E também nem vai ser o estádio Jalisco, clássico estádio Jalisco, em Guadalajara. Vai ser o Akron, que é um estádio mais novo, mais moderno. A partida entre Espanha e Peru vai começar às 8 da noite. A Espanha de Luis de la Fuente está escalada com o Unai Simón no gol. A lateral direita vai ser feita pelo... Temos aqui o Laporte, Baena, Pouco Barci. Então, Laporte, Pouco Barci vão fazer a zaga. Cucureia na lateral esquerda. O Oyarzabal está escalado aqui para começar para o ataque. O Rodri começando hoje no meio-campo e com a braçadeira de capitão, assim como Fabián Ruiz e Pedri. O Llorente também... começando o jogo hoje. Então, o Unai Simón, Baena, Laporte, Pouco Barci e também o Cucureia, Llorente, experiente Llorente, Pedri, Rodri, Fabián Ruiz, Ferran Torres e Oyarzabal é a formação espanhola para enfrentar a seleção peruana, que daqui a pouco entra em campo às 11 horas da noite, no último amistoso dos espanhóis antes da Copa do Mundo. Hoje também teve, a gente estava falando da seleção de Costa do Marfim, que venceu a França por 2-1. Costa do Marfim hoje teve um amistoso, está tendo, na verdade, um amistoso com o time B do Philadelphia Union. A gente pode classificar praticamente como uma espécie de um jogo treino, né, antes da Copa do Mundo. Né, o grande amistoso da seleção... Da seleção de Costa do Marfim foi contra a França e a vitória por 2-1 lá na cidade de Nantes, na França. Não foi em Paris, foi em Nantes. E aí, já nos Estados Unidos, eles têm essa atividade, né, um amistoso mesmo, a gente fala jogo treino, mas é um amistoso contra o Philadelphia Union B, antes de estrear contra o Equador, jogo no domingo, que a gente vai acompanhar aqui na Band News FM, às 8 da noite, contra o Equador, jogo que faz parte do grupo da Alemanha. É um grupo complicado. Tem a Alemanha, Costa do Marfim, tem o Equador, tem ali seus bons valores, vai tentar buscar uma das vagas na próxima fase, e tem a estreante seleção de Curaçao, que vai tentar fazer um bom papel nessa primeira fase, quem sabe ali ser uma surpresa na Copa do Mundo.

0: Nos demais destaques do noticiário esportivo, a gente tem alguns dos estádios que recebem, evidentemente, o Campeonato Brasileiro, iniciando o processo de troca de gramado. E um deles é a Arena Corinthians. A Arena Corinthians, que no sábado recebeu o amistoso entre Brasil e Estados Unidos, amistoso das seleções femininas, começou o processo de troca de gramado. Como agora a gente tem uma pausa de um mês e meio sem competições, pelo menos dos times que recebem a Série A do Campeonato Brasileiro, o estádio do Corinthians ele vai passar por esse tempo para troca do gramado no período de inverno. Mesma coisa vai acontecer lá em Belo Horizonte, no Mineirão. E aí a expectativa é de que esse processo todo seja concluído dentro desse intervalo que compreende a Copa do Mundo. O Campeonato Brasileiro vai voltar ali no final de julho. A gente deve ter partidas ali, não só de Campeonato Brasileiro, mas também os playoffs da Copa Sul-Americana, já vindo ali para o dia 22 de julho, para ser mais exato. Então, como os compromissos voltam para essa data, não todos, mas algumas das competições já voltam no dia 22 de julho. Então, a expectativa é que, começando esse procedimento já agora, no dia 8 de junho, tudo seja completado a tempo, né? Para um espaço ali de 45 a 50 dias, a troca do gramado aconteça a tempo para que tudo esteja já assentado, né? Já tudo concluído para que na volta dos jogos não haja problemas com os novos gramados. Pelo menos dois estão passando já por esse procedimento, são Arena Corinthians e em Belo Horizonte, o Mineirão, que prioritariamente recebe jogos do Cruzeiro. O Atlético Mineiro não está jogando mais lá porque tem a sua arena, a Arena MRV, só quando há uma necessidade ou de troca de gramado ou uma agenda específica, acaba transferindo seus jogos ou para o Mineirão ou para o Independência, mas prioritariamente o Mineirão acaba sendo o palco dos jogos do Cruzeiro.
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0: 10h56, atenção rede.
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4: Na Copa do Mundo de 1986 no México, o Brasil voltou para casa sem perder um jogo sequer pela segunda vez na história das Copas. 8 anos antes, na Argentina, o time verde-amarelo obteve o polêmico terceiro lugar após 4 vitórias e 3 empates. Já em território mexicano, foi eliminado nas quartas de final pela França, nos pênaltis, com a campanha de 4 vitórias e 1 empate. Pela segunda vez consecutiva, a seleção foi premiada com o troféu Fair Play, oferecido pela FIFA, a equipe mais disciplinada do torneio. O prêmio começou a ser distribuído na Copa de 1970 e o Brasil é o recordista com 4 prêmios.
0: 10h58 no horário de Brasília, o Band News na área está ficando por aqui. E a partir de agora, todos os Band News na área serão especiais, serão de Copa do Mundo. Continue conosco, você é nosso convidado. Todos os dias em que não houver transmissão de Copa do Mundo, tem Band News na área sempre a partir das 9h40 da noite, sempre falando do maior evento esportivo do planeta. Continue com a gente. Eu, Yuri Queiroga, sigo até a meia-noite.
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0: Onze horas em ponto no horário de Brasília. Para você que está conosco na Band News FM nesta segunda-feira, dia 8 de junho de 2026. Uma ótima noite para você que está em todas as nossas plataformas. Eu sou Yuri Queiroga e seguiremos juntos até a meia-noite com a atualização dos principais assuntos do noticiário.

0: O Ministério da Saúde anuncia a suspensão temporária da vacinação contra a dengue com o imunizante desenvolvido pelo Instituto Butantan. A decisão foi tomada após o registro de 2 mortes. O anúncio foi feito nesta segunda-feira pelo ministro da Saúde, Alexandre Padilha, durante coletiva de imprensa realizada em Brasília. Segundo o Ministério, até o momento foram aplicadas pouco mais de 500.000 de doses da vacina. Durante a coletiva, Padilha afirmou que ainda não há evidências suficientes para estabelecer uma relação direta entre a vacina e os casos graves registrados.
1: Tivemos 3 casos graves, precisaram de internação em UTI. Desses 3 casos, 2 óbitos, sem, até esse momento, nas investigações já feitas pelos sistemas municipais de vigilância estadual, escutando os especialistas, não existe dados suficientes para estabelecer uma causalidade da vacina com a ocorrência desses 3 casos graves, mas é um sinal de alerta para o sistema de vigilância, junto com os 42 casos, que significam 8 casos a cada 100.000 doses aplicadas, por mais que seja para muitas pessoas um número pequeno, é um sinal de alerta que nos recomenda a descontinuidade temporária da atual estratégia de vacinação.
0: Em nota, o Instituto Butantan afirma que manterá o compromisso com a ciência e a saúde da população e que apoia os órgãos federais fornecendo todas as informações disponíveis sobre a vacina. A Polícia Federal sinaliza que não aceitará novo pedido de delação premiada de Daniel Vorcaro, dono do Banco Master. Detalhes com Afonso Marangoni.
2: Esta semana vai ser decisiva para a segunda proposta de delação premiada apresentada pelo dono do Banco Master, Daniel Vorcaro. A advogada criminalista Jaqueline Valles destaca ser natural que uma colaboração seja aprimorada com a adição de novos elementos.
3: Toda vez que a delação premiada é oferecida, ela é analisada se é passível de ser aproveitado ou não. Então, diante disso, a lei não colocou um número máximo de tratativas para que haja um fechamento da delação premiada. Pela própria natureza dela, conforme vão chegando as informações, os investigadores ou a Procuradoria-Geral da República, ela vai conversando com o delator. E se ele for oferecendo algo novo que possa ser aproveitado, ela vai sendo remendada, se necessário, até que feche realmente o acordo da delação premiada.
0: O pai do menino Henri Borel quer a anulação do julgamento que concedeu perdão judicial à mãe da criança. As informações com Felipe Macon.
4: Leniel Borel entra com recurso nesta segunda-feira contra a decisão que deu perdão judicial a Monique Medeiros, mãe do menino Henri Borel. O pai da criança e assistente de acusação no processo requer a anulação do julgamento e um novo júri. O recurso sustenta que houve vícios insanáveis na formulação e condução da aquisição submetida ao Conselho de Sentença. Segundo o Ministério Público, os jurados chegaram a considerar a ré culpada pela morte dolosa do filho, mas após um questionamento feito pela defesa dela, a juíza Elizabeth Louro mudou os termos do quesito, o que levou os jurados a votarem no sentido de um crime culposo, quando não há intenção de matar. Monique Medeiros tinha um relacionamento com ex-vereador e padrasto de Henri, Jairinho. Ele foi considerado culpado das agressões que levaram à morte do menino de 4 anos em 2021.
0: O presidente dos Estados Unidos, Donald Trump, alerta o primeiro-ministro de Israel, Benjamin Netanyahu, sobre o risco de o Estado judaico lutar sozinho na guerra. O aviso ocorreu por telefone após o Irã lançar mísseis contra o território israelense em resposta aos bombardeios no Líbano. O chefe da Casa Branca tentou impedir a retaliação de Tel Aviv para evitar a retomada do conflito em larga escala na região. O premier israelense contrariou o pedido de Trump e realizou um bombardeio pontual, mas a pressão norte-americana evitou um ataque com dezenas de jatos. Os dois países suspenderam as agressões mútuas nesta segunda-feira. Mas o governo dos Estados Unidos mantém articulação para conter a crise política.
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0: O Canal Livre desta semana continua com as atenções voltadas às eleições de 2026. O programa recebe o deputado federal por Minas Gerais e presidente nacional do PSDB, Aécio Neves, discutindo as estratégias do partido para retomar o protagonismo nacional e o projeto de consolidar uma alternativa de centro para romper a atual polarização entre o petismo e o bolsonarismo. Participam como entrevistadores os jornalistas Fernando Mitre e Sheila Magalhães e o cientista político Fernando Schiller. A apresentação é de Rodolfo Schneider.
7: Boa noite. O Canal Livre de hoje segue discutindo o atual cenário político brasileiro com olhos voltados para essa sucessão aí presidencial, essa eleição que a gente tem em um ano de 2026. Aliás, por falar no assunto, se puder, solta aquele sonzinho maravilhoso, aquela trilha que deixa o nosso Fernando Mitre aqui na bancada feliz da vida. E a gente tem um convidado que comanda um partido que já governou o país por 8 anos, né? 2 governos na presidência da República, foi pilar da estabilização econômica brasileira, também o principal ator da oposição naqueles primeiros governos do PT. Hoje, essa sigla, o maior desafio dessa sigla é sobreviver diante de uma polarização política e diante também de uma acentuada perda ali de protagonismo. Pode haver espaço para esse centro democrático, a tal da terceira via? Aliás, ele não gosta muito desse termo, falará sobre o assunto. Mas para responder essa e outras perguntas aqui na bancada, está o deputado federal, presidente nacional do PSDB, Aécio Neves, foi candidato à presidência da República também. Muito obrigado por aceitar nosso convite, Aécio. Boa noite.
8: Boa noite. Eu que agradeço essa oportunidade de participar de uma bancada tão qualificada como essa para falar do que interessa aos brasileiros.
7: Qualificada principalmente por causa desses companheiros aqui de bancada, Fernando Mitre, Sheila Magalhães e o nosso cientista político Fernando Schiller. Eu queria te perguntar, aliás, posso tratar de candidato à presidência da República? Já dá para cravar?
8: Não. Eu sou presidente de um partido, Rodolfo, que insiste em não aceitar passivamente o que está acontecendo no Brasil. É como se não houvesse vida inteligente entre os extremos, né? Eu presido o PSDB, como você colocou de início de forma absolutamente correta, que luta para furar essa polarização, que trabalha para apresentar ao Brasil um projeto transformador, como ocorreu nos anos em que Fernando Henrique governava o país. E uma candidatura, eu já disputei a presidência da República, eu sei o que é construir uma candidatura presidencial, né? Ela tem que ser consequência de muitas movimentações que precisam ainda ocorrer. Nós temos que despertar o centro brasileiro. Aqueles que hoje votam não... Votam no Lula porque dizem não ao Bolsonaro, ou votam no Bolsonaro porque dizem não ao Lula. Mas nós temos que dar a essas pessoas a oportunidade de votar sim. Sim para um novo projeto de pacificação, de união nacional. E é essa a pregação que eu tenho feito pelo Brasil. Eu, alguns meses atrás, convidei o ex-governador Ciro Gomes para assumir essa candidatura, achava que ele teria o perfil para enfrentar essa polarização. Ele, legitimamente, optou por disputar o governo do Ceará, e espero que com êxito, né, para encerrar um ciclo já muito longo de governos do PT no Estado. E eu tenho sido o Estado, realmente, por lideranças nacionais do partido, de fora do partido, como Tasso Gereissati, o próprio Ciro Gomes, Roberto Freire, dentre outras, para assumir uma candidatura presidencial. Mas eu, conterrâneo aqui do Fernando Mitre, digo que isso só será possível se essa candidatura deixar de ser uma aventura e passar a ser um risco, né? Uma possibilidade concreta de furar essas duas bolhas que tão mal vem fazendo ao país.
9: Governador, vou chamar de governador, presidente do partido. Eu me lembro, né, no dia da apuração, 2014, a apuração começou, o candidato Aécio estava na frente.
7: Sim.
9: Se não me engano, às 7h30 da noite virou. Mas o fato é que foi ali uma corrida de iguais ali o tempo todo. Quer dizer, o senhor quase foi presidente da República. O senhor tinha um programa, tinha um projeto, foi apresentado ao país. O senhor tinha um grupo com o senhor, era um grupo de alto nível. A minha pergunta é, o que é que resta daquilo para agora? Você está trazendo para cá o que daquilo? E o que é que mudou? Porque o país mudou, o mundo mudou, então alguma coisa tem que ter mudado.
8: Perfeito. Também. Essa é a questão. Em 14, eu digo, sem falsa modéstia nenhuma, eu acho que o Brasil pegou o caminho equivocado dentro de uma encruzilhada que nós, né, dentro de uma encruzilhada que nós estávamos vivendo. Eu me reunia naquela época com as cabeças mais talentosas, não apenas da área econômica, mas da área social, da saúde. Eu ia fazer o governo da meritocracia, governo da transformação. Um dia, eu talvez não tenha dito isso ainda de público, essa ênfase. Nós estávamos reunidos na Casa das Garças, lá na sua terra, lá no Rio de Janeiro, com todos os economistas do Plano Real. Além deles, o Malan, o Pedro Malan, de uma baixa, né? O Arminio era o que coordenava aquela reunião. E eles disseram algo que ficou muito, Chile, assim, marcado para mim. Ó, nós vamos abrir mão dos nossos negócios, das nossas atividades empresariais, e vamos todos para dentro do governo por 4 anos, para arrumar o país. Você aguenta o tranco? Eu falei, é para isso que eu me preparei. Não só aguenta o tranco, é o que eu quero. Nós vamos fazer um governo de uma transformação absoluta, um governo com uma política fiscal rígida, correta, que estimule o crescimento da economia, o investimento privado e, obviamente, com gente qualificada em todas as áreas sociais. Nós estamos construindo, Chile, portas de saída para esses programas sociais que são importantes hoje, fazem parte já, são programas de Estado, não são nem de governo mais, né, os programas de transferência de renda. Mas eu pensava, talvez aí eu tenha perdido a eleição, porque eu dizia com muita franqueza, nós precisamos dessas pessoas a oportunidade de não deixar como herança para os seus filhos só o cartão do Bolsa Família. Vamos qualificá-las, né, em parceria com o Sistema S, com o que seja, vamos criar uma dinâmica nova no país. E o Brasil escolheu esse caminho que nós assistimos, onde nós chegamos, e eu alertava em 2014, dizia, né, o dia inteiro, olha, vão quebrar o Brasil. O déficit chegou a 3,5% do PIB naquele momento, e nós tínhamos uma dívida bruta em torno de 64%. Nós estamos chegando a algo parecido agora. O Brasil parou. Nos 2 anos seguintes ao governo da Dilma, e tudo isso eu dizia em 14, e outros diziam também, nós tivemos um crescimento médio do PIB mundial de 6,2%. O brasileiro recuou 6,7% naquele período. Isso é responsabilidade de governo, aliás. O Banco Mundial disse de forma muito clara que a responsabilidade por aquele momento cruel, difícil da vida nacional, foi do governo. E eu vejo hoje, eu faço um paralelo com esse Lula 3, muito próximo do que foi o Dilma 1, do ponto de vista da gastança desenfreada. Um estudo recente da Federação das Indústrias de Minas Gerais, eu vi essa semana, aponta para mais de 230 bilhões o custo dessas bondades do crédito novo colocados no mercado, e que vai impactar só isso, só essas medidas, em cerca de 0,5% de inflação no ano que vem. Olha que loucura, nós estamos de novo repetindo aquele receituário da nova matriz econômica, da gastança desenfreada, que a curto prazo pode até atender um setor, uma parcela do eleitorado, pode até criar uma expectativa mais positiva em determinados setores, mas a médio prazo é fatal, definitivo. De novo, nós vamos ter as restrições que nós tivemos no pós-Dilma 1, agora no pós-Lula 3, independente de quem seja o presidente eleito.
10: Uma questão, deputado, é o que houve entre 2014 e 2018, houve uma espécie de grande revolução na política brasileira. E eu arrisco dizer aqui que não é só na política brasileira, é na política global, né, nesse período histórico, digamos, né, porque o que a gente viu? A polarização brasileira, que até 2014 era fundamentalmente uma polarização entre PT e PSDB, né? Eu vou arriscar aqui dizer, entre uma social-democracia mais tradicional, talvez mais antiga, e uma social-democracia modernizada, né, mais labor, vamos chamar assim, que é representada pelo PSDB. Mas, digamos assim, essa polarização foi substituída no campo da direita por um chamado novo conservadorismo, né, uma nova direita, um novo perfil da direita, representado aqui no Brasil pelo Bolsonaro, né, que, no fundo, é como se tivesse saído da frente do carro da oposição o PSDB e entrado o Bolsonaro, né? E está até hoje, na verdade, né? Um outro perfil da direita, quer dizer, o PSDB, que fez praticamente quase ganhou as eleições em 2014, fez quanto por cento? 4-5% com o Geraldo Alckmin depois de 2018. Por que isso, né? Tem muitas explicações para isso na teoria política, na ciência política, etc. Mas eu queria muito lhe ouvir sobre isso. O que aconteceu para que em 4 anos, né, pouco tempo, esta centro-direita, digamos assim, modernizante, que o PSDB sempre representou, perdesse o protagonismo de maneira tão rápida para um novo conservadorismo, muito diferente, na verdade.
8: Chile, não, sua observação é absolutamente pertinente. Talvez eu não tenha nenhuma resposta exata e definitiva sobre o que ocorreu, mas eu tenho uma científica, porque eu tive a curiosidade de, logo depois de 18, entender o que aconteceu com os votos do PSDB, que quase me levaram à vitória 4 anos antes, e o Geraldo teve 4% dos votos, se nem tanto. que aconteceu? Nós conseguimos fazer um extrato do eleitorado tucano. O que é eleitorado tucano? Eleitorado de centro. É o eleitorado que votou em 2006, 10 e 14 no PSDB. Três candidatos diferentes, Geraldo Alckmin, Serra e eu. E nesse corte, o que que esse eleitorado fez em 18? 78% dele foi para o Bolsonaro. Porque o Bolsonaro era o anti-PT. E nós fomos criados, nascemos no combate conceitual ao PT, à visão de mundo, de gestão pública principalmente, né, que o PT representava. E depois de 22, nós fizemos essa mesma pesquisa com o mesmo instituto, com o mesmo universo, para tentar entender o que que esse eleitorado tucano, de 6, de 10 e de 14, havia feito em 2022. Tinham ido 78 para o Bolsonaro, 58 continuaram com o Bolsonaro. Mas esses 20% que votaram em Lula após aquele desastre da administração da pandemia, enfim, do que foi o final do governo Bolsonaro, serviu para dar aquela margenzinha ali de 1, 2% que foi suficiente para o Lula ganhar a eleição. É o eleitorado móvel. Nós talvez não tenhamos tido a capacidade de enraizar esse eleitorado. Você sabe, o Chile, as posturas radicais, aquelas, né, assumidas permanentemente pelos extremos, elas dão maior engajamento, elas dão mais likes, elas tomam conta do imaginário e das emoções. E talvez o fato de nós sermos um partido que não radicalizava, né, agora eu tenho dito que nós vamos radicalizar no centro, né, isso nos fez ir perdendo substância, e perdemos mesmo, por equívocos nossos também, tivemos problemas graves em 2022 ao não lançar uma candidatura à presidência da República, né, e perdemos força, essa é a constatação. O bolsonarismo ocupa esse espaço que era do PSDB, só que com uma agenda muito diferente daquela que era do PSDB, de valores, enfim, margeando ali a democracia, né, enfim, aceitando algumas atitudes absolutamente inaceitáveis do ponto de vista do PSDB, mas eu nunca perdi, filho, a esperança de que o PSDB poderia ou poderá voltar a estar no centro das discussões nacionais. Nós fomos o único partido político, o único que não se curvou. Nem o bolsonarismo, nem o lulopetismo. Não participamos e não aceitamos participar desses governos. E, portanto, isso nos dá uma autoridade política e moral para apontar um novo caminho nessas eleições.
11: No processo de reconquistar, digamos assim, esse eleitor de centro, que talvez tenha se sentido abandonado, sem uma clara candidatura que representasse as suas ideias. O senhor entende que houve uma perda de sintonia com o sentimento desse eleitor? O PSDB parou de olhar para novas demandas, uma dinâmica social diferente, como o eleitor passou a enxergar de maneira diferente a própria política? E por outro lado, ainda falando desse eleitor de centro, porque ele está aí, talvez ele só não esteja sendo atendido, talvez ele esteja votando muito mais pela rejeição do que efetivamente por acreditar numa candidatura. O senhor já disse aqui que é preciso combater o PT, né? O senhor já deu entrevistas, acredito que é preciso derrotar o PT, mas que Lula não é o seu inimigo. Esse eleitor de centro entende essa distinção, por exemplo?
8: Esse é o nosso grande desafio, Sheila. Eu acho que ele está carente, ele está na expectativa de que surja alguma coisa viável. Mas eu sou muito realista, eu não serei candidato à presidência da República porque eu resolvi ser candidato à presidência da República porque eu presido um partido político. Eu só serei candidato à presidência da República se eu sentir que há possibilidade de despertar este eleitorado do centro, que hoje, de forma passiva, como eu disse, ele se acomoda num dos dois polos, numa das duas correntes, pela rejeição que tem a outra, né? Não é uma tarefa fácil. Eu, na verdade, estou preparando o PSDB para se fortalecer do ponto de vista congressual, essa é a grande verdade. Eu acho que nós ultrapassaremos 35 parlamentares federais eleitos pelo PSDB, aí sim para reconstruir um projeto para 2030. Só que as coisas se precipitaram, né? O Mitre, você falou algo aqui que talvez tenha me escapado. O que eu comecei a receber de novo, de manifestações dessas pessoas que em 2014 estiveram ao nosso lado, eu ouço isso o dia inteiro. Precisamos, vai, organize, o centro tem que acordar, mas é um despertar muito difícil. Eu, sinceramente, eu não sei se dá tempo para isso acontecer. Mas a pregação, ela não é inócua, a pregação, ela não é sem sentido. Pode ser que não ocorra agora, mas certamente vai ocorrer lá na frente.
9: Só lembrando que Seu avô dizia que política é saber administrar o tempo.
8: É verdade.
9: E o tempo está curto, mas é preciso saber administrá-lo.
8: Tá? Essa é a magia da política. Eu tento fazer isso diariamente. Por isso que eu não estou me precipitando. Mas, ao mesmo tempo, Chile, eu não me furto a dizer aqui, disse outro dia, repito, se eu estou preparado para ser presidente da República, eu estou. Eu me preparei a minha vida inteira. Se eu tenho disposição de liderar o centro para retomar a racionalidade na política brasileira, um grande pacto nacional que passe pelos outros poderes, né? Como eu disse, com uma política fiscal austera que sinalize de forma objetiva para a retomada do crescimento do país, ok. Eu tenho disposição para isso.
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0: Lembrar sempre é que um cão saudável dificilmente escolhe passar fome. Quando o cachorro começa a recusar a ração, existem duas possibilidades principais. Ou existe algum problema de saúde e precisa ser investigado pelo veterinário, ou ele aprendeu que se ele esperar um pouquinho mais, algo mais interessante vai pintar no prato dele. Ó, adivinhe só, na maioria dos casos, cães jovens, é exatamente isso que acontece. O Theo experimentou ovo, batata doce e outros alimentos muito saborosos. Comparado a isso, a ração acaba ficando horrível, né? Fica muito menos interessante. Então ele pensa o seguinte: Robert, vou esperar um pouquinho. Da última vez, funcionou. Ele tá treinando vocês. 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Quando a gente começa a adicionar ingredientes extras, todos os dias a gente pode acabar criando um cachorro cada vez mais seletivo. 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O problema é quando vira via de regra. Outro ponto importante: um filhote de 9 meses está entrando na adolescência. Nessa fase, muitos cachorros diminuem naturalmente o apetite em comparação ao período de crescimento, que é muito mais acelerado nos primeiros meses. Mas, ó, antes de tudo isso, eu acho que você deve dar uma ida ao veterinário, fazer um exame geral, ver como é que o Theo tá passando, faz aquele exame geral pra gente descartar as questões físicas, né, de saúde dele. Se não for nada, olha, é malandragem dele e você não pode acostumá-lo dessa maneira, senão você vai criar um monstrinho. Participe também da nossa coluna enviando sua dúvida para elbicho@bandnewsfm.com.br ou então pelo meu Instagram, Manu Karsten. 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

O principal índice da Bolsa de Valores de São Paulo fechou a segunda-feira em queda de 0,21%, a 168.668 pontos. O dólar comercial teve alta de 0,45%, está cotado a R$ 5,18. O euro vale R$ 5,97, subiu 0,49%. Horas e 27 minutos pelo horário de Brasília, você fica agora com o segundo bloco da reprise do Canal Livre deste fim de semana. Neste segundo bloco, você acompanha o debate sobre como o PSDB tem lidado com a perda de relevância nas últimas eleições

0: e o baixo desempenho do seu possível candidato nas últimas pesquisas divulgadas. O convidado desta semana é o presidente nacional do partido, Aécio Neves. Participam do debate os jornalistas Fernando Mitre e Sheila Magalhães, além do cientista político Fernando Schiller. A apresentação é de Rodolfo Schneider.
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2: Governador, aqui uma provocação. Quer dizer, a política ela demanda uma certa proatividade, uma tomada de risco. Né? Eventualmente até um gesto, digamos assim, que parece um pouco razoável em certo momento, mas você coloca, né, você ocupa um espaço político. No fundo, não é exatamente essa ousadia que falta ao centro. Quer dizer, ousadia no sentido de colocar uma alternativa, de tomar o risco. Não é? Você vê o quadro político hoje no Brasil, você tem o Lula de um lado, na esquerda, praticamente o único candidato da esquerda, e todos os candidatos, quer dizer, especialmente, né, o Zema, o Ronaldo Caiado, o Renan Santos, etc., são candidatos na centro-direita ou na direita, o Flávio, etc. Você não tem um candidato social-democrata, né, no sentido, talvez, do que o PSDB representou historicamente. Não tem aí o espaço, não está óbvio, não está claro o espaço para uma candidatura, e não requer um pouquinho, assim, de, digamos, de ousadia para ocupar esse espaço, tomar esse risco, digamos.
3: Eu recebo isso como um estímulo, Gil. Mas esse movimento tem que ser maior que o PSDB. Ele tem que ser mais amplo. Eu acho que nós temos, inclusive, uma elite, vou dizer isso aqui com muita franqueza, econômica no país, que se acomodou muito com esse quadro que aí está, que não concorda, eu ouço isso de lideranças importantes, empresariais do país. Não, é muito ruim se for esse ou é muito ruim se for aquele, mas não se posicionam, não estimulam um projeto como esse de centro. Eu não estou me negando a correr esses riscos, mas é preciso que haja consistência. Eu conversei, eu tenho conversado com muita gente. Essa semana eu tive
4: O Joaquim Barbosa tem uma foto do senhor. Aquilo ali é amizade ou vai dar namoro a conversa
5: é chapa.
4: Ali?
5: Não é chapa, não?
3: Olha, eu fiquei muito feliz de ver o ex-ministro Joaquim Barbosa se habilitando para disputar a eleição. Foi para mim uma surpresa, inclusive, porque ele não estava filiado a partido algum. Se filiou, amigos comuns marcaram essa conversa, nós somos conterrâneos, né? Tivemos uma boa relação lá atrás. Quem tem mais de 40 anos hoje se lembra do papel fundamental que ele teve na época do Mensalão. E é uma figura que soma muito, estimula. E pode até ser ele o candidato, eventualmente, se quem tiver viabilidade. Eu vou, Chile, respondendo muito diretamente a sua pergunta, até o limite, falando o que eu estou falando, até o limite dos prazos para tentar construir uma candidatura que não precisa ser a minha, mas pode ser. Mas tem que ser de alguém que consiga despertar esse centro, senão nós estaremos não escolhendo só o que vai acontecer daqui a 4 anos, ou pelos próximos 4 anos após essa eleição, mas pela próxima década, um país dividido ao meio, rancoroso. Olha, eu vejo até às vezes assustado o tom do discurso do presidente Lula, que tinha todas as condições de fazer um compromisso com a história, né, com a sua própria biografia, e ele acirra o debate, ele radicaliza ainda mais, falando muito mais para o PT do que para o Brasil. E como presidente da República, ele teve oportunidades enormes durante esse mandato para fazer gestos de pacificação, mas na verdade isso era só o discurso do PT. Eu temo para 4 anos ainda mais difíceis do que esse que nós estamos vivendo.
6: Governador, precisamos olhar também para o Congresso, né? Evidentemente, o senhor está prevendo aí uma bancada de 35 deputados. Ali mudou tudo. O senhor foi líder do governo, Fernando Henrique, o senhor era muito jovem ainda, né? Então experiência ali o senhor tem. Depois foi presidente da casa, então o senhor conhece aquilo. Só que aquilo que o senhor conhece não existe mais. O que tem no Congresso hoje é uma outra realidade completamente diferente. Essas benditas emendas aí mudaram a relação de poder entre o executivo e o legislativo. Como é que o senhor encara isso? Como é que é possível conviver com esse poder das emendas que interfere, inclusive, nas políticas públicas que tem que ser do governo que foi eleito para isso? Quer dizer, é uma loucura o que está acontecendo.
4: E como muda, né? E como consegue agora mudar isso?
6: Exatamente. Esse é o problema, que nós temos que perguntar aos que se nutrem disso, como é que eles vão fazer para mudar.
3: Então... Vamos lá, não, a abordagem é corretíssima. E por que o Congresso cresce? Por que o Congresso cresce no seu poder em relação ao Executivo? Porque o Executivo é frágil. O Bolsonaro frágil permitiu um avanço do Congresso sobre o orçamento. Lula frágil permitiu que esse avanço fosse ainda maior. Eu sou congressista, eu sou parlamentar, eu me criei no parlamento, como você colocou, como líder do governo Fernando Henrique, depois como presidente da Câmara dos Deputados. Mas há um exagero enorme no volume das emendas e um equívoco na sua aplicação, no seu direcionamento. Elas teriam que estar, todas elas, vinculadas a programas e projetos aprovados no orçamento pelo Poder Executivo. E tem uma reforma de base, pode ser até cansativa, né? Essa ladainha de falarmos de novo nela. Mas eu só vejo a inversão dessa lógica para um Congresso mais qualificado se nós tivermos o distrital misto, a implementação do voto distrital misto, onde metade das vagas são ocupadas por parlamentares que disputam nos seus respectivos distritos, portanto, passam a ter uma cobrança desse distrito em relação à sua atuação, e aqueles que não tiverem bases territoriais, né, geográficas delimitadas, iriam pelas listas partidárias, os pensamentos, os formadores de opinião. Né,
6: Na Alemanha.
3: Esse é o modelo, porque, vou falar algo duro aqui, alguns colegas meus não vão gostar, mas o plenário do Congresso virou um local insalubre hoje, meu. É like para cá, like para lá, só os radicais que estão na tribuna. As pessoas
5: ficou desqualificado, né?
3: Sheila, as pessoas combinam no cafezinho, um da direita, outro da extrema, não vou nominar aqui, uma trombada, um esbarrão, os assessores vão filmando e tal, fala, e depois voltam para continuar tomando um café.
2: Então, tem chance o voto distrital, o misto, deputado?
3: Um governo, o Brasil precisa, ele falando mais uma vez com a mais absoluta franqueza, de um governo com força, um governo com autoridade, comprometido com uma agenda de país que possa impor ao Congresso essa agenda, essa discussão, né, que mobilize a sociedade para pressionar o Congresso. O Congresso ouve e ouve muito o clamor das ruas, mais até do que os outros poderes, né, porque eles são mais vulneráveis, estão mais expostos. Mas eu não vejo um governo forte. Se nós caminharmos para esse resultado que está aí, com um dos dois candidatos que hoje lideram as pesquisas vencendo as eleições, nós teremos governos que falarão para os seus guetos, para os seus respectivos aliados, e sem interlocução no Congresso, sem capacidade de conversar com o outro lado. Como é que você aprova, Chile, e concluo, uma proposta dessa dimensão, que mexe com o status quo, porque vai ter sempre aquele discurso, eu fui eleito no sistema atual, não vamos mexer, se você não conversar com os dois lados, e um não conversa com o outro. Ao contrário, a pauta é demonizar o outro, né? E aí eu fico aqui como um antigo político que completou esse ano 40 anos de mandatos consecutivos, não há no Brasil quem tenha uma trajetória com tantos anos de mandatos dos mais diversos, mas eu sou hoje um brasileiro angustiado, que olha para frente tentando enxergar o futuro, e eu não vejo futuro com essas duas candidaturas hoje que lideram as pesquisas vencendo as eleições.
5: Agora, presidente, Mitre pontuou bem a questão que envolve o Congresso, a força do Congresso, e aí o senhor acrescentou dizendo que é um executivo que perdeu a capacidade de articular também. E daí muitas tensões entre poderes. E aí vou acrescentar uma outra tensão permanente, nos parece que envolve o Supremo Tribunal Federal, para entrar aqui um pouco no Supremo. O senhor entende que o Supremo passou a ocupar espaços deixados pela política ou de fato avançou em áreas, em atribuições de outros poderes? Essa é uma discussão que vira e mexe, surge mesmo, mas o senhor defende uma reforma do Judiciário, defende mudança nos mandatos de ministros do Supremo?
3: Olha, o próximo presidente da República deve ter uma missão primária, antes de todas as outras, que é propor uma reforma dos poderes, liderar esse diálogo nacional. E ela passa, fundamentalmente, por uma reforma do Poder Judiciário. E uma coisa que você colocou, Sheila, para mim é consequência da outra. O Congresso se fragiliza, o Congresso não avança, porque não há diálogo entre as forças mais expressivas hoje, né, numa pauta que seja do país. Você não consegue reunir nas comissões da Câmara dos Deputados pessoas para discutir projetos mais, porque isso não interessa, isso não dá adesões para essas figuras que hoje monopolizam.
4: Essas bolhas, né?
3: Que hoje monopolizam o debate político. E em relação ao Supremo, eu pensei muito, refleti, conversei com amigos meus do Supremo, todos eles são contra o que eu estou defendendo, e estou defendendo de público. Eu acho que nós devemos fazer como fizeram na Alemanha, mandato de 12 anos para ministros do Supremo Tribunal Federal. Eu acho que colocar essa discussão para o país? Pode mudar, aumenta um pouco, diminui um pouco, vai ter gente querendo incluir aí uma idade mínima, por exemplo, de 50 anos. Mas eu gostaria, se eu fosse candidato à presidência da República, eu colocaria nas minhas propostas uma reforma do Poder Judiciário.
4: Código de conduta, como sugere Edson Fachin, presidente?
3: Precisamos entender o que é esse código, ele é muito bem-vindo. Se for algo para ser efetivamente cumprido também, com regras claras, né? De novo, né, a Alemanha tem um código de conduta muito, muito rígido. Eu não vejo no presidente do Supremo Tribunal Federal hoje, me desculpe, né, com todo respeito que possa ter ele, a liderança para conduzir isso. Eu acho até que é muito mais hoje um paliativo para superar uma crise momentânea, circunstancial, do que uma intenção do colegiado. Mas é o presidente da República, eleito democraticamente, com a maioria dos votos dos brasileiros, que tem que colocar na mesa o Poder Judiciário e, obviamente, o Poder Legislativo, para construirmos voto distrital misto, mandatos para ministros do Supremo Tribunal Federal e um pacto nacional, um pacto. Eu vejo aqui, né, nesse programa de altíssima audiência, muita gente nos ouvindo, né, e na expectativa. E aí? Mas o que, como o Chile colocou, mas não é hora de ousar? Mas eu acho que vocês também, que não concordam com o que está aí, é preciso que se manifeste. Quem sabe a gente possa ver nas redes, iniciar-se um movimento, né, de alternativas. Eu não gosto de terceira via, como disse o Rodolfo, né, porque eu não vejo nas duas vias que nos leve a lugar algum. Né, eu acho que é uma nova via que o Brasil precise, mas é necessário que as pessoas comuns compreendam que tem um papel também a exercer. Senão nós vamos ficar no lamento permanente de mais uma oportunidade perdida, como nós perdemos em 2014.
5: O que é a nova via do ponto de vista programático?
3: Nova via, em primeiro lugar...
5: E o que há de diferença, inclusive, entre as candidaturas que estão aí, Zema e Caiado?
2: Posso apresentar? Acho que esse ponto da Sheila é muito interessante. Eu queria aqui também apresentar uma provocação, quer dizer, que a gente discutiu recentemente aqui no Canal Livre. Quer dizer, existe espaço no Brasil para uma agenda reformista do ponto de vista econômico? Não é? Porque, vamos lá, o que aconteceu? Quando as reformas recentes que o Brasil fez... tanto no governo Temer como no governo Bolsonaro, foram feitos de maneira muito estranha, na verdade, porque Temer não foi eleito, fez reformas, né? E era um presidente de 80% de rejeição. Bolsonaro fez reformas importantes, Paulo Guedes, etc., mas não foi eleito em função de reformas, foi eleito muito em função de uma pauta comportamental, cultural, enfim, por isso que houve... E a pauta do PSDB, a pauta reformista, né? Ela perdeu as eleições 4 vezes. Quatro vezes, inclusive. Talvez o momento que ela tenha sido mais explicitada tenha sido em 2014 pelo PSDB. Eu me lembro, o Aécio expressou com muita força o programa do Fernando Henrique, a retomada de reforma, o programa de privatizações. Se você pegar a pauta reformista no Brasil hoje, vamos lá, retomada de privatizações, rigor fiscal, uma nova reforma da Previdência, reforma administrativa, desvinculações constitucionais, etc. Todas são pautas, primeiro, complexas, difíceis, não necessariamente populares, né? Difíceis de explicar para a população, né? E que competem numa situação, eu diria, muito difícil com a pauta populista, distributivista. Então vai um candidato reformista e diz, não, precisamos fazer a reforma da Previdência, precisamos fazer a reforma administrativa, precisamos fazer um ajuste fiscal. Aí vai o candidato populista e diz assim, não, precisamos distribuir mais vantagens, impostos sobre grandes fortunas, mais gasto público. Bom, como é que equaciona isso?
3: É uma concorrência desleal, né? Entre a irresponsabilidade e a responsabilidade. Você tocou no ponto, filho. Eu acho até que eu não ganhei as eleições, primeiro porque me faltaram votos. Mas a razão disso tinha sido a clareza com que nós expressamos algumas dessas reformas. Em relação até aos programas sociais, que iniciam no governo Fernando Henrique, com Bolsa Alimentação, Bolsa Escola. O Lula teve a virtude de ampliá-los, né, junto a Vale Gás. Só que eles são imexíveis, como diria um antigo ministro, né, do trabalho. E eu falava de portas de saída. Meu Deus, o Brasil tem tantas potencialidades, né? Vamos fazer parcerias com o setor privado, com o Sistema S, áreas, regiões de turismo, vamos qualificar essas pessoas para o turismo, regiões do agronegócio, vamos qualificá-las para o agro, da indústria, por aí vai, de serviços, né? E isso, nos trackings, que são aquelas avaliações diárias, me fez dar uma barrigada. Então, é algo muito, vamos dizer assim, curioso, porque nem tudo que você vá fazer... A verdade é essa. Se vencer as eleições, você pode, de alguma forma, estar transformando em elementos de campanha ou em teses de campanha. Mas eu digo para você, De quem é a maior responsabilidade por essa taxa de juros hoje estratosférica no país? E eu temo que daqui a duas semanas o Copom não mantenha a curva de declínio. É dessa política expansionista do Lula. Lula aponta o dedo para o Banco Central, absurda essa taxa de juros, mas faz tudo para que ela ocorra. Por quê? Porque ele pressiona a inflação através do estímulo ao consumo e o Banco Central vem na política monetária, né, aumentando a taxa de juros para conter a inflação. Mas a nossa pauta, Chile, eu não quero fugir da tua pergunta, ela não mudou. Mas ela não é uma pauta que sensibilize as pessoas, que emocione, né, os brasileiros. Mas nós temos que ter uma política fiscal responsável, rígida, retomar o caminho das privatizações, discutimos uma nova reforma na Previdência Social e, principalmente, é preciso que haja um governo que dialogue. E a Sheila me fez uma primeira provocação, e que ela dizia o seguinte: temos aí a candidatura do Caiado e do Zema, tá? Como eu disse, respeito, acho até quem, nesse tempo de redes sociais, só de estar na política, se dispondo a botar a cara, já merece o meu reconhecimento. Mas ambos se colocam hoje muito mais como sucedâneos do bolsonarismo, talvez esperando uma fragilização eventual, maior da candidatura de Flávio Bolsonaro para ocupar esse espaço, você colocou isso bem, do que interessados em fazer uma migração para o centro. E eu apoiaria uma candidatura.
4: Já tem uma pergunta aqui engatilhada do Mitre, mas eu vou deixar para o próximo bloco, a gente tem que fazer uma pequena pausa e volta já entrevistando o deputado federal e, quem sabe, candidato à presidência da República, Aécio Neves. Até já.
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6: Governador, eu acho que o seu nome apareceu um pouco precocemente nas pesquisas aí, né? Uma delas, o senhor está com 3%, né? Mas o que surpreendeu foi aquela rejeição muito alta, o que me faz pensar que isso seja resultado de uma fase difícil que o senhor viveu aí, sob acusações, etc. Depois teve a decisão da justiça. Mas foi uma coisa que corroeu muito sua imagem.
3: Extremamente violenta.
6: Verdade. Eu queria saber como é que o senhor está convivendo com isso, como é que o senhor vai conversar sobre isso durante a campanha.
4: Como desconstrói, né? Uma rejeição, segundo a pesquisa, de mais de 40%.
6: Exatamente.
4: Só depois de
6: uma coisa
4: Lula
6: até que surpreende.
3: Né? Eu vi essa pesquisa, primeiro eu concordo com você, né? Eu talvez seja o único nome colocado que não é candidato à presidência da República. Que
6: é pouquinho apressado.
3: Que não tem agenda de candidato à presidência da República, né? Que não se coloca como candidato à presidência da República. Mas os institutos têm a liberdade, né, para colocar quem eles quiserem. E a minha rejeição é alta. Ela, se você considerar a margem de erro, ela é igual a do Caiado, por exemplo, e do Zema, porque o foco foi muito na minha. reeleição. E eu reconheço que ela tem uma razão de ser, que foi a infâmia, os ataques absurdos que eu recebi, né, em 2017, onde eu fui vítima de uma farsa terrível, arquitetada ou conduzida, né, pelos verdadeiros donos do Brasil hoje, né, que são os irmãos Batista, né, o senhor Joel, que vem recebendo todos os benefícios desse governo. Em 2017, e eu me permito tocar nesse assunto, Mitre, existiam duas candidaturas colocadas à presidência da República em 2018, no pior momento do PT. Lula sendo preso, Dilma impeachmentada, 13 milhões de desempregados, né, o Brasil decrescendo na sua economia. E um candidato era eu, que havia perdido por pouca margem as eleições em 2014, e o presidente Temer, que estava no exercício do cargo. E nós dois fomos vítimas dessa armação desses sujeitos. E aí não sou eu que estou dizendo, a justiça é que diz, absolvendo nós dois de todas as imputações que foram feitas, mas a marca ficou. Mas mais do que isso, os benefícios, e esse é um assunto, me permitam dizer aqui, pouco explorado hoje no Brasil, onde Master e Vorkaro monopolizam as atenções de todos, inclusive da imprensa, e tem razões para isso, né? E todos que tiverem ali cometido com ele irregularidades têm que ser punidos exemplarmente. Mas enquanto isso, o Brasil está sendo tomado por essas pessoas. Em 2024, o governo federal editou, o governo do PT, uma medida provisória para socializar, dividir entre todos os brasileiros o custo das termoelétricas da Amazônia. O que é que acontece? Torna a Amazônia distribuidora viável. Quem adquire? Os irmãos Batista. Em 2025, uma medida provisória do governo faz a mesma coisa com os custos da energia nuclear, socializando esse custo extremamente alto que inviabilizava a eletronuclear com todos os brasileiros. O que acontece? Pouco tempo depois, os irmãos Batista assumem a participação da Eletrobras, portanto, são hoje os donos da eletronuclear. Agora, a Avibraz, que é a empresa de armas do Exército Brasileiro, está sendo entregue para eles também. Então, eles estão tomando conta do Estado. E eu acho, sim, que é uma recompensa pelo serviço sujo que eles fizeram ao tirar a mim e ao Temer do jogo político. Repito, eu não fui, não tive meus inquéritos contra mim trancados ou anulados, né, por uma filigrana jurídica, né? Eu fui absolvido em primeira, segunda e terceira instância por unanimidade, onde os juízes chegaram à conclusão de que foi feita uma grande armação, não houve dolo, não houve legalidade alguma, mas eu concordo com você, as pesquisas mostram, o dano político está aí. Uma pena para mim, certamente, para mim, para minha família, mas certamente para o Brasil, porque perdeu a oportunidade de ter, se não em 14, em 18, um governo transformador. E nós estamos hoje vivendo as consequências de tudo isso, das escolhas de 2014 e das infâmias de 2017.
4: O senhor acha que Banco Master define essa eleição esse ano? Eu digo, em cima dos escândalos, do que ainda vai sair, com delação sendo negociada aí com o Vorkaro e outros também negociando, o senhor acha que a definição, não só na presidência, eu digo até em estados, porque em alguns estados há acusações graves aí também envolvendo alguns dos
3: Rodolfo, eu vou responder com muita
4: Senado.
3: Vou responder com muita franqueza, olha. Eu ainda acho que vai mexer muito. E ninguém vai ficar imune a isso. Me refiro principalmente aos dois polos. Esse não é um escândalo de consequências limitadas. Porque se ocorre o que nós estamos vendo, eu tenho notícias como vocês têm, de imprensa, enfim, de que avança-se para a apresentação de uma nova, né, de uma nova proposta de acordo de delação. Se essa proposta é real, se essa proposta for aonde tem que ir, vai sobrar para todo mundo. E isso pode, sim, impactar no cenário político, não é? Quem sabe uma brecha aí para o centro dizer, olha, vamos deixar essas questões para a justiça resolver e vamos pensar no Brasil. Não tem ninguém hoje apresentando um projeto para o Brasil. As pessoas que estão hoje colocadas como candidato à presidência da República estão apresentando projetos para o seu grupo político, para o seu campo político e não estão nem aí para o que vai acontecer com o futuro do Brasil.
4: O senhor tem zero de preocupação com relação à delação de Vorkaro, Master?
3: Eu torço para que ela venha com força, aonde tiver.
4: O senhor não teve qualquer tipo de contato com ele? Nada
3: nenhum,
4: disso?
3: Nenhum.
6: Não conheço, dois mineiros, mas não se encontraram.
3: Não, nossas trilhas eram... Olha que eu sou de trilhas também. Nossas trilhas eram muito diferentes. Só para concluir, para dizer o seguinte. Eu falava em 14... E isso me vem muito à mente novamente. O PT, historicamente, sempre que teve que optar entre o Brasil e o PT ficou com o PT. Você se lembra, Mito, você que acompanha a cena política, né, como poucos, né, talvez o que mais acompanha dentre todos os jornalistas em atividade no Brasil, se lembra que na eleição de Tancredo, em 85, né, onde colocávamos fim a 21 anos de autoritarismo no Brasil, o PT não apenas não votou em Tancredo, quanto expulsou os deputados que ousaram, a Beth Mendes, o Ayrton Soares, o Zé Eudes, que ousaram votar em Tancredo. Depois vem a Constituição, eu era constituinte, eu estava ali, um jovem constituinte, sentado na primeira fila, e eu vi o líder do PT subir à tribuna para encaminhar um voto contra o texto da Constituição, essa que o próprio PT hoje defende como a sustentação para todas essas crises que nós vivemos. E esse líder chamava Luiz Inácio Lula da Silva. O PT votou contra o texto final da Constituição. Vem o Plano Real, o PT votou contra o Plano Real, a maior transformação na vida dos brasileiros, que acabou com o imposto inflacionário, que penalizava quem? Os de mais baixa renda. Né? Lei de responsabilidade fiscal, a única coisa, a coisa mais relevante que ocorreu nas últimas duas décadas, ou três décadas no Brasil, do ponto de vista da gestão, o PT votou contra, porque não interessava a eles do ponto de vista eleitoral. E mais uma vez, o presidente Lula vai no discurso do nós contra eles, criado por ele em 2009 e mantido até hoje para vencer as eleições, sem se preocupar com o dia seguinte, sem se preocupar com o que vai acontecer em 27.
6: Só lembrando que o PT, nos mandatos anteriores do presidente Lula, o PT se compôs com várias forças e tal, de uma maneira democrática e até eficiente. Aconteceu no primeiro mandato e no segundo.
3: Eu diria que existem forças políticas hoje que vão estar apoiando qualquer governo, ou quaisquer governos, não importa, de centro ou de direita, por isso, de esquerda ou de direita. Por isso que eu digo que o PSDB é uma ilha programática num oceano inundado de partidos pragmáticos, né, que estão em qualquer governo. O PSDB não, está em nenhum governo. Pode estar num social-democrata, num governo de centro.
6: Mas o senhor participou de um momento muito importante, recentemente. Quando o Paulinho da Força recebeu a incumbência de ser o relator do projeto, que se chamou depois o projeto da dosimetria, parece que era anistia antes, não sei se foi o senhor que sugeriu o nome, mas teve alguma coisa aí. Ele se encontrou com o senhor e com o Temer.
3: Olha, no
6: e
3: dia que
6: ele... tudo começou ali. E eu pergunto, que visão o senhor tem dessa dosimetria como solução dessa questão aí?
3: Olha, o presidente Lula perdeu mais uma grande oportunidade de fazer um gesto de conciliação, de pacificação nacional também nesse episódio. No dia que o Paulinho da Força foi indicado relator, ele me ligou, eu estava em São Paulo, perguntou se eu podia encontrar na casa do presidente Temer. Éramos Temer e eu, dois ex-presidentes da Câmara, e ele queria saber como trataria uma questão tão, enfim, polêmica naquele momento. E, na verdade, ele foi convidado para ser o relator, indicado para ser o relator do PL da anistia, da anistia dosimetria. Eu me lembro que eu sentei com ele e disse, olha, se formos falar de anistia, eu vou sair pela porta agora, porque eu acho um absurdo, é impensável, é inconstitucional, o Supremo já havia se manifestado, falar em anistia para quem atentou contra o Estado Democrático de Direito. Nós temos que falar, e foi a primeira vez que essa palavra foi dita dentro desse, vamos dizer assim, daqui, né, junto àqueles que estavam construindo essa proposta. Falei, vamos falar de dosimetria, porque da mesma forma que eu acho que quem atentou contra a democracia tem que ser punido, como foram, eu achava que existia, como acho ainda, um exagero grande em muitas daquelas penas, né, dadas a pessoas que tiveram uma participação, vamos chamar assim, lateral naquele processo, na bandalheira, reprováveis, mas 17 anos, 16 anos, 15 anos de cadeia, para quem não tinha nem antecedentes criminais, eu achava que ali era um ponto de convergência do país. O primeiro grupamento político que ficou contra essa proposta foi exatamente o PL. Não aceitamos, não aceitamos. É anistia. Eu disse, Paulinho, fique calmo, porque eles vão ter que votar, porque é isso ou é nada. Fique nessa posição. Saímos conversando com senadores, saímos conversando com outros líderes partidários e o Congresso, portanto, depois a Câmara, por ampla maioria, e depois o Senado, aprovam o texto da dosimetria. Portanto, não se fala de anistia, quem foi condenado está condenado, mas vai ter um recálculo das penas, principalmente em algo que eu acho justificável, e até juristas expressivos aí, renomados, também achavam, que não se devia acumular o crime de atentado ao Estado Democrático de Direito com o crime de golpe de Estado, porque a consequência é a mesma, né? Se você dá um golpe de Estado, você atenta contra o Estado Democrático de Direito. A não cumulatividade dessas duas penas, por si só, já era uma resposta que se precisava dar. Ok, o Congresso aprova, por ampla maioria, o presidente Lula, sabendo que se vetasse, o Congresso ia derrubar o veto, como acabou ocorrendo, ele resolve falar para os seus. para manter esse tema da anistia vivo e veta. Portanto, ali ele perdeu mais uma oportunidade de construir a sua biografia e a sua história. Era o momento dele dizer, mesmo o contrário, ó, sou contra, não é a posição do meu partido, não é a minha posição, mas eu respeito a decisão da maioria do Congresso. E ele estaria falando, eu acho, para muitos brasileiros que também não concordavam com o exagero daquelas penas.
2: Falar um pouquinho sobre Minas Gerais, deputado. Vamos lá, Minas Gerais tem uma das três piores situações fiscais do Brasil e não é de hoje, não é de hoje. Não é? Então eu queria entender, quer dizer, eu acho que é importante ouvir o senhor sobre isso, quer dizer, o PSDB teve no comando de Minas Gerais durante 8 anos. Não é? Quer dizer, essa situação fiscal, ela vem, primeiro, é uma situação histórica em Minas Gerais, o governo do PSDB tem uma dose de contribuição para essa situação ou não, Ela é virtude, ela é fruto essencialmente do governo do PT, que veio depois do PSDB. Qual é a sua interpretação, o seu diagnóstico, né? E qual é a sua avaliação do governo Zema? Porque o governo Zema, né, aqui mesmo no Canal Livre, várias vezes, olha, eu recuperei Minas Gerais, eu retomei o crescimento de Minas Gerais, eu arrumei a casa, eu voltei a pagar o funcionalismo, etc. Quer dizer, fez uma espécie de governo de salvação de Minas Gerais, né? Qual é a sua interpretação?
3: Vamos lá, em primeiro lugar, voltando um pouco no tempo. Quando eu assumi o governo de Minas em 2003, nós tínhamos a pior equação fiscal dentre todos os estados brasileiros. Éramos nós e o Rio Grande do Sul. Eu implementei aquilo que ficou conhecido como choque de gestão. Era o seguinte, Tília, presidente do Legislativo, presidente do Judiciário, reunido comigo na primeira semana de governo, olha, vocês vão executar hoje um corte de 30% em relação ao que foi executado no ano anterior. No ano seguinte eu repeti, não do orçado, do executado. Não tinha gasto, passei 2 anos sem gastar nada, reorganizando o Estado, implementando políticas de avaliação de desempenho. Em Minas, quem alcançava a meta em todas as áreas do serviço público ganhava um 14º salário. Nós criamos uma ação proativa dentro dos servidores do Estado. Em 2 anos, nós anunciamos o déficit zero e Minas começou a colher políticas sociais. Levei Minas a ter a melhor educação, Mita de Minas sabe disso, fundamental nas 9 séries. Imagina um estado como Minas Gerais, né, que é um pouco do Brasil, né, com uma região muito pobre no nosso Nordeste. Os maiores investimentos, os melhores resultados de segurança pública da história, né, a melhor saúde da região Sudeste, segundo o próprio governo do Lula na época, governo do PT. E hoje há muita saudade em Minas, né, um governo de planejamento. Veio o governo do PT, que foi desastroso, não apenas pela figura do governador, né, com quem eu até me relaciono, né, bem, o Fernando Pimentel, mas foi um governo trágico, porque todas essas políticas públicas de avaliação, de meritocracia, foram substituídas pela companheirada, né, o representante dos sindicatos da UT, todo mundo conta da educação, da saúde, tomando conta da saúde, todos esses projetos ficaram no meio do caminho.
4: Deputado e presidente nacional do PSDB, a gente tinha diversas outras questões aqui, todos anotados para fazer
2: mais
4: pergunta.
2: Uma pequenininha.
4: Mas recebi aqui uma orientação que a gente realmente hoje não pode, de forma alguma, estourar o nosso programa aqui de tempo. Fizemos 1 hora de programa aqui com o deputado presidente nacional do PSDB, Aécio Neves, que provavelmente nas próximas semanas definirá se vai ou não realmente para uma candidatura à presidência da República. E queria muito agradecer, não só no programa por falar disso, sobre outros assuntos relacionados ao Brasil e, obviamente, se confirmando a candidatura. A gente não só volta a conversar com o senhor em sabatinas, como também conta com a presença do senhor. O senhor já esteve aqui em debate na Band.
3: O primeiro debate da Band, sempre.
4: Primeiro debate sempre, que será com os candidatos à presidência no dia 16 de agosto, um domingo, 8 horas da noite, aqui na Band. Mas obrigado mais uma vez pela sua presença e até uma próxima.
3: Eu que agradeço imensamente a oportunidade de conversar com essa bancada tão qualificada e, quem sabe, ajudar a despertar o centro que está hoje adormecido no Brasil.
4: Eu agradeço também ao Mitre, a Sheila, o Schiller, que está aqui do meu lado, e principalmente a você de casa pela audiência. Uma ótima semana para você, boa noite e até semana que vem. Tchau, tchau.
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0: Fique agora com o Jornal da Noite com Felipe Vieira e Thaís Dias.
21: Olá.
22: Boa noite. A polícia ainda investiga as circunstâncias do acidente envolvendo uma Porsche e outros quatro veículos no sábado.
21: A principal hipótese é de que o carro de luxo estava em alta velocidade.
23: As imagens impressionam pela violência. A Porsche já aparece desgovernada, girando na pista, atingindo veículos pelo caminho e espalhando destroços pela avenida na zona sul de São Paulo. Depois de atingir as motos, a Porsche bate contra uma mureta de concreto. O veículo ainda gira mais uma vez e só para ao atingir um muro. Os dois motociclistas são socorridos e levados para um hospital próximo. No depoimento à polícia, o influenciador Fábio Giga disse que tinha acabado de sair da academia. Segundo a versão apresentada por ele, o veículo perdeu o controle ao passar por um trecho de declive por causa da baixa altura do assoalho da Porsche. Ele disse ainda que desceu do carro após a colisão para prestar socorro às vítimas e acionar o resgate. De acordo com os policiais do 1º Batalhão de Trânsito de São Paulo, Fábio Giga e os outros condutores envolvidos no acidente fizeram o teste do bafômetro. Todos deram negativo. A investigação agora tenta esclarecer exatamente o que provocou essa sequência de colisões. A hipótese de excesso de velocidade aparece nos relatos de testemunhas e também na avaliação preliminar registrada pela Polícia Civil. No boletim de ocorrência, o delegado aponta que os elementos reunidos até o momento indicam a possibilidade de que a Porsche trafegasse acima da velocidade permitida. O caso foi registrado como lesão corporal culposa no 16º DP. Além dos dois motociclistas, outros veículos também foram atingidos. A defesa de Fábio Giga afirma que ele colaborou com as autoridades desde o início da ocorrência, realizou o teste do bafômetro, prestou assistência às vítimas e seguirá à disposição da investigação. Na Porsche também estava o influenciador Bitello, e é justamente o veículo envolvido neste acidente que aparece em outros vídeos publicados nas redes sociais e que agora também chamam a atenção dos investigadores.
21: Aí depois acontecem as coisas, tem que ser bem investigado essa questão da velocidade, porque afinal de contas, o que tem de motorista que não sabe pilotar os carros que compram é incrível.
22: E respeitar a velocidade máxima da via, né? Sim, é o básico.
21: Isso é o básico, né? Dois assaltos trazem insegurança aos moradores de um dos bairros mais importantes de São Paulo.
22: Em um dos casos, um policial foi baleado depois de intervir no roubo a um casal.
24: Dois assaltos no mesmo local em 24 horas. Os casos aconteceram no bairro do Morumbi, zona sul de São Paulo, a cerca de 2 quilômetros do Palácio dos Bandeirantes, sede do governo paulista. Ontem, dois ladrões em uma moto atacaram um casal na calçada, enquanto outra dupla de bandidos dava cobertura. Ao perceber o assalto, um policial de folga decide intervir. Os disparos duram quase 10 segundos. Ferido, o PM tenta se abrigar no estacionamento de uma academia, mas é perseguido pelo criminoso, que continua atirando. Depois, o assaltante ainda rouba a arma do policial. Uma das vítimas do assalto também foi atingida com um tiro na perna. O soldado Tiago Pereira da Silva foi baleado 5 vezes e segue internado em estado grave. Um dos suspeitos foi preso. A polícia ainda procura outros 3 envolvidos no crime. No sábado, na mesma avenida, um casal já tinha sido atacado por criminosos em uma moto. A dupla levou celulares e alianças das vítimas. Hoje, a polícia fez uma operação na comunidade de Paraisópolis para tentar localizar os criminosos envolvidos no ataque ao PM. Durante as buscas, houve uma grande apreensão de drogas numa casa. Os crimes dos últimos dias aumentam a preocupação e a sensação de insegurança de quem circula pelo bairro. A região possui diversas rotas de fuga, o que facilita a ação de bandidos que costumam cometer assaltos em motocicletas.
5: Tem que tomar algumas medidas, como por exemplo, agora estou esperando o Uber a 1,5 km. Mas vou ficar aqui porque eu tenho que ficar do lado de frente, que passa sempre cara de moto e a gente não sabe quem é.
7: Aí eu deixo o celular escondido. Não uso o celular no carro, de jeito nenhum. Tem que ficar muito atenta, em qualquer horário, de manhã, de tarde, de noite.
21: O Ministério Público do Acre abriu investigação sobre o desabamento de uma ponte na noite da última sexta-feira na cidade de Sena Madureira. A obra tinha sido inaugurada em dezembro de 2023 e foi interditada um dia antes de cair, depois que bombeiros identificaram o risco de colapso devido a rachaduras e movimentações do solo na região. A previsão é que as investigações sejam concluídas em 30 dias. Depois do perdão judicial, a mãe de Henry Borel, a defesa do padrasto Jairinho, entrou com recurso alegando parcialidade da juíza do caso. Thaís.
22: Olha, Felipe, nesta segunda, o pai de Henry entrou com o mesmo pedido no Ministério Público para anular o julgamento de Monique Medeiros.
15: Na semana passada, o Ministério Público já tinha entrado com recurso, pedindo a anulação do julgamento de Monique Medeiros, alegando interferência da juíza Elizabeth Machado Louro, que alterou uma pergunta feita aos jurados e concedeu perdão à mãe de Henri. Agora foi a vez da defesa de Jairinho questionar o resultado do julgamento. Os advogados do ex-vereador argumentam que a juíza não foi imparcial na condução do caso.
17: O padrasto foi condenado a mais de 43 anos de prisão por homicídio duplamente qualificado e tortura pelas agressões que levaram à morte de Henri, além de coação no curso do processo. Hoje, o pai de Henri fez o mesmo pedido da promotoria, anular apenas as decisões envolvendo a mãe do garoto.
19: O recurso contra a validade da quesitação que anularia o julgamento da Monique, ele não contamina ou não se estende ao Jairo. O Jairo pode ser ou pode voltar a ser julgado por outros motivos, não por esse.
15: Desde o fim do julgamento, o jornalismo da Band tenta uma entrevista com a juíza Elizabeth Machado Louro, mas o Tribunal de Justiça do Rio informou que os magistrados são proibidos de se manifestarem publicamente sobre os processos. Só que nesse vídeo gravado em 2021, ela aparece defendendo Monique em uma entrevista para estudantes de direito.
25: É um ódio profundo a ela, que na minha opinião é inexplicável.
21: A queda de um avião particular matou os dois ocupantes da República Dominicana. Piloto e copiloto, eles tinham relatado problemas mecânicos depois da decolagem com destino ao Texas, nos Estados Unidos, e precisaram retornar ao aeroporto. Ao tentar realizar o pouso de emergência na grama, o avião bateu numa vala e explodiu.
22: A CBF diz que um novo exame mostrou que Neymar teve boa evolução no tratamento da lesão muscular na perna direita, mas ninguém arrisca uma data para a volta dele aos campos.
21: Nesta segunda, um novo jogador passou a fazer parte do elenco da seleção, como mostra o repórter Felipe Killing.
26: Enquanto o Brasil entra na reta final de preparação para a Copa, um novo personagem desembarcou nos Estados Unidos. Ederson chegou para reforçar o meio de campo. Ele foi chamado para o lugar do lateral direito Wesley, que se lesionou no amistoso contra o Egito no fim de semana. A recuperação dele deve levar pelo menos 2 meses.
27: Todos receberam a notícia com muita tristeza. Acho que para nós jogadores, estar numa Copa do Mundo é o ápice da nossa carreira. E você perder uma Copa do Mundo faltando apenas 5 dias é muito triste. Todos ficaram muito tristes com essa notícia. E aproveitar também e desejar boa sorte para o Ederson aí, que possa somar junto com a gente.
26: Ao longo da carreira, Carlo Ancelotti sempre valorizou jogadores capazes de cumprir mais de uma função. Ederson se encaixa nesse perfil. Foi assim que ele se destacou na Atalanta da Itália.
27: Que ele venha, que nos ajude, se for necessário. É um grande jogador, tem vivido um momento também muito importante na carreira dele. E desejar o melhor. E como eu falei, a gente não opta por convocação.
26: A escolha de Ancelotti por Ederson surpreendeu muita gente, incluindo o próprio jogador. Embora soubesse que fazia parte da pré-lista da Copa, o volante estava de férias no Brasil. Horas antes da convocação, foi a um casamento em Campo Grande, no Mato Grosso do Sul. Se para o Ederson a Copa do Mundo está começando agora, para o Neymar o momento é diferente. O camisa 10 realizou hoje mais um exame de imagem e, segundo a CBF, teve boa melhora. Mas ainda não há uma data definida de quando ele vai poder treinar com o grupo. Neymar se recupera de uma lesão na panturrilha direita. Entre uma sessão e outra de fisioterapia, mudou o visual para a Copa do Mundo.
22: Traga sorte também o novo visual. Agora a gente fala dos amistosos contra Panamá e Egito, que trouxeram vitórias para a seleção brasileira, mas também dúvidas quanto aos 11 titulares.
21: Será que estamos prontos para a estreia contra o Marrocos? O Igor Calhan foi para as ruas ouvir a resposta da nossa torcida. Será que a torcida está otimista?
1: Eu acho que a dupla...
2: Os resultados estão saindo e às vésperas da Copa do Mundo já tem muita gente empolgada.
3: Cara, eu acho que na verdade a seleção tá bem escalada. Acho que tem uma galera, umas escalações meio polêmicas aí, assim, que o pessoal torce um pouco o nariz, mas que faz sentido dada a história da seleção aí.
2: O técnico da seleção brasileira tem dado ritmo e testado os jogadores. Todos os convocados tiveram oportunidades nos amistosos. Carlo Ancelotti diz que já tem um time definido para a estreia do Brasil na Copa do Mundo contra Marrocos. Agora, e se o técnico da seleção brasileira fosse você? E aí, qual seria o time titular?
4: O ataque titular, o Vini é banco, porque na seleção ele não desenvolve o...
2: Tem certeza disso, rapaz?
4: É banco. Ele é banco do Luiz Henrique ainda.
2: Vamos lá, vou fazer para você, ó. Sai, Igor Thiago... Hendrick. A lateral direita virou a grande dúvida com a lesão de Wesley. Mas o meio de campo e principalmente o ataque dividem opiniões.
4: Então vamos lá. Dá pra deixar o Igor Thiago. Com todo respeito, o Igor Thiago joga muito, mano. Mas o Hendrick tem estrela. Em todo gol esse moleque marca. Em todo jogo esse moleque marca gol, mano. Não dá.
2: O Guimarães?
6: Não.
2: Não joga?
6: Não.
2: Quem vai colocar aqui? Danilo? Danilo Souza? E tá faltando alguém. E o Neymar? Ah, essa é a pergunta. E o Neymar? Onde o Neymar entra?
6: Neymar, lógico. Então. Tira o Guimarães. Tchau, Guimarães. Ah, e aqui vem o Ney. Se me permite, vou até fazer uma coroinha em cima do Ney.
2: Lógico, à vontade.
6: Aqui, ó.
2: Agora, não tem mais nada amistoso. É pra valer. Seja qual for o time titular, vamos todos juntos pelo mesmo objetivo.
8: Boa sorte pra nós, vamos torcer pra esse Brasil ganhar.
2: Tá na hora, né?
8: Porque sempre nem os melhores ganharam. Pode ser que essa seleção seja uma seleção que ninguém esteja acreditando e eles vão lá e tragam a Copa.
2: Surpreende todo mundo.
8: Todo mundo.
2: É isso aí.
22: Que assim seja, vem Hexa. Mais informações da Copa e da preparação do Brasil daqui a pouquinho, aqui ao vivo no estúdio com o Fernandinho Fernandes.
21: Uma baleia jubarte deu um show na Barra da Tijuca, no Rio de Janeiro. O passeio segue regras como manter uma distância mínima de 100 metros dos animais. E dessa vez o grupo deu sorte. A jubarte se aproximou do barco e deu um salto. Esse período, que vai até o fim do inverno, é o melhor para ver baleias na costa brasileira, quando os animais migram para cá para se reproduzir e amamentar.
22: E se as mudanças no clima trazidas pelo El Niño já preocupavam, agora pode ser pior. Vem aí o Super El Niño.
9: Um fenômeno natural que acontece quando as águas do Oceano Pacífico ficam mais quentes do que o normal, o que leva a mais chuva para algumas regiões e seca para outras. O El Niño mexe com o clima em todo o mundo, mas esse ano a preocupação é com o chamado Super El Niño.
10: Normalmente caracteriza-se o El Niño quando a gente tem um aquecimento com mais de 0,5 graus. Os El Niños aí mais fortes estiveram na faixa de 1,5, 2. E esse El Niño, que está sendo chamado de Super El Niño, ele tem previsão de chegar até 3 graus acima da média. Então deve ser, sim, um dos El Niños mais fortes desde que a gente tem condições de fazer boas medições.
9: Esse Super El Niño já aconteceu 4 vezes. Em 1877, 1982... 1997 e o último, em 2016. Dessa vez, a intensidade pode ser maior. As estimativas apontam que no Brasil, junho, julho e o início de agosto devem ser mais chuvosos que o normal e que a época de seca deve começar mais tarde, e se estender até o início de dezembro, um período com temperaturas altas, acima da média e riscos de incêndios. Uma das maiores preocupações dos especialistas é quando o El Niño mudar de fase e começar a resfriar o Pacífico. Isso deve acontecer na segunda quinzena de dezembro, o que pode ocasionar chuvas prolongadas. Como as chuvas que antecederam uma tragédia na região serrana. Em janeiro de 2011, mais de 900 pessoas morreram e centenas ficaram desaparecidas após as fortes chuvas que provocaram deslizamentos de terra.
21: Equipes de resgate ainda buscam por desaparecidos depois do terremoto que atingiu as Filipinas, disparando alertas de tsunami para países próximos. 35 pessoas morreram.
0: A imagem que rodou o mundo. Dezenas de crianças agachadas, algumas abraçadas às professoras, enquanto a terra chacoalhava. A estrutura de madeira ao fundo não aguentou. Os alunos participavam de uma cerimônia de hasteamento da bandeira. O terremoto aconteceu no primeiro dia do ano letivo. Em outra cena de desespero, uma avó puxa o neto para fora do sofá e se agarra à cortina enquanto a casa toda balança com força. Na rua, uma loja de 3 andares desabou. Assim como a fachada de um shopping. O tremor de magnitude 8,2 foi registrado em Mindanao, a segunda maior ilha das Filipinas, a apenas 10 quilômetros de profundidade. Alertas de tsunami foram disparados para países próximos, como Indonésia, Taiwan, Papua Nova Guiné e Japão. As Filipinas fazem parte do chamado Círculo de Fogo do Pacífico, região de vulcões e fossas oceânicas com alta atividade sísmica. Terremotos no país são comuns. Este jornalista filipino estava na cidade onde os prédios desabaram.
11: Tudo pareceu muito real, foi a primeira vez. Eu já passei por muitos terremotos na minha vida, mas este foi muito surreal. Felizmente o prédio onde eu estava não desabou, mas algumas construções perto de nós desabaram completamente.
22: O Ministério da Saúde suspendeu o uso da vacina do Butantan contra a dengue depois de 42 casos de reações severas e 2 mortes suspeitas que estão sendo investigadas. Por isso, vamos então ao vivo a Brasília. Natália Pazzi tem os detalhes. Boa noite, Natália.
12: Boa noite, Thaís. A suspensão é uma medida preventiva e vale até a conclusão das investigações. Das 500 mil pessoas vacinadas, 42 apresentaram reações adversas mais graves. Desses casos, 3 pacientes, que eram profissionais da saúde, evoluíram para uma forma muito severa e precisaram de UTI. Uma mulher de 39 anos se recuperou, já outra mulher de 48 anos e um homem de 58 anos morreram. O ministro da Saúde, Alexandre Padilha, afirma que com as apurações iniciais que já foram feitas, não há dados que mostrem uma relação da vacina com esses 3 casos, mas que é um sinal de alerta para o sistema de vigilância. Segundo o governo, quem tomou a vacina há mais de 21 dias pode ficar tranquilo, está protegido contra a doença e fora de risco para qualquer efeito da vacina. O Alex Guzmão mostra mais na reportagem.
13: A vacinação contra a dengue com a vacina do Butantan começou em janeiro. Foram vacinados mais de 400 mil profissionais de saúde e cerca de 100 mil pessoas de 4 cidades que fizeram parte de um programa de vacinação em massa. Quem tomou a vacina do Butantan contra a dengue nos últimos 21 dias deve procurar atendimento médico se tiver algum tipo de sintoma da doença. Entre eles, febre, vômito, dor abdominal, tontura ou sangramento. Agora, quem já tomou a vacina há mais de 21 dias, segundo o Ministério da Saúde, pode ficar tranquilo. Está protegido contra a doença e fora de risco para qualquer efeito da vacina. O Instituto divulgou uma nota dizendo que seguirá trabalhando com rigor para aprofundar as informações sobre a vacina.
14: O nosso compromisso é com o máximo rigor científico possível e a gente vai trabalhar nesse sentido com a esperança de que nós vamos conseguir dados suficientes, evidências suficientes para mostrar que a vacina tem benefício para a saúde pública brasileira e pode ser retomada essa vacinação.
13: Esse especialista diz que todas as condições de saúde das pessoas vacinadas devem ser checadas.
5: Na verdade, nós temos que avaliar uma série de questões aí, como está sendo bem colocado. Nós precisamos entender quais eram as condições daqueles pacientes que receberam condições imunológicas, doenças de base, usos concomitantes de medicação, para entender se alguma interação possa ter acontecido.
13: As outras vacinas contra a dengue continuam disponíveis.
22: Noticiário internacional agora em destaque, segue acirrada a disputa no segundo turno das eleições presidenciais do Peru. O candidato da esquerda, Roberto Sanches, está na liderança por pelo menos 50 mil votos. O placar está 50,1% para Sanches e 49,8% para Keiko. 95% das urnas já estão apuradas e a candidata da direita, Keiko Fujimori, começou a apuração na frente. Mas Roberto Sanches, deputado de esquerda, virou no começo desta tarde e, apesar da contagem avançada, a Justiça Eleitoral peruana diz que ainda não é possível declarar o vencedor.

0: Ameaças de retomada dos bombardeios continuam.
1: Sobre uma usina petroquímica no sul do Irã, uma nuvem de fumaça. Alvos foram atingidos também em Tabriz, Isfahan e na capital Teherã. A ação israelense veio em resposta a uma onda de ataques do Irã lançada horas antes. Sirenes de alerta soaram em cidades como Tel Aviv, Jerusalém e Haifa. Na Cisjordânia ocupada, um gigantesco pedaço de míssil caiu em uma área descampada e casas foram danificadas. Apoiadores do regime iraniano festejaram a ofensiva contra Israel. Foram os primeiros ataques entre os dois países desde que começou o frágil cessar-fogo, há 2 meses. O espaço aéreo ficou temporariamente fechado. A justificativa do Irã foi uma operação militar israelense no sul de Beirute, a capital do Líbano, lançada no domingo. A ação, que desrespeita um acordo firmado entre embaixadores libaneses e israelenses, foi caracterizada por um porta-voz do regime iraniano como uma tentativa de sabotar a diplomacia. O ministro da Defesa de Israel prometeu que a ofensiva contra o Hezbollah vai continuar no sul do Líbano e em Beirute também, caso o grupo islâmico siga disparando contra as tropas israelenses. A continuidade dos ataques de Israel no Líbano e o recente fogo cruzado com o Irã acontecem apesar da pressão crescente de Donald Trump sobre o primeiro-ministro Benjamin Netanyahu. As divergências entre os dois líderes estão cada vez mais fortes, levantando dúvidas sobre quem está dando as cartas no conflito. O presidente americano escreveu: Israel e Irã devem parar os ataques imediatamente. Depois disse que os países buscam um cessar-fogo imediato e que negociações finais sobre a paz estão sujeitas à ignorância e à estupidez. Depois das postagens e de um telefonema com Trump, Netanyahu confirmou a pausa nas hostilidades, mas prometeu responder com força caso os iranianos ataquem novamente. Teherã seguiu a mesma linha, confirmando a pausa e mantendo as ameaças.
2: E veja agora como foi o dia dos pré-candidatos à presidência da República.
3: O senador Flávio Bolsonaro participou pela manhã de um encontro no Instituto Pacto contra a Fome em São Paulo. Depois, almoçou com mulheres empresárias do Grupo Voto. Em discurso no evento, ele criticou a postura do presidente Lula, contrária à decisão do governo americano de classificar facções criminosas como organizações terroristas.
4: O Brasil não aguenta mais ter um poder paralelo. 25% da população brasileira mora em áreas que são dominadas por PCC, por Comando Vermelho. E o que eu fui fazer nos Estados Unidos, cara, nada mais foi do que qualquer país faria se estivesse preocupado em acabar com esse poder paralelo.
3: O presidente Lula passou o dia cumprindo agenda oficial no Palácio do Planalto, onde recebeu diversos ministros de governo. Lula passou o fim de semana em Brasília e fez questão de postar imagens fazendo exercícios na academia do Palácio da Alvorada. Renan Santos, pré-candidato do Missão, esteve nesta segunda no Grupo Bandeirantes na capital paulista. O fundador do MBL foi entrevistado no jornal Gente da Rádio Bandeirantes. Ele falou sobre a polarização na política brasileira e atacou o adversário Flávio Bolsonaro.
5: O antipetismo é uma força política na sociedade brasileira que está cansada. E está cansado porque ele não se realizou através da família Bolsonaro. Eles chegaram no poder, não entregaram. Hoje tem um filho, que é o Flávio, que é um corrupto, desculpa falar nesses termos aqui, os caras estão tendo que, eu apoio, sabe, tapar o nariz e apoiar. Então, pois bem, eu não tenho escândalo de corrupção, eu tenho um plano de governo e eu quero representar essas pessoas.
3: Também em São Paulo, Romeu Zema teve encontros com empresários da Associação Nacional de Atacadistas e Distribuidores. Depois de uma composição do Partido Novo com o PSD em Minas Gerais, Zema confirmou ter se reunido com Ronaldo Caiado, mas negou uma chapa conjunta na disputa pela presidência.
6: Nós só conversamos,

0: Nada, tudo muito incipiente, nada de concreto. E continuo respeitando o Caiado. E no segundo turno, certamente, estaremos todos juntos.
1: No fim de semana, o pré-candidato do PSD, Ronaldo Caiado, participou do encerramento da Festa Nacional do Milho em Patos de Minas, acompanhado de lideranças locais. No início da noite, ele foi entrevistado em uma live promovida pela revista Veja.
2: O presidente do PSDB, Aécio Neves, foi o entrevistado do Canal Livre desse domingo. Ele falou sobre a perda de protagonismo do partido e como a sigla planeja retomar a relevância no cenário eleitoral.
3: O bolsonarismo ocupa esse espaço que era do PSDB, só que com uma agenda muito diferente daquela que era do PSDB, de valores, enfim... margeando ali a democracia, né?
4: No processo de reconquistar, digamos assim, esse eleitor de centro, que talvez tenha se sentido abandonado, sem uma clara candidatura que representasse as suas ideias. O senhor entende que houve uma perda de sintonia com o sentimento desse eleitor?
3: Eu acho que ele está carente, ele está na expectativa de que surja alguma coisa viável. Mas eu sou muito realista, eu não serei candidato à presidência da República porque eu resolvi ser candidato à presidência da República porque eu presido um partido político. Eu só serei candidato à presidência da República se eu sentir que há a possibilidade de despertar esse eleitorado do centro.
5: Não é exatamente essa ousadia que falta ao centro? Ousadia no sentido de colocar uma alternativa, de tomar o risco.
3: Esse movimento tem que ser maior que o PSDB. Ele tem que ser mais amplo. Eu não estou me negando a correr esses riscos, mas é preciso que haja consistência. Eu conversei, eu tenho conversado com muita gente.
6: Governador, eu acho que o seu nome apareceu um pouco precocemente nas pesquisas aí. Né? Uma delas, você está com 3%. Né? Mas o que surpreendeu foi aquela rejeição. Muito alta, o que me faz pensar que isso seja resultado de uma fase difícil que o senhor viveu aí, sobre acusações, etc. Depois teve a decisão da justiça, mas foi uma coisa que corroeu muito sua imagem.
3: E a minha rejeição é alta, e eu reconheço que ela tem uma razão de ser, que foi a infâmia, os ataques absurdos que eu recebi, né, em 2017, onde eu fui vítima de uma farsa terrível.
7: O Banco Master define essa eleição esse ano? Eu digo, em cima dos escândalos, do que ainda vai sair?
3: Eu ainda acho que vai mexer muito. E ninguém vai ficar imune a isso. Me refiro principalmente aos dois polos. Quem sabe uma brecha aí para o centro dizer, olha, vamos deixar essas questões para a justiça resolver e vamos pensar no Brasil.
1: E um susto nas últimas horas em um voo com o ex-prefeito de Salvador, ACM Neto, no interior da Bahia. A aeronave em que o político estava sofreu uma despressurização na cabine e perdeu altitude rapidamente. Também estavam a bordo os pré-candidatos ao Senado, João Roma e Ângelo Coronel, além da deputada federal Roberta Roma. Apesar do susto, a tripulação conseguiu retornar e pousar em segurança em Salvador. Ninguém ficou ferido.
2: A Polícia Federal deve rejeitar a nova proposta de delação premiada de Daniel Vorcaro. A defesa do banqueiro corre contra o tempo para ele não perder benefícios.
8: Os advogados de Daniel Vorcaro têm passado cerca de 6 horas por dia em reuniões com o cliente na Superintendência da Polícia Federal. O ritmo acelerado é ditado pelo que investigadores definem como um ultimato do relator do caso no Supremo. O ministro André Mendonça permitiu que a defesa do banqueiro tenha acesso livre ao cliente até o fim desta semana. A partir da semana que vem, as conversas vão ser de no máximo meia hora. Segundo investigadores, a restrição busca evitar o que eles classificam como enrolação, promessas de novos documentos e informações que na hora H acabam não sendo apresentadas. Por isso, a PF já avisou aos advogados. Se nada mais for apresentado, não vai aprovar a nova proposta de delação premiada de Vorcaro. Delegados citam dois exemplos. Os repasses de dinheiro a fundos ligados ao filme Dark Horse, sobre a vida de Jair Bolsonaro e a ligação com o presidente do Progressistas, Ciro Nogueira. As duas informações só foram relatadas por Vorcaro depois de divulgadas pela imprensa e não antes nas reuniões com os investigadores. Outro ponto que pressiona Vorcaro é a negociação da delação premiada de Paulo Henrique Costa, ex-presidente do BRB. Quem fechar o acordo primeiro ganha mais benefícios, como prisão domiciliar e eventuais penas mais brandas. Aqui na Procuradoria-Geral da República, o foco principal envolvendo o dono do Master é tentar recuperar o máximo possível de dinheiro. O banqueiro tem bilhões de reais, principalmente em bens e fundos no exterior. A proposta, que começou com a devolução de cerca de 40 bilhões de reais, subiu para 60 bilhões, mas as negociações seguem em curso.
1: A nova possibilidade de delação de Daniel Vorcaro, veja no comentário de Fernando Mitre.
6: O vai e vem dos advogados de Daniel Vorcaro, fazendo o trajeto entre a Polícia Federal e a Sala Especial da Polícia Federal, não deve ir além desta sexta-feira e pode terminar numa cela comum, onde as visitas serão escassas e as expectativas mais sombrias para o dono ou ex-dono do Master. A julgar pelo ambiente na PF, entre os que negociam esse projeto de delação, as possibilidades parecem cada vez menores. A recusa das propostas apresentadas até agora apenas confirma o que já é óbvio, faz algum tempo, sem nomes e informações consistentes que acrescentem, que superem o conteúdo dos celulares bem além do noticiário. O argumento da devolução dos 60 bi é inteiramente insuficiente para sustentar a delação. Ficará apenas ali como uma escandalosa montanha de dinheiro sujo que choca o Brasil. O tempo é curto, as possibilidades reduzidas, a paciência da PF se esgotando, mas não o suficiente para neutralizar os temores em Brasília e adjacências, mesmo porque as investigações avançam sobre o Master e seus tentáculos e vão continuar avançando. Thaís Felipe.
2: Obrigado, Mitre. Natália Pazzi está de volta porque o presidente do Senado, Natália, deve decidir nesta terça como será a tramitação do fim da escala 6x1 na casa, é isso?
9: Isso mesmo, Felipe. Uma reunião de líderes está prevista para definir o calendário dessas discussões. A proposta que foi aprovada pela Câmara está parada há mais de 10 dias no Senado sem qualquer movimentação. Davi Alcolumbre já disse que ela não vai ser votada diretamente pelo plenário e que antes vai precisar passar pela análise de comissões do Senado. Ele tem defendido uma discussão mais ampla e sem pressa, além de ter sinalizado que mudanças deverão acontecer. A expectativa é de que ele indique nesta semana quem será o relator. Senadores de centro prometeram pressionar Alcolumbre, já que a avaliação é de que ninguém quer ter a digital contra essa proposta em ano eleitoral. O esforço do governo é para conseguir a aprovação até o início do mês que vem, para que as mudanças já passem a valer a partir de setembro, ou seja, às vésperas das eleições. É com vocês.
1: Obrigada. E veja a seguir no Jornal da Noite. O governo intensifica negociações para reverter veto da União Europeia à carne brasileira e evitar prejuízo de 2 bilhões de dólares.
2: Na contagem regressiva para a Copa, Carlo Ancelotti garante que já tem time definido para a estreia, mas faz segredo sobre os 11 titulares da seleção.
1: E o Fernandinho Fernandes ao vivo falando sobre a seleção brasileira e os amistosos antes do Mundial daqui a pouco aqui no Jornal da Noite.
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0: Meia-noite, 38 minutos, pelo horário de Brasília. Eu, Stephanie Toso, sigo por aqui durante os intervalos do Jornal da Noite, atualizando o noticiário na Band News FM, já nessa madrugada de terça, hoje 9 de junho de 2026. Seguindo com os principais destaques do dia, a cidade de Baranguá, no Ceará, interrompe a estratégia de imunização contra a dengue depois da recomendação do Ministério da Saúde. O município, junto de Botucatu, em São Paulo, e Nova Lima, em Minas, foi o primeiro a aplicar a vacina produzida pelo Instituto Butantan. Tem mais informações com a Leonice Acioles.
1: A Secretaria da Saúde do Ceará suspendeu a aplicação da vacina contra a dengue produzida pelo Instituto Butantan, seguindo a orientação do Ministério da Saúde. A medida ocorre após o registro de 2 mortes sob investigação e 42 eventos adversos relacionados ao imunizante. Segundo a CESA, o Estado segue a determinação do governo federal e mantém as ações de vigilância, prevenção e controle da dengue. A suspensão tem caráter preventivo enquanto os casos registrados passam por investigação.
0: Vai a júri popular Rubem Dário da Silva Vilar por suspeita de ser o mandante da morte do indigenista Bruno Pereira e do jornalista inglês Don Phillips. O crime ocorreu em 2022 e teve destaque no mundo todo pelo fato de as vítimas atuarem na denúncia do crime organizado e na defesa de povos indígenas. Os detalhes chegam com a Lívia Maciel.
2: A Justiça Federal decide julgar Rubem Dário da Silva Vila em júri popular por indícios de participação no assassinato do indigenista Bruno Pereira e do jornalista britânico Don Phillips. A ação foi proferida neste domingo após pedido do Ministério Público Federal. Segundo a decisão, os elementos apontam possível atuação de Rubem, conhecido como Colômbia, como mandante ou participante no crime. O Tribunal do Júri Federal agora está responsável por decidir sobre a culpa ou inocência do acusado. Os assassinatos de Bruno Pereira e Don Phillips ocorreram no dia 5 de junho de 2022, na região do Vale do Javari, no município de Atalaia do Norte.
3: O governo ainda tenta reverter o veto da União Europeia à carne brasileira, que vale a partir de setembro. Novamente, Natália Paz, direto de Brasília, com as informações. Natália.
4: Felipe, a expectativa do governo é conseguir em novas reuniões esclarecer questionamentos feitos pelas autoridades do bloco. A União Europeia vetou as carnes brasileiras, alegando descumprimento de regras exigidas pelo bloco com relação a medicamentos usados para combater bactérias, vírus e parasitas na pecuária. A ideia do governo é, ao menos, reduzir o impacto da medida nas exportações. Os ministérios da Agricultura e das Relações Exteriores atuam em conjunto nessas negociações. Em um evento do Agro na Bahia, o vice-presidente Geraldo Alckmin falou sobre as negociações. Vamos acompanhar.
5: O governo vai se empenhar nesse trabalho. Houve uma retirada da lista do Brasil. Nós queremos que recoloque na lista para todas as carnes. Então, o trabalho será feito para retirar esse embargo, tanto do frango, quanto do porco, quanto dos bovinos.
4: No ano passado, o Brasil exportou quase 2 bilhões de dólares em carnes para os países do bloco. É com vocês.
6: Valeu, Nath. E a seleção usou formações diferentes em cada um dos 4 tempos dos amistosos preparatórios para a Copa. O treinador ficou cheio de dúvidas, mas o técnico Carlo Ancelotti garante que já definiu os 11 titulares para a estreia, só não revelou os nomes. Veja agora na reportagem da Gabi Guimarães.
7: O técnico da seleção, Carlo Ancelotti, diz que já tem o time titular definido.
8: Bom, eu tenho a escalação inicial para jogar contra o Marrocos. Sim, eu tenho. A ideia é clara.
9: Eu vou dizer para você que ele não tem ainda, não. Não tem. Se ele tivesse, ele diria, tenho. Aí você perguntaria, ou eu, né? Então, passa para gente, mister. Ele diria, agora não. Mas não tem, não.
7: O treinador faz mistério e o torcedor fica com dúvidas. Nós, jornalistas, tentamos desvendar, olhando e apurando tudo.
10: Ele contou pra vocês? Pode contar pra gente também?
11: Não, não contou nada pra gente. Desculpa, não posso te contar porque nem eu sei.
7: O Bruno Guimarães, que conversou com a imprensa hoje, faz parte do grupo de jogadores que estão praticamente garantidos nesse time. Alisson no gol. A dupla de zaga com Marquinhos e Gabriel Magalhães. Os volantes Casemiro e Bruno Guimarães. E no ataque, Rafinha de um lado e Vini Júnior do outro. O sistema mudou recentemente. O Mister abriu mão do esquema com 4 atacantes para colocar Lucas Paquetá no meio-campo.
11: A nossa dinâmica, ter um jogador a mais no meio, principalmente para esse último jogo, foi muito interessante. Acho que a gente teve muito mais dinâmicas de 1-2, de tabela. Tivemos muita chance, principalmente no primeiro tempo, para marcar mais gols e acabamos pecando um pouco nas finalizações. Acho que eu tenho um entrosamento com o Paquetá também desde o Lyon, já se conhece muito bem, então ficou um pouco mais fácil ali para jogar.
7: Opa, mais uma pista! Será que Paquetá estará entre os 11? Com o corte do lateral direito Wesley, Ibanez e Danilo são as opções do treinador. Na esquerda disputam Alexandro e Douglas Santos. E quem vai ficar centralizado no ataque?
12: Matheus Cunha um pouco mais recuado, falso 9 ou 9 de ofício? Igor Thiago mais lento, e o Endrick mais rápido, né? E com uma personalidade absurda e também com uma estrela gigantesca. Então, para mim, ele tem 9 titulares. É isso, 9 titulares.
6: Fernandinho, já está por aqui. Tem ou não tem o time titular já certo, resolvido na cabeça, pelo menos, Fernandinho?
13: Mas aqui na prática não está dando certo. Boa noite, boa noite. Felipe, boa noite a todos. Pois é, o jogo contra o Egito mostrou isso. Ganhamos, mas não foi da maneira que se esperava. Eu acho que ele está com dificuldade ainda para escalar o time. Prova é que saiu o lateral direito, corte do Endo, ele trouxe um jogador de meio campo. Eu acho que ele está preocupado porque ele estava imaginando um negócio bacana, voltar a jogar com muitos atacantes, o Brasil fazendo gol, como a nossa história sempre foi, mas na prática não está dando liga, não está funcionando. Eu acho que ele está preocupado com essa história.
3: Eu vou revelar aqui que a Carla, que está acompanhando lá no Switcher, e a Thaís estão torcendo muito por um menino que é o Endrick. E o Alexandre Pretzel agora disse um negócio que é maluco, mas é verdade. Tem estrela, Fernandinho.
6: Ah, isso tem.
3: Tá pedindo passagem e tem estrela esse menino.
6: Mas olha, a gente estava falando principalmente do foco do Endrick, né? Não só estrela, mas está botando o trabalho em jogo.
13: É como goleiro que chama gol, tem atacante que chama bola. A bola procura o Endrick. Então é uma situação... Eu também acho que ele tem que ser titular. Ele está... Mas eu não acredito. Não. Sabe onde vai mudar o time brasileiro? No segundo jogo. Contra o Haiti, se a gente tiver um desempenho legal contra a estreia contra o Marrocos, ele vai fazer mudança. E aí esses caras vão entrar e não vão sair mais. Eu acho que o Danilo, volante, não entra, não sai mais. O Endrick é a mesma coisa. O Neymar vai entrar, não vai ficar de titular, mas vai começar a preocupar. Eu acho que ele está com uma dificuldade. Ele queria jogar muito ofensivo, mas ele está preocupado que não está dando certo na hora de se defender. O ataque vai bem, o problema é não ficar exposto como a gente tem ficado.
3: Quem está garantido na estreia é o Wilton.
13: Ah, vai estrear. Tá.
3: Wilton vai estrear.
13: É o Wilton Pereira Sampaio. Ele aqui é o nosso juiz. Ele é muito questionado no Brasil, mas já vai para a segunda Copa do Mundo.
3: É,
13: a turma reclama dele, né, cara? Mas ele é um juiz, tecnicamente, ele é interessante. Mas ele tem algumas situações que são muito polêmicas. Eu não sei se ele dá azar. É como o goleiro que chama gol, ele chama confusão, velho. Esse que é o problema.
6: Aí
13: mas
6: é o
13: vai,
6: problema.
13: Foi sorteado, vai fazer o jogo de estreia, que é México e África do Sul, foi o mesmo jogo de estreia da Copa do Mundo de 2010.
6: Você falou dos nossos amistosos, mas tem outros times também, outras seleções. Vamos falar da França, começar?
13: Pois é, a França ganhou da Irlanda do Norte 3-1, Olise fazendo gol, esse que disse que não conhece nenhum jogador brasileiro. Uhum. Vamos apresentar para ele durante a Copa do Mundo, fica tranquilo. Marra, a gente retribui com mais marra.
3: Exato, boa.
6: E com gol, que é o que a gente quer, né?
13: É aí que ele vai ver, que o time dele é bom, e ele é bom também,
3: Aí temos Netherlands, também conhecida popularmente por Holanda.
13: Ou Países Baixos,
3: ou
13: você
3: países
13: escolha
3: baixos.
13: Como você quiser. A Holanda ganhou dos Besquistão por 2-1. Não foi um grande jogo, mas é aquela história. É melhor perder do que empatar um amistoso com os Besquistão, né? É melhor ganhar do que perder ou empatar um amistoso.
6: Esse é um assunto para você, Fernandinho. Você é sempre estiloso e tal. Camisas mais bonitas da Copa. E aí, concorda ou não?
13: Vou dizer uma coisa, eu adoro a verde e amarela, mas esse uniforme foi um dos piores que eu já vi da seleção brasileira. Não tenho a menor dúvida. A da Inglaterra é básica, da Alemanha não mudou quase nada. A do Marrocos parece a da última Copa.
3: Não tá aí uma camisa que eu gosto, a do México.
13: Também, sempre é muito doido. Aí você vê a Ingana em primeiro, ela tá mais pro Homem-Aranha, né? Que qualquer coisa. Tem uma pantera ali,
6: mas podia pôr uma aranha ali, né? Simpática, simpática, vai.
13: A do Brasil, eu gosto demais do verde e amarelo, mas essa daí não foram felizes.
6: Não.
13: Acho que o tom das cores tá longe, o azul tá longe do nosso tom, isso aí também.
6: Da próxima vez a gente vai te convocar para você ir lá resolver.
3: Eu não vou puxar pro Marrocos por
13: motivos. Eu não sei se eu tenho competência, mas que eu gosto da verde e amarela, eu gosto.
3: Ela é linda.
6: Tudo isso?
13: Muito mais, já já no Esporte Total. Obrigado, gente.
6: Valeu.
13: Já.
3: Veja a seguir no Jornal da Noite. Em discurso histórico no Parlamento Espanhol, o Papa Leão XIV aborda crise migratória e exige fim das guerras.
6: Musculação e exercícios aeróbicos. Estudo aponta que essa pode ser a receita para viver mais e com mais qualidade de vida. Em instantes aqui no Jornal da Noite.
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0: Meia-noite e 51 minutos, pelo horário de Brasília, mais uma pausa rápida no Jornal da Noite, na nossa programação, seguindo com um destaque direto de Brasília. Um comitê de especialistas investiga agora se os eventos adversos em mais de 40 pessoas foram causados pela vacina desenvolvida pelo Instituto Butantan. Tem mais informações com a Augusta Proença.
1: O Ministério da Saúde continuará a investigação sobre os 42 casos de reações graves entre cerca de 500 mil doses aplicadas nos últimos 5 meses da vacina contra a dengue produzida pelo Instituto Butantan. Por conta dos casos, a distribuição e aplicação da vacina está temporariamente suspensa em todo o Brasil. A decisão foi tomada em conjunto com a Anvisa e o Butantan para aprofundar a investigação dos eventos adversos identificados durante a campanha. Apesar da medida, o governo reforça que os estudos apontam alta eficácia do imunizante, responsável por reduzir em 92% os casos da doença e em 97% os óbitos das áreas atendidas.
0: Ainda na capital federal, o presidente do Senado deve receber hoje líderes para discutir a tramitação da PEC que altera a escala de jornada de trabalho. Tem mais informações com Cláudio Marco.
2: O Senado tem previsto um esforço concentrado para votar a indicação do ministro do Superior Tribunal de Justiça, Benedito Gonçalves, ao Conselho Nacional de Justiça. No plenário também está pautado o projeto sobre a renegociação de dívidas rurais na quarta-feira. Os senadores podem votar ainda a chamada PEC da Autonomia Financeira e Orçamentária do Banco Central, incluída na pauta da Comissão de Constituição e Justiça, também na quarta-feira. O texto, no entanto, não tem consenso e já teve a votação adiada diversas vezes. Expectativa de uma reunião de líderes partidários e do presidente do Senado, Davi Alcolumbre, do União Brasil, já na terça-feira. Ali deve-se discutir o andamento da PEC, que propõe o fim da escala de trabalho 6x1.
0: Meia-noite e 53 minutos. Na sequência, vem aí o terceiro e último bloco do Jornal da Noite na nossa programação.
3: O dia foi marcado por essa decisão do ministro Nunes Marques, que recentemente assumiu o Tribunal Superior Eleitoral, de suspensão da pesquisa Atlas Intel de semanas atrás. Pesquisa que mostrou lá o crescimento do Lula, um leve crescimento do Lula e uma queda do Flávio Bolsonaro, muito em função daqueles áudios, daquelas conversas com o Daniel Vorcaro. As conversas com o Daniel Vorcaro, a revelação daquelas informações é real. Então era legítimo que a pesquisa medisse o impacto daqueles diálogos, não é? Outras pesquisas vão medir o impacto de outros diálogos, de outros fatos, fatos econômicos, como, sei lá, inflação, como crescimento econômico, como inflação de alimentos, ou como qualquer outro escândalo, ligados ou não ao tema Vorcaro. Faz parte da lógica da liberdade dos institutos de pesquisa fazerem os seus questionamentos, não é? E, enfim, chegarem às conclusões e também, simultaneamente, medirem a intenção de voto. Não é? O vídeo, especificamente, assim, a peça mostrando os áudios Vorcaro e Flávio, foram apresentados, ou foi apresentado depois do preenchimento do questionário e do envio do questionário por parte do entrevistado pelo meio eletrônico. Então, se é possível considerar que o Instituto poderia ter um pouco mais de cuidado, que qualquer pergunta relativa a este ou aquele candidato pode ter um efeito indutor, a mim parece que não cabe à Justiça Eleitoral fazer esse pente fino, ou seja, cabe à Justiça Eleitoral fazer aceitar o registro da pesquisa, assinatura por parte do estatístico, fazer a avaliação da metodologia adequada, da tecnicalidade da pesquisa. Agora, a liberdade para perguntar, para questionar, obter as informações que deseja obter, o Instituto deve ter. E acho que é uma intervenção demasiada, indevida, e que prefacia eventualmente um intervencionismo, um ativismo exagerado por parte da Justiça Eleitoral nessas eleições. Nós já tivemos um ativismo exagerado da Justiça Eleitoral nas eleições de 2022. Não deveríamos repetir a mesma dose em 2026.
4: Agora à noite, São Paulo recebeu um dos principais encontros de negócios do país, a 5ª edição do Jantar de Gala do Grupo Hub MFN. Reuniu mais de 120 executivos, investidores e empresários. O evento promove a conexão entre lideranças de diferentes setores, com foco na troca de experiências e na geração de novos negócios. Em parceria com o Instituto Brasileiro de Relações Internacionais, a iniciativa também debate temas como economia, liderança e o futuro do mercado.
5: Participar de um evento como esse, uma oportunidade ímpar de network, é fantástico, é fundamental. Saio daqui com palestras excelentes, oportunidades incríveis, novos negócios.
1: E um míssil russo atingiu a Ucrânia e uma câmera de segurança flagrou o momento exato da explosão na região de Zaporizhia. A ofensiva da Rússia aconteceu nesta segunda-feira e deixou 5 mortos e 14 feridos. O ataque contou com drones e bombardeios e mísseis aéreos. Lembrando que o Papa Leão XIV tem feito um discurso pelo fim das guerras. E é sobre isso que a gente fala agora, né, Felipe?
4: Exatamente. Pela primeira vez, inclusive, um Papa discursou no Parlamento da Espanha. No terceiro dia da viagem oficial ao país, Leão XIV tratou do drama dos imigrantes. O Papa disse que o mundo está em profunda crise, pediu o fim das guerras que devastam o planeta e foi aplaudido por 7 minutos. Leão XIV ainda saudou a multidão nas ruas de Madrid. No estádio do Real Madrid, ele participou de uma cerimônia com mais de 70 mil pessoas.
1: Olha, viver mais tempo, com mais qualidade de vida, tá aí uma receita que todo mundo gostaria de saber, né? Um novo estudo internacional traz uma pista, combinar musculação.
4: Isso, né?
1: Eu sigo, e você?
4: Tu segue isso? Não, eu tô seguindo os teus passos, vou chegar lá.
1: Vai ficar ligado, né? Musculação e exercícios aeróbicos.
6: Não existe uma fórmula mágica para se viver mais. Mas movimentar o corpo regularmente é um dos ingredientes mais poderosos para aumentar a qualidade e a expectativa de vida. Um novo estudo da Universidade Americana de Harvard traz uma pista importante. Os pesquisadores concluíram que pessoas que praticam entre 90 e 120 minutos de musculação por semana apresentam uma redução de 13% no risco de morte precoce. Exercícios aeróbicos, como caminhada, corrida ou bicicleta, pode reduzir esse risco em até 43%. Mas o dado que mais chamou a atenção dos cientistas foi outro. Quando a musculação e os exercícios aeróbicos são combinados no dia a dia, a redução do risco de morte precoce chega a quase 60%. O motivo está nos efeitos complementares dessas duas atividades. Enquanto os exercícios aeróbicos fortalecem o sistema cardiovascular, a musculação tem como função evitar a perda de massa.
7: Conforme o que eu treino, né? Conforme o que eu faço de treinamento, eu vou criar adaptações diferentes no meu organismo. Então, quanto maior a gama de estímulos, a variedade de estímulos que eu der para o meu organismo, maiores serão as adaptações que eu vou fazer e, com isso, melhorar a minha qualidade de vida e, provavelmente, a minha longevidade também.
6: Neuza, de 71 anos, sabe muito bem disso. E ela tem uma disciplina impressionante. Todos os dias faz um pouco de musculação e atividades aeróbicas. Isso há 14 anos. Para ela, os exercícios são um remédio que precisa ser tomado na hora certa.
8: Cada treino é uma poupança que nós estamos adquirindo. Sem músculo, nós não somos nada.
6: E o que Harvard concluiu agora já faz parte da sabedoria popular. Não dá para parar, porque o corpo pede para a gente se mexer.
9: É você ter qualidade muscular e resgatar o que o teu corpo te oferece.
10: Eu faço musculação e o crossfit.
9: Você faz tudo?
10: Faço.
9: Por isso está bem assim?
10: Por isso que eu estou bem.
9: Essa é a saída para a vida?
10: Com certeza.
9: Quer viver até quanto?
10: 100.
1: Tamo junto. O Jornal da Noite termina aqui.
4: Fique agora com o Fernandinho Fernandes do Esporte Total. Uma excelente terça-feira, bons exercícios para você.
1: Obrigada pela companhia. Tchau.
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0: 1:03 pelo horário de Brasília. Bom dia para você que acompanha a Band News FM em mais uma madrugada. Eu, Stephanie Toso, sigo por aqui girando noticiários, principais destaques, até às 7 horas da manhã, contando também com a sua participação pelo nosso WhatsApp no 11 999 592 100. Vários dos nossos ouvintes fiéis da madrugada que foi passando por aqui ao longo da reprodução do Jornal da Noite, já desejando um bom dia, ó, para quem tá chegando, quem tá na escuta por aqui, o Marcos Fernandes, já mandando um alô, falando assim, bom dia, Stephanie, a todos que estão por aqui, ele que fala direto de Fortaleza. Também temos do Ceará, o Cândido Maciel sintonizado, falando assim, ó, tô ficando bem informado com vocês por aqui em mais uma madrugada, bom trabalho, vamos juntos. Tem um oi, oi, muito bom dia, Stephanie. E aí uma frase maravilhosa, adorei, do Lucão Carreteiro, que mandou pra cá. Aquele motivacional pra gente já ficar bem, né? Adoro essas frases. E aí ele colocou assim, na vida sempre podemos aprender algo diferente, concordo. E sempre coisas novas, né? Pra acrescentar também. Quem já chegou por aqui, tá sintonizado também. É o nosso ouvinte que tá trabalhando, o João Maria, puxando mais um plantão. Ele que é porteiro no Delfim Verde, Tapecirica da Serra. Falou assim, tá gelado por aqui, mais um abraço. E aí, mais uma vez, né? Todo mundo reclamando da baixa temperatura dessa friaca. Ouvintes tanto de São Paulo, quanto de Curitiba, no Paraná. Tem gente de Minas, do Rio de Janeiro também, já comentando essa questão da temperatura que não tá ajudando muito, né, gente? Pelo menos São Paulo hoje, ontem à tarde, esquentou um pouquinho, né? Hoje vai esquentar um tiquinho também, mas seguimos com madrugadas ainda muito frias. E nos próximos dias já tem atenção aí pra mudança no tempo de novo, né? Hoje, terça, já começa ali pelo sul do Brasil. Daqui a pouquinho tem informação da previsão do tempo chegando por aqui. Mas a partir de amanhã, quarta, aí vem mudança também aqui para São Paulo de novo, já dias bem mais nublados e com previsão de chuva. Quarta e quinta, tá? Aqui para capital paulista e litoral tem possibilidade para temporal também, hein, gente? Aquela chuva mais volumosa. Tá precisando, porque tá ficando seco, né? Qualidade do ar tem diminuído cada vez mais, só que já tem essa cautela, atenção redobrada. Quem tá mandando aquele bom dia completão é o João Carlos, que também tá por aqui. Falou assim, o frio tá muito bom, mas muito bom para dormir. Concordo, queria estar debaixo das cobertas também. Hoje eu ainda tô com aquela teoria de que lá fora tá mais frio do que aqui dentro do estúdio da Band News com ar-condicionado. Então olha para vocês verem como tá a situação. Tem bom dia chegando também do Marcos Macedo, que tá ligado direto de Salvador. O Greco tá por aqui também, de novo, fazendo companhia. E é isso, gente. Vamos juntos até às 7 horas da manhã. Vai mandando o seu alô, a sua mensagem pelo WhatsApp no 11 999 59 200. Já chegou por aqui também o Rogério, de Ribeirão Preto, falando que por lá, agora, 14 graus em média. Vamos que vamos nesses próximos minutos. Faço mais um giro pelos principais destaques do noticiário. Lembrando que também ao longo dessa madrugada temos imagens pelo LG Channels no canal 131 da LG TV. Eu, Stephanie Toso, sigo por aqui toda encapuzada, com aquele moletom, com aquela blusa mais reforçada. Você que tem TV LG, pode acompanhar a gente por lá também. E ó, amanhã estamos chegando no TCL Channels também. Então expandindo um tiquinho aí a nossa rede. E aí, para quem pergunta, a Samsung é daqui a pouquinho, hein? TV Samsung, estamos chegando daqui a pouquinho também, já para ficar completo. Vamos que vamos?

0: Ministério da Saúde anuncia a suspensão temporária da vacinação contra a dengue com imunizante desenvolvido pelo Instituto Butantan. A decisão foi tomada após o registro de duas mortes. O anúncio foi feito ontem pelo ministro da Saúde, Alexandre Padilha, durante uma coletiva de imprensa realizada em Brasília. Segundo o Ministério, até o momento, foram aplicadas pouco mais de 500.000 de doses da vacina. Durante a coletiva, Padilha afirmou que ainda não há evidências suficientes para estabelecer uma relação direta entre a vacina e os casos graves registrados.
1: Tivemos 3 casos graves, precisaram de internação em UTI. Desses 3 casos, 2 óbitos, sem, até esse momento, nas investigações já feitas pelos sistemas municipais de vigilância estadual, escutando os especialistas, não existe dados suficientes para estabelecer uma causalidade da vacina com a ocorrência desses 3 casos graves, mas é um sinal de alerta para o sistema de vigilância, junto com os 42 casos, que significam 8 casos a cada 100.000 doses aplicadas, por mais que seja para muitas pessoas um número pequeno, é um sinal de alerta que nos recomenda a descontinuidade temporária da atual estratégia de vacinação.
0: Em nota, o Instituto Butantan afirma que manterá o compromisso com a ciência e a saúde da população e que apoia órgãos federais, fornecendo todas as informações disponíveis sobre a vacina. Nos outros destaques, indo direto a Brasília, a Polícia Federal sinaliza que não aceitará o novo pedido de delação premiada de Daniel Vorcaro, dono do Banco Master. Quem traz as atualizações é o Afonso Marangoni.
2: Esta semana vai ser decisiva para a segunda proposta de delação premiada apresentada pelo dono do Banco Master, Daniel Vorcaro. A advogada criminalista Jaqueline Valles destaca ser natural que uma colaboração seja aprimorada com a adição de novos elementos.
3: Toda vez que a delação premiada é oferecida, ela é analisada se é passível de ser aproveitado ou não. Então, diante disso, a lei não colocou um número máximo de tratativas para que haja um fechamento da delação premiada. Pela própria natureza dela, conforme vão chegando as informações, os investigadores ou a Procuradoria-Geral da República, ela vai conversando com o delator. E se ele for oferecendo algo novo que possa ser aproveitado, ela vai sendo remendada, se necessário, até que feche realmente o acordo da delação premiada.
0: O pai do menino Henri Borel quer a anulação do julgamento que concedeu perdão judicial à mãe da criança. Tem mais informações com Felipe Macon.
4: Leniel Borel entra com recurso nesta segunda-feira contra a decisão que deu perdão judicial a Monique Medeiros, mãe do menino Henri Borel. O pai da criança e assistente de acusação no processo requer a anulação do julgamento e um novo júri. O recurso sustenta que houve vícios insanáveis na formulação e condução da aquisição submetida ao Conselho de Sentença. Segundo o Ministério Público, os jurados chegaram a considerar a ré culpada pela morte dolosa do filho, mas após um questionamento feito pela defesa dela, a juíza Elizabeth Louro mudou os termos do quesito, o que levou os jurados a votarem no sentido de um crime culposo quando não há intenção de matar. Monique Medeiros tinha um relacionamento com ex-vereador e padrasto de Henri, Jairinho. Ele foi considerado culpado das agressões que levaram à morte do menino de 4 anos em 2021.
0: Nos destaques do noticiário internacional, o presidente dos Estados Unidos, Donald Trump, alerta o primeiro-ministro de Israel, Benjamin Netanyahu, sobre o risco de o Estado judaico lutar sozinho na guerra. O aviso ocorreu por telefone após o Irã lançar mísseis contra o território israelense em resposta aos bombardeios no Líbano. O chefe da Casa Branca tentou impedir a retaliação de Tel Aviv para evitar a retomada do conflito em larga escala na região. O premier israelense contrariou o pedido de Trump e realizou um bombardeio pontual, mas a pressão norte-americana evitou um ataque com dezenas de jatos. Os dois países suspenderam as agressões mútuas nesta segunda, mas o governo dos Estados Unidos mantém a articulação para conter a crise política dela. No destaque do esporte, o meia da seleção, Bruno Guimarães, conta com um elenco, recebeu com a tristeza a notícia do corte do lateral Wesley. Fala, Aline Fanelli.
5: O meio-campista Bruno Guimarães conta como foi a reação do grupo da seleção brasileira com o corte do lateral direito Wesley. O volante Ederson Silva foi convocado para a vaga e já iniciou os trabalhos com o time de Carlo Ancelotti.
6: Todos receberam a notícia com muita tristeza. Acho que Para nós jogadores, estar numa Copa do Mundo é o ápice da nossa carreira, e você perder uma Copa do Mundo faltando apenas 5 dias é muito triste. Todos ficaram muito tristes com essa notícia. Desejar ao Wesley uma pronta recuperação. A gente já tem 1000 motivos para correr, mas ganhamos um a mais, que vai ser por ele. E aproveitar também e desejar boa sorte para o Ederson aí, que possa somar junto com a gente.

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1: Já trazendo destaque para você da previsão do tempo para começar a terça-feira atualizado por aqui. Ó, gente, lembrando, hein? Hoje tem a aproximação de frente fria, aquela frente fria que já vai provocar temporal no sul do Brasil. Tá se formando por agora, nessa madrugada, mas de manhã já vai estimulando a ocorrência aí para chuva entre Rio Grande do Sul e Santa Catarina. Hoje tem alerta, inclusive, para temporal. E é uma frente fria que vai trazer mais uma massa de ar frio. Então, isso vai manter temperaturas tanto mínimas quanto máximas bem baixas. Para hoje, em Porto Alegre, máxima só de 19 graus. Temperatura não subindo muito em Curitiba, não passando dos 21. E essa previsão também para pancadas mais localizadas no período da tarde. Então, tem essa cautela redobrada. Isso enquanto a maior parte aqui do Sudeste, aí vai ter um dia ensolarado. Mesmo com solzinho. Temperatura ainda amena para boa parte aqui do estado de São Paulo. Hoje a expectativa é que a nossa máxima suba até os 25 graus e a umidade do ar volte a cair de novo. Então tem aquele cuidado redobrado com hidratação, porque já fica mais seco, com valores podendo ficar até abaixo dos 30%. Rio esquenta um pouco mais, então vai ter sol aparecendo na capital fluminense. Temperatura pode chegar até os 28 graus. Máxima em Vitória prevista de 29, faz um pouquinho mais de calor. E aí segue o alerta para as regiões norte e nordeste. Hoje ainda com bastante chuva para Manaus, Belém e Boa Vista, com potencial para temporal, mas as máximas ainda alcançando aí os 30 graus. Quarta e quinta, essa frente fria que está passando agora ali no sul do Brasil, já muda o tempo aqui em São Paulo de novo. Não só São Paulo, mas Rio também, sul de Minas. E aí tem potencial para alguns temporais localizados. Temperatura que vai diminuindo aí ao longo da semana. Novamente por aqui, expectativa aqui em São Paulo. A máxima caía para 18 graus na quinta-feira, então já essa atenção redobrada nesses próximos dias.
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1: Uma hora 15 minutos pelo horário de Brasília, o âncora do jornal da Band, do Band News no meio do dia, analisa a abertura da capital da SpaceX, prevista para o dia 12 de junho, e destaca que a empresa de Elon Musk pode alcançar com uma avaliação próxima de US$1,8 trilhão. Durante o comentário, Eduardo Eineg relembrou como a exploração espacial deixou de depender exclusivamente de investimentos estatais e passou a atrair o interesse do mercado. Você acompanha o comentário completo a partir de agora.
2: Toda vez que a gente vê as placas tectônicas do mundo dos negócios se mexendo, é um negócio absurdo, porque são momentos históricos do capitalismo, da evolução da economia se arranjando. E vai acontecer se a data não mudar, no dia 12, Dia dos Namorados. Então, eu não estou falando do Dia dos Namorados, embora esse evento ocorra no Dia dos Namorados, que é um evento enriquecedor, é transformador. O espaço vai para a Bolsa de Valores. O espaço vai para a Bolsa de Valores. Olha que loucura. As ferrovias foram para a Bolsa de Valores, o petróleo foi para a Bolsa de Valores, a internet foi para a Bolsa de Valores, tudo foi para a Bolsa de Valores. No dia 12 de junho, que vai para a Bolsa de Valores, é o espaço. A SpaceX vai fazer o IPO. Se os valores se confirmarem, a gente está falando de um negócio que pode colocar a SpaceX num valor de US$1,7 trilhão. Já houve empresa indo para a Bolsa do Espaço, uma chamada Rocket Lab. Mas o valor da SpaceX, na comparação com a Rocket Lab, que abriu capital em 2021, é 350 vezes mais alta. 350 vezes mais alta. Então, o mundo está olhando para isso dizendo, caramba, o que está acontecendo? É inacreditável o que a gente está falando. Aí, olha que interessante. Em 20 de julho de 69, o mundo parou para assistir o Neil Armstrong tocando o pezinho dele na Lua, né? Um pequeno passo para o homem, um grande passo para a humanidade. Lembra dessa frase? 600 milhões de pessoas assistiram aquilo. Uma população de 3,6 bilhão de habitantes. China, ninguém tinha televisão na área rural. Índia, ninguém tinha televisão na área rural. África, ninguém tinha televisão na área rural. Então, você está falando, vai reduzindo esses 3,6 bilhões. bilhões de habitantes, aí tira a criançada pequenininha. Você está falando o seguinte, você tinha 600 milhões de aparelhos no mundo. E 600 a 650 milhões de pessoas assistiram. Tinha gente que juntava na praça para ver o homem tocando na Lua. Aquilo foi o ápice do movimento espacial, naturalmente. A NASA, que foi criada 11 anos antes, investiu de lá para cá mais de US$1 trilhão para lançar todos os Apolos, que a gente sabe o nome, para manter a estação espacial, para fazer aquele foguete, aquele ônibus espacial que fez centenas de pousos e decolagens. E tudo aquilo ali era uma missão que começa com uma guerra geopolítica contra a União Soviética. Aquilo era uma ação estatal, o Estado bancava. Era só dinheiro público, só dinheiro do contribuinte americano. A contrapartida, tecnologia, que voltou para a sociedade. Então, GPS, o próprio telefone celular e outras dezenas e dezenas de conquistas. Mas, tudo sem avaliação de custo, sem ter uma noção. Era orçamento. O Congresso falou, agora preciso de 300 bilhões, que aliás foi o orçamento inicial da NASA. Me dá 300 bilhão. Aí eles davam 300 bilhões de dólares, né? De dólares. E aí saiu. Aquilo foi um momento, o auge foi em 69, como, né, a sensação, mas você vê, 12 astronautas pisaram na Lua, né? Foram missões as mais distintas e tal, e a partir de dia 12 de junho, quem tiver US$135, se a ação for realmente ficar nesse preço, se as coisas acontecerem no dia 12, se as coisas podem mudar, você pode comprar uma ação da SpaceX. Aí eu pergunto o seguinte, o que essa SpaceX oferece? Antigamente, ou melhor, até outro dia, os foguetes eram lançados, US$1 bilhão, US$1,5 bilhão, e acabava o foguete. Acabava, aí você ia fazer outro lançamento, outro foguete. Então você imagina, você pega um voo São Paulo, Nova York, e descarta o avião. Aí depois você faz outro voo São Paulo, Nova York, e descarta o avião. Aí o Musk diz, não, por que a gente não faz diferente? A gente reaproveita a embalagem, que é um pouco cara. Então o custo de mandar um foguete para a Lua ou para o espaço, cai de US$1,5 bilhão para US$70 milhões. Foi isso que esse homem fez. Esse sul-africano, que mudou para o Canadá aos 17 anos de idade, montou uma primeira empresa, depois montou uma segunda empresa, e assim foi, né? Crescendo, e ele montou a Tesla, depois ele comprou o Twitter, tem o SpaceX, tem um monte de coisa. E a SpaceX, falando especificamente da SpaceX, ela tem algumas linhas de negócio. Uma é Starlink. Já ouviu falar? Conhece? São 6 mil satélites em órbita no mundo, gerando internet. Ela dá lucro. A Starlink dá lucro. É a única empresa do grupo SpaceX que dá lucro. O resto dá prejuízo. Inteligência artificial dá prejuízo. A SpaceX mesmo, lançamento, dá prejuízo. Recebe dinheiro da NASA. Então ela está alimentada por esse dinheiro duto do governo. E aí vai abrir capital. Quando a gente fala em abertura de capital, a gente está falando de negócios que podem ser extraordinários e negócios que podem ser lamentáveis. A diferença entre um e outro é você ganhar dinheiro ou perder. A gente tem, por exemplo, a Amazon abriu capital em 97, é US$18 a ação. Hoje, quem comprou a US$18 a ação, hoje viu isso crescer 2000 vezes. Bom negócio. A gente não podia comprar, mas bom negócio. Google abriu capital em 2004, hoje parte do grupo Alphabet. Quando abriu capital, foi lançado o papel a US$85, 4000% de valorização. Tá bom para você? Eu acho bom. Visa, mesma coisa, e abriu capital num momento ruim, 2008. Crise na economia americana, banco quebrando, aquela confusão toda. Ela abriu o capital, quem comprou, 600% de valorização. Facebook, mesma coisa, também deu uma valorização importante. Não do padrão Amazon, não do padrão Google, mas 500 e tantos%. Mas tem coisas inacreditáveis. Tem uma empresa chamada Pets.com.

Mesmo que vai jogar no lixo. Se jogasse no lixo 10 dólares, você ainda ficaria com 1. Se você comprasse ações da Pets, estava frito. A Uber abriu capital, lançou a 45, hoje vale 70 dólares, 56%. Em 7 anos, se você olhar, ela não deu uma valorização importante. Então, a história dos IPOs é assim. Você precifica demais e pode dar ruim, e você precifica de menos e pode dar bem, né? Hoje, a SpaceX está numa fronteira desse negócio, porque ela é um negócio complexo. Tem uma empresa americana de análise de investimento chamada Morningstar, e ela diz o seguinte: olha, essa SpaceX não vale 1,77 trilhão de dólares, vale 780 bilhões de dólares, isso é metade do que dizem que vale. Se você pegar qual é o preço da ação pela receita, está dando 97 vezes a receita, sendo que a Nvidia, que é uma mega empresa, cobiçadíssima, abriu capital, foi um sucesso, 30 vezes a receita. Então, você imaginar que a SpaceX vale 3 vezes por ação a Nvidia, tem gente falando, e para o IPO dar certo, tudo tem que funcionar. Tudo tem que funcionar. Starlink precisa crescer como tem que crescer. A inteligência artificial precisa reverter o prejuízo que ela tem. Aquela colonização em Marte que ele prometeu com 1 milhão de habitantes, pelo menos tem que sair do papel. Tem um monte de coisa que precisa dar certo para esse IPO dar certo. Agora, para o Musk, significa que ele pode vir a se tornar o primeiro trilionário em dólar. Se esse negócio der certo, ele vai passar... Mas não é que ele vai passar do trilhão. Ele vai ficar com 1.2 tri. O ponto 2, de novo, você vai falar, ah, ele tem mais de um trilhão. Não, mas o que ele tem de mais de um trilhão é 200 bilhões de dólares a mais de um trilhão. O que já colocaria ele na lista, só o quebrado, na lista dos homens mais ricos do mundo. Então é um negócio inacreditável. Ele entrou com 100 milhões de dólares... Nessa SpaceX, ele botou 100 milhões de dólares na SpaceX. Fez investimentos, fez coisas, mas ele botou 100 milhões de dólares. E ele pode tirar 24 anos depois, 12 mil vezes aquilo. A fortuna dele pode ficar 12 mil. É a maior acumulação individual da história do planeta Terra, desde do Cro-Magnon, sei lá, eu que diabo, o cara comia, pegava um bisão, juntava 3 bisões. É um negócio absurdo. E ele vai ter um tipo de ação. Quem comprar vai ter ação de um tipo, a dele é de outro tipo, que mantém o voto. Quem comprar tem um voto, a dele vale 10 votos. Então, ele vai manter o controle do negócio. Naturalmente, a empresa dele tem algumas coisas que os fracassos não tinham. Tem uma coisa real, a Starlink é real. O foguete dele funciona, a receita é real, os contratos que ele assinou são reais. Mais 135 doletas que a Morningstar diz que está um pouco acima. E a gente já viu de tudo no mercado de ação. Nos anos 20, 30, o chique era rádio. Se você colocasse na sua empresa o nome rádio na frente e abrisse capital, você ia bombar. Rádio. Passava a chamar rádio. A RCA, ela saiu de $1,50 a ação para $549 em 10 anos. Olha que coisa inacreditável. Então, uma valorização extraordinária. Qual foi o azar? Qual foi a confusão? 1929. Então, a confusão toda acontece em 29. Internet foi o must no ano 2000. E agora tem essa terceira onda, que é a onda de um cara só, que é a SpaceX. Então, é um número e um momento. Realmente, a gente está vendo a história acontecer. Um patamar novo. E que tem um preço. Agora, o desafio é saber se essa grande aposta na história do capitalismo, se vale o valor proposto ou não vale. Como desafio, esse personagem já entrou para a história como um dos personagens mais disruptivos que já se viu. É inacreditável você imaginar a saga de um sul-africano que vai para os Estados Unidos e faz o que ele fez, né? Se tornando não só o homem mais rico do mundo, mas um camarada que investe em coisas transformadoras. É a Tesla, é a SpaceX, é a Starlink, que é parte da SpaceX, do grupo. Então, é um negócio incrível. Então, achei importante, primeiro, para que a data do dia 12 você lembre que, se você esquecer
da namorada do namorado lembra que tem uma coisa do Elon Musk. Fala, putz, tem

0: Elon Musk, é dia dos namorados. Então você vai lá, em vez de comprar uma ação do Elon Musk de $135, você não precisa gastar $135 no presente do namorado ou da namorada. Mas alguma coisa você vai ter que gastar. Se sobrar um dinheirinho, de repente, você até pensa aí como é que você consegue comprar uma ação do Elon Musk. Eu não vou comprar nada, mas talvez eu lamente daqui a um tempo. Mas é que para isso tem que ter dinheiro, né? Então você tem que trocar o dinheiro por uma aposta. Então, você fazer uma aposta de $135, digamos que eu pegue $135, é inútil, mesmo que valorize 10 vezes. Vamos combinar? Não é um. Você teria que comprar um dinheiro que falasse: bom, agora eu acertei, fiz uma poupança legal. Agora, se você comprar uma ação de $135, não vai resolver o problema. O fato é que essa história é fenomenal, né? Fenomenal. E mostra a pujança do mercado, a pujança da... Não é da inteligência artificial, é da inteligência humana. É, e a gente poderia falar horas aqui, acesso a capital, mercado de capitais, economia pujante, universidade inovadora, não esse besterol, essa lixarada que a gente vê de discussão de greve para cá, greve para lá, que a gente se perde. Então a gente fica vendo muita mixórdia, né? E a nossa mixórdia nacional está cheia de detalhes como esse que atravancam o desenvolvimento. Tem grandes personagens aqui que a gente vira e mexe fala deles. Outro dia falei da história da Lupo e gosto de chamar atenção para os empreendedores. Chamar de empreendedor, alguns falam: puxa vida, mas eu não sou empreendedor, né? Comparado ao Musk. Não, mas é um empreendimento. Você pega e tem cada um tem a sua própria história. E a história do capitalismo, e só o capitalismo, proporciona isso. Qualquer planificação, qualquer programa em que o Estado acha que pode escolher quem é o campeão, quem é o derrotado, fracasso contratado. E a gente tem várias histórias recentes para mostrar que o Estado é pavoroso, é nojento, é desastroso quando resolve tomar a frente. O que o Estado precisa é dar as condições e criar um ambiente macroeconômico que estimule a produção. O mercado americano, por mais que tenha um doido na Casa Branca, ele é um mercado extraordinário, que ultrapassa os limites a ponto de a gente ver um projeto como esse de precificação do espaço. Olha que coisa extraordinária. Não sei se você concorda ou discorda, mas essa é a opinião que eu tenho sobre o assunto.
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2: Uma hora 32 minutos pelo horário de Brasília. Já desejar mais uma vez bom dia para você que está acompanhando a Band News FM por aqui. O Arnaldo Batista está mandando mensagem pelo nosso WhatsApp no 11 999 59 200. Falou assim: boa noite, Stephanie. Hoje com chuva para esfriar o clima, ele que mora no Ceará. Estava dando uma olhada por aqui, está mais complicada a situação mesmo para o Nordeste. Tem chuva também acontecendo por agora em alguns locais ali do Amazonas, está chegando pertinho de Manaus, onde mora a nossa ouvinte Andresa. Ainda não vi por aqui a Andresa, viu? Tô sentindo falta. Hoje não mandou mensagem, deve estar descansando. Será? Será? Daqui a pouquinho ela aparece. O Guilherme também tá por aqui. Falou assim: tô na madrugada com a Band News, esperando a reprise do Tio Rei. Já, já, daqui a pouquinho, a partir das 2 horas, tá chegando ele por aqui. Tem bom dia também do nosso ouvinte que tá mandando mensagem, o Rock. Falou assim: tô no bairro de Perdizes, em São Paulo, tô de plantão. Vigia, olha só. Que bom, tá na sintonia também por aqui. Tem bom dia de quem? Da Cíntia, de Santo André. Falou assim: mais uma madrugada trabalhando. E aí ela falou assim: olha, tem uma saboaria e velas. Mentira. Mentira. Ela falou assim: produzo e estou com vocês na madrugada. É meu segundo emprego, adorei. Adoro. Se for aquelas velas aromáticas, pode mandar pra cá. Adoro, tá? Inclusive, tenho a minha ali de canto de cabeceira pra fazer a minha famigerada aromaterapia. Adoro. Nossa, essas coisas assim artesanais são maravilhosas, tá? Há um tempo atrás eu comecei a tentar fazer incenso. Olha só pra vocês verem. Mas aí eu desisti, porque eu tava muito cansada de dia. Eu falei, ah, não vai estar rolando, não vai dar. E aí deixei lá as coisas que eu comprei, mas quem sabe também não volto aí à produção. Mas é muito bom. Quem tá debaixo das cobertas é o Edson, que é morador de Osasco. Falou assim, bom dia, Band News. Bom dia por aí. Ou boa noite, né? Vai descansar também daqui a pouquinho. O Carlos Neto, da Casa Verde, também tá por aqui, mandando um abraço pra todos nós. Vamos que vamos, já trocando a trilha por aqui. A busca pelas figurinhas da Copa do Mundo movimenta colecionadores em todo o país. Tem um detalhe pouco conhecido. O álbum virou um tema de preocupação ambiental, hein, gente? O papel adesivo que sobra depois que a figurinha é destacada não pode ser reciclado da forma tradicional. Quem conta pra nós é o Bruno Camarão.
3: Fala pessoal, tudo bem? Sintonizado nas redes sociais e na programação da rádio Band News FM. O assunto, obviamente, é Copa do Mundo e o álbum de figurinhas 2026 oficial da FIFA não deixa de ser uma febre. A cada 4 anos, essa reinvenção acaba se atualizando, independentemente da idade. Agora, nos últimos tempos, existiu um movimento, de fato, muito importante que não tem exatamente a ver com apenas a coleção das figurinhas, mas o papel que sobra depois que você destaca aquele cromo especial, é a figurinha que você queria, independentemente disso, aquele liner chamado virou protagonista, porque ele vai para onde? E isso acabou se tornando uma grande campanha nacional de reciclagem, uma mobilização que ganhou muita força nas últimas semanas, depois de um vídeo aí que acabou viralizando, mostrando que esse material ele não pode simplesmente ser reciclado pelos processos convencionais. E só tem uma empresa no Brasil especializada nesse reaproveitamento desse tipo de papel. É a Polpel. E eu falo com o diretor executivo dela, o Ailton Alves, nos atende cordialmente aqui na programação da Rádio Band News FM. Tudo bem, Ailton? Seja bem-vindo.
4: Prazer falar com vocês, falar com os ouvintes.
3: Antes de mais nada, vamos lá. A Polpel, ela atua exatamente nessa linha. Ela recebe esse tipo de material. Como é o material envolvendo essas figurinhas, esses cromos do álbum de figurinhas da Copa do Mundo? E a partir disso, ela atua como?
4: Então, a Polpel, na verdade, ela existe há 13 anos, a gente recicla o liner, né, que é esse material aqui, né, que é, o liner é toda, é a base de todo alto adesivo, todo rota, etiqueta, onde você for, você for no supermercado, você for numa farmácia, você for no, aonde, o que você comprar você compra pela internet, vê uma caixa lá com etiqueta, então ali tem um liner na base, né. Nós trabalhamos com isso há 13 anos, reciclamos esses materiais, em torno de 350 toneladas por mês desse material. E agora, em função da Copa, surgiu essa questão do line das figurinhas, né? Então, para ficar mais didático, né? Eu tenho até uma figurinha aqui, eu comprei um álbum justamente para explicar, né? Então, o line é isso aqui, você cola a figurinha no álbum e sobra esse line. O line é um papel super resistente com uma camada de silicone. O silicone é colocado justamente para poder a cola não colar. E você destacar toda a fibra, né? O rótulo, a etiqueta ou a figurinha, de forma que ela sai integralmente, sem nenhum rasgo. Se você pegar isso aqui, colar e depois tentar tirar, ele vai rasgar, né? Com a aplicação do silicone, então isso permite que seja facilitado. Então esse material normalmente não é reciclado nas empresas convencionais, que trabalham com a PAR, que trabalham com reciclagem, né? A Polpel desenvolveu essa tecnologia de reciclar esse material e tem feito isso há 13 anos. E agora, de novo, como eu falei, na Copa surgiu isso e esse vídeo de Daniele viralizou de uma forma que tenho recebido e-mails de mensagem. A Polpel praticamente não tem trabalhado nas últimas 2 semanas, né? Só respondendo e-mails e mensagem. Então a gente está com uma expectativa muito positiva e o que tem mais legal nisso, Bruno, é que são crianças a maioria que estão se mobilizando, e eu digo sempre o seguinte: o legal é o seguinte, a Polpel recicla 350 toneladas de material, mas o volume que é gerado mensalmente no Brasil chega a 3.800, segundo as estatísticas. Então a gente não está reciclando nem 10% desse material. E as crianças são influencers, né, dentro de casa, porque estão influenciando seus pais que trabalham nas empresas. e que agora leva esse conhecimento para dentro das empresas, mas também são pessoas que daqui a pouco, mais tarde, quando crescer, vão trabalhar também, vão trabalhar em empresa e já vai com essa mentalidade. Então, assim, é uma coisa, essa campanha tem sido, acima de tudo, educacional. E a gente está muito feliz com isso, a gente está empolgado com essa situação. O que se pode replicar em outros tipos de materiais, em outras situações, né?
3: E Ailton, surge essa iniciativa não exatamente nessa Copa do Mundo, afinal, essa febre de coleção, de álbum de figurinhas e ter figurinhas, enfim, trocar, já surgiu desde a Copa passada. E como é que isso chega para você? Opa, a Polpel talvez possa atuar nesse sentido, viabilizar uma reciclagem consciente, produtiva, né, para que traga esse material que estava sendo descartado em qualquer lugar, para ter uma nova função. Isso surge já na Copa passada. Conta um pouquinho sobre isso.
4: Isso surgiu de forma espontânea. Sérgio Talocchi, que é o gerente de sustentabilidade da Natura, ele vendo os filhos dele colar a figurinha no álbum, ele disse: opa, o Line não é reciclado. A única empresa que recicla é a Polpel. Então ele me ligou e disse: vou fazer uma campanha aqui e tal, e aí no meu condomínio, no meu colégio, vou divulgar com os amigos. Posso fazer isso? Pode. Eu digo: agora arrume também uma empresa que vá receber esse produto final. Porque você percebe que o Line é branco, todo branco. O Line da figurinha, ele tem impressão. Então a fibra aqui vai ficar um pouco acinzentada. Branco. No, na Copa passada foi azul com branco, né? Ela ficou meio azulada. Agora ela vai ficar um pouco cinza, né? Eu digo, então arrumo também uma empresa que possa comprar esse produto, porque a minha fibra é 100% branco. Ó. Isso aqui ó, é uma manta de celulose feita a partir da reciclagem do line comum. Vou falar com a empresa que faz as caixas da Natura. Então a MD Papéis entrou na história, topou a parceria, e a gente recebeu esse material, reciclou e mandou para a MD Papéis, que virou papel cartão, né? O papel cartão, inclusive essa caixinha aqui, ó, para ficar mais didático, né? É o papel cartão é o que faz caixa, né? Você percebe que ele é meio amarronzado. Então, como a fibra vai ficar um pouco acinzentada, não vai fazer diferença nenhuma para esse tipo de papel. Se fosse para o papel toalha, por exemplo, que é branco, aí faria diferença. Mas o papel cartão não vai fazer diferença nenhuma. E a coisa se espalhou. Agora, em 2026, a Polpel, juntamente com a Avery Dennison e a AMD Papéis, vamos fazer uma coisa mais estruturada. Vamos organizar, vamos fazer uma postagem, vamos enviar para as empresas que são parceiras. E foi isso que aconteceu. Ainda utilizando digamos assim, essa ideia passada, a esposa de Sérgio, que é Patrícia, ela tem um movimento que é Movimento Sobre Nós. Ela trabalha com colégios, trabalha com várias empresas nesse sentido, e ela divulgou, e foi assim que chegou a Daniele, né, no colégio da filha dela. Então você vê que é uma coisa assim, colaborativa, e uma coisa que se espalhou assim. Eu digo sempre o seguinte, sabe, Bruno? Eu disse, a gente perdeu o controle sobre a campanha, né? Uma ideia inicial assim que a gente não tinha menor de ideia que seria essa dimensão, né? E a coisa foi se espalhando, se espalhando, se espalhando, e que a gente ficou abismado. E é muito legal isso, porque isso também chamou uma dimensão, se você me permite, chamou uma outra situação. Porque as pessoas começaram a dizer nas redes sociais tem de tudo, né? As pessoas começaram a dizer na rede social o seguinte: então, se é um papel que tem dificuldade de reciclar, nem poderia ser usado. Não é esse o problema. Eu sempre digo o seguinte: quando você passa no Rio Tietê ali, que vê um monte de PET boiando no rio, você vai deixar de tomar uma água mineral numa garrafa PET? Você vai deixar de tomar um refrigerante numa garrafa PET? Não. Qual é o problema? É a destinação. Não é o material em si. Então, nessa campanha também está servindo para isso, tá? Porque as pessoas estão se conscientizando. Que a gente tem visto isso, que as pessoas têm se conscientizado que é preciso separar o material, mas é preciso destinar corretamente. Então, nesse sentido, o Line também, essa campanha também tem sido educacional nessa proporção,
3: O
4: entendeu?
3: filão é outro. Em relação à Copa passada, salvo engano, 230 quilos de material,
4: Isso.
3: 1 milhão de figurinhas.
4: Um milhão de
3: Para
4: figurinhas.
3: esse ciclo agora, 2026, a ideia é potencializar isso aí.
4: A gente está sendo muito conservador e está esperando mais de 2 toneladas. Muito conservador, né? Porque assim, a gente sabe que é um material muito leve, né? Muito leve, né? Vai dar um volume imenso. Mas a gente quer ser surpreendido de novo, tá? A gente se surpreendeu com a campanha e a gente está fazendo uma proporção de 2 toneladas, mas a gente quer se surpreender, né? Vamos com a entrada daquela empresa, né? Que eu te disse, né? Ela vai colocou ponto de coleta nas 1.080 lojas dela espalhadas por todo o Brasil, né? Então, essa ideia de 2 toneladas eu já tô mais animado que vai passar disso.
3: Perfeito, é a Natura, né? É a Natura
4: A
3: quem
4: Natura,
3: esteve
4: a Natura.
3: envolvida nisso tudo, está envolvida nisso tudo. Agora, em termos
4: Isso.
3: logísticos, né? Tem esses postos de coleta, e a partir daí, como é que isso chega até a localização da Polpel, que é na região de Guarulhos, na Grande São Paulo, é isso, né?
4: Isso, aqui em Guarulhos, Rua Padre Marcos, 761. Para viabilizar essa campanha, precisa ser colaborativo mesmo, Bruno. As pessoas precisam enviar, né? Porque a Popel não tem condição de coletar esse material no país inteiro e inviabilizaria a campanha, né? A Natura, ela vai coletar e ela vai enviar para a Popel. A Popel não vai ter custo nenhum. Em contrapartida, o que é que a Popel resolveu fazer? A Popel, em gratidão a toda essa campanha, a toda essa mobilização, a Popel vai doar 100% da renda na venda desse material. Então, todo o line das figurinhas que chegar aqui, após produzir, nós vamos vender à empresa AMD Papéis e a gente vai fazer questão de divulgar isso, inclusive nas redes sociais, tirar foto até da nota fiscal, porque todo esse valor vai ser doado ao Hospital GREAC, que cuida de câncer, de criança com câncer aqui em São Paulo. Nós já fizemos uma campanha passada. Você está vendo aqui atrás de mim um quadro. Esse quadro aqui é feito pelo meu sócio, que é outro trabalho que a gente faz, que todo o line, ele não chega 100% assim. Vez ou outra tem um rótulo aqui. Esse meu sócio, ele é muito criativo, então ele pega esse rótulo, ele vai cortando o pedaço do rótulo e vai formando desenhos, né? Então nós, há uns 2 anos atrás, em 2025, nós fizemos um leilão e o valor que foi arrematado foi doado ao GRAAC, e por isso a gente está repetindo novamente. Em março agora desse ano, nós estivemos em Amsterdã, falando sobre a reciclagem do line, porque o trabalho que a Popel faz não é só no Brasil, não é só. Obviamente que a Popel só está no Brasil, mas é inédito também no mundo, porque a gente diz sempre o seguinte: a gente recicla o line dando a possibilidade de fechamento do ciclo. É o que se chama de economia circular. Ou seja, o material volta à cadeia produtiva e que volta para as empresas que geraram aquele material. Isso não existe no mundo. E nós fomos fazer uma palestra num evento em Amsterdã, agora em março, e nós levamos um quadro desse, lá foi leiloado e foi doado ao Médicos Sem Fronteira, né? Foi uma coisa muito legal. Quem arrematou foi um empresário dos Estados Unidos, então o quadro foi de São Paulo para Amsterdã, de Amsterdã foi para os Estados Unidos, né? Todo o valor foi doado ao Médicos Sem Fronteira. E agora, com a campanha das figurinhas, nós vamos fazer exatamente isso. Toda a renda, o valor total, os custos de produção vai ficar pelo conta da Popel e a venda vai ser doado integralmente ao GRAAC, né? O GRAAC também deve postar um vídeo nesses dias. Eu falei com eles no final de semana, eles estão muito animados porque eles dizem que é 35 anos do GRAAC, e eu queria aproveitar essa oportunidade também para incentivar as pessoas a doarem. É um trabalho lindo que eles fazem, muita doação, né? Obviamente que tem recursos do SUS e de outras instituições, mas o maior volume de recursos certamente é de doação, né? E eles precisam, né? E a Popel está fazendo isso com essa campanha. Até eu digo sempre o seguinte: é que essa campanha não é só sustentável, é também solidária.
3: Muito legal. Grande iniciativa. Ailton Alves nos atendendo cordialmente aqui na programação da Rádio Band News FM, explicando um pouquinho desse ciclo da reciclagem do liner, aquele papel autocolante que vem atrás das figurinhas, essa febre mundial. A Copa do Mundo chegou e a gente segue falando sobre o principal torneio de seleções do planeta, também a partir de outros contextos. Grande abraço para você, Ailton. Obrigado pela
4: Obrigado
3: companhia e
4: muito.
3: por nos apresentar um pouquinho desse trabalho.
4: Estamos sempre à disposição.
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0: 1:49. Os imunizantes aprovados no Brasil são altamente seguros e passam por rigorosas etapas de pesquisa clínica e monitoramento contínuo. A afirmação é da presidente da Sociedade Brasileira de Imunizações, Mônica Levy. Isso em meio à decisão do Ministério da Saúde de suspender a imunização com a vacina Butantan contra a dengue. Segundo a especialista, o país possui um sistema farmacovigilância capaz de monitorar, investigar e responder a qualquer risco. Como todo medicamento, pode causar reações adversas, as quais são acompanhadas pelo sistema de vigilância para garantir os benefícios e para que esses benefícios superem qualquer risco. A Mônica Levy conversou com o apresentador Arthur Coelho.
1: O Ministério da Saúde anuncia a suspensão temporária da vacinação contra a dengue com o imunizante desenvolvido pelo Instituto Butantan. A decisão foi tomada após o registro de 2 mortes e 1 terceiro caso grave que estão sendo investigados pelas autoridades de saúde, além de 42 notificações de reações adversas severas. Sobre este assunto, eu converso agora com a presidente da Sociedade Brasileira de Imunizações, a Mônica Levy, a quem eu agradeço a ter nos atendido. Muito obrigado, seja bem-vinda.
2: Obrigada a você, Arthur, pelo convite. Uma oportunidade para a gente falar sobre um assunto importante que está em pauta em todo lugar agora, né?
1: Sem dúvida. É importante a gente falar dessa decisão sob a ótica científica, né? E tratar da seguridade da imunização aqui no nosso país. Para a gente começar de forma bem clara, a suspensão da vacina do Butantan significa que ela foi considerada perigosa ou é uma medida de cautela?
2: É uma medida de cautela, então isso é um motivo para a gente confiar ainda mais no nosso sistema de farmacovigilância, que é o que acontece com qualquer produto novo, qualquer vacina, medicamento, que você tem que ver o que acontece no mundo real, quando sai daqueles estudos de fase 1, 2 e 3. Então o Brasil tem um sistema de farmacovigilância brilhante, que é capaz de monitorar, investigar e responder oportunamente, mas não é imediata a resposta. Então, foi uma medida de precaução para que se possa debruçar mais, né, na investigação desses casos e ver se houve realmente uma causalidade da vacina ou não. Só foi uma coincidência temporal. Isso que a gente tem que saber para reiterar a segurança ou melhorar a vacina. Enfim, são coisas que podem acontecer depois que a gente tem as respostas.
1: Sim, o Ministério da Saúde, ele mencionou, inclusive, 2 mortes suspeitas em investigação, né? Aí eu pergunto, por que que a suspensão acontece antes mesmo de sabermos se a vacina causou esses óbitos?
2: É, justamente porque, assim, foram 500 mil pessoas vacinadas aproximadamente, com 42 casos de eventos adversos graves, e dos quais tiveram 3 muito graves, com 2 óbitos. Então, é isso, você tem um planejamento, né, de uma estratégia de vacinação. Quando acontece esses eventos que não foram vistos nos estudos pré-licenciamento, a Anvisa aprovou a vacina, ela já estava em uso no Brasil e agora no segundo semestre ia entrar em larga escala. Então é uma medida cautelar muito importante, o que nos faz confiar ainda mais no nosso Programa Nacional de Imunizações.
1: Essas 42 reações severas em 500 mil doses aplicadas, né? Essa proporção está dentro do esperado para um monitoramento de qualquer vacina nova, né?
2: Não, esses achados estão acima do esperado, né? Não se espera casos com sinais. Na verdade, não são 42 casos graves, são 42 casos com
1: reações severas,
2: de,
1: né,
2: alarme, né? Sinais de alarme. Que é dor abdominal intensa, vômito persistente, sangramento e tal. Esses são os casos com sinais de alarme. Desses 42, 3 são graves, né, que internaram, precisaram de UTI, dos quais 2 foram a óbito. Mas é isso, uma relação temporal ou causal ainda não tem como se estabelecer com certeza e é por isso que a gente tem essa cautela, né? O nosso PNI teve a cautela. E Anvisa, PNI e Butantan agora vão revisar esses dados de farmacovigilância para a gente entender melhor o que aconteceu e se é causado pela vacina ou não.
1: Sim, muitas pessoas entram em pânico, né, com essas notícias. Aí eu pergunto, como é que a Sociedade Brasileira de Imunizações avalia a eficiência do nosso sistema de vigilância, né, para detectar e pausar, né, uma campanha tão importante como essa?
2: Olha, eu acho que a gente tem que agradecer o nosso Programa Nacional de Imunizações por estar zelando, né, pela saúde, pela segurança de qualquer produto que entra, né, em recomendação, disponibilização, se faz campanha para vacinar, desde que aquilo vai te proteger, desde que não haja riscos. Assim, evento adverso, como febre, dor local, isso daí é esperado de todas as vacinas, isso não é problema nenhum. Mas esses eventos com sinais de alarme, né, semelhantes à dengue, 42 em 500 mil doses, é um número significativo, é um número maior do que um evento adverso muito raro, né? Então, a gente imagina que se você multiplica pelo número de pessoas, né, da população que seriam vacinadas aqui daqui para frente, e isso for de fato relacionado com a vacina, você vai ter muito problema de segurança, e por isso que se toma uma medida cautelar agora para evitar, né, casos graves e até óbitos, se é que pode ser comprovada a relação com a vacina ou descartada, né?
1: Sim.
2: Aí tem que se refazer uma campanha, tem que se dar uma explicação para toda a população, o que foi encontrado nessa investigação.
1: Tem alguma orientação para a população que aguardava a vacina? O que que se deve fazer agora para se proteger? Claro, além daquelas medidas, né, de um minuto contra a dengue, que você tem que dedicar, fazer aquela varredura aí na sua casa, mas quais são as outras medidas?
2: Exatamente. Usar repelente. A gente teve uma diminuição muito grande de 2024, que nós tivemos a queda, mais de 6 mil óbitos, né? A gente teve uma redução em 94% do número de casos este ano em relação a 2024, uma redução de 97% dos óbitos em relação a 2024. Então, neste momento não é o período de maior circulação do vírus da dengue, né? Mas a gente tem que se preparar para a próxima temporada, e estávamos contando com uma vacina protetora. Então, repelente, evitar locais de surto, né? Onde a gente sabe que está tendo casos, não viajar para esses locais, e procurar os focos em casa, e também os agentes comunitários aí também fazem o seu papel, né, da varredura de possíveis focos, eles vão, né, fazendo isso nos locais aí onde aparecem casos de dengue. Então, tudo isso precisa ser feito conjuntamente e lutar contra o mosquito, né, contra a população de mosquitos.
1: Sem dúvida. Depois dessas explicações importantes, falando da importância da vacina, da vacinação, do nosso sistema de vacinação brasileiro, a senhora acredita que essa suspensão alimente notícias falsas ou faça com que as pessoas deixem de tomar as vacinas essenciais?
2: Sem dúvida. Sempre que acontece alguma coisa negativa com uma vacina, na verdade, a gente tem que considerar que foi muito triste ter acontecido esses óbitos, esses casos, né, de sintomas semelhantes à dengue, para uma vacina promissora, inteiramente nacional, que a gente ia produzir em grande escala e dar uma proteção, como uma doença que, como eu falei, né, em 2024, matou mais de 6 mil pessoas, foram milhões de casos. Então, foi um balde de água fria, né? Mas um balde de água fria necessário pela nossa segurança. Então, acho que a gente tem que parabenizar o nosso sistema de farmacovigilância e as pessoas que estão responsáveis por isso, né? Ministro da Saúde, o Dr. Eder Gatti, que é o coordenador do Programa Nacional de Imunizações, que é isso, né? A gente ter sempre a confiança de que estão fazendo coisas seguras e benéficas para a população. Eu acho que vai sair muita notícia falsa mesmo, os grupos antivacinistas vão se organizar e enfim, fake news vai ter de monte, desinformação vai ter de monte, e eu acho que, assim, a gente sempre manda o recado: procure as fontes oficiais de informação, procura na Anvisa, no Ministério da Saúde, tudo isso vai ser comunicado para a população em tempo oportuno, quando tiver respostas. Enquanto isso, o antivacinismo vai fazer a festa, eu tenho certeza.
1: Cabe a gente também informar e trazer entrevistas como essas, né, para esclarecer a sociedade. Eu pergunto para a gente encerrar: o que a ciência nos diz historicamente sobre vacinas que foram suspensas preventivamente e depois liberadas para o público?
2: Olha, eu vou falar até um caso emblemático, não no Brasil, no Japão, que teve um bebê que teve uma morte súbita após receber a vacina tríplice contra a difteria, tétano, coqueluche. Morte súbita acontece desde o tempo do Egito Antigo, mas o governo do Japão, ele é muito, muito frágil, assim, né, no enfrentamento, e eles suspenderam a vacina de todo mundo. E morreram milhares de crianças com coqueluche. e tiveram que reintroduzir depois de novo a vacina. E a morte súbita não teve nada a ver com a vacinação. Então, é isso. O Brasil não é um sistema frágil. O Brasil é um sistema de farmacovigilância muito robusto. E acho que as pessoas que fazem parte das decisões, das tomadas de decisões, são muito sérias e zelam pela nossa saúde. Então, eu acho que é por aí. Suspender uma vacina de uma forma, dessa vez, né, no caso da vacina da dengue do Butantan, é o correto. Foi o correto, foi unânime na reunião da Câmara Técnica Assessora de Imunizações hoje de manhã a decisão de suspensão temporária. Isso que tem que ficar bem claro. É para investigar melhor e nos dar segurança do retorno ou não da estratégia de vacinação contra a dengue no país.
1: Eu conversei aqui na Band News FM com a Mônica Levy, que é presidente da Sociedade Brasileira de Imunizações, a quem a gente agradece bastante pelos esclarecimentos. Até uma próxima oportunidade.
2: Eu que agradeço.
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0: Duas horas, 5 minutos pelo horário de Brasília. Chegando, hein, gente? Na sequência, vem aí a reprise do É da Coisa com Reinaldo Azevedo na nossa programação. Rapidinho, registrando mensagem. Rodrigão do Elétrico falando assim, muito frio. Painel marcando 8 graus em Itapecerica da Serra. É, tá demais, hein, gente? O Ailton Seixas, de Salvador, tá por aqui também sintonizado. O Ronaldo, que é cobrador de Osasco. Tem bom dia, Stephanie, chegando com o Iranildo Almeida, que também tá por aqui acordado, em mais uma madrugada. E aí, quem tá mandando mensagem, um alô pra cá, é o José Maurício também. Seguimos juntos, hein, gente? Vamos que vamos. Na sequência, vem aí a reprise do É da Coisa. Eu volto daqui a pouco atualizando o noticiário por aqui na nossa programação.
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0: começa agora para todo o Brasil mais uma edição de O É da Coisa. E se a coisa parece confusa, atrapalhada, vem para cá, que a gente desconfunde, desatrapalha. 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Boa noite, Vólio Bene, que está de volta. Né, depois de consumir muito sushi.
1: Oh, muito, né? E é maravilhoso.
0: Eu sou do tempo que a comida. Eu sou da comida pós-fogo. If you know what I mean.
1: Pode ser um atum maçaricado, um salmão maçaricado.
0: Boa noite. Agora, o Vólio Bene foi pegar sol no Japão, pelo visto, né? Ele pegou muito sol no Japão.
1: Busquem a ilha de Okinawa, é o Havaí do Japão lá.
0: Eu tô vendo. Não só buscou sol, como fez muito exercício, voltou o moreno enxuto. Muito bem, muito bem. O cavaleiro e os moinhos, nós também, né? Todo esse tempo foi igual a dormir no navio sem fazer movimento, mas tecendo o fio da água e do vento. A vida é assim. Né? É assim que a gente tem que ser. Aliás, estamos todos no mesmo tom aí. Esse programa se organiza.
2: Uma sintonia, né?
0: Mesmo sem combinar. Olha aqui. Temos muita coisa importante. Né? Música de Aldir Blanc e João Bosco, né? Cantado pela Elis Regina, no maravilhoso disco Falso Brilhante, que depois teve toda uma polêmica com Caetano Veloso, uma hora eu entro, né, que acabou fazendo depois Diamante Verdadeiro como resposta ao Falso Brilhante, porque eles tiveram uma pinima ali, sabe, o Vai Bem, né? E aí ele fez o Diamante Verdadeiro, que seria uma resposta para ela. Nesse universo todo de brilhos e bolhas, muitos beijinhos, muitas rolhas disparados dos pescoços da Chandon, não cabe um terço de meu berço de menino, você se chama Granfino e eu afino tanto quanto desafino do seu tom, pois francamente meu amor, meu ambiente é o que se instaura de repente, onde quer que eu chegue, só por eu chegar como pessoa soberana neste mundo, eu vou fundo na existência e para a nossa convivência você também tem que saber se inventar. Sensacional, Caetano Veloso. Muito bem, vamos lá, vamos tocar a vida. Temos uma coisa importante, séria, grave. A vacina da dengue criada pelo Butantan. Há eventos, chamados eventos graves, há pelo menos duas mortes que parecem, ao menos em princípio, relacionados à vacina. Tudo isso demanda muito estudo, muita calma, muita tranquilidade, porque é claro que os boçais antivacina vão começar a ficar assanhadinhos, né? E depois, dali para eles defenderem a terra plana e outras cocitas, não custa, né? Então é preciso ir com muita calma, porque são vacinas de vírus ativados. É um assunto que eu estudo por razões várias, conheço bem. Pessoas com imunossuprimidas, por exemplo, não podem tomar vacina, nem vacina com vírus vivo, né? Tem que ser vacina com vírus desativado. E aí precisa ver se essas pessoas eram imunossuprimidas, não eram. Mas mesmo assim, se as imunossuprimidas estavam nos grupos de estudo, não estavam, é preciso ir com calma. O fundamental é que, bom, se suspendeu a vacina, e agora é preciso saber a razão, tá? Lembrando sempre que muita gente está imunizada. Mas o número de eventos graves, ele é maior do que se é o suportável. Lembrando sempre que raríssimas pessoas têm problemas com vacinas. Isso é parte do jogo. Os milhões que elas imunizam, vale a pena. Quando você considera, bom, não fosse isso, o que poderia acontecer? Né? Então a gente precisa ir com muita calma nessa hora. Mas o Ministério da Saúde fez a coisa certa. Dois mortos levam o governo a suspender a vacina contra a dengue. Vamos lá.
1: O Ministério da Saúde anunciou hoje que suspendeu a imunização contra a dengue com a vacina do Butantan, a Butantan-DV, de acordo com o governo federal. A medida foi adotada após o registro de duas mortes suspeitas. Segundo a pasta da saúde, foram aplicadas 500 mil doses e nesse universo de pacientes foram registrados 42 casos de reações severas possivelmente ligadas à vacina. Entre eles, duas mortes que estão sob investigação. Entre os cerca de 500 mil vacinados, foram registradas 3.703 notificações de eventos adversos, o equivalente a 0,7% do total. Os 42 pacientes que apresentaram sinais de alarme e foram classificados como graves representam 0,008% do total de pessoas imunizadas. Em coletiva de imprensa hoje, o ministro Alexandre Padilha disse o seguinte.
2: Tivemos 3 casos graves, precisaram de internação em UTI. Desses 3 casos, 2 óbitos, sem, até esse momento, nas investigações já feitas pelos sistemas municipais, de vigilância estadual, escutando os especialistas, não existe dados suficientes para estabelecer uma causalidade da vacina com a ocorrência desses 3 casos graves, mas é um sinal de alerta para o sistema de vigilância, junto com os 42 casos que significam 8 casos a cada 100 mil doses aplicadas, por mais que seja para muitas pessoas um número pequeno, é um sinal de alerta que nos recomenda a descontinuidade temporária da atual estratégia de vacinação para todos os profissionais de atenção primária em saúde do país, até que se conclua, que se possa realizar todas as investigações necessárias para ver tanto relação de causalidade, fatores que possam estar associados a esses 42 eventos graves.
0: Então, vejam, é um número muito pequeno, mas aí, ainda assim, recomendo cuidado. Está certo o Ministério da Saúde, lembrando que todas as fases foram cumpridas pelo Butantan, que é um órgão sério, que pertence aqui ao governo de São Paulo, conduzido por pessoas competentes. Então, assim, não tem nenhuma negligência. A Anvisa fez todas as exigências que tinha de fazer. Agora, nada supera o senhor o fato, né? Tem as notícias, há indícios, pelo menos, de que pode ser, de que a vacina está provocando, ainda que no número reduzido, mas não dá para conviver, porque evidentemente isso assusta as pessoas. E aí, em vez de buscar imunização, vão fugir dela, né? Então, é lamentável que tenha acontecido. Seria muito bom que houvesse a evidência de que não há relação entre a vacina e as mortes, né? Lembrando que alguma reação sempre tem, né? No sábado agora eu fui tomar a vacina da H1N1, que é uma vacina para pessoas, embora, Isa, eu esteja com 41, mas eu tomei uma vacina para pessoas acima de 60.
3: A gente tinha reduzido, né, essa idade para 31.
0: Mas eu tomei essa acima de 60, um pouquinho mais cara e tal.
3: Vale a pena.
0: Aliás, no local que eu fui tomar, vocês todos foram muito bem falados pelas pessoas. Todo mundo gosta muito de vocês. A moça diverte. Olha, pode dar febre, alguma reação. Não tive nada, né? Não tive nada, mas pode dar. Alguma reação sempre pode dar, né? Porque, só que aí essa vacina é vírus inativado, é diferente dessa da dengue, que é com vírus ativo ainda, porém rebaixado, né? Só que aí ele garante uma imunização, tanto é que ela é em uma dose, né? Há uma outra vacina, um laboratório japonês, do Takeda Pharma, que é a Kedenga, mas aí acabou o Kedenga, não tem mais Kedenga, né? E aí se fez essa vacina do Butantan. Insisto, o Butantan, dos institutos mais sérios do mundo nessa área, né? Com todos os cuidados, cumprindo-se todas as fases. Agora, diante da evidência, é preciso fazer alguma coisa. O que mais que a gente tem aí? Vai lá.
3: A vacina foi desenvolvida pelo Instituto Butantan e é a primeira do mundo aplicada em dose única. A imunização começou no início deste ano com foco nos profissionais de saúde. Os óbitos envolvem uma mulher de 48 anos que desenvolveu sintomas de dengue grave 19 dias após receber a vacina Butantan DV. O quadro incluiu comprometimento neurológico com meningoencefalite e a paciente morreu. Outro caso foi de um homem de 58 anos que apresentou febre 5 dias depois da vacinação e evoluiu rapidamente para dengue grave com choque refratário. Com a decisão do Ministério da Saúde, estados e municípios vão suspender a aplicação, enquanto os casos de efeitos colaterais graves e mortes serão investigados. O governo informou que vai acionar os estados para reforçar a busca por possíveis efeitos adversos. Quem recebeu doses nos últimos 21 dias deve fazer um acompanhamento e estar atento a reações como febre, dor abdominal, vômitos, entre outros. A pasta da saúde reforçou que a medida é temporária e de segurança, que todas as mortes são suspeitas e que há confiança no estudo que levou à comprovação de eficácia e segurança da vacina.
0: Presta atenção aqui, nessas horas, eu... A maioria dos meus amigos é composta de advogados, mas os familiares têm uma penca de médicos, né? E sem contar que eu mesmo tenho um monte deles, né, Isa? Eu quase coleciono médicos, que é pra poder encher
3: uma
0: o saco.
3: Uma lista
0: de
3: extensa. Muitos.
0: Tendo bastante, eu encho o saco de vários, um pouquinho de carão. Nada é... É muito frequente que, nessas horas, você tomou uma vacina para dengue. Quais são os sintomas da vacina para dengue? Ah, os sintomas da vacina... Quais são os sintomas da dengue? São esses. Quais são os sintomas que a pessoa teve? Quase sempre coincidem. Coincidindo ou não. E eu não estou dizendo que as pessoas estão mentindo, né? Só estou dizendo que muitas vezes pode ser por outras razões. Pode ser por gripe, pode, enfim, há vários outros males. É preciso ver. Agora, a prudência indica que é isso que tem de ser feito. É isso que tem de ser feito. Né? Agora, a vacina, vacinas são fundamentais. Eu falo isso porque daqui a pouco começa, né? O Caiado foi a uns... Caiado foi ao... Ronaldo Caiado. Ele foi a um podcast em que o sujeito é anti-vax.
1: Uhum.
0: É. E aí, ficou lá pagando mico. Imagina um médico defendendo a ciência e pagando mico. Né? Porque... Não adianta. Com quem... Olhe com quem você decide andar. Dependendo com quem você decide andar, você vai ouvir certas coisas. Não tem jeito. O famoso diz-me com quem andas, eu te direi quem és, não é bem assim, porque você não está necessariamente contaminado por aquele que está... Agora, se você escolhe esse lado da política, esse lado... Aí, filho, aí vai tentar fazer o quê? Vai tentar botar racionalidade onde não há? Hã? Atenção, a não vacinação matou muita gente de Covid no Brasil. A não vacinação. Não a vacina. Não se tem notícia, aliás, no caso da Covid, não se tem notícia de morte por vacina. E sem vacina? Aos milhares. E ainda havia aqueles que, atendendo a recomendação daquele senhor, tomavam cloroquina e iam para a vida. Eu falo isso porque é claro que nessa hora os trogloditas aparecem com seus discursos oportunistas. Kiko Butantan falou, vai lá.
1: Antes...
0: Não, assim, vamos para antes de ser aprovada. A gente não falou ainda. Assim,
1: não,
0: né?
1: Ainda não.
0: Não. Então vamos lá.
1: Essa pesquisa envolvendo a vacina Butantan DV aplicou o imunizante em 16 mil pessoas antes de ser aprovada, que foram acompanhadas por 5 anos. A partir dessa análise, teve eficácia e segurança comprovadas. O estudo teve repercussão internacional, foi publicado pela revista Nature após os casos graves, incluindo os óbitos. A Anvisa informou que notificou o Instituto Butantan e deve convocar um comitê de especialistas para conduzir a investigação epidemiológica dos casos. Presente na coletiva de imprensa do Ministério da Saúde, o médico infectologista Esper Calas, diretor do Instituto Butantan, diz que vai seguir a orientação do Ministério da Saúde e da Anvisa. Ele declarou: nosso compromisso é com o máximo rigor científico possível e a gente vai trabalhar nesse sentido com a esperança de que nós vamos conseguir dados suficientes, evidências suficientes para mostrar que a vacina tem benefício para a saúde pública brasileira e pode ser retomada essa vacinação.
0: Tomara, o Wesper Kalowski é uma pessoa séria. Entende? Nós estamos falando de pessoas sérias que fazem um trabalho decente. E que mais que a gente tem aí sobre o Butantan? Vai lá.
3: O Instituto afirmou que vai manter o compromisso com a ciência e a saúde da população depois dessa decisão do Ministério da Saúde da Anvisa. Na nota, a entidade informou que continuará apoiando os órgãos federais, fornecendo todas as informações disponíveis sobre a vacina.

0: Agora, vamos esperar, né? Vamos esperar. Confiantes na ciência, confiantes na avaliação, né? Que farão os especialistas. Uma coisa é certa: vacinas salvam vidas. Vacinas não matam, né? Ah, pode ter acontecido evento adverso? Grave? Pode ter acontecido. Então, os estudos serão feitos. É isso aí, nós estamos torcendo, né, para que não haja, primeiro, sempre lamentando, para que não haja relação entre as mortes e a vacina, e mesmo entre esses outros eventos adversos e a vacina. A ver, né? Sempre lembrando que há um grupo muito pequeno de pessoas que pode sim ter problema, mas aí em qualquer vacina. Mas é sempre um grupo reduzidíssimo. E agora vamos para o Vai Bene! Isa. Tem coisa que não tem vacina. Tem coisa para a qual não tem vacina. E é sobre isso que nós vamos falar agora. Porque a única vacina seria o aprendizado. Mas às vezes o cara sabe, porque ele sabe que aquilo que ele fala é mentira. Mas ele fala porque vive da mentira e precisa da mentira para se instalar, para se colocar no debate. Especialmente se está desesperado. E eu acho muito curioso, porque eu tenho tirado o sarro aqui, nos meus textos, no Metrópoles, né? De alguns coleguinhas que gostam de tratar o Flávio como o bolsonarismo moderado, né? A famosa cabeça de bacalhau, né? Que é o bolsonarismo moderado. Aquela cabeça de bacalhau, sabe, que você come? Não, pois é, na Semana
1: Ninguém
0: Santa,
1: nunca viu.
0: cadê a cabeça de bacalhau? Parece que bacalhau veio o mundo sem cabeça. Não, lá no mar tem. Ah, vai lá. Desesperado, Flávio tenta ligar Lula e Flávio Dino ao crime organizado. Vai.
1: O senador e pré-candidato à presidência do PL, Flávio Bolsonaro, participou de um evento do Grupo Voto ligado a uma empresária e afirmou o seguinte sobre o presidente Lula e o ministro Flávio Dino do Supremo ao tratar da classificação de organizações criminosas como terroristas. Ele disse: aí você olha para o presidente do Brasil e ele pensa o contrário, parece que ele é o chefe do PCC. O ministro da Justiça do Lula, chamado Flávio Dino, entra numa favela do Rio, chamada Complexo da Maré, violentíssima, o berço do Comando Vermelho. Ele entra sem policial, sem escolta. E ali você entra debaixo de muito tiro, dentro de um carro blindado, que é como a polícia faz. Ou você tem autorização do tráfico para entrar. O que vocês acham que aconteceu ali? Quando o próprio Lula vai fazer campanha dentro de uma outra favela no Rio, chamada Complexo do Alemão, outra área dominada pelo Comando Vermelho, ele está ali também, dispensou os policiais. Por que as cadeias ficaram em festa em 2022, quando Lula foi declarado presidente da República?
0: Olha aqui, é espantoso, né, que este senhor diga um troço como esse, né? Primeiro, mentiras. Nem Flávio Dino, nem Lula entraram sem segurança em comunidade nenhuma, em lugar nenhum, porque não andam sem segurança em comunidade nenhuma, em lugar nenhum. Entendem? Isso é falso. Isso não aconteceu. Isso não aconteceu. O Flávio Dino me concedeu uma entrevista. Concedeu uma entrevista ao Reconversa, quando ministro da Justiça. E ao Reconversa, ele foi com segurança. Num podcast. Não existe essa possibilidade. Isso não aconteceu. Volta aquela coisa do CPX, lembra? Complexo do Alemão, que é o símbolo, que tem boné, não sei o quê, que eles transformaram aquilo como se fosse o símbolo de uma organização criminosa. Olha lá, o CPX, o CPX.

0: Aí ele vai, esse troço, ele está desesperado, porque ele não consegue dizer o destino do dinheiro que ele levou de Vorkaro, que eles levaram, que tudo indica, parece, tem a delação, vamos ver, que o Vorkaro estava achando que estava financiando o filme. Toda conversa é filme. Mas até agora, eles não disseram, eles não demonstraram o caminho que o dinheiro fez. E me parece que isso precisa ser investigado. Que caminho fez o dinheiro? Uma vez que você tem claramente um Eduardo lá fora cavando punições contra o Brasil, ele confessou isso. Nós vimos isso aqui. Ele disse: nós conversamos com o Trump, nós conversamos com o governo Trump e pedimos para que o Brasil, para esperar a eleição, para punir o Brasil. Voltou a falar da Magnitsky. Voltou. Ou seja, ele está lá praticando coação no curso do processo, né? É financiado por alguém, por alguma coisa. Ele não, ele que eu saiba, ele não faz fotossíntese. Faz? Não. Não, não faz fotossíntese. É assim, ah, eu vivo da luz do sol. Não. Precisa comer, precisa, mora numa. Eu gostei dele falar que quando a Intercept foi na mansão em que ele mora, disse, nem era a minha casa, depois ele disse, foi a minha casa. É, né? Mora numa mansão. Vive como milionário nos Estados Unidos. Vive de alguma coisa. Né? Então, o Flávio precisa fugir desse debate. E ele não está conseguindo fugir desse debate. E desconfio que isso não acabou ainda. Que esse troço vai ter que ser investigado, eu entendo. A investigação da tal Carina da Gama está em curso. Da produtora Go Up. Carina da Gama, aquela que mora na Brasilândia e é uma empresária fabulosa, que movimenta milhões. E pede uma casa por um programa social à prefeitura, um dos bairros mais pobres de São Paulo. Não é o morar no bairro pobre que é demeritório, não, não é isso, não. Fosse assim, vai, Beni. Eu vi TV. Não, eu tenho muita honra de onde eu vim. É, de ter vindo de onde eu vim. Posso lhes garantir que não era a riqueza. Né? Mas até você conseguir tal, demora um pouco. De repente, tem contratos multimilionários? Então ele tem de fugir disso. Aí ele faz o quê? Acusa o presidente de ser ligado ao crime organizado e um ministro do Supremo. Esse é o Flávio Moderado. Não é o Flávio Moderado que vocês queriam? Alô?
1: Oi, mercados. Alô, mercados.
0: Não, não é moderação que vocês querem, não é segurança. E ainda falou em nome, atenção, meninos, falou em nome da segurança jurídica lá. É, segurança jurídica. Sim, segurança jurídica. Voltou a defender as organizações criminosas como organizações terroristas e diz que para o mercado vai ser muito bom. Veja, o mercado já está se preocupando com isso. Como se os Estados Unidos quiserem punir, eles não encontram caminho. Porque eu insisto, por essa lei, são duas classificações. Uma de organização terrorista internacional. Por essa classificação, a CIA pode operar aqui sem avisar o governo brasileiro, que é o que a CIA sempre faz. Ela não avisa. São operações de sabotagem, inclusive. Né? E na outra classificação, que aí diz respeito ao Departamento de Tesouro. Aí qualquer instituição financeira que em algum momento tenha se relacionado ou empresa com qualquer outra empresa que, ainda que inadvertidamente, tenha tido contato com a chamada organização terrorista, aí acabou, fio. A empresa pode sofrer uma sanção. E ele foi lá defender, desesperado que está. E claro, também está querendo prender crianças. Aquele que quer soltar golpista quer prender criança. E é muito grave quando um cara como o Flávio diz: ah, subiu lá no morro, não sei o quê. Essa gente acha que no morro só faz coisa boa no morro quem vai lá produzir corpos. Você matar 117 pessoas com sinais de fuzilamento, e ainda morreram 5 policiais na operação, 122 no todo, isso lhes parece muito bom. Largar as pessoas na mata, isso parece muito bom. Agora, subir lá para conversar não pode. Depois, a hora de fazer um funk dizendo que o Pix é deles, o que é mentira, aí eles colocam um monte de preto no vídeo. No dia a dia é bala. Na hora de fazer propaganda, todo mundo sambando. Aí só dá para subir se for para matar. Subir para conversar, não. De jeito nenhum. Esse é o moderado, o cara moderado. Aliás, o Flávio alguma vez teve problema para entrar lá na zona oeste do Rio de Janeiro, onde as milícias mandam? E olha que a sua ligação com a ligação do Lula e do Dino com o crime organizado é falsa, porque não tem. Agora, a sua ligação com a milícia é real. Ou foi real. Ou você não condecorou um miliciano? O Adriano da Nóbrega. Hein? E depois contratou a mãe e a mulher dele. E ainda numa entrevista vergonhosa ao Roda Viva tentou justificar. E disse assim: ah, não, que ele era uma pessoa boa, vai ver que foi a cadeia que o deixou mal. Ele condecorou. Atenção, ele condecorou o Adriano preso. O miliciano. Ele estava preso. Só para lembrar. Aqui a gente gosta de lembrar quem é quem faz o quê. E já que a gente está nisso, a CCJ pode votar a maioridade penal aos 16 anos. Vamos lá, vai.
2: A Comissão de Constituição e Justiça da Câmara deve analisar amanhã a PEC que reduz a maioridade penal de 18 para 16 anos, tema que a oposição pretende usar para pressionar o governo na área de segurança pública. O texto estabelece que a maioridade é atingida aos 16 anos, idade a partir da qual a pessoa é considerada penalmente imputável e capaz de exercer plenamente todos os atos da vida civil. O tema tem sido usado por Flávio Bolsonaro, que se posicionou favoravelmente à redução da maioridade penal, afirmando o seguinte nas redes sociais: esse tipo de medida pode ser aprovada quando o presidente da República usa seu prestígio junto ao Congresso. Assim farei. Acabou a tolerância com bandido que usa a idade cronológica para cometer crimes bárbaros.
0: Eu gosto da idade cronológica, porque submetendo essa família a um teste, né? Talvez a cronológica, enfim... O Flávio, presta atenção, é o seguinte: o Flávio quer maioridade penal aos 14. Por que não 12? 10? 8? Não, e dá para fazer um debate instruído e informado a respeito. No Reino Unido, o debate se dá de outro modo. Sim, se vê a gravidade do crime, aqueles dois garotos eram crianças. Acho que tinham 7, 8 anos, não sei exatamente a idade, mas eram crianças, um pouquinho mais, 10, 11. Pegaram um garotinho de 2, ataram uma linha do trem, porque eles queriam ver como é que era quando o trem passasse por cima e explodisse a barriga da criança. Ficaram retidos. Não, eu acho que a depender da gravidade do crime, É preciso discutir se a pessoa tem que ser posta na rua. Mas não desse jeito. Para começo de conversa, vão ser postas onde essas crianças? Onde vão ser postas? Na mesma cadeia? Porque hoje as instituições que recebem menores já não funcionam. Esses menores vão ser postos nos presídios? Eles serão recrutados pelo PCC e pelo CV ainda mais cedo do que hoje? É isso, Valentes? Mas os crimes realmente graves nessa faixa, dos 16 aos 18, é uma minoria cometida por essa faixa etária. É bom que saibam disso. Nos estudos, mas não chega a 2%. É que os casos ganham notoriedade. Só que tem uma coisinha. E aí é com o Supremo. Mas presta atenção no que o Titio está falando. A maioridade penal está no artigo 228 da Constituição. A maioridade penal é os 18. O inciso 4 do artigo 4 inciso 4 do parágrafo 4 do artigo 60 da Constituição. Inciso 4, parágrafo 4 do artigo 60 da Constituição, diz que direitos individuais e garantias individuais são cláusulas pétreas. Isto é, não podem ser mudados nem por emenda. E a maioridade penal é um direito e uma garantia individual. Eu considero inconstitucional a proposta. Vamos ver o que o Supremo vai dizer. Caso passe. Na Câmara passa, no Senado não sei. Neste Senado, não sei como será o próximo. Mas eu realmente fico fascinado que a gente tem um candidato que quer soltar golpista e quer prender criança a partir dos 14 anos. Evidentemente não serão crianças de classe média, brancas, endinheiradas, etc. Serão aquelas que aparecem no vídeo do Flávio de inteligência artificial. Preto por ali só com inteligência artificial, batendo bumbo para eles. No mais é cana. É censura? O Cássio suspende pesquisa a pedido de Flávio. Olha! Não vão aplaudir o Cássio? Decisão monocrática. Quando o ministro decide monocraticamente a favor de vocês, está tudo certo? Uma decisão absurda. Absurda. Atenção. Alexandre no TSE. Barroso no TSE. Fachin no TSE, nunca houve censura à pesquisa, hein? Nunca houve. Não me lembro. Censura à pesquisa? E olhe que tem pesquiseiro por aí que eu não deixaria minha carteira perto. Que eu, como era pobre, a gente tem mania de andar sem um pouquinho de dinheiro. Pouco, 20 real, 30 real, porque hoje em dia o povo não anda com nada. Eu não deixaria a minha carteira perto. Há pesquiseiro que eu não cumprimentaria. Com medo de roubar a minha dignidade. E, no entanto, não houve censura à pesquisa. O Cássio resolveu censurar a pesquisa. Eu quero ver o que o TSE vai fazer, que vai para votação. A argumentação dos advogados do Flávio é falsa. O questionário é público. Vamos lá, vai.
3: O presidente do Tribunal Superior Eleitoral, ministro Cássio Nunes Marques, atendeu a um pedido do PL e determinou nessa segunda a retirada do conteúdo e a suspensão da divulgação de uma pesquisa do Instituto Atlas Intel. O levantamento apontou em maio queda de 6 pontos percentuais nas intenções de voto do senador e pré-candidato do PL, Flávio Bolsonaro. Com a decisão do presidente do TSE, a empresa não poderá mais manter os dados em seus canais oficiais. A divulgação da pesquisa ocorreu após o vazamento de um áudio de uma conversa de Flávio pedindo dinheiro a Daniel Vorkar, dono do Banco Master, para o filme Dark Horse sobre a vida de Jair Bolsonaro. Para Nunes Marques, há indícios de indução para contaminação das respostas, comprometendo a metodologia da pesquisa.
0: Uma ova. Não tem nada disso. Sim, eles fizeram perguntas a respeito. Só que a pergunta sobre em quem você vai votar antecedeu tudo isso. Ah, Frazin, então deu o Flávio na frente antes, empatado, e eles nunca reclamaram? O PL argumentou que das 48 perguntas, 8 envolviam diretamente o Banco Master e foram apresentadas em sequência, influenciando a percepção depois da pesquisa eleitoral. Foi depois da pesquisa eleitoral. Em quem você vai votar? Depois, você pode perguntar o que você quiser. Tem um monte de pesquisa por aí perguntando: você acha que Lula deveria desistir de ser candidato? Vocês já viram o PT pedir para suspender a pesquisa?
3: Não.
0: Por que que ele deveria deixar de ser candidato? Que, aliás, que diabo de pergunta é essa? Você acha que Lula deveria ser candidato? E todo mundo responde, vale o bene. Os bolsonaristas falam o quê? Não, né? O que você acha? E aí diz assim, 50 e não sei quantos, acho que o Lula não deveria ser candidato. É uma pergunta indecente, pornográfica. E nem tanto é feita. Nunes Marques está censurando pesquisa. Isso é grave, é um precedente grave. Nunca pediu para suspender pesquisa em que ele aparece na frente. Algumas não são nem pesquisa, são estelionato. A Atlas Intel contestou. Vamos ali para o primeiro parágrafo que está aí achureado, vai.
2: É importante ressaltar que a pesquisa foi realizada sem que o áudio objeto da controvérsia fosse reproduzido aos respondentes durante a aplicação do questionário. O questionário principal foi integralmente concluído e submetido antes de qualquer contato do participante com o conteúdo audiovisual. Não houve qualquer tipo de indução aos entrevistados. Todo o desenho metodológico do questionário, bem como a dinâmica de aplicação do teste de áudio, foi conduzido com rigor técnico e científico que caracteriza o trabalho da Atlas Intel, sempre orientado pelos princípios de imparcialidade, transparência, integridade, metodologia e qualidade estatística dos dados produzidos.
0: Integridade metodológica.
2: Metodológica.
0: Isso. E foi isso mesmo. Porque o questionário é público. O questionário é conhecido. Pesquisa é reconhecida por pessoas sérias. Eu nunca questionei a Atlas Intel, nem quando eu não gostei dos resultados que eles apresentaram. E você pode questionar? Você pode questionar se você acha coisa estranha. Eu questionei o Datafolha quando divulgou uma pesquisa feita antes. A pesquisa vem a público depois do escândalo do áudio, só que as perguntas tinham sido feitas antes. Aí eu disse, não vale, nasceu morta. Mas não tô? Ah, banda de... Imagina se o PT quisesse contestar. Começa mal, Nunes Marques. Começa mal. Para quem dizia... E a gente viu por aí, Nunes Marques pretende interferir muito pouco. Isso é interferir muito pouco? Censurando pesquisa? E de resto, também, meio inútil, né? Porque não pode agora... O site da Atlas Intel não pode mais manter aqueles números, vale o bene. E os outros veículos? Bom, os outros veículos podem. Aí é censura à imprensa, né? E suponho que as pessoas têm mais curiosidade até pelos resultados. Agora, eles não gostaram. Eu tinha pedido imagem com algumas curvas da Atlas Intel, não sei se foram ao ar, enquanto a gente falava, né? Eles não gostaram de certas curvas que apareceram, invertendo aquilo que parecia uma tendência em favor de Flávio. Olha lá.
3: Tá lá.
0: Entende? E ali você olha e fala assim, que você vê? Olha ali, ó. Olha o Flavinho ali, o amarelinho. Ele vinha na frente, vinha na frente, vinha na frente. Aí teve a inversão. Pronto, não pode estar lá na Atlas Intel. Aqui tá. Vai mandar tirar? Aqui está em outros lugares. Vai mandar tirar? Rejeição? Passou para frente. Passou na frente. Vai mandar tirar? Para quem despreza tanto a liberdade de expressão, olha, parabéns. Viu? Parabéns. Flávio pede suspeição de Moraes no caso Dark Horse. Vamos lá, vai.
3: Flávio Bolsonaro pediu ao Supremo Tribunal Federal que declare que o ministro Alexandre de Moraes é suspeito para julgar casos relacionados ao Banco Master e ao dono da instituição, Daniel Vorcaro. Segundo os advogados do senador, o impedimento do magistrado se justifica pela suposta relação entre o ministro e o empresário, que está preso em Brasília e negocia uma delação premiada com autoridades. Flávio argumenta que o pedido se dá também porque o escritório de advocacia da mulher de Alexandre, Viviane Barsi de Moraes, foi contratado pelo Master para prestar serviços jurídicos para o banco. De acordo com os representantes de Flávio, não se está fazendo qualquer juízo de valor sobre a relação entre os dois, mas tentando garantir a observância das regras processuais e regimentais. A solicitação vem após Moraes enviar para a manifestação da Procuradoria-Geral da República um pedido do deputado federal Lindbergh Farias, do PT, para que sejam apuradas supostas ligações entre Flávio e Daniel Vorcaro.
0: Deixa eu dizer uma coisa. Tem um problema aqui, como está formulada a coisa. Vamos botar nos devidos termos. O Alexandre nem pode ser considerado suspeito para julgar casos relacionados ao Banco Master, porque os casos relacionados ao Banco Master não estão na primeira turma. Estão na segunda turma. Então, em primeiro lugar, os casos relacionados ao Banco Master estão na segunda turma e o Alexandre pertence à primeira turma. É um pedido de suspeição específico relacionado ao pedido do Lindbergh Farias. O Lindbergh Farias pediu para que Flávio e Bolsonaro passem a ser investigados no inquérito da coação no curso do processo. Porque tem o dinheiro do Banco Master que tem cara de que está financiando esses caras. Tem jeitão de que está financiando esses caras. É por isso que o Alexandre está nesse caso, porque quem é o relator da coação no curso do processo? É o Alexandre. Aí sim. Por que essa distinção é importante? Porque eu acho que o Alexandre não é suspeito. Eu não sei se ele vai incluir os dois ou não. Também não sei se a procuradoria vai dizer para incluir. Mas posso dizer o que eu acho. Eu acho que a procuradoria devia pedir para incluir. Ou, quando menos, dizer que tem de ter um inquérito específico para isso. Para investigar a destinação desse dinheiro. Agora, em a procuradoria dizendo inclui, e acho que poderia incluir, o Alexandre, nesse caso, não é suspeito. É o que eu acho. Tá? Então, que fique claro, o Alexandre só está aí em razão de um pedido específico do Lindbergh. Ele não tem relação nenhuma com o caso Master. Relação nenhuma, que eu digo, processual. Porque ele é da primeira turma e o caso Master está na segunda turma. Especialista, Pix vira exercício prático de soberania, segundo especialista. Vamos lá.
2: O cientista político Guilherme Casarões, que é professor da Florida International University e coordenador do Observatório da Extrema Direita, avalia que os ataques dos Estados Unidos ao PIX ajudam o presidente Lula a transformar a pauta da defesa da soberania em algo palpável. A análise foi feita em entrevista ao Globo. Segundo ele, o vai-vem da gestão Trump em relação ao Brasil se dá por causa de disputas internas de poder no governo americano. Indagado se o eventual novo tarifaço contra o Brasil pode beneficiar a campanha de Lula, Casarões disse o seguinte: acredito que sim, diria que sim, porque a questão do PIX fala, no fim das contas, de soberania, por ser um mecanismo de pagamentos desenvolvido pelo Brasil, que incluiu milhões de pessoas no sistema bancário. Tem uma questão de orgulho nacional, que por muito tempo o próprio bolsonarismo tentou capitalizar. Há 2 semanas, eu pensava que ficaria muito difícil Lula defender soberania no abstrato. A questão do PIX materializa a defesa da soberania em algo que todo mundo usa, sai do abstrato.
0: E eu acho que está certo o que ele está dizendo. Porque uma coisa é defender soberania, assim, olha o Brasil tal. Porque, Isa, a menos que venha alguém aqui invadir o território nacional, jogar umas bombas, certamente alguns gostariam muito. O prefeito aqui disse que seria até legal que os Estados Unidos viessem pegar bandido, né? Mas isso... Não, é difícil de acontecer e fica a soberania. Agora, no caso do PIX, a soberania ganha concretude. Porque há sim a tentativa de fazer com que o PIX brasileiro passe a ser taxado. Na entrevista que o Eduardo deu à TMC, ele chegou a falar de um sistema de pagamento americano, que ele até chamou Zelle, não é Zelle, é Zelle. Se escreve Z-E-L-L-E, mas é Zelle que se fala. Ele dizia, é o PIX de lá. Não é. Não é. Porque não serve para compra, por exemplo, de pessoa física em loja. Não é. E é na compra de pessoa física em loja, Vólio Beni, Isa... Que está um dos segredos, né? De porque os cartões de crédito estão bravos com queriam administrar esse troço. São 450 bilhões por mês. Então é claro que a soberania brasileira está em curso, o debate sobre a soberania. E aí ganha concretude, efetivamente. Né? Portanto, entendo que o especialista está certo, né? Leio mais essas aspas aí, vamos lá.
3: Ele também foi indagado sobre a possibilidade de uma intervenção americana no Brasil após a classificação do PCC e do Comando Vermelho como organizações criminosas. Ele respondeu: embora o risco seja muito pequeno, até porque CV e PCC não têm conexões diretas com os Estados Unidos, e sim por meio de intermediários, isso começa a ficar mais tangível no sentido de congelamento de ativos financeiros de empresas que são suspeitas de ter relações com as facções. O grande problema é esse, abrir a possibilidade de uma interferência pela via econômica e ter um impacto que transborde para todo o sistema, desde fintechs a bancos e o próprio PIX.
0: É isso, né? E o Flávio resolveu fazer um jingle agora. O PIX é deles, olha lá. Nesse caso aí, então é PIX. Aí nós vamos pegar o povo.
2: O senador e pré-candidato à presidência Flávio Bolsonaro publicou neste domingo um jingle de campanha que diz que o PIX foi criado pelo pai dele, Jair Bolsonaro. A música faz parte de um vídeo criado com inteligência artificial e compartilhado pelo filho 01 do ex-presidente. O novo jingle é uma aposta da campanha de Flávio como contraponto ao slogan "O PIX é nosso", utilizado pelo governo Lula. O método de pagamento está no centro da disputa eleitoral, principalmente, como a gente trouxe aqui, após uma investigação comercial dos Estados Unidos sugerir tarifas contra o Brasil por causa do PIX. Vamos acompanhar um trecho do vídeo publicado pelo senador nas redes sociais.

0: Sabe?
1: Tá bom, tá bom, tá bom, porque assim, tem, há outras coisas que a gente pode ouvir antes de morrer, né? É.
0: Fato.
1: Olha aqui, deixa eu dizer uma coisa. É, há coisas que não são opinião, são matéria de fato. Quem começou a pensar o PIX foi o governo Temer. Ou melhor, foi o Banco Central no governo Temer. Nem o Temer sabia de nada. Foi coisa do Banco Central. Hã? Começou a ganhar corpo, de fato, no governo Bolsonaro, mas por iniciativa do Banco Central. Ainda que precise repetir a evidência mais de uma vez, se repita a evidência mais de uma vez. O Bolsonaro nem tinha noção do que era. Naquele tempo em que ele juntava jornalismo com a galera que ia lá apoiá-lo, alguém fala, fala aí, presidente do PIX. Ele confundiu com uma autorização para aviação civil. Tal era o seu grau de informação a respeito. Vamos lá, coloca o vídeo aí do dia... Não sei que dia que é, mas acho que é dia 5 de dezembro de 2020, se não me engano.
2: Vamos checar.
1: Veja um dia para mim. Vamos lá.
3: No sistema do Banco Central que vai ajudar...
4: Tem uma
0: tipo
4: do Tarcísio da semana que vai praticamente desregulamentar, tudo sobre aviação civil aí, carteira de habilitação para piloto.
3: Esse não, esse é do Banco Central para pagamentos. 24 horas, 7 dias por semana, qualquer hora
4: não precisa de toque, nem pede. Eu também conheço. Vou conversar hoje semana com o Roberto Campos.
1: 5 de outubro, na verdade, de 2020. Eu não sabia de nada. Agora, quem é que dá uma entrevista e diz, como fez Eduardo, que nós pedimos ao governo Trump para esperar a eleição para decidir sobre tarifas? Isso foi dito de maneira clara, livre, consciente. É o voto de Cabresto ganhando uma dimensão internacional. Tinha o tempo que você dava uma botina e falava, agora outra botina é só se o meu candidato ganhar. Aí você disse, ah não, só pune se o Lula ganhar. E disse, e quanto ao PIX, os Estados Unidos têm o Zelle, como ele chamou. Né? Operado por bancos. E ainda assim, servindo só para trocas de pessoa física para pessoa física, e não, não tem a mesma eficiência do PIX. Isso é apenas um fato. Vocês negociaram soberania, terras raras e PIX. Fato. Apenas confessado. Aliás, é isso aí.
5: O É da Coisa.
1: E a ex-subsecretária de Defesa dos Estados Unidos, no governo Biden, diz, sim, o Trump... apoia o Flávio. Pode não ser ostensivo e tal, mas ela apoia o Flávio. Vamos lá.
6: Em entrevista à Folha, Jana Nelson, subsecretária de Defesa para o Hemisfério Ocidental do governo Joe Biden, diz que as ações recentes de Trump contra o Brasil não podem ser vistas como coincidência. Ela avalia que representam um sinal político de apoio ao campo bolsonarista, embora de forma nem tão explícita. Nelson é a brasileiro-americana que chegou mais longe na hierarquia do governo dos Estados Unidos e hoje trabalha como professora de política externa e econômica dos Estados Unidos na Universidade de Cornell, Ivy League, a elite das universidades dos Estados Unidos. Formada em Relações Internacionais pela Universidade de Brasília e mestre pela Universidade de Georgetown, ela foi subsecretária de Defesa dos Estados Unidos para o Hemisfério Ocidental até janeiro de 2025 e integrou a equipe responsável pelo Brasil no Departamento de Estado americano de 2010 a 2015. Ela afirma, por exemplo, muitas iniciativas de política externa do governo Trump são direcionadas a governadores e líderes de direita, excluindo líderes de esquerda. Por exemplo, no Escudo das Américas, que é o grupo com países da América Latina para combater o crime organizado da região, os convidados eram todos presidentes de direita. Se estamos falando de segurança regional, seria natural imaginar que México e Colômbia participassem, mas eles não foram convidados.
1: Bom, isso é mesmo. Primeiro, Cornell tem gênios brasileiros que deram aula lá. Eu, José Serra, fui professor de Cornell. É bom que vocês saibam disso. o melhor presidente que a gente não teve. Beijo para José Serra. Olha aqui. Ela é brasileiro-americana. Hey, brasileira-americana ou brasileiro-americana? Brasileiro-americana. Porque quando você tem um adjetivo composto, o primeiro fica no masculino singular e o segundo flexiona. Certo? Ela nasceu em Manaus. Os pais americanos, ela nasceu em Manaus, estudou aqui, né? Acho que Universidade de Brasília, inclusive, e se tornou subsecretária do governo Biden para o hemisfério ocidental. Bom, não há dúvida sobre o Trump pode não estar fazendo o voto em inflável, mas, né, as medidas que estão sendo tomadas, ele nem sempre ajuda, Vólio Bene. Você ainda estava lá comendo peixe cru, né? Quando explodiu o debate aqui sobre a ameaça de novas tarifas. Né? Tarifa, não sei o quê, e PIX, porque a primeira questão que eles apresentaram foi o PIX. Né? E no mesmo dia, Vólio Bene, o Trump, como você já deve saber a essa altura, publica uma foto dele com o Flávio.
2: Sim.
1: Dizendo assim, meu chapa, olha aí, eu estou ameaçando o Brasil, né? Estou querendo o PIX de vocês, quero o PIX do Vólio Bene, né? E tá aqui, só, meu chapa aqui é o Flávio, meu amigão. Isso ajuda? Aí, bota o embaixador aqui, que é um amigão do Marco Rubio. Tão reaça como o Marco Rubio. Né? Que é um claro adversário, mais ele do que o Trump, do governo Lula. Então são ações, ameaça de tarifa. Duas, na verdade. Também incluiu o Brasil na lista daqueles que negociam com países que têm trabalho forçado. Então é evidente que você tem uma articulação do governo Trump, né, contra o governo Lula e a favor do Flávio. O que resta dizer é assim, que o Trump não dá muita sorte, né? Nos países em que ele vai apoiando, os seus candidatos vão perdendo. Acho que exceção feita só Polônia, né, que ele ganhou, e Argentina, com aquele clown que está lá dando estupidamente errado, né? Estou me referindo a Javier Milei, é isso aí.
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1: Olha, aí aqui, meninos, muito rapidamente, vou dar uma corridinha aqui, porque eu quero ir para outras coisas. O Brasil está tentando marcar reunião com os Estados Unidos, né, para tentar discutir, né, espera uma nova reunião para tentar discutir as tarifas, né? Vamos ver, né, o que vai acontecer. E nesse meio tempo, houve a União Europeia resolveu criar restrições à carne brasileira, né? E aí o Flávio, muito fofo, disse, mais um problema que eu vou ter de resolver, né? E o Brasil está tentando negociar com a União Europeia. Atenção, são barreiras que eles dizem ser fitossanitárias, mas que na verdade é mero protecionismo. É bom que fique claro, né? E aí o Flávio, terei eu de resolver. Ô, bonitão, os seus amigos desmatadores, e eles são seus amigos, eles criam dificuldade com a União Europeia. Entende? Você não resolve nada, você só complica. Isso aqui é objetivo, não é questão de opinião. Hã? Agora, com a União Europeia é fácil. Não, não é. Sempre tem. Os Estados Unidos, o Trump não inventou, não fala de desmatamento no Brasil? Como se ele gostasse... O Trump é o primeiro matinho que ele vê, se ele não arranca, ele come. Não, não gosta de mato. Ora. Drill, baby, drill. O negócio dele é petróleo, é botar pra quebrar. Fica parecendo que ele é ambientalista. Entende? Então, assim, inventa a questão fitossanitária, é protecionismo. Inventa a questão da preservação do meio ambiente, é protecionismo. Já falei aqui. Farms here, forest there. Fazendas aqui, mato lá, floresta lá. E sim, nós temos de preservar. É um ativo importante. Agora, é preciso que se saiba que se está numa disputa comercial. 11. Marcha vira mico para Jesus, que continua inocente. Jesus continua inocente, hein? Hã? Meu Jesus Cristinho? Como chamou Manuel Bandeira? Meu Jesus Cristinho continua bacana, vai.
2: O monitor do debate político da USP e a ONG More in Common estimaram a presença de cerca de 33.800 pessoas na 34ª Marcha para Jesus, realizada na última quinta em São Paulo. O percurso foi iniciado na Estação da Luz e encerrado perto do aeroporto Campo de Marte. A margem de erro é de 12 pontos percentuais, ou seja, havia entre 29.800 pessoas e 37.800 participantes no evento às 10h20 da manhã, tido como o pico da marcha. Para a contagem, foram selecionadas imagens de drones nos momentos de maior público e cobrindo toda a extensão da manifestação, contanto que sem sobreposição. Com isso, uma ferramenta de inteligência artificial identificou automaticamente as cabeças dos presentes. Como o evento terminou perto de um aeroporto onde há restrição para drones, houve registro apenas da concentração e do deslocamento.
1: Olha aqui, perto do que houve das outras vezes, centenas de milhares, realmente pouca gente. Ah, com isso quer dizer que eu não sei se as pessoas estão com o saco cheio da exploração política da religião. Eu adoraria que assim fosse, porque Jesus não tem nada com isso. Jesus não tem nada com isso. Agora, a exploração que as pessoas fazem da religião, aí sim é uma questão lamentável. Né? Tinha políticos, o Flávio Bolsonaro, o Tarcísio, vamos lá, vai.
6: Flávio Bolsonaro, o governador paulista Tarcísio de Freitas, o prefeito paulistano Ricardo Nunes marcaram presença na Marcha para Jesus. Também esteve no evento o ministro do STF, André Mendonça. Já Lula foi representado pelo advogado-geral da União, Jorge Messias. Apesar da ocasião de caráter religioso, Flávio fez ataques à gestão Lula, afirmando o seguinte. A gente vai ouvir o que disse o Flávio Bolsonaro durante essa participação na Marcha para Jesus, fez ataque ao governo Lula. Vamos ver se a gente consegue acompanhar agora.
7: Vamos orar pelo nosso Brasil. Essa guerra é espiritual. E hoje é a maior resposta que nós podemos dar ao mundo do mal, que vai ser expulso do governo desse Brasil esse ano. Em nome do Senhor Jesus, amém.
1: Não é uma luta do bem contra o mal. Sabe o que é mal? Mal é explorar a religião para fazer política, né? Tarcísio estava ali, não compartilhou os vídeos da participação na marcha ao lado do Flávio. Parece que está meio... Porque, afinal de contas, né, o Flávio passou a representar um certo peso... Não é mesmo? E tem um vídeo que circulou nas redes do Lula conversando com o apóstolo Hernandes, que organiza a coisa, e o Messias, estava ali, Jorge Messias, porque o Messias participou. Vai lá, vamos lá.
8: Presidente.
9: Oi, presidente, bom dia, tudo bem?
10: Apóstolo, tudo bem? Tudo bem, muito obrigado pelo carinho, companheiro Messias.
9: Não, é um grande prazer, o Messias é um grande irmão. E a gente fica muito feliz aqui com a presença dele, viu, presidente?
10: Mas deixa eu te falar, eu estou muito feliz, porque é uma coisa que eu sancionei há tanto tempo atrás.
9: É verdade.
10: O sucesso que está tendo a marcha com Jesus.
9: É verdade.
10: É uma coisa muito importante. Eu vou lhe contar porque que eu não vou, viu? Eu não participo de nada religioso em época de eleição, porque eu não quero passar ideia
9: perfeito.
10: De que estou tentando tirar proveito político de uma coisa sagrada.
9: Perfeito. Eu entendo. E eu quero que o senhor saiba que eu sou muito grato pela assinatura da lei, que foi um dia muito, muito especial, que nós estávamos lá presentes. Isso está sempre no nosso coração. Obrigado, viu, presidente?
10: Cuide bem da nossa mesa.
9: Obrigado, presidente.
10: Boa marcha.
9: Obrigado, Deus abençoe, viu? Amém.
1: É, depois teve a marcha da LGBTQIA+, praticamente com o mesmo público, todos caíram um pouco de público, essa é aquela ideia de que uma minoria aqui, uma maioria esmagadora, isso se perdeu. É, o PT fez uma carta a evangélicos em evento com Marina e Janja, vamos lá.
2: O PT realiza hoje a 4ª edição do Encontro Nacional de Evangélicos com a presença de dirigentes e parlamentares relacionados ao setor. Ao fim do evento, a legenda vai divulgar uma carta política com direcionamentos adotados pela sigla neste momento de tentativa de aproximação do governo do presidente Lula com o segmento religioso. Entre os nomes que participam do evento estão o presidente nacional do partido, Edinho Silva, a primeira-dama, Rosângela da Silva, Janja, e a ex-ministra do Meio Ambiente, Marina Silva. A programação contou com debates, como uma mesa sobre democracia e disputa de valores. Outro painel discute fé, democracia, justiça e vida. O evento é realizado no auditório da sede nacional do PT, em Brasília.
1: E a Janja resolveu responder ao Malafaia.
6: A primeira-dama Janja da Silva rebateu nesse evento que acabou de terminar o pastor Silas Malafaia da Assembleia de Deus Vitória em Cristo. Ela criticou uma fala do líder religioso de agosto do ano passado, na qual o aliado do ex-presidente Jair Bolsonaro minimizou a importância dos encontros de Janja com mulheres evangélicas. Ela disse: "Não chamo ele de pastor. Ele teve a cara de pau de ir à rede social e falou que eu estava conversando com mulheres insignificantes. Insignificante é ele, porque toda mulher para mim é importante. Não importa se fiz uma reunião com 2, 3, 200 ou 1000. O importante é que conversei, ouvi elas." No ano passado, Malafaia havia afirmado numa entrevista ao Metrópolis que as agendas de Janja não tinham nenhuma mulher de expressão no mundo evangélico. A fala da primeira-dama ocorreu durante, então, essa 4ª edição do Encontro Nacional de Evangélicos do PT, contou com a presença de dirigentes, parlamentares relacionados ao setor. Desde o ano passado, Janja tem buscado se aproximar dos evangélicos.
1: Cada um faça o que achar melhor, né? Mas eu acho que um movimento de aproximação não caberia uma coisa como essa, porque só dá ao Malafaia a chance de responder e crispar opiniões, né? Tem uma hora que é preciso apagar incêndios, né? E não soprar a brasa, né? É isso aí.
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1: Olha, meninos, muito rapidamente, mas a velha história, né? Quando o cachorro morde o menino, não é notícia. Se o menino morde o cachorro, é notícia. Aqui, olha o Beni, é meio cachorro morde o menino, mas por que não lembrar, não é mesmo? Vai, 15.
6: O ex-deputado federal Eduardo Cunha afirmou hoje ao Metrópolis que o Flávio Bolsonaro será seu candidato ao Planalto nesse ano. O ex-presidente da Câmara, que liderou no Congresso o processo de impeachment de Dilma Rousseff, disse o seguinte: "Eu vou apoiar o Flávio para presidente porque eu não vou apoiar ninguém do PT, é muito simples. A menos que o partido que eu esteja mude de posição e tenha uma candidatura para presidente, que não seja uma candidatura ou apoio a uma candidatura do PT. Se o meu partido não estiver, a minha candidatura será efetivamente para apoiar o Flávio Bolsonaro. Não há nenhuma dúvida com relação a isso." Eduardo Cunha, que é filiado ao Republicanos.
1: Eduardo Cunha, esse patriota, esse monumento moral, quando falou que ia apoiar o Flávio Vollebene, quase caí da cadeira. Que eu imaginei, falei assim:
6: ele não é disso.
1: Tá tudo certo. São moralidades coincidentes. Não é mesmo? É isso aí.
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1: Muito bem, estamos de volta. Forcaram nova proposta de delação, PF, PGR. Vamos lá, o que a gente tem?
2: A negociação para um acordo de colaboração premiada do dono do Banco Master, o Daniel Forcaro, entra nesta semana em uma fase considerada decisiva por investigadores e também por integrantes da defesa do empresário. Segundo o Globo, a expectativa é que a Polícia Federal e a Procuradoria-Geral da República avancem na análise da proposta apresentada pelo banqueiro e indiquem os próximos passos das tratativas. A PGR ainda está analisando o conteúdo entregue pela defesa e não concluiu a avaliação sobre os anexos. A expectativa entre os envolvidos é que haja nos próximos dias uma reunião entre representantes da PF, da PGR e da defesa de Forcaro para discutir ajustes, complementações e o futuro das negociações. A nova versão da delação foi apresentada na semana passada, após a rejeição da primeira proposta. Desde então, o material vem sendo revisado.
1: Olha, deixa eu dizer uma coisa, o que tem de especulação, aí tem isso, é que ninguém sabe, A verdade é essa. E aí tem assim, a primeira não tinha Ciro, essa vai ter, a primeira não tinha Cláudio Castro, essa vai ter, a primeira não tinha Flávio, essa vai ter, a turma do Flávio planta aqui, não tem nada lá, ele vai falar que era só um filme. Mas isso, eu acho que, do ponto de vista do Vorkar, era só um filme. A questão é, onde foi parar o dinheiro? Hã? Onde foi parar o dinheiro? Esse é o ponto, né? É isso aí.
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1: Muito bem, estamos de volta nas redes sociais, no Band News TV e no LG Channel. Fachin repudia pressão externa sobre o judiciário do país. Puxa, Fachin, já não era sem hora, né? Espero que dure. Vamos lá, que a gente tem aí.
6: O presidente do STF, ministro Luiz Edson Fachin, repudiou aqueles que defendem romper a ordem constitucional e citou pressões vindas do exterior sobre o judiciário brasileiro. A manifestação foi feita pelo magistrado durante a abertura do evento CELS Global Brasil 2026, realizado em conjunto com a Conferência Brasileira de Direito e Políticas Públicas em São Paulo. Essa sigla, CELS, significa em tradução livre Conferência sobre Estudos Jurídicos Empíricos. Vamos ao que disse o presidente do STF.
11: As ameaças à independência judicial podem assumir formas variadas. Algumas decorrem de pressões internas. E é preciso aqui salientar que legítimas são todas as críticas, legítimas são todas as controvérsias e contrariedades. Ilegítimo é querer romper a ordem constitucional. Outras pressões podem vir do exterior por meio de sanções unilaterais, constrangimentos indevidos ou iniciativas incompatíveis com o respeito que deve existir entre Estados soberanos e democráticos em relação ao exercício legítimo da função jurisdicional.
1: Puxa vida, até que enfim. Porque o Supremo está sendo submetido a pressões externas. Aliás, o próprio ministro, né, ainda está com o visto suspenso dos Estados Unidos. Só tem três que não estão. O Mendonça, o Fux e o Mendonça, o Fux e o Nunes Marques. Os outros todos, um visto suspenso. E como disse Eduardo, estou pedindo a Magnitsky. Estou pedindo a Magnitsky, mais Magnitsky. Ele quer mais Magnitsky. Né? E as pressões existem. Né? Inclusive as feitas pelas Big Techs. Porque elas não estão, elas não resolveram acionar o Moraes. Né? STF julga recurso das Big Techs por Vale Tudo, em função de Vale Tudo, né? Pedindo Vale Tudo. As Big Techs querem o Vale Tudo. Vamos lá, vai.
2: O Supremo Tribunal Federal volta a discutir na quarta a regulação das plataformas digitais no país. Os ministros da corte vão analisar recursos apresentados por empresas de tecnologia e entidades da sociedade civil contra a decisão de 2025, que ampliou a responsabilização das redes e demais provedores por conteúdos publicados por usuários nas plataformas. O julgamento foi pautado pelo presidente do STF, o ministro Luiz Edson Fachin. Será a primeira oportunidade para que a corte utilize a tese aprovada no ano passado, quando os ministros declararam parcialmente inconstitucional o artigo 19 do Marco Civil da Internet. Até então, a regra estabelecia que plataformas só poderiam ser responsabilizadas por conteúdos de terceiros caso descumprissem uma ordem judicial específica para remoção. Ao concluir o julgamento, o STF entendeu que esse modelo não oferece proteção suficiente a direitos fundamentais e passou a admitir hipóteses de responsabilização, mesmo sem decisão prévia da Justiça. Os recursos a serem julgados foram apresentados por empresas como Google e Meta, além de associações do setor.
1: E aí, elas pedem esclarecimento sobre... Não tem dúvida nenhuma sobre a decisão. E, na verdade, elas estão inconformadas com a responsabilização civil. né? Porque, na verdade, as Big Techs eram as únicas empresas no Brasil, o único setor no Brasil sem responsabilidade civil. É uma coisa muito impressionante que se peça isso. É, inclusive, ilegal. Inconstitucional. Daí que o Marco Civil, artigo 19, foi parcialmente considerado inconstitucional. E com base naquilo que o Supremo votou, o Lula baixou.

0: Verdadeiro, já que eu
1: Ah, acho.
0: comentei hoje aqui, e eu fiquei com a música e ela é muito boa. E a gente encerra com
1: Pode ser.
0: Diamante Verdadeiro, com a Bethânia,
1: Tá bom.
0: né? Enquanto você procura aí, se for o caso, a Isa continua, senão
1: Claro.
0: você é competente, pode fazer as duas coisas, as 10 coisas. Agora
1: Tá
0: que você
1: aberta
0: botou
1: já a música aqui, então tá
0: moreno,
1: tudo certo.
0: então, cheio de melanina, que eu nem sabia que você tinha. Eu nem sabia que existia uma reserva de melanina aí. O
1: Existe. É maquiagem na pele.
0: melânico. O melânico Vólio Beni. Coordenador de Lula, petista terá mais de um palanque. Isso já andou dando confusãozinha. Vai.
1: O ministro do Desenvolvimento e Assistência Social, Wellington Dias, afirmou que a campanha reeleição do presidente Lula deverá ser acompanhada por uma articulação voltada ao centro. Em entrevista ao Globo, o ministro avaliou que o principal erro do terceiro mandato do petista foi não consolidar uma maioria simples na Câmara e no Senado. Segundo o integrante da Esplanada, faltou cuidado e atenção na relação com os aliados. O ministro, que vai atuar na coordenação de campanha da reeleição de Lula, com foco na região Nordeste, defendeu ainda a construção de palanques estaduais capazes de assegurarem governabilidade num eventual novo mandato. Ele disse: temos que cuidar das duas casas e ter uma maioria simples nela. Qual foi o erro político desse terceiro mandato do presidente Lula? A obsessão de ter 2/3 na Câmara e no Senado, que era impossível, fez com que a gente não valorizasse a chance que tínhamos de ter acima de 257 votos na Câmara e acima de 41 no Senado. A gente saiu do resultado da eleição de 2022 com 39 senadores. Bastava que a gente conseguisse, que a gente cuidasse bem deles, buscasse dialogar com mais parlamentares e teríamos uma maioria simples, que é o que um governo precisa para 95% das matérias que chegam ao parlamento. Na Câmara, saímos com 242 deputados eleitos, que de alguma forma, no primeiro ou segundo turno, participaram da eleição apoiando o presidente Lula. E a gente não cuidou de conseguir mais 30 parlamentares. Um líder do tamanho do presidente Lula não pode, num segundo mandato, não ter isso. E se tiver matéria que precise de mais votos, resolvemos no diálogo.
0: É, eu não sei, olha, tá. A minha contestação aqui é que eu acho assim que, como ele não estava na coordenação política, fica parecendo fácil. Mas eu não acho que o problema seja esse. Tomara que consiga. Só que eu acho que o problema não é esse. O problema são as emendas. Entende? São as emendas. Outra, partidos que estavam na base do governo. Na verdade, não estavam na base do governo. Para algumas coisas, sim. Para outras, não. Né? Então, não me parece que seja desse modo. Mas, enfim, tomara que se consiga, né, sem uma maioria no Congresso estável, sim, as coisas ficam muito tensas. Né? Até amanhã, Diamante Verdadeiro. Vai lá.

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0: 3 horas 32 minutos pelo horário de Brasília. Na sequência, vem aí a reprise do Band News na área de ontem na nossa programação. Eu, Stephanie Toso, volto daqui a pouquinho com os principais destaques do dia.
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0: Pode crer, vamos junto.
1: A grande semana chegou, o grande mês chegou, o grande evento está chegando. A Copa do Mundo já está às nossas portas e a Band News FM, voz oficial da Copa do Mundo, já está pronta para trazer todas as emoções do Mundial na América do Norte. Eu sou Yuri Queiroga e estou para este Band News na área no início dessa semana para lá de especial. E é um Band News na área que é apresentado hoje de três lugares diferentes. Dos nossos estúdios da Band News FM aqui no Brasil e de Nova Jersey com Bernardo Ramos e de Dallas, no Texas, com Maurício Ferreira. Estamos com o nosso estúdio avançado em Nova Jersey com o nosso Bernardo Ramos e estamos com o nosso posto no centro de imprensa, no IBC, em Dallas, no Texas, com Maurício Ferreira. Vou primeiro aonde está a seleção brasileira, onde está concentrada a seleção brasileira. Nosso Bernardo Ramos já está também na imagem aqui na Band News FM, direto de Nova Jersey. Tudo bem, Bernardo Ramos? Seja bem-vindo. Boa noite para você aí em Nova Jersey, nos Estados Unidos.
2: Você, um abraço ao Maurício também, falando depois do treino da seleção brasileira. E o destaque, claro, foi a presença já de Ederson, jogador da Atalanta, convocado para o lugar de Wesley, cortado neste domingo. E a gente vai falar mais nesse Band News na área do porquê da convocação do Ederson, porque é um meio-campista no lugar de um lateral. Qual é o sentido disso? Tem um sentido. A gente vai chegar lá.
1: E direto de Dallas, vamos agora, na velocidade que só o rádio tem, de Nova Jersey, pegar ali o aeroporto de Newark, agora direto para Dallas, onde está o IBC, o Centro Internacional de Transmissão, e onde está Maurício Ferreira. E aí, Maurício, boa tarde para você aí no Texas, tudo bem?
3: Tudo bem, Yuri Queiroga, tudo bem. Ótima noite para você, viu? Também para o Bernardo Ramos, lá em Nova Jersey, e por aqui em Dallas, 2 horas a menos em relação ao horário de Brasília. Falamos diretamente da terceira maior cidade do estado do Texas, por aqui, Dallas, num cenário importante nessa Copa do Mundo de 2026. Como você muito bem destacou, a casa do IBC, que é o centro de mídia de todo mundo durante esse Mundial de 2026. Por aqui também teremos outros 9 jogos que serão disputados no Dallas Stadium, o AT&T Stadium, e uma dessas partidas, inclusive, da seleção da Holanda, a estreia dos holandeses por aqui no próximo domingo contra a seleção do Japão. E a gente vai falar um pouquinho mais também sobre essa Holanda, que hoje venceu o amistoso disputado em Nova York contra a seleção do Uzbequistão, 2 gols marcados pelo Gakpo, mas é uma seleção que às vésperas da Copa do Mundo não empolga. E mais do que isso, Memphis Depay, jogador do Corinthians, não está 100% fisicamente hoje, nem saiu do banco de reservas, não foi acionado pelo técnico Ronald Koeman, que depois, em entrevista coletiva, disse não acreditar que o Memphis esteja 100% fisicamente para essa estreia contra o Japão no domingo, viu, Yuri?
1: E que situação, hein? E a Holanda hoje ganhou, como disse o Maurício Ferreira, a duríssimas penas do time do Uzbequistão, que vai fazer a sua estreia na Copa do Mundo, estará no grupo com o Portugal, Colômbia, e a República Democrática do Congo também. É um grupo complicado, mas hoje também jogo difícil para a seleção holandesa. A gente vai falar disso no Band News na área, mas o nosso assunto, claro, é a seleção brasileira.
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1: Bernardo Ramos acompanhou tudo do treino e também da coletiva da seleção brasileira hoje no The Reed e lá no CT Columbia Park, assim como a Aline Fanelli, que também teve de olho na coletiva mais cedo e traz um resumão pra gente do que foi esse dia movimentado. Exame no Neymar, chegada do Ederson, coletiva do Bruno Guimarães. Resume tudo isso pra gente. Tudo bem, Aline?
5: Yuri, boa noite para você. Opa. E para quem está acompanhando a gente no Band News na área. A seleção brasileira voltou aos treinamentos nesta segunda-feira, depois de um dia de folga. E a grande novidade do dia foi a apresentação do volante Ederson, que agora vai ser chamado de Ederson Silva, porque tem 2 Edersons no elenco da seleção brasileira, assim como tem 2 Danilos. E aí o meio-campista vira Danilo Santos. Como de costume, a gente só pôde acompanhar os primeiros 15 minutos do treinamento, ou seja, basicamente nada, só deu para ver que o Ederson estava lá no campo fazendo o aquecimento com o grupo. E além disso, hoje, os jogadores fizeram o aquecimento no campo que fica mais distante, então tudo ficou mais longe para a gente observar. Com relação ao Neymar, que fez o exame hoje de manhã, a CBF atualizou a situação, dizendo que há boa evolução dentro dos parâmetros esperados, então ele segue na recuperação e também com a preparação física. O que a gente tem sobre o Neymar é que aqui com a CBF, desde que ele se apresentou no dia 27, a entidade tem o controle total da rotina do Neymar e alguns pontos sempre são muito importantes quando a gente fala de rotina de jogador, como alimentação e sono. Então tá tudo controlado do Neymar nesse momento para que ele possa voltar o mais rapidamente possível. Ainda não há uma previsão de quando ele vai começar a fazer as atividades em campo, porque tem um primeiro passo de uma corrida em campo com a preparação física, depois o início da transição física, faz o aquecimento com o grupo, não faz o treino todo, até poder fazer o treino todo. Então é um processo que ainda vai levar um tempinho. Acho que a gente já descarta o Neymar como possibilidade para Marrocos, como o próprio Ancelotti vinha trabalhando com isso. Nesta semana, diferentemente da semana passada, não vão ser mais dois jogadores que vão para a entrevista coletiva, apenas um. Hoje foi o Bruno Guimarães, o meio-campista da seleção brasileira, e ele falou sobre como o grupo reagiu com o corte do Wesley, né? Há também a chegada do Ederson, claro, há esse lado de alegria pelo lado do jogador, um companheiro que está tendo oportunidade, mas, por outro, um amigo que deixa a seleção brasileira às vésperas da Copa do Mundo. Vamos acompanhar o que o Bruno falou sobre isso.
0: Todos receberam a notícia com muita tristeza. Acho que para nós jogadores estar numa Copa do Mundo é o ápice da nossa carreira, e você perder uma Copa do Mundo faltando apenas 5 dias é muito triste. Todos ficaram muito tristes com essa notícia. Desejar ao Wesley uma pronta recuperação. A gente já tem 1000 motivos para correr, mas ganhamos um a mais, que vai ser por ele. E aproveitar também e desejar boa sorte para o Ederson aí, que possa somar junto com a gente. Olha, a gente não chegou a comentar, quem fica por toda em conta de cada convocação é o treinador, o seu staff, a sua comissão. A gente não sabia de nada, a gente recebeu a notícia juntamente com vocês. Acho que o Ederson é um cara que pode jogar em mais de uma função, e que, como eu falei aqui no começo, que ele venha, que nos ajude se for necessário. É um grande jogador, tem vivido um momento também muito importante na carreira dele, e desejar o melhor. E como eu falei, a gente não opta por convocação.
5: Tem um outro detalhe também nessa caminhada do Bruno Guimarães na seleção brasileira, que é, ele vai para a segunda Copa, mas é a primeira dele como titular, porque no Qatar ele não era titular da seleção brasileira, e eu me lembro que à época a gente falava muito que o Bruno pedia passagem, mas o Tite não entendia assim. O ciclo da seleção ele foi bastante bagunçado, então o Bruno acabou tendo mais chances efetivamente com a chegada do Fernando Diniz. Até vocês vão se lembrar daquela época que o Brasil tinha Bruno Guimarães e Gerson, e a gente falava, não, a dupla tem que ser Bruno Guimarães e Gerson. Ninguém falava do Casemiro, porque o Casemiro não tinha sido convocado. O Casemiro voltou a ser assunto só quando ele foi chamado pelo Ancelotti. Então a gente falava muito sobre isso. E aí o Bruno se consolidou como titular da seleção brasileira. Inclusive, em muitos momentos ele jogava como o primeiro homem do meio de campo, agora ele joga como segundo, às vezes reveza com o Casemiro, e virou esse homem de extrema importância no time titular do técnico Carlo Ancelotti. O próprio Bruno Guimarães se vê mais pronto hoje e confiante. E ele falou sobre isso também.
0: Juntamente com o Diniz, foi o cara que mais me deu confiança para jogar aqui. Foi o cara que uma das primeiras convocações me chamou, perguntou onde eu queria jogar, onde eu me sentia mais seguro para jogar. Então foi um cara que me deu essa abertura, me deu essa confiança para desempenhar o meu melhor futebol que eu jogo no clube, me tirou todo o peso. Então hoje eu posso ser o Bruno que eu sou no meu clube aqui, então me sinto muito bem com a confiança do Mister, me colocou como também um dos líderes do grupo, que foi muito importante para mim, e agora eu só preciso desempenhar meu futebol, esquecer com toda a parte de fora e focar no meu jogo.
5: Bom, pessoal, a gente não tem ainda a programação da semana inteira da seleção brasileira, a gente tem só desta terça-feira. Hoje o treino foi à tarde, amanhã a atividade vai ser de manhã, meio-dia do horário de Brasília, 11 da manhã pra gente aqui, e com os primeiros 15 minutos abertos. A entrevista coletiva vai ser realizada na sequência no centro de treinamento da seleção brasileira. No hotel da seleção brasileira. Na quarta e na quinta, a gente não sabe ainda como vai ser. Mas na sexta, a gente sabe que o treino vai ser de manhã, porque o Ancelotti vai dar entrevista coletiva no estádio. O Brasil não faz mais aquele reconhecimento de campo, indo até o MetLife Stadium, dando aquela voltinha. Na última Copa, houve isso, por exemplo, no primeiro jogo. Não vai rolar dessa vez. Então, só o Ancelotti vai pro estádio para poder dar essa coletiva pra gente. Sei que vocês estão cheios de assuntos hoje para conversar indo na área, então eu volto amanhã. Até mais.
1: Tudo tem muita coisa realmente, Aline Fanelli, para a gente falar, mas as informações pedem passagem e são prioridade aqui na Band News FM, mas agora a gente volta a acionar aqui Maurício Ferreira e Bernardo Ramos em diferentes pontos dos Estados Unidos. Bernardo Ramos, eu comentava aqui fora do ar, até com você, agora com dois Edersons. Antigamente, o Ederson Silva sairia, o Ederson viraria da Silva. Mas agora a gente tem um Ederson, o Silva, que vai poder dar mais opções para o meio-campo do técnico Carlo Ancelotti. Maurício Ferreira também pode entrar nesse debate também.
2: Yuri, e é curioso isso que você falou, né? Poderia ser Ederson II também. Eu me lembro que o Flamengo, sim, em 1987, tinha o goleiro Zé Carlos e o zagueiro Zé Carlos II. Era assim que ele era chamado, né? Então isso já aconteceu no futebol. Mas voltando aqui à terra, isso aí que você falou é fundamental, né? Eu acho que a convocação do Ederson significa que o Brasil vai jogar no 4-3-3. Porque o Brasil passa até agora 6 meio-campistas e havia apenas 5. Havia 2 laterais direitos. Agora só há 1. E olhe lá. Então é o seguinte, o Brasil rendeu mais quando jogou com 3 homens no meio de campo. Então a convocação do Ederson é justamente, na minha opinião, um indício de que o Brasil vai jogar dessa forma, que o técnico Carlo Ancelotti vai colocar o time postado dessa forma. Só que a escalação de um lateral que a gente chama de lateral base, né, pelo lado direito, ou seja, aquele lateral que não apoia muito, ajuda na saída com 3 jogadores, posicionado pelo lado direito da área, implica um homem que dê profundidade pelo lado direito. E esse jogador, para mim, é o Luiz Henrique. Me parece que o Ancelotti vai colocar o Rafinha por ali. Então a gente veria um ataque com Rafinha, Igor Thiago, Endrick, Matheus Cunha como centroavante, um desses caras, e o Vini Júnior pelo lado esquerdo. Só que o Rafinha é canhoto. Já jogou assim. No Leeds do Marcelo Bielsa, ele jogava pelo lado direito. Também começou assim no Barcelona, até surgiu um certo Lamine Yamal, que tomou conta da posição, aí o Rafinha foi para o centro e depois para o lado esquerdo. Então, se o Rafinha começar jogando, eu vejo um problema pelo lado direito ofensivo da seleção brasileira, viu, Yuri?
1: E aí, Maurício?
3: Bom, Yuri, eu dei risada por aqui, né, porque eu gosto. Vocês são muito raízes e eu sou completamente a favor disso, tá, do sobrenome. Mas os caras não gostam nem de apelido hoje, né, quem dirá o sobrenome. Ou Ederson II, então tudo isso é muito difícil. Eu vou na linha do Bernardo Ramos também, tá? Eu acho que vem se desenhando essa escalação da seleção brasileira. E hoje o Berna acompanhou também a entrevista coletiva. E o Bruno Guimarães, em 2 momentos, ele foi questionado, né, principalmente sobre a formação da seleção brasileira, aquela questão de 2 ou 3 meio-campistas, e eu senti um claro recado hoje do Bruno Guimarães também nessa entrevista coletiva pré-treino, de que os jogadores se sentem mais confortáveis com essa formação de 3 meio-campistas e que talvez tenha já ocorrido, e acredito que sim, essa conversa com o Ancelotti para, quem sabe, uma mudança nesse esquema da seleção brasileira. Em 2 momentos ele foi questionado sobre isso, e ele não teve muita dúvida no momento da resposta. Disse, eu senti que o nosso time estava mais confortável, estava mais confiante, começando com 3 meio-campistas contra o Egito no último sábado, em relação àquela partida, né, no outro domingo contra o Panamá, ainda na despedida aqui do território brasileiro, um time que teve uma movimentação maior, uma procura por espaços. Ele até citou alguns pontos positivos do Brasil jogar com aqueles 4 atacantes, mas foi muito taxativo o Bruno Guimarães, pelo menos eu senti isso na entrevista coletiva, coletiva, convicto de que para a seleção brasileira, para o pontapé inicial nessa Copa contra o Marrocos no sábado, seria melhor de fato essa formação com três meio-campistas.
1: E aí, você tinha falado até, Bernardo, num conteúdo que a gente tem aqui nas redes sociais da Band News FM, quando da convocação, quando do anúncio do Ederson, é que ele é o volante box-to-box, né? Que defende e ao mesmo tempo ataca, que corre o campo todo, seria o chamado todocampista. A gente pode dizer que essa característica, eu não vou dizer que no primeiro momento, porque acho que ele não vai abrir mão do Casemiro agora, para a estreia contra Marrocos, mas pode colocá-lo como uma opção, como um pretenso concorrente à vaga do Casemiro nesse meio campo, mesmo que a gente pense numa possibilidade de uma atuação com três meio campistas nesse time?
2: Binho, que pode jogar inclusive eventualmente como lateral pelo lado direito. Já jogou dessa forma, não sei se será um plano C do técnico Carlo Ancelotti.
1: Opa, acho que a gente... Agora voltou. Perdão, Bernardo, acho que teve uma pequena queda, mas agora eu consigo te ouvir de novo.
2: Não, beleza, eu parei aqui no Fabinho, né? Quando eu falava do Fabinho como um jogador que fazia essa função, eventualmente, de lateral pelo lado direito, tá? Mas não vai acontecer, acho muito improvável que aconteça isso na seleção brasileira. Vejo mais o Fabinho jogando como reserva do Casemiro. E aí o Ederson pode ser o reserva do Bruno Guimarães e o Danilo reserva do Paquetá. O meu meio de campo teria, pelo centro, Bruno Guimarães, que joga assim no Newcastle, num 4-3-3, com Tonali e Joelinton. Paquetá um pouco mais avançado e Danilo. E aí os dois trocando de posição o tempo todo. Danilo do Botafogo, evidentemente, já que o Danilo do Flamengo deve ser o lateral pelo lado direito, né? Um lateral, como a gente disse, mais base, um cara que não vai passar pelo corredor buscando a linha de fundo. Corredor, evidentemente, pelo lado direito. Então eu vejo nesse momento, Maurício, Yuri, amigos, o Ederson como reserva do Bruno Guimarães. Não o vejo, embora ele saiba jogar na posição do Casemiro, como um cara para atuar nessa função, desempenhar essa função na seleção brasileira, porque o Fabinho é o jogador da chamada cota Casemiro. O Casemiro recomendou o Fabinho ao Carlo Ancelotti. O Fabinho é um baita jogador, né? Tem uma história maravilhosa no Liverpool, inclusive em 2019, ganhando Champions League, Campeonato Mundial de Clubes naquela temporada, na temporada seguinte, campeão inglês, naquele meio de campo que tinha o Wijnaldum e Henderson, né? Hoje joga no Al-Ittihad, jogava com o Kanté, foi jogar na Turquia. Então eu vejo o Fabinho como o substituto natural do Casemiro.
3: Ô Yuri.
1: Sim.
3: Deixa eu só tirar uma dúvida, né, com o Bernardo Ramos, até por causa das nossas viagens nos últimos dias. Tive pouco tempo para com o Berna, principalmente depois dessa partida de sábado, a vitória para cima do Egito, o corte do Wesley, a convocação do Ederson agora. Mas, ô Berna, por que tanta gente talvez tenha furado fila, entre aspas, né, em cima da hora nessa seleção brasileira? Porque o André me parecia um cara que a gente já colocava entre os 26 e acabou perdendo espaço, né? Chegaram Danilo, chegaram Paquetá, os dois foram convocados naquela primeira lista, o André ficou fora. Tínhamos um cenário, talvez, de um corte que o André poderia aparecer. Vem o Ederson, que foi convocado só naquela primeira convocação do Ancelotti. Então, de certa maneira, o Ederson acaba furando fila, entre aspas, né? Outros jogadores também, o João Pedro fica fora da Copa, ele convoca o Igor Thiago e o Endrick. Qual é a leitura que dá pra gente fazer, né, Bernardo Ramos, de tantas trocas? As trocas tudo bem, a gente vai entender aqui por uma questão, no caso do Wesley, né, uma questão física, clínica, né, mas de jogadores que talvez a gente colocasse fora desse radar dos 26 convocados e que aparecem agora nas escolhas do Ancelotti às vésperas dessa estreia na Copa do Mundo, Bernardo?
2: Eu vejo da seguinte forma, Maurício, isso é retrato pra mim do pouco tempo do ciclo de Carlo Ancelotti. Ele não teve tempo para observar muitos jogadores. E aí as chances eram diminutas. Por exemplo, o Andrei Santos teve a oportunidade na última data FIFA, na penúltima no caso, né, quando o Brasil enfrentou a França e a Croácia, e não foi bem. Para o Ancelotti, nesse pequeno recorte, já deu para fazer observações suficientes para determinar que esse jogador estava fora dos planos. Fosse um ciclo maior, acho que o Carlo Ancelotti teria mais tempo para observar determinados jogadores e até permitir que eles tivessem o direito de errar. E a gente pega vários jogadores desse pequeno ciclo do Ancelotti, um ano à frente da seleção brasileira, e fala, esse cara se queimou aqui. Por exemplo, Fabrício Bruno se queima naquele jogo contra o Japão. Hugo Souza também. Andrei Santos, na data FIFA dos amistosos contra a França e Croácia. Então, como o tempo era muito curto para observação, o Ancelotti precisou agir rápido. Eu acho até bom, porque isso mostra que o Ancelotti não é um cara teimoso. Ele deu a oportunidade, tinha pouco tempo para fazer isso. Não deu certo? Troca. E a Copa do Mundo demanda isso, né? Eu falei mais cedo até, quando participei do Jornal Band News, com o Fábio França, a Aline, a Sheila, o Megali e a Carla Bigato, que não há espaço para teimosia em Copa do Mundo. Então, se o camarada não vai bem, tira, mude. Aconteceu isso na Copa do Mundo passada, por exemplo, com a seleção da Argentina, que perde o primeiro jogo para a Arábia Saudita, e aí o técnico Leo Scaloni vai mudando a seleção, né, que tinha uma pressão muito grande para ganhar do México, depois da Polônia, né, e por aí vai. Foi avançando, Austrália, Holanda, Croácia, até chegar à grande final contra a França. O próprio Brasil, Maurício, tem um histórico de mudanças nas seleções que ganharam Copas do Mundo, né? Em 58, por exemplo, não vi várias. Garrincha, Pelé, Vavá só entraram no terceiro jogo do Brasil naquela Copa do Mundo contra a União Soviética. Na final, inclusive, De Sordi, que foi o titular durante toda a Copa do Mundo, perde a vaga na lateral direita para Djalma Santos. Na Copa de 62, o Pelé se machuca no segundo jogo contra a Tchecoslováquia, entra o Amarildo e faz chover na Copa do Mundo. Em 70, houve um problema também físico com o Gerson, né, que acabou sendo substituído. Em 94, Parreira muda a seleção. Começa com o Raí, dá três oportunidades, não deu certo, trocou pelo Mazinho e o Brasil foi tetracampeão. Em 2002, o Filipão começa com o Juninho Paulista, deu errado no jogo contra a Bélgica, trocou pelo Kleberson, mas o Brasil foi pentacampeão. Então, eu acho mais importante do que qualquer coisa traçar o diagnóstico o quanto antes para poder fazer as alterações necessárias.
1: E pra gente...
3: E bem lembrado também, opa, né, perdão, Yuri, eu havia citado os nomes aqui, só pra te devolver, né, o Everton também foi outro que acabou furando essa fila, né, passando à frente do Hugo Souza e também do Bento, chegando aqui aos Estados Unidos como terceiro ou segundo goleiro da seleção brasileira.
1: E pra outro ponto pra vocês, até pra gente daqui a pouco ir pro noticiário local, a gente agora vai para um outro ponto que é o Neymar, né? Que acho que é todo dia, todo santo dia, não sei o quê. Agora a gente tem o comunicado feito pela CBF de a evolução está ocorrendo a contento e será seguindo o cronograma planejado pela CBF. Bernardo Ramos, você que está aí em Nova Jersey, esse comunicado ele não estabeleceu nenhum tipo de prazo, né?
2: Não. Não, a CBF não estipula nenhum tipo de prazo, foi o que a Aline falou, né? Que a recuperação vai andando de acordo com o planejado. Então, não sei se o Neymar volta, acho que estará em plena forma, apenas no mata-mata, viu, Yuri? Em plena forma, né? No primeiro jogo, acho que está praticamente descartada a presença do Neymar.
1: Você segue conosco neste Band News na área... Na semana da Copa, quinta-feira começa na África do Sul, com México e África do Sul. É que África do Sul e México abriram também a Copa do Mundo com este jogo lá na África do Sul.
2: É a primeira vez na história que há uma repetição de um jogo de abertura de Copa do Mundo, né? México e África do Sul se enfrentaram também na abertura da Copa de 2010.
1: Lá em Joanesburgo.
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3: Ele não pôde recusar o chamado de Marcelo Bielsa e mesmo após ter anunciado a aposentadoria da seleção do Uruguai em 2024, voltou a Celeste para o Mundial de 2026. Goleiro do Estudiantes da Argentina, Muslera está a caminho da sua quinta participação em Copas. É o louco Bielsa sabe que o jogador de 39 anos é a voz da liderança necessária no vestiário. Música.

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1: E a gente segue aqui, mesmo no bloco local do Band News na área para, claro, quem está em São Paulo no dial do rádio, mas seguindo para todo o Brasil através de todas as nossas plataformas, a gente segue conversando com Bernardo Ramos e com Maurício Ferreira, direto dos Estados Unidos. Programa hoje em três locais diferentes. No Brasil, em Nova Jersey, nos Estados Unidos, e em Dallas, já em outro ponto dos Estados Unidos. Maurício Ferreira, hoje dia de amistosos entre seleções que estão concorrendo, ou que estão ali, são proeminentes na Europa. E mais cedo você tinha falado da Holanda, que teve dificuldade para ganhar do Uzbequistão, hoje 2-1, em Nova York, pertinho de onde o Bernardo Ramos está, né, Maurício?
2: Mais cedo já tivemos, então, as vitórias da Holanda, 2-1 para cima do Uzbequistão, e a vitória da França, 3-1 para cima da Irlanda do Norte, com o hat-trick marcado pelo Olise. Inclusive, foi outra cutucada hoje do Bruno Guimarães na entrevista coletiva, né? Pergunta do nosso companheiro de Grupo Bandeirantes, o Alexandre Pretzel, sobre a declaração do Olise de que não lembrava de nenhum jogador assim acima da média na seleção brasileira. E para o Bruno Guimarães, nesse momento, tem um monte de gente querendo aparecer, claro, se referindo a essa entrevista do Olise, mas hoje o jogador, então, do Bayern de Munique fez esses três gols na vitória da França por 3-1 para cima da Irlanda do Norte. E a Holanda, no sufoco, venceu com dois gols do Gakpo, ambos de pênalti. O último já na reta final para bater o Uzbequistão ali pertinho do Bernardo Ramos em Nova York. E claro que fica toda essa dúvida agora em relação ao time que vai encarar o Japão domingo por aqui no AT&T Stadium em Dallas, na estreia da seleção holandesa, porque ontem, ainda antes do jogo, o Ronald Koeman, técnico da Holanda, havia dito que a dúvida na formação inicial era entre Memphis Depay e o Donnel Malen, jogador da Roma, da Itália. O Donnel Malen, nas últimas duas partidas, na derrota para a Argélia no penúltimo teste e hoje na vitória sobre o Uzbequistão, começou o jogo entre os titulares, inclusive perdeu um gol feito hoje, né? Uma bola cruzada rasteira, ele quase na risca da pequena área, acabou colocando pela linha de fundo. Fica aí essa dúvida, né? O Koeman disse que o Memphis Depay não estará, acredita ele, né? 100% fisicamente para essa estreia no domingo contra o Japão aqui em Dallas, o que abre esse caminho então para a escalação do Malen entre os titulares da seleção holandesa.
1: Ô, Bernardo, a gente é muito crítico, e tem que ser, acredito eu, em relação ao que se entrega nos amistosos da seleção brasileira. Mas se a gente for pegar resultado, eu sei que a gente teve uma análise em relação ao que a Holanda entregou no amistoso com a Argélia, mesmo com a derrota, mas o Band News na área lá de Amsterdã, de Roterdã, estaria preocupado com esse pré-copa da seleção holandesa?
3: Eu acho que sim, ainda mais porque o goleiro Verbruggen saiu machucado, né? O titular, jogador do Brighton na Inglaterra, entrou o Flecken, né? Que era goleiro até a temporada retrasada do Brentford, também na Inglaterra, hoje joga no Bayer Leverkusen. Então ainda tem esse problema. O Malen foi titular num ataque que tinha Cody Gakpo e Crescêncio Somerville do West Ham, que acabou sendo rebaixado para a Championship na Inglaterra, e o Malen jogou mal. Então eu não consigo visualizar o Yuri, essa Holanda indo muito longe na Copa do Mundo, não. Posso estar enganado. Tem bons jogadores. Ryan Gravenberch, tem alguns bons jogadores.
1: Perdão, tinha interrompido que tinha dado aquele famoso corte, mas perdão, Bernan.
3: Não, fique tranquilo, é o que eu estava falando, Yuri. Eu não consigo ver essa Holanda indo muito longe na Copa. Posso estar enganado, mas os desempenhos nos últimos amistosos, que não dizem muita coisa também, não foram dos mais promissores. Mas eu destaco a lesão do goleiro Verbruggen, né? Saiu machucado hoje, vejamos qual é o tamanho dessa lesão. Perde muito. Se sai o Verbruggen, entra o Flecken, que foi o goleiro que o substituiu hoje.
1: E Maurício?
2: Oi, Yuri.
1: Sim.
2: Temos tempo ainda, antes de você reunir toda a rede Band News FM?
1: Um minutinho e meio.
2: Não, vamos lá então, porque se não há assim grande expectativa sobre essa seleção da Holanda para 2026, e é um grupo com o Japão, com Suécia e com Tunísia, claro que a gente imagina a Holanda avançando com o Japão e Suécia brigando por essa segunda colocação, mas vamos à escalação então da França nesse jogo de hoje contra a Irlanda do Norte, a vitória por 3-1, ó. Manhã, Koundé, Upamecano, Saliba e Théo Hernandes, Tchouaméni, Rabiot, Olise, e aí o quarteto, né? Eu já vou voltar um pouquinho, que eu vou citar o nome do Olise de novo, o quarteto mais ofensivo da seleção francesa. Olise, Dembélé, Doué e Mbappé. Que timaço, hein? 3-1 ficou barato para a Irlanda do Norte. No papel, acho que dá para a gente colocar como a grande favorita dessa Copa, né? Escalação hoje absurda, com o Saliba voltando a jogar também, né? Recuperado de dores nas costas. Então, praticamente, né? Perdeu alguns jogadores, a etiqueta fora da Copa do Mundo, mas é uma seleção fortíssima para esse Mundial, né?
1: Ah, é muito, muito, muito forte. E jogando hoje com aquilo que a gente pode dizer que é o time titular, né? A França jogou com... A Holanda jogou também com aquilo que a gente pode dizer que é o time que deve estrear na Copa do Mundo. Fora, claro, a situação da lesão do Verbruggen, né? Marrocos também teve problemas com o Ezzalzouli e o Masraoui. Problemas importantes no amistoso desse domingo contra a Noruega. Então a gente vai ficar de olho. 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Despedir de Maurício Ferreira e também de Bernardo Ramos. Maurício Ferreira, você está em Dallas e o estádio onde serão realizados os jogos aí é onde fica, no entorno dele, a partir desse ano está sendo realizada a prova da Fórmula Indy. Ontem teve prova da Fórmula Indy em St. Louis e agora está tendo um circuito de rua aí no entorno do AT&T Stadium. Circuito de rua bem enjoado, daquele bem cardidinho.
2: Bom saber, eu vou dar uma olhada, vou passear certamente pelas ruas ali no entorno do Dallas Stadium, viu, meu caro Yuri Queiroga? Fui ontem rapidamente só para a retirada da nossa credencial e é um bairro predominantemente ali tomado por instalações esportivas, né? Então também tem o Globe Field, que é a casa do Texas Rangers, time de beisebol aqui da cidade de Dallas. Então é um espaço completamente dominado por áreas esportivas, pelo Dallas Stadium, né? Ou o AT&T Stadium, também pelo Globe Field. E hoje eu tive a honra, tá, Yuri Queiroga? Confesso que foi bem bacana. Não tive a possibilidade de entrar, porque ele está fechado justamente para uso das instalações esportivas, mas fui ao Cotton Bowl ali do lado de fora, palco aqui de Dallas que recebeu jogos da Copa do Mundo de 1994 e foi justamente lá que a seleção brasileira conquistou aquela vitória épica por 3-2 para cima da seleção da Holanda nas quartas de final. Então foi bem legal conhecer, mesmo que do lado de fora, Dallas tem uma parte importante na história daquele tetracampeonato conquistado em 94 aqui nos Estados Unidos.
1: O Cotton Bowl de 1994, o estádio ainda existe, embora não seja mais a casa, hoje a gente tem o AT&T Stadium, que é em Arlington, nos arredores de Dallas, mas o Cotton Bowl que teve essa passagem histórica na Copa de 94. Maurício Ferreira, aquele abraço e bom início de trabalho, porque vem uma Copa do Mundo por aí para todos nós. Mais uma Copa, já diria Haroldo de Souza, narrador lá de Porto Alegre, mais uma Copa do Mundo na vida de todos nós. Valeu, Mal!
2: Vamos nessa, Yuri Queiroga. Tá só começando. Um abraço a você, ao Bernardo Ramos. 8 horas e 26 minutos aqui em Dallas. Bate uma brisa nesse momento para aliviar mais um dia quentíssimo por aqui nessa cidade do Texas. Amanhã a gente está de volta. Valeu, pessoal. Um abraço.
1: Bernardo Ramos, aquele abraço para você e amanhã nos encontramos mais uma vez.
3: Estaremos juntos, Yuri. Um abraço a você e se cuide por aí, Mal. Um abraço a todos. Tchau, tchau.
1: Band News na área segue por aqui, mas com muito mais assuntos. A gente vai falar muito de Copa do Mundo também, mas vamos falar de muito mais coisa por aqui, neste Band News na área.
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4: Boa noite ao trio.
1: Boa noite, boa noite, boa noite.
4: O técnico Fernando Diniz completou no último sábado 2 meses no comando do Corinthians, com 16 partidas disputadas, com 9 vitórias, 4 empates e 3 derrotas, que dá um aproveitamento de 65%. Diniz estreou no Timão fora de casa contra o Platense em Buenos Aires pela primeira rodada da Libertadores e o Timão venceu por 2-0. Com o comando de Diniz, o Corinthians garantiu a classificação para as oitavas de final da Libertadores com 2 rodadas de antecedência, com 11 pontos acumulando 3 vitórias, 2 empates e uma derrota. Nas oitavas de final, o Timão vai enfrentar o Rosário Central da Argentina. O jogo de ida será dia 13 em Rosário e o jogo de volta será dia 20 na Neoquímica Arena. Na Copa do Brasil, o Timão superou o Barra de Santa Catarina com 2-0, tanto no jogo de ida como no jogo de volta, e vai enfrentar o Internacional nas oitavas de final. O jogo de ida será no Beira-Rio, o jogo de volta será na Neoquímica Arena. O Corinthians, com Diniz no comando, em 8 jogos disputados na Neoquímica Arena, venceu 6, empatou 1 e perdeu 1, que dá um aproveitamento de 79%. No Brasileirão, Corinthians é o 10º colocado com 24 pontos. E para fechar, o Palmeiras desistiu de contratar o zagueiro Nino do Zenit da Rússia. O Verdão não vai mais procurar Nino e seu staff nessa janela, e o Fluminense agora é o favorito para contratar o jogador. Com a chegada de Barbosa, Palmeiras entendeu que não precisa mais de outro zagueiro. Por enquanto, Nino segue como jogador do Zenit. Palmeiras pagou ao Botafogo 20 milhões de reais para contratar Barbosa. Dito tudo isso, eu diria, eu quero é mais.
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5: Perto de completar 24 anos, Gravenberg é há 3 temporadas jogador do Liverpool e neste ano faz a melhor delas. Fora da última Copa do Mundo, o volante esteve nas últimas 2 convocações da Holanda para Eurocopas, uma pelo Ajax, outra pelo time inglês, mas jamais foi titular absoluto, algo que mudou da Liga das Nações Europeia para cá, quando não só ele assumiu uma vaga entre os 11 iniciais, como se tornou referência de organização do meio-campo.
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1: A gente segue com o Band News na área, mas mantém esta trilha.

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1: O assunto passa a ser a seleção feminina, que está numa rodada de amistosos, numa série de amistosos, com a seleção dos Estados Unidos, uma das potências do futebol feminino de seleções de sempre. Primeiro jogo foi realizado em São Paulo no último sábado, vitória de virada por 2-1. E nesta terça a equipe vai jogar em Fortaleza, na Arena Castelão. 9:30 da noite começa o jogo e a gente vai até a capital alencarina para conversar com Renato Manso. Renato Manso já está conosco ao vivo para mais este Band News na área. E o Renato Manso já está com a gente para falar deste amistoso e dessa expectativa para o jogo. E aí, Manso, seja bem-vindo, boa noite a mais este Band News na área.
2: Ótima noite para você, Yuri, para todo mundo que acompanha mais uma vez o Band News na área, dessa vez falando do futebol feminino. As meninas que chegaram a Fortaleza nessa... é segunda-feira, chegaram ali por volta das 19h30, no hotel na Orla, ali na Beira-Mar, que você conhece bem, um local realmente extremamente agradável. As meninas foram recebidas ali com muito carinho pelo torcedor cearense, que além de ter recebido no hotel, vai lotar a Arena Castelão. Quase 40 mil ingressos já foram comercializados, o que faz com que esse jogo já ultrapasse o recorde de 2024, quando a seleção brasileira jogou em Recife e cerca de 34 mil pessoas estiveram presentes ali. Então o Castelão já vai ser palco de um grande momento histórico do futebol feminino de seleções. E para ver a Marta, né? A Marta, com certeza, apesar de outras grandes craques da nossa seleção, o público cearense admirando, né, a maior jogadora de futebol do mundo e de todos os tempos, não só da seleção brasileira. O Brasil que venceu os Estados Unidos na arena do Corinthians, em Itaquera, venceu por 2-1, causou uma boa impressão, depois de já ter vencido ali o FIFA Series, que aconteceu em Cuiabá, né? O Brasil conseguiu 3 vitórias naquele torneio, venceu os Estados Unidos e traz para Fortaleza todo esse otimismo na continuidade aí da preparação da seleção brasileira rumo à Copa do Mundo na temporada que vem, 2027.
1: Esse FIFA, inclusive esse torneio, o FIFA Series que a gente teve lá na Arena Pantanal, acho que o grande destaque, teve amistosos com 3 escolas diferentes, né? Coreia do Sul, Zâmbia e depois o Canadá. E acho que o grande destaque entre esses, embora a gente tenha tido um amistoso muito complicado com a seleção de Zâmbia, que tem uma das melhores jogadoras do mundo, mas é inevitável a gente falar da seleção do Canadá, da vitória sobre o Canadá, campeã olímpica, um grande histórico de competições mundiais. E aí depois a gente tem também essa vitória sobre os Estados Unidos. E agora vem para essa partida contra os Estados Unidos em Fortaleza, Renato Manso. Depois de viralizar uma declaração da treinadora dos Estados Unidos, falando a respeito da atmosfera que ela viveu enquanto treinadora lá na Arena Corinthians em Itaquera. Disse: cara, eu em várias partidas, em tantos anos comandando futebol, vivendo futebol, eu jamais vivi o que eu vivi aqui neste estádio, que assim muita gente interpretou como um aperitivo para a Copa do Mundo também. Acho que daqui a pouco a gente vai ter o contato refeito com o Renato Manso, daqui a pouco a gente vai ter a conexão sendo restabelecida com o Renato Manso direto de Fortaleza. Mas é isso, a gente vai ter Brasil e Estados Unidos jogando nesta terça-feira. Esse jogo vai ser às 9:30 da noite. E Marta, que não esteve em campo na partida do sábado, neste sábado em São Paulo, ela teve no banco de reservas, mas acabou não entrando. Segundo Arthur Elias, ela vai ter minutos em campo contra os Estados Unidos agora em Fortaleza. Contato restabelecido agora com a capital cearense, com Renato Manso. E Manso, eu ia perguntar para você agora, a gente tem um outro componente além de tudo isso, que é o viral, né, da treinadora dos Estados Unidos, sobre a atmosfera do torcedor brasileiro, a atmosfera que ela viveu lá na Arena Corinthians. Ela dizendo assim: em tantos anos comandando o futebol, vivendo o futebol, eu nunca vivi o que eu vivi aqui, a pressão que eu vivi aqui.
2: E amanhã ela pode se preparar, porque o calor cearense vai ser ainda mais, ainda mais efusivo aí para essa partida. Eu vi esse vídeo antes mesmo até, Yuri, de saber que a gente ia participar aqui com você. É um vídeo de eu acho que uma relevância histórica muito grande para o futebol feminino, porque mostra como o torcedor brasileiro chegou junto nessa preparação, como fez pressão, como não foi só uma peça de teatro, um espetáculo que você vai lá, fica sentado de braços cruzados, pelo contrário, com muita pressão, com muita força ali, e acho que é mais ou menos isso que ela, a Emma Hayes e toda a delegação norte-americana vai sentir aqui em Fortaleza, uma expectativa muito grande. O povo nordestino, de maneira geral, que já está distante dos grandes jogos, assim a gente pode dizer, da seleção historicamente, quando tem uma oportunidade como essa, costuma chegar junto. A gente vê muito isso no futebol masculino, na seleção. Quantos jogos a gente já não viu aqui na Arena Castelão dessa forma? E as meninas vão experimentar essa primeira vez. Foi assunto na nossa redação, foi assunto ao longo da semana, como o povo cearense realmente abraçou essa vinda do futebol feminino. E como a gente falou, aliás, como a Emma Hayes falou, a treinadora norte-americana, isso é só um teste, tá? Isso é só um experimento. Ano que vem, quando o bicho pegar, aí a torcida do Brasil deve com certeza inflamar ainda mais. É óbvio que o contexto que a treinadora ela fala é exatamente no sentido de que as americanas se preparem, né? Que elas usem isso como uma forma de não se surpreenderem mais com esse tipo de caldeirão que o Brasil costuma fazer, mas quando a bola rola, Yuri, o bicho pega, as coisas são diferentes, não é simples lidar com aquela pressão, com a atmosfera cobrando, pressionando, vaiando, e acho que esse ingrediente brasileiro pode fazer a diferença, não só no amistoso de amanhã, que Arthur Elias e suas comandadas vão experimentar, mas também já pensando na temporada que vem, como eu disse, na Copa do Mundo. Tô falando temporada que vem, mas como hábito, tá? Mas é sim a Copa do Mundo 2027.
1: É, exatamente. E vem de uma treinadora laureada, que é a Emma Hayes, que é duas vezes vencedora do prêmio da FIFA de melhor treinadora do mundo. 21 e 24. Né? E indicada outras vezes. Ela foi indicada em 23. Né, foi indicada em 23, acabou não vencendo, mas foi indicada, venceu em 24 e venceu em 2021 também o prêmio The Best, né, de melhor treinadora pro futebol feminino. Um outro ponto, a gente tinha falado aqui, que você falou também da expectativa do torcedor em ver a Marta jogar. A Marta não jogou em São Paulo, esteve no banco de reservas, teve presente, foi saudada. Mas o Arthur Elias já antecipou, ela deve ter minutos, sim, contra os Estados Unidos. Mesmo que a gente esteja vivendo um momento já de preparação para uma seleção brasileira sem a Marta, né? E principalmente uma seleção pós-Copa do Mundo, que certamente será já sem a Marta.
2: É isso, né? E não só a Marta, né? A gente fala da Marta, mas como esse ícone não só da seleção, mas do esporte, né? Do futebol feminino. Então ela representa demais, vai ser assim até o último dia da vida dela e da posteridade mesmo. A Marta tem essa, né? Ela já é o símbolo do futebol feminino no mundo, ou pelo menos um dos maiores, para nós brasileiros certamente, o maior nome em relação ao futebol feminino. E é claro que chama muita atenção e é importante a marca da Marta estar realmente ainda ligada à seleção. Ela não vai ser titular, já está também praticamente definido. O Brasil que deve vir com algo muito parecido com o que jogou na Arena do Corinthians. Lorena, Tarciane, Isa, Raiz e Marisa. Raiza, Bahia, Duda, Sampaio, Ari Borges e Carolyn, que era dúvida, né? A Dudinha, Ludmilla e Tainá Maranhão. Essa deve ser a formação do Arthur Elias para amanhã. E aí tem a Lelê, tem a Bia Zanerato também, que pode vir a jogar, são possibilidades. A Bia Zanerato, que também é uma das remanescentes aí dos ciclos anteriores. Então o Brasil tá já preparando esse time, mas a Marta amanhã vai entrar em campo e certamente será ovacionada. A gente fala muito da Marta, mas o Brasil, Yuri, tem um bom time para além dela. E acho que de tudo aquilo que o Arthur Elias tem como talvez algo elogiável, admirável do trabalho dele, e essa era uma das missões quando ele assumiu esse trabalho, era preparar uma seleção sem a presença da Marta. Não no sentido de exclusão, mas no sentido de preparar uma geração futura sem ela. E acho que nesse aspecto o Brasil está se preparando bem.
1: E não somente isso, acho que um ponto que está sendo colocado para essa seleção, acho que é uma padronização tática, que acho que vai até fora da casinha de como a gente pensa futebol aqui no Brasil. Que acho que a gente é um pouquinho avesso, por exemplo, a uma saída de três, né? A ter uma linha defensiva, sim, com três. E é isso que está funcionando na seleção brasileira. A gente viu funcionar a partir de Paris. E foi isso que deu a remontada e fez a seleção brasileira chegar à final, ficar com a medalha de prata. E isso está sendo implementado, né? Desde o Arthur Elias, principalmente.
2: É, assim, a gente vê no trabalho do Arthur Elias, o Yuri, uma evolução tática. Eu acho que muitas vezes se olhou para o futebol feminino de uma forma menos técnica. E aí eu não estou fazendo crítica a trabalhos de outros treinadores anteriores, a da própria Mia, né, que esteve à frente Sandhagen, do comando. Isso, a Pia, né? Eu não estou fazendo necessariamente uma crítica ao trabalho deles. Eu estou falando de maneira geral. Pouco se fala taticamente do que é o jogo. E acho que o Arthur Elias, até pela escola dele no Corinthians, a maneira com que ele foi construído, ele foi formado no Corinthians, né, na sua formação, ele tem essa característica. E acho que o Brasil vem encontrando alternativas. Foi o que eu disse. Talvez o grande mérito dessa gestão do Arthur Elias à frente do comando da seleção é a capacidade que ele teve de se reinventar, colocar três zagueiros, aprimorar a saída de bola, um time que transita melhor, que chega mais na frente de uma forma com mais jogadoras, pisa mais na frente, é algo que a gente tem percebido na evolução do jogo em si, né? E acho que a seleção, como eu disse, como time, como equipe, é uma das gerações mais organizadas. Vai ganhar, vai perder, isso aí é difícil a gente prever, mas que certamente será um time mais difícil de ser batido, isso eu posso garantir, ô Yuri.
1: Pois bem, então, última parcial, 38 mil ingressos, né? A última parcial para o jogo na Arena Castelão, 38 mil ingressos já vendidos, ainda para os setores onde há ingressos à venda, preços ali a partir de R$40, para essa partida entre Brasil e Estados Unidos, amistoso preparatório para a Copa do Mundo de 2027, que será realizada aqui no Brasil. A bola vai rolar às 9h30 da noite desta terça-feira, segundo amistoso entre Brasil e Estados Unidos, aqui em solo brasileiro. Renato Manso, para a gente fechar, a gente transmitiu no final de semana, agora mudando completamente de assunto, mas dá para a gente pincelar rapidamente o título do Vitória na Copa do Nordeste, mas já o Fortaleza já tem que pensar à frente, porque amanhã tem Série B de Campeonato Brasileiro, então não tem tempo nem de sublimar a perda do título na Copa do Nordeste, né?
2: Eu acho que o foco agora, e eu já, como você falou, mudando completamente a chave, é algo que o Fortaleza precisa fazer, porque vem caindo na tabela por conta dos outros resultados da rodada, estava em quinto lugar, já está em sétimo, então assim, não tem como lamentar demais essa derrota para a equipe do Vitória. Acho que o Fortaleza, até de maneira paradoxal, sai fortalecido daquilo que foram os dois jogos, porque encarou o Vitória, porque causou uma dificuldade muito grande. O Vitória era muito favorito pelo elenco, pelo investimento, por decidir em casa, por ter vencido na Arena Castelão. Acho que o Fortaleza fez um grande primeiro tempo, saiu na frente, mas o banco de reservas do Vitória fez mais uma vez a diferença, principalmente ali com a entrada do Renato Kaiser. E o Vitória só virou o jogo, assim, não vou dizer que só por isso, mas muito também porque o Fortaleza na reta final abriu mão dos zagueiros. Você acompanhou a transmissão, sabe muito bem do que eu estou falando, se lançou totalmente ao ataque e aí pagou o preço, né?

0: O ouvinte da Band News FM em Fortaleza vai acompanhar esse jogo nesta terça-feira, às 18h30, começa a transmissão. Jussiê Cunha narra este jogo para o ouvinte da Band News FM em Fortaleza. Renato Manso, um grande abraço para você e estaremos juntos nas transmissões da Copa do Mundo. Afinal de contas, a nossa equipe da Band News FM em Fortaleza estará nas transmissões de alguns jogos, de vários jogos da Copa do Mundo para toda a nossa rede. Nos vemos na Copa, Renato.
1: Uma grande alegria, a gente já está acompanhando de perto toda a cobertura de toda a turma que está nos Estados Unidos, Maurício Ferreira, Bernardo Ramos, Aline Fanelli, todo mundo já viajando. Acho que o Marcelo Duol viajou agora à noite também e a gente está aqui do Brasil dando todo o suporte e se preparando porque serão grandes jogos. A Costa do Marfim que a gente faz na estreia, Costa do Marfim e Equador, andou surpreendendo aí contra a França e a gente vai estudando bem direitinho para acompanhar de perto essas zebras que podem acontecer também na Copa.
0: Exatamente, estaremos juntos, inclusive, em Costa do Marfim, Equador, no domingo, às 8 horas da noite, e em mais tantos outros jogos durante essa Copa do Mundo. Valeu, Manso!
1: Valeu, Yuri, um grande abraço a você e a todo mundo.

0: Os demais destaques do noticiário esportivo, a gente tem alguns dos estádios que recebem, evidentemente, o Campeonato Brasileiro, iniciando o processo de troca de gramado. E um deles é a Arena Corinthians. A Arena Corinthians, que no sábado recebeu o amistoso entre Brasil e Estados Unidos, amistoso das seleções femininas, começou o processo de troca de gramado. Como agora a gente tem uma pausa de um mês e meio sem competições, pelo menos dos times que recebem a Série A do Campeonato Brasileiro, o estádio do Corinthians ele vai passar por esse tempo para troca do gramado no período de inverno. Mesma coisa vai acontecer lá em Belo Horizonte, no Mineirão. E aí a expectativa é de que esse processo todo seja concluído dentro desse intervalo que compreende a Copa do Mundo. O Campeonato Brasileiro vai voltar ali no final de julho. A gente deve ter partidas ali, não só de Campeonato Brasileiro, mas também os playoffs da Copa Sul-Americana, já vindo ali para o dia 22 de julho, para ser mais exato. Então, como os compromissos voltam para essa data, não todos, mas algumas das competições já voltam no dia 22 de julho. Então, a expectativa é que, começando esse procedimento já agora, no dia 8 de junho, tudo seja completado a tempo, né? Para um espaço ali de 45 a 50 dias, a troca do gramado aconteça a tempo para que tudo esteja já assentado, né? Já tudo concluído para que na volta dos jogos não haja problemas com os novos gramados. Pelo menos dois estão passando já por esse procedimento, são Arena Corinthians e em Belo Horizonte, o Mineirão, que prioritariamente recebe jogos do Cruzeiro. O Atlético Mineiro não está jogando mais lá porque tem a sua arena, a Arena MRV, só quando há uma necessidade ou de troca de gramado ou uma agenda específica, acaba transferindo seus jogos ou para o Mineirão ou para o Independência, mas prioritariamente o Mineirão acaba sendo o palco dos jogos do Cruzeiro.
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2: Na Copa do Mundo de 1986 no México, o Brasil voltou para casa sem perder um jogo sequer pela segunda vez na história das Copas. 8 anos antes, na Argentina, o time verde-amarelo obteve o polêmico terceiro lugar após 4 vitórias e 3 empates. Já em território mexicano, foi eliminado nas quartas de final pela França, nos pênaltis, com a campanha de 4 vitórias e 1 empate. Pela segunda vez consecutiva, a seleção foi premiada com o troféu Fair Play.

0: oferecido pela FIFA à equipe mais disciplinada do torneio. O prêmio começou a ser distribuído na Copa de 1970 e o Brasil é o recordista com 4 prêmios.
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0: Agora são 4 horas 33 minutos pelo horário de Brasília. Seguindo com os principais destaques dessa terça-feira na nossa programação, os imunizantes aprovados no Brasil são altamente seguros e passam por rigorosas etapas de pesquisa clínica, além do monitoramento contínuo. A afirmação é da presidente da Sociedade Brasileira de Imunizações, Mônica Levy, em meio à decisão do Ministério da Saúde de suspender a imunização com a vacina do Butantan contra a dengue. Ainda segundo a especialista, todo medicamento pode causar reações adversas, as quais são acompanhadas pelo sistema de vigilância para garantir que os benefícios superem qualquer risco. Mônica Levy conversou com o apresentador Arthur Coelho.
1: O Ministério da Saúde anuncia a suspensão temporária da vacinação contra a dengue com o imunizante desenvolvido pelo Instituto Butantan. A decisão foi tomada após o registro de 2 mortes e 1 terceiro caso grave que estão sendo investigados pelas autoridades de saúde, além de 42 notificações de reações adversas severas. Sobre este assunto, eu converso agora com a presidente da Sociedade Brasileira de Imunizações, a Mônica Levy, a quem eu agradeço a ter nos atendido. Muito obrigado, seja bem-vinda.
2: Obrigada a você, Arthur, pelo convite. Uma oportunidade para a gente falar sobre um assunto importante que está em pauta em todo lugar agora, né?
1: Sem dúvida. É importante a gente falar dessa decisão sobre a ótica científica, né? E tratar da seguridade da imunização aqui no nosso país. Para a gente começar de forma bem clara, a suspensão da vacina do Butantan significa que ela foi considerada perigosa ou é uma medida de cautela?
2: É uma medida de cautela. Então, isso é um motivo para a gente confiar ainda mais no nosso sistema de farmacovigilância, que é o que acontece com qualquer produto novo, qualquer vacina, medicamento, que você tem que ver o que acontece no mundo real, quando sai daqueles estudos de fase 1, 2 e 3. Então, o Brasil tem um sistema de farmacovigilância brilhante, que é capaz de monitorar, investigar e responder oportunamente, mas não é imediata a resposta. Então, foi uma medida de precaução para que se possa debruçar mais, né, na investigação desses casos e ver se houve realmente uma causalidade da vacina ou não, só foi uma coincidência temporal. Isso que a gente tem que saber para reiterar a segurança ou melhorar a vacina, enfim, são coisas que podem acontecer depois que a gente tem as respostas.
1: Sim, o Ministério da Saúde, ele mencionou, inclusive, 2 mortes suspeitas em investigação, né? Aí eu pergunto, Sim. Por que a suspensão acontece antes mesmo de sabermos se a vacina causou esses óbitos?
2: É, justamente porque, assim, foram 500 mil pessoas vacinadas aproximadamente, com 42 casos de eventos adversos graves, e dos quais tiveram 3 muito graves, com 2 óbitos. Então, é isso, você tem um planejamento, né, de uma estratégia de vacinação. Quando acontecem esses eventos que não foram vistos nos estudos pré-licenciamento, a Anvisa aprovou a vacina, ela já estava em uso no Brasil e agora no segundo semestre ia entrar em larga escala. Então é uma medida cautelar muito importante, o que nos faz confiar ainda mais no nosso Programa Nacional de Imunizações.
1: Essas 42 reações severas em 500 mil doses aplicadas, né? Essa proporção está dentro do esperado para um monitoramento de qualquer vacina nova, né?
2: Não, esses achados estão acima do esperado, né? Não se espera casos com sinais. Na verdade, não são 42 casos graves, são 42 casos com
1: reações severas,
2: de,
1: né,
2: alarme, né? Sinais de alarme. Que é dor abdominal intensa, vômito persistente, sangramento e tal. Esses são os casos com sinais de alarme. Desses 42, 3 são graves, né, que internaram, precisaram de UTI, dos quais 2 foram a óbito. Uhum. Mas é isso, uma relação temporal ou causal ainda não tem como se estabelecer com certeza e é por isso que a gente tem essa cautela, né? O nosso PNI teve a cautela. E Anvisa, PNI e Butantan agora vão revisar esses dados de farmacovigilância para a gente entender melhor o que aconteceu e se é causado pela vacina ou não.
1: Sim, muitas pessoas entram em pânico, né, com essas notícias. Aí eu pergunto como é que a Sociedade Brasileira de Imunizações avalia a eficiência do nosso sistema de vigilância, né, para detectar e pausar, né, uma campanha tão importante como essa.
2: Olha, eu acho que a gente tem que agradecer o nosso Programa Nacional de Imunizações por estar zelando, né, pela saúde, pela segurança de qualquer produto que entra, né, em recomendação, disponibilização, se faz campanha para vacinar, desde que aquilo vai te proteger, desde que não haja riscos. Assim, evento adverso, como febre, dor local, isso daí é esperado de todas as vacinas, isso não é problema nenhum. Mas esses eventos de, com sinais de alarme, né, semelhantes à dengue, 42 em 500 mil doses, é um número significativo, é um número maior do que, do que um evento adverso muito raro, né? Então, a gente imagina que se você multiplica pelo número de pessoas, né, da população que seriam vacinadas aqui daqui para frente, e isso for de fato relacionado com a vacina, você vai ter muito problema de segurança, e por isso que se toma uma medida cautelar agora para evitar, né, casos graves e até óbitos, se é que pode ser comprovada a relação com a vacina ou descartada, né?
1: Sim.
2: Aí tem que se refazer uma campanha, tem que se dar uma explicação para toda a população, o que foi encontrado nessa investigação.
1: Tem alguma orientação para a população que aguardava a vacina? O que, que se deve fazer agora para se proteger? Claro, além daquelas medidas, né, de um minuto contra a dengue, que você tem que dedicar, fazer aquela varredura aí na sua casa, mas quais são as outras medidas?
2: Exatamente. Usar repelente. A gente teve uma diminuição muito grande de 2024, nós tivemos a queda, mais de 6 mil óbitos, né? A gente teve uma redução em 94% do número de casos este ano em relação a 2024, uma redução de 97% dos óbitos em relação a 2024. Então, neste momento não é o período de maior circulação do vírus da dengue, né? Mas a gente tem que se preparar para a próxima temporada, e estávamos contando com uma vacina protetora. Então, repelente, evitar locais de surto, né? Onde a gente sabe que está tendo casos, não viajar para esses locais, e procurar os focos em casa, e também os agentes comunitários aí também fazem o seu papel, né, da varredura de possíveis focos, eles vão, né, fazendo isso nos locais aí onde aparecem casos de dengue. Então, tudo isso precisa ser feito conjuntamente e lutar contra o mosquito, né, contra a população de mosquitos.
1: Sem dúvida. Depois dessas explicações importantes, falando da importância da vacinação, do nosso sistema de vacinação brasileiro, a senhora acredita que essa suspensão alimente notícias falsas ou faça com que as pessoas deixem de tomar as vacinas essenciais?
2: Sem dúvida. Sempre que acontece alguma coisa negativa com uma vacina, na verdade, a gente tem que considerar que foi muito triste ter acontecido esses óbitos, esses casos, né, de sintomas semelhantes à dengue, para uma vacina promissora, inteiramente nacional, que a gente ia produzir em grande escala e dar uma proteção, como uma doença que, como eu falei, né, em 2024, matou mais de 6 mil pessoas, foram milhões de casos. Então, foi um balde de água fria, né? Mas um balde de água fria necessário pela nossa segurança. Então, acho que a gente tem que parabenizar o nosso sistema de farmacovigilância e as pessoas que estão responsáveis por isso, né? Ministro da Saúde, o doutor Eder Gatti, que é o coordenador do Programa Nacional de Imunizações, que é isso, né? A gente ter sempre a confiança de que estão fazendo coisas seguras e benéficas para a população. Eu acho que vai sair muita notícia falsa mesmo, os grupos antivacinistas vão se organizar e enfim, fake news vai ter de monte, desinformação vai ter de monte, e eu acho que, assim, a gente sempre manda o recado: procure as fontes oficiais de informação, procura na Anvisa, no Ministério da Saúde, tudo isso vai ser comunicado para a população em tempo oportuno, quando tiver respostas. Enquanto isso, o antivacinismo vai fazer a festa, eu tenho certeza.
1: Cabe a gente também informar e trazer entrevistas como essas, né, para esclarecer a sociedade. Eu pergunto para a gente encerrar: o que, que a ciência nos diz historicamente sobre vacinas que foram suspensas preventivamente e depois liberadas para o público?
2: Olha, eu vou falar até um caso emblemático, não no Brasil, no Japão, que teve um bebê que teve uma morte súbita após receber a vacina tríplice contra a difteria, tétano, coqueluche. Morte súbita acontece desde o tempo do Egito Antigo, mas o governo do Japão, ele é muito, muito frágil, assim, né, no enfrentamento, e eles suspenderam a vacina de todo mundo. E morreram milhares de crianças com coqueluche. e tiveram que reintroduzir depois de novo a vacina. E a morte súbita não teve nada a ver com a vacinação. Então, é isso. O Brasil não é um sistema frágil. O Brasil é um sistema de farmacovigilância muito robusto. E acho que as pessoas que fazem parte das decisões, das tomadas de decisões, são muito sérias e zelam pela nossa saúde. Então, eu acho que é por aí. Suspender uma vacina de uma forma, dessa vez, né, no caso da vacina da dengue do Butantan, é o correto. Foi o correto, foi unânime na reunião da Câmara Técnica Assessora Imunizações hoje de manhã a decisão de suspensão temporária. Isso que tem que ficar bem claro. É para investigar melhor e nos dar segurança do retorno ou não da estratégia de vacinação contra a dengue no país.
1: Eu conversei aqui na Band News FM com a Mônica Levy, que é presidente da Sociedade Brasileira de Imunizações, a quem a gente agradece bastante pelos esclarecimentos. Até uma próxima oportunidade.
2: Eu que agradeço.
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0: Agora são 4 horas 46 minutos. O âncora do Jornal da Band, do Band News no meio do dia, analisa a abertura de capital da SpaceX, prevista para o dia 12 de junho. Eduardo Oineg relembrou como a expansão espacial deixou de depender exclusivamente de investimentos estatais e passou a atrair o interesse do mercado. Você acompanha o comentário completo do jornalista a partir de agora.
4: Toda vez que a gente vê as placas tectônicas do mundo dos negócios se mexendo, é um negócio absurdo, porque são momentos históricos do capitalismo, da evolução da economia se arranjando. E vai acontecer se a data não mudar, no dia 12, dia dos namorados. Então, eu não estou falando do Dia dos Namorados, embora esse evento ocorra no Dia dos Namorados, que é um evento enriquecedor, é transformador. O espaço vai para a Bolsa de Valores. O espaço vai para a Bolsa de Valores. Olha que loucura. As ferrovias foram para a Bolsa de Valores, o petróleo foi para a Bolsa de Valores, a internet foi para a Bolsa de Valores, tudo foi para a Bolsa de Valores. No dia 12 de junho, que vai para a Bolsa de Valores é o espaço. A SpaceX vai fazer o IPO. Se os valores se confirmarem, a gente está falando de um negócio que pode colocar a SpaceX num valor de 1,7 trilhão de dólares. Já houve empresa indo para a Bolsa do Espaço, uma chamada Rocket Lab. Mas o valor da SpaceX, na comparação com a Rocket Lab, que abriu capital em 2021, é 350 vezes mais alta. 350 vezes mais alta. Então, o mundo está olhando para isso e dizendo, caramba, o que está acontecendo? É inacreditável o que a gente está falando. Aí, olha que interessante. Em 20 de julho de 69, o mundo parou para assistir o Neil Armstrong tocando o pezinho dele na Lua, né? Um pequeno passo para o homem, um grande passo para a humanidade. Lembra dessa frase? 600 milhões de pessoas assistiram aquilo. Uma população de 3,6 bilhão de habitantes. China, ninguém tinha televisão na área rural. Índia, ninguém tinha televisão na área rural. África, ninguém tinha televisão na área rural. Então, você está falando, vai reduzindo esses 3,6 bilhões de habitantes. Aí tira a criançada pequenininha. Você está falando o seguinte, você tinha 600 milhões de aparelhos no mundo. E 600 a 650 milhões de pessoas assistiram. Tinha gente que juntava na praça para ver o homem tocando na Lua. Aquilo foi o ápice do movimento espacial, naturalmente. A NASA, que foi criada 11 anos antes, investiu de lá para cá mais de US$1 trilhão para lançar todos os Apolos, que a gente sabe o nome, para manter a estação espacial, para fazer aquele foguete, aquele ônibus espacial que fez centenas de pousos e decolagens. E tudo aquilo ali era uma missão que começa com uma guerra geopolítica contra a União Soviética. Aquilo era uma ação estatal, o Estado bancava. Era só dinheiro público, só dinheiro do contribuinte americano. A contrapartida, tecnologia, que voltou para a sociedade. Então, GPS, o próprio telefone celular e outras dezenas e dezenas de conquistas. Mas, tudo sem avaliação de custo, sem ter uma noção. Era orçamento. O Congresso falou, agora preciso de 300 bilhões, que aliás foi o orçamento inicial da NASA. Me dá 300 bilhão. Aí eles davam 300 bilhões de dólares, né? De dólares. E aí saiu. Aquilo foi um momento, o auge foi em 69, como... né, a sensação, mas você vê, 12 astronautas pisaram na Lua, né? Foram missões as mais distintas e tal, e a partir de dia 12 de junho, quem tiver US$135, se a ação for realmente ficar nesse preço, se as coisas acontecerem no dia 12, se as coisas podem mudar, você pode comprar uma ação da SpaceX. Aí eu pergunto o seguinte, o que essa SpaceX oferece? Antigamente, ou melhor, até outro dia, os foguetes eram lançados, US$1 bilhão, US$1,5 bilhão, e acabava o foguete. Acabava, aí você ia fazer outro lançamento, outro foguete. Então você imagina, você pega um voo São Paulo, Nova York, e descarta o avião. Aí depois você faz outro voo São Paulo, Nova York, e descarta o avião. Vem o Musk e diz, não, por que a gente não faz diferente? A gente reaproveita a embalagem, que é um pouco cara. Então o custo de mandar um foguete para a Lua ou para o espaço cai de US$1,5 bilhão para US$70 milhões. Foi isso que esse homem fez. Esse sul-africano que mudou para o Canadá aos 17 anos de idade, montou uma primeira empresa, depois montou uma segunda empresa, e assim foi, né? Crescendo, e ele montou a Tesla, depois ele comprou o Twitter, tem a SpaceX, tem um monte de coisa. E a SpaceX, falando especificamente da SpaceX, ela tem algumas linhas de negócio. Um é Starlink, já ouviu falar, conhece. São 6 mil satélites em órbita no mundo, gerando internet. Ela dá lucro, a Starlink dá lucro. É a única empresa do grupo SpaceX que dá lucro. O resto dá prejuízo. Inteligência artificial dá prejuízo. A SpaceX mesmo, lançamento, dá prejuízo. Recebe dinheiro da NASA. Então ela está alimentada por esse dinheiro duto do governo. E aí vai abrir capital. Quando a gente fala em abertura de capital, a gente está falando de negócios que podem ser extraordinários e negócios que podem ser lamentáveis. A diferença entre um e outro é você ganhar dinheiro ou perder. A gente tem, por exemplo, a Amazon abriu capital em 97, é US$18 a ação. Hoje, quem comprou a US$18 a ação, hoje viu isso crescer 2.000 vezes. Bom negócio. A gente não podia comprar, mas bom negócio. Google abriu capital em 2004, hoje parte do grupo Alphabet. Quando abriu capital, foi lançado o papel a $85. 4.000% de valorização. Tá bom para você? Eu acho bom. Visa, mesma coisa. E abriu capital num momento ruim, 2008. Crise na economia americana, banco quebrando, aquela confusão toda. Ela abriu o capital, quem comprou, 600% de valorização. Facebook, mesma coisa, também deu uma valorização importante. Não do padrão Amazon, não do padrão Google, mas 500%+. Mas tem coisas inacreditáveis. Tem uma empresa chamada Pets.com, na Nasdaq, que abriu o capital em 2000. Uma empresa que vendia pela internet tudo para cachorro, pet, o diabo. Então, ração, remédio. Abriu, fizeram propaganda no Super Bowl. Sabe aquela mega propaganda do intervalo? Pets, caramba. 9 meses depois do IPO, ela decretou falência. Ela fechou. Então, se você comprou, a melhor maneira de você torrar dinheiro foi botar $11 numa ação da Pets.com e que jogar no lixo. Que não, é o mesmo que jogar no lixo. Se jogasse no lixo $10, você ainda ficaria com 1. Se você comprasse ações da Pets, estava frito. A Uber abriu capital, lançou a $45, hoje vale $70, 56%. Em 7 anos, se você olhar, ela não deu uma valorização importante. Então, a história dos IPOs é assim. Você precifica demais e pode dar ruim, e você precifica de menos e pode dar bem, né? Hoje, a SpaceX está numa fronteira desse negócio, porque ela é um negócio complexo. Tem uma empresa americana de análise de investimento chamada Morningstar, e ela diz o seguinte: olha, essa SpaceX não vale 1,77 trilhão de dólares, vale 780 bilhões de dólares. Isso é metade do que dizem que vale. Se você pegar qual é o preço da ação pela receita, está dando 97 vezes a receita, sendo que a Nvidia, que é uma mega empresa, cobiçadíssima, abriu capital, foi um sucesso, 30 vezes a receita. Então, você imaginar que a SpaceX vale 3 vezes por ação a Nvidia, tem gente falando, e para o IPO dar certo, tudo tem que funcionar. Tudo tem que funcionar. Starlink precisa crescer como tem que crescer. A inteligência artificial precisa reverter o prejuízo que ela tem. Aquela colonização em Marte que ele prometeu com 1 milhão de habitantes, pelo menos tem que sair do papel. Tem um monte de coisa que precisa dar certo para esse IPO dar certo. Agora, para o Musk, significa que ele pode vir a se tornar o primeiro trilionário em dólar. Se esse negócio der certo, ele vai passar. Mas não é que ele vai passar do trilhão. Ele vai ficar com 1.2 tri. O 1.2, de novo, você vai falar, ele tem mais de um trilhão. Não, mas o que ele tem de mais de um trilhão é 200 bilhões de dólares a mais de um trilhão. O que já colocaria ele na lista, só o quebrado, na lista dos homens mais ricos do mundo. Então é um negócio inacreditável. Ele entrou com $100 milhões... Nessa SpaceX, ele botou $100 milhões na SpaceX. Fez investimentos, fez coisas, mas ele botou $100 milhões. E ele pode tirar 24 anos depois, 12 mil vezes aquilo. A fortuna dele pode ficar 12 mil. É a maior acumulação individual da história do planeta Terra. Desde o Cro-Magnon, sei lá eu, que diabo. O cara comia, pegava um bisão, juntava 3 bisões. É um negócio absurdo. E ele vai ter um tipo de ação. Quem comprar vai ter ação de um tipo, a dele é de outro tipo, que mantém o voto. Quem comprar tem um voto, a dele vale 10 votos. Então, ele vai manter o controle do negócio. Naturalmente, a empresa dele tem algumas coisas que os fracassos não tinham. Tem uma coisa real, a Starlink é real. O foguete dele funciona, a receita é real, os contratos que ele assinou são reais. Mais 135 doletas que a Morningstar diz que está um pouco acima. E a gente já viu de tudo no mercado de ação. Nos anos 20, 30, o chique era rádio. Se você colocasse na sua empresa o nome rádio na frente e abrisse capital, você ia bombar. Rádio. Passava a se chamar rádio. A RCA, ela saiu de $1,50 a ação para $549 em 10 anos. Olha que coisa inacreditável. Então, uma valorização extraordinária. Qual foi o azar? Qual foi a confusão? 1929. Então, a confusão toda acontece em 29. Internet foi o must no ano 2000. E agora tem essa terceira onda, que é a onda de um cara só, que é a SpaceX. Então, é um número e um momento. Realmente, a gente está vendo a história acontecer. Um patamar novo. E que tem um preço. Agora, o desafio é saber se essa grande aposta na história do capitalismo, se vale o valor proposto ou não vale. Como desafio, esse personagem já entrou para a história como um dos personagens mais disruptivos que já se viu. É inacreditável você imaginar a saga de um sul-africano que vai para os Estados Unidos e faz o que ele fez, né? Se tornando não só o homem mais rico do mundo, mas um camarada que investe em coisas transformadoras. É a Tesla, é a SpaceX, é a Starlink, que é parte da SpaceX, do grupo. Então, é um negócio incrível. Então, achei importante, primeiro, para que a data do dia 12 você lembre que, se você esquecer da namorada do namorado, lembra que tem uma coisa do Elon Musk. Fala, putz, tem Elon Musk, é dia dos namorados. Então, você vai lá, em vez de comprar uma ação do Elon Musk de $135, você não precisa gastar $135 no presente do namorado ou da namorada. Mas alguma coisa você vai ter que gastar. Se sobrar um dinheirinho, de repente, você até pensa aí como é que você consegue comprar uma ação do Elon Musk. Eu não vou comprar nada, mas talvez eu lamente daqui a um tempo. Mas é que para isso tem que ter dinheiro, né? Então você tem que trocar o dinheiro por uma aposta. Então, você fazer uma aposta de $135, digamos que eu pegue $135, é inútil, mesmo que valorize 10 vezes. Vamos combinar? Você teria que comprar um dinheiro que falasse, bom, agora eu acertei, fiz uma poupança legal. Agora, você comprar uma ação de $135, não vai resolver o problema. O fato é que essa história é fenomenal, né? Fenomenal. E mostra a pujança do mercado, a pujança da... Não é da inteligência artificial, é da inteligência humana. E a gente poderia falar horas aqui, acesso a capital, mercado de capitais, economia pujante, universidade inovadora, não esse besterol, essa lixarada que a gente vê de discussão de greve para cá, greve para lá, que a gente se perde. Então a gente fica vendo muita mixórdia, né? E a nossa mixórdia nacional está cheia de detalhes como esse que atravancam o desenvolvimento. Tem grandes personagens aqui que a gente vira e mexe fala deles. Outro dia falei da história da Lupo e gosto de chamar atenção para os empreendedores. Chamar de empreendedor, alguns falam, puxa vida, mas eu não sou empreendedor, né? Comparado ao Musk. Não, mas é um empreendimento. Você pega e tem cada um tem a sua própria história. E a história do capitalismo, e só o capitalismo, proporciona isso. Qualquer planificação, qualquer programa em que o Estado acha que pode escolher quem é o campeão, quem é o derrotado, fracasso contratado. E a gente tem várias histórias recentes para mostrar que o Estado é pavoroso, é nojento, é desastroso quando resolve tomar a frente. O que o Estado precisa é dar as condições e criar um ambiente macroeconômico que estimule a produção. O mercado americano, por mais que tenha um doido na Casa Branca, ele é um mercado extraordinário, que ultrapassa os limites a ponto de a gente ver um projeto como esse de precificação do espaço. Olha que coisa extraordinária. Não sei se você concorda ou discorda, mas essa é a opinião que eu tenho sobre o assunto.

0: 5:03 pelo horário de Brasília. Muito bom dia para você que tá acordando agora. Sintonizou aqui na Band News FM para começar essa terça-feira, dia 9 de junho de 2026. Muito bem informado com os principais destaques do Brasil e do mundo e, claro, de olho aqui em São Paulo. Eu sou a Luana Pereira, fico com você aqui até às 7 horas da manhã com muita informação no Expresso São Paulo, contando com a sua participação. Para você que está aí do outro lado do rádio, você que nos acompanha pelas redes sociais, pelo X, pelo Facebook ou lá pelo canal oficial do YouTube da Band News FM, ou para você que está conosco pela televisão, pelo nosso site, o bandnewsfm.com.br. Não se acanhe, porque tem muita informação por aqui, tem muita oportunidade de você participar da nossa programação, seja lá no chat do YouTube ou seja pela nossa central de ouvintes Ricardo Boechat no 999-5920. Tenho certeza absoluta que você já tem esse número salvo na sua agenda, tenho certeza que você sabe ele de cabeça, 999-592-100. Estou aqui com a Carolina Ercolim. Fábio França, por enquanto, está cobrindo Copa do Mundo. A partir das 6 horas da manhã, já estará aqui conosco. Carol, bom dia para você.
1: Bom dia. Muito bom dia, Luana Pereira. Bom dia aos nossos ouvintes que já estão por aqui, começando mais um Expresso São Paulo conosco nessa manhã gelada de segunda-feira. Temos na capital paulista, neste momento, na região de Capão Redondo e Capela do Socorro, 4 graus. Está muito, muito, muito gelado. 5 graus em Parelheiros, 8 graus na região de São Mateus, 9 lá em Santana do Parnaíba, 15 na região central. Uma média de 10 graus na cidade, então tá muito, muito frio e muitos ouvintes falando sobre isso também nas mensagens que estão chegando aqui pra gente. Recebemos o calor humano de vocês, como por exemplo, ali de Embu das Artes, o Cleiton escrevendo que é aniversário da irmã dele, a Luana, nossa xará aqui, portanto, feliz aniversário para ela.
0: Parabéns, Luá.
1: Também tem a Kemi escrevendo pra gente, dando um salve aqui bem quentinho. Também o José e a Valdirene ligados, saindo ali do jardim, o Marizal, rumo ao plantão. Bom plantão para vocês. O Ricardo, do transporte escolar ali da Penha. Tio Careca também. Tá com muito frio aí nessa careca, né, tio? Nesses dias aí, vale uma toquinha. Também as Meninas Poderosas, escreve aqui o Ivanilto. Um ótimo dia para nós, Marcel, taxista de Pirituba. Bom dia para você, o Sérgio de Carapicuíba. O Daniel Jatobá, de Calcaia do Alto. Bom dia, meninas. O Daniel tá falando que tá frio ali na região do Ipiranga, 14 graus, tudo em paz. E também tem informação aqui do nosso ouvinte Jô Alves falando de um acidente já no Rodoanel, pista expressa, quilômetro 12, na saída do túnel antes da Castelo. Tem um motoqueiro ali na pista, batendo na traseira de um caminhão de manutenção viária na faixa da esquerda. Então já vale esse alerta aqui, escrito e enviado pelo nosso ouvinte Jô Alves. Acidente no Rodoanel, na pista externa, quilômetro 12, na saída antes ali da Castelo Branco. E assim a gente vai construindo esse jornal, junto com você, a partir de agora, com os destaques do dia.
0: Deixa eu só dar um salve aqui pro pessoal do YouTube. Billy já aqui conosco, Yuri Felipe, Alberese, Paulo Vitor, deixando bom dia lá no chat do YouTube da Band News FM, acompanhando a gente com imagens. 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Com participação do recém-convocado Ederson, a seleção brasileira continua com a preparação para a estreia na Copa do Mundo da base do Brasil em Morristown. Fala, Aline Fanelli.
2: A seleção brasileira seguirá a preparação para a estreia na Copa do Mundo de 2026 com um treinamento na parte da manhã de hoje. O primeiro jogo será no sábado, às 7 da noite do horário de Brasília, contra Marrocos, no MetLife Stadium, em Nova Jersey. A CBF atualizou a situação de Neymar, que passou por um novo exame de imagem na última segunda-feira. Segundo a entidade, o laudo apontou boa evolução no tratamento dentro dos parâmetros esperados. Ele seguirá o processo de recuperação e de preparação física, seguindo a programação do departamento médico. Diferentemente da última Copa, o time nacional não fará o reconhecimento do gramado antes do primeiro jogo. Apenas o técnico Carlo Ancelotti irá para o MetLife Stadium na sexta-feira para conceder a entrevista coletiva oficial da FIFA.
1: E o trio de arbitragem na partida de abertura da Copa do Mundo vai ser do Brasil. O Wilton Pereira Sampaio foi designado como juiz do jogo entre México e África do Sul, que será disputado na quinta-feira na Cidade do México. E ele terá como bandeirinhas Bruno Pires e Bruno Bosquilha. Os outros dois árbitros brasileiros convocados para a Copa do Mundo são Ramon Abate Abel e Rafael Klaus.
0: E o árbitro Omar Artan, da Somália, foi excluído pela FIFA da lista de profissionais que vão atuar na Copa do Mundo. A entidade disse por meio de nota que ele teve a entrada negada pelos Estados Unidos e que não possui poder para interferir no processo conduzido pelo país sede. As autoridades dos Estados Unidos, por sua vez, não explicaram o motivo do impedimento da entrada do juiz. Artan foi eleito no ano passado o melhor árbitro da África.
1: E a gente segue de olho nessa novidade, né, que veio ontem por parte do Ministério da Saúde, que suspendeu a distribuição de vacinas do Butantan contra a dengue para aprofundar os estudos. O governo investiga se duas mortes podem ter relação com a aplicação do imunizante. De Brasília, traz a informação Augusta Proença.
3: Apesar da suspensão temporária da vacinação contra a dengue para investigação de possíveis eventos adversos, o Ministério da Saúde reforça que os resultados da imunização seguem positivos. Em 5 meses, a vacina do Butantan foi aplicada em 500 mil pessoas e apresentou uma redução de 92% nos casos da doença e de 97% nas mortes em comparação com períodos anteriores. No entanto, foram registrados 42 casos de reações adversas, consideradas severas. Nesse cenário, o Ministério da Saúde, em acordo com a Anvisa e o Butantan, decidiu por suspender a estratégia da vacinação para compreender os casos e aprofundar os estudos da aplicação das doses.
0: Uma nova tentativa de invasão na reitoria da USP após o fim da greve dos estudantes termina com seguranças feridos e ação da polícia militar. Esse caso aconteceu por volta das 7 da noite de ontem. Segundo a universidade, pessoas encapuzadas, munidas de paus e cacetetes, dispararam rojões contra os vigilantes. Ainda de acordo com a USP, pelo menos 3 seguranças tiveram ferimentos mais graves e foram levados ao hospital universitário. Os estudantes encerraram ontem a greve, que durava 54 dias. Foram 323 votos para encerrar o movimento, contra 255 para manter a paralisação e 9 abstenções.
1: Tempo. Bom, vamos saber então o panorama para esta terça-feira, né, dia 9 de junho. Começando esse dia bastante gelado, estava falando aqui sobre o CGE, que falava de 5 graus na Zona Sul. Stephanie Toso traz um panorama do que a gente pode esperar para o dia de hoje.
4: Mais um dia sem previsão de chuva em todo o estado de São Paulo e com destaque para a baixa umidade relativa do ar. Agora pela manhã, a temperatura ainda continua mais baixa entre a cidade e o litoral, mas esquenta de forma rápida com o passar das horas. Hoje o sol aparece com pouca presença de nuvens no céu, entre a capital paulista, áreas do interior e do litoral. E as máximas sobem um pouco mais se comparado aos últimos dias. Na cidade, a temperatura pode chegar até os 25 graus, mas tem atenção redobrada com baixos índices de umidade relativa do ar no período da tarde. Entre a região metropolitana, o centro e o norte do estado de São Paulo, os valores já podem ficar abaixo dos 30%. No litoral, a temperatura sobe um pouco mais e as máximas entre Santos e Ubatuba já podem se aproximar dos 26 graus. Nos próximos dias, a passagem de uma nova frente fria deve provocar mudanças no tempo em São Paulo. Amanhã, quarta, volta a chover com potencial de temporais.
1: A gente traz o detalhe, né, sobre essa notícia que deixou todo mundo meio de sobreaviso ontem, né? O Instituto Butantan, que vai dar agora andamento aos estudos sobre a vacina contra a dengue após o Ministério da Saúde anunciar a paralisação temporária da aplicação das doses. A suspensão do imunizante é uma medida preventiva e vale até a conclusão das investigações. De 500 mil pessoas que foram vacinadas, 42 apresentaram reações adversas mais severas. Entre os casos, 3 evoluíram para a forma grave e 2 pessoas morreram. Segundo o ministro da Saúde, Alexandre Padilha, a paralisação vai servir para avaliar se esses registros têm ligação com o imunizante.
5: Até esse momento, nas investigações já feitas pelos sistemas municipais, de vigilância estadual, escutando os especialistas, não existe dados suficientes para estabelecer uma causalidade da vacina com a ocorrência desses três casos graves, mas é um sinal de alerta para o sistema de vigilância.
1: Os pacientes eram profissionais da saúde e precisaram de UTI. Um homem de 39 anos se recuperou, já uma mulher de 48 anos e outro homem de 58 morreram. O infectologista Jean Gorstein explica que todas as condições de saúde dessas pessoas vacinadas precisarão ser checadas.
6: Na verdade, nós temos que avaliar uma série de questões aí, como está sendo bem colocado. Nós precisamos entender quais eram as condições daqueles pacientes que receberam, condições imunológicas, doenças de base, usos concomitantes de medicação, para entender se alguma interação possa ter acontecido.
1: A vacinação contra a dengue com as doses do Butantan começou em janeiro e desde então foram imunizados mais de 400 mil profissionais de saúde. Esse era o grupo que estava ganhando prioridade nessa imunização. E também cerca de 100 mil moradores de Nova Lima, em Minas, Botucatu, em São Paulo, Maranguape, no Ceará, e Araguaína, em Goiás. Então, essas pessoas participaram de uma ação de vacinação em massa. Quem recebeu a vacina do Butantan contra a dengue nos últimos 21 dias precisa procurar atendimento médico se tiver algum tipo de sintoma da doença. Na lista estão febre, dor abdominal, vômito, tontura e sangramento. Quem tomou a dose há mais de 21 dias, segundo o Ministério da Saúde, não deve se preocupar. Está protegido contra a doença e fora do risco. O imunizante do Butantan é o primeiro do mundo aplicado em dose única e o primeiro totalmente brasileiro. O diretor do Instituto, Esper Callas, os pesquisadores, segundo ele, seguirão trabalhando com rigor para aprofundar as informações sobre a vacina.
7: O nosso compromisso é com o máximo rigor científico possível e a gente vai trabalhar nesse sentido com a esperança de que nós vamos conseguir dados suficientes, evidências suficientes para mostrar que a vacina tem benefício para a saúde pública brasileira e pode ser retomada essa vacinação.
1: A decisão anunciada ontem pelo Ministério da Saúde não atinge a vacina Qdenga, que é incorporada ao Programa Nacional de Imunizações no final de 2023. Essas doses desenvolvidas pela farmacêutica japonesa Takeda estão disponíveis gratuitamente no SUS para crianças e adolescentes de 10 a 14 anos. A gente vai voltar a falar sobre esse assunto, mas fica essa manifestação, né? O que os especialistas aqui, como a gente ouviu, estão reforçando é que justamente por a gente ter uma vigilância sanitária ativa, transparente, né, e eficaz, é que estamos tendo esses casos que estão sendo relatados e, portanto, vão ser investigados, não estão sendo, de alguma forma, escanteados, ignorados, né, ou subnotificados ali. Então é isso. Está em investigação, essas vacinas vão ser armazenadas até que a resposta saia a partir dessa investigação instaurada lá para o Brasília.
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9: Bom dia, Band News. Passando aqui para avisar que tem um acidente na Castelo Branco, no 46, sentido interior. O carro bateu uma Fiorino e tá na contramão, na parte do lado do acostamento. De atenção de todos aí, no sentido interior do acidente. 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
0: E muda. E muda mesmo. Mensagem que chegou aqui do Juliano pra gente. Obrigada, Juliano, pela sua participação. E tem mensagem do Robson também. Diz que tem acidente na Avenida Luiz Inácio de Inhaia Melo, sentido centro, antes de chegar na Salim Faramaluf. Ele fala que um carro do SBT bateu na traseira de um caminhão e que nesse momento há duas faixas interditadas ali no local. Então, atenção, você motorista, informações de trânsito aqui na Band News FM. Falando um pouco aqui do transporte sobre trilhos, de acordo com o monitoramento oficial das concessionárias, Operação normalizada nas linhas do metrô, CPTM, TIC Trens, Via Mobilidade, sem atraso, sem registro de atraso. Mas a gente aqui do Expresso São Paulo sempre abre o caminho para você participar. 999-592-100 é o número da nossa central de ouvintes, Ricardo Boixá. Manda o seu áudio, manda a sua participação, comenta a nossa programação que estamos por aqui de olho na sua mensagem.
1: Às 5 horas e 18 minutos, a gente fala sobre o plenário do Tribunal Superior Eleitoral, que deve analisar hoje a decisão do ministro Cássio Nunes Marques, que suspendeu uma pesquisa do Instituto Atlas Intel. O presidente do TSE determinou ontem a retirada do conteúdo e a suspensão da divulgação desse levantamento. A pesquisa apontou em maio queda de 5 pontos nas intenções de voto do pré-candidato do PL, Flávio Bolsonaro. O levantamento foi feito após o vazamento de um áudio da conversa do senador, né, pedindo dinheiro ao banqueiro Daniel Vorcaro para o filme sobre Jair Bolsonaro. O ministro Cássio Nunes Marques entendeu e atendeu a um pedido do PL. O partido alegou ao TSE que o questionário foi estruturado para induzir respostas negativas sobre o senador e criar uma narrativa acusatória. Segundo o PL, das 49 perguntas, 8 envolviam diretamente o Banco Master e foram apresentadas em sequência, influenciando a percepção dos entrevistados. Na decisão, Cássio Nunes Marques afirmou que há indícios de indução que comprometem a metodologia da pesquisa. O presidente do TSE ressaltou que outras 27 pesquisas feitas pela Atlas Intel não apresentaram perguntas semelhantes e nem veicularam áudio. O advogado especialista em direito eleitoral, Alberto Rolo, explicou qual pode ser a punição à empresa se a tese for confirmada.
8: A lei fala de pesquisa fraudada. Então, se os ministros entenderem que esse direcionamento das questões ou mesmo a utilização do áudio significa uma fraude aos resultados, uma fraude à resposta, aí pode ser duas coisas: crime, e aí os responsáveis poderão ser processados criminalmente, e multa. Qual é o valor da multa? 50 e poucos mil reais, porque a lei ainda fala de 50 mil FIR, até 100 mil FIR. Então, dá uns 55 mil reais até 110 mil reais, mais ou menos.
1: Em nota, a Atlas Intel informou que a situação será esclarecida a partir da análise técnica e confia no colegiado do TSE para afirmar a legalidade do estudo. A empresa explicou ainda que o áudio foi disponibilizado apenas após o encerramento definitivo do questionário. E também alega, né, que não daria para as pessoas voltarem atrás após a oitiva desse áudio, que depois seria respondida na pergunta.

0: grande Copa, né? Aqui é Brasil, já já tem Fábio França por aqui também, a partir das 6, trazendo todas as novidades ali, também da seleção brasileira, né? Lá dos Estados Unidos, nossa sede. Mas vamos falar também sobre o meia-campista Bruno Guimarães, que relembra a trajetória dele até a convocação para a segunda Copa do Mundo pela seleção brasileira. O destaque é de Aline Fanelli.
1: Bruno Guimarães lembra das primeiras oportunidades dadas por Fernando Diniz na seleção brasileira para que ele conseguisse a afirmação como titular. O meio-campista se vê mais pronto hoje do que na Copa do Mundo de 2022, quando foi reserva no Catar.
2: Acho que em 4 anos muda muita coisa, né? Na vida pessoal, na vida profissional. Acho que eu sou um jogador muito mais pronto hoje do que eu era há 4 anos atrás. Ainda era tudo novo para mim. Acabou que eu não fiz o ciclo completo da última vez. Então muita coisa mudou nesse. Eu fiz, se eu não me engano, fui o jogador que mais participei de todo o ciclo, então é outro nível de confiança. Me sinto muito mais experiente, não gasto tanta energia com coisa besta que eu gastava 4 anos atrás, dentro e fora de campo. Então me sinto muito mais pronto, muito mais tranquilo para entrar e para jogar. Espero que dê tudo certo, porque acredito que estou vivendo o meu melhor momento.
3: E Carolina Ercolim, me diz, pra onde você tem planos de onde ver jogos?
0: Pois é, eu acho que eu vou caso a caso. Esse final de semana, capaz de ir lá pra casa dos meus pais, assistir no quintal, sabe aquela coisa? Talvez até convencer não, né? Comprar tinta pra levar a galera pra pintar a rua ali na casa dos meus pais. Rua residencial é mais fácil, assim, né?
3: Pode a rua bar, da minha casa já foi pintada pelas crianças, ficou sensacional.
0: Então, tô pensando em fazer esse projeto. Eu não contei pra elas ainda, mas eu tô pensando em aproveitar esse ensejo, sabadão. Porque não é sempre que vai cair no sábado, né, o jogo. Então
3: isso.
0: Não dá pra se programar tanto assim. Sábado de folga ainda? Mais difícil aí.
3: Isso.
0: Então eu tô pensando em fazer isso. E você?
3: Eu não sei. Tô pensando aqui. Eu tô esperando convites. Deixo aqui o alerta pras minhas amigas me fazerem convites deliciosos pra curtir esse jogo da seleção brasileira. E a Copa do Mundo, aliás, pode aumentar as vendas de bares e restaurantes, tá? Quem explica pra gente é Humberto Ferretti.
4: De cada 10 donos de bares ou restaurantes do estado de São Paulo, 7 acreditam em um faturamento maior durante a Copa do Mundo. Pelo menos metade dos estabelecimentos pretende exibir as partidas em telões ou de alguma outra forma. A pesquisa foi feita pela unidade de São Paulo, da Associação Brasileira de Bares e Restaurantes, a Abrazel. Entre os empresários que se disseram otimistas para a Copa, praticamente metade aposta que o faturamento pode crescer até 20%. A Abrazel alerta, porém, que bares e restaurantes não podem cobrar ingressos ou qualquer valor adicional para que os clientes assistam às partidas.
0: Mas tem bar que tá pedindo reserva, né? Então, assim, tá obrigando as pessoas a fazerem reserva para poder estar ali, participar ou ter espaço para sentar no jogo do Brasil. Uhum. Então, assim, tá, não pode cobrar para entrar, mas tá obrigando, né, ter a reserva. Então, é algum tipo de controle que está sendo feito por esses bares para assegurar que a mesa vai ser colocada ali e que essa pessoa vai ser atendida. De algum jeito, eles estão dando ali uma forma de organizar ali esse fluxo maior de torcedores e frequentadores.
3: Né? Eu quero saber dos nossos ouvintes como eles irão assistir o jogo desse fim de semana. Vai pra casa do pai, que nem a Carolina Ercolim, vai pra bar, vai pra restaurante, vai curtir em casa mesmo, fazendo aquela pipoca caramelizada com bacon, enfim. Manda aqui a sua sugestão, porque eu quero até dicas, tá? Quero saber como curtir de forma própria esse primeiro jogo da seleção na Copa do Mundo de 2026.
0: E um suspeito dirigindo um carro roubado é baleado e morre depois da troca de tiros e perseguição com acidentes na zona leste da capital. Esse caso aconteceu por volta das 2 da tarde de ontem na Avenida Vila Ema. O carro possuía um rastreador e foi encontrado.

0: A medida gerou reclamações de torcedores, mas autoridades afirmaram que as ações eram necessárias para garantir a proteção do presidente.
1: E dentro de quadra, os San Antonio Spurs ganharam dos New York Knicks por 115 a 111. Com a vitória de ontem, o time do Texas diminuiu a vantagem dos nova-iorquinos, que lideram a série melhor de 7 por 2 a 1. O destaque ficou para o ala pivô francês Victor Wembanyama, claro, que marcou 32 pontos. Os Knicks recebem o Spurs para o jogo 4 da final da NBA no sábado.

5h27, agora a gente volta a atualizar a situação aqui na capital paulista. A polícia continua as buscas por bandidos que deram 5 tiros em um PM de folga que tentou impedir um assalto em São Paulo. A gente lembra que os casos aconteceram no bairro do Morumbi, na zona sul da capital paulista, a cerca de 2 quilômetros do Palácio dos Bandeirantes, sede do governo paulista. No domingo, 2 ladrões em uma moto atacaram um casal na calçada, enquanto outra dupla de bandidos dava cobertura. Então eles agiam em 4 pessoas. Ao perceber o assalto, um policial de folga decidiu intervir. Os disparos duraram quase 10 segundos. O soldado Thiago Pereira da Silva foi baleado 5 vezes e continua internado em estado grave. Um dos suspeitos foi preso. A polícia ainda procura outros 3 envolvidos no crime. Na sexta-feira, na mesma avenida, um casal já tinha sido atacado por criminosos em uma moto. A dupla levou celulares e alianças dessas vítimas. Os crimes dos últimos dias aumentaram, sim, a preocupação e a sensação de insegurança de quem circula pelo bairro. A região possui diversas rotas de fuga, o que facilita a ação de bandidos que costumam cometer assaltos em motocicletas. Ontem, a polícia fez uma operação na comunidade de Paraisópolis, que fica muito próximo, para tentar localizar os criminosos envolvidos no ataque ao PM. O Thiago foi baleado no fim de semana. Durante as buscas, os agentes apreenderam uma grande quantidade de drogas em uma residência. As buscas continuam nos próximos dias para identificar outros 3 envolvidos no caso do PM Thiago Pereira da Silva.

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1: E aí, Band News, Cláudio Cotia. Atualização da Raposo Tavares. Sentido São Paulo, KM28. Tá tudo travado, parado. O negócio aqui é uma surpresa atrás da outra.
2: É porque o Glauber tinha mandado uma mensagem 5 minutos antes, falando que no 33 estava ótimo, estava tudo bem. Então, aí ele mandou essa, ó, tô aqui no 28, já travou tudo. E é isso, né? Raposo Tavares está um pouco assim. Trânsito vai no anda e para ali, com as pessoas já enfrentando dificuldades agora de manhã. Ô Lu, depois a gente pode até falar com o Rio de Janeiro. Tem gente falando o que vai fazer a programação para assistir o jogo da seleção brasileira aqui, viu?
3: Ah, é? Gente, quero saber o que eles vão fazer. É,
2: tem gente que quer fazer churrasco de hambúrguer. Burger.
3: Ah,
2: tem gente que quer fazer aniversário de filha, de aproveitar e fazer uma grande festa verde e amarela.
3: Eu tô vendo muito mês-versário. Eu quero saber o que os meninos do Rio têm a dizer. Vamos descobrir agora? Vamos pegar a Dutra, que por enquanto está tranquila no sentido do Rio de Janeiro?
2: Bora.
0: Ponte Rio-São Paulo.
3: Bom dia, Rio de Janeiro!
2: E aí, gente?
4: Olá, bom dia!
5: Tudo bem? Tudo certo?
3: Tudo bem, meninos. E vocês? Como é que tá a situação? Tô vendo vocês de casaquinho mais uma vez. Mário de gola, sim. Camisa. Zé também já ali, ó, postos bem coberto.
5: Isso porque a gente tá com 19 graus aqui na capital, em Botafogo, Zona Sul. Mas tem ouvinte falando de temperatura abaixo de 10 na região serrana. Teve até um debate aqui, porque um ouvinte lá da Baixada Fluminense disse que viu um termômetro 26 graus em Nova Iguaçu. Mas depois vários vizinhos próximos falaram, não, tá 16, será que ele não se enganou? Ou ele botou o carro um pouquinho mais quente? Porque a máxima hoje é de 31, sem previsão de chuva, né? E um pouco de nebulosidade, né?
4: Também, em alguns pontos aqui, os ouvintes falando de névoa, né? Principalmente nas estradas aqui do Rio de Janeiro. E realmente tempo bem frio, que é difícil

0: aguentar, né, cara?
1: Acostumar,
2: o Zé tá na salada até, Zé. Tô
0: tá
2: sentindo
0: vendo?
2: Que você tá gripou.
0: Eu tô acordando todo dia assim agora, com esse tempo.
2: Eu confesso que hoje, todo dia eu acordo, e pra saber o look do dia, eu invoco o Alex. Alex, qual que é a temperatura pra hoje? Ah, tá 10 graus, essa vai ser a mínima e a máxima 23. Eu falei, não, vai ser gola alta, não tem jeito, porque eu não vou passar frio aqui, gente, não dá. 10 graus pra acordar é difícil de sair da cama, tá?
1: É, mas você também veio numa estileira, para quem está acompanhando aí pela tela, né?
2: É, são seus
1: com
2: olhos, Mário.
1: Esse aqui, esse amarelo é Brasil? Em homenagem à seleção?
2: Eu acho tô pronta. Que é. Eu tô prontíssima pro fim de semana, tá? Eu só não vim com a gola alta verde, porque eu ainda não adquiri uma gola alta verde, mas em breve.
3: Aliás, a gente estava conversando aqui com os nossos ouvintes, Zé Mário, sobre a programação para sábado, né? Cada um vai ter um ritual aí, primeiro jogo da Copa e tal, vai cair no sabadão, né? Se der sorte, o pessoal vai estar de folga também. E aí, estava falando que possivelmente eu vou querer aproveitar e ir para casa dos meus pais e colocar a galera para pintar a rua, né? Colocar as crianças para pintar a rua e tal. Eu estava na dúvida. Qual que era a tinta que usa para né, para comprar, enfim, para tentar fazer uma demonstração artística na rua da casa dos meus pais? Vocês sabem qual que é a tinta que usa para fazer pintura que não vai estragar asfalto, essas coisas?
0: Não é guache, não?
3: Uma guache não vai durar um jogo, né?
1: Pois é.
3: Guache não
1: lembrou da época de escola, né?
3: Pô, a única referência artística que o Zé tem.
0: Eu sinceramente não sei, mas eu tava passando lá na minha cidade no fim de semana, em Maricá, aí tinha uma rua fechada, a galera pintando. Eu passei, cara, eu achei muito feia a pintura que eles fizeram lá. E aí eu até fiquei analisando, eu vi um negócio amarelo assim, que parecia um prédio, eu perguntei pro cara, o que significa esse prédio amarelo? Ele falou, não, essa é a taça da Copa do Mundo.
1: Mas ele tava começando ainda, cara.
2: Não trouxe imagens pra gente acompanhar.
0: Eu não tirei foto, eu cometi esse erro.
1: Com vergonha, né?
0: Mas quando o trabalho estiver finalizado, eu vou tirar uma foto pra vocês verem.
2: Por favor, dá tempo.
1: Mas eu tenho certeza que... Dá uma observada aí no nosso WhatsApp, Zé, que algum ouvinte mais assíduo que tá pintando rua vai saber qual é a tinta pra explicar pra Carol. Só posso te dizer que aqui no Rio... Já tem aí?
3: Tinta cal. Cal com corante, segundo os nossos ouvintes. Aqui, ó, tinta base de cal. Ah, então tá. Porque senão você vai lá e estraga a via pública, não é o caso, né? É só deixar as crianças felizes mesmo. Tinta em pó também tá dizendo o nosso ouvinte Silvio, o Leandro também fala que é cal. Aí, tá vendo? Mais uma informação importante para se programar para sábado. Dando ideias para os nossos ouvintes também aqui do Rio de São Paulo.
2: Tem ouvinte aqui falando, ó, a gente até perguntou o que vocês vão fazer, vão pra bar, vão curtir em família. Carolina falou que vai curtir com a família dela, eu tô esperando um convite muito bom pra me tirar de casa e levar minha vuvuzela que eu comprei pro Oscar. Mas aí o Rogério Machado trouxe aqui, ó, minha irmã e cunhado que moram nos Estados Unidos estão aqui e a família toda vai passar o final de semana em um hotel em Mairiporã, que eles vão fazer uma baita bagunça ao modo brasileiro para curtir o jogo da seleção. Quais são os planos de vocês por aí? Tem muita programação pro fim de semana? Vão trazer isso aqui pra Batalha Cultural? Só pra gente
1: podemos
2: preparar, tá?
1: Podemos. Agora, aqui no Rio, não é o meu caso, eu prefiro assistir em casa. Minha esposa faz aniversário no Dia dos Namorados, dia 12, então tá pertinho ali do jogo da Copa. Geralmente a gente faz uma recepção assim, mais com a família, porque Dia dos Namorados também ninguém quer ir, né? Você chama pra ir pra festa, vai todo mundo pro seu cantinho. Mas aqui no Rio tem uma tradicional festa de rua, na Tijuca, e até uma informação, tá? Porque é de momento, de ontem à noite, no Alzirão, que é uma rua Alzira Brandão, na Tijuca, tem telão, costuma
0: muito
1: ter
0: tradicional,
1: tradicional
0: a festa lá.
1: Só que não houve autorização da Sete Rio e da Polícia Militar por conta de condições de segurança, porque lá gera uma aglomeração tão grande, e eu acho que lá, mesmo que eles já tenham feito a pintura, colocado bandeira, anunciado o show, não vai ter, já não tinha autorização também na Copa de 2022, na verdade 2022 faltou patrocínio e dessa vez não houve autorização. Vai que até o dia do jogo, até sábado eles conseguem, mas nesse momento não tem essa festa, que foi pela primeira vez, aconteceu em 1978, já atraiu cerca de 30 mil pessoas, é um dos pontos mais emblemáticos aqui do Rio, na Zona Norte, fica no bairro da Tijuca. Mas tem outras tantas, lá em Maricá, em outros pontos também, vai ter em Copacabana, né, vai ter uma arena também para o pessoal chegar lá e fazer uma confraternização. Eu vejo que alguns bares e restaurantes também estão fazendo. Vou deixar então essa aí só de spoiler pra gente colocar na Batalha Cultural de sexta, mas dá pra notar, gente, que aqui no Rio de Janeiro 52% dos estabelecimentos planejam transmitir as partidas, segundo a Associação Brasileira de Bares e Restaurantes do Rio, que esperam casa cheia e um bom faturamento, né? É hora de faturar, de aproveitar, 80% dos empresários acreditam que há crescimento de receitas em comparação aos dias sem jogos. Então, claro que é uma oportunidade, né?
0: A Copa. Eu prefiro ficar em casa também, assim, nesses dias de jogos.
1: Fica nervoso, fica tenso?
0: Não, nem isso. Eu gosto de ficar assistindo o jogo, prestando atenção naquela...
1: Analisar taticamente.
0: Um vinhozinho com...
2: Eu sou assim. Isso, eu não entendo nada de futebol, mas eu acho que eu posso opinar no que tá acontecendo ali. Me sinto prova do Carlo Ancelotti.
1: Me aprontaram ontem, porque eu tive que me sentir, inclusive, com o terno do Ancelotti, né? O pessoal do Digital aqui do Rio de Janeiro, quem quiser pode dar uma olhada lá, Band News FM Rio, no Instagram, perguntou qual escalação que eu colocaria na estreia.
2: Isso, aí colocaram a
1: Karine Roma, hein? Karine, obviamente, foi a Karine que teve essa ideia, né? Muito colocaram a minha cara no rosto do Ancelotti, de outros âncoras também. Esse aqui fugiu. O Zezinho fugiu, acho que ele não recebeu. Ele recebeu a mensagem, mas estava descansando.
0: Não, eu confio em você, na sua escalação.
1: E aí eu fiz a minha escalação. Quem quiser tá lá no meu story também, Dias Ferreira Mari, se vocês concordam ou não, já levei cornetada. Eu coloquei o Rayan de titular, né? Pô, ele é revelado no meu time.
2: Bairrista, tá certo. Ele é muito Vasca, né? Como é que pode?
3: Não, aqui em São Paulo também tá tendo essa história dos bares e restaurantes. Muitos, né, já estão se preparando para receber esse pessoal, especialmente aqui na região da Vila Madalena, que é um reduto ali de bares. Também a Associação de Bares e Restaurantes falou que não pode ter cobrança de ingresso, né, para assistir o jogo nesses locais. Mas o que a gente tem visto é que há obrigatoriedade de reserva em alguns estabelecimentos, né? Então você ou você faz a reserva ou você não vai entrar. Só que aí é isso, tem que programar muito cedo. Você não pode estar num lugar, vamos lá no bar assistir. Bom, essa espontaneidade não vai colar. Porque os bares realmente estão bastante lotados e a expectativa, pelo menos nesse primeiro final de semana e primeiro jogo do Brasil, tá altíssima, né? Então, pelo menos nesse aqui, a gente tem esse modus operandi rolando aqui nos bares de São Paulo. Para você fazer reserva e obrigatoriamente ali, se tem... sábado é dia de feijoada. Quem faz reserva vai pegar na mesa, vai ter que comer a feijoada, vai ter que pagar ali, enfim. Vai ser um lugar que a gente vai observar ali, né? Como é que vai ser esse comportamento dentro dos estabelecimentos.
2: Aliás, a gente mandou umas imagens que recebemos aqui na central de ouvintes de... Carolina Ercolim mandou essa imagem.
3: O Ricardo mandou aqui, ó. Falou que
2: uma pintura
3: numa rua,
2: na rua
3: rumo ao lá, ó, rumo ao Hexa. Mas o X é com E-Q-U-I, cedilha A.
2: Achei sensacional. Mas a gente recebeu fotos muito bonitas também de pinturas de rua, tá? Pra deixar o Zé com
1: que não
2: inveja.
1: São de Maricá, lá perto da
2: pra
1: rua.
2: Pra deixar
1: não,
2: o Zé com inveja. Imagens belíssimas, ó. O pessoal também dá um nome, viu? Lá na rua de casa, em Carapicuíba, na região metropolitana aqui de São Paulo. Nossa, quem fez a pintura foram as crianças. E aí ficou assim, bem estilo criança mesmo. Mas dá pra ver que eles estavam felizes fazendo a pintura da rua. Fizeram desenhos, pintaram mascote, pintaram taça, pintaram bandeira do Brasil. Fizeram assim a festa. Aqui tem rumo ao Hexa, mas também tem pinturas.
3: Essa bonita que a gente tá vendo aqui, o ouvinte falou que é tinta para piso que ele usou ali. É bonita, ficou um destaque ali. Ficou
1: fez um
3: viva,
1: bandeirão,
3: né?
1: Do Brasil, né? Bem
3: bandeirão
1: bonito.
3: Do Brasil.
2: Belíssimo.
3: Fez ali rumo ao Hexa, escrito direitinho. Enfim, criatividade da galera.
1: Meninas, mas nem tudo é festa e nem tudo é futebol. Precisamos falar de rock. Por que José Paulo Sobral?
0: Os ingressos, rapaz, para os dias de apresentação do DJ escocês Calvin Harris e da banda norte-americana Maroon 5 no Rock in Rio 2026 acabaram em menos de 2 horas.
1: Começou ontem às 7 da noite.
2: Impossível que o dia do Maroon 5 já esgotou. Eles já vieram para o Brasil 37 vezes. Só no Rock in Rio teve um ano que eles cantaram 2 vezes. Impossível. Eu não acredito.
0: E eles se apresentam de novo agora, dia 6 de setembro, mas a galera fica lá, cara, esperando. Botam 6 computadores ligados ao mesmo tempo.
1: Celular.
0: Tem direito. Tudo.
2: Então já esgotou. Eu sou assim, viu, comprando ingressos.
1: É.
2: Acionam geral. Gente, mas você sabe que o Maroon 5, contando aqui uma fofoca pra vocês, eles são um grande trauma de fãs da Lady Gaga, né? Porque foram eles que substituíram a Lady Gaga quando ela deixou o Brasil devastado e não cantou aí no Rio de Janeiro. Não sei se vocês sabem... Mas eles são um grande trauma dos Little Monsters.
0: Eu não sabia disso, não.
1: Espero que agora não seja assim, né?
2: Ah, pelo visto, todo mundo ama o Maroon 5 agora, né?
1: Gosta. É, agora tá na expectativa e já não tem mais ingresso pra essas datas. Agora ainda há algumas possibilidades, né, Zezinho?
0: Sim.
1: Rock in Rio, né?
0: Sim, eu, se tiver raça negra, eu vou.
2: Ah, justo. Tá justo.
3: Até fora do Rock in Rio.
1: É
3: muito
1: isso.
3: Bom. Então tá bom. Então ficamos aqui com essa lição de casa de pensar que... formas, né, de exercer a nossa criatividade no fim de semana e torcer pelo
1: patriotismo,
3: Brasil.
1: Patriotismo, né? Na, cultura e futebol, entretenimento, show. Vamos partir pra essa também. Boa,
2: é isso aí.
1: Valeu.
2: É isso, meninos. Beijo.
3: Valeu, gente. Até amanhã.
2: Até amanhã.
0: Valeu, beijo. Pessoal. Beijo.
1: Tchau, tchau.
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5: Hoje a gente fala aqui na coluna de tecnologia sobre pequenas novidades anunciadas pela Apple no campo da inteligência artificial, Warrison.
6: Edu, ontem tivemos o primeiro dia, a abertura do WWDC 2026. É o evento, a conferência de desenvolvedores da Apple, aqueles que criam aplicativos que rodam no ecossistema da empresa. O WWDC tradicionalmente mostra as inovações que a empresa traz para a área de softwares. E todo mundo tinha a expectativa, claro, de que a empresa ia fazer anúncios relativos à inteligência artificial. O que a Apple fez foi anunciar a nova versão da Siri, a Siri AI, a Siri turbinada pela inteligência artificial. Mas cá entre nós, Edu, o que foi feito pela Apple foi conectar a Siri com o Gemini do Google. Então, tudo aquilo que os usuários do Android já estão acostumados a fazer, né, em termos de inteligência artificial, lá para setembro, os usuários do iPhone vão poder começar a fazer também. Então, a Siri vai poder conversar um pouco melhor, ela passa a identificar imagens, ela passa a juntar diferentes informações de diferentes aplicativos, ela passa a fazer coisas que no mundo Android já eram possíveis há muito tempo. Tem um diferencial que é a questão da privacidade, e aí a gente tem que dar um reconhecimento à maçã, que é o fato de que, segundo os próprios executivos da Apple, todos os dados e todas as movimentações dos usuários não serão compartilhados, não serão acessíveis nem mesmo pela própria Apple. Ficam restritos ao casulo, digamos assim, de cada usuário, né? Essas informações, portanto, não são compartilhadas nem mesmo para o treinamento da IA, da inteligência artificial da Apple ou do Google, nesse caso, né, Edu?
5: São pequenos avanços para a Apple. Claro, a empresa está muito atrás nesse campo da inteligência artificial. Tem um lado positivo, tem um lado negativo. A gente, claro, acompanha e conta tudo por aqui. 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

0: 6h46, a gente volta a gerar informação, falando também sobre o volante Bruno Guimarães, que exalta a presença de Lucas Paquetá entre os titulares da seleção. Direto dos Estados Unidos, Aline Fanelli.
1: O meio-campista Bruno Guimarães explica como a dinâmica da seleção brasileira fica melhor com a entrada de mais um atleta no setor. Lucas Paquetá foi escalado junto com Bruno e Casemiro no último amistoso contra o Egito.
2: Foi muito interessante, acho que a gente teve muito mais dinâmicas de 1-2, de tabela, tivemos muitas chances, principalmente no primeiro tempo, para marcar mais gols e acabamos pecando um pouco nas finalizações. Acho que eu tenho um entrosamento com o Paquetá também desde o Lyon, já se conhece muito bem, então ficou um pouco mais fácil ali para jogar, mas isso cabe ao Mister, né? Se vai ser o 4-4-2, o 4-3-3, enfim, a gente tá aí pra, do jeito que ele colocar as peças no campo, desempenhar o melhor possível.
3: E enquanto o time masculino se prepara, a seleção brasileira feminina de futebol entra em campo hoje. O time de Arthur Elias enfrenta os Estados Unidos a partir das 9h30 da noite na Arena Castelão, em Fortaleza. Esse é o segundo jogo entre os dois países nos últimos dias. No sábado, a gente lembra, o Brasil ganhou dos Estados Unidos por 2-1 no estádio do Corinthians, em São Paulo.

0: Israel e Irã mantêm, por enquanto, a retomada do cessar-fogo depois da troca de disparos ao longo do fim de semana. Ontem, o presidente dos Estados Unidos, Donald Trump, se manifestou de maneira dura e afirmou que os países deveriam parar os ataques imediatamente. Após as postagens e um telefonema com Trump, o primeiro-ministro israelense, Benjamin Netanyahu, confirmou a pausa nas hostilidades. O chefe de governo de Israel, no entanto, prometeu responder com força caso os iranianos ataquem novamente. Teerã seguiu a mesma linha e confirmou a pausa, mas manteve as ameaças. A justificativa do Irã para iniciar os ataques foi a resposta a uma operação militar israelense no sul de Beirute, capital do Líbano, lançada no domingo.
1: Segue bastante acirrada a apuração do segundo turno das eleições presidenciais no Peru, com 95% das urnas apuradas. O candidato de esquerda, Roberto Sanches, está na frente com 50,083% dos votos válidos. Keiko Fujimori, de direita, tem 49,99%, tem mais de 9% dos votos. A diferença é de menos de 30 mil votos entre num universo de quase 20 milhões de eleitores.
0: Deve ser entregue em 2031 o novo prédio do Itaú Cultural na Avenida Paulista. A construção de 19 andares vai ficar ao lado da sede da Federação das Indústrias do Estado de São Paulo, né, o prédio da Fiesp. A construção vai abrigar as exposições e atividades que são realizadas atualmente no prédio do Itaú Cultural, localizado ali na esquina da rua Leôncio de Carvalho. O Escritório Brasileiro de Arquitetura Estúdio Módulo será responsável por esse projeto.

0: São 5 horas e 50 minutos. O pré-candidato do PL à presidência volta a criticar Lula pela postura dele sobre a classificação de facções criminosas brasileiras como organizações terroristas. Flávio Bolsonaro participou ontem de um encontro no Instituto Pacto contra a Fome em São Paulo. Depois ele almoçou com mulheres empresárias do Grupo Voto. Em discurso no evento, o senador criticou o posicionamento do petista contrário à decisão sobre o PCC e o Comando Vermelho anunciada pelo governo americano.
1: O Brasil não aguenta mais poder paralelo. 25% da população brasileira mora em áreas que são dominadas por PCC, por Comando Vermelho. E o que eu fui fazer nos Estados Unidos, cara, nada mais foi do que qualquer país faria se estivesse preocupado em acabar com esse poder paralelo.
0: Lula passou a segunda-feira cumprindo a agenda oficial no Palácio do Planalto, onde recebeu diversos ministros de governo. Já Renan Santos, pré-candidato do Missão, foi entrevistado na Bandeirantes e na Band News TV em São Paulo. Fundador do MBL, destacou a polarização na política e falou em derrotar Flávio Bolsonaro no primeiro turno para enfrentar e ganhar do atual presidente.
2: O antipetismo é uma força política na sociedade brasileira que está cansada. E está cansado porque ele não se realizou através da família Bolsonaro. Eles chegaram no poder, não entregaram. Hoje tem um filho, que é o Flávio, que é um corrupto. Desculpa falar nesses termos aqui. Os caras estão tendo que, eu apoio, sabe, tapar o nariz e apoiar. Então, pois bem, eu não tenho escândalo de corrupção, eu tenho um plano de governo e eu quero representar essas pessoas.
0: Também em São Paulo, Romeu Zema se encontrou com empresários da Associação Nacional de Atacadistas e Distribuidores. Depois de uma composição do Partido Novo com o PSD em Minas Gerais, ele confirmou ter se reunido com Ronaldo Caiado, mas negou uma chapa conjunta na disputa pela presidência.
3: Nós só conversamos, nada, tudo muito incipiente, nada de concreto. E continuo respeitando o Caiado. E no segundo turno, certamente, estaremos todos juntos.
0: O pré-candidato do PSD, Ronaldo Caiado, participou ontem à noite de uma live promovida pela revista Veja.
4: São 5h52, a gente fala e volta a falar, né, sobre a vacina da dengue. Os imunizantes aprovados no Brasil são altamente seguros. Eles passam por rigorosas etapas de pesquisa clínica e monitoramento contínuo. A afirmação é da pediatra e presidente da Sociedade Brasileira de Imunizações, Mônica Levy. A declaração foi feita após o Ministério da Saúde suspender temporariamente essa vacina do Butantan aqui contra a dengue que a gente está falando. Segundo a médica, o país possui um sistema de farmacovigilância eficiente. E como qualquer medicamento, vacinas podem causar reações adversas, mas os benefícios superam os riscos. Mônica Levy declara como funciona esse medicamento e esse monitoramento, na verdade.
5: Esse é o motivo para a gente confiar ainda mais no nosso sistema de farmacovigilância, que é o que acontece com qualquer produto novo, qualquer vacina, medicamento, que você tem que ver o que acontece no mundo real, quando sai daqueles estudos de fase 1, 2 e 3. Então, o Brasil tem um sistema de farmacovigilância brilhante, que é capaz de monitorar, investigar e responder oportunamente, mas não é imediata a resposta. Então, foi uma medida de precaução para que se possa debruçar mais, né, na investigação desses casos.
4: A decisão do governo ocorreu após 42 relatos de reações adversas, entre eles duas mortes suspeitas em pessoas vacinadas com o imunizante do Butantan. Um comitê de especialistas investiga se os casos têm relação com a vacina. A fisioterapeuta Graziella Fioratti tomou a dose em fevereiro deste ano. 14 dias depois, ela apresentou os primeiros sintomas.
6: Eu comecei a sentir uns sintomas parecidos com dengue, né? Um mal-estar muito grande, dor de cabeça, assim, insuportável. Fiquei afastada 3 dias do trabalho e depois começou a aparecer as petequias, né? Aí, como eu trabalho no posto de saúde, eu entrei em contato com o coordenador da vigilância e ele observou e falou assim, olha, provavelmente isso é uma reação adversa da vacina. Outros profissionais aqui que trabalham conosco tiveram essas mesmas reações, né?
4: Lembrando que os profissionais da saúde é quem primeiro tomou, né, a vacina, quem é o grupo que foi ali privilegiado nesse primeiro atendimento e imunização. A médica Mônica Levy reforça que os sintomas de mal-estar podem surgir após a aplicação. Ela faz um alerta para que a população mantenha a vacinação em dia e evite a desinformação.
6: Fake news vai ter de monte, desinformação vai ter de monte. E eu acho que, assim, a gente sempre manda o recado. Procure as fontes oficiais de informação. Procura na Anvisa, no Ministério da Saúde. Tudo isso vai ser comunicado para a população em tempo oportuno, quando tiver respostas.
4: O Ministério da Saúde recomenda que quem tomou a vacina nos últimos 21 dias deve fazer um acompanhamento, né, em uma unidade de saúde local para observar se vai haver ou não as reações adversas. Passados esses 21 dias, não há mais risco, segundo os médicos, de algo acontecer.
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8: Bom dia, jovens da Band News.
4: Jovens, né?
8: Passando para informar que no quilômetro 46 da Castelo Branco acabou de acontecer um acidente.
4: Eita.
8: Com uma Fiorino de entrega. Viatura já no local. Carro capotou na curva. No quilômetro 46 da Castelo Branco. Um bom dia, Careca do Caracacete.
0: Valeu, Careca do Caracacete. Ele complementa aqui a informação.
8: Sim, acidente na rodovia Castelo Branco, no quilômetro 46. Uma Fiorino bateu no guarda-reio, rodou e as mercadorias falharam pela pista na faixa da esquerda. A viatura já está no local, carros da rodovia no local. Então parou ali na altura do 44, 45, já está parando.
4: Tá.
8: Tá bom? Bom dia para vocês.
4: Bem,
0: bom dia.
4: Então, esse acidente na Castelo é no sentido interior. Estou vendo aqui também, para o motorista que está chegando à capital paulista pela rodovia Raposo Tavares, tem um acidente bem na entrada da Sapetuba, já que é o acesso praticamente ali à ponte Eusébio Matoso. Está causando rabo de fila já a partir da Ministro Laudo Ferreira de Camargo, né? No trecho mais urbano ali da Raposo Tavares. E antes do Rodoanel, o trânsito também está intenso, mas não está parado, pelo menos por enquanto.
0: É, tem informação chegando aqui na central com o vídeo também.
9: Bom dia, bom dia.
0: Bom dia.
9: Bom dia. Mestre Ianguera aqui, sentido interior.
0: Diga.
9: É, tem obras aqui, pessoal ainda estão trabalhando e daqui um pouquinho aqui vai atrapalhar aqui o início aqui da Ianguera aqui, sentido interior. Ok?
0: Okay.
9: Bom dia, bom trabalho a todos.
0: Valeu, Ovidio. Essas são as informações. Daqui a pouco, mais atualizações do trânsito aqui no Expresso São Paulo.
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11: Quem vive um bom momento no Santos é o atacante Gabigol, que voltou a ser protagonista em 2026. Ele foi emprestado pelo Cruzeiro no começo do ano e o atacante reencontrou seu melhor futebol e já acumula números que o colocam entre os destaques ofensivos do país nesse primeiro semestre. Com a camisa do Peixe, nesse ano, Gabigol disputou 27 partidas, marcou 14 gols e deu 6 assistências. E o seu desempenho já supera o ano passado no Cruzeiro, quando disputou 49 partidas, marcou 3 e gols e deu 4 assistências. A atual temporada representa o melhor momento de Gabigol desde sua passagem no Flamengo, que em 2021 teve o auge de sua carreira, marcando 31 gols e 9 assistências em 40 partidas disputadas. Gabigol, além dos números, recuperou a confiança dentro de campo e voltou a ser referência ofensiva. O Santos volta a jogar pelo Campeonato Brasileiro contra o Botafogo fora de casa pela 19ª rodada depois da Copa do Mundo. Dito tudo isso, eu diria, eu quero é mais.
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0: 6 horas em ponto, bom dia para você que está conosco aqui no Expresso São Paulo, se atualizando das notícias mais importantes do dia, hoje, terça-feira, 9 de junho de 2026, há pouquíssimos dias do início da Copa do Mundo, estamos em clima, estamos com muitos enviados, um especial que vem falar conosco aqui no Expresso São Paulo. A gente está girando informação, trazendo informação para você também nessa manhã fria, fria na capital paulista, fazendo 4 graus na Zona Sul, ninguém merece 4 graus. E a tendência é que o dia vai ficar ainda gelado, né, nas próximas horas, e a chuva deve vir por aí no, na segunda metade, né, dessa semana, vai trazer ainda a umidade, então a gente deve ter realmente temperaturas geladas nesse restante de semana, início de junho. Não é isso mesmo, Luana Pereira? Bom dia.
1: É isso mesmo, Carolina Ercolim. Já aciono aqui os nossos ouvintes para mandarem forças para aqueles que estão acordando agora. Sintonizaram no Expresso São Paulo para saber mais sobre os principais destaques do Brasil, do mundo, de São Paulo. Sobre o clima, daqui a pouco a gente tem a Jade Ramos aqui conosco, dando todo um panorama do que a gente pode esperar para essa terça-feira, para o restante da semana. E a gente, claro, começa o Expresso São Paulo agradecendo você que escolheu estar aqui conosco pelas ondas do rádio, pelo aplicativo Band Play, pelo site da Band News FM e também com imagens pelas redes sociais. Estamos no X, estamos no Facebook, estamos no YouTube e estamos também na sua televisão LG, canal 131 da LG Channels. Obrigada por estar aqui conosco, tem muita informação. Eu acho que tem alguém que quer dizer pra você não ficar aflito e não ficar aflita. Não é isso mesmo, Fábio França? Bom dia pra você, direto dos Estados Unidos. Ih, alô, alô. Ele só tá falando inglês, né? Good morning, Fábio França. Did you hear me? Fábio França não tá me ouvindo.
0: A gente tá vendo só o sorriso do Fábio França.
1: Aqui. Pra quem tá acompanhando a gente com imagem, consegue sim acompanhar o Fábio França sorrindo pra você logo cedo.
0: Tá dançando também.
1: Tá dançando, porque ele entrega carisma, ele entrega informação, ele entrega a Copa do Mundo, ele entrega tudo que um bom jornalista pode entregar. Não é isso, Carol? Hoje foi difícil acordar, hein? Quero que os nossos ouvintes contem aqui. O que você faz pra acordar sorrindo
0: hoje
1: com 10 graus?
0: Hoje foi um dia mais difícil de acordar. Realmente
1: tá difícil
0: nessa pegada, né? 4 graus aqui em Capão Redondo, ainda continua. Em Capela do Socorro também 4 graus, 5 em Parelheiros, 11 na região de Capela do Socorro, mas é isso, né? É um tempo que vai ficar aí, temos 10 graus a média na cidade e vamos aos 25, mas como você disse, Jade Ramos já traz mais informações. Enquanto isso, a gente gira a informação e a reportagem da Band News FM. Falando de um comitê de especialistas que investiga se os eventos adversos em 42 pessoas foram causados pela vacina contra a dengue do Instituto Butantan, cerca de 500 mil doses foram distribuídas e também é apurado se 2 mortes têm relação com o imunizante. A gente vai até Brasília com as informações da Augusta Proença.
2: O Ministério da Saúde continuará a investigação sobre os 42 casos de reações graves entre cerca de 500 mil doses aplicadas nos últimos 5 meses da vacina contra a dengue produzida pelo Instituto Butantan. Por conta dos casos, a distribuição e aplicação da vacina está temporariamente suspensa em todo o Brasil. A decisão foi tomada em conjunto com a Anvisa e o Butantan para aprofundar a investigação dos eventos adversos identificados durante a campanha. Apesar da medida, o governo reforça que os estudos apontam alta eficácia do imunizante, responsável por reduzir em 92% os casos da doença e em 97% os óbitos das áreas atendidas.
1: O presidente do TSE, Nunes Marques, atende a um pedido do PL e suspende a pesquisa que indicou queda de 5 pontos nas intenções de voto de Flávio Bolsonaro. Seguimos em Brasília agora com Rafael Procópio.
3: Resta ainda a análise do plenário do TSE sobre a decisão do presidente da corte, ministro Nunes Marques, que determinou a retirada do conteúdo e suspendeu a divulgação da pesquisa do Instituto Atlas Intel para a presidência da República. Por ser uma decisão monocrática, é preciso que o colegiado delibere sobre ela, mas enquanto isso não acontece, a suspensão segue valendo. Nunes Marques atendeu uma manifestação feita pelo PL contra a pesquisa. Para o ministro, há indícios de indução para a contaminação das respostas, comprometendo a metodologia da pesquisa que apontou no mês passado que o pré-candidato do PL, o senador Flávio Bolsonaro, caiu 5 pontos nas intenções de voto. Em nota, o Atlas então informou que vai respeitar a decisão e que a análise no plenário da corte vai mostrar a lisura do processo de pesquisa.
0: Donald Trump abandona uma entrevista após insultar uma jornalista e criticar a imprensa americana. Stephanie Toso.
2: Presidente dos Estados Unidos, Donald Trump, abandonou uma entrevista exibida pela emissora NBC no programa Meet the Press. O caso aconteceu no último domingo, em meio a questionamentos sobre fraude eleitoral. Durante a conversa, o presidente dos Estados Unidos interrompeu a entrevista, fez críticas à cobertura jornalística e trocou acusações com a repórter, e questionou a credibilidade do trabalho dela. O bate-boca começou após perguntas sobre a escalada das tensões no Oriente Médio e a condução da política externa americana. Trump interrompeu a entrevista antes do fim, acusou veículos de comunicação de disseminar informações falsas e deixou o estúdio. O episódio chamou atenção nos Estados Unidos e reforçou frequentes confrontos do presidente com jornalistas e empresas de mídia.
0: Agora sim, temos ele, Fábio França, bom dia!
1: Good morning, Fábio França!
4: Ah, good morning, bom dia, Luana Pereira, Carolina Ercolim, demorou um pouquinho, mas estamos aqui, 5 horas, 7 minutos, em Florham Park, em Nova Jersey. Tá 12 graus aqui, sabia? Amanhece muito friozinho por aqui.
1: E você de braço solto, Fábio França?
4: Não, então, porque aqui o estúdio é climatizado, né, gente?
1: Justo,
4: fala a verdade,
1: justo.
4: Né?
1: Não pode mentir pra verdade, você
4: então,
1: já
4: aqui dito. É verdade, seja dito. Aqui tá super tranquilo aqui dentro do estúdio, mas são 12 graus lá fora. Só que a amplitude térmica aqui é gigante, é enorme. A gente vai chegar a 30 hoje. 30 com o sol rachando, é 30 bem servido mesmo, sabe? Com o sol na cabeça bem forte. Mas agora 12, vai subindo aos pouquinhos, até porque estamos uma hora atrás em relação ao horário de Brasília. Aí 6:07, aqui 5:07. Se você tá chegando agora, como disse a Luana Pereira ainda há pouquinho, não fique aflita não, não fique preocupado. Tem muito tempo até as 7 horas da manhã para você ficar bem informado com a gente, saber das notícias de São Paulo, do Brasil e do mundo e, sobretudo, da Copa do Mundo que está para começar. Hoje é terça-feira, faltam 2 dias, a expectativa já é enorme, 2 dias para a abertura da Copa para México e África do Sul, com cobertura completíssima da Band News FM, e a seleção brasileira estreia no sábado. Sábado, também, claro, com transmissão da Band News FM, tem Brasil e Marrocos. Ontem eu estive no treino da seleção brasileira, estive lá junto da Aline Fanelli, também do Bernardo Ramos, nós acompanhamos o treinamento da seleção brasileira, 15 minutinhos aberto para a imprensa, né? A gente pôde acompanhar alguma movimentação por ali. O Ederson, recém-convocado, já treinou com a rapaziada, se juntou ao grupo e vive essa expectativa também, claro, a partir de agora, de colaborar com o técnico Carlo Ancelotti. E o volante Bruno Guimarães, foi quem concedeu a entrevista coletiva ontem, falou sobre como os jogadores receberam a notícia, infelizmente, do corte do Wesley da seleção brasileira. E quem conta mais pra gente, que acompanhou tudo da seleção ontem, foi a Aline Fanelli. Diga, Aline.
5: O meio-campista Bruno Guimarães conta como foi a reação do grupo da seleção brasileira com o corte do lateral direito Wesley. O volante Ederson Silva foi convocado para a vaga e já iniciou os trabalhos com o time de Carlo Ancelotti.
6: Todos receberam a notícia com muita tristeza. Acho que para nós jogadores estar numa Copa do Mundo é o ápice da nossa carreira. E você perdeu uma Copa do Mundo faltando apenas 5 dias é muito triste. Todos ficaram muito tristes com essa notícia. Desejar ao Wesley uma pronta recuperação. A gente já tem 1000 motivos para correr, mas ganhamos uma mágica e vai ser por ele. E aproveitar também e desejar boa sorte para o Ederson aí, que possa somar junto com a gente.
4: É isso, e vai somar, sem dúvida alguma, né? O Ederson é um bom jogador, jogador da Atalanta da Itália, que na próxima temporada vai vestir a camisa do Manchester United, né? Chegou ontem e se juntou à seleção brasileira. E a Argentina, hein? A Argentina é uma das candidatas ao título, atual campeã do mundo. Faz hoje o último amistoso antes da Copa, Yuri Queiroga.
7: A Argentina vai enfrentar a Islândia nesta terça, às 10 da noite, no último teste antes de estrear na Copa do Mundo. O jogo será no estádio da Universidade de Auburn, no Alabama. O time de Lionel Scaloni não deve contar com o craque Lionel Messi, ainda se recuperando de fadiga muscular. Nesta segunda, a Espanha derrotou o Peru, time treinado por Mano Menezes, por 3-1, em jogo disputado no México. Já a França bateu a Irlanda do Norte pelo mesmo placar, com 3 gols do atacante Olise, e a Holanda teve dificuldades para vencer o Uzbequistão por 2-1.
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0: Bom, o Fábio França disse que tá 12 graus lá em Nova Jersey. Aqui no Brasil, a média em São Paulo tá 10, mas a gente já falou aqui, tem 4 graus na Zona Sul. Ah, nossa Jade Ramos, vai trazer um panorama do que a gente pode esperar para as próximas horas, sabendo que no meio da semana já vem chuva por aí. Tudo bem, Jade? Bom dia para você.
9: Bom dia, Carol, Fábio, Luana. Então, lá em Nova Jersey vai chover na quinta-feira, né, quando estiver começando quase a Copa, tem uma expectativa de algumas instabilidades. Eu tô monitorando aqui também para acompanhar e ajudar o Fábio França.
0: Ai, que aí, já.
9: É, mas aqui em São Paulo,
4: tô obrigado,
9: a terça-feira
4: não
9: começa,
4: esperava menos,
9: né,
4: de você, gente.
9: O quê?
4: Não esperava menos de você, obrigado.
9: Sim, eu tô de olho aqui em tudo. E na terça-feira, né, hoje, agora a gente tem céu praticamente sem nuvens aqui em São Paulo, com sensação de frio no estado. Agora faz 4 graus em Campos do Jordão, 8 graus em Taubaté. Já aqui na Grande São Paulo, mínima de 11 graus, e o tempo também segue mais firme à tarde, com máxima de 25 graus. E além disso, também a sensação de calor e o ar mais seco dominam à tarde, principalmente no interior do estado de São Paulo. Mas o destaque mesmo é para amanhã, na quarta-feira, dia 10, que pela manhã já tem chance de algumas chuvas mais fracas e até com nebulosidade em municípios próximos de Presidente Prudente. E ao longo do dia essas chuvas também devem avançar nas demais áreas do estado de São Paulo por conta da chegada da frente fria e alcançam também a capital paulista entre a tarde e a noite da quarta-feira. Carol, Fábio, Luana.
0: Muito bem, então tá, então a gente vai esperar esse solzinho aqui e amanhã essa meio virada aí por conta dessa frente fria que tá se aproximando. E aí a gente vai já, em alguns dias, a gente vai já esticar um pouquinho pro fim de semana para saber se, né, o jogo, a estreia do Brasil também vai ser com sol ou com chuva aqui na capital e Grande São Paulo especialmente. Jade, obrigada, bom trabalho para você.
9: Obrigada, ótimo dia para todos.
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2: O presidente Lula deve aproveitar o convite à reunião do G7 na França para tentar evitar a imposição do novo tarifaço por parte dos Estados Unidos. O encontro marcado para a semana que vem também deve trazer uma oportunidade para negociar com a União Europeia a suspensão ao veto à carne brasileira. Quem explica é o Márcio Rocha.
3: O presidente Luiz Inácio Lula da Silva deve usar a viagem a Paris para a cúpula do G7, marcada para a semana que vem, para buscar um acordo com o governo dos Estados Unidos sobre as tarifas contra os produtos brasileiros e espera chegar a um desfecho antes do dia 15 de julho. Lula vai se reunir com outros chefes de Estado no encontro do grupo das maiores economias do mundo e deve usar o evento para se reunir com representantes da Casa Branca sobre a imposição de 25% nas vendas brasileiras para o país. Além disso, existe a expectativa de uma reunião por videoconferência dos ministros brasileiros com o representante de comércio dos Estados Unidos, Jamieson Greer, ainda nesta semana. Em outro ponto, o governo também trabalha para reverter o veto à carne brasileira determinado pela União Europeia. Já a taxação adicional contra nações que não combateriam o trabalho análogo à escravidão é vista pelo governo brasileiro como feita para não ser negociada.
4: Ô, Fábio França, me diz uma coisa. Ontem eu tava ouvindo aqui vocês falando, o Barão falando, que não há aquele clima de Copa, assim, né? Acolhedor aí nos Estados Unidos, como talvez um brasileiro aqui possa imaginar, né? Pensando num país sede. Mas queria saber se você já deu uma assuntada aí em barzinhos, restaurantes, como é que estão as coisas aí pela sua visão?
5: Então, não tem realmente muito clima de Copa ainda não, né? Faltam 2 dias para começar. Aqui na cidade em que estamos, Florham Park, é uma cidade bem interiorana, é bem afastado. Quer dizer, não é tão afastado, a gente está a cerca de 60 quilômetros de Nova York, de Manhattan. Mas é bem clima de interior mesmo, sabe? As casinhas de madeira, jardim na frente, enfim. A seleção brasileira encontrou um lugar bem tranquilo para ficar mais resguardada, para ficar mais afastada do grande público. Então, de fato, aqui não tem clima de Copa. Às vezes a gente conversa na rua e tem gente que diz o seguinte: ah, é verdade, tem a Copa, né? Vai começar quando mesmo? Então não tem clima de Copa. Tá. Eu estava conversando com o Eduardo Barão ontem. Ele também me falou que em Manhattan ainda o bicho não tá pegando. Até porque a gente tem as finais da NBA. Knicks está na final da NBA, né? Contra o San Antonio Spurs. Então, Nova York respira a NBA. Os caras deixaram a gavetinha de Copa fechada por enquanto. Só tá a gavetinha da NBA aberta. Os caras só pensam nisso, né? O Knicks pode ser campeão depois de trocentos anos, depois de décadas, né? Então a cidade de Nova York pensa nisso. Maurício Ferreira em Dallas, também conversei com ele ontem, disse que lá a coisa está começando a pegar um pouquinho mais, porque o centro de mídia lá, o centro de imprensa, mas com a população em geral também ainda não. Então eu acho que mais para o fim da semana, quando a Copa começar, os jogos começarem, aí de fato o clima vai contagiar todo mundo. Mas por enquanto não tem muita coisa não, tá, gente, animando aqui. Mas os americanos ainda estão se guardando um pouquinho, afinal de contas a Copa é longa, né? Tem que dosar, vai gastar tudo agora, não dá.
4: É, uma cauda longa, é isso mesmo. Porque aqui de cada 10 donos de bares ou restaurantes do estado de São Paulo, 7 acreditam em um faturamento maior durante a Copa. Então tem essa preparação, né? As pessoas estão procurando já fazer reserva, descobrir onde vai assistir o jogo, se vai assistir em casa, vai num bar. Pelo menos metade dos estabelecimentos pretende exibir as partidas em telões ou em alguma outra forma, né? De alguma outra forma. A pesquisa foi feita pela unidade de São Paulo, da Associação Brasileira de Bares e Restaurantes, a Abrazel. E entre os empresários que se disseram otimistas para a Copa, praticamente metade aposta que o faturamento pode crescer até 20%. Além disso, historicamente, a contratação de temporários faz o número de funcionários aumentar, em média, 15% em períodos de grande movimento. Para o líder executivo da Abrazel São Paulo, Gabriel Pinheiro, a Copa do Mundo também vai criar oportunidades de trabalho nesse setor.
6: Quando a gente tem um grande evento e a gente espera um aumento de movimento, o setor ele contrata mais. Às vezes contrata pontualmente para o dia, como a gente está falando de quase 40 dias de evento, o setor já vem abrindo cada vez mais vagas ali para a gente poder atender melhor os clientes ali durante a Copa.
4: É, e aí já tem cardápio especial, né? Especialmente já olhando a tabela nos jogos que deve ter maior movimento. Então eles estão esperando a Argentina, a Alemanha, a Inglaterra, deve trair mais clientes. Então é isso, né? Uma possibilidade de agitação também aqui desse lado, muito maior pelo jeito do que nos Estados Unidos. E a Brasil também alerta que bares e restaurantes não podem cobrar ingressos, né? Ou qualquer valor adicional aí para que os clientes assistam às partidas. Agora são 6 horas e 19 minutos.
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8: Emiliano Dibu Martínez é uma das figuras mais emblemáticas da história da seleção argentina, caminhando para a segunda participação em Copas. O goleiro do Aston Villa foi o herói improvável que, com defesas milagrosas, garantiu o tricampeonato mundial à Albiceleste no Catar em 2022. Dibu defendeu 2 pênaltis na partida contra a Holanda nas quartas de final. Na grande decisão, protagonizou o que muitos consideram a maior defesa da história das Copas no último minuto da prorrogação contra a França, impedindo o gol de Colomoni. Nos pênaltis, brilhou com uma defesa. O goleiro é um ponto forte da seleção de Lionel Scaloni.
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0: Hora de você ficar muito bem informado aqui no Expresso São Paulo. 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
1: A recuperação da lesão de Neymar é considerada satisfatória e dentro dos parâmetros esperados pela CBF. Em comunicado divulgado ontem, a entidade informou que o atacante foi submetido a uma ressonância magnética para avaliar as condições da panturrilha. E o trio de arbitragem na partida de abertura da Copa do Mundo vai ser do Brasil. Wilton Pereira Sampaio foi designado como juiz do jogo entre México e África do Sul, que será disputado na quinta-feira, abertura da Copa na Cidade do México. Ele terá como bandeirinhas, como auxiliares, Bruno Pires e Bruno Bosquilha.
0: E o árbitro Omar Artan, da Somália, é excluído pela FIFA da lista de profissionais que vão atuar na Copa do Mundo. A entidade disse, por meio de nota, que ele teve a entrada negada pelos Estados Unidos e que não possui poder para interferir num processo conduzido pelo país sede.
2: A Argentina vai enfrentar a Islândia hoje, às 10 da noite, pelo horário de Brasília, no último teste antes de estrear na Copa do Mundo, em Auburn, nos Estados Unidos. Ontem, a Holanda ganhou do Uzbequistão por 2-1. A França bateu a Irlanda do Norte por 3-1 e a Espanha venceu o Peru pelo mesmo placar.
0: E atenção para a ocorrência aqui na cidade de São Paulo, acidente de trânsito. Um atropelamento por um ônibus na rua Teodoro Sampaio, altura do número 512 no Jardim Paulista. Pelo local, uma vítima e uma viatura do Corpo de Bombeiros.
2: O Instituto Butantan vai dar andamento aos estudos sobre a vacina contra a dengue após o Ministério da Saúde anunciar a paralisação temporária da aplicação das doses. De 500 mil pessoas que foram vacinadas, 42 apresentaram reações adversas mais severas. Entre os casos, 3 evoluíram para forma grave e 2 pessoas morreram.
0: O plenário do Tribunal Superior Eleitoral deve analisar hoje a decisão do ministro Cássio Nunes Marques, que suspendeu uma pesquisa do Instituto Atlas Intel. A pesquisa apontou em maio queda de 5 pontos nas intenções de voto do pré-candidato do PL, Flávio Bolsonaro.
2: Na chegada a São Paulo, a Bandeirante está melhor que a Anhanguera, especialmente na chegada marginal do Rio Tietê, que tem o trânsito congestionado em toda a região do Cebolão, pegando essas duas rodovias, e também a Castelo Branco, que a partir do Rodoanel tem trânsito bastante pesado na direção da Castelo Branco.
0: Uma nova tentativa de invasão do prédio da reitoria da USP após a votação que recomendou o fim da greve dos estudantes termina com seguranças feridos e ação da PM. Segundo a universidade, pessoas encapuzadas munidas de paus e cacetetes dispararam rojões contra os vigilantes.
2: A Justiça Federal

0: Jairo Souza Santos Júnior. O doutor Jairinho apresenta um recurso contra a condenação do ex-vereador a mais de 43 anos de prisão pela morte do menino Henry Borel. Os advogados alegaram parcialidade da juíza Elizabeth Machado Louro no pedido de anulação do júri popular.
1: A Comissão de Constituição e Justiça da Câmara deve analisar hoje o projeto de redução da maioridade penal para 16 anos. A CCJ pautou a votação de admissibilidade da PEC de relatoria do deputado Coronel Assis, que já apresentou parecer favorável.
0: A polícia continua as buscas por bandidos que deram 5 tiros em um PM de folga que tentou impedir um assalto em São Paulo. Um criminoso foi preso no próprio dia do crime, no domingo, enquanto o atirador continua foragido.
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2: Horas 29 minutos aqui em Nova Jersey, 6h29 em Brasília, 6h29 em Brasília, não perca a sua hora. Vamos juntos no Expresso São Paulo desta terça-feira em clima de Copa do Mundo, sem dúvida alguma, né? Eu falei, ontem acompanhei o treinamento da seleção brasileira, a gente tive por lá um sol danado, sol pesado mesmo, forte. Mas o treino não foi aberto, né? A seleção brasileira abre ali 15 minutinhos para a imprensa, para fazer algumas imagens também, para que a gente possa observar alguns movimentos, mas os principais mesmo, aqueles que o técnico Carlo Ancelotti prepara para os jogos, esses são fechados, né? A gente não consegue ver. Mas estive por lá. E a Aline Fanelli também, claro, de olho em tudo. Antes, esteve na entrevista coletiva, acompanhou mais uma vez o dia da seleção, continua na cobertura da seleção brasileira, como sempre aqui em Nova Jersey. A Aline está sempre por lá, tanto nas entrevistas quanto nos treinamentos. E agora conta pra gente como é que foi o dia da seleção brasileira. Diga, Aline, bom dia!
3: Bom dia! A seleção brasileira segue a preparação para a estreia na Copa do Mundo de 2026 contra Marrocos neste sábado às 7 da noite do horário de Brasília. Ontem a grande novidade no treinamento foi a apresentação do volante Ederson da Atalanta. Ele está em negociação para ir para o Manchester United, mas ele se apresentou ontem com o corte do lateral direito Wesley. Ele chegou na manhã de segunda-feira aos Estados Unidos e já se juntou à delegação no hotel, posteriormente participando da primeira atividade com o técnico Carlo Ancelotti. Um dos destaques da segunda-feira também foi uma atualização que acaba não dizendo muito sobre o Neymar, mas ele passou por um novo exame de imagem. O exame apontou uma boa evolução da cicatrização da lesão e com os parâmetros que já eram esperados pelo departamento médico da seleção brasileira. Então ele segue a recuperação, segue a preparação física até estar apto para iniciar

0: às atividades no campo. A gente acompanhou nesta segunda-feira uma entrevista do Bruno Guimarães e ele destacou que o meio de campo da seleção brasileira tem uma outra dinâmica com a entrada do Lucas Paquetá. Ele foi titular junto com Casemiro, Bruno Guimarães no último sábado, no amistoso contra o Egito, e essa liga deles acabou agradando o técnico Carlo Ancelotti. Então o Bruno comentou um pouquinho sobre essa dinâmica de meio de campo.
1: Nossa dinâmica, ter um jogador a mais no meio, principalmente para esse último jogo, foi muito interessante. Acho que a gente teve muito mais dinâmicas de 1-2, de tabela, tivemos muitas chances, principalmente no primeiro tempo, para marcar mais gols e acabamos pecando um pouco nas finalizações. Acho que eu tenho um entrosamento com o Paquetá também desde o Lyon, já se conhece muito bem, então ficou um pouco mais fácil ali para jogar. Mas isso cabe ao mister, né? Se vai ser o 4-4-2, o 4-3-3, enfim, a gente está aí para, do jeito que ele colocar as peças no campo, desempenhar o melhor possível.
0: A seleção brasileira nesta terça-feira treina no período da manhã, meio-dia do horário de Brasília, já para vocês início da tarde, né? Para a gente aqui o fim da manhã. E aí depois a gente vai acompanhar a entrevista coletiva no hotel da seleção brasileira. Até mais!
2: Valeu, Aline Fanelli.
3: Muito
2: com todas
3: bem.
2: As informações ali, né? Junto com o Fábio França.
3: É isso. Tá acompanhando sempre a Aline, é isso. Hoje inverteu, né? O treino vai ser antes da entrevista coletiva. A Aline vai estar de olho, né? Ontem o treino foi no finalzinho da tarde, 6 horas pelo horário de Brasília. Hoje vai ser meio-dia.
2: Boa. Fábio volta já a falar mais sobre a seleção brasileira direto dos Estados Unidos. A gente chama para conversa a Maju Arruda Leite, porque ela está com informações sobre a suspensão da vacina, né, da dengue, do Butantan. Ela tem acompanhado isso de perto, né, a partir da coletiva que a gente teve ontem lá no Ministério da Saúde, mas a movimentação aqui também do Instituto. Tudo bem, Maju? Bom dia para você.
4: Oi, Carol, Luana, Fábio, um bom dia a vocês, bom dia a todo mundo ligado aqui na Band News FM. Agora, o Instituto Butantan vai dar andamento aos estudos sobre a vacina contra a dengue depois do Ministério da Saúde anunciar a paralisação temporária da aplicação das doses. E a suspensão dessa vacina é uma medida preventiva e vale até a conclusão das investigações. De 500 mil pessoas que foram vacinadas com a Butantan DV, 42 apresentaram reações adversas mais severas. Entre os casos, 3 evoluíram para forma grave e 2 pessoas morreram. O ministro da Saúde, Alexandre Padilha, disse que a paralisação vai servir para avaliar se esses registros graves têm ligação com a vacina do Instituto Butantan.
5: Até esse momento, nas investigações já feitas pelos sistemas municipais de vigilância estadual, escutando os especialistas, não existe dados suficientes para estabelecer uma causalidade da vacina com a ocorrência desses 3 casos graves, mas é um sinal de alerta para o sistema de vigilância.
4: Os 3 pacientes graves eram profissionais de saúde, precisaram de UTI, lembrando que essa vacinação no SUS começou este ano. Primeiro, o público-alvo, então, foram os profissionais da saúde. Esses 3 profissionais que ficaram, que precisaram de UTI, o primeiro deles é um homem de 39 anos que já se recuperou, uma mulher de 48 anos e outro homem de 58 anos que morreram. O infectologista Diego Einstein explica que todas essas condições de saúde dessas pessoas vacinadas precisarão ser checadas.
6: Na verdade, nós temos que avaliar uma série de questões aí, como está sendo bem colocado. Nós precisamos entender quais eram as condições daqueles pacientes que receberam, condições imunológicas, doenças de base, usos concomitantes de medicação, para entender se alguma interação possa ter acontecido.
4: Bom, a vacinação contra a dengue com a Butantan DV começou em janeiro. Desde então, mais de 400 mil profissionais da saúde foram imunizados e também tiveram cidades que receberam uma ação de vacinação em massa. Então, por exemplo, 100 mil moradores de Nova Lima, em Minas Gerais, Botucatu, em São Paulo, também uma cidade do Ceará e Araguaína, em Goiás. Um ponto importante, para finalizar, quem recebeu a vacina do Butantan contra a dengue nos últimos 21 dias precisa procurar atendimento médico se tiver algum tipo de sintoma da doença. Quais são esses sintomas, então? Febre, dor abdominal, vômito, tontura, sangramento. Agora, quem tomou a dose há mais de 21 dias, segundo o Ministério da Saúde, não deve se preocupar, está protegido contra a doença e fora de risco. Lembrando que o imunizante do Butantan é a primeira vacina do mundo aplicada em dose única e a primeira totalmente brasileira. Para finalizar também, lembrando que essa decisão anunciada ontem pelo Ministério da Saúde não atinge a vacina Qdenga, tá? Que também está sendo disponibilizada há mais tempo no SUS. Ela que é uma vacina japonesa, Takeda, e está disponível apenas para crianças e adolescentes de 10 a 14 anos de graça no SUS. Bom, volto com vocês.
2: Valeu, Maju. Obrigada pelas informações. A gente movimenta aqui a reportagem na Band News FM com Guilherme Oliveira já na ponta da linha para trazer informações sobre a nova invasão à reitoria da USP. Gui, quais são as últimas atualizações? Bom dia. Opa, não temos o Guilherme, daqui a pouco ele volta aqui para trazer informações sobre essa nova invasão. A gente trouxe a informação mais cedo, a greve dos estudantes foi encerrada depois de 54 dias, mas houve uma nova invasão, pessoas munidas de paus e cacetetes.
7: Alô.
2: Opa, bom dia, Gui. Alô, Guilherme Oliveira. Te ouvindo.
7: Chegou
2: agora
7: aí?
2: Sim, agora chegou. Faltava esse alô. Aí.
7: Alô, Terra, Guilherme Oliveira chamando, bom dia.
2: Bom dia. Fala aí, Gui, você tá de olho nesses assaltos da região
7: dia.
2: Do Morumbi, né? Bom dia pra você.
7: Exatamente, Carol. A gente tem as ações no Morumbi, a polícia ainda atrás desses criminosos que ainda não foram encontrados. E também informação sobre mais uma invasão numa instalação da USP, da Universidade de São Paulo. Como a Luana disse, foi ontem à noite essa invasão, depois de uma assembleia geral por parte dos alunos, que os estudantes decidiram recomendar o fim da greve. E aí uma parcela pequena de grevistas ficou irritada, insatisfeita e decidiu invadir mais uma instalação da Universidade de São Paulo, no campus do Butantã, na zona oeste da cidade, foi o prédio da administração central. Essa invasão ocorreu por uma hora, mais ou menos, a polícia militar foi acionada, retirou esses grevistas do local e 6 pessoas foram levadas à delegacia, prestaram depoimento e já foram liberadas. Como é que vai acontecer agora para o fim da greve na USP? Houve essa recomendação, mas a greve ela não acaba automaticamente. A partir de agora, cada diretório será o responsável por decretar essa paralisação. Ainda ontem, esses alunos eles decidiram que vão sentar para conversar novamente, mas nada deve mudar. Essa greve deve sim acabar, até porque perdeu muita força, né? Como a gente já vinha dizendo, cursos importantes já retomaram as aulas, caso de medicina, engenharia e também de direito. Amanhã, uma grande manifestação está marcada a partir das 10 horas entre professores e também alunos da USP, Unesp e Unicamp, que são as outras duas universidades públicas do estado de São Paulo. Essa manifestação ela vai acontecer na Praça da República, no centro, que é onde acontecem os encontros do CRUESP, que são as 3 reitorias da USP, Unesp e também Unicamp. E a gente lembra que nessas outras duas universidades, cursos também estão paralisados. Há menos tempo, é verdade, do que a USP. Ontem essa greve completou 54 dias na Universidade de São Paulo, meninas.
2: É isso. Obrigada, Gui. Você volta ao longo da programação aqui da Band News FM.
7: Abraços, até.
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0: 6h43, a gente continua girando informação aqui para você, de olho em Brasília, porque o banqueiro Daniel Vorcaro aguarda a resposta das autoridades sobre uma nova proposta de delação premiada. Quem informa é Afonso Marangoni.
1: A defesa do dono do Banco Master, Daniel Vorcaro, recebe da Polícia Federal a sinalização de que a corporação não vai aceitar a nova proposta de delação premiada apresentada por ele na semana passada. A informação é de Caian Messina, da Band. Segundo a apuração, a PF espera a apresentação de mais informações nesta semana. Caso contrário, avisou aos advogados do banqueiro que os documentos vão ser rejeitados. Nesta segunda tentativa, Vorcaro detalhou os repasses ao filme Dark Horse, que conta a história do ex-presidente Jair Bolsonaro e ao senador Ciro Nogueira do Progressistas. Mas, para a PF, as informações já constavam na investigação e não trouxeram linhas auxiliares para apuração sobre o caso Master.
2: É investigada como homicídio a morte de um funcionário de uma das subprefeituras de São Paulo. Mais informações com o Matheus Jung.
3: A polícia vai analisar as câmeras de segurança de um galpão da subprefeitura da Mooca, onde um vigilante foi encontrado morto no último domingo. Segundo o boletim de ocorrência, os funcionários estranharam a ausência dele e o encontraram caído em uma sala nos fundos do imóvel. A perícia ainda constatou sinais de violência e lesões na vítima. O caso foi registrado como homicídio no 8º DP, no Brás.
0: Com a futura transferência de secretarias estaduais para o novo centro administrativo no Campos Elíseos, o governo de São Paulo planeja vender edifícios históricos na região central. A gestão quer repassar os imóveis à iniciativa privada para transformá-los em polos de moradia, lazer e hotelaria. Na primeira leva do leilão estão ícones de outros tempos da capital. O Cine Marrocos, por exemplo, chegou a ser anunciado na década de 50 como o cinema mais luxuoso da América Latina. O Hotel Esplanada foi considerado o Copacabana Palace de São Paulo por compartilhar o ano de inauguração e o arquiteto do empreendimento carioca. Hoje, o local é a sede das Secretarias de Turismo e de Agricultura. O Banco de São Paulo, ocupado pela Secretaria de Esportes, também está na lista. A previsão é de que o anúncio do leilão seja feito no dia da assinatura do contrato das obras do novo centro, que deve ocorrer nas próximas semanas.
2: A passagem de uma nova frente fria provoca uma virada no tempo em São Paulo. Já a partir de amanhã, de acordo com os meteorologistas, o sistema aumenta o risco para temporais na Grande São Paulo e no litoral. E atenção, frio também continua com o reforço de mais uma massa de ar polar. Mais informações com a Stephanie Toso.
4: O estado de São Paulo vai passar por mais uma mudança no tempo nos próximos dias com a chegada de uma nova frente fria. Depois de uma sequência de tardes mais secas e de baixos índices de umidade relativa do ar, a chuva volta a ganhar força em diversas regiões paulistas. Há risco de temporais, rajadas de vento e queda acentuada de temperatura entre o interior, a Grande São Paulo e o litoral. A mudança ocorre entre amanhã e quinta-feira, com potencial alto para transtornos. Ainda segundo a Climatempo, o contraste de temperaturas no interior pode estimular a ocorrência de ventos mais fortes e queda de granizo. Além da chuva, os paulistas devem enfrentar madrugadas ainda mais frias até o final de semana, depois da passagem do sistema.
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0: E o jogador dinamarquês Christian Eriksen se pronuncia após desmaiar num amistoso. Ele já tinha sofrido um colapso em 2021 durante a Eurocopa. Os detalhes com o Lucas Cardamone.
7: O meia dinamarquês Christian Eriksen vai a público para falar sobre o estado de saúde dele após cair com a mão no peito e ficar desacordado no amistoso entre Dinamarca e Ucrânia no domingo passado. O atleta, que possui histórico de problemas cardíacos, explicou pelas redes sociais que o caso ocorreu após um desfibrilador interno que ele usa desde 2021 disparar. Isso consiste num impulso elétrico, normalmente quando os batimentos do coração ficam muito lentos. Em junho de 2021, o jogador caiu desacordado enquanto defendia a própria seleção na Eurocopa. Ele precisou receber massagem cardíaca e foi transferido para um hospital próximo, onde o cardiodesfibrilador foi implantado.
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0: Luana Scardovelli está de olho no trânsito já pra gente. Tudo bem com você? Bom dia.
5: Oi, Carol. Bom dia pra você, bom dia pra Luana, bom pro dia. Fábio, pra todos os nossos ouvintes. Vamos com informações do trânsito, do caminho de quem circula aqui na cidade de São Paulo na manhã desta terça-feira, já destacando o trajeto da rua Teodoro Sampaio, porque teve acidente envolvendo um ônibus. Foi um atropelamento na altura da Oscar Freire. Foi sentido único, no sentido Estação Clínicas, mas com interdição parcial, o trânsito fica ruim por aproximação. Passando a ocorrência, aí o trajeto libera. 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
6: Minhas caras, meus caras, o TSE julga uma questão importantíssima nesta terça. Vamos ver, né? Nunes Marques, presidente do tribunal, determinou que a Atlas Intel retirasse do seu site os dados da mais recente pesquisa que fez, pesquisa eleitoral, realizada logo depois que veio a público tal áudio em que Flávio Bolsonaro pede uma graninha para Daniel Vorcaro para fazer o glorioso filme. Nota, pedir dinheiro para filme, dar dinheiro para filme, nenhuma coisa nem outra são crimes. O problema é saber se o dinheiro foi para o filme, e aí nós temos uma questão. Mas vamos lá. Qual foi a acusação do PL? Como a Atlas Intel colocou o áudio para o eleitor ouvir, né, para o entrevistado ouvir, então eles estão dizendo que houve uma indução das respostas do eleitorado ou dos entrevistados. Mas presta atenção, esse áudio foi colocado depois das perguntas de natureza eleitoral, em quem ia votar, etc. Isso foi posterior. Não interferiu em nada, né? Isso é papo furado. Mas aí o Nunes Marques, ele próprio disse que ele notou lá uma sequência de perguntas que ele achou que pode não ser a melhor. O pleno vai decidir, né, do TSE. Então, além dele próprio, André Mendonça, Dias Toffoli, Antônio Carlos Ferreira, Ricardo Vilas Boas Cueva, Floriano Azevedo Marques e Estela Aranha. E aí há avaliações de que o tribunal deve endossar a decisão do presidente para demonstrar que haverá rigor. É um passo perigoso esse. É um passo perigoso porque é uma avaliação absolutamente subjetiva que Nunes Marques fez. Eu insisto, o áudio foi colocado depois, o instituto está certo, está dizendo a verdade e, portanto, não houve indução nenhuma. Agora eu me pergunto se os ministros começarão a se meter no modo como os institutos fazem pesquisa. E aí, não que não exista um campo vasto, porque tem instituto que trabalha para partido e faz pesquisa como se fosse pesquisa independente. Tem corretora, banco, etc., que desce a língua no governo, depois faz pesquisa e também anuncia como se fosse uma pesquisa assim, descompromissada. Agora os ministros vão ficar analisando pesquisa a pesquisa, se as perguntas são corretas, se não são corretas. Eu nunca entendi porque se faz a seguinte indagação: você acha que Lula deveria tentar a reeleição? E aí eleitor bolsonarista também responde. Que ciência nisso? Não, mas eu não estou defendendo interferência do TSE nisso, não. Aliás, o Nunes Marques colocou si mesmo como ministro para receber a distribuição desses processos, poderia ficar com os ministros auxiliares, está com ele, nomeou André Mendonça. Quando Alexandre fez isso em 2012, porque havia um excesso de processo, foi uma gritaria desgraçada no bolsonarismo. E que se note nas gestões Fachin, do Alexandre, né? Não havia, não houve censura à pesquisa, ou que nome tenha. Não houve veto à pesquisa, determinação para retirar a pesquisa do ar. Né? No caso do site só da Atlas Intel, não da imprensa. É um passo muito perigoso esse. O TSE faria muito bem se dissesse não. Dizendo sim, abre-se a caixa de Pandora. Vamos ver. É isso aí.
7: 6h55.
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7: 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Mais um panorama com a Luana Scardovelli. Fala, Luana.
13: Oi, Carol. Bom dia para você, bom dia para Luana, para o Fábio, para todos os nossos ouvintes. Vamos com informações do trânsito, do caminho de quem circula aqui na cidade de São Paulo na manhã desta terça-feira, já destacando o trajeto da rua Teodoro Sampaio, porque teve acidente envolvendo um ônibus. Foi um atropelamento na altura da Oscar Freire. Foi sentido único, no sentido Estação Clínicas, mas com interdição parcial, o trânsito fica ruim por aproximação. Passando a ocorrência, aí o trajeto libera. 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
7: Aproveitar e falar também da Rebouças, o que está rolando por aí?
13: Carol, ainda sobre Pinheiros, falo da Rebouças, porque tem trânsito ruim no sentido marginal. Entre a estação Oscar Freire e a passagem pela Capitão Antônio Rosa, o trânsito já travou. O seu ouvinte pode buscar o caminho alternativo da rua Arthur de Azevedo, que tem melhores condições. Na direção da Paulista, já tem trânsito carregado da Faria Lima até a Avenida Brasil. Também vista no caminho alternativo como a Alameda Gabriel Monteiro da Silva. 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
7: E aí,
15: uma das favoritas, hein? É, uma das favoritas ao título. A Espanha entrou em campo ontem, amistoso contra o Peru, comandado por Mano Menezes. Brasileiro Mano Menezes comanda a seleção peruana. A Espanha venceu sem maiores dificuldades no México por 3-1. O jogo foi no México, Espanha e Peru. 3-1 para a Espanha, né? A Espanha venceu. Repito, é uma das candidatas ao título da Copa do Mundo. É, ao lado da França, principalmente, né? A Espanha foi bem ontem. A Holanda também fez amistoso ontem, venceu o Uzbequistão por 2-1. O goleirão da Holanda saiu machucado, preocupa aí para a Copa do Mundo. E o Memphis não entrou em campo não, ficou no banco de reservas, acompanhou sentadinho, observando e batendo palmas para a vitória da Holanda 2-1 para cima do Uzbequistão.
7: Boa! E assim fechamos mais um Expresso São Paulo. Amanhã a gente está de volta com essa duplinha aqui em São Paulo e Fábio França, direto dos Estados Unidos. Valeu, Fábio, até amanhã!
15: Valeu!
7: Tchau!
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20: 7:01, ótimo dia a você, meu querido ouvinte da Band News FM, eu sou Luiz Megali, vamos juntos até as 9:25 da manhã com muita informação e prestação dos serviços desta terça-feira, 9 de junho de 2026, outono brasileiro. O time de colunistas da Band News, escalado hoje com Mônica Bergamo, Felipe Killing dos Estados Unidos, assim como Eduardo Barão, Carlos Andreasa com comentário político, Mauro Betting com futebol, nossa equipe espalhada pelos Estados Unidos para trazer a você as informações sobre a Copa do Mundo, que não é só americana, mas também ou norte-americana ou estadunidense, se assim preferir, mas também mexicana e canadense. Rodrigo Orengo e Juliana Rosa em férias. E no estúdio sempre a melhor e mais independente análise, porque onde está Carla Bigato? Bom giorno, Carla.
21: Bom giorno, Megali. Bom giorno para Sheila. Bom giorno para os nossos ouvintes. Juliana Rosa me tira férias bem nesse momento em que o dólar bate 5,18.
20: É.
21: É estranho. Caraca, isso, né? Malandro.
22: Essas férias são esquisitas, né?
20: Férias esquisitas.
21: Sheila, acho esquisito também. Acho bem estranho, mas tudo bem. Só lembrando que hoje a gente vai ter o Barão um pouco mais cedo, né? Hoje a gente vai ter quase que overdose de Barão. Não, né? Barão nunca é demais. Barão nunca é demais.
20: Éder Edinho. Sheila Carla Megali, bom dia. Hoje bom meu dia. Irmão querido completa 51 anos. É o Marcelo Gordo. E acho que é uma boa ideia vocês mandarem um parabéns pra ele.
21: 51? Boa ideia.
20: É. Bom dia, Sheila.
22: Bom dia, Megali. Bom dia pra Carlinha. Bom dia aos nossos ouvintes.
20: Parabéns, né, o Marcelo Gordo?
22: Parabéns, Marcelo Gordo.
21: E parabéns
22: um
21: o quê,
22: beijo.
21: Cara? E 51 o quê, cara?
20: Tá bom.
22: Sejam todos muito bem-vindos, todas muito bem-vindas. Vamos juntos até as 9:20 alguma coisa, contando com a sua companhia, com a sua audiência, com a sua paciência, mas principalmente com a sua participação no nosso WhatsApp, 11-999-592-100. É a nossa central de ouvintes, Ricardo Boechat. 11-999-592-100. Não sei se deu tempo, porque eu sei que o pessoal da nossa live fica neste momento em que tem que plugar todo mundo nos Estados Unidos não consegue, de repente, colocar as imagens de ouvintes. Os ouvintes mirins, que inclusive estão animadíssimos com a Copa do Mundo. E aí o Joaquim, que é de Fortaleza, ontem mandou mensagem pra gente. Na verdade, não foi o próprio Joaquim, tá? O Joaquim é uma criança. Mas quem nos mandou foi o Esdras, dizendo: manda um alô pro Joaquim aqui de Fortaleza. Ele tá em clima de Copa do Mundo. É a coisa mais fofa. Vê a imagem aqui, Megali. Já que... Ele meteu um cabelo igual... É, o Cascão, lembra? Uhum. Cabelo Cascão? Foi de que ano? De que Copa?
21: Cabelo
22: do Ronaldinho.
21: Ronaldinho, estilo Ronaldinho.
22: Isso! Olha isso, gente, o sorriso dele. Tá com a camisa da seleção brasileira, fazendo joinha com as duas mãos. Então, Joaquim, um beijo enorme pra você.
20: Joaquim tem quantos anos?
22: Não falou aqui, viu? O Esdras não
20: falou.
22: Deve ter
20: 8, 9.
22: Por aí. Tem carinha de uns 8 anos,
20: né? Olha
22: como
20: o Ronaldinho, o Ronaldo Fenômeno, é um ídolo eterno.
22: Ah, meu Deus.
20: 7, 8. Quando ele nasceu, o Fenômeno já não jogava havia muitos anos. O título vencido pelo Brasil, em que o Fenômeno foi o grande destaque ao lado do Rivaldo, enfim, aquela seleção zaça, foi em 2002, faz 24 anos.
22: Meu Deus!
20: Isso aconteceu quase 20 anos antes dele nascer. E o cara é mais ou menos o equivalente, Sheila, a nós, na infância, nos fantasiarmos de Rivelino, de Pelé, e não dos ídolos do nosso tempo.
22: É.
20: Isso mostra o tamanho do cara, né?
22: Não é?
21: Uhum. E o tamanho dos caras do nosso tempo, talvez.
20: É verdade. E o tamanho dos caras do nosso tempo.
22: Então
20: vamos
22: dedicar o Joaquim e as crianças que estão nessa expectativa de começo da Copa do Mundo, gente. Uhum. Falta até um pouquinho.
20: É. Que emoção. Delícia. Todo mundo apresentado, escalado, só falta ele, meu galo. Toca a bateria.
21: Após a chegada do volante Ederson, a seleção brasileira volta a treinar logo mais no CT de Columbia Park, de olho na estreia na Copa do Mundo. No próximo sábado, o Brasil encara o Marrocos em Nova Jersey com transmissão e cobertura completa da Band News FM, mas ainda sem o craque Neymar. Novos exames apontaram uma boa evolução no tratamento da lesão sofrida pelo craque na panturrilha, porém, ele só deve estar disponível, Fábio França, contra o Haiti, na partida contra o Haiti. E aí, a saber se ele entra em campo ou não. Bom dia para você, Fábio.
15: E aí, Carla, bom dia para você, Sheila Megali, para todo mundo ligado, sintonizado na Band News FM. Foi uma nota protocolar ontem, né, do Departamento Médico da Seleção Brasileira, para dizer o que todo mundo já sabia, que o Neymar está em constante evolução e que muito provavelmente estará à disposição para a partida contra o Haiti, segunda da Seleção Brasileira na Copa do Mundo. O Brasil estreia sábado agora contra Marrocos, está chegando cobertura completíssima da Band News FM. Sábado tem Brasil e Marrocos, a Copa começa agora, quinta-feira. E aí Neymar deve estar à disposição só para a segunda partida contra o Haiti. São 6 horas, 6 minutos aqui em Florham Park, em Nova Jersey. Tá frio demais, frio demais. Eu tô aqui no estúdio da Band News FM, estúdio climatizado. Você pode observar também quem nos acompanha com imagens que eu tô de camiseta, belíssima camiseta da Band News FM, especial para cobertura da Copa do Mundo. Então aqui tá tranquilíssimo, mas do lado de fora está uma friaca danada nas ruas de Florham Park, aqui pertinho da seleção brasileira. Você tendo a seleção fica a menos de 2, 3 quilômetros daqui, é muito perto, estamos bem localizado, cidade absolutamente tranquila, ainda sem clima de Copa, é verdade, é uma cidade bem do interior mesmo, seleção quis ficar mais tranquilinha. E quem acompanha tudo com frio nesta manhã é a Aline Fanelli. Bom dia, Aline!
0: Oi, Fábio, bom dia para você, para quem tá acompanhando a gente. Olha, com certeza o dia mais frio desde que eu comecei a entrar neste horário. Temos 9 graus de temperatura agora, com sensação térmica de 8 graus. Não tenho nem roupa para isso. Mas vai esquentar, claro, naquele horário da tarde que a gente fala, vai chegar a 28 graus, então vai esquentando aos poucos. Mas agora está muito frio ainda. No horário do treino da seleção brasileira não vai estar tão quente como ontem, porque ontem o Brasil treinou às 5 da tarde do horário local. Hoje a atividade vai ser às 11 da manhã do horário local. Então vai estar começando a esquentar um pouco mais. Como de praxe, a gente só vai acompanhar os 15 primeiros minutos. E vocês falavam bastante do Neymar, da questão dele continuar na evolução. E o exame foi isso, não falou nada demais, na verdade. Só falou, ok, estamos no caminho certo, ele vai continuar evoluindo. Não se esperava que fosse nada além disso, na verdade. Né? Era só para constatar que tudo que o Neymar vem fazendo está no caminho certo. Ele tem o controle total, estando com a CBF, de tudo nessa recuperação, não só do que ele faz na fisioterapia, no CT, no hotel de trabalho, mas também com relação à alimentação, sono, que são coisas que influenciam na recuperação de um jogador. Então, quem sabe mais para o fim da semana ele possa, de repente, dar o ar da graça no gramado em uma corrida, o que ainda não ocorreu. A gente não viu o Neymar ainda em solo aqui nos Estados Unidos. Então a gente aguarda esse momento para o final desta semana, talvez. Ontem a gente acompanhou a entrevista coletiva do Bruno Guimarães, do meio-campista. E claro que ele falou sobre como foi para o grupo receber a notícia do corte do Wesley. Uma notícia triste para o grupo e, ao mesmo tempo, a chegada de um outro companheiro que recebe a oportunidade de disputar uma Copa do Mundo, que vai ser o Ederson, que agora a gente vai chamar de Ederson Silva, porque já tem o goleiro Ederson, então, para diferenciar os jogadores. Vamos acompanhar o que o Bruno Guimarães falou sobre esse momento vivido pelo grupo.
1: Todos receberam a notícia com muita tristeza. Acho que, para nós jogadores, estar numa Copa do Mundo é o ápice da nossa carreira. E você perder uma Copa do Mundo faltando apenas 5 dias é muito triste. Todos ficaram muito tristes com essa notícia. Desejar ao Wesley uma pronta recuperação. A gente já tem mil motivos para correr, mas ganhamos um a mais, que vai ser por ele. E aproveitar também e desejar boa sorte pro Ederson aí, que possa somar junto com a gente. Olha, a gente não chegou a comentar, quem fica por toda em conta de cada convocação é o treinador, o seu staff, a sua comissão. A gente não sabia de nada, a gente recebeu a notícia juntamente com vocês. Acho que o Ederson é um cara que pode jogar em mais de uma função. E que, como eu falei aqui no começo, que ele venha, que nos ajude, se for necessário. É um grande jogador, tem vivido um momento também muito importante na carreira dele. E desejar o melhor. E, como eu falei, a gente não opta por convocação.
21: Ô, Aline, em vez de Ederson Silva, falando, por que você não mete um apelido logo nele? Porque é chato isso, a gente tá vivendo um momento tão sem graça do futebol, né? Que jogador a gente chama pelo nome e sobrenome.
20: Ederson Fubá.
21: Não, como assim? Ele foi... teve essa fortuna, teve essa sorte, tudo bem que as custas...
20: Ederson Rabudo.
21: Eu tinha pensado em uma coisa mais.
2: Meu Deus.
21: Ditoso, venturoso. Aí vem o Megali...
20: Ah, legal, Ederson Venturoso.
21: Não, põe só ditoso. Ô, oh, ditoso, ah, sei lá, né, uma coisa mais elegante.
20: Ederson Rabeta, né? Rabão desgraçado. É feio falar que o cara...
21: Morrabudo, nasceu com aquilo virado pra... com os fundilhos virados pra lua.
20: Não é palavrão, é?
21: Não, só não é muito elegante, né? Eu tava tentando fazer achar um apelido um pouco mais elegante, que talvez ele gostasse.
20: Venturoso.
21: Venturoso,
20: o nome de cavaleiro, né?
21: Então, queria... Tentei ser elegante, Aline Fanelli.
0: E não é o primeiro nome dobrado na seleção brasileira, né? Então, assim, tem o Danilo e o Danilo Santos, que é o Danilo Santos do Botafogo. A gente não chama o Danilo Santos no dia a dia de Danilo Santos. A gente chama de Danilo. E aí, como tem o Danilo mais experiente do Flamengo, ele fica só como Danilo, e aí o Danilo fica como Danilo Santos. A mesma coisa ocorreu com o Ederson. Tem o goleiro Ederson, que já estava convocado, mais experiente. Aí ele fica só como o Ederson e sobra o Silva para ele. Então, não sei se a gente vai utilizar tanto esse sobrenome, se a gente vai ouvir tanto ele, dependendo do que o Ancelotti pensar para o time, mas a gente está com essa informação oficial aí, que vai ser o que a seleção brasileira vai usar. Mas são boas essas ideias, viu?
21: Então tem ouvinte falando, Carla, é futebol. Não tem como ser elegante. A ideia é justamente não ser muito elegante, né? E o pessoal tá sugerindo aqui, por exemplo, Marcos, é der sorte. Tá bom. É de Copa, não sei.
20: Bunderson.
21: Viu, Fábio França?
20: Não fui eu.
21: Fábio é elegante demais pra chamar um jogador de rabudo.
20: O Fábio, por exemplo, já virou Fábio USA, não, mas né, em vez acontece. De Fábio França.
15: Pode ser, né? Uma mudança básica, específica para esse contexto. Falei que estava frio, né? Quando a gente recebeu os uniformes da Band, né? Para que a gente viesse cobrir a Copa do Mundo, e aí me mostraram esse casacão, eu falei, gente, mas vai estar calor. Eu pensei, né? Acho meio desnecessário. Bom, a Aline Fanelli está fazendo bom uso do casacão belíssimo da Band News FM, porque realmente está frio demais e não era desnecessário. Foi ótimo ter trazido o casacão, porque a amplitude térmica por aqui é enorme. O dia começa com 8, 9 graus, como disse a Aline, e a gente hoje vai bater nos 28, 29, mas tem dia que vai passar dos 30, 32. O Berna está aqui comigo.
0: Está
15: aqui nos nossos estúdios para falar. Diga, Aline.
0: Não, só tem um detalhe ainda que eu acho que eu não falei em nenhum momento aqui ainda no nosso jornal. Essa época tem uma questão aqui do pólen, que viaja no ar das árvores, da grama. E eu descobri ontem, pesquisando sobre isso, porque eu sou uma pessoa muito alérgica. Então, desde os primeiros dias eu tô sofrendo com isso. Nariz seco, garganta. Agora eu já tô na etapa da tosse. Então, eu acho que já é a última etapa do processo alérgico, eu já tô para melhorar da alergia. E aí eu comecei a pesquisar e eu vi que tem um site
15: fim, né?
0: Que você encontra um mapa que fala de, sei lá, 0 a 10, o quanto a região tá com pólen, em qual momento, horário do dia. E eu descobri que o pior horário é esse aqui, o início da manhã, que é um horário que vai do médio pro alto, de 8 a 10. Então, tá tudo certo, tá tudo ótimo. Mas eu comprei vários produtos aqui, tá? Tem várias coisas legais. de alergia, de pastilha, coisas para você espirrar na garganta.
21: As ilegais ela não
0: super
21: pode pegar.
0: Não, sim, eu adoro.
21: Coisas
0: não,
21: legais, tô achando
0: eu
21: que era
0: adoro
21: creme,
0: ir
21: sabe?
0: No supermercado lá,
21: não, mas pastilha,
0: ficar procurando spray, e, né, e usar.
21: Você imagina pra narrador de futebol.
0: Tem um house específico.
21: É, jura? O house pollen? Sabor
2: mas
21: pollen.
2: O house lá é remédio.
21: Ah, é?
2: É tido como remédio. É meio como um...
15: Que adormece,
2: qual
15: né?
2: Que é aquela que
21: pastilha
2: é?
21: Valda.
2: É uhum. Tipo isso. Não é coisa que vende em padaria ou em vendinha. Vende na farmácia. Nossa. Pra garganta mesmo. Não serve pra ser gostoso. Serve pra aliviar. E é um problema típico da...
0: Mas é gostoso.
2: É gostoso. Não tanto quanto o nosso. Mas é um problema típico daí, né? Ninguém aqui fica com problema de pólen. Mas eles são fissurados nesse assunto, nesse e em alguns outros, percevejo na cama, por exemplo. Você vê alguém falando de percevejo? Ah, estou com percevejos na cama, a minha cama, evite os percevejos, não tem isso.
15: O Giliardi falava, né?
2: O Giliardi falava, né? Mas vocês podem reparar que nessa época do ano, que é a época que vocês estão no verão, não é mais no outono, os comerciais de TV só falam disso, dos bed bug pra cá, bed bug pra lá, os caras são... Ah, americano gosta de categorizar tudo, né? Qualquer coceira, os caras gostam de dar nome, enfim. Ô, Fabio, você pediu a palavra, ia falar alguma coisa.
15: Não, vai falar com o Berna, tá aqui comigo, né? Vocês querem apelido? Liga aí, Bernardo Ramos, bom dia.
3: Apelido que virou mais o meu nome, né? Bernardo, quando as pessoas me chamam assim, é quase que estranho. Mas você sabe que nos anos 80... O Megali vai se lembrar desses caras. Havia um time chamado Clube de Regatas do Flamengo, que é muito grande, e havia dois Zé Carlos no time, o goleiro e o zagueiro. Não era Venturoso, não, era Zé Carlos II, o outro. Então, também naquela época tinha essas idiosincrasias aí.
15: Zé Carlos goleiro chegou a servir a seleção brasileira algumas vezes.
3: Na Copa de 90, inclusive.
15: Copa de 90. Era Tafarel, Acácio e Zé Carlos, né?
3: Exato, Acácio do Vasco, Tafarel, jogava no futebol italiano, e o Zé Carlos do Flamengo.
15: Ô, Bernardo, você acompanhou o treino da seleção brasileira ontem, junto com a Aline, também estive por lá, calor danado, mas não deu pra ver muita coisa, né?
3: Não deu pra ver nada, deu pra ver que o Ederson estava treinando, né? O jogador que chegou ontem mesmo aqui aos Estados Unidos, e estava treinando. Mas o negócio é o seguinte, Fábio França, a bruxa tá solta nesses amistosos aí. O goleiro da Holanda foi mais um a se lesionar ontem. O goleiro Verbruggen, que joga no Brighton na Premier League, acabou sofrendo uma lesão no quadril no jogo contra o Uzbequistão, né? Você havia falado há pouco, inclusive, a vitória da Holanda por 2-1, com gol na Bacia das Almas, lá aos 53 minutos do segundo tempo, do Cody Gakpo, do Liverpool, né? E ele saiu machucado, entrou o Flecken, que também foi goleiro da Premier League e tal, mas não é tão bom quanto o Verbruggen. Ou seja, a seleção da Holanda também passando um perrengue no que diz respeito a lesões, né? E a gente segue acompanhando a história do Ezzalzouli, bom jogador marroquino, bom jogador do primeiro adversário do Brasil na Copa do Mundo, que teve uma lesão no joelho no amistoso de anteontem contra a Noruega e pode ser cortado a qualquer momento.
15: É isso, pode ser cortado a qualquer momento. Como disse o Bernardo, são muitas as lesões e isso acontece sempre em véspera de Copa do Mundo, porque, afinal de contas, na Europa é fim de temporada, a maioria dos jogadores que disputa a Copa do Mundo, a maioria vem da Europa e está justamente no final de temporada, né? Então a situação fica bastante complicada. O pólen está comendo solto, né? A Aline Fanelli está tossindo, é verdade, porque além disso, o frio tá danado por aqui. Gente, tem amistosos rolando, né? Esses amistosos preparatórios para a Copa do Mundo. O Brasil já não faz mais nenhum, mas outras seleções que estreiam depois continuam a fazer. A Argentina, por exemplo, joga hoje, enfrenta a Islândia. Tô pescando aqui seleções que vão disputar a Copa, tá? Tem Senegal e Arábia Saudita também, duas seleções que vão disputar a Copa do Mundo. Quem mais joga hoje que vai disputar a Copa do Mundo? China e Tailândia não. República Democrática do Congo joga hoje também, vai disputar a Copa do Mundo e entra em campo hoje em amistoso também. Ontem tivemos alguns. A Espanha bateu o Peru fácil, 3-1, foi no México o jogo, o Peru comandado pelo técnico Mano Menezes, e a Holanda como disse o Bernardo, com o goleiro que se machucou ontem, venceu o Uzbequistão por 2-1 e o Memphis ficou aplaudindo no banco de reservas, não entrou. A Holanda venceu por 2-1, mais uma seleção que vai disputar a Copa do Mundo e pode cruzar o caminho da seleção brasileira na segunda fase.
21: Pauline Fanelli. Estão sugerindo esse novo apelido para a pessoa que está sofrendo com pólen. Vamos chamar um Neymarzete para essa conversa agora?
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15: Mauro Betting está com a gente também aqui em Nova Jersey, pertinho de onde estamos também. Ô Mauro, você teve ontem na entrevista coletiva da seleção brasileira, no treino, Bernardo Ramos teve por lá também, já disse que não dá pra ver muita coisa, porque fecham, né? São 15 minutinhos abertos, a gente vê os caras se aquecendo lá, né? No máximo uma corridinha pra lá e pra cá. Mas bola mesmo, jogada ensaiada mesmo, não dá pra ver. E lesões, né? Isso vem preocupando demais, sempre é assim, porque, como eu disse ainda há pouquinho, não é, Mauro? Fim de temporada na Europa, os caras chegam já... extenuados de uma temporada desgastante. Bom dia pra você, Mauro.
6: Bom dia, Band News FM. Bom dia, nosso timaço, nossa seleção aqui da Band News FM.
8: Bom dia!
6: Bom, nenhuma surpresa, né? A gente falava já desde a convocação, olha, dificilmente entre os 26 vão começar a Copa e lamentavelmente foi o caso do Wesley, bater na madeira que ninguém mais se lesione. E nessa discussão aí, que não é bizantina, é uma coisa que eu falava com a própria CBF, quando os dois Danilos estavam em campo, precisa definir logo um Danilo e outro. A gente teve, por exemplo, na Copa de 74, nomes que acabam sendo, por conta da seleção, você tem que acrescentar e virou o jogo. O Paulo César, do Botafogo, campeão do mundo de 70, era só Paulo César. Depois virou Paulo César Lima, PC Show, e na Copa de 74 se notabilizou um apelido que ele não gostava, que era Paulo César Caju. Para diferenciar do Paulo César do Inter, que era só Paulo César, ele virou Carpegiani, de gloriosa história no Inter e no Flamengo também. E na mesma seleção, do lado esquerdo, era Marinho, o do Santos, e Marinho, o do Botafogo. Virou Marinho Pérez, o do Santos, o zagueiro e capitão de 74, e o Marinho Chagas. Isso acontece, mas eu confesso que estou com vocês. Esses jogos jurídicos, né? João Pereira de Carvalho, Vale Coutinho, ou de nomes de militares, né? Argemiro Azamburu, eu prefiro umas coisas mais antigas. E até para as ideias que surgiram aqui, eu gostei de Ederson Percevejo e Ederson Pollen.
21: Boa.
2: Amigos, vamos falar aqui dos outros resultados, dos outros jogos das outras seleções. Ontem houve 3 amistosos, a Holanda venceu o Uzbequistão por 2-1, né? Duas seleções que estarão na Copa. A Espanha, considerada super favorita, não, mas uma das seleções a se observar, ganhou do Peru por 3-1. A França venceu a Irlanda do Norte por 3-1 também. Hoje, se não me engano, hoje ou amanhã tem jogo da Inglaterra. Como é que vocês estão vendo o nosso...
15: Argentina joga hoje.
2: A Argentina joga hoje às 10 da noite, né? E a Argentina, depois do jogo de hoje, tem mais um amistoso, se não me engano, marcado para quinta-feira. A estreia da Argentina acontece mais tarde. Como é que vocês estão vendo aí os desempenhos das demais seleções nessa pré-copa?
15: Bernardo, muito difícil, né? É muito difícil a gente analisar taticamente até dá, mas tecnicamente é complicado, né? Porque são amistosos que acontecem ali uma semana antes da Copa, alguns dias, poucos dias antes da estreia, e o jogador, inconsciente ou não, tira o pé de uma jogada, às vezes até o próprio técnico pede, né? Eu quero observar aqui taticamente, disposição tática do time, marcação, pressão e tal, mas não vamos dividir, não vamos entrar naquela bola um pouco mais rachada, porque muitas vezes você tem equipes que vão disputar a Copa enfrentando equipes que não vão disputar a Copa do Mundo. Então fica meio desigual, não sei o que vocês pensam, Mauro ou Bernardo.
3: Bom, acho que nessa história há também até uma pressãozinha, sabe? A França vinha de um resultado ruim contra a Costa do Marfim, havia perdido o jogo por 1-0, aliás, gol do irmão do Désiré Doué. E aí entra em campo contra a Irlanda do Norte, tudo bem, com um show do Olise, né, que é um jogadoraço do Bayern de Munique, ponta direita, mas meio que com a ideia de que não, temos que ganhar um jogo também, para mostrar uma certa força. Certa não, a França é muito forte, é uma das favoritas ao título mundial. Já no caso da Espanha, você olha a escalação inicial, você vê alguns jogadores que são reservas ali, né? Então a Espanha encarou esse amistoso com o Peru, como, na minha opinião, deve ser encarado, né? Um jogo de preparação para a Copa do Mundo. O Peru sequer está apto a disputar a competição, então a Espanha encarou de outra forma em relação à França. E a Holanda jogou com o que tem de melhor. O Memphis Depay está no banco por opção do técnico Ronald Koeman. Jogou o Malen, que é centroavante da Roma, da Itália, jogou no Aston Villa, até time de Premier League também. Então, a Holanda já encarou de outra forma. Acho que tem uma história aí de que cada equipe tem encarado o amistoso ou os amistosos preparatórios de formas diferentes.
6: E a Holanda, né, amigos, aí, é um dos times das grandes seleções, Fábio, que mais perderam jogadores lesionados, né? Então você tem esse pequeno trauma também. Mas é aquela coisa, se você já entra, como disse o Fábio, que é humano, não é nem questão profissional, se você já entra não com aquela vontade ou com aquela atenção, a intenção, aí que o risco de lesão é um pouco maior. Não tem jeito, você tem que ir para o jogo, você precisa tirar às vezes o avião do corpo, não é exatamente o caso, não é um fuso horário assim tão grande, você precisa se adaptar a esse calor, apesar do frio que a gente viu aqui em Newark, New Jersey, Nova York nesses dias, e que evidentemente vai mudar e muito, mas assim, não tem muita solução, mas é tanto jogo que daqui a pouco a gente precisa até checar, viu, Fábio, que se os jogos já não são pela Copa do Mundo, porque a gente já não sabe mais nada. Aliás, só devia ter sido proibida começou, pela não, FIFA, né? A gente não sabe. Por exemplo, Grécia e Itália é uma das coisas mais pavorosas, mais deprimentes que eu já vi, né? As seleções que não estão na Copa. Não joga, dá férias pros caras, né? Podia aproveitar, dá férias pro Trump também. Melhor do que ser vaiado no Madison Square Garden e melhor do que ele, como não se esperava coisa diferente, fazer o que está sendo feito com gente que não está conseguindo entrar no país. É a maior vergonha da

0: torneio depois de ter entrada dele barrada, né, nos Estados Unidos, Omar Artan.
1: E um excelente árbitro, né, pelo que eu tava lendo ontem. E além disso, o Mauro colocou, sem querer pesar o clima, né, gente, é Copa do Mundo, mas a gente não pode deixar de falar do que tá acontecendo com jogadores do Irã. Ontem eu tava vendo, Mauro, eles vão ter que fazer bate-volta em alguns jogos, talvez. É, eles ficam baseados num... Isso é uma insanidade. É uma insanidade submeter os jogadores a isso, né, Mauro?
2: E a FIFA, é que tá, ok, você precisa fazer algumas concessões, mas a gente sabe, a FIFA, quando ela vem para um lugar, é território FIFA. Até essa questão da água, não fosse assim maravilhoso o prefeito de Nova York conseguir, junto com a governadora, fazer com que as pessoas não morram desidratadas nos estádios aqui de Nova Jersey e também de Nova York, a FIFA faz o que bem entende no lugar. Então a FIFA pode falar, o presidente, olha, sabe, não é muito legal ter uma seleção de um país que você acabou de bombardear e que numa tuitada lá na rede dele, ele falou que queria dizimar de uma noite a civilização deles, sabe, não é bem, não pega bem, ainda mais para um prêmio da paz da FIFA, sem ficar com esse papo, vamos deixar o Irã, aliás, a própria FIFA podia já ter levado o Irã, por exemplo, então para o México ou para o Canadá. É um negócio inacreditável porque são 48 seleções e uma delas é proibida de estar no país. Qual a isonomia, que é o princípio básico do esporte? É esse, né? E outro princípio básico do futebol, que é não beneficiar o infrator, parece que, lamentavelmente, os infratores estão sendo bem, né, beneficiados, ou eles fazem o que bem entendem e, sobretudo, o que mal entendem. E não é só questão esportiva, é questão, e não é política, gente, é questão de humanidade. O que está faltando é passando isso, longe. Aqui.
1: Exatamente.
3: E olha que a Copa do Mundo aconteceu recentemente em países que não são conhecidos exatamente pelo seu respeito à dignidade humana e à democracia. Estou falando aqui de Rússia, tô falando de Catar, mas os dois países compreenderam o que significa uma Copa do Mundo, abriram os braços para todas as seleções, para todos os turistas e ofereceram uma super recepção, né? E aqui eu não tô elogiando a Rússia como um país respeitador de direitos humanos, não é isso.
2: E nem o Irã, gente.
3: Mas isso, mas durante a Copa do Mundo. E muito menos o Irã. Agora, na maior democracia do planeta, ou pelo menos naquele país que é conhecido como a maior democracia do planeta, a gente vê cenas que são dignas de uma republiqueta, de um país autoritário, de uma ditadura. Cara, é decepcionante o que estão fazendo com os Estados Unidos, né? O que esse governo está fazendo com os Estados Unidos e o fato de a Copa do Mundo estar sendo um catalisador para que esse autoritarismo seja demonstrado da pior maneira possível, da maneira mais execrável possível. Essa de obrigar os jogadores do Irã a fazer um bate-volta
1: Cada
3: jogo.
1: É uma insanidade.
3: É proibir torcedores. Ô Mauro, Irã e Estados Unidos já se enfrentaram em Copas do Mundo.
2: Na última Copa.
3: Na última
2: Copa. E em 98, pela Band.
3: Houve fidalguia, né? Houve educação, houve diplomacia.
2: Não, em 98, antes da bola rolar na Copa de 98, jogo que eu fiz pela Band com o querido J. Júnior, os dois times tiraram a foto dos jogadores abraçados. Agora em 22, nem tanto, mais difícil. Mas assim, a gente já teve em 82 a Guerra das Falklands, a Guerra das Malvinas, acabando durante a Copa. Elas não se enfrentaram em 82 na Espanha. Mas dois países em guerra jogaram a Copa do Mundo até o comecinho, Inglaterra e Argentina. Então são vários e vários exemplos. Em 38, quando teve a anexação da grande, do Wunderteam da Áustria, pelo Anschluss, da Alemanha pela Áustria, jogadores austríacos, alguns tiveram que jogar pela Alemanha, a Áustria foi eliminada, perdeu para o porque não tinha mais independência como país, mas foram pro jogo. O que está acontecendo é uma das... Não é das maiores. É a maior vergonha da história da FIFA e o Gianni Infantino daqui a pouco a gente vai dar outro prêmio, sei lá, Nobel da Guerra, sei lá, qualquer coisa, pro Trump e segue o jogo. Segue o jogo.
3: Isso aí, meus amigos. Vamos descansar um pouquinho, vamos beber um café. Temos outros assuntos a tratar. Daqui a pouquinho tem mais aí dos States.
4: Valeu, gente. Ai, daqui a pouquinho tem Eduardo Barão direto da Times Square. Ai. E o Maurício Ferreira direto de Dallas também com a gente.
1: Boa. Valeu. Tá bom. Até já, Fabio. O Instituto Butantan vai aprofundar os estudos sobre a vacina contra a dengue depois da suspensão temporária da aplicação das doses aqui no Brasil. A campanha do Ministério da Saúde, que chegou a imunizar 500 mil pessoas, foi paralisada após 42 casos de reações adversas mais graves, inclusive há duas mortes suspeitas, que permanecem sendo investigadas, uma de uma mulher de 48 anos, outra de um homem de 58 anos. Carolina Ercolim está por aqui no estúdio com assunto e com os detalhes desse assunto super importante, né, Carol? Bom dia para você.
5: Bom dia, Sheila. Bom dia a todos. E com essa notícia, né, que veio ontem do Ministério da Saúde, algumas dúvidas têm surgido entre a população.

0: situação. Por exemplo, quem recebeu até agora a vacina da dengue do Butantan, que foi suspensa pelo governo até agora? Quem é esse público? E tomei a vacina do Butantan, o que fazer? A gente já vai falar sobre essas questões, mas é importante dizer que se primeiro, né, o Instituto Butantan está dando andamento aos estudos sobre imunizante após o Ministério da Saúde anunciar essa paralisação temporária da aplicação das doses. A suspensão é uma medida preventiva e vale até a conclusão, então, desse processo de investigação. De 500 mil pessoas que foram vacinadas, 42 apresentaram reações adversas mais severas. Entre os casos, 3 evoluíram para a forma grave e 2 pessoas morreram. Isso representa 0,008%. De eventos raros. Segundo o ministro da Saúde, Alexandre Padilha, a paralisação vai servir para avaliar se esses registros têm ligação com o imunizante.
1: Até esse momento, nas investigações já feitas pelos sistemas municipais, de vigilância estadual, escutando os especialistas, não existe dados suficientes para estabelecer uma causalidade da vacina com a ocorrência desses 3 casos graves, mas é um sinal de alerta para o sistema de vigilância.
0: Os 3 pacientes graves eram profissionais de saúde e precisaram de UTI. Um homem de 39 anos se recuperou, já uma mulher de 48 e outro homem de 58 anos morreram. O infectologista Jean Gorstein explica que todas as condições de saúde dessas pessoas vacinadas vão precisar ser checadas.
2: Na verdade, nós temos que avaliar uma série de questões aí, como está sendo bem colocado. Nós precisamos entender quais eram as condições daqueles pacientes que receberam, condições imunológicas, doenças de base, usos concomitantes de medicação, para entender se alguma interação possa ter acontecido.
0: A vacinação contra a dengue com as doses do Butantan começou em janeiro e desde então foram imunizados mais de 400 mil profissionais de saúde, esse é o público-alvo. E também cerca de 100 mil moradores de Nova Lima, em Minas Gerais, Botucatu, aqui no interior de São Paulo, Maranguape, no Ceará, e Araguaína, em Goiás. E essas pessoas participaram de uma ação de vacinação em massa. Quem recebeu a vacina do Butantan contra a dengue nos últimos 21 dias precisa procurar um atendimento médico, ficar esperto ali se tiver algum sintoma da doença. Na lista estão febre, dor abdominal, vômito, tontura e sangramento. Quem tomou a dose há mais de 21 dias, segundo o Ministério da Saúde, não precisa se preocupar, está protegido contra a doença fora de risco. O imunizante do Butantan é o primeiro do mundo aplicado em dose única e o primeiro totalmente brasileiro. O diretor do Instituto, Esper Calas, diz que os pesquisadores vão seguir trabalhando com rigor para aprofundar as investigações sobre a vacina.
3: O nosso compromisso é com o máximo rigor científico possível e a gente vai trabalhar nesse sentido com a esperança de que nós vamos conseguir dados suficientes, evidências suficientes para mostrar que a vacina tem benefício para a saúde pública brasileira e pode ser retomada essa vacinação.
0: A decisão anunciada pelo Ministério não atinge a vacina Qdenga, que é incorporada ao Programa Nacional de Imunização desde o fim de 2023. Essas doses desenvolvidas pela farmacêutica japonesa Takeda estão disponíveis gratuitamente no SUS apenas para crianças de 10 a 14 anos. Na rede particular, as 2 doses podem custar até R$ 1.000.
4: É, nossa função sempre colocar a bola aqui no chão. É, será uma boa notícia. Bom, boa notícia já não temos, porque há mortes confirmadas. Mas
5: Mortes confirmadas, que se diga, as mortes aconteceram. A apuração ainda está em andamento.
4: Chegaria
5: sobre
4: lá
5: a causa real.
4: Chegaria
5: e tal,
4: lá. Teremos uma notícia alvissareira, se essas mortes não forem relacionadas à vacina em si. Porque, por mais que acidentes ocorram, quando a questão é vacinação, o lobby contrário é muito forte, né? Tem muita gente tentando convencer brasileiros a não se vacinarem em uma das campanhas mais deploráveis já vistas na história. E essas pessoas, obviamente, estão fazendo a festa com essa notícia, esquecendo-se de que as vacinas, historicamente, salvaram centenas de milhões de vidas. Lembrem-se da Covid. E de como as mortes despencaram no momento em que as pessoas passaram a se vacinar. Né? Então será uma notícia, pelo menos teremos um consolo aí caso essas mortes não sejam relacionadas à vacina. Se forem, é algo que é lamentável, que exige extrema atenção da Anvisa, do governo, do próprio Butantan, mas a gente tem que sempre lembrar que esse tipo de tragédia acontece em todos os campos. 1,5 milhão de pessoas morrem por ano comendo alimentos contaminados, alimentos in natura contaminados, que é a coisa que o nosso corpo mais precisa. Então, aqui não é passar pano para governo do estado, para Butantan, para governo federal, é lembrar que vacinas salvam vidas. Se estas provocaram a perda de vidas, ainda que essas vidas representem 0,008, isso, né, Carol? Isso. Das pessoas que se vacinaram, já é grave demais, né? Toda sem vida dúvida. Importa muito, mas é sempre importante a gente lembrar que historicamente a vacina salva vidas e não provoca a perda delas.
5: Aliás, quem fala sobre isso é a presidente da Sociedade Brasileira de Imunizações, a Mônica Levy, falando de como todas as vacinas aprovadas no Brasil são seguras, mas que, como qualquer medicamento, há o risco de reações adversas, sim, mas segundo ela, a gente precisa olhar para os benefícios, que ainda são maiores.
6: Isso é um motivo para a gente confiar ainda mais no nosso sistema de farmacovigilância, que é o que acontece com qualquer produto novo, qualquer vacina, medicamento, que você tem que ver o que acontece no mundo real, quando sai daqueles estudos de fase 1, 2 e 3. Então, o Brasil tem um sistema de farmacovigilância brilhante, que é capaz de monitorar, investigar e responder oportunamente, mas não é imediata a resposta. Então, foi uma medida de precaução para que se possa debruçar mais, né, na investigação desses casos.
5: Mônica Levy faz um alerta para que a população mantenha, sim, a vacinação em dia e evite desinformação.
6: Fake news vai ter de monte, desinformação vai ter de monte. E eu acho que, assim, a gente sempre manda o recado: procure as fontes oficiais de informação. Procura na Anvisa, no Ministério da Saúde. Tudo isso vai ser comunicado para a população em tempo oportuno, quando tiver respostas.
4: Voltaremos ao assunto. Bom, a CCJ da Câmara pode analisar hoje o projeto que reduz a maioridade penal de 18 para 16 anos. Se aprovada, a proposta seguirá para uma comissão especial e precisará de maioria simples para ir a plenário entre todos os deputados. No entanto, a PEC terá de contar com pelo menos 308 votos, mas é um projeto que conta com apoio maciço, né, Afonso Marangoni? Bom dia para você.
7: Bom dia, Megali, Sheila, Carla, todos que nos acompanham. Pois é, esse projeto ele já tramita há muito tempo, né, no Congresso Nacional, e agora então ele ganhou o impulso. Inicialmente ele estava numa discussão até daquele projeto da segurança pública, foi desmembrado e agora tramita então especificamente sobre a questão da maioridade penal. A ideia é votar ele ainda esta semana na Comissão de Constituição e Justiça. Aí, se passar por lá, o presidente da Câmara, Hugo Mota, do Republicanos, precisa então criar esta comissão especial, que vai aí sim analisar o mérito da proposta. Só depois, caso realmente tenha o sinal verde também da comissão especial, o texto vai ao plenário. Atualmente, a Constituição diz que menores de 18 anos são inimputáveis e também sujeitos às normas de legislação especial. Ou seja, quando cometem algum tipo de ilicitude, né, pagam essa medida de uma outra forma, por exemplo, Fundação Casa. O relator dessa PEC da maioridade é o deputado Coronel Assis, e ele explicou o que o texto prevê. Vamos acompanhar um trecho do que ele disse?
8: Ela prevê justamente a redução, né, uma redução para crimes hediondos, para lesão corporal seguida de morte e homicídio doloso, né? Então são essas três características, né, esses três tipos de tipificações penais que eles iriam responder como se adulto fosse, né? Então, o crime hediondo entra aí desde estupro aos outros crimes que a gente vê aí, né? Nós tivemos aí essas violências sexuais, né, esses estupros coletivos que estão acontecendo em todo o Brasil, e muitos deles com a participação de menores de 16, 17 anos. Eu acho que, na verdade, a proposta, ela é muito proporcional. Ela faz, né, essa mudança legislativa, entrega à sociedade, né, um resultado que ela espera, né, mas também, né, respeitando os tratados internacionais, respeitando essa proteção ao jovem que é garantido pela Constituição Federal, mas que não garante que ele não seja punido.
7: Pois é, além de reduzir a maioridade, Megali, Sheila e Kyle, inicialmente o texto mexia em várias obrigações de pessoas com 16 anos. Por exemplo, tornava o voto obrigatório e não mais facultativo. Além disso, reduzia a idade mínima para concorrer a cargos eletivos, mas o relator, o coronel Assis, entendeu que era importante focar na questão da redução da maioridade e tirou tudo isso. E agora, então, é focado especificamente nesses pontos aí que ele colocou. A gente vai estar lá daqui a pouco no Congresso Nacional acompanhando as movimentações.
4: E outro tema importante de hoje é a decisão do TSE em relação a decisão monocrática de Cássio Nunes Marques, que atendeu a um pedido, né, Marangoni, dos advogados de Flávio Bolsonaro e suspendeu a circulação da mais recente pesquisa à presidência do Instituto Atlas Intel. Explique aí do que se trata o assunto.
7: Pois é, essa pesquisa Atlas Intel, né, foi suspensa, apontou no mês de maio queda de 5 pontos nas intenções de voto do pré-candidato do PL, Flávio Bolsonaro. E aí, então, houve o acionamento da Justiça Eleitoral e o ministro Nunes Marques, que também preside o TSE, viu indícios de indução para contaminação das respostas, comprometendo a metodologia da pesquisa. A divulgação do levantamento ocorreu após o vazamento de um áudio de uma conversa do senador pedindo dinheiro ao banqueiro Daniel Forcaro, dono do Banco Master, para o filme Dark Horse, que conta a história do ex-presidente Jair Bolsonaro. Nós conversamos com o advogado especialista em direito eleitoral, Alberto Rolo, que explica qual pode ser a punição à Atlas Intel caso a tese do Nunes Marques seja confirmada. Vamos acompanhar.
9: A lei diz pesquisa não registrada, não é o caso, porque ela tem um número de registro no TSE, e a lei fala de, quando a gente fala de punição, né, para pesquisa fraudada. Então, se os ministros entenderem que esse direcionamento das questões, ou mesmo a utilização do áudio, significa uma fraude aos resultados, uma fraude à resposta, aí pode ser duas coisas: crime, e aí os responsáveis poderão ser processados criminalmente, e multa. Qual é o valor da multa? 50 e poucos mil reais, porque a lei ainda fala em 50 mil FIR, até 100 mil FIR. Então, dá uns 55 mil reais até 110 mil reais, mais ou menos.
7: Pois é, a decisão individual do ministro Nunes Marques deve ser levada a referendo do plenário do Tribunal Superior Eleitoral na sessão de hoje, desta terça-feira. Em nota, o Instituto Atlas Intel afirmou que respeita a decisão do ministro e que está fornecendo informações sobre a metodologia da pesquisa. A Atlas Intel explicou que após encerrar definitivamente o questionário, aí que os participantes eram redirecionados para uma página separada para falar mais especificamente sobre os impactos, né, dessa revelação do Dark Horse, que, portanto, uma coisa não contaminou a outra. É isso que defende o Instituto. A empresa disse ainda que pesquisas de opinião realizadas posteriormente por diferentes institutos identificaram o mesmo padrão de impacto do episódio sobre as intenções de voto de Flávio Bolsonaro. Dizem mais que outros institutos pegaram um impacto ainda maior e que, portanto, confirma que a metodologia foi acertada sem indução. É o que a gente vai acompanhar também hoje lá no TSE.
4: A decisão do Cássio Nunes é tão absurda, é tão absurda, que dá para fazer um paralelo, usando aqui um caso extremo, né? Reductio ad absurdum. É como você quebrar a perna de um jogador de futebol um dia depois da final da Copa do Mundo, em que o time dele perdeu a final, e alguém querer culpá-lo pelo resultado que ocorreu um dia antes. A pergunta feita a respeito do episódio, deu para entender? Você quebra a perna do jogador de futebol numa segunda-feira, um dia depois que ele perdeu a final da Copa do Mundo, e ele vai culpá-lo, né, pelo resultado do domingo. A pergunta que foi feita a respeito do caso do Banco Master, da gravação, foi feita depois dos questionamentos a respeito de quem a pessoa pretendia votar no primeiro turno, no segundo turno, nesse caso, nesse segundo caso, no terceiro cenário, em que você não votaria de jeito nenhum, com a sua avaliação do governo, com a sua avaliação de não sei o que lá, o que você acha disso, o que você acha daquilo. Pronto, acabou a parte da eleição. Agora a gente vai para a segunda parte. Ouça aqui essa gravação, tá? Ouviu? O que é que você acha que essa gravação vai ter de efeito na campanha do candidato Flávio Bolsonaro? Tá. Nenhuma resposta que a pessoa pudesse dar alteraria o resultado anterior, que já estava catalogado.
0: Uhum.
4: Não haveria como essa resposta repercutir no resultado da eleição. Não dá. É uma decisão que desafia a lógica e que desafia também o direito de um instituto de pesquisa usar a própria metodologia. Se o diretor desse instituto entendesse que seria importante conhecer os resultados da pesquisa baseado no conhecimento de um caso que é notório, que está nos jornais, que mais hora menos hora, né, será tornado público para 100% dos brasileiros, seria uma metodologia. Metodologias nem sempre são perfeitas, às vezes são questionáveis. Eu me lembro de uma pesquisa que concluiu que a maioria dos brasileiros tem uma tendência a ser mais de direita. Eu até acredito no resultado, aliás, eu acredito no resultado. Mas quando você via as perguntas, havia perguntas ali como você acredita na família? Cara, claro que a pessoa vai dizer eu acredito na família, eu respeito a família, eu sou brasileiro, nós somos um país em que a família é a instituição mais importante de todas elas, independentemente de orientação ideológica, mas o resultado a favor da família foi compreendido como um resultado a favor da inclinação ideológica à direita. É questionável, mas certamente não é matéria para TSE, para censura, para pleno, para Cássio Marques, para decisão monocrática. Seria uma decisão do próprio Instituto de Pesquisa, passível de questionamentos, sem dúvida alguma. Ocorre que isso não aconteceu. A pergunta foi feita depois do questionamento a respeito das eleições. A decisão do Cássio Nunes Marques, ela faz tão pouco sentido que desafia inclusive a lógica, que desafia inclusive o tempo, né? Albert Einstein teria dificuldade de compreender, teria que bolar uma nova teoria da relatividade para entender essa decisão do Cássio Nunes, que eu espero seja suspensa pelo pleno. Obrigado, Marangoni.
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1: Jade Ramos da Climatempo com a gente. O friozinho também, né, Jade? Conta tudo sobre hoje e os próximos dias. Bom dia para você.
2: Bom dia, Sheila, Carla, Megali. Manhã também gelada aqui em São Paulo, temperaturas alcançando os 4 graus em Campos do Jordão e aqui na capital paulista a mínima de 11 graus. Pela tarde o sol já começa a aparecer, até agora pela manhã ainda tem bastante sol já em muitas áreas do estado e a máxima alcança os 25 graus aqui na capital paulista. O destaque mesmo é a partir da quarta-feira, já pela manhã tem chance de algumas chuvas mais fracas em áreas de Presidente Prudente, municípios que fazem divisa com o estado do Paraná, e ao longo da tarde da quarta essas chuvas também alcançam a capital paulista. Sheila.
1: Ô Jade, uma pergunta bem rápida. Lavo roupa hoje, então?
2: É melhor lavar hoje. Tá. É melhor lavar hoje do que esperar para amanhã. Amanhã tá. Vai chover.
1: Tá bom. Band News São Paulo, 10 para as 10 da manhã é o nosso novo encontro, com um pouco mais de tempo para a gente falar do tempo. Beijo, Jade. Até lá.
2: Um beijo. Ótimo dia para vocês.
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1: Luana Scardovelli conosco, trazendo informação do trânsito. De onde agora, Luana? Bom dia pra você.
3: Oi, Carla. Uma ótima manhã pra você, pra Sheila, pro Megali. Mais uma vez, uma ótima manhã a todos os nossos ouvintes. Vamos com informações do trânsito nesta hora. Já destacando, o corredor Norte-Sul teve ocorrência, viu? Pra quem segue no sentido Zona Norte, na altura do Bernardino de Campos, uma ocorrência envolvendo o carro. Tem trânsito congestionado a partir do aeroporto de Congonha, sentido Zona Norte. Invista você, ouvinte, no caminho alternativo da Jabaquara e do de Moraes e tenha paciência pela Vergueiro, passando a estação Ana Rosa, o trânsito fica livre. 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
1: Faltam 5 para as 8 pelo horário de Brasília. Larissa Biscaia de volta aqui ao nosso estúdio para trazer informações de uma operação do Ministério Público e da Corregedoria da Polícia Civil. É isso, Larissa, que prendeu um investigador, um ex-policial e um estagiário do Ministério Público suspeitos de ligação com crime organizado, certo?
2: Exatamente, Carlos. 3 suspeitos de serem infiltrados do PCC e também envolvidos em um plano para matar um promotor do Grupo de Atuação Especial de Combate às Organizações Criminosas do GAECO do Ministério Público. Foram presos hoje esse chefe de investigadores da Polícia Civil, um ex-policial civil e ainda um ex-estagiário do MP, do próprio Ministério Público. Eles também estariam envolvidos em um esquema de extorsão de investigados. Esses 3 foram presos temporariamente. A gente teve essas prisões que aconteceram nas cidades de Campinas e Cardoso, no interior do estado, incluindo aí um deles um policial penal. Essas investigações seguem, a operação acontece ao longo dessa manhã e nas próximas horas a gente volta com mais detalhes.
1: Combinado, Larissa. Obrigada pelas informações. Bem, a gente teve aqui também a informação de uma ocorrência relacionada a estudantes da USP. No mesmo dia, né, em que houve aqui o anúncio do fim da paralisação, né, depois de 54 dias de greve, essa paralisação foi encerrada, ou estaria próxima do fim, né? Foi realizada uma assembleia na noite de ontem e os alunos decidiram, por maioria, recomendar o encerramento da paralisação e o retorno às aulas nas unidades da universidade. E aí o que aconteceu, né? Ontem à noite, por volta das 7 horas da noite, no prédio da administração central da USP, na cidade universitária, a polícia militar foi atender uma ocorrência de tentativa de ocupação e 6 estudantes acabaram detidos. Policiais foram acionados para atender essa ocorrência depois de manifestantes terem invadido o prédio e bloqueado os acessos com barricadas, segundo diz aqui a polícia militar. De acordo com a USP, esses estudantes agrediram integrantes da guarda universitária, chegaram inclusive a disparar rojões e fogos de artifício contra os seguranças, 3, ficaram feridos e receberam atendimento médico no hospital universitário, ali na cidade universitária. A PM dispersou os manifestantes, mas houve a detenção desses 6 jovens. Né? Eles foram ouvidos e liberados, caso que foi registrado no Distrito Policial de número 7, na Lapa, como lesão corporal e dano ao patrimônio público. Então, uma segunda-feira muito agitada, né, nas notícias relacionadas à Universidade de São Paulo. Agora 7h58.
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1: Pontualmente 8 horas. 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
10: Ah, mas clichê dos bons.
11: É, esse tá liberado.

0: Nosso Eduardo Barão, a partir de hoje, co-apresenta aqui o Jornal Band News, sempre de um lugar diferente a cada dia, começando talvez pelo mais conhecido de todos eles. Será? Nova York tem tanto lugar conhecido, né? Estátua da Liberdade, Central Park, Quinta Avenida, porra, tanta coisa. Empire State Building, mas o coração da cidade é esse aí. É a famosa Times Square, de onde fala o nosso Eduardo Barão, a partir de hoje, sempre de um lugar diferente da cidade que não dorme jamais. E não dorme mesmo, né, Barão? Porque é muito cedo por aí e já tem gente passando pela Times Square. Bom dia pra você.
1: Fala, Megali. Bom dia pra você, pra Carla, pra Sheila, pra todo mundo aí no Brasil. Um privilégio, mais uma vez, integrar a equipe aqui da Band News, a cobertura especial da Copa do Mundo, mais uma Copa do Mundo, e aqui no coração de Nova York, né, na Times Square, como você falou, é um lugar turístico, super turístico. O morador de Nova York só passa correndo por aqui. Ele não gosta muito, digamos assim, da Times Square. Por quê? Porque é um lugar muvucado, né? Um lugar que sempre o pessoal vai para tirar foto. E o americano, normalmente, né? Ou o morador aqui de Nova York, que nem é americano, atropela. Vai correndo para o trabalho, não quer saber dessa história de parar, nada disso, não. Mas é o lugar, evidentemente, mais conhecido, talvez, aqui de Nova York. E por isso a gente está começando essa cobertura especial da Band News FM. A Madonna esteve aqui nos últimos dias, inclusive, fez o esquenta para essa cobertura especial da Band News. O presidente americano Donald Trump passou por aqui, te deixou um grande abraço, Megali. Sabe que você aprecia muito o trabalho dele, então
0: demais.
1: Ele esteve por aqui ontem. A estátua também passou por aqui. A liberdade está faltando, mas a estátua esteve por aqui mais cedo. O pessoal, claro, participando da cobertura.
0: Estátua levou uma geral.
2: Mas
1: a estátua passou por aqui também. E a torcida do New York Knicks, né? Presente também ontem. O Trump não deu muita sorte pro time da casa na final da NBA. Tá 2-1 na série contra o San Antonio Spurs. Mas eu queria começar a nossa cobertura aqui, Megali, dizendo que eu estou ouvindo muitos repórteres do Brasil, que não moram, evidentemente, aqui em Nova York, estão participando da cobertura, com o discurso de não tem clima de Copa do Mundo. Os Estados Unidos não estão ainda com o clima da Copa do Mundo, o que é uma grande bobagem, porque se você olhar aqui um pouco para o lado, aqui na Levis, ou na Levi's, como você gosta de falar, Megali, a estrutura aqui da loja, e todas as lojas estão um pouco assim, tem tudo de Copa do Mundo. É a bola, é a bandeira do Brasil, a camiseta ali dos Estados Unidos, da Argentina. E essa é uma realidade por aqui. Ou seja,
0: Barão,
1: isso está acontecendo em todas as lojas. Fala, Megali.
0: Mas
1: Megali,
0: é como você disse, né? Esse é um local de turistas. E na cidade,
1: não, não,
0: na cidade
1: não,
0: mesmo.
1: Isso que eu queria te falar. É exatamente isso que eu queria te falar. É na cidade inteira, sim, rapaz. Aliás, não é só na loja. É no boteco da esquina. É na festa de bairro, todos os boroughs, como você conhece muito bem, os distritos aqui de Manhattan, tem não só a FanFest, mas você tem festas organizadas pelos torcedores. Eu estava fazendo uma lista das festas de brasileiros, eu perdi a conta, nem o ChatGPT conseguiu me ajudar. São inúmeras, inúmeras festas que vão ser realizadas ao longo dessa Copa do Mundo. Então, já é Copa do Mundo aqui para o americano. Ah, mas é final da NBA, também é final da NBA. Ah, tem beisebol, também tem beisebol. Ah, é verão aqui em Nova York, onde você perde a noção de tantos eventos. É em parque, é debaixo de ponte. Então são muitas coisas ao mesmo tempo. Eu não sei o que o pessoal está esperando. Vai encontrar o Ronaldinho Gaúcho fazendo às 6 horas da manhã embaixada aqui na Times Square. Acho que não vai rolar isso, se isso que estou esperando de clima de Copa do Mundo. Mas todo mundo por aqui sabe que a Copa do Mundo vai começar. Vai ter gente no estádio, muita gente no estádio para acompanhar e, evidentemente, também vai ter muita gente, muitos turistas que ainda vão chegar. Deixa eu abrir esse papo aqui, minha galera, acordou cedo também, o Fábio Angeben, que é o dono do
2: querido
1: portal Dicas de Nova York, um grande amigo, apresentado
2: Fábio,
1: pelo André
2: querido
1: Coutinho, a Sheila Magalhães também. O Fábio é muito querido. Fábio, dá um passo na frente, que eu tenho 3 metros de altura. O Fábio, para quem não sabe, ele mora na Times Square, literalmente, entre o anúncio 615 e o portal 220, eu não estou mentindo. Ô Fábio, para quem está acompanhando a gente, deixa eu baixar um pouco mais a câmera, porque eu sou muito alto. Conta para a gente essa história da Copa do Mundo aqui, você que está acompanhando, e tem dicas, evidentemente, para tudo quanto é lado. Bom dia, Fábio.
3: Bom dia, Megali, bom dia, Sheila. Coutinho, que chegou aqui em Miami, acabou de chegar. Quer que segure? Ou você segura? Tá. A Copa demorou um pouco para engrenar aqui em Nova York, sim. Só que agora, parece que das duas semanas para cá, o clima de Copa mudou. Tá todo mundo camisa de time. A gente vê muita gente camisa do Brasil. Aí você vai conversar, a pessoa não é brasileira, é indiano, é de outro país. Então esse clima de Copa a gente já sente. Claro, muito entre os latinos, entre os imigrantes. Mas porque Nova York é uma cidade de imigrantes, né? A gente tá numa cidade de imigrantes. A esperar que o americano pinte a rua aqui de verde e amarelo é mais difícil. Mas ontem encontrei um metrô de Brasil. Tem um metrô aqui já pintado de Brasil. Fiz até um vídeo, vou postar hoje. Porque é o clima de Copa que chegou. As lojas, não só as lojas, não só o comércio, mas a galera tá falando de Copa. Os bares, que nem o Barão acabou de falar. A gente sente bastante isso agora em Nova York. E claro, o jogo agora dia 13 já, o jogo do Brasil aqui no MetLife Stadium, New York, New Jersey Stadium, né? E a gente tá muito empolgado. Acho que o clima vai misturar um pouco com o Knicks. Knicks perdeu ontem, vai ter mais jogos dos Knicks na cidade, mas quem gosta dos Knicks não é o público que vai assistir o futebol. De verdade, quem vai pro beisebol também não é o público que vai ao futebol. A cidade tem 11 milhões de habitantes, é muita gente para 80 mil no estádio. Então vai ter muita gente assistindo os jogos nas fanfests, nos bares e tudo mais.
1: É isso aí, eu acabei de chegar no Missouri, rapaz, e lá se fala de Copa do Mundo. Enfim, é um país que evidentemente tem a sua preferência, cada lugar tem a sua preferência, como falou o Fábio, e tem muito público para todo mundo, né, Megali? Então, a Copa já começou, rapaz, literalmente.
0: É, Nova York é uma cidade em que menos da metade nasceram em Nova York, de fato, no estado de Nova York, 48%. 12% das pessoas que moram aí nasceram em outros estados. É, 36% a 38% são imigrantes nascidos fora dos Estados Unidos, como os dois queridos aí, né? Então é uma cidade para lá de cosmopolita, a cidade mais cosmopolita do mundo, com exceção de Londres, onde a maior parte dos moradores é formada por pessoas de outros países. Londres é um caso único, mas com a exceção da capital britânica, Nova York é a cidade mais cosmopolita do mundo, e nada como essa mistura, né? Esse melting pot do qual os americanos já se orgulharam algum dia, para a gente lembrar como esse país foi construído, né? Do que são feitos os Estados Unidos, né? Da mistura de culturas, da miscigenação, da coisa única que gerou o que é a América, para o bem e para o mal. E quando eu digo América, estou falando aqui do continente, de nós aqui no Brasil também, e dos americanos lá em cima, né? Nesse momento tão especial, é sempre bom a gente lembrar do que somos feitos. Ô, Barão, bom trabalho.
2: Posso só perguntar um negócio pro Fábio, rapidinho? E aí, Barão, você transmite aí o meu beijo enorme pro Fábio. Vou dar a dica aqui para as pessoas acompanharem o trabalho dele. Dicas Nova York, é o perfil dele no Instagram. Perfil grande, ele dá muita dica. É o maior conhecedor de Nova York, sem dúvida nenhuma. Então, são dicas ótimas. E uma das mais recentes aqui no Insta, ele coloca onde assistir jogos da Copa com a família em Nova York. E aí, Barão, queria ouvir um pouco do Fábio sobre esses lugares onde acompanhar, até por causa dos preços dos ingressos, preço de transfer, a gente já falou tanto, né, sobre esses valores, e onde o pessoal vai conseguir acompanhar, porque as fanfests estão aí, são possibilidades, como você falou, né, mas o que ele tem observado nesse sentido em relação aos valores e aos lugares onde acompanhar?
3: Sheila, beijo pra você, já estamos saudades. Olha, a Copa aqui, a gente tem muitos lugares em Nova York. A gente tá fazendo um trabalho de mostrar isso, porque muitos bares é acima de 21 anos. Então o brasileiro é despercebido ali, porque o jogo é à noite, 6 da tarde, já não entra mais ninguém em bar com criança. E aqui tem muitos restaurantes. Restaurantes aceita crianças. Então a gente tem aqui restaurantes famosos aqui na Times Square, que vão estar abertos para família, para crianças. A gente tem as fanfests. As fanfests tem a do Queens, que é a principal agora na primeira fase, com os ingressos esgotados já para o jogo do Brasil, mas a do Brooklyn, ela vai ser mais aberta ao público, que vai ser muito legal, com vista para Nova York, bem clima de Nova York, ali é um clima bem família, todo mundo misturado com camisas de outras seleções, é um clima bem família e tranquilo. Para chegar no MetLife Stadium, pode falar o quê? New York, New Jersey Stadium?
1: É o estádio do jogo do Brasil.
3: Estádio do jogo do Brasil, tá bom. O estádio do jogo do Brasil teve toda uma complicação, acabou de passar um ônibus escolar.
1: Deixa eu filmar aqui, mostra, Fábio. Aqui, olha aqui, ó. Esse é o busão que vai levar a gente pro estádio. É o ônibus amarelinho, ônibus escolar. 20 doletas é o preço, eu já comprei pra gente ir lá. Eu, Tomás. Também. Então, você já me comprou, então.
3: Teve toda uma polêmica ali no começo, porque colocaram $150 o trem, baixaram para 105, depois para 98. Aí a governadora de Nova York falou, não, vamos disponibilizar os ônibus de crianças aí de escola, e colocou por $20, ficou muito mais acessível. $20 não é o preço nem de um táxi, então aqui para Nova York é barato. Então a gente tem vários tipos de transporte. Começou bem o polêmico, porque eles não se prepararam, essa é a verdade. Eles fizeram um trem especial para o estádio, eles subestimaram um pouco o tamanho da Copa do Mundo, não em Nova York, porque Nova York já sabia, já está acostumado com grandes eventos, mas subestimaram no geral. Quando perceberam que era grande, aí correram atrás e conseguiram, né? Aqui.
1: E agora tá sobrando, inclusive, tá sobrando espaço no trem, porque ninguém quer pagar tão caro. Ó, o Fábio vai continuar com a gente aqui durante o programa, a gente vai trazer mais dicas, mas como a Sheila falou, tem o portal dele, né, Dicas de Nova York, que é sensacional, todo mundo pode entrar por lá. E tem muita Copa do Mundo aqui na transmissão da Band News, pessoal.
2: E muitos beijos pro Fábio enviados pelos nossos ouvintes. Tem ouvinte aqui falando, as lives aos domingos são muito legais e tal, sou fã demais. Chegou mensagem aqui do Júnior Gama e outros ouvintes que acompanham também o Fábio.
4: Hey, you're the bus driver, man. O Fábio falou de restaurantes que aceitam crianças, acho um exagero.
5: Só não pode sentar a mesa. Eles colocam de comer. Né? Eles põem uns potinhos com água ali na área externa desses locais.
4: Eu acho que tolerância tem limite.
5: É. Brincadeira, gente. Estamos brincando.
1: Na coleira, né? Na coleira.
4: Exato.
5: Estamos brincando.
4: Focinheira, né? Enfim, para elas não morderem ninguém. Barão, bom trabalho. Abraço, até, Fábio.
1: Até mais. Valeu, pessoal.
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0: Hora de conversar com Mônica Bergamo. A Mônica fala sobre novidades na delação ou não delação de Daniel Vorcaro. Delação ou melação, Mônica? Bom dia.
8: Melação, né, amiga?
0: Melação premiada.
8: Melação premiada. É isso, a Polícia Federal vai recusar a Megali, segundo eu apurei hoje cedinho, quem tinha notícia, a Polícia Federal vai recusar a nova proposta de delação premiada que foi apresentada pelo banqueiro Daniel Vorcaro na semana passada. Ex-banqueiro, corrigindo aqui, né? O anúncio da PF deve ser feito nessa semana, diretamente aos advogados do Vorcaro, provavelmente ainda nessa terça-feira. Vai ser a segunda recusa, o Megali, dos termos de colaboração propostos por ele em menos de um mês. Você se recorda que em maio ele tinha feito uma proposta de delação e em maio a PF considerou que ela era que ela não trazia elementos novos para a investigação, que ela deixava de fora fatos que os investigadores já conheciam, que ela era seletiva, e os argumentos agora se repetem. Nessa segunda tentativa, o Vorcaro teria, segundo a minha fonte, até detalhado situações envolvendo políticos e autoridades, sem, no entanto, apresentar novidades em relação ao que já foi descoberto e sem apontar crimes cometidos por parceiros. Então, vamos pegar aqui um exemplo de Ciro Nogueira, que virou um exemplo, o senador Ciro Nogueira. Na primeira delação, ele nem citava o Ciro Nogueira. Depois da operação sobre o Ciro Nogueira, ele explicou a relação dele com o Ciro, mas dizendo que não estou falando que houve crime, tá, Omegar? Isso daí quem diz é o juiz, quem julga é o juiz. Mas sem detalhar absolutamente nada, dizendo o que os investigadores já descobriram. Então, quer dizer, qual é a serventia de uma delação como essa? A defesa, claro, nos bastidores diz que não é isso, que a delação é consistente, mas quem tem que dizer se aceita ou não é a Polícia Federal, né? E também a Procuradoria-Geral da República. A Procuradoria-Geral da República, Megali, pelo que eu apurei, está insatisfeita com os novos termos da delação, mas a PGR, ela nunca recusou a delação, se você notar, né? Ela não rechaça a delação, ela fala, olha, não tá bom, traz mais coisas, não tá bom, traz mais coisas, ela não fala, ó, acabou, não vou mais me sentar à mesa com você, chega, como faz a PF. Então a PF, pela segunda vez, vai fazer isso, e de acordo com autoridades com quem eu conversei, a impressão que dá, né, para eles, para essas autoridades, é de que o Vorcaro está apenas tentando ganhar tempo na esperança de que o Supremo Tribunal Federal sinalize que pode afrouxar medidas tomadas contra ele e contra os familiares. Então a gente não sabe bem qual é a intenção dele, só ele sabe, mas o fato é que a PF não está satisfeita e deve dar esse não novamente para o Vorkar. O Megali, tá difícil de sair essa melação, como diz você,
4: a melação,
8: né?
4: Não, a melação essa tá delação fácil, premiada. Né? A melação tá dada.
8: É.
4: Agora, o que motivará, né, o Vorkaro a ficar escondendo informação? Porque aquilo é tratado como um ratão, né? Aquilo é tratado como um animal nojento, um animal de patinhas. Todo mundo que tem relação com o Vorkaro, ó, esse aí se encontrou com o Vorkaro, faz cara de nojinho e diz: eu, Vorkaro. E tenta jogar pra longe. Imagina o cara lá na cadeia, olhando aquilo. Pô, todo mundo vinha puxar meu saco, todo mundo vinha pedir dinheiro, agora estão me tratando como uma ratazana. Entrega!
8: É, a gente não sabe que tipo de sinais ele está tendo, que tipo de informações ele está tendo. É uma delação muito complexa, Megali, porque uma delação que pega muita gente, muitos poderes, que envolve, né, o tanto de gente que ela tem potencial para envolver, acaba sendo uma delação que não interessa para ninguém que saia, né? Então eu não sei que sinalizações ele está tendo ali, mas fato é que o que ele está apresentando, a PF não está querendo. Vamos ver as cenas dos próximos capítulos aí.
4: Muito bem, Mônica Bergamo, um beijo para você, até amanhã.
8: Até amanhã.
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9: A desaceleração chegou ao mercado de trabalho. A geração de empregos formais surpreendeu positivamente em março, mas o resultado do trimestre reforça a leitura de desaceleração da economia. Favorecido pelo calendário, sem feriados, o saldo do mês de março ficou em 228 mil vagas, acima das expectativas do mercado. Quando se olha o acumulado do primeiro trimestre, no entanto, o quadro muda. O saldo de 613 mil postos formais representa a queda de 9,1% em relação ao mesmo período de 2025 e 15,6% frente ao ano de 2024. Em resumo, o mercado de trabalho ainda segue gerando vagas, refletindo uma economia que continua crescendo, porém com menor fôlego. É isso, um abraço e até a próxima.
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0: Marcos! Sábado, às 7 horas da noite, Brasil e Haiti. Sexta-feira seguinte, às 9:30 da noite, e Brasil e Escócia. Na outra quarta-feira, às 7 horas da noite. Eis aí os três horários dos jogos da seleção brasileira para vocês se planejando. Quais são os horários mais legais? Sábado, às 7, sexta, às 9. 9 ou 9:30? 9:30. E quarta-feira às 7, acho que dá pra gente descartar, né? Uma droga.
1: É. Pô, sabadão ouvinte. Às 7 da noite, eu acho um horário legal, viu?
2: Mas teve ouvinte que escreveu pra cá falando: eu não acredito que eu não vou poder matar horas de trabalho com essa Copa do Mundo. Assim, super então. Decepcionado, sabe?
0: É, então, talvez, né? talvez vá na segunda fase, né? Talvez. Dependendo do que for acontecer.
1: Torce pra outro time, bobo, que joga em outro horário.
0: Cara, Copa do Mundo tem que ser no Brasil e tem que ser na Europa, Kilin. Você não acha? Esse negócio aí de ficar globalizando Copa, todo mundo tem que ter sua vez. Não, tem nada, cara. Tem nada. Oceania. Por que você vai dar uma Copa pra Oceania? Pra quê?
2: Os que caras que já o esporte tem de universal?
0: Os caras já tem o Crocodilo Dundee, já tem a... Sendo que ninguém deu a Copa pra Oceania.
1: Contestando o que não precisa ser contestado.
0: Não,
1: né?
0: Está nos planos, não está no horizonte.
1: Ninguém citou essa possibilidade.
0: Não está no horizonte. Ô, Kili, os horários para vocês aí na Europa são legais? São mais palatáveis? Bom dia para você. Ah, não, você não tá na Europa.
3: Tudo bom, Megali? Bom dia.
0: Esqueci, o Kili tá nos States.
1: Pois é.
0: Verdade. Cancela tudo. Bom dia, Kili.
3: Tudo bom, né? Que eu cheguei aqui faz pouco tempo, tem 10 dias, ainda não deu tempo de fazer a ligação. Bom dia, Megali, Sheila, Carne, a todos que nos acompanham. Mas para os europeus, não, é de madrugada, né? Então, ainda mais os jogos que acontecem na costa oeste, lá na Califórnia, é muito difícil para o europeu acordar cedo. Inclusive, houve uma determinação lá na Inglaterra para os pubs abrirem até mais tarde, porque lá o bar não é igual no Brasil, que fecha quando o último cliente vai embora. Tem um horário, 12:30, muitos pubs já fecham. Toca inclusive o sininho, né? Quando toca o sino, tem muita gente. Opa, é o último drink. Então você vai lá, pega o último drink, porque tem os horários fechados, mas quando acontecem alguns eventos, celebrações da realeza ou Copa do Mundo, existe a liberação para eles funcionarem até um pouquinho mais tarde. Acho que até por isso, o britânico sai do trabalho às 5, já começa a tomar todas muito rápido, porque aí da meia-noite e meia, ele já está completamente bêbado, o pub fecha, ele pega o metrô e vai para casa. E o metrô, agora em Londres, ele fica aberto até um pouquinho mais tarde, mas por muito tempo fechava meia-noite e meia. E muitas vezes, quando eu estava na gandaia na noite, quando eu era solteiro, eu tinha uma decisão muito difícil. Ou eu vou agora 12:30 para casa, ou eu vou ter que ficar na gandaia até 5 da manhã, quando o metrô abre mais uma vez. Mas agora, Kilin, a situação mudou.
0: Você estava lá na Rússia com a gente, na cobertura da Copa?
3: Tá, eu fiquei 10 dias lá na Rússia.
0: Você estava naquela história em que um de nós foi a um banheiro químico? Havia muitos banheiros químicos perto ali da Praça Vermelha, né? E era o dia da estreia da Argentina. E a Argentina, cara, onde os caras chegam, eles fazem bagunça, né? Uhum. Eles são super animados mesmo. É uma torcida que dá um colorido na Copa. E a estreia da Argentina era às 10 horas da noite, no horário local. Era o último jogo, 10 da noite. Que era um horário legal pra Europa Ocidental, né? Um jogo em Moscou e tal. E aí, um de nós... Não vou falar quem é, porque eu não sei se ele quer que eu conte ou não. Mas foi até um mictório lá, fazer xixi, era 12:00, cara. Aí ele abre a porta, o que ele encontra? Um argentino com a calça riada até o tornozelo, todo sujo, desmaiado no banheiro químico. Cara, é a definição de queimar a largada. Era 12:00. E o jogo da Argentina...
2: Mas dá tempo de curar,
0: hein? 10 horas
2: da
0: noite.
2: Dá tempo de recuperar.
0: Porra, mas aí você tem que tomar uma ducha dos bombeiros.
2: Isso,
0: tem que, né, cara? Tomar, uh-huh. Tem que lavar rápido.
1: É, renascer, né?
0: Você tem que renascer. Ô, Mal, de onde fala você, meu amigo? Maurício Ferreira também tá conosco. Bom dia.
4: Tudo bem, Megali? Ótimo dia a você, a Carla, a Sheila, também ao Felipe Killing, a todo mundo que acompanha a Band News FM. Falamos aqui de Dallas, mais uma vez, centro importante dessa Copa do Mundo de 2026 aqui no estado do Texas, já aquecendo, esquentando os motores também. Por aqui a primeira partida será disputada só no domingo, né? Então, dia seguinte, a estreia da seleção brasileira e um jogo já importantíssimo. Tem Holanda e Japão aqui no Dallas Stadium, às 5 da tarde pelo horário de Brasília, com transmissão da Band News FM dessa seleção holandesa, que vai chegar pressionada, viu, pessoal? Ontem, vitória por 2-1 no amistoso contra o Uzbequistão em Nova York, ali bem pertinho de onde está Felipe Killing nesse momento. Dois gols marcados em cobranças de pênalti pelo Gakpo, mas é uma seleção que não tem empolgado assim tanto o seu torcedor nesses últimos amistosos preparatórios antes dessa Copa do Mundo. E o técnico Ronald Koeman ontem disse mais uma vez que Memphis Depay não estará, acredita ele, 100% fisicamente para esse jogo de estreia da Holanda aqui na Copa do Mundo de 2026. O Koeman até recentemente disse que havia uma disputa pela titularidade entre o Daniel Malen, jogador da Roma, da Itália, e o Memphis Depay. E depois desse jogo, então, na entrevista coletiva ontem, após a vitória sobre o Uzbequistão, o Koeman mais uma vez deu esses indícios de que o Memphis Depay, que ontem ficou no banco e sequer foi acionado no segundo tempo, deve começar a partida de estreia aqui da Holanda na Copa do Mundo, de fato, como um reserva, e o Malen talvez recebendo essa primeira oportunidade contra o Japão por aqui no domingo, então, pessoal.
0: Muito bem. Lembrando que Holanda, Japão, me ajuda aí, pessoal.
4: Suécia e Tunísia.
0: Suécia e Tunísia. Pô, é um grupo complicadinho, hein? Não tem nenhuma seleção espetacular, mas também não tem nenhuma carne assada. Qualquer um que passe aí. E será um desses o adversário do Brasil, obviamente, se o Brasil passar para a segunda fase.
1: É. Possivelmente Japão ou Holanda, né?
0: A não ser que passe como o melhor terceiro colocado, né? Também a gente nunca vislumbra essa possibilidade, né? O Brasil pode ficar...
4: Como terceiro colocado, ainda é difícil esse chaveamento, né, Megali? Porque vai depender justamente da sua posição entre os 8 terceiros melhores colocados. O que é mais fácil de prever nesse momento é esse desenho, né? Passando em primeiro, pega o segundo desse grupo F de Holanda, Japão, Suécia e Tunísia. Se passar em segundo, pega o primeiro. Terceiro colocado, aí depende de uma matemática mais complicada e avançada com o decorrer dos jogos também.
0: E tudo depende de qual... terceiro colocado será você, o melhor colocado, o pior colocado aí. Cara, haja matemática. Killing, que mais?
3: Bom, e segundo um modelo matemático, que foi o que acertou a Argentina campeã na última Copa, é a Holanda, segundo esse matemático, que vai vencer o Mundial aqui nos Estados Unidos. Mas a gente sabe que quando a bola rola é diferente. Bom, programação do Brasil hoje, tá? Tem o treino aberto à imprensa hoje às 11 da manhã no horário local, meio-dia no horário de Brasília, e depois coletiva com o Ibanez. Lembrando que a seleção brasileira tem sofrido muito com as lesões ao longo desse ciclo curto do Ancelotti, né? Um ano à frente, e o problema não foi perder apenas jogadores importantes, mas peças fundamentais no esquema de jogo que o Ancelotti tinha na cabeça. Então a gente perdeu, por exemplo, o Militão, que era a solução para a lateral direita, mas joga como zagueiro, e talvez o Ibanez, que vai dar coletiva hoje, seja o cara que vai começar contra o Marrocos na direita. A gente perdeu o Estevão também, que era o artilheiro na era Ancelotti, 5 gols, foi muito elogiado. Perdemos o Rodrigo, perdemos o Wesley recentemente, sem contar o Neymar, que ainda não foi testado por Ancelotti. Ontem ele passou por mais um exame de imagem e, segundo a CBF, houve uma evolução, mas foi aquela nota que não disse muito. Houve uma evolução, mas não

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3: Começa agora o quadro É da Sua Conta, nossa parceria com o PicPay, seu próximo banco. Ontem foi o último dia dos pagamentos da segunda parcela do 13º para aposentados e pensionistas do INSS, e Renata Flores está por aqui com algumas dicas para quem ainda não sabe como usar ou poupar esse dinheiro. Renata, bom dia para você.
4: Oi, Carla, bom dia para quem nos assiste. Isso mesmo, no total mais de 35 milhões de beneficiários receberam adiantamento. Essa é uma ação do governo federal com o objetivo de injetar dinheiro na economia para movimentar o comércio, mas além disso, também para garantir a segurança financeira dos nossos aposentados, dos nossos pensionistas. E aí, quando um dinheiro extra cai na conta, normalmente as pessoas pensam, tem dois tipos de pensamento aí, né? Opa, agora eu posso quitar algumas dívidas, ou então um outro. Oba, eu tenho mais dinheiro para poder gastar esse mês.
3: O ideal é primeiro quitar as dívidas e depois gastar, né, Renata? É meio que o óbvio isso, não?
4: Sem dúvida, Carla, sem dúvida. Mas hoje eu queria trazer aqui uma alternativa. Ao invés de torrar, de gastar esse dinheiro que sobrou de uma vez só, por que não aproveitar para investir esse valor? 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E para finalizar nosso quadro, para quem gosta de organização como eu, também dá para criar cofrinhos para diferentes objetivos, separar o teu dinheiro, né? Aí você não vai misturar o que você tem que pagar, o que você quer ainda guardar, e você também vai ter uma visão melhor do seu planejamento financeiro.
3: Essa é uma excelente sugestão, Renata. Comecei a botar em prática isso. Viu? A gente tem que precisa do hábito, né? Bom. Na verdade, para ir separando ali os cofrinhos, espera acabar aquele dinheiro, acabou. Você não gasta mais. Ótima sugestão. Hoje a Renata trazendo para os aposentados e pensionistas do INSS que acabaram de receber a segunda parcela do 13º, e amanhã tá de volta com outras dicas aqui no É da Sua Conta. Beijo para você, Renata. Boa semana.
4: Um beijo, ótima semana.

8h32, pelo horário de Brasília, uma operação do Ministério Público prende um investigador, um ex-policial civil e um estagiário do Ministério Público suspeitos de serem infiltrados do PCC. Segundo as investigações, os três estariam envolvidos em um esquema de extorsão e um plano para matar o promotor Amaury Silveira Filho.

0: Com apoio da Corregedoria da Polícia Civil, o MP ainda cumpre 10 mandados de busca e apreensão nas cidades de Campinas e Cardoso, no interior de São Paulo.
1: O Instituto Butantan vai aprofundar os estudos com a vacina da dengue após a suspensão da campanha pelo Ministério da Saúde, ou do Ministério da Saúde. A decisão de interromper a aplicação das doses foi tomada ontem após o registro de 42 casos de reações adversas, num universo de 500 mil pessoas imunizadas. Entre os vacinados, 3 evoluíram para a forma grave da doença, 2 morreram. Os episódios suspeitos correspondem a 0,008% do público que tomou a vacina. Foram classificados como muito raros, portanto. Então, só para repetir, 3 desses casos evoluíram para a forma grave, 2 casos morreram. Esses 2 casos continuam ainda sendo apurados para ver, de fato, efetivamente a relação com a vacina, mas um fato é dado, a vacinação foi suspensa, essa campanha de vacinação do Ministério da Saúde.
2: Depois de 54 dias, a greve de alunos da USP se aproxima do fim. Ontem, em assembleia, os estudantes decidiram, por maioria, recomendar o retorno às aulas. Foram 323 votos contra 255. A decisão, no entanto, não encerra o movimento. Agora, cada faculdade fará a própria assembleia para deliberar sobre a volta às atividades.
0: Mais tarde, houve uma nova tentativa de invasão à reitoria da USP. Segundo a universidade, pessoas encapuzadas com paus e porretes dispararam rojões contra as seguranças. 3 vigilantes tiveram ferimentos mais graves, sendo levados para o atendimento no hospital universitário. 6 jovens, entre 18 e 22 anos, chegaram a ser detidos, foram ouvidos e liberados.
1: Conselho de Preservação do Patrimônio Histórico e Cultural aprova a reforma da antiga serraria do Parque Ibirapuera, na Zona Sul. O projeto da concessionária Urbia prevê que o espaço seja fechado com painéis de vidro e ganhe também um mezanino, onde serão instalados equipamentos de academia. Atualmente, a antiga serraria do Ibirapuera é usada para a prática de atividades gratuitas, como Tai Chi Chuan, por exemplo. E o início dessas obras não foi autorizado ainda pela Secretaria do Verde e do Meio Ambiente. Mas, por enquanto, aprovada a reforma pelo Conselho de Preservação do Patrimônio Histórico e Cultural.
2: É extremamente lamentável, uma derrota para quem simplesmente respeita o parque como ele foi concebido, né? Aquela serraria não está lá à toa. Ela foi mantida ali, ela foi, na verdade, fagocitada pelo parque e mantida ali como um espaço de reflexão por decisão dos projetistas do Parque do Ibirapuera. Isso é um crime contra a memória do Burle Marx, é um crime contra a história do Parque do Ibirapuera, mas ela é bem coerente, isso que está acontecendo é bem coerente com o que vem ocorrendo com os parques em São Paulo. Né? Esses parques hoje se assemelham mais àquilo que os canadenses, americanos chamam de food truck park. É um gramado em que você... um gramado que serve como pretexto para você estacionar os food trucks e... enfim... né, lotear aquele espaço de alguma maneira.
1: Explorar comercialmente de alguma maneira.
2: O Parque Vila Lobos já está sendo apelidado pelos moradores da região como Parque dos Tapumes. Tamanha quantidade de eventos. E a gente deu a nossa própria colaboração ali, né? A gente fez o nosso evento, que é muito legal. Só que o exagero no número de grandes eventos, o nosso era pequenininho. Não influenciava em nada no dia a dia do parque e não loteava o parque para nós. A gente não colocou tapume nem cobrou ingresso.
1: Uhum.
2: Mas a quantidade de
1: espaço
2: eventos...
1: espaço aberto ali para as pessoas aproveitarem, né? A hora.
2: Era uma
1: muito
2: coisa
1: legal,
2: a mais,
1: por sinal.
2: Né? Agora, a quantidade de eventos com cobrança de inverno, para os quais são colocados tapumes que apartam a população, o frequentador, é um negócio impressionante. São sempre 2 ou 3 acontecendo ao mesmo tempo. Eis aí o resultado. A gente não foi contra, não, tá? A concessão dos parques, contanto que fosse uma concessão que priorizasse o uso público, e não é isso que está acontecendo. Mais uma vez a gente vê um processo sendo mal feito e que vem escanteando aquele frequentador que simplesmente quer que o parque siga sendo um parque, local para exercício, para contemplação, para passeio, para tranquilidade. Nossos parques estão cada vez mais parques baladeiros. Agora a antiga serraria será um local para você praticar crossfit. Parabéns a todos.
0: O policial militar baleado ao tentar evitar um assalto na região do Morumbi tem melhora no quadro de saúde. Tiago Pereira da Silva chegou a dar entrada no Hospital Albert Einstein consciente e conversando, mas teve um sangramento que agora foi controlado e estava em coma induzido. O PM estava de folga quando houve uma intervenção ali em um roubo no domingo à tarde. Ele chegava para treinar quando presenciou um casal sendo assaltado e, na troca de tiros, foi atingido 5 vezes.
1: A justiça vai decidir se aceita ou não a denúncia contra o ex-professor da USP acusado de assédio sexual, importunação sexual, estupro e estupro de vulnerável. Alisson Leandro Barbati Mascaro teria cometido os crimes contra ex-alunos que integravam um grupo de estudos ligados à Faculdade de Direito. Segundo o Ministério Público, são pelo menos 7 episódios distintos envolvendo diferentes vítimas. Em fevereiro, a USP oficializou a demissão de Alisson Mascaro, que estava afastado desde dezembro de 2024. Procurado, a defesa do ex-professor não se manifestou.
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4: Carla, fala agora da Tietê, depois da ponte do Piqueri, porque tem uma sequência de vulcos quebrados. O primeiro deles está na ponte, na altura da Ponte dos Remédios, na pista expressa, sentido Castelo Branco, na segunda faixa, gerando trânsito ruim. E o segundo está em cima do Cebolão, na faixa da direita, gerando um trânsito ainda mais complicado. Já o nosso ouvinte, que tem como destino a rodovia Castelo Branco, a pista local funciona melhor. 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
0: Tem mais informação do trânsito chegando com a Luana Escardovelli. Agora é marginal, né, Luana?
4: Agora a gente fala da Tietê no trajeto para quem sai da Ayrton Senna até a ponte da Vila Guilherme. Trânsito vem bem congestionado no sentido rodovia Castelo Branco, além do excesso de veículos de quem sai da Dutra, Ayrton. A gente observa agora também um carro quebrado na pista central após a ponte da Vila Maria, que gera ainda mais lentidão. O guincho chegou por ali há pouco, mas o trânsito ainda segue complicado. Passando a ponte da Vila Maria, fique pela pista local que funciona melhor para você. 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
0: 8h41.
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4: Durante as férias de Orengo, hora de conversar com Afonso Marangoni. A Comissão de Assuntos Econômicos do Senado recebe hoje o presidente do BRB para falar sobre as operações realizadas com o Banco Master. Terça-feirazinha movimentada em Brasília, Marangoni.
5: Pois é, Megalha, é verdade. Depois de uma semana esvaziada por causa do feriado, o Senado está bem cheio. E agora, então, logo mais 10 horas, vai participar da Comissão de Assuntos Econômicos o Nelson Antônio de Souza. Ele que assumiu o comando do BRB em novembro do ano passado. Ele foi aprovado para o cargo após a saída do presidente anterior, que é o Paulo Henrique Costa, que foi alvo da operação da Polícia Federal e está preso por suspeita de receber vantagens indevidas de Daniel Vorcaro, que é dono do Banco Master. Em relação ao Paulo Henrique Costa, inclusive, ele tem a intenção de fechar um acordo de colaboração premiada. Bom, o Nelson Antônio de Souza deve participar para explicar, né, as operações que o BRB fez com o Banco Master e também falar sobre o plano de socorro que está sendo negociado pelo BRB com a União e o Fundo Garantidor de Créditos, justamente para melhorar o caixa aqui do Banco de Brasília. A gente vai estar lá também acompanhando.
4: Tô bem. Marangoni. Bom trabalho, então, nessa terça-feira movimentadíssima. Até amanhã.
5: Até.
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10: Seguinte, vamos fazer conexão com Fortaleza, porque tem amistoso da seleção feminina e com Marta em campo. Tem Brasil e Estados Unidos se enfrentando às 21h30 na Arena Castelão. Por isso, Caio Costa está com a gente ao vivo. Fala aí, Caio, bom dia.
11: Bom dia, pessoal. Bom dia, Charles. Pois é, Fortaleza parando para receber amistoso da Seleção Brasileira Feminina. Expectativa de um público gigantesco na Arena Castelão. Já com um pouco do que a cidade vai sentir ano que vem, sendo sede da Copa do Mundo de Futebol Feminino, que será sediado no Brasil. E Fortaleza, a exemplo do que foi em 2019, será a cidade sede também.
10: Uhum. Caio, rapidinho, expectativa de público para hoje mais tarde, tem número aí de ingressos vendidos?
11: A expectativa é de um público bem alto, acima de 35 a 40 mil, já são 42 mil ingressos vendidos antecipadamente, o número atualizado agora pela parte da manhã, um Castelão que é um estádio que tem capacidade máxima de 60 mil, então teremos mais de 80% da ocupação do estádio. Será uma festa bonita, a seleção feminina não vinha jogar em Fortaleza desde os preparativos para a Olimpíada do Rio em 2016. E para vocês terem uma ideia, aquele amistoso que foi contra a Austrália foi no estádio Presidente Vargas, que é um estádio menor aqui de Fortaleza, um estádio com idade máxima de 20 mil lugares e que naquela ocasião recebeu 12 a 13 mil torcedores. Dessa vez nós vamos ter o maior palco do futebol cearense e com um público digno de seleção brasileira.
12: E além de Marta, quem mais o público vai ver brilhar nessa noite na Arena Castelão?
11: Está todo mundo com uma expectativa muito grande em geral, né? Ontem, por exemplo, um dos mais assediados era justamente o técnico Arthur Elias por conta desse momento de preparação de reta final para o Mundial. A verdade é que o grande foco mesmo não tem como fugir a Marta, afinal de contas, estamos falando da Pelé do futebol feminino, né? Ou a Marta é o Pelé, a Marta do futebol masculino, a gente pode falar assim. Ainda no último Mundial é praticamente na porta do hotel, é na Arena Castelão, o grande frisson mesmo, porque pode ser inclusive a última vez que o torcedor cearense consiga vê-la. Então não dá nem para a gente buscar uma outra atração. A atração mesmo é ela e não tem muito para onde correr, porque ela merece, de fato, todos esses status. Aliás, a gente precisa desfrutar a ideia de ter um ser que é diferente do que faz ainda em atividade, mostrando isso pra gente.
10: Tá certo. Caio, obrigada, viu, pelas suas informações. Bom trabalho por aí. Até mais.
11: Até mais. Estamos aqui à disposição.
10: Valeu. Faltam 10 para as 9.
12: Caminho. Luana Escardovelli, agora você traz a informação da Salim Farah Maluf, certo?
13: Carla, informações agora sobre a Salim Farah Maluf. Um acidente grave para o nosso ouvinte que segue no sentido Vila Prudente. Dois carros colidiram, um deles chegou a capotar na pista, bem na passagem pela Rua Orfanato. Só uma faixa da direita liberada no momento, o trânsito começou a complicar bastante. Você, ouvinte, pode buscar o trajeto alternativo da Moca, com a Avenida Paz de Barros funcionando bem mais tranquilo para você. 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
3: A cidade de Ilhabela, no litoral norte, vai ser a primeira cidade do estado de São Paulo a ser abastecida com água do mar dessalinizada. O sistema será lançado hoje pela Sabesp como parte de um projeto voltado à diversificação das fontes hídricas e deve ficar completamente pronto em 2029. O custo, R$56 milhões. O município foi escolhido para atrair uma grande quantidade, uma grande quantidade de turistas ao longo do ano, sobretudo no verão, e por ter limitações ambientais para a captação de água. É uma ilha. Quase 80% do território de Ilhabela está em partes de preservação permanente, né? Isso também explica o porquê dessas limitações aí para a captação de água. A cidade tem 35 mil habitantes, mas na última temporada de verão recebeu mais de 1 milhão de turistas.
4: Ilhabela tem 35 mil habitantes?
3: 35 mil habitantes, mas na última temporada recebeu mais de 1 milhão de turistas.
4: Em habitantes, segundo a prefeitura. É do tamanho de Orofino. Vocês já tomaram banho com uma água dessalinizada? Já tiveram essa oportunidade?
3: Não sei.
5: Não sei, né?
4: Eu já.
3: No Catar?
4: Não. Na República Dominicana. Não é agradável.
5: Mas lá é em todo lugar?
4: É, pelo menos no local em que eu estava era água dessalinizada. Ela não fica 100%, e aí eu não sei como é que funciona cada tecnologia em cada lugar, mas lá era aquele banho que não refrescava 100%, sabe? Aquele banho que tirei o sal do corpo.
3: Uhum.
4: A impressão que dá é que você não tirou todo ele.
5: Tá. Mas você lavou direito? Porque não basta água, às vezes,
4: lavei,
5: né?
4: Atrás da orelha, lavei tudo direitinho. Não, mas assim... É uma solução, né? A gente, a humanidade precisa buscar soluções. Não é. Lembrei outro lugar também, em Israel. Eu cheguei a tomar banho com a tal da água dessalinizada. Não é. Mas a gente valoriza muito também o nosso banho, né? O brasileiro é conhecido por ser um povo muito limpinho e que gosta muito de tomar banho. Se você for um pouquinho menos apegado a essas questões. Ok, quebra o galho.
3: Boa.
4: Quebra o galho, é uma solução, né? Uma solução.
3: Então. Porra. Uma hora a água acaba.
4: Uma hora a água acaba.
3: Tem mais informação do trânsito, né, o Luana Scardovelli?
6: Vamos com informações agora sobre a Avenida do Estado. Tem pontos de congestionamento sentido Tietê por excesso de veículos. Do viaduto Grande São Paulo até a Tereza Cristina, volta a ficar complicado do Parque Dom Pedro até a Armênia. Já você que vem para o ABC, observa agora um trânsito ruim da Cruzeiro do Sul até o Mercadão. Passando o Mercadão, aí o trajeto fica bem mais tranquilo para você seguir. 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
3: 8h56.
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0: propósitos, ajudar jovens empresários e empreendedores a alcançarem o sucesso. Na minha companhia, a CEO da Pet Love, Thalita Lacerda. Thalita, na sua opinião, quais valores, atributos ou até mesmo práticas os jovens devem executar para conseguir atingir o sucesso?
1: Muita vontade de aprender e atrás de aprendizado. No mundo hoje dominado e transformado pela inteligência artificial, isso é ainda mais importante.
0: Obrigado, Thalita Lacerda, CEO da Pet Love, e este é o Minuto do Empreendedor, apresentado pelo BTG Pactual Empresas.
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4: 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É mais um passo no crescimento do ecossistema da emissora. Além do rádio e das redes sociais, a Band News FM ocupa agora espaço nas TVs conectadas à internet. Acompanhe mais na reportagem de Renan Suquevicius.
5: A partir de quarta-feira, quem tem uma TV TCL vai poder assistir a programação da Band News FM ao vivo, 24 horas por dia. É mais uma janela para encontrar informação a respeito de tudo o que acontece no Brasil e no mundo e ainda não perder nenhum lance da Copa do Mundo, que já está no horizonte. O TCL Channel não tem um número de canal específico, basta entrar e procurar por Band News FM, explica o gerente de conteúdo da TCL, o Luiz Felipe Reis.
6: A partir de agora, todo o televisor da TCL, ele carrega o nosso aplicativo, o TCL Channel, que é um aplicativo distribuído de maneira totalmente desburocratizada, gratuita, né? Então basta você acessar o aplicativo, você não precisa nem de credenciais e muito menos de qualquer tipo de pagamento para acessar toda uma série de canais lá. E o canal Band News, ele veio agora engrossar o nosso catálogo como mais um canal de notícias, preenchendo aqui toda a oferta que a gente tem pro usuário da TCL.
5: A Band News FM nasceu no rádio, com as diferentes frequências Brasil afora. Depois chegaram as redes sociais, que ajudaram a fazer a cobertura em tempo real das notícias. E aí, as imagens. Primeiro com o YouTube, ilustrando o que estava sendo dito nos microfones dentro dos nossos estúdios ou pelas equipes de reportagem nas ruas. E agora, a Fest TV. São 20 anos de um ecossistema em constante crescimento. O modelo de Fest TV caiu no gosto de quem vive aqui no Brasil. Primeiro, porque é cômodo. É só ligar a TV conectada à internet e assistir. Segundo, porque é de graça. Desde maio, a Band News FM já está também no LG Channels, a Fest TV da LG. A gerente de conteúdo e estratégia de negócios da empresa, Janaína Tadeu, destaca a facilidade com que o telespectador tem acesso à programação.
7: Sem pegadinha, muito simples. Para quem possui uma TV LG em casa, que é usuário da marca LG, o canal vai estar lá disponível. Não tem necessidade de registrar nome, de fazer o seu login, nem colocar cartão de crédito, nada disso. É um benefício que ele já vem embarcado nas TVs LG.
5: Vem mais por aí. Nas próximas semanas, a programação da Band News FM vai chegar também às telas da Samsung. Mais de 22 milhões de pessoas vão poder acompanhar o que a Band News sabe fazer de melhor. Informar ao vivo 24 horas por dia, seja por texto, áudio ou vídeo.
4: É isso, sem pegadinha. Você que tem uma TV TCL, é de graça. Isso. Basta sintonizar a Band News FM para ter acesso.
8: Cadastro, não tem que fazer colocar CPF, não. Nada disso.
9: É fácil, já aparece o ícone ali, o ícone da Band News FM, para você clicar e acompanhar a nossa programação 24 horas por dia, o tempo todo, de graça. E aí é legal que a gente fale, porque já que o Renan trouxe aqui um balanço de como a gente tem surgido na Fest TV, falando um pouco do LG Channels, lá a gente está no canal 131, tá? 131. E no caso da TCL, a gente não tem numeração, né? Então faz uma busca ali, procura Band News FM, pronto, para você nos acompanhar também.
4: E aí, Samsung, em breve.
9: Júlio, tá aí.

0: A partir de hoje, nosso Eduardo Barão, você já sabe, estará sempre em uma parte diferente da maravilhosa cidade de Nova York, conversando conosco, trazendo convidados. Tem alguém ao seu lado aí na Times Square, Barão?
1: E o Barão tá, acho que, reconectando agora, hein? Porque deu ruim alguma coisa, ele tava ali apertando alguma coisa na tela.
0: Tinha alguém ao lado dele com uma camisa que me parece ser da Escócia.
1: Escócia?
0: Mas eu não sei se eu vi direito. Eu olhei ao lado, olhei pro lado, vi uma camiseta ali que parecia ser de uma seleção azul e branca. Mas eu posso estar falando uma grande bobagem. Ô Barão, quem é que tá? Deixa eu ver. Que camisa é essa aí? Rapaz, Chelsea, né? Ou da Escócia. Quem é que tá do seu lado aí, Barão? Esse cara é inglês, com certeza.
2: Que inglês, rapaz. Não? Escocês. É o Gordon, acertei, que tá comigo. Gordon, can you just a little bit. E aí, olha lá. Olha lá o cute. Tá usando cute aqui, rapaz.
1: É só o cute. Ah, que elegância. Escocesa,
2: é isso, é o Gordon que eu encontrei aqui, rapaz.
0: Não tá, é Gordon, não, ele tá bem.
2: O Brasil. Parece mesmo. O que foi?
0: É Gordon, não. Tá em forma.
1: Bobo.
2: Não, é o seguinte, ele já falou que não tá usando nada embaixo do quilt.
1: Ah, meu
2: Deus.
1: Tá
2: aqui elegante. E ele vai contar uma história muito legal. O Brasil vai enfrentar a Escócia nessa primeira fase da Copa do Mundo. Gordon, could you tell me again the story that you told me?
3: Of course, I want to say a quick obrigado, tudo bem, to São Paulo. Wonderful to see you all. I remember 1998. I'm old enough to remember the World Cup in 1998. The opening game was Brazil against Scotland. It's one of my earliest memories of watching football. That's when I became a Scotland fan. That's when I fell in love with following Scotland. I thought, I will go to the next World Cup that Scotland qualify for. I didn't think it would take 28 years, but here we are. This is literally a lifelong dream to be here. And the fact that we're reunited with our old friends Brazil in Game 3 in Miami is, what a dream. This is literally what dreams are made of, isn't it?
2: Yeah, of course. É isso aí, é uma das histórias da Copa do Mundo. Thank you so much, Gordon. É o seguinte, ele falou que desde criança, né, ele estava esperando esse momento de encontrar o Brasil. Ele, quando há 28 anos, viu o Brasil e Escócia, e agora vai literalmente aqui, mais jovem, né, a época, hoje mais velho, acompanhar esse jogo em loco. É o Brasil que enfrenta a Escócia em Miami, é o último jogo, fechando a primeira fase. Ele vai para Boston agora ver o jogo contra o Haiti. Mas é isso aí, o Gordon de Kilt, escocês aqui na Copa do Mundo, claro, também vendo a seleção dele. Deixa eu chamar de novo o Fábio para cá. Fábio, vem cá, por favor. O Fábio mais cedo estava com a gente, ele que sabe tudo aqui de Nova York. Ô Fábio, dá algumas dicas para quem estiver vindo para cá e não tem ingresso ainda para ver jogo do Brasil. Lugares para ver jogo seleção brasileira aqui em Nova York.
4: Tá. Tem muita gente vindo sem ingresso, gente que mora aqui também. A gente tem duas fanzones que vão rodar todos os jogos da Copa. Uma fica no Queens, onde tem os jogos do US Open, que é um complexo grande, aguenta até 100 mil pessoas ali tranquilamente. E outro lugar é no Brooklyn, às margens do East River. Vai ter todos os jogos da Copa, vão ser transmitidos ali. Vai ser um lugar bem legal para assistir. E também tem os lugares credenciados da FIFA, que vai ter ingressos. Daí são de graça, né? E você tem vários restaurantes, bares. A gente tem que tomar cuidado que os bares aqui são acima de 21 anos. Mas tem vários restaurantes. Aqui na Times Square, por exemplo, a gente tem o Planet Hollywood, que é aquele restaurante famoso dos anos 90. Todo mundo usava camiseta. Tem também o Hard Rock, que é um restaurante famoso, que tem espaço para televisão para levar as crianças. A gente tem vários pubs também que vão transmitir os jogos. O Barão conhece um pub muito bom, né?
2: O Legends, pra mim, é o mais legal. É só de futebol, você tem lá a flâmula dos times do Brasil. É um clima de Copa do Mundo, um clima de futebol sempre lá, independentemente do jogo. Mas é isso, opções não vão faltar. E você, se quiser também, o Fábio tem todas as dicas lá no Dicas de Nova York. Também, se quiser acompanhar, ver e tudo mais. É isso aí, rapaziada. Com o Gordon de Kilt, com o Fábio aqui, a gente se despede dessa entrada no meio da Times Square. Valeu, pessoal. Bye, bye.
1: Sensacional, Barão. Valeu.
2: Valeu, pessoal.
1: Valeu, Barão. Até mais.
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0: Hora de conversar com Carlos Andreasa. Andreasa, que tal essa decisão do Cássio Nunes Marques de suspender uma pesquisa do Instituto Atlas Intel? Aliás, quer chamar a atenção para o resultado dessa pesquisa? Suspenda isso, a sua divulgação.
1: Vai todo mundo procurar, né?
0: Vai todo mundo procurar saber. É uma pesquisa que foi divulgada há uma semana, estava fadada ao esquecimento, e sobre cuja metodologia não me parece haver nada a ser questionado, Andreasa. Bom dia para você.
11: Bom dia, Megali, Carla, Sheila, bom dia, meus amores. É uma manifestação, um ato inócuo por essas razões, mas é um ato de censura. É importante deixar isso bastante claro. É a caneta, mão pesada de um juiz de tribunal superior, um juiz de corte constitucional, ministro do Supremo, no TSE, baixando censura contra uma pesquisa. Quem faz a censura a posteriori fará cedo ou tarde a censura prévia. E aí eu chego no ponto central aqui, que é a cultura do precedente. Eu falo sempre aqui nessa coluna sobre precedente, precedentes abertos pelo que eu chamo de direito xandônico, no TSE. Cássio Nunes Marques está reproduzindo e aplicando e, na verdade, singrando, avançando pela trilha aberta por Alexandre de Moraes, que normalizou novamente, que há um histórico de censura no Brasil, normalizou novamente a censura entre nós quando presidiu o TSE. E naquele caso, com aval de Carmen Lúcia, a bem da verdade não estava sozinho, censura praticada por Alexandre de Moraes contra filme. E aí serve naquele caso como nesse, é sempre pelo nosso bem, Megali. É sempre em defesa da democracia, do Estado Democrático de Direito, do equilíbrio na disputa eleitoral, posto aí a condição estúpida nossa. O pressuposto é que nós, cidadãos, nós somos idiotas. Nós somos incapazes de discernir, nós não conseguimos distinguir, nós não temos capacidade, diante da circulação da informação, de ter crítica, de ter poder de escolha. Então o TSE é nossa babá. E vem nos proteger. Contra uma pesquisa agora. Eu fui ler mais uma vez a pesquisa. Ela tem, nesse questionário, ela tem 9 partes. Somente a última, a 9ª parte, é dedicada ao fato novo. Aliás, eu devo dizer, é a razão de existência dessa pesquisa. É aquilo que torna a pesquisa atraente. É o que me interessa em pesquisa nesse momento. Qual o impacto da revelação das relações entre Flávio Bolsonaro e Daniel Vorcaro sobre os humores eleitorais? É isso. Nesse momento, sob a forma como eu entendo, não que isso importe, essa é a razão por que a pesquisa deve existir. Então você vai ler o questionário lá, as perguntas, falando de metodologia. Qualquer um pode questionar, qualquer um pode achar que tem viés. O problema é um juiz de tribunal eleitoral usar conceitos abertos como desvirtuamento da pesquisa, indução, manipulação. O que é indução? O que é induzir? Aí cabe tudo aí. Pensa em termos de contexto. Se você contextualiza muito na pergunta, no questionário, você está interferindo, está induzindo, porque aparelha muito, bota muita informação no contexto que você apresenta para o entrevistado. Se você bota pouca informação, você está induzindo por ausência de informação. E por aí cabe tudo. E esses são os conceitos largos, vagos de que se serve Nunes Marques para baixar censura sobre uma pesquisa que, sobre uma pesquisa cujas perguntas não podem ter neutralidade. Esse é um ponto fundamental. Ele fala em neutralidade numa pesquisa. Isso não existe. E o fato de não existir neutralidade numa pesquisa não é um problema. É uma obviedade. Se você tem um fato novo, no caso, relações de Vorkaro com Flávio Bolsonaro, e se você quer aferir sobre isso, é claro que o fato, tratando de um lado, de uma parte na disputa, é claro que não há neutralidade. Isso é fundamental para que a gente tenha o pulso dos humores da população. Enfim, é um precedente perigoso, a campanha nem começou e a gente já está nesse lugar aqui de normalização da censura, estimulando o ministro do Supremo um ambiente de guerra por suspeições. Todo mundo apontando suspeição de outro, agora inclusive em pesquisa eleitoral. É um péssimo caminho, mas que está guardado, está protegido pelo direito xandônico.
0: E na vitrolinha, Andreasa?
11: Na vitrolinha, Sangue Bom, Juvelina, Pérola Negra, samba do Beto Corrêa. Adoro. Um beijo.
1: Beijo.

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0: bem, hoje é dia de amistosos para a Copa do Mundo, Argentina e Islândia às 21h30, Arábia Saudita e Senegal às 20h, logo mais ao meio-dia tem República do Congo e Chile, mas ao contrário do que a gente pode imaginar, o Chile é o sparring da República Democrática do Congo, porque o Chile não se classificou para a Copa do Mundo, Fábio França. Vamos dar uma última pinceladinha aí dos Estados Unidos, Fábio.
1: Pois é, vai ter muito amistoso hoje pré-Copa. O Bernardo Ramos está com a lista aqui dos jogos e de República Democrática do Congo e Chile com portões fechados, né, Megali? Sem acesso do público. Bernardo, perdão.
2: Exatamente, Fábio. Por conta do surto de ebola na República Democrática do Congo, esse jogo terá portões fechados. Será disputado em Cádiz, no sul da Espanha. A bola vai rolar na parte da tarde hoje.
1: Aline Fanelli com a gente também, mais destaques da seleção brasileira. Aline.
3: Daqui a pouquinho, meio-dia do horário de Brasília, o Brasil faz mais um treino no CT Columbia Park, apenas os 15 minutos iniciais abertos à imprensa, e hoje a entrevista vai ser um pouquinho mais tarde, 13h30 do horário de Brasília, no hotel da seleção. A gente vai ouvir o Ibanez, que vai ser utilizado na lateral direita agora que o Wesley foi cortado, Danilo como titular e o Ibanez como uma segunda opção neste primeiro momento. A gente vai para lá depois acompanhar tudo isso, claro.
1: E contar pra vocês. Valeu, gente.
0: Valeu, queridos.
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0: Juliana Rosa está em férias, bem nesse momento em que o dólar chegou a 5,18. Ó, dólar! 5,18, Larissa Biscaia, bom dia.
1: Oi, Carla, bom dia para você, para todos. Essa alta de 0,45% que foi puxada pelas atualizações no Oriente Médio. A gente tem ali um movimento que pode se aproximar de uma trégua temporária entre Irã e Israel. E o mercado internacional opera com o petróleo em queda. A gente teve esse recuo de 1% nos barris de petróleo, do tipo Brent, cotado agora a US$ 93,30. Com isso, na abertura do mercado aqui no Brasil, o dólar teve essa leve alta de 0,45%, cotado a R$ 5,18.
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4: Está começando agora o Minuto da Cibersegurança. E na minha companhia, fundador e CEO da Elitron, João Brazo. João, como as empresas que correm esse risco, o risco da cibersegurança, devem gerenciar a sua cadeia de fornecedores para evitar que o risco venha através de terceiros?
5: Realizando testes da mesma forma que faz dentro da sua própria infraestrutura. Elas têm que entender que esse fornecedor é basicamente uma casa que você está trazendo para dentro do seu condomínio. Seu condomínio pode ser super seguro, mas se o novo morador não tem bons hábitos, traz qualquer um para dentro, mexe no muro, então isso pode comprometer a tua própria segurança. Então tem que ser feitos testes e requisitado auditorias nesses fornecedores também.
4: Realmente uma informação bastante importante pelo histórico de ataques que se percebe. Ataques de cibersegurança, tema do Minuto apresentado com João Brazo.
0: Seu caminho. Tá fácil circular hoje na cidade de São Paulo, Luana Scardovelli?
6: Carla, mais de 500 quilômetros de congestionamento de acordo com o índice da CT. Uma boa parte na Zona Sul, 185 quilômetros apenas na Zona Sul, que trava o caminho do nosso ouvinte pela Avenida dos Bandeirantes, sentido Pinheiros. Da saída da região já da Avenida Afonso de Croly-Toné até a Marginal, tem tudo bem complicado por ali. O caminho alternativo da jornalista Roberto Marinho tem um respiro na altura do corredor Norte-Sul, mas vai lento até a Santo Amaro por excesso de veículos. Tem que ter paciência pelo caminho. 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
0: Mais um destaque do trânsito, chegando com a Luana Scardovelli, agora falando do túnel Ayrton Senna, Luana.
6: Fala agora do caminho do nosso ouvinte pelo túnel Ayrton Senna. Já tem trânsito congestionado, do emboque até o desemboque para quem vai para JK. E essa lentidão se estende, viu? Passa pelo túnel Tribunal de Justiça e vai pela JK até o trecho do Parque do Povo. Virou uma fila única. O caminho alternativo pelo entorno do parque com a Avenida República do Líbano ajuda o nosso ouvinte a pular uma boa parte desse trânsito ruim. 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
0: Nesse momento, temos sol aqui na Zona Sul da cidade de São Paulo. Não tem previsão de chuva para essa terça-feira. Amanhã o tempo deve virar. Amanhã deve chover desde o período da manhã. Então, sugestão é para lavar roupa hoje. tá? A Jade Ramos já adiantou. Neste momento, 18 graus de temperatura máxima prevista para hoje, ultrapassando os 23. Agora 9h24.
9: Não há tempo para mais nada. Obrigado pelo carinho, pela companhia. Amanhã tem mais às 7 horas da manhã. Tchau, gente.
0: Beijo. Beijo.
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1: Nove horas, 26 minutos, bom dia para você ligado a partir de agora no Band News São Paulo de hoje. Vamos que vamos? Até às 11 horas da manhã. Eu, você, Luiz Megali, Carla Bigato, bom dia, buongiorno.
2: Buongiorno.
1: Tudo certo?
2: Tudo certo. Sabe uma questão que a gente poderia tirar da frente? Americano, norte-americano ou estadunidense?
1: É uma velha polêmica.
2: É uma velha
1: superada
2: polêmica.
1: Já?
2: Não, nunca superada.
1: Sério?
2: Porque cada vez que você chama um americano de americano, alguém dirá que americanos somos todos nós. O que é verdade. Mas também é verdade que os americanos dos Estados Unidos da América são americanos porque o nome do país é América.
1: Uhum.
2: Estados Unidos da América, República Federativa do Brasil, Estados Unidos Mexicanos, República Democrática do Congo. Né? Mas todas as maneiras são corretas. O estadunidense, nenhuma delas é 100% satisfatória. Nenhuma delas. Por quê? Porque o estadunidense está se referindo a um sistema de governo. Os Estados Unidos, como o da República Federativa, como o da República Democrática, que nem sempre equivale a, de fato, o sistema de governo daquele país. Ou a Coreia do Norte é uma República Democrática. Mas é um nome dado, é uma convenção dada. Estados Unidos também já fomos nós, o país já se

0: do país e causa essa confusão entre os demais norte-americanos. Mas ele também é correto. Ele não tá errado. E americanos, tá correto. Mas também não é plenamente satisfatório, porque americanos somos todos nós nascidos no continente americano, seja na América do Norte, América Central ou América do Sul. Mas é o meu preferido, por ser o mais simples, por ser o de fácil compreensão e por ser aquele com o qual a gente cresceu com. Tá consagrado. Ué, mas isso não é uma apropriação? Bom, eu fico com o Sérgio Rodrigues, que entende muito mais de língua portuguesa do que eu, que define essa questão como uma questão cartorial. Os caras foram lá e registraram o nome do país deles com o mesmo nome do continente. Ok, acontece. Você dificilmente vai se confundir quando uma pessoa disser americano, né, imaginando que ela está se referindo a alguém que tenha nascido na Guatemala. Pelo contexto, assim como se eu te disser, Sheila, que meu avô é mineiro, você dificilmente vai achar que ele trabalhava numa mina de carvão, a não ser que o contexto seja esse.
1: Uhum.
0: Né? A mineração, a gente está falando desse assunto, e aí eu comento, oh, meu avô era mineiro. E aí você vai compreender que ele trabalhava com isso e que não tenha nascido necessariamente em Ourofino ou em Santa Rita. Então, o contexto dá conta da situação. Americano é o meu preferido porque estadunidense eu acho que é uma palavra muito feia. Uma palavra feia, como cônjuge. Né? Não é uma questão ideológica, não é uma questão entreguista, não é uma questão imperialista. É apenas uma palavra que soa melhor aos ouvidos. Então, é a minha escolha pessoal. Tá? Não precisa colocar um adjetivo nisso. Ah, então isso significa que você é um entreguista. Não, não sou nada disso. Eu só acho estadunidense uma palavra muito feia. Então, eu opto pessoalmente pelo americano com a palavra com a qual a gente cresceu, que a gente está acostumado, e não me ofende. Como sul-americano, como brasileiro, como latino-americano, não me ofende, pessoalmente. Uhum. Mas, fique à vontade para fazer a sua escolha, tá? Mas eu achei que a gente devia dar mais uma vez essa chatíssima explicação de que os três estão corretos,
1: isso,
0: né? Fica aí ao gosto do freguês. Sendo o freguês quem tá no microfone, cada um aqui vai escolher o seu.
1: Uhum.
0: A gente não tem uma padronização, né?
1: Não. Não.
0: Então pronto.
1: Tudo certo.
0: Acho que podemos seguir adiante, né?
1: Podemos. Até porque aqui é Brasil, né?
2: Confiança é até para porque, os né? fortes.
0: Até porque, né?
1: Até porque.
0: Cada um faz o que achou bem.
1: Tem os ruins, tem os bons.
0: Às vezes a gente acerta, às vezes nem tanto.
1: Não, até porque eu tinha separado a trilha para entrar no Aqui é Brasil e não deu certo. Que é o nome da nossa trilha para a gente falar dessa Copa do Mundo, para a gente falar da seleção brasileira. Fábio França, direto dos Estados Unidos, junto com toda a nossa equipe, Aline Fanelli também. Vamos lá, gente. Primeiro, a gente começa falando da recuperação da lesão muscular de Neymar, considerada satisfatória até aqui, dentro dos parâmetros esperados pela CBF. Num comunicado divulgado ontem, que a gente acompanhou, a CBF disse que o atacante foi submetido a uma ressonância magnética para avaliar as condições da panturrilha e, apesar de um panorama favorável, ele só deve estar à disposição mesmo do técnico Carlo Ancelotti na segunda rodada, portanto, no jogo contra o Haiti. Daqui a pouquinho, ao meio-dia, pelo horário de Brasília, 11 horas nos Estados Unidos, a seleção faz mais um treino, não é, Fábio? Conta tudo pra gente.
3: É isso, Sheila. Mais um treino daqui a pouco, meio-dia, pelo horário de Brasília, 11 da manhã, pelo horário de Nova Jersey, né? Estamos uma hora atrás por aqui. E hoje houve essa inversão em relação a ontem, né? Ontem, primeiro, houve a entrevista coletiva no hotel e depois, no fim da tarde, 6 horas, pelo horário de Brasília, é que a seleção foi para campo. A gente teve a oportunidade de acompanhar, inclusive, parte desse treinamento, né? Sempre aberto ali 15 minutos para a imprensa, no mais, treinamento fechado, para que a gente não consiga, obviamente, observar as jogadas e nem o time com o qual o Carlo Ancelotti vem trabalhando, né? A gente especula e tem informações, mas no campo mesmo, no treino, a gente não consegue ver. Então hoje houve essa inversão, treinamento no fim da manhã aqui, meio-dia pelo horário de Brasília, e só na sequência a entrevista coletiva. Tá esquentando por aqui, hein? Agora já temos 18, 19 graus, temperatura vai subindo aos pouquinhos, vamos bater a marca de 28, 29, o sol vai brilhar forte, mas isso ali pro meio da tarde. A Aline Fanelli tá com a gente também.

0: trazendo mais destaques da seleção brasileira. Daqui a pouco vai pro treino, né, Aline? Bom dia para você.
1: Oi, Fábio. Bom dia mais uma vez para quem está acompanhando a gente. Subiu a temperatura, mas está ventando, tá? Então esse vento faz com que ainda esteja um leve friozinho por aqui. Inclusive, passou uma pessoa que está hospedada no nosso residencial e aí ele falou, não, mas não está tão frio assim. Falei, claro que tá, tá muito frio, tá ventando. Eu falei, você é de onde? Ele falou, sou da Flórida. Quase que eu falei, pra você também tá muito frio então, meu querido. Porque lá é muito quente. E aí ele brincou, perguntou de onde a gente era. Uma interação que a gente tem aqui em alguns momentos com as pessoas que passam e veem que a gente tá trabalhando e perguntam do Brasil. Há pouco uma moça me perguntou se os jogadores do Brasil estavam hospedados aqui. Aí eu falei, não, eles estão hospedados em outro hotel, o hotel que a gente vai hoje, como o Fábio disse, em um período mais tarde, né, porque as atividades do Brasil, elas se inverteram com relação ao Neymar. O exame só provou que, legal, a cicatrização tá como eles esperavam, da lesão na panturrilha direita, ele já tá indo para a terceira semana de tratamento, então a expectativa é de que no fim da semana ele já evolua um pouquinho nessa questão do gramado. Depois, no período da tarde, a gente vai acompanhar a entrevista do Ibanez. Nós não temos a programação completa da seleção brasileira ainda, da semana toda. A assessoria de imprensa da CBF manda para a gente aos poucos. Mas eu sei que, na sexta-feira, o treinamento ele vai ser de manhã novamente, porque o Carlo Ancelotti vai dar a entrevista coletiva no MetLife Stadium, porque é uma entrevista coletiva oficial da FIFA pré-jogo. Então, no estádio, a gente vai se dirigir até lá para acompanhar o treinador da seleção brasileira e ver se ele vai explicar como ele vai montar o time. A gente imagina que ele realmente vai com um meio-campista a mais, até pela convocação do Ederson. E o Bruno Guimarães, ontem, na entrevista coletiva, falou bastante sobre isso, sobre o que muda no time quando tem um a mais no meio de campo, no caso, o Lucas Paquetá, que é quem foi escalado no jogo contra o Egito. Vamos acompanhar o que disse o Bruno Guimarães, então, sobre esse assunto.
2: E a nossa dinâmica, ter um jogador a mais no meio, principalmente para esse último jogo, foi muito interessante. Acho que a gente teve muito mais dinâmicas de 1-2, de tabela. Tivemos muitas chances, principalmente no primeiro tempo, para marcar mais gols e acabamos pecando um pouco nas finalizações. Acho que eu tenho um entrosamento com o Paquetá também desde o Lyon, já se conhece muito bem, então ficou um pouco mais fácil ali para jogar. Mas isso cabe ao mister, né? Se vai ser o 4-4-2, o 4-3-3, enfim, a gente está aí para, do jeito que ele colocar as peças no campo, desempenhar o melhor possível.
1: Ele disse que cabe ao mister essa decisão, mas, Fábio, ele deixou nas entrelinhas que ele prefere jogar com o Lucas Paquetá no meio, aí eu entendi isso.
0: Ah, mas ele foi claro, né? Disse, inclusive, que tem certo entrosamento com o Paquetá desde o Lyon. Até porque, para os caras do meio, né? E o Bruno Guimarães é um deles. Quanto mais gente ali, melhor. Mais chance de jogar, né? Se tiver só dois, a disputa fica mais acirrada. Se abrir isso para três, né? Há mais chance de jogar, né? De ir para o campo. E a princípio... ao que parece, não é, Aline, essa é a tendência, né? Que Casemiro, Bruno Guimarães e Paquetá com Danilo correndo por fora, quer dizer, são quatro aí, que ao que me parece agora disputam três vagas, né?
1: Acho que a gente tem a maior parte do time já definida, com algumas dúvidas. Por exemplo, eu não sei se ele vai querer insistir no Igor Thiago ou se ele vai dar uma oportunidade ao Endrick. E aí vem a questão da ponta direita, mudando o lateral, indo Danilo como titular. Ele vai preferir continuar com Rafinha ou, de repente, ele vai apostar no Luiz Henrique? Algumas dúvidas que a gente ainda precisa tirar essa semana, mas o restante eu acho que não vai ter muito segredo. Com o Alisson, o Danilo, o Marquinhos, Gabriel Magalhães, Douglas Santos, o Casemiro, o Bruno Guimarães e o Paquetá e o Vinícius com a vaga garantida. Acho que são duas dúvidas, quer dizer, duas posições em dúvidas com esses quatro jogadores brigando por essas vagas.
0: Muito bem, Aline Fanelli com as informações da seleção brasileira, daqui a pouquinho vai para o treino e, claro, traz mais detalhes para a gente. A Argentina faz hoje o último amistoso antes da Copa do Mundo, Yuri Queiroga tem as informações, diga, Yuri.
3: A Argentina vai enfrentar a Islândia nesta terça às 10 da noite no último teste antes de estrear na Copa do Mundo. O jogo será no estádio da Universidade de Auburn, no Alabama. O time de Lionel Scaloni não deve contar com o craque Lionel Messi, ainda se recuperando de fadiga muscular. Nesta segunda, a Espanha derrotou o Peru, time treinado por Mano Menezes, por 3-1, em jogo disputado no México. Já a França bateu a Irlanda do Norte pelo mesmo placar, com 3 gols do atacante Olise, e a Holanda teve dificuldades para vencer o Uzbequistão por 2-1.
4: Muito bem, Fabio, daqui a pouquinho vocês voltam trazendo mais informações e é claro que ao longo do dia a gente vai acompanhar, naquilo que for possível, no entorno, treino da seleção brasileira ao meio-dia, né?
5: Dá tempo de mais uma?
4: Vai lá, vai lá.
5: Eu vi uma notícia, mas eu peguei de orelhada, Fabio, eu não me aprofundei. E o técnico da Inglaterra disse que o Bellingham poderia não ser escalado como titular. O técnico da Inglaterra não tá arrumando muita treta, muita confusão, não tá indo muito na contramão do senso comum. Eu tô começando a achar que vai se criando um clima terrível,
4: amigo,
5: no vestiário inglês.
0: Ele já deixou uns caras importantes de fora da convocação, né? O Palmer, fora da convocação. O Phil Foden também ficou fora da convocação. E agora veio com essa, né? São grandes jogadores da nova geração da Inglaterra. O Bellingham já faz muito sucesso, mas é um cara muito novo, né? Ele é jovem demais. Faz parte dessa nova geração da Inglaterra. Então, talvez esteja arrumando sarna para se coçar mesmo, né?
5: E ele é um alemão,
0: Os ingleses não estão muito felizes com isso.
5: É um alemão, né? Então, só o fato de um alemão estar dirigindo a seleção da Inglaterra já é um negócio super esquisito. Porque não é como se um argentino dirigisse o Brasil. Para o torcedor inglês é algo muito mais ofensivo. Tem guerras envolvidas aí não é uma rivalidade futebolística tola de vizinhos. Cara, é um alemão dirigindo a seleção da Inglaterra. Eu nunca imaginei que isso... que isso pudesse acontecer. E aí eu tô vendo aqui, ele comprou um equipamento de R$2.400 que serve pra esquentar a mão, já viu?
4: Não,
5: desculpa, pra refrescar a mão. Não sei se o Fábio viu isso aí. É um equipamento que parece um halter. Um halter assim daqueles.
4: Halter gelo.
5: Um halter daqueles que você faz o bíceps, sabe?
4: Uh-huh.
5: Você segura assim. Uh-huh. Você coloca uma mão de cada lado, a palma de uma mão de cada lado, e o equipamento vai lá e resfria a palma da sua mão. E dizem que se a sua mão estiver fria, o seu corpo inteiro tá frio. E se a sua mão estiver quente, seu corpo inteiro tá quente, né? Pra refrescar o corpo nas partidas disputadas, né, sob forte calor, enfim.
4: O técnico que tiver de cabeça quente já pode adaptar isso.
5: Ele podia usar um capacete de isso aí pro Fernando Diniz, imagina só. Mas ele tá criando bastante factoides, né? Ele tá chamando bastante notícia lá pro pessoal da Inglaterra, Fabio.
0: E só uma curiosidade sobre técnicos ingleses, né? Talvez eles precisem ali se coçarem um pouquinho, porque o técnico da seleção inglesa é um alemão. O Southgate foi técnico da Inglaterra por muitos anos, mas deixou o comando do time. Agora é um alemão quem comanda a seleção da Inglaterra. E se a gente for ampliar o leque e falar da Premier League, por exemplo, a primeira divisão do futebol inglês, desde a criação da Premier League em 1992, nunca um técnico inglês foi campeão.
5: O Mauro Betting certa vez falou, os ingleses inventaram o futebol e desde então não sabem muito bem o que fazer com eles. A não ser na Premier League, né? Que hoje é o melhor campeonato do mundo. Fabio, até já!
0: Valeu, até!
6: Operação do Ministério Público mira infiltrados do PCC no próprio MP e também na Polícia Civil. As atualizações com a Larissa Biscaia. São 3 presos na manhã de hoje: um chefe de investigação da Polícia Civil, um ex-policial civil e um ex-estagiário do MP, todos presos temporariamente. Eles foram alvo dessa operação feita pelo Ministério Público. Segundo as investigações, eles estariam envolvidos em um plano para matar o promotor Amaury Silveira Filho, do GAECO, Grupo de Atuação Especial de Combate ao Crime Organizado do Ministério Público. Os 3 também são suspeitos de participação em um esquema de extorsão de investigados. Além desses 3 mandados de prisão temporária, a operação cumpre 10 ordens de busca e apreensão em Campinas e em Cardoso, no interior do estado. Nomes dos investigados, não foram divulgados. O que se sabe é que esse chefe de investigadores da Polícia Civil, que foi preso, atuava na Delegacia de Investigação sobre Entorpecentes de Campinas, na época de 2 operações para apurar os planos de atentado contra esse promotor. além de um esquema de lavagem de dinheiro ligado a dois traficantes. Operação de hoje, Operação Infiltrados, é o desdobramento de duas operações do ano passado. A pronta resposta, que foi feita em agosto, apurou a atuação do PCC e esse atentado contra a vida do promotor de justiça, e a Operação Off-White, feita em outubro, que mirava um esquema de lavagem de dinheiro ligado a dois chefões do PCC.
5: O Ministério da Saúde suspende a distribuição da vacina do Butantan contra a dengue para aprofundar estudos. O governo investiga se duas mortes podem ter relação com a aplicação do imunizante. Por enquanto, não sabemos, né, Carolina Ercolim?
7: Ainda não, porque com essa notícia, muitas dúvidas, né, acabaram surgindo aí ao longo dos últimos, das últimas horas. Por exemplo, quem recebeu até agora a vacina da dengue, que foi suspensa do governo, né? Quem tomou a vacina, o que, que pode fazer? São dúvidas realmente que estão sendo buscadas, inclusive, nos próprios buscadores. A gente aqui tem ouvido essa manifestação dos ouvintes. E tem uma, por exemplo, que é quando a gente vai ter a resposta final sobre a relação comprovada ou não entre a vacina e os casos graves. E essa eu já respondo já. Nesse momento, não há um prazo definido para uma eventual retomada da imunização. Mas é importante dizer primeiro que o Instituto Butantan dá andamento aos estudos sobre imunizante após o Ministério da Saúde anunciar essa paralisação temporária da aplicação de doses. A suspensão é uma medida preventiva, né, e vale até a conclusão dessas investigações. Então, de 500 mil pessoas que foram vacinadas, essas 42 apresentaram reações adversas mais severas. Entre os casos, 3 evoluíram para a forma mais grave e 2 pessoas morreram. O que, que representa isso? 0,008% de eventos raros. Os 3 pacientes graves eram profissionais de saúde e precisaram de UTI. É um homem de 39 anos, se recuperou. Uma mulher de 48 anos e outro homem de 58, esses dois vieram a óbito. A vacinação contra a dengue com as doses do Butantan começou em janeiro e desde então foram imunizados mais de 400 mil profissionais da saúde e também moradores de algumas cidades: Nova Lima, em Minas, Botucatu, em São Paulo, Maranguape, no Ceará, Araguaína, em Goiás. Essas pessoas participaram dessa ação de vacinação em massa. Então, quem recebeu a vacina do Butantan contra a dengue nos últimos 21 dias, vale ficar esperto em relação aos sintomas, né, que são relacionados à doença: febre, dor abdominal, vômito, tontura, sangramento. Quem tomou já faz 21 dias, segundo o Ministério da Saúde, já está protegido, está fora de risco. Importante dizer também que essa é a vacina do Butantan. Tem outra à disposição, que é a vacina Qdenga, né, que continua disponível de graça no SUS para crianças e adolescentes de 10 a 14 anos. Né, são 2 doses essa. E a rede particular, essas 2 doses podem custar até R$1.000.
4: Obrigada, Carol. E vamos seguir nesse assunto, esclarecendo dúvidas que surgiram, e não foram poucas aqui entre os nossos ouvintes, conversando a partir de agora com a diretora da Sociedade Brasileira de Imunizações, a Isabela Balalé, que está conosco, gentilmente atende aqui os nossos ouvintes. E eu já começo perguntando quais são as principais reações, porque o que eu identifiquei em muitas perguntas de ouvintes foi o seguinte: agora eu estou com medo dessas reações adversas. Como é que eu identifico a gravidade de uma reação adversa a uma vacina? E é claro que eu quero ouvi-la também a respeito da importância de se suspender uma vacinação quando há algo que precisa ser apurado, não é mesmo? Mas ao mesmo tempo a importância de a gente se proteger. Obrigada e bom dia. Estamos só com imagem, não estamos com som.
5: Doutora, será que a senhora não está mutada?
4: É, só temos a imagem, não temos o áudio.
5: Espera um pouquinho. Não.
4: Não, ainda não.
5: Refazemos, gente? Espera um pouquinho que eles estão conversando ali. A doutora está conversando aqui com a nossa produção. E daqui a pouquinho vai estar com o som disponível também para o nosso ouvinte. Vamos lá?
4: Posso acionar então a Luana Escardovelli, rapidinho, com destaque do trânsito, para a gente ficar de olho, por exemplo, na Salim Faramaluf. Como é que estão as coisas por aí, Luana?
8: Olha, atualização chegando agora da Salim Faramaluf. Aquele acidente que a gente relatou mais cedo, envolvendo 2 carros, um deles chegou a capotar na pista, agora faixas liberadas. E a boa notícia é que ninguém ficou ferido, apesar da gravidade do acidente, da batida. A Salim ainda tem um trânsito carregado para o nosso ouvinte, que segue no sentido Vila Prudente, começa ali na altura da passagem pela Rua do Erário, e vai assim até o trecho da ocorrência, passando a região da Rua orfanato. A Paz de Barros ainda é uma opção para o nosso ouvinte insistir e evitar o trânsito que ficou por ali. 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
4: Uma nova tentativa de invasão da reitoria da USP após o fim da greve dos estudantes termina com seguranças feridos e ação da Polícia Militar. Isso foi por volta das 7 horas da noite de ontem. Os 6 jovens com idades entre 18 e 22 anos foram detidos e depois liberados. Segundo a universidade, pessoas encapuzadas, munidas de paus e cacetetes, dispararam rojões contra os vigilantes. Ainda de acordo com a USP, pelo menos 3 seguranças tiveram ferimentos mais graves e foram levados ao hospital universitário. Os estudantes votaram ontem em assembleia pelo encerramento da greve, que dura 54 dias. A partir de agora, cada faculdade da Universidade de São Paulo traz as definições, né, sobre o encerramento ou não dessa paralisação. Foram 323 votos para encerrar o movimento contra 255 para manter a paralisação e 9 abstenções. Só encerrando aqui com o assunto dos estudantes, esses 6, né, que foram levados para a delegacia foram então ouvidos e depois liberados.
5: A Polícia Militar faz mais um dia de operação em Paraisópolis buscando o homem que baleou um PM de folga que tentou impedir um assalto no fim de semana, Luana Pereira.
9: Crime esse que aconteceu no domingo no bairro Real Parque, quando esse agente, o Thiago Pereira da Silva, tentou evitar a abordagem de 2 homens em uma motocicleta a pedestres na via. Então a Polícia Militar monitora a região de Paraisópolis na tentativa de localizar o suspeito de participar dessa ação. Ontem, uma operação realizada na comunidade de Paraisópolis, os agentes apreenderam uma grande quantidade de entorpecentes em uma residência. As equipes de inteligência mantêm as buscas nos próximos dias para identificar outros 3 envolvidos nesse caso, porque a gente lembra que 2 estavam abordando os pedestres e outros 2 estavam do outro lado da rua para poder fazer o caminho certo e não dar errado o crime. O estado de saúde do militar apresentou melhora depois de ele ter dado entrada no hospital Albert Einstein. Ele está consciente conversando. Ele sofreu um sangramento que já foi controlado pela equipe médica.
4: A passagem de uma nova frente fria provoca uma virada no tempo em São Paulo a partir de amanhã. Prepare-se, porque tem possibilidade de temporais na Grande São Paulo, no litoral, e atenção, porque o frio continua com reforço de mais uma massa de ar polar, não é isso, Stephanie Toso?
10: O estado de São Paulo vai passar por mais uma mudança no tempo nos próximos dias com a chegada de uma nova frente fria. Depois de uma sequência de tardes mais secas e de baixos índices de umidade relativa do ar, a chuva volta a ganhar força em diversas regiões paulistas. Há risco de temporais, rajadas de vento e queda acentuada de temperatura entre o interior, a Grande São Paulo e o litoral. A mudança ocorre entre amanhã e quinta-feira, com potencial alto para transtornos. Ainda segundo a Climatempo, o contraste de temperaturas no interior pode estimular a ocorrência de ventos mais fortes e queda de granizo. Além da chuva, os paulistas devem enfrentar madrugadas ainda mais frias até o final de semana, depois da passagem do sistema.
4: O Ministério Público questiona a Prefeitura de São Paulo sobre o barulho na Avenida Paulista aos domingos, quando a via é aberta para os pedestres. Fala aí, Diogo Braga.
11: O Ministério Público de São Paulo abre um inquérito para investigar denúncias de poluição sonora na Avenida Paulista durante o programa Ruas Abertas, realizado aos domingos e feriados. As associações de moradores e comerciantes que provocaram essa investigação foram anexados ao pedido laudos, medições acústicas e também pareceres médicos. A Promotoria do Meio Ambiente também aponta indícios de falha na fiscalização e questiona a atuação da Prefeitura para controlar os níveis de ruído na via que abriga hospitais e também residências. O município tem 20 dias para apresentar, dentre outros documentos, protocolo de monitoramento e também controle de ruído.
4: Falávamos aqui fora do ar, né? Realmente, ali na Paulista, que legal que as pessoas possam aproveitar. Acho que é isso. O barulho das pessoas, é natural que isso vá acontecer se é um programa para atrair as pessoas para ocuparem a rua. A lógica é essa, que elas ocupem, que elas celebrem, que elas façam festa e tal. Mas o que tem acontecido na Paulista é que também tem havido aquele monte de artistas se apresentando, o que também eu acho muito legal, mas com aquelas baitas caixas de som, e aí uma mistura, vira tudo um grande ruído, né?
5: E sempre tem alguém protestando contra ou a favor de alguma coisa, né? É uma bagunça mesmo. Tava pensando aqui, pô, quem vai morar na Paulista não pode pedir silêncio, né? Mas todo mundo tem direito ao silêncio, independentemente de onde escolheu pra morar. Eu não gostaria, que a minha rua fosse fechada para o lazer aos domingos, né? É, por mais que eu seja um cara que valorize a polis, né? A cidade, a comunidade, né? O senso comunitário do que deve ser uma cidade. Cara, pelo menos uma vez por semana eu gostaria de ter o meu silêncio. E, em tese, para o morador da Paulista, o único dia em que isso é possível seria o domingo.
4: Sábado não? Sábado sim. Sábado é mais tranquilo, não? Sábado, tem um monte de gente sábado, passeando
5: não.
4: Também,
5: sábado,
4: né?
5: Sim. Sábado sim. Sábado sim. Sábado sim. Não,
4: Paulista
5: não é tranquilo.
4: É Paulista,
5: não.
4: Né?
5: A Paulista não é, definitivamente não é tranquilo. Mas,
4: é, não, né? Não. É cheia. Não. É, o pessoal vai passear e tal. É, e aí junta, né, quem vai passear com os carros, né?
5: Eu não sei, sinceramente não sei nesse caso onde termina o direito individual e onde começa o direito coletivo de você poder ocupar algumas avenidas, né, já consolidadas, algumas regiões já consolidadas da cidade. Quem mora na Liberdade, por exemplo, aprecia aquele movimento. Nossa. Aos domingos?
4: É. Uma loucura.
5: Aumentou.
4: Talvez um regramento, né? Talvez um regramento, por exemplo, desses artistas que colocam caixa de som. Talvez ali colocar alguma regra, estabelecer parâmetros e tal. Acho que isso faz parte, né?
5: É, alguma regra tem que ter.
4: Né? É isso. Gente, vamos lá voltar a falar sobre esse assunto super importante que tem mobilizado mesmo os nossos ouvintes, que foi a suspensão da vacinação contra a dengue. A gente restabeleceu o contato agora com a doutora Isabela Balalé, que é diretora da Sociedade Brasileira de Imunizações. Já vou dar um bom dia aqui para a gente testar o áudio, se está funcionando direitinho. Bom dia, doutora. É, agora o que parece é ela que não nos ouve, né? Então vamos ver se a gente consegue refazer com boa condição para que a gente toque essa entrevista.
12: Sabe o que eu queria saber, na verdade, da doutora? Saber? Não, sanduíche não dá, né? Se tiver rolando um sanduíche, não rola. Não, a gente não tá com ela na linha. Porque, assim, é claro que essa suspensão é algo que nos cria muitas dúvidas, mas acho que a principal delas é se isso demonstra que o sistema de monitoramento tá funcionando ou se, na verdade, coloca em xeque a aprovação dessa vacina, né? O que é mais? Qual é a informação mais relevante, a informação prevalente nesse caso aqui? Porque, de fato, é um sistema de controle que funcionou, que captou que essas pessoas, né, que são pelo menos dois casos de mortes, 42 pessoas tiveram reações adversas, então esse controle, ele está funcionando. A suspensão imediata por parte do Ministério da Saúde também demonstra que há um controle muito rígido, né? Não se deixou a história correr, essa vacinação correr, para que a gente veja mais à frente o que é que está acontecendo. Então, foi uma suspensão que aconteceu nesse momento muito inicial, né, do início da aplicação dessas doses. Então, se isso seria... É lógico que positivo não é, né, de forma alguma. Claro. A gente fica assustado. A gente fica muito assustado porque é considerado, sim, reação adversa grave, morte. Isso, tecnicamente falando, tá? De acordo com a farmacologia. Tava vendo aqui, né, fazendo aquela pesquisinha básica pra gente fazer a entrevista. A morte, ela é considerada uma reação adversa grave.
5: É, extrema,
12: mas não,
5: né?
12: Deveria ser uma reação adversa, né? Porque se existe uma tentativa de imunizar a pessoa pra alguma coisa, pra que ela não morra daquilo, reação adversa é quando a pessoa se sente mal, tem febre, tem vômito. Nesse caso aqui é vômito, vômito persistente, febre, sangramentos, né? E essas são reações adversas, mas pode chegar à morte. Ainda há estudos que tentam ligar uma coisa à outra. Mas, enfim, é saber se, de fato, isso coloca em xeque a descoberta até agora ou se é uma demonstração também de que o sistema de controle, né, da vacinação no Brasil, ele, de fato, está funcionando. Doutora Isabela Balalé está na ponta da linha conosco, diretora da Sociedade Brasileira de Imunizações. E aí, qual foi a nossa saída?
4: Telefone. Bom e velho, né?
5: Bom e velho
12: telefone. Doutora Isabela, bom dia.
13: Bom dia. Todos me ouvem?
4: Sim.
12: Perfeitamente. Agora sim. Doutora Isabela, eu estava colocando aqui essa situação No contexto, a gente trouxe aqui essa suspensão, a decisão do Ministério da Saúde de suspender a vacinação, depois de identificar esses casos, né, de reações adversas. Seriam 42 pessoas com reações adversas, duas ou três mortes que estariam sendo investigadas associadas a isso. E aí eu pergunto para a senhora se isso mais demonstra que o sistema de monitoramento está funcionando ou se de fato coloca em xeque a aprovação inicial desse imunizante.
13: Então, boa pergunta. De maneira nenhuma coloca em xeque a aprovação desse imunizante, dessa vacina. Não houve nada errado na pesquisa, a pesquisa foi acontecer da maneira correta, tudo dentro do que a ciência manda. O que aconteceu é que é normal, que pode acontecer. Quando você vai para o mundo real, você sai de uma pesquisa, para 500 mil pessoas. E aí, eventos adversos muito, muito raros podem aparecer quando isso, né, quando esse N, quando esse número de pessoas que receberam a vacina é maior. E isso mostra, sim, que a farmacovigilância brasileira está 100% atenta.
5: Mas descarta-se a possibilidade de estarmos diante de uma eventual coincidência, doutora? Estou levantando uma questão aqui só, tá? Sendo um número tão pequeno de pessoas, 0,008% daqueles que se vacinaram, é possível a gente determinar um padrão de reação, né? Com um punhado apenas de casos?
13: Megali, claro que pode. É isso que a gente vai, né? Que o Ministério da Saúde precisa resolver, né? A investigação é para isso. Isso pode ser uma grande coincidência. Só que, diante de três grandes coincidências e duas mortes, o Ministério tem a obrigação de interromper até definir se é ou não. Vai ser muito complicado, as pessoas vão, ficam com medo, é normal, vai ter provavelmente uma resistência à vacina se ela voltar. As pessoas já estão confundindo com a quidenga, que está no SUS para os adolescentes. Então, assim, é muito pontual, é com essa vacina, e ninguém está dizendo que é culpa da vacina ainda, mas que a gente tem que verificar e não colocar ninguém em risco, sem ter certeza.
12: A gente já recebeu mensagem de ouvinte que foi imunizado com essa dose. O Maurício, tomei a vacina cerca de 15 dias atrás e está tudo ok comigo. Doutora, quem recebeu essa vacina até agora tem que estar atento a quê? Né? Qual é o período, se a pessoa teve algum tipo de sintoma, de reação adversa, em quanto tempo ela deve buscar atendimento médico e a partir de qual sintoma ela deve se preocupar e buscar atendimento?
13: Então, essa vacina é uma vacina atenuada, né? Tem um vírus atenuado, a gente tem várias, todas são seguras. Esse vírus atenuado, que é um vírus enfraquecido, ele fica no organismo por 21 dias, que é o tempo dele gerar, né? Do fazer o nosso sistema imunológico gerar os anticorpos. Então, até 21 dias depois da aplicação da vacina, você pode ter um evento adverso como esse que aconteceu. Eu confesso a você que é a coisa mais rara do mundo. Mas, diante dessa situação, se você tomou a vacina há mais de 21 dias, relaxa, não vai acontecer com você. Se você tomou há menos de 21 dias, aí sim a gente pede para ficar de olho nos sintomas, que são os sintomas de dengue grave. Então, dor abdominal, sangramento, febre, dor, sangramento e... O que mais que a gente tem, gente?
12: Vômito, né?
13: Enfim.
12: Vômito também persistente?
13: Vômito,
12: né?
13: É uma lista grande também, não, mas esses são os sintomas de dengue grave. Se isso acontecer, você procura o médico imediatamente. E esse médico vai atender na emergência e vai notificar o Ministério da Saúde. Mas isso não vai acontecer, gente. Eu não posso afirmar pela ciência, mas eu torço muito para que isso seja só uma baita coincidência.
5: Torcemos todos, mas supondo que não seja, doutora, supondo que essas mortes sejam atribuídas mesmo à vacina, qual seria o protocolo a partir daí? A vacina volta para o teste de laboratório, a nova, enfim, o que a Anvisa determinaria a partir de então?
13: Não, o problema não é o estudo. O estudo foi correto, ninguém precisa se preocupar com isso. Se ficar claro que isso aconteceu, é claro que tem que ter uma... Quantas pessoas, né? Porque o que a gente tem agora é uma incidência muitíssimo baixa. E aí, eu vou te falar, né? A gente tem a vacina febre amarela. A vacina febre amarela, ela causa, principalmente maiores de 60, a febre amarela. Em 2017, quando a gente teve a epidemia, não sei se vocês lembram, a gente dizia maior de 60 não vai se vacinar só se estiver assim, num risco muito alto, né, epidemiológico. Pode ser a mesma coisa que aconteça com essa vacina. A gente vai ver quais são os grupos de risco e quando vai valer a pena. É difícil isso, né, de entender. Então, um idoso num ambiente que não tem surto e que não, né, de risco baixo de febre amarela, eu não faço a vacina para ele. Agora, se eu tiver num surto, como a gente teve em 2017-18, eu vou vacinar todo mundo, porque o risco de morrer da doença é muitíssimo maior do que morrer de possível evento adverso. Então, vai ver que a gente vai correr risco? Não. Isso é ciência, isso é prevenção de doenças graves. Deu para entender?
5: Sim, sim. Doutora, a gente está vendo muita gente, inclusive políticos, fazendo festinha com essas duas mortes, como se fossem uma comprovação de que essas pessoas estavam certas desde o princípio ao questionarem a eficácia, não desta, mas de todas as vacinas, né? Da vacinação contra um conceito. E eu fico imaginando como é que um médico que trabalha diretamente com isso recebe esse tipo de... Enfim, esse tipo de campanha deplorável. Eu, como jornalista, fico revoltado quando eu vejo alguém divulgando uma fake news. A fake news pode matar, sim, mas indiretamente. Uma campanha anti-vacinação mata diretamente. A senhora é uma mulher da ciência. Como é que a senhora vê pessoas utilizando esses dois corpos, essas duas pessoas mortas, como plataforma política anti-vacina?
13: Eu vejo com muita tristeza, sabe? Às vezes raiva, né? Porque se diz, gente, por que que eles estão fazendo isso? E a gente sabe por que aqui, mas a gente sabe por que que eles estão fazendo. Desde que o mundo é o mundo, ser antivacinista dá dinheiro, dá força política, vira deputado e várias outras coisas que podem acontecer de, entre aspas, bom com essas pessoas. A tristeza é porque são médicos, né? Afinal de contas, é a população. E é muito fácil dizer, eu tinha razão. Ah, quer dizer que se eu sair de carro agora, você já cuidado com o tempo, e eu ficar alagada, ele vai dizer que tinha razão?
12: Eu queria fazer uma última pergunta de ordem prática, doutora, que é o seguinte, nós temos, são campanhas diferentes, né? Uma campanha de distribuição da vacina produzida pelo Instituto Butantan, que é essa que houve a suspensão agora da distribuição, e também a campanha que vacina adolescentes, né, crianças e adolescentes, com outra dose, que é a da Qdenga. Como é que está essa outra campanha de distribuição da Qdenga e quem busca a Qdenga também que é distribuída no sistema privado? Isso continua normalmente? Qual é a recomendação da senhora?
13: Tudo normal, uma vacina não tem... quer dizer, o fato de ter acontecido com uma vacina não quer dizer que pode acontecer com a outra. Claro, poder pode acontecer com qualquer vacina. A vacina da Qdenga, ela tem mais tempo, então já foi aplicada com muito mais doses, né, do Butantan. É a primeira vez, então o que eu quero dizer é que tem muito mais gente vacinada com a Qdenga do que a gente tem até agora com a do Butantan. Então isso faz a gente entender que a chance disso acontecer com a Kidenga até o momento não se mostrou.
12: Perfeito, deixa eu agradecer muito aqui a diretora da Sociedade Brasileira de Imunologia, a doutora Isabela Balalé, de imunizações, na verdade, Isabela Balalé, tirando dúvidas aqui dos nossos ouvintes depois dessa decisão do Ministério da Saúde de paralisação da aplicação da vacina do Instituto Butantan contra a dengue. Doutora, bom trabalho para a senhora, até uma próxima.
13: Obrigada, um bom dia para todo mundo.
4: Obrigada, bom dia. Agora são 10h09. Nossos ouvintes alertaram aqui sobre troca de tiros, disparos que foram ouvidos ali na região da Berrini. Tiago Muniz, por oi, tem informação atualizada. Diga lá, Tiago, o que aconteceu por lá?
14: Mais um caso de violência na zona sul de São Paulo, Sheila. Uma pessoa foi ferida por disparos de arma de fogo. De acordo com a Polícia Militar, a informação preliminar aponta que se tratou de uma tentativa de assalto. Por volta das 9h25 da manhã, endereço de referência, Avenida Dr. Chucri Zaidan, perto da sede da TV Globo e também do Hotel Grand Hyatt, na Zona Sul. No local, as equipes da PM que foram para lá localizaram um homem ferido por esse disparo. O assaltante estaria numa motocicleta, ele utilizava a mochila de entrega de alimentos e fugiu após os disparos, está sendo procurado, portanto, o corpo de bombeiros ainda permanece pelo local, além da polícia que faz buscas pela região, o homem foragido, portanto.
4: Tá, e na imagem que a gente exibiu, dá pra ver, né, os disparos que foram realizados contra esse carro, exatamente no vidro
14: exatamente.
4: Do motorista.
14: Exatamente.
4: Né? Dá pra ver ali alguns disparos em 3 ou 4, enfim, não sei.
14: Pelo menos 4 orifícios dentro da a janela do motorista que recebeu os disparos.
4: Isso.
14: A janela de trás do banco de trás, ela está entreaberta. A gente não tem ainda informação se esse homem estava sozinho, mas a informação que há é que houve apenas uma vítima. Pela dinâmica que temos aí, pelo menos 4 disparos feitos contra o assento do motorista. Este homem, portanto, que ficou ferido em razão da tentativa de assalto. Depois houve a fuga, esse homem está sendo procurado, o atirador.
4: Tá certo, obrigada, viu, Thiago? Vamos saber agora da situação pelo Rodoanel. A Luana Scardovelli está de volta com a gente. Fala aí, Luana.
15: Vamos com informações agora sobre o Rodoanel. Trânsito ruim para você que segue no sentido de Perus, pista interna. Tem obras acontecendo no Guarapiranga e já são 17 quilômetros de congestionamento após a Rodovia dos Imigrantes. Então, do 57 até o 40, tudo travado no sentido de Perus, evite. Já você que vem na direção da Dutra, pista externa, boas condições. 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
12: Jade Ramos conosco mais uma vez, trazendo a atualização da previsão do tempo. A gente já está espalhando a notícia aqui, Jade, de que amanhã o tempo muda. Para amanhã tem previsão de chuva. Por enquanto, hoje, na capital paulista, nada disso, né? Tempo mais seco nessa terça-feira, certo? Bom dia para você mais uma vez.
17: Bom dia, Carla, Sheila, Migali, todos os nossos ouvintes. Sim, aqui vai ficar um tempo ainda seco, agora faz 19 graus aqui na Grande São Paulo e o tempo já começa a esquentar, ficar mais ensolarado em grande parte das áreas do estado. A máxima para hoje na capital paulista é de 25 graus e também no interior do estado a umidade relativa do ar deve ficar baixa nas horas mais quentes do dia. O cenário amanhã muda completamente, né? Nós vamos ter vários dias consecutivos de chuva, aquele tempo mais nublado, mais fechado, tanto aqui na Grande São Paulo, como também no interior do estado, mas principalmente no interior do estado, porque os modelos indicam acumulados bastante significativos em alguns pontos do interior, principalmente no oeste, norte paulista. Ainda continua aquela sensação de tempo frio, principalmente à tarde. As temperaturas não devem subir muito nos próximos dias, podem ficar próximas dos 20, 17 graus aqui na Grande São Paulo. Ainda tem condição para chuvas, principalmente na quarta e na quinta-feira, aqui na Grande São Paulo, na capital, mas no interior também essas chuvas devem acontecer, principalmente em áreas que fazem divisa com o Paraná. Na semana que vem ainda continua essa condição, deve ficar aí persistente aqueles dias mais nublados, mesmo que não seja com chuva aqui na capital paulista, em muitos pontos da faixa leste, aqueles manhãs ainda com nevoeiros, neblinas, também acontecendo em muitas áreas aqui do estado, Carlos.
4: Uhum. Ô Jade, ai desculpa, tem uma encomenda aqui, pode ser, gente? Porque nossa ouvinte Gabi até escreveu, não esqueçam de mim. Ela falou, esse final de semana, começando na sexta, tem o Campeonato Paulista Infantil de Natação em Bauru.
5: Olha.
4: Como é que vai estar o tempo? Mas por que quer saber? Vai nadar, vai molhar mesmo? Mas como é.
5: Mas e os pais?
4: Ah, tá. É, como é que vai estar o tempo em Bauru a partir de sexta-feira, Jade?
17: A partir de sexta já começa a diminuir um pouco mais a chuva nessa região. Ainda chove em muitos pontos do oeste paulista. Ainda tem condição para aquela nebulosidade ao longo do dia em Bauru. As temperaturas continuam amenas, mas a chuva vem de forma mais irregular e isolada na sexta-feira. Ela continua acontecendo de forma isolada no interior de São Paulo, mas em Bauru especificamente ainda fica aquele tempo nublado, poucas aberturas de sol, à tarde as temperaturas alcançando próximos dos 24, 25 graus, e aí aquela condição de chuva que pode vir de forma muito isolada e irregular. Entre a sexta e também o sábado e o domingo deve ficar nessa condição por lá. Sheila.
12: Uhum. Bom, muito bem, amanhã a gente volta a conversar com o Jade Ramos debaixo de chuva, né, imagino. Beijo pra você, Jade, bom trabalho, até mais.
17: Um beijo, ótimo dia para vocês.
4: Valeu, agora são 10h14.
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4: Guilherme Oliveira, repórter aqui do Grupo Bandeirantes, já há um tempão acompanhando, né? Paralisação de estudantes da USP, o vai e vem, retoma, vota. E houve nova invasão à reitoria da USP, não é, Gui? Bom dia para você.
21: Tudo bem, Sheila? Bom dia para você. Carla Migalha, quem nos acompanha aqui na Band News FM. Sim, a gente fala em frente ao prédio da administração central da USP, que também fica no campus do Butantã, na zona oeste da cidade, onde houve essa tentativa de invasão ontem à noite. Apesar dessa tentativa e danos ao patrimônio público, a administração funciona normalmente nesta manhã. Para quem está na live, acompanha as imagens. Para quem está no rádio, a gente descreve. São pelo menos três entradas aqui do prédio da administração central. E em cada entrada há uma viatura da própria Guarda Universitária da USP, mas tem uma base da Polícia Militar bem perto daqui também, caso seja necessária a presença dos policiais por aqui. Como é que foi essa tentativa de invasão ontem à noite? Por volta das 7 horas, um grupo pequeno chegou encapuzado com paus, porretes e rojões, inclusive, atacando mesmo os seguranças da Universidade de São Paulo. Alguns ficaram feridos, 3 pelo menos tiveram que passar por atendimentos no Hospital Universitário da USP, que fica aqui no campus do Butantã também. A polícia foi acionada em pouco mais de uma hora. Os policiais retiraram todos os invasores. Bem diferente daquela invasão ao prédio da reitoria da USP em maio, quando os invasores ficaram por 3 dias ali no local. Dessa vez não, em pouco mais de uma hora.
4: Travou, né? Travou ali a comunicação com o Guilherme Oliveira. Vou ter que restabelecer a conexão porque congelou a imagem, mas o Guilherme é isso, né? Ele tem acompanhado já nos últimos dias todos.
5: O Guilherme é isso, ele congela. Às vezes ele vai até o fim.
4: É bem a cara dele, né?
5: Às vezes ele vai até o fim, outras ele para de falar.
4: Ah, foi a engrenagem do Neida, né?
5: E aí você vê um cachorro passando atrás dele.
4: É, e ele fingindo.
5: Às vezes até fazendo cocô. E ele lá paralisado. Enfim, aí cada um com sua mania, né?
4: É isso. Ou de repente não tem aquela informação, né?
12: Não é o caso dele. Você imagina, não.
4: Eu já contei isso no ar, né?
5: O cara tava seguro pra caramba.
4: Quando eu fazia, ele bem no comecinho, eu tinha 19 anos de idade, né? E eu já era repórter aéreo, né? Um,
12: repórter Robson aérea, Ramos aí, a
4: Sheila
12: ficava...
4: Sheila,
5: como é que tá o trânsito?
4: Ah, aí, viajando.
12: Você perguntou?
4: Isso. E aí, eu tava aprendendo ainda. E eu tinha dificuldades de memorizar algumas ruas e avenidas. Do alto é difícil, você precisa criar muitas referências,
5: é
4: né?
5: É.
4: Então, eu demorei pra aprender, meu, coisas muito básicas. A ordem das pontes, por exemplo, das duas marginais. Você precisa decorar esse tipo de coisa ou pegar referências.
5: É que, na verdade, esse é o esqueleto da cidade, né? Se você decora isso, o nome das pontes e das avenidas que vêm e que vão... Metade, meio caminho andado.
4: Exatamente. E aí, na época, eu tava aprendendo e aí não tinha toda a

0: formação, e a gente tinha um comunicador que a gente apertava para falar e soltava, isso, né, quando já tinha terminado essa informação. Apertava o botão, falava, soltava, terminava a informação. Mas, e quando você soltava, ele fazia... Nem preciso dizer, né? A Marginal do Rio...
1: A Marginal do Rio Pinheiros está um...
0: E aí sobrava pra técnica, entendeu?
1: Ah, entendi.
0: Não funcionou. Mas na verdade, técnica... eu que não sabia, não tinha ideia de qual Marginal estava sobrevoando naquele momento.
1: A técnica sabe quando você está fazendo isso.
0: Sabe, opa, você sabe.
1: Exatamente. Sabe, sim. Eu uma vez desliguei na cara do Zé Paulo também, porque, mas, assim, deu um migué, né?
2: Era aquilo ali, Sheila?
0: Era.
2: Sheila?
1: A gente chamava isso aí de Motorola, né?
0: Um comunicador que a gente usava no helicóptero na época.
2: Eu acho que talvez o Guilherme tenha feito isso também, porque sim, nas últimas participações.
1: Ele não fez nada, gente.
0: Fez nada.
2: Luiz Megali pediu pra esse rapaz se deslocar, caminhar quilômetros e mais quilômetros pra mostrar a barraca de pastel. Coisas,
0: ele tava evitando o desgaste.
2: Ele tá evitando o desgaste. Sim, sim. É sombra de dúvida.
1: Ele foi embora?
0: É, nada do Guilherme. Tá bom, gente. Agora são 10h19. Voltamos já.
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6: Semana passada eu fiz uma, quase que uma sem vergonhice. Pronto, falei que é um franguinho bem de antigamente, que a gente fazia com a sopa de cebola, sabe? Industrializada, credo. Mas é gostoso, é muito gostoso. Eu quero dar essa dica, olha aí pra vocês. Vou dar duas opções, tá? Pra um dia que você não tem tempo, você vai lá e vai comprar a sobrecoxa. Eu comprei a sobrecoxa desossada. Passa pela maionese. A maionese eu fiz, no caso, porque eu não tinha, tá? Então tem aí uma... defesa. Tinha uma maionese caseira. Passei pela maionese e empana, como se você fosse empanar, naquele pozinho, no tempero, né? Que é a sopa de cebola. E aí eu levei na air fryer. Ficou 30 minutos, sendo, vai, 20 primeiros a 140 pra ele cozinhar bem. Depois eu dei uma aumentada pra dar uma dourada. Maravilhoso. Agora, se você quer fazer um bem gostoso, caseiro, eu vou te contar. Você vai fazer o seguinte. As mesmas sobrecoxas, você vai derreter. Pode ser azeite ou manteiga. Eu gosto mais de manteiga, vocês sabem, né? Então, derrete a manteiga e, né, essa manteiga, você vai misturar sal, pimenta do reino, ervas, então põe salsinha, cebolinha, põe páprica, orégano, eu gosto, tomilho, enfim, um monte de tempero, pode ser um curry, se você gosta, claro que separado, né? Você vai temperar muito bem essa manteiga, besuntar o frango com essa manteiga, e aí vai empanar na bolacha triturada. Então você vai pegar creme cracker, por exemplo, tritura, não muito, pra não virar um pó, né? Mas isso aqui é uma farinha grossa, empana e vai fazer o mesmo processo, levar por 20 minutos no air fryer, mais baixinho no começo, mais forte no final para adorar.
7: Se você quiser, você pode falar comigo pelo e-mail hojepode@bandnewsfm.com.br ou pelas redes sociais no @carolecrema. Pode pedir receita, dica, fala comigo, eu vou adorar.
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0: Agora são 10 horas 24 minutos. Com a futura transferência de secretarias estaduais para o novo centro administrativo ali no Campos Elíseos, o governo de São Paulo planeja vender edifícios históricos na região central. A gestão quer repassar os imóveis à iniciativa privada para transformá-los em polos de moradia, lazer e hotelaria também. Na primeira leva do leilão estão ícones de outros tempos da capital, tem o Cine Marrocos, por exemplo. Chegou a ser anunciado na década de 50 como o cinema mais luxuoso da América Latina. O Hotel Esplanada foi considerado o Copacabana Palace de São Paulo no passado, por compartilhar o ano de inauguração. E o arquiteto do empreendimento carioca, hoje o local é sede das Secretarias do Turismo e da Agricultura. E o Banco de São Paulo, ocupado pela Secretaria de Esportes, também está nessa lista. A previsão é de que o anúncio do leilão seja feito no dia da assinatura do contrato das obras do Novo Centro, que deve ocorrer já nas próximas semanas.
2: Deve ser entregue em 2031 o novo prédio do Itaú Cultural, na Avenida Paulista. A construção de 19 andares vai ficar ao lado da sede da Federação das Indústrias do Estado de São Paulo, da Fiesp. A construção vai abrigar as exposições e atividades que são realizadas atualmente no prédio do Itaú Cultural, localizado na esquina com a Rua Leôncio de Carvalho. O Escritório Brasileiro de Arquitetura Estúdio Módulo será responsável pelo projeto.
1: Bonito e bem-vindo. Quanto mais, melhor, né? Quanto mais institutos e quanto mais cultura gratuita, né? Geralmente a cultura é gratuita nesses locais, melhores seremos. Além dos 6 andares e da arquitetura toda arrojada, teremos um teatro de 428 lugares e um auditório com capacidade para 104 pessoas destinado a eventos e espetáculos de teatro mais experimental, né, em que não há tanto público, ou voltados a um público infantil. Também haverá um restaurante, um café e uma área para criancinhas pequenas, tudo isso no subsolo da construção.
0: Boa. Luciana, Luana Scardovelli com a gente de volta agora para falar da Marginal do Rio Tietê. E aí, Luana?
10: Vamos com a informação agora sobre a Marginal do Rio Tietê. Tem obras sentido Ayrton Senna depois da Júlio de Mesquita Neto, na Expressa com Central, gerando trânsito complicado para o nosso ouvinte a partir do Cebolão e parando a Castelo Branco antes mesmo do 18. A lateral funciona bem depois da Ponte do Piqueri, dá para insistir por ela. 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
2: Olha, Guilherme Oliveira, tá de volta aqui conosco. O pessoal tá dizendo que você fingiu que o sinal ficou ruim, que a gente não tinha mais conexão pela internet, para não trazer mais informações ou para não caminhar até a barraca de comida mais próxima, que seria o pedido aqui de Luiz Miguel.
0: Sem dúvida foi isso.
1: Seria o relógio. Eu ia falar, mostra aí o relógio da USP, o famoso relógio, a Praça do Relógio.
2: Fala, Gui, voltamos.
11: Ô, pessoal, aqui. Confesso. Voltamos. Amanhã eu vou trazer sal grosso para essa entrada aqui do Jornal na Band News FM, porque ontem travou, hoje travou. Então acho que alguém tá com energia pesada aí. Então acho que alguém tá com energia pesada, tá prejudicando a nossa entrada. Ô, mas vamos lá falar dessa invasão.
1: Deixa eu perguntar, o pessoal que foi detido pela polícia, foi desmascarado? Os rostos e identidades foram revelados? Eram mesmo os grevistas?
11: Sim, Megali, de acordo com a Secretaria da Segurança Pública do Estado, são alunos da USP entre 18 e 22 anos de cursos de humanas. Então, portanto, fazem parte aqui do quadro de estudantes da Universidade de São Paulo. Mas uma parcela muito pequena desses grevistas que decidiu invadir ontem o prédio da administração central da universidade, que fica aqui no campus do Butantã, na zona oeste de São Paulo. Os 6 que foram detidos prestaram depoimento e depois foram liberados durante a madrugada por parte da polícia. E por que houve essa tentativa de invasão aqui no prédio da administração central da USP? Porque essa parcela ficou insatisfeita com uma assembleia geral que foi realizada.

0: As aulas, medicina, direito, engenharia, poucos cursos ainda estão paralisados, mas depois dessa recomendação de ontem, todos devem encerrar com essa greve na Universidade de São Paulo. A gente lembra que na semana passada também a Associação de Docentes da USP já havia encerrado a paralisação aí por parte dos professores. Agora, apesar disso, amanhã uma grande manifestação está prevista entre professores e alunos da USP, mas também da Unicamp e da Unesp, que são as outras duas universidades públicas aqui do estado de São Paulo. Essa manifestação, ela vai acontecer na Praça da República, no centro da capital, concentração por volta das 10 horas da manhã. E por que na Praça da República? Porque lá acontecem os encontros do CRUESP. CRUESP é um grupo das três reitorias, da USP, Unesp e Unicamp. E essa manifestação, é claro, para reivindicar as melhorias estudantis nas três entidades, tanto na USP, quanto na Unesp, quanto na Unicamp. É, como eu falei há pouco, né, na primeira entrada, não sei se deu para acompanhar perfeitamente, mas o prédio aqui da administração central da USP, onde houve essa tentativa de invasão ontem, o prédio ele está aberto e os funcionários trabalham normalmente por aqui. São pelo menos três entradas, e nas três entradas com viaturas da guarda universitária para trazer uma segurança para os funcionários por aqui, pessoal.
1: Pois bem, obrigada, viu, Guilherme? Vou providenciar o sal grosso também por aqui. Você
2: Isso,
1: joga daí, a
2: por
1: gente joga
2: favor.
1: daqui e vai dar tudo certo.
2: Fechou.
1: Bom trabalho.
0: Combinado, amanhã vai dar
2: Sal
0: certo. Até.
3: grosso.
2: Agora são 10h31. Olha. Dia dos Namorados chegando.
3: Oba.
2: Chegando. Tá aí. E a gente vai escolher ouvintes, hein? E daqui a pouquinho tem os piores namorados daqui a pouquinho, hein? Ainda dá tempo de mandar a sua história. Pode ser? Dá tempo. A gente já selecionou
3: Tu acha que Dia dos
2: algumas.
3: Namorados é a coisa menos romântica que existe? É o
2: Acho.
3: dia menos romântico dos 365 dias do ano. Talvez com exceção do Natal. O Natal não é um dia romântico,
2: Não,
3: né?
2: não é. Um dia
3: O Natal é um
2: mais
3: dia
2: família,
3: familiar,
2: né?
3: né?
2: Mais
3: Ninguém dá
2: religioso
3: vontade de
2: e tal.
3: transar no Natal, né?
2: É, mas eu acho especialmente por causa das filas. É fila para todo canto,
3: Fila.
2: fila em
3: Fila
2: restaurante, não tem
3: no hotel.
2: porquê. É.
3: É deprê.
2: É. Daqui a pouquinho, hein? Os piores namorados do mundo, mas antes.

0: Quando a gente tava falando sobre esse assunto ontem, um dos nossos ouvintes tava trampando, o Dai, que é motorista, né? Trabalho como motorista de aplicativo. E aí ontem levei uma paciente, uma passageira pra atender um paciente. Aí, coincidentemente, peguei a corrida dela na volta também. E a gente tava falando sobre o show do Fábio Júnior, falando de Dia dos Namorados. E aí, eles entraram no assunto, menina. O Dai e a passageira. Aí ele diz aqui, ó. Conversamos sobre nossas experiências e somos muito parecidos. Não sei o que vai acontecer.
1: Uau.
0: Mas eu tenho um encontro com ela na semana que vem.
2: Trocaram o telefone e depois telefonaram e decidiram se encontrar.
0: Isso. Aí ele falou, não sei se eu tô colocando os cavalos na frente da carroça. Talvez sim, mas eu prefiro viver assim. Ha, ha, ha.
2: Uau.
0: Fábio Júnior viveu dessa forma, Dai.
1: Deu no que deu.
2: Tá bem exausto.
0: Digo apenas
2: pô.
0: Isso. É, claro, então. Ele
1: aproveitou.
2: Sabe que não teve um Dia dos Namorados?
0: Viver apaixonado. Não tem nada melhor do que viver
1: apaixonado,
0: gente.
2: Dos Namorados, uma amiga minha namorou um jogador de futebol de seleção, tetracampeão. E aí ele perguntou onde que ela queria ir, né, pra... lugar
0: é piada,
2: romântico.
0: Será?
2: Sabe
0: real.
2: O que ela falou?
0: É.
2: Quero ir no Era Uma Vez um Chalézinho.
3: Mistérios na paz.
2: Sim. Chalezinho.
1: Verdade, sou. Sim, claro.
0: Dia dos Namorados.
1: Não, essa foi, foi válida.
0: Essa foi de fondue, hein?
1: Foi válida.
0: Essa foi de fondue. Dia dos Namorados. Tá,
1: aliás,
0: chegando.
1: Tá aí um lugar que tem fila pra caramba no dia 12.
2: É romântico, né?
0: É. Ah, não, gente. Sai com o cabelo cheirando carne, fumaça.
1: Eu também acho.
0: Não acho muito romântico. Mas enfim, que tal curtir um show especial?
2: Cabelo cheirando outro. Não dá nada.
0: Do cantor Fábio Júnior, com a sua alma gêmea. 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

0: pensado especialmente para essa data, reunindo clássicos como Felicidade, Caça e Caçador, 20 e Poucos Anos, e além de canções que marcaram trilhas de novelas e se tornaram parte da memória afetiva do público. 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
1: Aliás, o nosso ouvinte aí, eu não tinha reparado, mas os ouvintes repararam. É, se ele colocou o cavalo na frente da carroça, ele fez certinho.
0: Verdade, né?
2: Estranho. É isso.
1: Estranho seria o
2: contrário. Contrário.
0: É, é bom a carroça começo. Na frente dos bois, bom é que começo, normalmente fala.
1: É isso.
0: Então, talvez ele tenha dito, será que eu tô fazendo certo?
1: É, ué.
0: Pode ser essa a pergunta dele.
1: Fez a vida inteira fez errado, mas agora ele vai acertar.
0: Isso.
1: Pronto, valeu.
0: Vivendo apaixonadamente.
2: Estamos todos prontos? Então, no clima já estamos, né?
1: Então vamos lá, porque então, vamos tá chegando o dia 12 de junho, agora é hora do...
0: Os piores namorados do mundo na Band News FM.
1: Quer que eu comece com a minha?
2: Vai.
1: Vamos lá.
0: Ah, eu acho que vai ser melhor, será? vamos deixar
2: a sua própria?
1: Ah, minha história.
2: Não, vamos guardar a sua pro final, ela amarra.
1: É? Então tá, então conta de vocês aí.
0: Eu vou começar com a do Sérgio.
2: Tá bom.
0: Conheci a Gláucia... Minha amadíssima esposa, companheira de absolutamente todas as jornadas, no ano em que ela fazia 27 anos. Ela trabalhava em uma agência de propaganda. E eu decidi fazer uma surpresa. Encomendei 27 girassóis. Não os mini, aqueles grandes.
2: Tá,
0: e bonito. Pedi que não cortassem muitos cabos. No dia do aniversário, chego eu na agência, no meio do expediente, com um ramalhete... De
1: meu
0: 27
1: Deus, maior
0: enormes
1: ele.
0: Girassóis. Você pode imaginar, é tipo um guarda-sol.
1: Vai pesar mais que ele.
0: Com um cabo daquele tamanho.
2: Tá.
0: Tipo, né? Ele devia estar... Enfim, precisou de um carrinho pra carregar aquilo. Foi nesse dia que eu descobri que ela detestava ganhar flores. É uma mulher extremamente prática, direta. E, felizmente, coloca ele, não violenta. Porque senão ótimo. Poderia ter acabado mal essa
2: sim,
0: história.
2: Claro.
0: O que ela fez? Ela distribuiu as flores para as pessoas da agência
2: aí,
0: que me olhavam questionando, cara, você realmente deu flores para a Gláucia? Essas flores? Só para constar, tentei novamente 2 anos depois com uma singela tulipa que após murchar deveria ter o seu bulbo acondicionado no congelador embrulhado em papel alumínio por 1 ano para ser replantada. O dito cujo foi... digerido, confundido com uma vagem. Comeu. Resumindo, nunca mais dei flores, mas o povo da agência perdeu as apostas de que o relacionamento não teria futuro. Estão juntos até hoje.
1: Foram 27 aí, girassóis gigantes. Ai. Ela distribuiu 26 e o 27º não conto, mas eu deveria ter cortado mais o cabo.
2: Ai, posso ir com a história da Fernanda?
1: Pode.
2: Que chegou agora há pouco.
0: Boa.
2: E é ótima.
0: Uhum.
2: Pior dia dos namorados foi o meu, há 20 anos. 29, hein? Depois ela corrigiu, 29 anos. Primeiro namorado me levou no motel pela primeira vez. Uau,
1: o primeiro me levou.
2: Diz que tava até no pacote vinho e pizza, hein?
1: Opa.
2: Na promoção.
1: Não, não é tão romântico assim. Oh,
0: vinho e pizza.
1: De calabresa.
0: No pernoite.
2: O motel se chamava Leão de... Não é o nome problema. O hotel se chamava Leão de Prata. Uh-huh. Ali na Robert Kennedy. Uh-huh. Sabe, tipo Zona Sul.
1: Sei.
2: Aí, na hora de pagar, ele não tinha limite no cartão.
0: Ai, meu Deus.
2: E ele tava contando com o cartão dela,
1: uh-huh,
2: que também não tinha limite.
1: Pô, isso. Ai, é romântico.
2: O resultado é o seguinte. Uhum. Tivemos que deixar o estepe do ele tinha um opalão. O estepe ficava no capô.
0: Ele teve que descer.
2: Imagine a cena, uma fila de carros esperando o segurança chegar pra tirar o estepe e entregar o estepe.
1: Como foi garantia. Assim.
2: Exatamente.
1: É isso aí, querida. Aprendam.
0: Isso aqui é calção, hein? Ah, esse aí deixou aprendam. Calção.
1: Nem sempre
2: eu
1: é bom...
2: Eu falei isso que é capô, mas achei...
1: Nem sempre é bom chegar duro no dia dos namorados.
2: Isso, nem sempre. Nem sempre.
1: É piores namorados, né? Não é piores dias dos namorados,
2: pode
1: correto?
2: Ser. É, mas é, agora a gente tá nesse coisa. Ritmo, né?
1: Não, mas o meu não é dia dos namorados.
2: Tá, tudo bem.
1: Eu acho que não preciso contar, as histórias foram boas.
0: Foram. Uhum. Não, pode. Porque você ficou constrangido.
2: Você prometeu
0: agora.
2: Já um monte.
0: Essa do palão é boa, cara.
2: É boa, né?
1: A minha também é boa. É, um dia antes do carnaval, eu tinha uma namorada, não era a Ana, mas duas namoradas antes dela.
2: Sei.
1: Bem novinho ainda. É, ela era muito braba. Gente fina, assim. Mas braba.
2: Tá.
1: É, e uma semana antes do carnaval, eu viajei pro interior, pra Monte Azul Paulista, pra o aniversário do amigão meu, que deve estar nos ouvindo agora. Fabião, um beijo pra você. E lá em Monte Azul, descobri, pela primeira vez, eu vi um cara estourando uma bombinha ninja. Pra mim era uma novidade, a bomba ninja. Você jogava e sumia que nem o Batman. Eu, cara, que legal, porque funcionava mesmo. O cara jogava aquela bomba, subia uma nuvem de fumaça, você saía correndo, ninguém te via. Você desaparecia mesmo. Era a coisa mais legal que eu já tinha visto. Eu comprei umas 20 daquelas e não contei pra ninguém. E durante a semana antes do carnaval, mandei fazer uma fantasia de Changeman. Pra mim. E ninguém sabia.
2: Pra quê, né?
1: Ninguém sabia. E fomos pro carnaval. Uma galera, num botequinho.
2: Uhum.
1: É, até uma hora eu falei, eu vou no banheiro e já volto. E eu tava com a minha fantasia de Changeman dentro da bermuda, bem amassadinha ali.
0: Ah, você não tava vestido de Changeman até então?
1: Não, tava. Ninguém sabia que eu tinha fantasia.
0: Tá. Nem a bomba.
1: E eu voltei do banheiro com... E nenhum Changeman vermelho pulando pra cima e pra baixo e jogando bomba ninja e desaparecendo e retornando. E cada vez que eu retornava, eu falava uma coisa edificante assim: olhe para as estrelas, a estrela mais brilhante serei eu te protegendo de longe. Bum! E jogava bomba ninja e sumia de novo. E foi uma curtição. Aquele ninja. A festa parou pra ver aquele ninja jogando bomba, sumindo, voltando, falando provérbios. Jogando bomba e sumindo de novo. Todo mundo amando, Carla. Juro por Deus. Menos
2: quem?
1: Ela, que percebeu na hora de quem se tratava. E aí eu falei, eu vou lá. Eu vi pela minha máscara que ela tava com uma cara horrível. Era a única pessoa emburrada, mas o emburrado dela valia por todos. E eu falei, o único jeito que eu conheço de reverter essa situação é dobrar a aposta. E chegar pra ela e falar alguma coisa muito linda. Eu falei uma coisa muito bonita assim: estarei sempre protegendo você de longe. Olhe para o sol. Ai, o sol representa não sei o que lá. E bah, joguei a bomba ninja e sumi.
2: Ela também, né? Pelo jeito ela sumiu, né?
1: Quando eu volto,
2: ela
1: tá no chão sendo atendida.
2: Mentira.
0: A bomba pegou nela.
1: A bomba pegou no pé dela. Ela tava de sandália. Ela no chão, cercada de pessoas, passando pasta de dente pra aliviar a queimadura.
0: Meu Deus, só piora.
1: Não, acabou.
0: Vale do céu.
1: Acabou.
0: Não, acabou.
1: Acabou por aí. Aí eu voltei pro banheiro, tirei, tentei ainda a última cartada, que era fingir que não era eu.
2: Bobinho. Bobinho.
1: O que aconteceu na minha ausência? O que obviamente só piorou a situação.
2: Claro. Boa. Gostei.
0: Boa, gostei.
2: Gostei.
0: Rimos muito. Hoje sou casada com a Ana.
1: A marca. É, talvez sem a bomba ninja, nada é disso. A marca ficou durante semanas no pé dela.
2: Nossa, gente.
1: Da queimadura.
2: Que sacanagem.
1: É a única pessoa que se machucou.
0: Ele todo orgulhoso. Contando essa história.
2: Feliz
0: e orgulhoso.
1: Caramba, foi horrível, horrível. Tá, mas semanas imaginar. Depois a gente
0: conseguiu. Eu fico
1: feliz
0: também conseguiu
1: dar
0: pela risada. Aninha, porque hoje temos a Aninha.
2: Isso. Todos
1: mas assim, nós. Sabe aquela coisa assim? É, hoje, no futuro você vai rir disso? Isso jamais aconteceu. Já, ela nunca foi capaz de
2: Eu
1: rir
2: posso
1: disso.
2: Imaginar.
1: Nunca.
2: Já nós. Seguinte, se tem história também dos piores namorados do mundo, pode mandar. No restante dessa semana, a gente conta mais histórias aqui no Band News São Paulo, tá? Manda no WhatsApp, 11 999 592 100.
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4: O nosso ouvinte, Robert Andrade, escreve contando que tem um dilema em casa. Manu, nosso Theo, um maltês de 9 meses, começou a rejeitar a ração. Já trocamos de marca várias vezes. No começo, ele ainda aceita, mas depois para de comer. Hoje, só come se misturamos alguma coisa, como batata doce, ovo cozido ou tomate. As rações são todas super premium. Estamos fazendo certo ou estamos criando um problema? Robert, é o seguinte, essa situação é muito mais comum do que as pessoas imaginam. Primeira coisa que eu quero lembrar, sempre, é que um cão saudável dificilmente escolhe passar fome. Quando o cachorro começa a recusar a ração, existem duas possibilidades principais. Ou existe algum problema de saúde e precisa ser investigado pelo veterinário, ou ele aprendeu que se ele esperar um pouquinho mais, algo mais interessante vai pintar no prato dele. Ó, adivinhe só, na maioria dos casos, cães jovens, é exatamente isso que acontece. O Theo experimentou ovo, batata doce e outros alimentos muito saborosos. Comparado a isso, a ração acaba ficando horrível, né? Fica muito menos interessante. Então ele pensa o seguinte, Robert, vou esperar um pouquinho. Da última vez, funcionou. Ele tá treinando vocês. As rações super premium são formuladas para serem completas e balanceadas. Quando a gente começa a adicionar ingredientes extras, todos os dias a gente pode acabar criando um cachorro cada vez mais seletivo. Isso não significa que você não pode dar alguma coisa. O problema é quando vira via de regra. Outro ponto importante, um filhote de 9 meses está entrando na adolescência. Nessa fase, muitos cachorros diminuem naturalmente o apetite em comparação ao período de crescimento, que é muito mais acelerado nos primeiros meses. Mas, ó, antes de tudo isso, eu acho que você deve dar uma ida ao veterinário, fazer um exame geral, ver como é que o Theo tá passando, faz aquele exame geral pra gente descartar as questões físicas, né, de saúde dele. Se não for nada, olha, é malandragem dele e você não pode acostumá-lo dessa maneira, senão você vai criar um monstrinho. Participe também da nossa coluna enviando sua dúvida para elbicho@bandnewsfm.com.br ou então pelo meu Instagram, Manu Karsten. 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
2: Vamos lá, às 10h48, acionar mais uma vez a Luana Scardovelli, que agora há pouquinho falava da marginal do Rio Tietê, tá de volta, porque tá de olho na outra marginal, né, Luana?
8: Marginal do Rio Pinheiro, sentido de Interlagos, tem lentidão da ponte do Jaguaré até a ponte, agora é Cidade Jardim, por esses veículos, muita gente circulando, caminho alternativo pela Autonomistas, Corifeu, uma ótima opção, um ótimo caminho alternativo para você seguir e pular uma boa parte desse trânsito ruim. Pinheiros, no sentido da Castelo e do Cebolão, vem com trânsito ruim da ponte do Morumbi até a ponte Eusébio Matoso. Dá para insistir também no trajeto alternativo como o Dr. Chucre Zaidan, com trânsito fluindo bem mais tranquilo na manhã de hoje. 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
1: Conosco o nosso fiel Gil Bala, que presencia uma ocorrência na Zona Sul que pode ou não ter relação com aquele tiroteio sobre o qual falávamos agora há pouco na região da Berrini. Ô Gil, o que tá rolando por aí, irmão? Bom dia.
10: Oi, Megali, bom dia. Megali, então, eu tava fazendo uma entrega no World Trade Center e eu saí, eu entrei no prédio do lado, que eu esqueci o nome agora do condomínio, que é um prédio gigante.
1: É o CENUR, não é? O Centro Empresarial Nações Unidas,
10: isso,
1: é esse?
10: Isso mesmo. Eu tava no subsolo, indo até o Outback fazer uma entrega lá. Eu pensei que era fumaça de churrasco, porque não imaginei que era incêndio. Agora, quando eu voltei, eu vi o pessoal tentando apagar, tava pegando fogo na tubulação, embaixo do estacionamento.
1: Mas é incêndio grande? Gil, porque estão me informando aqui que o prédio está sendo esvaziado agora.
10: Está sendo esvaziado. Eu saí de lá, a gente foi tudo evacuado de lá. Na hora que eu vi, só estava na tubulação. Eu não vi fogo. Eu vi o pessoal tentando apagar, né? Como estava fumaça demais, eu acabei saindo do prédio porque eu comecei a passar mal. Aí eu saí para fora, agora eu já estou aqui na... Eu acabei de sair, falei para o Pablo que eu já estava no finalzinho da berrinha aqui, né? Mas ali acho que o negócio é grave ali, porque evacuaram o prédio inteiro, viu?
1: Você está a que distância hoje, Gil?
10: Agora, que nem agora, Megali, eu passei pela repórter da Band, que estava ali na Rede Globo ali, eu virei aqui à esquerda, eu estou indo aqui para Santo Amaro, né? Eu saí de lá.
1: É o lado ali do Shopping D&D, né? Aquele centro empresarial bem grande que fica ali na Marginal.
10: Isso, é que como eu entro pela Berrini, aí eu calculo o número ali, 1.500, 1.700 ali, onde tem o Santander Select ali, naquela rua ali.
1: Eu ia te perguntar, dá para ver fumaça ainda de onde você está?
10: Então, como estava no subsolo, estava lá no subsolo, não estava para fora ainda, né? Estava pegando fogo embaixo. Eu mandei uns vídeos para vocês aí, depois vocês olham no WhatsApp aí.
1: Uhum. Vamos ver se a gente consegue usar. Gil, obrigado, viu, irmão?
10: Tchau, um abraço.
1: Valeu, um abraço. Trabalho.
2: Obrigada. E o Thiago Muniz está aqui de volta para atualizar a situação que houve nessa mesma região, ali pertinho, Chucre Zaidan e tal, de um tiroteio que houve, porque os ouvintes estão conectando as duas histórias e não necessariamente elas têm a ver. A gente está falando de um incêndio, de um tiroteio que aconteceu mais cedo, Thiago.
11: Exato. A princípio não há uma conexão entre essas ocorrências. Uhum. O que tivemos mais cedo por volta das 9h25 da manhã? Avenida Doutor Chucre Zaidan, referência próximo da TV Globo e também do Hotel Grand Hyatt, uma tentativa de assalto. Conseguimos confirmar que foi contra um motorista de aplicativo. Ele não transportava um passageiro no momento da ocorrência. Ele foi baleado, levado ao Hospital São Paulo. A informação que chegou a reportagem da Band é que ele levou disparos no braço e na axila, mas saiu do carro conversando e consciente. Então, é claro, está ferido, tem que ser socorrido, mas não corria um risco de morrer naquele momento. O assaltante, o responsável pelos tiros, fez pelo menos 4 disparos contra o vidro do motorista. Os buracos de bala eram possíveis de ser visto pelas imagens. Esse homem estaria a bordo de uma motocicleta com uma mochila de entrega de aplicativo. Fugiu e é procurado pelas autoridades. Não há, por enquanto, nenhuma conexão entre essa ocorrência que a gente tenha visto e esse princípio de incêndio ou incêndio que está sendo relatado pelos nossos ouvintes, mas a gente acompanha para verificar se tem alguma conexão. Mas a princípio...
1: Parece ser uma coincidência.
11: Né? A princípio sim, porque se deram de maneiras distintas. A polícia, quando preservou o local dessa ocorrência, não apontou para nenhuma outra ocorrência subsequente em virtude da fuga desse homem. Eles apenas preservavam o local e outras equipes buscavam o homem, mas de qualquer maneira a gente segue apurando.
2: Tá bom, obrigada, viu, Thiago? Tem mais ouvinte na linha com a gente, é o Diego. Diego, você tá nessa mesma região ali, Berrini, Chucre Zaidan, E a gente falava agora há pouquinho sobre um incêndio, um pequeno incêndio, pelo menos é a informação inicial, em um dos prédios, e prédios sendo esvaziados. Onde é que você está exatamente, Diego? Bom dia.
12: Bom dia, eu estou aqui do lado, aqui no Centro das Nações Unidas, aqui provavelmente no Shopping Nações Unidas, que fica ali embaixo da Torre Norte, Torre Oeste, do Hilton. E parece que teve um pequeno princípio de incêndio, eu acho que foi no térreo, nesse shoppingzinho, está tudo esfumaçado aqui embaixo, e eles evacuaram todo

0: classificado para a competição. E aí chegou na Copa, o Brasil foi embora e acabou se sagrando tetracampeão. Então esses amistosos dizem muito pouco. A rapaziada costuma tirar o pé e tal, no que tem toda a razão. Afinal de contas, ninguém quer colocar uma Copa do Mundo a perder, né, Fábio?
1: É isso, e fica complicado, né, Barão? Você colocar o pé mais forte, mais firme nessas jogadas em amistosos pré-Copa, porque ninguém quer se arriscar a ter uma lesão ali. E muitas vezes são seleções que vão disputar a Copa enfrentando seleções, como disse o Bernardo, que não vão disputar e aí não tem nada a perder, né, Barão?
2: É isso aí, é isso aí. Muito bem. Fábio França, Bernardo Ramos, claro que vão continuar aqui participando dessa cobertura especial da Band News. Não tem essa história de treino é treino, jogo é jogo, aqui é tudo pra valer. Então não tem essa conversinha, não. Valeu, Fábio, valeu, Bernardo. Daqui a pouco vocês voltam, valeu, com mais informações. Renan, rapidinho ainda, na abertura, antes das nossas manchetes, deixa eu chamar de novo aqui o Fábio, do Dicas de Nova York. Fábio, por favor, o Fábio desde cedo está com a gente aqui, e ele mora na Times Square, é um dos maiores entendedores de Nova York, dá aquele passo para frente, que eu dou um passo para trás, porque o Fábio tem muito mais alto do que eu. Ô Fábio, fala uma coisa, a gente está falando muito do Brasil, de futebol, mas Nova York é uma cidade absolutamente plural, ou seja, a galera do mundo inteiro que não só vem visitar, mas que mora na cidade, também está se preparando para essa Copa, né, Fábio?
3: Sim. As comunidades aqui, os bairros, eles são de comunidades mesmo. Então, no Harlem, por exemplo, tem uma comunidade muito forte, caribenha. Então, a galera está esperando o jogo do Curaçao, por exemplo. Pô, primeira vez na Copa. Tem a comunidade brasileira, que fica em Astoria e também Newark, New Jersey. Então, cada bairro tem uma comunidade. E isso é que é legal. Então, assim, capaz que você não veja muito de Copa em Manhattan, alguma coisa, mas você vai ver nos bairros. Os bairros estão se preparando como se fosse nos bairros do Brasil. Porque muitos estão aqui há 20, 30 anos e nunca viram uma Copa, né? Então, a última Copa aqui foi em 94, nem viram a Copa aqui. Então, eu acho que bem legal isso que os bairros estão se organizando. Até as fanzones são por bairros também, são por distritos. Então, vai ter no Bronx, vai ter em Staten Island, vai ter no Queens, vai ter aqui em Manhattan, vai ter todos os distritos, justamente para atender todos os públicos.
2: É isso aí. E no Dicas de Nova York, o Fábio está lá colocando todos esses detalhes também para você. E no primeiro jogo, Renan, a torcida de Marrocos também vai invadir esse estádio, viu? Vai ter muita gente, torcedor de Marrocos também, acompanhando essa partida. Daqui a pouco a gente volta com mais, Fábio. Vamos lá, vai, Renan, vamos lá.
4: Obrigado, Barão. Obrigado, Fábio. A gente vai seguindo a tradição por aqui, metade Brasil, metade Estados Unidos, hoje com esse cenário maravilhoso, muito bonito, da Times Square, direto de Nova York, de onde o Barão está apresentando o jornal de hoje. Vamos seguir aqui com outras informações.
5: Guerra no Oriente Médio.
4: A gente volta a falar dos ataques de Israel no Líbano. Mais uma vez, pelo menos 8 pessoas morreram, mesmo com o presidente dos Estados Unidos cobrando o fim das ações militares. O alvo dessa vez foi a cidade histórica de Tiro, no sul do país. Em um único bombardeio, um míssil israelense atingiu a periferia leste da cidade. Milhares de moradores fugiram depois de Israel emitir uma ordem de evacuação, de esvaziamento, né, daquela região ali para toda a área.
2: Outros destaques desta manhã, vídeos obtidos pela Band mostram um encontro entre o então chefe dos investigadores da Delegacia de Entorpecentes de Campinas, Maurício Aparecido de Oliveira, e o empresário José Ricardo Ramos, apontado como um dos responsáveis pela execução do plano para tentar matar o promotor Amauri Silveira Filho. Segundo a investigação, a reunião aconteceu cerca de uma semana antes da operação Pronta Resposta. De acordo com o Ministério Público, os vídeos registram o encontro entre os dois investigados. Maurício Aparecido de Oliveira foi preso hoje numa operação que liga a ligação de agentes públicos com o PCC. Na época do encontro, ele era chefe do Departamento de Investigações de Campinas. Já José Ricardo Ramos foi preso em agosto de 2025 durante a operação Pronta Resposta.
4: A Polícia Federal mira uma quadrilha internacional que contrabandeava cigarros ilegais. As informações chegando direto do Paraná com o Fred Fiandanese.
6: Uma mega operação da Polícia Federal para interceptar uma organização criminosa ocorre na manhã de hoje. A quadrilha é responsável pelo contrabando de cigarros, importação ilegal de agrotóxicos e falsificação de documentos e placas de veículos. Investigações apontam que a quadrilha utilizava empresas de fachada para esconder a origem do dinheiro. Ao todo, foram expedidos mais de 50 mandados de prisão em cidades de São Paulo, Paraná, Santa Catarina, Rio Grande do Sul, Mato Grosso do Sul, Goiás e Pará.

0: No Amazonas, um delegado é preso, acusado de participar de esquema que desvia ouro no estado. Detalhes com Jordânia Gama.
1: Um delegado da Polícia Civil do Amazonas é preso em operação da Polícia Federal realizada hoje em Manaus. Ele é suspeito de participação no roubo de mais de 70 quilos de ouro ocorrido em outubro de 2025 na capital amazonense. A carga estava avaliada em 45 milhões de reais. O delegado Luciano de Souza Grangeiro foi preso preventivamente no condomínio onde mora. Mas quatro mandados de busca e apreensão foram cumpridos em Manaus, um deles em uma delegacia. A carga de ouro roubada em outubro do ano passado foi considerada a maior apreensão de ouro da história do Amazonas. Na época, a polícia militar prendeu seis homens, incluindo policiais. Eles foram flagrados com 77 barras de ouro.
2: Na Bahia, um PM é detido suspeito de participar de um esquema de extorsão, fala Janaína Moradilo.
3: Um ex-policial militar é preso em Pernambuco durante uma operação da Polícia Civil da Bahia contra uma organização criminosa envolvida em extorsões mediante sequestro na região metropolitana de Salvador. Um PM em atividade também é alvo da ação realizada hoje e está foragido. A operação Juramento Quebrado prendeu ainda uma mulher de 28 anos responsável por intermediar a comunicação entre integrantes do grupo. De acordo com as investigações, o PM foragido era responsável por recrutar policiais, ex-agentes e pessoas que atuavam na segurança privada para integrar esse grupo. Todas as vítimas possuíam antecedentes criminais.
0: O plenário do TSE vai analisar a decisão do ministro Nunes Marques, que suspendeu uma pesquisa que mostrava queda na popularidade, na avaliação, enfim, do presidenciável Flávio Bolsonaro. Detalhes que chegam ao vivo de Brasília com Afonso Marangoni. Fala aí, Marangoni.
4: Exatamente, Barão. Bom dia a você, ao Renan, a todos que nos acompanham. O TSE, então, vai dar a decisão final se vai manter ou não esta medida individual, né, liminar presidente da Corte Nunes Marques. Ele atendeu um pedido do PL que entendeu que a pesquisa feita pelo Instituto Atlas Intel estava enviesada para prejudicar Flávio Bolsonaro. Isso porque uma das perguntas desta pesquisa é sobre o áudio que Flávio Bolsonaro pede dinheiro para o banqueiro Daniel Forcaro para aquele filme Dark Horse que conta a história do ex-presidente Jair Bolsonaro. O Instituto Atlas Intel disse que respeita a decisão do TSE, mas que vai municiar a corte de todas as informações e que não foi feito nada de errado ali. Até porque eles perguntaram sim sobre o áudio, mas depois da pesquisa eleitoral. Primeiro se fez a parte da pesquisa de intenção de voto e depois foram direcionados para uma segunda parte que aí então tentou se aferir, né, a percepção das pessoas em relação àquelas revelações. Portanto, que uma coisa não teria relação com a outra. Bom, a palavra final vai ser mesmo do Tribunal Superior Eleitoral, que vai então arbitrar se esta pesquisa Atlas Intel pode voltar a ser divulgada ou não. O que o Instituto diz também, Eduardo Barão e Renan Soquevicius, é que outras pesquisas de opinião divulgadas logo depois da Atlas Intel foram para o mesmo caminho, apontando aí então que Flávio Bolsonaro perdeu nas intenções de votos depois daquele episódio. Eles, portanto, Barão e Renan, dizem que até as outras pesquisas corroboram que a metodologia está certa e que não houve nenhum tipo de indução ou enviesamento. A gente aguarda o julgamento do TSE.
2: Obrigado, Marangoni, pelas suas informações. Seguimos aqui com outras notícias de hoje, falando do júri popular de um dos réus acusados pelas mortes do indigenista Bruno Pereira e do jornalista britânico Dom Phillips, no estado do Amazonas. Isso aconteceu em 2022. Informações com o Jefferson Ramos.
5: A Justiça Federal decide levar Rubem Dário da Silva Vilar, o Colômbia, a júri popular após indícios de participação dele nos assassinatos do indigenista Bruno Pereira e do jornalista britânico Dom Phillips. Proferida neste domingo pela juíza Cristina Larazzi Souza, após pedido do Ministério Público Federal, a decisão aponta que há provas e indícios suficientes para pronúncia através de laudos periciais da Polícia Federal. O MPF denunciou o réu por duplo homicídio qualificado e ocultação de cadáver. Colômbia é apontado como mandante dos assassinatos de Bruno e Dom, ocorridos em junho de 2022 na terra indígena Vale do Javari, no Amazonas.
0: Autoridades baianas passam bem após um susto com um avião de pequeno porte. Informações com Roger Caroso.
6: O ex-prefeito e pré-candidato ao governo da Bahia, ACM Neto, está bem após susto durante viagem de avião. Ontem de noite, a aeronave apresentou um problema técnico que provocou a perda de altitude. O pré-candidato ao Senado, João Roma, a esposa dele, a deputada federal Roberta Roma, o senador Ângelo Coronel e o deputado estadual Nelson Leal estavam a bordo e passam bem. Eles seguiam para Livramento de Nossa Senhora, no sudoeste do estado, para participar de uma agenda política, mas por medida de segurança, o avião retornou para Salvador.
7: Tempo. Na tarde desta terça-feira, o destaque continua para a região sul do país, em que há risco de pancadas de chuva isoladas, principalmente no Paraná e em Santa Catarina, enquanto no Rio Grande do Sul as chuvas começam a reduzir no estado. Já no sudeste, o tempo segue ensolarado na maior parte da região. A temperatura máxima alcança os 25 graus na cidade de São Paulo e 29 graus na capital fluminense. Já no centro-oeste, o tempo continua quente e seco, principalmente em Brasília e Goiânia. Em Cuiabá, a temperatura máxima alcança os 33 graus. Já no Nordeste, a chuva ganha força entre o Rio Grande do Norte e Alagoas, com possibilidade de temporais em alguns pontos do litoral, enquanto no interior da região o tempo segue mais ensolarado à tarde. E no norte do país, o calor e a alta umidade favorecem pancadas de chuva no final do dia em Amazonas, Pará, Roraima e no Amapá. Já de Ramos, da Climatempo.
2: A gente está acompanhando aqui em São Paulo duas ocorrências diferentes, mas que estão acontecendo a poucos metros de distância uma da outra. A primeira é uma tentativa de assalto e a outra é um incêndio. O Tiago Muniz está aqui no estúdio e conta pra gente que ocorrências são essas e em que região da cidade, Tiago?
8: Na região da Avenida Engenheiro Luiz Carlos Berrini, Marginal do Pinheiros, Rena. Vamos falar do que está acontecendo mais próximo da gente agora. Por volta das 10h30, os bombeiros registraram um incêndio que estaria ocorrendo dentro de um condomínio empresarial Nações Unidas. Por enquanto não há informação de vítimas por lá. Ouvintes da Band News FM entraram em contato conosco dizendo que precisaram deixar, alguns deles deixaram o prédio em razão do grande volume de fumaça que observaram, mas a gente tem informação de que não há vítimas até agora. As pessoas, algumas delas ficaram acumuladas pela calçada. Os bombeiros ainda estão verificando exatamente onde que aconteceu esse incêndio ou o princípio de incêndio, mas o fato é que ele movimentou as pessoas que estão por lá, Renan.
2: A nossa ouvinte Carol diz que o incêndio foi dentro do shopping D&D em um restaurante e por isso todo mundo teve de sair.
8: Exatamente. É o que os ouvintes estão dizendo. Os bombeiros ainda não têm essa informação oficialmente, mas os ouvintes da Band News estão falando que se trata exatamente do restaurante, não necessariamente de uma sala comercial. O fato é que não há agora a visualização de fogo pelo local, mas as pessoas tiveram que deixar, algumas delas pelo menos, a parte das dependências desse centro empresarial. Mais cedo, o que a gente teve foi mais um caso de violência na Zona Sul de São Paulo. E foi ali, também pela região da Berrini, mais precisamente na Avenida Dr. Chucri Zaidan, a referência, no caso, perto da TV Globo e também do Hotel Grand Hyatt, o motorista de aplicativo foi baleado por um assaltante que estava a bordo de uma motocicleta. Ele carregava aquela sacola de entregador de aplicativo. Ele atirou pelo menos 4 tiros contra a janela do motorista. A informação que foi apurada pela reportagem da Band no local é que o homem, apesar de ter sido atingido pelo menos no braço e na axila, ele saiu consciente e conversando com as equipes de resgate que foram até o local. Ele foi levado até o Hospital São Paulo. As equipes da Polícia Militar procuram por esse homem. Ele ainda é foragido, teria fugido ali pela própria marginal em direção à região do Morumbi. Mais um caso de violência na Zona Sul de São Paulo. A gente lembra que a região de Paraisópolis hoje está recebendo o segundo dia de uma operação policial destinada a tentar prender o homem que atirou contra um policial militar de folga que interveio numa tentativa de assalto no domingo contra outras pessoas, contra pedestres. Esse PM viu a cena, ele interveio, foi baleado e esse caso aconteceu na Avenida Duquesa de Goiás, isso no domingo, portanto.
2: Obrigado, Thiago, pelas informações.
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4: Nesse momento, termômetros marcam em média 21 graus na cidade de São Paulo, umidade relativa do ar caindo já abaixo de 50% em boa parte da cidade. Tem alerta de baixa umidade e no meio da tarde a gente deve chegar perto de 30%. Agora 11h24. Ô Barão, você não para de acenar por aí na Times Square, com quem você tá falando, hein?
5: Ô rapaz, sabe o que passa aqui, o pessoal gritando, né? Manda um abraço pro Renan, tamo ligado aqui na Band News, é um negócio muito louco. É, a Times Square, a partir de uma certa hora, começa a receber um grande público, público do Brasil, inclusive, turistas que passam por aqui e tudo mais. Deixa eu mostrar aqui, porque fica essa galera... É, para tirar foto, é, o pessoal também trabalha um pouco, vive disso, né? Uhum. Esse lado tá a loja com a marca do Pelé, né? Para quem nunca veio para cá, é uma loja com a marca do Pelé. É, eu já tive dificuldades para achar coisas do Pelé básicas, tipo uma camisa do Santos por aí. Mas já mudou, né? A marca do Pelé agora tá ligada ao pai do Neymar, ele comprou os direitos e deu uma melhorada na loja. Pelo que o Fábio estava me falando agora há pouco, mas enfim. É, e tem uma novidade, porque eu comecei a ver uma galera aqui circulando com a camisa do Cosmos, que foi o time que o Pelé jogou aqui nos Estados Unidos, né? E aí, vem cá, Fábio, você estava me falando que o Cosmos voltou a ter time de futebol.
6: Voltou, ele joga a terceira divisão aqui dos Estados Unidos, joga em New Jersey. É um time bem modesto, só que leva as cores e o logo do Cosmos original, onde jogou Beckenbauer, Pelé, e ele vende a camisa do Pelé, oficial ali. Então, é legal, uma nostalgia, é um lugar legal pro turista que vem, gosta de futebol, assistir o Cosmos, acho que ia voltar aí na década de 70.
5: É, foi o time que... O Pelé jogou em três times, né? No Santos, no Cosmos e na seleção brasileira, né? Então, eu vou assistir, tô marcando aqui com o Fábio, viu, Renan? De acompanhar essa partida aí do Cosmos na quarta divisão do futebol dos Estados Unidos. Valeu?
4: Muito bem. Vamos continuar aí nos Estados Unidos, acionar a Aline Fanelli agora, está no Centro de Treinamento do Brasil, tem informações da nossa seleção. Bom dia, Aline.
7: Oi, Renan. Bom dia para você, para o Barão, para quem está acompanhando a gente. Eu estou na sala de imprensa aqui do CT Columbia Park. Daqui a pouquinho, ao meio-dia do horário de Brasília, a seleção brasileira vai fazer mais um treinamento em preparação para a estreia na Copa do Mundo de 2026 contra Marrocos no sábado. Ontem a atividade foi à tarde, hoje essa atividade muda o período, então assim, vai estar um pouquinho menos quente do que ontem, o que a gente acompanhou. Não vamos ver o treino inteiro, claro, apenas os 15 minutos iniciais, ou seja, a gente não vai ver basicamente nada, mas a gente espera que pelo menos hoje a seleção aqueça, faça o início do trabalho um pouco mais perto de nós jornalistas, porque ontem o trabalho começou no segundo campo, que fica mais distante, então assim, aí fica mais difícil ainda pra gente ver algum detalhe, alguma coisa nesse sentido. E hoje a atividade se inverte, então o treino nesse período, e a partir das 13h30 da tarde do horário de Brasília, a gente vai pro hotel da seleção brasileira para acompanhar a entrevista coletiva do Ibanez, que fica como uma opção para a lateral direita. Danilo também é outra opção, depois do corte do Wesley, o Ibanez também vai ser utilizado nessa posição e a gente vai ouvir mais do jogador no período da tarde. Então eu sigo por aqui acompanhando a seleção brasileira. Neymar não tem expectativa ainda de voltar para o campo, pelo menos nem hoje, nem amanhã, para uma corrida, nada nesse sentido. Ele segue fazendo a recuperação da lesão na panturrilha direita. Quem sabe um pouco mais para o fim da semana, na quinta ou na sexta-feira, a gente possa ter alguma novidade e ver o Neymar aqui nos Estados Unidos, porque a gente ainda não viu o Neymar por aqui trabalhando, que ele tem feito só a recuperação internamente na seleção brasileira, Renan.
4: Boa, Aline, obrigado pelas suas informações.
5: Que ele veio aqui num restaurante, viu, Aline? Depois até para saber o nome do restaurante que ele veio aqui em Manhattan, no dia de folga, tal. Foi um restaurante para o Neymar, para ele fazer ali uma refeição. Ô Aline, o Endrick vai ser titular ou não vai ser titular?
7: Ah, essa é uma boa pergunta, hein, Barão? Eu não sei ainda. Eu acho que ele tem chance, sim, depois do que ele mostrou no último sábado. Tem essa possibilidade, até porque o Igor Thiago também foi testado, né? E o Endrick, com pouco tempo em campo, ele entra e já faz o gol. Eu acho que essa briga está aberta, assim como do posicionamento de Rafinha / Luiz Henrique, dependendo da estratégia que agora o Ancelotti vai adotar para a lateral direita da seleção brasileira. Eu acho que ele tem possibilidade, hein? Vamos ver até o fim da semana. Vamos ver se o Ancelotti, na sexta-feira, conta para a gente alguma coisa nesse sentido, ou se ele vai com aquele mistério para o jogo contra Marrocos.
5: Claro, né? Muito bem, a Aline Fanelli, que é titular sempre aqui na nossa transmissão da Band News FM, acompanhando mais um treinamento da seleção brasileira, o Ibanez dando coletiva e mais detalhes ao longo da programação. Bom trabalho, Aline.
8: Até amanhã, isso.
7: Obrigada, Barão, para você também, até mais.
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5: Ah, rapaz, nosso Renato hoje traz uma dica maravilhosa, especial, uma pesquisa. O Dia dos Namorados está chegando, o Renato é um cara apaixonado e conta pra gente alguns números desse levantamento. Fala, Renato, bom dia.
13: Bom dia, Barão, bom dia, Renan. Olha, você sabe que muita gente usa app de namoro, e app de namoro é o tema da nossa coluna de hoje, inclusive quando vai viajar, viu, Barão? Se a gente reparar aí, o que vai ter de torcedor ou torcedora brasileira com app ligado para tentar achar na Copa o amor da sua vida ou simplesmente um caso passageiro, vai ser algo bastante interessante. Olha o que essa nossa pesquisa do Instituto Locomotiva com a Fashion Pro trouxe aqui para a coluna. Em primeiro lugar, um número que eu diria alarmante, 94 milhões de brasileiros adultos, o que dá um em cada três brasileiros já foi a encontros com pessoas conhecidas nas plataformas, né? Assim, 94 milhões já entraram nas plataformas. Desses 94 milhões, um em cada três já foi a encontro com pessoas conhecidas na plataforma. Dão 34% aí dos brasileiros. Você acha que são mais homens ou mais mulheres, Renan, que vão nas plataformas?
4: Olha, eu chutaria os homens, viu? Nesse recorte, pensando em casais heterossexuais, né?
13: Olha, são os homens, sim, Renan, e, seja em casais heterossexuais, sejam em casais que têm relações homoafetivas. São 41% dos homens já utilizaram e foram ao encontro, conheceram pessoas através desses aplicativos, contra 28% das mulheres. E depois ainda eu tenho muitas amigas que falam que o mercado está muito fraco, que o mercado não está atendendo, mas o que nós vemos é os homens aí recorrendo mais do que as mulheres a esses aplicativos. Nós vemos também uma participação grande, uma penetração maior dos aplicativos entre os pretendentes, os solteiros. Eu falo solteiro, mas nem sempre é solteiro, né, Marão? Mas entre os solteiros das classes A e B. Esse número sai da média nacional de 34% e chega em 47%. E pasmem, não são os mais jovens quem recorrem aos aplicativos. Quem recorre aos aplicativos são mais os millennials e mais a geração X, ou seja, os mais novos aí estão menos interessados em procurar namorado ou namorada pelos aplicativos e pelas redes sociais.
5: É mesmo, Renato? Quer dizer que nem isso os mais jovens estão atrás? Antigamente você não tinha aplicativo, né? Então, digamos que era na vida, no jogo, no bar, no restaurante, na igreja. Quer dizer que nem essa mais exposição. Apertar um botão tá difícil também para a rapaziada.
13: É que a geração Z, isso aparece em várias outras pesquisas nossas, eles têm outro tipo de preocupações, uma preocupação maior com a saúde mental, uma preocupação maior com o meio ambiente, uma preocupação maior em manter uma estabilidade do que as outras gerações. Né? Então, a geração Z, ela transa menos, entendeu? Tem menos relações sexuais do que a geração milênio ou do que a geração X. E isso não sou eu quem diz, são as estatísticas que estão dizendo isso, são as pesquisas que estão dizendo isso. Agora, Marão, tem um outro detalhe interessante aí sobre a nossa pesquisa. Nós perguntamos para essas pessoas que já utilizaram os aplicativos se eles foram vítimas de golpes em algum dos aplicativos de relacionamento. E olha só, um número relativamente grande, 15% já foi vítima de golpe. Né? Então, mesmo que a maioria dos usuários de algum aplicativo de relacionamento não tenha sofrido golpes, entre as pessoas já sofreram, ou não só entre as pessoas que vão para um encontro de relacionamento, eles procuram ter alguma medida de segurança para não ser vítimas desses golpes. Imagina o seguinte: 66% costumam marcar encontros em lugares públicos, 59%, esse número aumenta entre as mulheres, chega a 66% entre as mulheres, Barão, avisa algum amigo ou familiar que estão indo encontrar algum desconhecido que conheceu por um aplicativo. E 49% compartilham a localização com amigos e familiares.
5: Tem que tomar cuidado, não tem jeito mesmo, hein? O pessoal compra. Renato, sempre bom tê-lo aqui no nosso Band News Station, às vésperas do Dia dos Namorados. Comemore do jeito possível, imaginável. Se não der para comemorar esse ano com alguém ao seu lado, né? Ano que vem tá aí também, aquela história toda. Grande abraço, Renato.
13: Um abraço, Barão, um abraço, Renan. E fica a dica aí, é só sexta-feira, o Dia dos Namorados. Ainda dá tempo, não para namorar, mas pelo menos para fazer um date e, quem sabe, não passar sozinho o dia 12 de junho. Um beijo grande, até mais. E, última dica. É muito comum nas grandes festas juninas as pessoas baixarem um aplicativo para encontrar na própria festa, quem sabe, o amor da sua vida. Até terça que vem, um beijo grande.
4: Valeu, Renato. Até mais. Agora 11h37 no horário de Brasília.
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15: De promessa para o futuro na Copa de 2022, a titular absoluto para o Mundial de 2026. Essa é a trajetória de Michael Olise, atacante da França, mundialmente conhecido pela habilidade no 1 contra 1 e a capacidade de marcar gols. O atleta de 24 anos já soma 4 tentos com a camisa da seleção local em apenas 15 partidas. A estreia de Olise na equipe de Didier Deschamps veio em setembro de 2024. Antes, durante a Olimpíada de Paris, chamou a atenção da torcida com 7 participações em gol em 11 jogos na campanha que rendeu a medalha de prata aos anfitriões. Por clubes, Olise tem números ainda mais impressionantes. Com a camisa do Bayern de Munique, ele chegou esse ano à segunda temporada consecutiva com ao menos 40 gols mais assistências.

0: Que voz, hein, rapaz? Ai, que maravilha. Grande Frank Sinatra. Nasceu em Hoboken, Nova Jersey, mas explodiu mesmo aqui em Nova York e no mundo. Muito bem, hoje Band News Station especial, falando da Times Square aqui no coração de Manhattan, mais ou menos no meio da ilha, né? Fica na parte central aqui da cidade, cada vez mais brasileiros chegando por aqui para curtir, né, a sequência do esquenta para a Copa do Mundo. Sábado agora, Brasil estreia contra Marrocos. E claro, cobertura completa aqui da Band News FM. Estou aqui com o Fábio, do Dicas de Nova York, desde cedo comigo. O Fábio descobriu, viu, Renan? Onde foi que... E é um lugar que é meio salgado, né, Fábio?
1: Lugar de carne aqui em Nova York é muito caro. Steakhouse, que eles chamam. E fica aqui na 57, é pertinho aqui da Times Square. É, você vai gastar ali uns 200, 300 dólares. Mas isso eu acho que não é problema, né? Acho que nem paga a conta, né? Nem paga a conta.
0: Tranquilo, imagina. Faz aquela foto lá e vamos nessa. Ô, Renan, tem uma dica importante. Porque sabe que a galera que vem pra dar uma desestressada e tal. E muitas vezes pra tomar um negocinho, né? Mas pode tomar em alguns lugares só, né, Fabio?
1: É, na rua é proibido nos Estados Unidos inteiro você beber na rua. Por isso que a gente vê nos filmes, o pessoal coloca aquelas latinhas com papel, porque você tem que descaracterizar. Então o policial não vai te parar pra falar o que você tá bebendo. Mas se ele vê que você tá com uma latinha de cerveja, com certeza vai levar uma multa. Tem até uns policiais ali do lado, ali, ó. Multa disso, de ciclovia também, eles estão dando bastante. Então tome cuidado se você tá vindo pra Nova York, que a polícia aqui multa mesmo.
0: Por outro lado, o brasileiro, todo brasileiro que vem pra cá fica meio espantado, porque a galera fuma um cigarrinho do capeta tranquilamente. Porque a maconha é liberada, né? Então, aqui do nosso lado, agora há pouco, tinha um rapaz puxando um. Por quê? Porque ele pode puxar um tranquilamente. Você pode comprar maconha, inclusive dar o passaporte ali. Tudo. Não estou incentivando ninguém a fazer isso, minha gente. Só estou dizendo que muitas vezes o brasileiro vai espantar. Nossa, o cara fumando um na frente do policial. A lei permite.
1: É, na verdade, nos Estados Unidos tudo é dinheiro. E aqui eles perceberam que esse ramo de cannabis vai trazer quase 100 bilhões de dólares até 2030. Então os principais estados viram um jeito de legalizar, já que o pessoal vai usar, legalizar e cobrar.

0: imposto em cima dos lugares que vende. Então esse imposto que vai voltar para o Estado vai gerar quase 100 bilhões de dólares até 2030. Então os principais capitais, você vai ver o pessoal fumando mesmo e assim, é liberado, é liberado.
1: É, e aí vem o brasileiro e fala assim, pô, mas não posso tomar uma latinha de cerveja? O cara me prendeu e tal. Eu já vi isso, viu? Eu já vi isso. O cara com uma latinha de cerveja sendo preso e o outro com um charutão do lado, fumando um tarugo daquele tamanho e tá valendo, né? E vamos nessa. Mas é importante o pessoal ficar esperto. Deixa eu agradecer demais o Fábio, desde cedo aqui com a gente, grande parceiro. 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Pô, Fábio, obrigado demais.
0: Muito obrigado, pessoal. Meu, assim, ó, eu ouço a Band News quando trabalhava no Brasil no carro. Então, assim, é muito legal estar aqui em Nova York falando com a Band News, com o Barão, que é um amigo próximo. Beijo para todo mundo, muito obrigado.
1: Valeu, obrigadão. Obrigado. É isso aí, Renan. Daqui a pouco a gente volta mais.
2: Valeu. 11h43. Seguimos por aqui falando das notícias de São Paulo para você que está sintonizado na nossa programação. O Instituto Butantan vai aprofundar os estudos com a vacina da dengue depois da suspensão da campanha do Ministério da Saúde. A decisão de interromper a aplicação das doses foi tomada ontem depois do registro de 42 reações adversas em um universo de 500 mil pessoas imunizadas. Entre os vacinados, 3 evoluíram para a forma grave da doença e 2 morreram.
1: Depois de 54 dias, a greve de alunos da USP se aproxima do fim. Ontem, em assembleia, os estudantes decidiram, por maioria, recomendar o retorno às aulas. Foram 323 votos contra 255. A decisão, no entanto, não encerra o movimento. Agora, cada faculdade fará a própria assembleia para deliberar sobre a volta às atividades.
2: O Conselho de Preservação do Patrimônio Histórico e Cultural aprova a reforma da antiga serraria do Parque Ibirapuera, na Zona Sul. O projeto da concessionária Urbia prevê que o espaço seja fechado com painéis de vidro e ganho mezanino, onde serão instalados equipamentos de academia. Atualmente, a antiga serraria do Ibirapuera é usada para práticas de atividades físicas gratuitas, como o Tai Chi Chuan, um marco histórico da cidade de São Paulo, e são feitas críticas a esse projeto de descaracterizar esse espaço importante e histórico da capital.
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2: A gente está acompanhando no finalzinho dessa manhã duas ocorrências na região da Berrini, uma delas um incêndio que aconteceu dentro do shopping D&D, de acordo com os nossos ouvintes, um restaurante ali teve um princípio de incêndio, os bombeiros foram acionados para fazer o controle das chamas. Segundo a corporação, informação aqui atualizada, que chegou há pouco, esse incêndio num restaurante fica na parte de dentro de um edifício comercial, de um shopping ali, né, que é o shopping D&D, tem fogo na parte superior e está em combate. Não foi totalmente controlado. Essa informação que chegou há menos de 9 minutos por parte dos bombeiros. Não foi controlado ainda esse incêndio e o prédio foi esvaziado. O prédio do shopping e também outros prédios ali no entorno, as pessoas saíram. No princípio, falou-se até no treinamento de incêndio, poderia estar acontecendo, mas era de fato um incêndio. A fumaça chamou a atenção e a movimentação das pessoas. E também uma outra ocorrência que aconteceu ali perto, do outro lado, perto do shopping, perto do hotel Grand Hyatt, na Avenida Shukri Zaidan, uma tentativa de assalto. Um motorista foi baleado por um homem que estava numa moto, com uma bag, com uma bolsa de entrega por aplicativo. E não se sabe ainda exatamente o estado de saúde desse homem e não foi também confirmada a prisão desse assaltante, né, que tentou aí roubar essa pessoa. Em frente ali ao Hotel Grand Hyatt, perto da sede da TV Globo, na Avenida Shukri Zaidan. E o trânsito está difícil na Shukri Zaidan, da Roberto Marinho até a passagem justamente por esse ponto entre a emissora e o hotel. E do outro lado, trânsito também complicado na Avenida Engenheiro Luiz Carlos Berrini, no entorno do shopping D&D. Trânsito bem difícil agora no sentido da Zona Sul, no sentido da Faria Lima, o trânsito flui um pouco melhor pela Berrini.
7: 11:48. 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
7: A seleção brasileira chegou à Copa do Mundo da Rússia empolgada com uma incrível campanha de recuperação nas eliminatórias sul-americanas. Em 19 jogos, incluindo amistosos, sob o comando de Tite, que hesitou em assumir a equipe, foram 15 vitórias, 3 empates e apenas uma derrota. O treinador pegou uma equipe na sexta colocação e a levou à classificação para o Mundial de 2018 na ponta da tabela. Na primeira fase, 2 vitórias, sobre Costa Rica e Sérvia, e um empate com a Suíça. O triunfo nas oitavas de final para cima dos mexicanos por 2-0 foi até relativamente tranquilo, mas o sonho do Hexa acabou na fase seguinte. Diante de uma encaixada geração belga, o Brasil foi derrotado por 2-1 e se despediu em um confronto que teve o brilho do goleiro Courtois.
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8: Dólar num recuo de 0,1%, valendo R$5,17. Euro em alta de 0,27%, valendo R$5,98. E aqui no Brasil, a Bolsa de Valores operando numa leve alta de 0,9% aos 170.190 pontos.
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8: Bruno Camarão.
9: Após a badalada Mônaco e a vitória do Quimentonelli, Fórmula 1 segue para Barcelona agora, palco do atual GP de Barcelona-Catalunha. Prova sendo realizada entre os dias 12 e 14 de junho, a partir da próxima sexta-feira. Transmissão da corrida no domingo aqui na Band News FM, largada marcada para as 10 da manhã. No ano passado, Oscar Piastri foi o grande vencedor, liderou uma dobradinha da McLaren. Lembrando que temos o brasileiro Gabriel Bortoleto da Audi. Ele segue em busca de mais pontos, já soma 2 na temporada. 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
1: Oi, Débora Mendonça.
2: Oi, Renan Barão, ouvinte Band News. Muita lentidão nas rodovias que tem acesso à marginal do Tietê. A rodovia Ayrton Senna, com pontos de parada ainda desde Hélio Smith. Não é um bloco só de lentidão, tem um quilômetro mais solto, depois são mais 3 quilômetros na chegada à marginal, totalizando 4 ainda de trânsito lento. Enquanto isso, a Dutra tem 5 quilômetros congestionados, da Fernão Dias até a marginal, direto. Pista local com pequena vantagem. Tietê começando mal no sentido Castelo, por isso esse impacto nas rodovias. Até a ponte da Vila Guilherme, todas as pistas ruins. A radial é um caminho melhor, ainda que com lentidão, entre o Belém e a chegada à Avenida do Estado. 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
1: Ô, Barão, a gente tá fazendo comunicação aqui, né? Quando faz jornal, a gente sempre se conversa pelo WhatsApp, tem um grupo da gente, eu converso diretamente com você. E hoje você tá fora do seu estúdio, tá na rua e tá pegando o celular. Vez ou outra, a gente se conversa aí pelo celular. Essa cena você não consegue fazer aqui em São Paulo, em Pinheiros, principalmente, Perdizes. Você pegar o celular, já era. Alguém vai levar. No centro até que tá menos pior agora. Como que é aí, na Times Square, principalmente, na região de Manhattan?
7: Ah, rapaz, se tem algum lugar para ficar um pouco preocupado, seria esse, mas é bem pouco, viu, Renan? Normalmente você pode, cara, dar a maior bobeira do mundo com o celular. Se eu deixar aqui o celular em cima dessa lixeira que está aqui do meu lado, se eu voltar daqui a 10 minutos, é provável que o celular esteja por aqui. Enfim, não tem problema, não tem problema. E esse é o lugar, digamos, mais, entre aspas, perigoso de Nova York. Qualquer outro lugar pode fazer o que você bem entender com o celular, é outra realidade, é outra. Pelo menos por enquanto não tem esse problema, não.
1: Muito bem.
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1: Bom, falando aqui da cidade de São Paulo de novo, né? Apesar desses problemas aí do trânsito, da violência, vamos falar de outras coisas, né? Do caminho às vezes complicado no trânsito da cidade, problema de todas as grandes cidades, assim como em Nova York também acontece. Avenida Brigadeiro Faria Lima com lentidão nesse momento, a partir da passagem pela Rebouças, no sentido da Zona Sul, até o trecho da Rua Tucumã. Tem lentidão agora para quem está se deslocando nesse pedaço por excesso de veículos, vai parando no semáforo e ele engarrafa tudo, mas no sentido contrário vai um pouco melhor o caminho. Rebouças bem ruim, como sempre, né, nos dois sentidos, principalmente no trecho da Faria Lima até a Avenida Brasil. A descida para quem está no HC, no sentido da Henrique Schaumann, até que acontece sem problemas agora. Paulo VI com trânsito bom, Avenida Sumaré, no entanto, com lentidão. O motorista começa a encontrar dificuldades a partir da Rua Professor João Arruda e vai no Anda e Para até mais lá na frente, perto da João Ramalho. Depois esse trecho flui um pouco melhor o caminho pela Avenida Antártica, agora na direção da Marquês de São Vicente. A Avenida Francisco Matarazzo tem trânsito um pouco melhor na direção do Elevado. Para quem está chegando no finalzinho do Elevado, pega Francisco Matarazzo, passa ali em frente à Uninove, vai encontrar lentidão, mas por excesso de veículos, sem sinalização de acidente por ali. Agora 11h57.

0: É isso aí, rapaziada. Band News Station especial hoje no meio da rua, aqui do Meira Times Square, tá ficando por aqui. A gente volta amanhã às 11 horas da matina, provavelmente em algum outro lugar bacana aqui da cidade de Nova York, nessa expectativa para a estreia da seleção brasileira, o Brasil na Copa do Mundo. Renan, meu velho, grande abraço para você e até mais.
1: Valeu, Barão. Na sequência tem Band News no meio do dia. Até amanhã, gente.

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0: Pontualmente, meio-dia. Oi, oi, uma boa tarde pra você que tá junto com a gente aqui na programação da Band News FM. Tá começando mais um Band News no meio do dia. Eu sou a Larissa Biscaia, fico com você até as 2 da tarde com muita notícia, muita informação e muito bem acompanhada. Junto comigo tá ele, Humberto Ferretti. Boa tarde.
1: Fala, Larissa. Boa tarde pra você, boa tarde pra todo mundo ligado no Band News no meio do dia. Vamos juntos até as 2 da tarde. Você, eu, ouvintes, telespectadores e ele, Eduardo Eneg.
2: Salve, salve. Por incrível que pareça, meio-dia em ponto.
0: Não entendi.
2: É. Impressionante. A gente se supera. Hoje a gente conseguiu começar o Band News no meio do dia, que daqui a pouco a Sheila Magalhães vai dizer, vamos mudar o nome para Band News no meio do dia e 2. É, mais ou menos isso. Não? Que vira a segunda hora, a 1h04. Ontem, 1h07.
0: Não, não, não, mas é só o começo do programa que a gente tá falando. Calma, calma.
3: Por uma ironia do destino, o único programa, pelo menos que eu me lembre agora, da grade, que tem horário no nome, é o que menos cumpre o horário, né? Mas nunca tinha me atentado a
0: é
3: isso.
0: Verdade.
2: Mas você não acha que o papel do jornalista é questionar e desafiar?
3: Isso é verdade.
0: É, então um fato.
2: Então a gente desafia o horário. Vai fazer isso na empresa de transporte.
0: Não vai pegar bem. Vai dar
2: certo.
0: Não
2: vai
0: é de bom
2: certo.
0: Tom.
2: No jornalismo funciona. E as pessoas no trânsito, elas estão, quem está ouvindo a gente agora no trânsito, diz, olha, vai começar o programa do Bandinho no meio-dia. Que hora? Ah, meio que meio-dia. Mais ou menos meio-dia.
0: Alguma coisa. Ali no meio do dia.
2: Pode ser. Ou então pode chamar Band News meio que no meio do dia.
3: Mais ou menos isso. Parece que meio-dia e pouco eles estão ali.
0: Parece.
2: Diz que é muito bom. Meio-dia e 1 minuto pra agora sim. Agora sim. Começando o Band News no meio do dia. Eu, Eduardo Eneg, fico por aqui até as 2 horas da tarde. E no estúdio, junto com vocês, estão os dois cujas vozes você já escutou. Larissa Biscaia, que nos dá uma vez mais.
0: Oi, oi, boa tarde.
2: E Humberto Ferretti, que nos diz...
1: Bora, meu povo, boa tarde.
2: Boa tarde pra você também, ouvinte querido, você que faz a Band News FM ser aquilo que ela é. Atrás de mais um lugar. Partiu a bolota extra de energia que emana da turbina adicional da usina hidrelétrica de Itaipu para disparar o maior sistema de captação do som. Captaria vai se houvesse, mas não as lalaial, que são apalausos, que partem de todos os terraços, todas as lajes, todas as varandas gourmet. E que também são captados através dos vidros da prova de som, através do concreto armado, você que está agora na cortina preparando seu almoço. Como é saudável. Muitas cores no prato, proteína animal e ou vegetal. Mas cuidado, não vai deixar queimar comida nem no fogão, nem no micro-ondas, forno a lenha, no fogão a lenha, no forno de pizza, nem no air fryer. Você que tá agora levando os filhos pra escola, buscando-os. Começando, indo pro trabalho, começando o Band News no meio do dia. Bom, ontem a gente falou daquilo que eu enxergo, nossa, visionário. Daquilo que é um marco no capitalismo, dia 12 agora, dia dos namorados. Falávamos ontem, aliás, antes de começar... Vamos retomar. 11999592100 foi um espetáculo. Eu apresentei como uma história exótica a de um amigo meu que deu de presente do Dia dos Namorados um aspirador de pó para a namorada que se tornou, deixei de dizer, sua esposa. Se tornaria sua esposa. Casaram-se, apesar de ganhar um aspirador de pó no Dia dos Namorados. E eu contei essa história... achando que se tratava de uma história absolutamente exótica.
0: Ah, não.
2: E qual não foi minha surpresa quando a gente colocou na roda no 11999592100 a oportunidade para que você compartilhasse conosco histórias, presentes exóticos, presentes bacanas também, que você trocou com a sua namorada no dia 12. E surgiram enceradeira, que mais?
0: Nossa, tinha muita coisa. Tinha a turma que comprou alguma coisa, um anel, uma coisa assim, colocou numa caixa de algo que não era um anel, tinha air fryer no meio, ferro de passar.
2: Aí sim.
0: Ah, tem aí o cara da enceradeira que você
2: tinha
0: falou.
2: Tinha um que deu uma enceradeira mesmo. Acho que teve outro aspirador de pó, não lembro.
0: A gente fez histórias.
2: E você contou a história do aspirador de pó também.
3: Foi.
2: Mas não ficou claro, e é importante que se diga, porque Dona Juliana pode... Não podemos expor a Dona Juliana. Você não comprou o aspirador no Dia dos Namorados?
3: Não, ela comprou, não foi no Dia dos Namorados, sim, mas a minha concordância com o tema foi um presente, porque, olha, quase acabou uma relação de mais de 20 anos aí.
2: Mas não foi no Dia dos Namorados?
3: Não, não foi.
2: Ele não falou com muita convicção, mas não, aparentemente não foi
0: mesmo.
2: Acho
0: que não lembra.
2: Acho que não lembra. Mas mesmo assim, parece que não foi. Mas enfim, no Dia dos Namorados, então está reaberta a temporada, a coleta de histórias interessantes, de presentes curiosos no Dia dos Namorados. Pode ser bacana, pode não ser bacana, mas eu até falei ontem que certos... Bom, ali, para mim, o melhor foi aquela história contada para um ouvinte que ele resolveu fazer uma experiência. A experiência é muito mais legal do que presente. Ele deu uma experiência para a namorada. Então ele foi, reservou um hotel, comprou chocolate, pagou.
0: Tudo, organizou.
2: Tudo bacana. Preparou. O dia D. E aí ele foi lá, pegou a namorada. Quando chegou no hotel, foi abrir o quarto, tinha gente dentro.
0: Tinha
2: gente dentro, ou seja, o hotel fez uma lambança. E eu disse, bom, histórias medíocres não marcam. Essa, eles vão lembrar pro resto da vida. E provavelmente riem juntos. Não é assim, você fez isso.
0: Não,
2: foi sensacional. Essa história é maravilhosa. Eles devem contar para todo mundo. Porque é muito boa. É ótimo contar essa história. Então, se tiver uma história também de uma experiência... Ah, fui levar ela num restaurante, não sei o quê. Sei lá, qualquer experiência vale a pena. Mas... eu falei disso ontem, mas o objetivo era falar de outra coisa, um dia histórico para a economia mundial. Porque dia 12, se as datas se cumprirem, se a data se cumprir, a gente vai ter a abertura de capital da SpaceX. Toquei nesse assunto porque a SpaceX, se o valor vingar, nós estamos falando de quase 1,8 trilhão de dólares de valor de mercado, que é uma coisa inacreditável, que vai fazer o Elon Musk se tornar também o primeiro trilionário, mais do que isso, porque o quebrado já é um absurdo, é 1,2 trilhão. O ponto 2 é 200, são 200 bilhões de dólares de fortuna pessoal. Ele vai ser mais rico do que os 5 homens mais ricos que vêm na sequência dele. Eu falo 5 homens, pode parecer sexismo, mas são 5 homens mesmo, que vêm na sequência dele, as 5 pessoas mais ricas.

Google, assim como Facebook, hoje tudo tem nome, Meta, Alphabet e tal, e a Amazon, eles montaram impérios lastreados no conhecimento. Lastreados no conhecimento, é isso, é conhecimento. E conhecimento você só consegue produzir se você tem pessoas preparadas para isso. Então quando você pega as quatro empresas, grupo do Elon Musk, Google, Meta e Amazon, Google é Alphabet, e Amazon, juntas, elas contratam mais de 360 mil profissionais daquele grupo de ciência, tecnologia, engenharia e matemática. 360 mil caras desse tipo. Vale dizer o seguinte, eles mantêm em folha o que o Brasil precisaria de 2 anos com todas as faculdades disso produzindo. Quando a gente pega só engenharia, por exemplo, você pega a China, para cada engenheiro que o Brasil produz, a China produz 17 engenheiros. Eles não têm 17 vezes a nossa população. Isso seria um absurdo, 17 vezes a nossa população. Eles têm 7 vezes a nossa população, 6. Produzem 17 vezes mais só os engenheiros. Só os engenheiros. 16% dos bacharéis brasileiros estão nos cursos que respondem a essa ciência, tecnologia, engenharia e matemática. Na China, 40%. 40%. Então, quem viaja para a China hoje, viaja no tempo. Se viajasse nos anos 70, 80, 90, também viajaria no tempo, para trás. Hoje viaja no tempo para frente. A SpaceX faz a gente viajar não no tempo, mas faz a gente viajar no espaço. E o Brasil? E o Brasil nessa história? Então, se ontem eu falei de futuro, hoje a gente vai falar do nosso futuro, que é assustador no campo do conhecimento. É assustador. Nós tivemos nos últimos 20 anos, 23 anos, 14 ministros da educação. Quem tem 14 ministros da educação não tem Ministério da Educação. Tem uma sucessão de pessoas ocupando posto. 14 ministros da educação em 23 anos. É inacreditável um negócio desse. Não tem linha. E quando teve linha errada. Estou falando na produção de conhecimento. Saiu no final de maio, o que foi no Dia Nacional do Pedagogo. Olha a ironia. Ironia não, eles fizeram de propósito, porque tudo. O governo adora esse negócio de marco. Ai, vamos fazer o evento dos vamos lançar uma novidade de advogado no dia do advogado. Vamos lançar uma novidade de pedagogia no dia da pedagogia. Aí, no dia do combate ao câncer de próstata, a gente lança a campanha do câncer de próstata. E é melhor você lançar uma boa campanha e ter uma boa notícia fora do dia da efeméride do que ter uma baboseira na efeméride. E saiu a prova nacional docente. No dia 20 de maio de 2026, foi feito em 25, outubro de 25. Não é que melhorou de lá para cá, é uma prova, é a realidade atual. 760 mil estudantes do último ano de licenciatura, ou seja, a turma que vai virar professor, a turma que até já tem diploma e quer entrar no magistério público. Prova de 5 horas, avalia o conhecimento específico da disciplina. Não é para saber se o cara entende de metodologia, como ele se relaciona com os alunos, esquece isso. Isso é bobagem para essa prova. Claro que tem que saber se relacionar, claro que tem que conversar bem com os alunos, mas é para saber o seguinte, o médico tem que entender de medicina? Tem. O engenheiro tem que entender de engenharia? Tem. O professor tem que entender na matéria específica. O cara de matemática tem que entender de matemática. O professor tem que entender de professor. A arte tem que entender de arte. Isso é o básico. Então, a prova nacional de docência, do docente vai chamar prova básica de decência. Sabe a matéria que vai ensinar? Não tem conversa. Foram 17 áreas. Dos 760 mil que fizeram a prova, um terço ficou abaixo, veja bem, não é do padrão médio, abaixo do padrão mínimo. Abaixo do padrão mínimo. De cada 3, um não atendia o padrão mínimo.

0: mínimo. E esse cara que não atende o padrão mínimo está na sala de aula, estará na sala de aula, porque não há, não é uma prova de corte. Ah, você não passa a prova da OAB, não pode ser advogado. Não é isso. É para saber o seguinte, é bom ou é ruim o cara que vai entrar no mercado? Um em três não tem condições mínimas do conhecimento específico. Pode ser Sambarilove, pode ser educadinho, encantador, alunos, oi aluno. Pode ser isso, mas não sabe chongas. Um em três, um em três. Em matemática, 54% não entende o que tem que ensinar. Letras 39. Só 24%, ou seja, se eu disse que 1 em 3 está abaixo do nível mínimo, só 1 em 3 tem conhecimento sólido. O outro é medíocre. Então tem um pavoroso, um medíocre e um que tem, entende. Então a gente forma só 1 em 3 bons. 3 em 4 estão abaixo do padrão e tal. Bom, vamos explicar o seguinte. Se você tem um professor que não consegue ensinar fração, como é que o aluno vai aprender fração? O aluno já tem dificuldade para aprender fração. Aí tem um professor que tem dificuldade para aprender fração. E se ele tem dificuldade para aprender fração, ele vai ter dificuldade para ensinar fração, porque ele não entende fração. Então, em algum momento, em alguma sala de aula agora no Brasil, tem uma criança tentando aprender fração com um professor que não entende de fração. E aí? Como é que vai ser? Os aprovados, os melhores, estão aonde? Adivinha? Sul-Sudeste. Nossa, que coincidência. Então nós estamos criando o aumento do fosso social, regional, e os piores estão no Norte e Nordeste. É justo isso? É justo isso? Os alunos com maior dificuldade também estão no Norte e Nordeste. Os professores com maior dificuldade também estão no Norte e Nordeste. O que a gente está fazendo com isso? A gente está produzindo uma divisão dentro do país. Não que o Sul-Sudeste seja bom, é que as notas dos professores do Sul-Sudeste são melhores, o que é um absurdo. Agora, não é uma nota de corte, pode continuar a dar aula, não vai mudar chongas, mas é um absurdo, porque você tem um sistema que forma mal, aí ele também paga mal, e aí põe para trabalhar em condições inadequadas e aí você tem um espetáculo. Um professor que está numa escola ruim, que não tem infraestrutura, que não tem internet, que não tem como difundir o conhecimento, ele também ganha pouco, não tem estímulo e também não sabe nada. Desculpa. Temos várias causas para isso. Uma das causas chama-se EAD. E o dono do EAD chama-se Fernando Haddad. Fernando Haddad ficou quase 7 anos à frente do MEC e foi o rei do EAD, que foi nesse período que explodiu EAD. Ah, mas a gente tinha um desafio, de fato. Pouco professor, precisamos de mais professor e tal. Agora, qualidade dos professores, e todos os ministros que vieram depois do Fernando Haddad não mudaram nada. Agora. Mudou. Por uma decisão. Foi em maio do ano passado, o atual ministro, Camilo Santana, estabeleceu o seguinte: não dá mais para ter licenciatura 100% EAD. Esquece esse negócio. EAD é ensino à distância, você sabe. Não dá mais para ter. Então, agora vai ter que ter 70% de carga presencial. Mas olha, tem que ter um tempo para se adaptar. Então, até maio de 2027, meio que tudo bem. Quem já começou, termina. Então, até 27, segue. 20 anos dessa vagabundagem, dessa desorganização. Produziu bilionários, mas não são bilionários do conhecimento. São bilionários fabricantes de diploma, papel pintado. Produziu bilionários, bilionários que andam de jatinho para lá e para cá, de papel pintado, faculdades de quinta categoria, enganando as pessoas. Outro dia eu estava em Curitiba e fui participar de um evento. E lá ouvi a história da OAB do Paraná, que visitou faculdades de direito e tinha 5 faculdades que tinham 5 professores. 5 professores davam o curso inteiro de direito. Vê se tem cabimento um negócio desse. Vê se tem cabimento um negócio desse. Cadê o MEC que deixa esse lixo prosperar. Aí, um aluno que não entende fração no quinto ano, não vai entender equação no sétimo, não vai entender função lá na frente, e vai empilhando o déficit. Hoje, o déficit é entre 4 e 5 anos. 4, 5 anos. O cara com 15 anos tem o conhecimento de 10? O cara com 17 tem conhecimento de 12? Como é que faz um negócio desse? Essa é a realidade. Aí o professor vai dizer, mas eu ganho R$4.800. Ah, então você guarda o seu conhecimento porque se ganha pouco? Não, ele não tem o conhecimento. Simplesmente ele não tem o conhecimento. E ele não tem o conhecimento e não tem como aprender. Porque também a gente não tem uma ferramenta para ensinar. A gente não tem um banco, como a seleção brasileira terá, que pode substituir uma pessoa por outra, né? No futebol tem um cara machucou, tomou cartão, então você põe outro. Tem um banco de professores esperando? Não tem. Aí você pega o seguinte, o que os países que estão andando para frente, em vez de andar para trás, porque o Brasil está andando para trás, o que os países que estão andando para frente fizeram? E há quanto tempo fizeram? A Finlândia, a partir dos anos 70, tornou mestrado exigência para dar aula no ensino básico. Na Coreia do Sul, os melhores professores dão aula no ensino fundamental. Sabe quantos? Qual é a relação candidato-vaga na Finlândia? De cada 10 que tentam, só um é aprovado para ser professor. Só um é aprovado para ser professor. 9 vão ter que se virar. Aqui tem que caçar professor, porque ninguém quer ser professor. E quando a gente pega o número, é assombroso, assombroso. Em 2014, 34% dos que terminaram licenciatura vinham do EAD. Em 2024, 66%. Ferretti. Em 2019, passou, foi quando o número passou. Então, a estimativa é que entre 1 milhão e 200 e 1 milhão e meio de professores se formaram no EAD. E estão aí dando aula, 1 milhão e meio de professores dando aula. O que vocês acham disso? E se você fizer uma projeção, uma estimativa, pode estar errada, né? Pode estar errada. Mas será que estes que fizeram a prova formam uma safra especialmente ruim? Ou talvez, com base no resultado desta prova, a gente pode deduzir que os professores formados por essa máquina de enganação nos anos anteriores têm um desempenho semelhante? Nesse caso, você tem entre esse 1.200.000 e 1.500.000 de professores EAD, um desempenho muito menor do que os outros. O Brasil tem 2.300.000 professores ativos, segundo o Censo Escolar de 2024. Dois terços passou pelo EAD. O que vocês acham disso? Né? Então, nós estamos vivendo um mundo maluco, porque o Brasil faz os movimentos contrários ao que fazem os países que funcionam direito. Finlândia, há 20 anos, está no topo do desempenho do PISA. Esse ano vai ter PISA, que é a prova internacional feita com dezenas de países. O Brasil está sempre lá embaixo. Sempre lá embaixo. Desde 2019 não muda. Parece eletrocardiograma de morto. E os países que estão lá em cima, ficam lá em cima. Então, como é que a gente vai avançar? Né? Essa discussão é feita? Não. Aí quando você vê uma abertura de capital como essa da SpaceX, se vai dar certo, se vai dar certo, para o que eu estou falando agora é irrelevante. Todo mundo se mobilizando para olhar para um negócio desse, lá dentro tem uma máquina de conhecimento. Na Alphabet tem uma máquina de conhecimento. Na Meta, na Amazon. Máquina de conhecimento, então é tudo disruptivo. Quem é que vai fazer a disrupção? Quem tem condições de avaliar e falar, vou fazer algo diferente. Mas se eu não sei nem fazer o igual, você acha que Picasso pintava galinha com os dois olhos do mesmo lado porque ele era um ignorante? Não, ele queria romper com os padrões. Mas as pinturas e os desenhos de Picasso que reproduziam, feito fotografia, um rosto, mostram que ele tinha um conhecimento assombroso. Aí depois, bom, agora eu vou fazer diferente. Por quê? Porque eu sou criativo. Porque eu tenho uma visão diferente. Porque eu enxergo de uma forma diferente. Mas quando eu não consigo fazer o igual, a coisa complica. E a gente não vê na universidade brasileira uma pressão, em cima dos governos em favor do conhecimento do ensino básico. Não vê, simplesmente não vê. Você vê essas grevezinhas vagabundas, nojentas, que a gente vê em todas as universidades, o que a gente vê é chororô, mas a gente não vê gente dizendo o seguinte: olha, nós temos que investir no ensino básico. Os nossos colegas amanhã, os nossos futuros universitários, não podem viver o desafio que a gente vive hoje. E aí a gente tem universidade caindo aos pedaços, escolas caindo aos pedaços, e candidatos fazendo um discurso vagabundo, falando que vão colocar ou já colocam o Brasil numa condição inovadora. Condição inovadora? Claro que tem aqui e ali, exemplos bons, internos, para a gente copiar, para a gente usar como inspiração. Mas a fotografia do cenário todo, visto lá do satélite do Elon Musk, é muito ruim. É muito ruim. Então, o Brasil pode ser uma terra de oportunidades para quem faz investimentos especulativos. O Brasil pode ser uma terra de oportunidades para quem opera em nicho, né? Energia, petróleo. Ah, vou fazer uma ferrovia. Até pode ser uma oportunidade incrível. Agora, e disputar o conhecimento? Não é possível que a gente vai ganhar dinheiro vendendo sempre mais tonelada de alguma coisa. O tempo inteiro a gente, para vender, para ganhar mais dinheiro, a gente tem que vender mais tonelada de alguma coisa. Então a gente vende uma saca de soja, depois ganha mais dinheiro quando vende duas sacas de soja. Claro que produtividade é importante, claro que produzir no mesmo hectare duas, antes produz uma, é importante. Mas será que a gente não vai produzir nada? Será que a gente não vai produzir novas Embraer? Porque isso sim é a gente avançar no conhecimento. A gente tem várias empresas aqui. Mas o número de empresas que a gente tem aqui que lidam com tecnologia e conhecimento, coisas que podem ser vendidas por transmissão, não por transporte. Coisas que podem ser compartilhadas, não enviadas. É isso que o Brasil precisa incorporar ao seu PIB. E a gente não tem, porque não tem quem faça. Aí alguém pode escrever dizendo: tem sim, tem uma empresa aqui que faz. É maravilhoso que tenha aqui e ali, num país como esse, sempre tem. Mas a fotografia da estrutura de produção que é o ensino no Brasil é lamentável. Essa prova, ela mostra o desastre. Os professores não entendem o conteúdo que deveriam ensinar. Com a palavra, o presidente da República, com a palavra, os candidatos que querem transformar o Brasil e que ficam todos eles gravando cortezinho, um malhando para dizer que está forte, o outro dando entrevista para dizer que não está fraco. E nós aqui nessa mixórdia no campo da educação. Eu não sei se você concorda ou discorda. Essa é a opinião que eu tenho sobre o assunto.
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3: Jeito, tem que falar de Copa por aqui. Seleção Brasileira fazendo mais um treino de olho na estreia da Copa do Mundo, que é no fim de semana. A Aline Fanelli tá nos Estados Unidos, traz os destaques pra gente. Fala, Nini, boa tarde. Ih, não estamos ouvindo a Aline.
4: Belo de um lado hoje,
0: agora,
4: né? Agora sim?
3: Aline, deu um probleminha aqui que eu apertei o botão errado. Agora a gente vai te escutar direito.
4: Tá, então eu dei boa te elogiei que você está com belo de um penteado hoje. Parabéns para quem fez o seu penteado, que está se destacando na nossa transmissão. Eu tô aqui na sala de imprensa da Seleção Brasileira, onde o Brasil está treinando neste momento. Assim, eu vim correndo para fazer isso. A gente já acompanhou os 15 15 minutos.
3: A gente tá com um pouco de dificuldade para ouvir a Aline Fanelli. Daqui a pouco ela volta com mais destaques da seleção brasileira. Mas como ela falava, o último treino, né, Ferretti, antes do...
5: Ela falava do seu cabelo.
3: Ela tava falando do meu cabelo, sim, isso é verdade.
5: Aí você ficou constrangida e derrubou a Aline.
3: Falou, derrubei a Aline, falei, gente, pelo amor de Deus.
6: Você sabe que receber elogios dizem que é um desafio, né? Eu tava lendo esses dias sobre isso, desses caras que dão dicas aí de comportamento. E ele falou uma coisa que eu acho, eu nunca tinha reparado, mas as pessoas não estão acostumadas. Ou
0: aceitar.
6: É, normalmente tem uma desculpa entre mas você fez um bom trabalho, não é porque hoje eu estava focado. Não, fala obrigado e sim, só, meu trabalho é bom.
3: Ou a pessoa diz assim, nossa, que linda essa blusa, nossa, ela é tão velha, é isso. Faz tantos anos.
6: Comprei na promoção.
3: Comprei
6: nada
3: na promoção.
6: Disso,
0: Você sabe que tem um detalhe interessante? Eu fui diretor de redação da Exame, depois de ter trabalhado na Veja durante quase 20 anos. E na revista Exame a gente... fazia reportagem sobre economia e negócio. E uma característica do empresário brasileiro é a aversão disso que você falou pro lucro. Então, empresário americano, você fala assim para ele, ele anuncia o resultado e diz, nós lucramos $300 milhões, mas no ano que vem vamos lucrar 450, hein?
3: Uhum.
0: Aqui, o empresário brasileiro fala assim, nós lucramos R$300 milhões, mas a gente faz um trabalho social tão bonito. A gente ajuda.
3: Pede desculpas
0: 10 mil
3: pelo
0: crianças,
3: lucro.
0: A gente distribui, não sei o quê. O cara não fala pro acionista, ele não fala pro investidor. Ele tem vergonha, porque, por alguma razão, e aí não sei o que é, mas vale a pena discutir, o brasileiro tem vergonha do sucesso, tem vergonha do lucro e tá junto esse pacote. Olha, seu cabelo tá lindo. Pô, obrigado. É isso aí. Não, não, é que veja bem, a gente tá sempre dando uma explicação, inclusive no mundo dos negócios. O cara não encara como uma virtude dele, porque é uma virtude.
6: Sim,
0: o cabelo dela ficou
6: bonito.
0: Pô, ficou bom, parabéns, não é? Não, não vale pra todo mundo esse elogio, né? Pra alguns você fala, nossa, como você é simpático. É, não é? Que bebê simpático, quando você não quer falar que é bonito. Agora, quando é bonito mesmo. Meus filhos eram bebês lindos. Eu morro de orgulho de que eles eram bebês lindos. E eu ficava elogiando, ficava lambendo meus bebês. Achava bonito mesmo.
3: Então deixa eu agradecer. Aline, obrigada do elogio.
0: Olá.
3: Foi a Cris do Camarim que arrasou, entregou tudo nesse cabelo. Mas e a seleção brasileira, hein?
0: E aí, vamos.
4: É, eu tenho certeza que a inspiração foi sua pra ela. Tá no campo agora. Como eu tava dizendo, a gente não pode acompanhar essa etapa do treinamento. Então eu tô dentro da sala de imprensa, a gente pode ficar aqui. Não tem acesso ao campo neste momento. O que, que a gente viu hoje? Pelo menos os atletas aqueceram um pouquinho mais próximos da gente, porque ontem eles estavam super distantes. Então a gente viu a parte da preparação física ali, o início do trabalho, o aquecimento no campo, e um pouquinho de uma atividade que o Ancelotti estava observando, que era uma atividade em um quadrado minúsculo, uma atividade de toque de bola e tentativa de roubar a bola muito rápido, uma pressão que esse time do Ancelotti costuma fazer para cima da saída de bola do adversário. E aí depois os jogadores que estavam tentando roubar a bola, quando ele conseguia, tinham em dupla tentar completar um cruzamento para o gol. Quem estava cruzando do lado direito era o Ibanez e do lado esquerdo era o Rafinha. Foi isso apenas que a gente entrando por lá. A partir de hoje, todos os trabalhos da seleção brasileira vão ser neste horário. Então ontem a gente teve o treinamento um pouco mais tarde, estava bem mais quente do que hoje. Hoje ainda na casa dos 23 graus e ventando um pouquinho, tá legal, mas no horário do... Então até sexta-feira os treinos vão ser na parte da manhã e as entre o início, meio da tarde, aí no Brasil, no horário de meia da tarde. Daqui a pouquinho a gente vai pro hotel para acompanhar a entrevista do Ibanez, que vai ter nesta sexta-feira.
3: Combinado, Aline Fanelli, direto dos Estados Unidos, deu uma leve picotada, mas deu para entender todo o processo e a gente segue de olho.
6: Basicamente, para resumir, o que é do nosso interesse, quando eu falo do nosso aqui do Band News no meio do dia, é que até o fim da semana a seleção vai estar sempre treinando nesse horário, e sempre nesse horário a gente vai ter novidade.
3: Combinado. Bom, e seguindo com o noticiário, a suspensão da vacina do Instituto Butantan contra a dengue não afeta a credibilidade das pesquisas sobre o imunizante. A avaliação é da diretora da Sociedade Brasileira de Imunizações, a doutora Isabela Balalé. Pelo contrário, ela afirma que a situação confirma a eficácia do sistema de testes e monitoramento do Brasil.
7: De maneira nenhuma coloca em xeque a aprovação desse imunizante, dessa vacina. Não houve nada errado na pesquisa. O que aconteceu... que pode acontecer, quando você vai para o mundo real, você sai de um N, né, de pessoa, de uma pesquisa, para 500 mil pessoas. E aí, eventos adversos muito, muito raros podem aparecer. E isso mostra, sim, que a farmacovigilância brasileira está 100% atenta.
3: O uso do imunizante nacional contra a dengue foi suspenso ontem em todo o país pelo Ministério da Saúde depois de duas mortes de pacientes. Um comitê de especialistas ainda investiga se existe uma relação entre essas mortes e o uso da vacina.
6: O Tribunal Superior Eleitoral vai decidir hoje se mantém ou não suspensa uma pesquisa sobre as intenções de voto para presidente da República. O julgamento está marcado para 7 da noite. Quem tem os detalhes é o Márcio Rocha.
8: O plenário do Tribunal Superior Eleitoral vai analisar nesta terça-feira a decisão do presidente da Corte, o ministro Nunes Marques, que determinou a retirada do conteúdo e suspendeu a divulgação da pesquisa do Instituto Atlas Intel para a presidência da República. Para Nunes Marques, há indícios de indução para a contaminação das respostas, comprometendo a metodologia da pesquisa, que apontou no mês passado que o pré-candidato do PL, o senador Flávio Bolsonaro, caiu 5 pontos nas intenções de voto. Em nota, a Atlas Intel informou que vai respeitar a decisão e disse que está colaborando integralmente com a Justiça Eleitoral, além de manifestar confiança de que a legalidade e a robustez técnica do trabalho serão ratificadas pelo colegiado do TSE.
0: Bom, ontem a gente conversou sobre esse assunto com o nosso colunista Fernando Schiller. Ele abordou esse assunto. E é importante a gente frisar que a gente tem uma lógica de funcionamento no Brasil que entrega para o Estado o direito de nos dar o direito de saber. O Estado faz uma triagem. O Estado diz, isso você pode saber, isso você não pode saber, isso você pode saber, isso você não pode. Então ele pode saber, mas a gente não pode saber. E se ele achar que a gente não pode saber, a gente não vai saber. Porque não é bom pra gente saber. Agora veja, por que que a gente não pode saber? Porque a gente é burro, despreparado, e se a gente receber uma informação distorcida, todos iremos feito gado, imbecis que somos, numa direção errada que o Estado não aprova, porque entende que nós temos que ir para a direção certa, que ele dá, é inacreditável um negócio desse. Então, é o seguinte, responsabilização e liberdade. Ou seja, fez uma pesquisa, registra a pesquisa, divulga a pesquisa, tá errado, prende o cara, manda para Guantánamo. Põe ele num navio e deixa ele em alto mar e dá uma vara de pesca e um sistema de filtragem de água salina. Se é esse a pena definida pelo Congresso Nacional numa lei específica dizendo qual é a punição para o cara que divulga uma pesquisa que distorce os dados. Então, se a pesquisa, se o Instituto existe, ele tem lá o sujeito... coloca o nome dele, tem as exigências para abrir um instituto, tem que ter os profissionais específicos e tal. Ele é contratado e vai apresentar os dados. Ele vai contratado e apresenta os dados. Tem um cara que patrocinou. Se não patrocinou, tem alguém que custeou. Ele que banque depois o advogado que ele vai ter que contratar para se defender. Quem se sentiu atacado, agredido, né, entra na justiça e fala, ai, mas aí não dá... porque com as redes sociais as pessoas vão divulgar. Pô, o governo divulga mentira de manhã, de tarde e de noite. Não existe maior máquina de divulgação de fake news do que o Estado. Os governantes de todas as esferas, prefeitos, governadores, presidente da República. O maior fake news da história dos Estados Unidos, talvez uma das maiores fake news da história dos Estados Unidos, vou botar o talvez, seja a existência de armas de destruição em massa no Iraque, foi uma invenção do governo americano para invadir o Iraque. Isso é uma invenção. E aí? Isso é uma fake news. Quantas fake news tem numa guerra? Quantas fake news tem numa campanha eleitoral do candidato A, do candidato B e do candidato C? Mentem de manhã, de tarde e de noite. Não tem um candidato que não minta. Não tem, simplesmente não tem. Os candidatos mentem. Eles pegam o dado que arrebenta o governo e apresentam o dado que arrebenta o governo. O governo ignora o dado que arrebenta o governo e só apresenta os dados que enaltecem o governo. Tudo mentira, porque o governo não é nem a destruição e nem a construção plena, nada. O governo é complexo. Você não imagina que o presidente da República acorda de manhã e diz: como eu vou destruir o Brasil? O fato dele não querer destruir o Brasil não significa que ele constrói o Brasil, porque ele pode adotar caminhos errados, e há vários caminhos errados nos últimos tempos no Brasil. O Brasil é uma sucessão de apostas erradas, não tenho a menor dúvida disso. Mas porque são todos vagabundos, vigaristas e bandidos? Não. Mas muitos incompetentes, incapazes, não deveriam estar onde estão ou estiveram. Agora, por que que o Instituto de Pesquisa tem que ser tratado como se ele fosse, estivesse lançando no mercado um remédio? Isso aí tudo bem, a Anvisa não pode dizer, lança o remédio, entendeu? A empresa, uma companhia aérea solta o avião, se cair, caiu. Não, carro, remédio, produto de limpeza, essas coisas, tem que, o controle é diferente. Agora, opinião, quer dizer, livro, voltaremos à idade, à época em que os livros eram triados, as peças de teatro, os filmes? Por que as pesquisas têm que ser triadas desse jeito? Porque elas influenciam, tudo influencia. O transporte coletivo vagabundo que a gente tem influencia. A segurança pública vagabunda que a gente tem influencia. E nem por isso o governador do seu estado deixa de dizer que está fazendo um investimento extraordinário. Mentira, não está fazendo um investimento extraordinário. E aí pode. Mas o Instituto de Pesquisa, esse é o único que não pode. E eu vou dizer para você o que é a verdade, porque eu sou o Nunes Marques, eu sou o TSE. Ah, pelo amor de Deus, né? Deixa publicar, deixa divulgar. Se tiver errado, Guantánamo, alto mar, vara de pescar e um dessalinizador.
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0: Agora, 12:41, a reforma da área da Serraria do Parque Ibirapuera pode virar caso de justiça. Isso porque entidades da sociedade civil que são contrárias ao projeto estudam entrar com recurso para barrar a reforma. A Urbe, que é a concessionária responsável pelo parque, apresentou há alguns meses uma proposta de mudanças e essa proposta foi aprovada ontem pelo Conselho Municipal de Preservação e Patrimônio Histórico, Cultural e Ambiental da cidade. A serraria é uma área muito antiga, funcionava de fato ali uma serraria há algumas décadas, parte da estrutura está preservada até hoje e é basicamente um vão livre que as pessoas usam para a prática de atividades coletivas, como por exemplo ioga, um ambiente calmo, tranquilo, e pelo projeto de reforma, ali será construído um mezanino com aparelhos de academia e também serão criados espaços que poderão ser explorados comercialmente, por exemplo, para venda e para prestação de serviços de alimentação. Representantes da sociedade civil e de frequentadores do parque são contra o projeto porque entendem que, primeiro, há na visão deles um excesso de comercialização dentro de um parque que, apesar de ser privatizado, é um espaço público, e também demonstram preocupação com as características históricas do local, temem que elas sejam perdidas, algo que a Urbia, nega que vai acontecer. Foram meses de debate, como eu disse, o projeto foi aprovado ontem, só que entidades da sociedade civil estudam entrar na justiça contra ele.
1: E dando uma olhada no centro da cidade, está marcada para o dia 17 de junho a audiência pública que vai discutir a concessão dos naming rights da Praça Roosevelt. O chamamento para essa consulta foi publicado ontem no Diário Oficial. Naming rights, aqueles contratos que permitem que uma empresa associe a marca ao nome de um espaço
2: praça
1: em troca,
2: Praça Oineg, claro, ou Biscaya, por
1: poderia
2: exemplo,
1: ser, né? Poderia ser. A Praça Eduardo Oineg. Isso. Quer adquirir os naming rights da Roosevelt?
2: Quanto tá esse negócio aí?
1: Então, não tá muito barato, não.
2: Fala aí para mim. Dá para pagar
1: concessão...
2: com o Vale? Aqueles Vale?
1: Se essa concessão avançar, a praça pode ganhar o nome de uma empresa privada, enquanto a prefeitura vai ficar com 20% da receita bruta obtida com a operação. O modelo faz parte da concessão do Complexo Roosevelt, que prevê pelos próximos 20 anos que uma empresa fica responsável pela gestão da praça, pelo estacionamento subterrâneo e além de áreas ali embaixo do Minhocão e da Rua Gravataí. O plano de concessão prevê uma receita anual de R$4.600.000.
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1: 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E tá na hora de acionar a Débora Mendonça, saber como é que tá o trânsito em São Paulo e região. Fala, Débora, boa tarde.
2: Oi, Larissa, Ferretti, Eneg, ótima tarde a vocês e a todos. Tem congestionamento agora na Avenida do Estado, no sentido marginal do Tietê. Fila desde a Dona Ana Nery, na Moca, ali divisa com o Cambuci, vai desse jeito até a Rua São Caetano. Tem pista dupla até a ligação leste-oeste, local com vantagem em relação à expressa. Vale a pena, inclusive, continuar pela Rua da Figueira, que, por enquanto, tem boas condições. 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
4: Quem vive um bom momento no Santos é o atacante Gabigol, que voltou a ser protagonista em 2026. Ele foi emprestado pelo Cruzeiro no começo do ano e o atacante reencontrou seu melhor futebol e já acumula números que o colocam entre os destaques ofensivos do país nesse primeiro semestre. Com a camisa do Peixe, nesse ano, Gabigol disputou 27 partidas, marcou 14 gols e deu 6 assistências e o seu desempenho já supera o ano passado no Cruzeiro, quando disputou 49 partidas, marcou 13 gols e deu 4 assistências. A atual temporada representa o melhor momento de Gabigol desde sua passagem no Flamengo, que em 2021 teve o auge de sua carreira, marcando 31 gols e 9 assistências em 40 partidas disputadas. Gabigol, além dos números, recuperou a confiança dentro de campo e voltou a ser referência ofensiva. O Santos volta a jogar pelo Campeonato Brasileiro contra o Botafogo fora de casa pela 19ª rodada depois da Copa do Mundo. Dito tudo isso, eu diria, eu quero é mais.
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0: Economia, como a gente fala sempre, é com a Juliana Rosa, mas ela tirou 383 dias de folga. Diz ela que não. Que
1: agora
0: tirou...
1: são só 382.
0: Bom, é verdade, já foi. Porque ontem eu já tinha anunciado primeiro. Mas você não fica sem informação de economia, fica, Larissa?
1: Não mesmo. O vice-presidente da República, o Geraldo Alckmin, diz que o governo está trabalhando para tentar reverter aquele veto da União Europeia à carne brasileira. Tem mais informações chegando com o Jefferson Gonçalves. Boa tarde.
2: Boa tarde, Oineg, Ferret, Biscaia e todos que acompanham o meio do dia. É isso mesmo, o governo federal atua para reverter a decisão da União Europeia que retirou o Brasil da lista de países autorizados a exportar carne para o bloco. A declaração foi dada ontem pelo vice-presidente da República, Geraldo Alckmin, durante a abertura da Bahia Farm Show, considerada a maior feira de agronegócio, tecnologia agrícola e negócios da região norte e nordeste do Brasil, realizada na cidade de Luiz Eduardo Magalhães, no oeste do estado. Vamos ouvir o que o vice-presidente Alckmin falou.
3: O governo vai se empenhar nesse trabalho. Houve uma retirada da lista do Brasil. Nós queremos que recoloque na lista para todas as carnes. Então, o trabalho será feito para retirar esse embargo, tanto do frango, quanto do porco, quanto dos bovinos.
2: O veto foi oficializado na semana passada e passa a valer a partir do dia 3 de setembro. Alckmin também afirmou que tem discutido o tema com o Ministério da Agricultura e Pecuária. Essas são as informações aqui direto de Salvador. Eu volto com vocês.
1: Valeu, Jefferson, pelo destaque. Daí a gente acompanha com muita atenção essa questão da União Europeia, porque o Mercosul e a União Europeia passaram mais de 20 anos negociando esse acordo que beneficia as duas partes, mas principalmente nós brasileiros, quando a gente fala em ampliar o mercado que pode comprar a carne nacional, nossos produtos do agronegócio de maneira geral. Desde que esse acordo foi aprovado para sair do papel de fato, a gente vê uma série de medidas políticas por parte de países da União Europeia que estão colocando mais condições que não foram colocadas no acordo para barrar essa compra de carne. Agora vem um esforço ali do governo federal em termos de articulação para tentar reverter esse veto que vai ter um impacto econômico muito grande por aqui.
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1: O mercado de leilões beneficentes é um negócio do André Georges, convidado desta semana do podcast de empreendedorismo da Band News FM. Mas ao vender camisas de times de futebol e itens colecionáveis, ele percebeu a necessidade de certificar a origem dos produtos leiloados. Foi então que se viu de frente com outro mercado que precisava ser fomentado para que o negócio original continuasse.
6: Todos os certificados que comprovam, de fato, a origem daquela camisa.
1: Você tem certificado de autenticidade?
6: Temos certificados de autenticidade, temos certificados também que são gerados pelos próprios peritos grafotécnicos. Uhum. Então, por exemplo...
1: Você teve que ir atrás de tudo isso, né? Descobrir todo esse
6: a gente, esquema a gente criou esse mercado.
1: O episódio dessa semana do podcast Tem Negócio fala sobre o empreendedorismo com propósito e como um empreendimento que precisa ser sustentável também pode auxiliar na transformação social. 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
9: Um dos pilares da seleção brasileira nos últimos anos, o goleiro Alisson visa igualar um recorde histórico na Copa do Mundo de 2026. O gaúcho chegaria ao terceiro Mundial consecutivo como arqueiro titular do Brasil, marca alcançada apenas por Taffarel. Pilar em 2018 e 2022, Alisson vestiu as cores da seleção pela primeira vez ainda em 2015, aos 22 anos, quando atuava pelo Internacional. De lá pra cá, foram 76 partidas com a amarelinha, com um único título, a Copa América de 2019.

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1: Agora, 12:56, a gente segue de olho no trânsito da cidade. Gente, a Avenida do Estado, lá pra cima, já se aproximando da região do Bom Retiro, tá bem travada nos dois sentidos, bastante congestionada por lá. Tem informação do trânsito, manda pra cá, é o nosso 999-592. Sem informação de rodovias também, Castelo Branco, no sentido São Paulo. Já em Osasco, ali no acesso pro Cebolão, bem travada também, sem informação de acidentes por lá.
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7: Agora, 12:58, a gente fala de Copa do Mundo, mas também de economia, porque no estado de São Paulo, de cada 10 donos de bares ou restaurantes, 7 acreditam em aumento do faturamento durante a Copa do Mundo. É o que diz uma pesquisa feita pela Unidade de São Paulo da Associação Brasileira de Bares e Restaurantes, que é a Abrazel. Entre os empresários que se disseram otimistas para a Copa, a maior parte, praticamente metade, aposta em um faturamento cerca de 20% maior, o que deve ter impacto também no mercado de trabalho. A pesquisa não levantou a expectativa de contratações temporárias para o período de Copa do Mundo, mas, historicamente, segundo a Abrazel, os estabelecimentos costumam, em grandes eventos ou em períodos de grande movimentação, aumentar o quadro de funcionários em pelo menos 15%. Para o líder executivo da Abrazel São Paulo, Gabriel Pinheiro, a Copa do Mundo não será diferente para o setor.
8: Quando a gente tem um grande evento e a gente espera um aumento de movimento, o setor ele contrata mais. Às vezes contrata pontualmente para o dia. Como a gente está falando de quase 40 dias de evento, o setor já vem abrindo cada vez mais vagas ali para a gente poder atender melhor os clientes ali durante a Copa.
7: Os jogos do Brasil, claro, são aqueles com maior movimento, porém, quando tem seleção grande em campo, Argentina, Alemanha, Inglaterra, segundo a Abrazel, o movimento nos bares e restaurantes também aumenta. O Gabriel Pinheiro destaca que os estabelecimentos costumam preparar ações especiais para esse período, inclusive a introdução de novidades no cardápio.
8: A gente tem possibilidade dos bares e restaurantes, e muitos já estão fazendo isso, criando combos inspirados em outros países, restaurantes argentinos trazendo combos para os jogos da Argentina, e muitas vezes o bar ou o restaurante pode criar um prato diferenciado para aquele dia, para trazer um movimento e a gente aproveitar não só o jogo, mas para a gente introduzir, às vezes, um prato que já estava na ideia do empresário há muito tempo e a gente fazer esse teste durante esses 40 dias.
7: Para os clientes de bares e restaurantes, a Brasel alerta que nenhum estabelecimento pode cobrar ingresso ou qualquer valor adicional para que os clientes assistam às partidas. E para quem tem um estabelecimento desses, a entidade também criou uma cartilha que está disponível na internet, porque tem muita coisa que não pode na Copa do Mundo, tem questão de direitos autorais. Então, o empreendedor e os clientes que tiverem interesse podem procurar lá o Instagram da Brasel.

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0: Uma hora, 3 minutos.
1: Nossa, comparado ao Ferretti, 4 minutos a menos.
0: Tudo questão
1: ontem
0: de perspectiva, ponto de vista.
2: Ela não entrou no clima da Copa ainda, é isso.
0: Vocês querem entrar no clima da Copa? Porque no horário local a gente entrou um pouco no clima da Copa, né?
2: Pra tirar o foco, né?
0: Viu?
2: Estratégia de campanha. Media training.
1: É, exatamente. Olha pra lá, olha pra lá. Aqui tá mofando. Olha pra lá. Passou.
2: Bora de lá pra cá agora.
0: Mas funcionou, não funcionou?
1: Super, claro. Então. É você que tá nos botões, você que aperta as carrapetas, fazer o quê? 1h04, começando o segundo ato do Band News no meio do dia. Eu, Humberto Ferretti, Larissa Biscaia com seus truques. E as notícias, né? Que não tem truque.
0: Estamos aqui pra isso sem truque. A proposta que reduz a maioridade penal de 18 para 16 anos é debatida no Congresso Nacional. Informações chegando com Márcio Rocha.
3: A Comissão de Constituição e Justiça da Câmara dos Deputados deve analisar ainda nesta terça-feira a proposta de emenda à Constituição que trata da redução da maioridade penal para 16 anos. Se aprovada, o presidente da Câmara, Hugo Mota, ainda precisa criar uma comissão especial para votar o mérito da proposta e só depois o texto vai ao plenário. Atualmente, a Constituição afirma que os menores de 18 anos são inimputáveis e sujeitos às normas da legislação especial. Além de reduzir a maioridade, o texto original da PEC torna obrigatório o voto para maiores de 16 anos.
1: É um negócio... A velocidade é impressionante, né? A velocidade da política, ela tem uma lógica. Então, a discussão populista e demagógica do 6x1, vamos correr, se vai empobrecer a sociedade, se as pessoas vão encarecer tudo, se vai ficar mais... Tudo vai ficar mais caro, se vai perder emprego. Dane-se, eu quero mostrar para o meu possível eleitor... que eu trabalho por ele. Começou com a tal da... Como chama? Érica Hilton, falando em 4x3. E aí ninguém levou muito a sério, esse negócio tá por aí e tal. Agora, o 18 anos para 16 anos, existem outras formas melhores para você punir esses monstros. Isso aí vai andando em passo de cágado. Porque existem vários projetos sobre esse assunto. E não faz sentido algum, só porque a gente tem o ECA, que estabelece 18 anos, que a gente se fie nesse 18 anos, e olha para o moleque de um galalau de 17 e acha que aquele galalau é um tadinho. O de 16 é um tadinho, que não sabe a diferença entre o certo e o errado. Pelo amor de Deus, eu nunca vi uma criança de 12 anos fazer uma coisa errada sem saber que está fazendo errado. A não ser quando tem algum tipo de problema, tem algum desafio psicológico, psiquiátrico, mas se não tem, se você fala, não põe a mão na tomada para o bebê, a criança com 12 anos não colocará a mão na tomada. A criança com 12 anos pode até sofrer um acidente, mas ela não vai perto do fogão e encosta na panela de pressão quando está saindo aquela fumaça. Ela não faz isso conscientemente. Alguém está passando roupa? Ela não vai lá e fala, deixa eu botar o ferro na minha cara. Não faz isso. Com 12, não faz isso com 11. Não faz, simplesmente não faz. Uma coisa é uma faca na mão de um bebê. Agora, você acha que uma pessoa com 16 anos não sabe que faca corta, que a colher não corta? Por que ele pede uma faca na hora de comer? Por que ele usa o garfo para pegar o bife e não usa uma colher de pau? Porque ele não é burro, ele é informado, ele sabe a diferença do certo e errado, que funciona e que não funciona. Ele sabe como se comportar.

0: que importa. Mas não dá para aceitar que é 18 tudo ou nada. Aos 18 ele se transforma num homem, numa mulher, mas aos 17 anos aí não. Então, a gente não quer discutir isso para valer. A gente fica enrolando, enrolando, enrolando. Agora, os 6 por 1 que dá voto, vambora.
1: O PT divulga uma carta endereçada aos evangélicos e afirma que os governos petistas sempre tiveram uma postura de respeito com as igrejas. O texto foi publicado ontem à noite, elaborado para o 4º Encontro Nacional do Núcleo Evangélico do Partido dos Trabalhadores. A carta também fala que a legenda rejeita o uso da religião como instrumento de manipulação política e destaca que a fé ensina a não ser indiferente ao sofrimento humano. O texto ressalta ações do presidente Lula, como o decreto para o reconhecimento da música gospel como cultura e patrimônio nacional e a sanção da lei que garante o direito de livre culto.
0: Eleição é uma beleza, né? Carta ao povo evangélico. Em 2002 era carta ao povo brasileiro, todos. Aí vai olhando, faz as pesquisas, o Sidone olha ali e fala, nós estamos mal com os evangélicos olham pra gente e vê o demo. Aí então... vamos fazer uma carta ao povo evangélico. A gente adora os evangélicos. Viva os evangélicos! Ei, evangélico vai ser 4-3. É o que é o voto, né?
2: O governo interino do Rio de Janeiro busca formas de abater a dívida bilionária do Estado com a União. João Boeri.
3: O Ministério da Fazenda e o governo do Rio discutem o uso da dívida da Petrobras com o governo fluminense para abater a dívida do Estado com a União. A proposta inclui o repasse de 20 bilhões de reais do crédito que o Estado possui com a estatal relacionados à ICMS para abater a dívida com o governo federal, estimado em cerca de 200 bilhões de reais. Até o final deste mês, o Rio de Janeiro deve aderir ao PROPAG. Com a adesão ao programa, a gestão estadual espera reduzir o pagamento médio de 436 milhões de reais mensal para 119 milhões de reais.
1: Combate ao contrabando em 7 estados brasileiros. Os detalhes com o Fred Fendanese.
4: Mais de 50 mandados de prisão são expedidos contra uma organização criminosa responsável pelo contrabando de cigarros, importação ilegal de agrotóxicos e falsificação de documentos e placas de veículos. A mega operação da Polícia Federal foi realizada em cidades de São Paulo, Paraná, Santa Catarina, Rio Grande do Sul, Mato Grosso do Sul, Goiás e Pará. Investigações apontam que o grupo utilizava empresas de fachada para esconder a origem do dinheiro, além da prática de corrupção de servidores públicos, fator que ajudava na ocultação dos crimes.
2: Uma operação policial mira a venda ilegal de remédios para emagrecer em São Paulo e no Rio de Janeiro. Fala Luana Bernardes.
5: A Polícia Civil cumpre mandados de busca e apreensão na 4ª fase da Operação Monjaro contra uma quadrilha envolvida na venda clandestina de canetas emagrecedoras em academias. Os agentes estão em endereços nas zonas oeste e sudoeste do Rio de Janeiro e também na cidade de São Paulo. A investigação começou após o monitoramento de redes sociais. Os policiais identificaram um homem apontado como um dos responsáveis pelo fornecimento ilegal dos medicamentos nas academias. Os produtos eram oferecidos sem qualquer garantia de procedência ou controle sanitário adequado.
2: O chefe dos investigadores da Delegacia sobre Entorpecentes de Campinas, no interior do estado, é preso em uma operação que apura a ligação de servidores públicos com o PCC. Maurício Aparecido de Oliveira, que atualmente trabalha no 1º Distrito Policial de Campinas, foi detido hoje junto com um ex-estagiário do Ministério Público e um ex-policial civil. Esse trio teria participado de um plano para matar o promotor de justiça do GAECO, o Grupo de Atuação Especial de Combate ao Crime Organizado, o Amaury Silveira Filho. Segundo o MP, o investigador se reuniu em agosto do ano passado com um homem apontado como responsável por executar o promotor. Tem inclusive vídeo desse encontro que está disponível lá no nosso Instagram, @bandnewsaopaulo. O estagiário teria propositalmente se infiltrado em uma das promotorias de justiças criminais de Campinas para fornecer informações privilegiadas ao PCC. Já o policial penal, aliás, tem um policial penal que também é investigado. No caso dele, ele foi alvo de um dos 10 mandados de busca e apreensão cumpridos em Campinas e também na cidade de Cardoso, também no interior paulista.
1: Tem alerta de chuva forte no norte do país. Fala aí, Rafael Campos.
6: Amazonas, Acre, Amapá, Pará, Rondônia e Roraima são os estados da região norte em alerta laranja de chuvas intensas com risco de alagamentos nesta terça-feira. O aviso é do INMET, o Instituto Nacional de Meteorologia, e prevê até 100 milímetros de chuva. No Amazonas, todas as 62 cidades do estado estão em alerta, incluindo a capital Manaus. A Defesa Civil Estadual monitora os municípios que já enfrentam dificuldades.

0: devido a inundações e alagamentos. Em todo o Amazonas, 31 cidades estão em situação de emergência por causa dos prejuízos causados por eventos climáticos, incluindo Manaus.
1: Com o recorde de público, seleção feminina de futebol volta a enfrentar os Estados Unidos. Detalhes direto de Fortaleza com Moisés Mororó.
2: Com mais de 42 mil torcedores confirmados, o jogo desta terça-feira deve estabelecer o recorde de público da seleção brasileira feminina em amistosos no país. Brasil e Estados Unidos se enfrentam às 9h30, na Arena Castelão, em Fortaleza, 3 dias após a vitória brasileira por 2-1 em São Paulo. A atacante Marta está confirmada para a partida, enquanto Lele é desfalque. A capital cearense aposta em casa cheia para reforçar sua candidatura a receber a abertura da Copa do Mundo Feminina de 2027.
3: Futebol. 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
4: Agora 1h14, a gente volta a fazer contato com os Estados Unidos, especificamente com a cidade de Dallas, no Texas, para falar com o meu conterrâneo. Aliás, qual a chance, né, de dois jornalistas de Catanduva, de repente, em algum momento da vida, trabalharem numa grande rádio de São Paulo, que está no Brasil inteiro, no mundo inteiro, mas nós estamos em São Paulo. Que coisa, precisamos pensar em ganhar dinheiro com isso, viu, Maurício? Com vender alguma história, falar que a nossa cidade é melhor que as outras, criar uma faculdade lá. Maurício Ferreira, boa tarde.
5: Vamos lá, Maurício.
6: Tudo bem, Ferretti? Ótima tarde a você, ao Oineg, a Lari, todo mundo que acompanha por aqui o meio do dia. Oineg, ele fala tudo isso, tá? Mas quando eu me mudei para São Paulo, 12 anos atrás, eu mandei mensagem ainda na época no Facebook para Humberto Ferretti para pedir alguma ajuda. E ele me ignorou, tá bom?
5: Olha só. E hoje querendo tirar uma casquinha dessa relação.
6: E hoje ele quer se aproveitar, exatamente, viu?
5: Seja grande. Supere isso, mostre a ele que tem o outro lado. Dê
1: a
5: outra face.
1: Seja vingativo.
5: Olha, Larissa, você tem duas alternativas. Você pode ser grande, como eu proponho, ou vingativo, como a Larissa propõe.
6: Não, brincadeiras à parte, Humberto Ferretti sempre me tratou muito bem. Viu, pessoal, agora aqui em Dallas, tá? Estado do Texas, 11h15 e neste momento 28 graus. Apresento a vocês o kit sobrevivência, tá? Aqui pro verão americano, sobretudo o verão texano. Sempre com garrafinha d'água, protetores solares, tá? Então isso é importantíssimo. Não vou fazer merchan por aqui, mas é o nosso kit sobrevivência, tá sempre na mochila, fundamental. Hoje mais cedo eu fui ao Fair Park, aqui na região central também de Dallas, e pude já acompanhar um pouquinho de como será o FanFest, a FanFest aqui da cidade de Dallas, um espaço que será montado e aberto pro público geral a partir de quinta-feira, né? Justamente a data da abertura da Copa do Mundo de 2026, então em dias de jogos a FanFest aqui em Dallas será aberta aos torcedores para que eles possam acompanhar. São vários telões espalhados por todo esse espaço e com ativações, com mini campos de futebol para que a criançada possa aproveitar também com os familiares. Então tudo isso foi pensado pela FIFA, como nem todo mundo tem essa possibilidade, né? O acesso, a compra dos ingressos, a acompanhar um jogo de Copa do Mundo diretamente das arquibancadas. Então esses espaços, né, das FanFests foram montados, também espalhados aí por Estados Unidos, México e Canadá, pensando nesse pessoal que não tem o acesso tão fácil assim diretamente aos jogos dessa Copa do Mundo. E há uma preocupação, viu, pessoal, por aqui, principalmente em Dallas, com essa questão do calor, as altas temperaturas do verão americano. Então, para quem nos acompanha com imagens também pelo YouTube da Band News FM, a gente registrou e daqui a pouquinho vai para as nossas redes sociais também. Além de estações gratuitas de água, né, onde o pessoal vai poder recarregar o copo, encher por ali com a água que é oferecida pela organização do evento, ventiladores gigantescos foram espalhados e instalados em todas as áreas cobertas do evento. Então, qualquer espacinho que tenha cobertura aqui no Fair Park, haverá um ventilador gigantesco, tudo isso para tentar amenizar um pouquinho dessas altas temperaturas aqui na cidade de Dallas, nesses dias em que a FanFest será aberta ao público também para acompanhar os 104 jogos dessa Copa do Mundo.
4: Queria saber do Maurício como é que é o calor de Dallas, e aí eu vou explicar a pergunta. Eu brinquei com a questão de a gente ser da mesma cidade, e é uma cidade muito quente. Uhum. Interior de São Paulo, noroeste do estado, eventualmente no verão 32, 33 graus, é uma temperatura ok. A gente começa a reclamar do calor quando tá batendo 35, 36. Maurício sabe bem disso. Mas é diferente você viver essa temperatura no interior e em São Paulo. Uhum. Em São Paulo, capital, eu passo mal. Não sei se é por conta da poluição. No interior, eu fico bem.
1: O solo aqui é mais aquecido também,
4: tem,
1: né?
4: Tem essa questão. Tem uma série de fatores, né? 30 e tantos graus em uma região é diferente de 30 e tantos graus em outra. Como é que é o calor de Dallas pra gente que tem essas... A gente, eu falo, nós que somos
1: do interior. Estamos todos em Dallas.
4: Ei, Maurício.
6: É aquela sensação, viu, Ferretti, de estar, de fato, dentro de um forno, tá? Hoje até, hoje eu tô sofrendo menos do que ontem, porque hoje... Há uma brisa, pelo menos, que alivia essa sensação térmica aqui em Dallas. Ontem, por exemplo, hoje nós estamos com 28 graus, agora às 11 horas e 18 minutos desta terça-feira. Nesse horário ontem, a gente já estava na casa dos 30 graus, então ontem estava mais quente por aqui e não tinha esse vento, essa brisa que refresca um pouco. Então a sensação é sim de você estar dentro de um forno, de um micro-ondas. Isso, claro, que preocupa para os jogos, para a grande exibição por aqui das 9 partidas também nessa cidade do Texas, mas levando em consideração que o AT&T Stadium, né, o Dallas Stadium, ele é coberto, né, ele tem um teto retrátil. Então, climatizado, ele vai ajudar um pouquinho e facilitar a vida dos jogadores para que não sintam tanto desse calor no momento dos jogos aqui em Dallas. Mas é aquela sensação mesmo de que você está torrando no sol. Se você ficar um pouquinho exposto, você já sente a pele queimando bastante, porque o verão americano não alivia para ninguém, não.
4: Só rapidinho, gente, eu fui contra aqui a convocação do Neymar, eu deixei isso claro.
1: Você ia dizer que você era contra Maurício. A convocação do Maurício.
4: Não, o Maurício tá demais, pô. É o melhor jornalista da história de Catanduva, eu falo isso.
1: Ó... Oh.
4: Eu sempre fui contra a convocação do Neymar, mas uma vez que ele foi convocado, a gente tem que tentar entender como ele pode ser útil, né? E a gente jogando, tá falando, né, de... Jogando, óbvio. Mas na questão do calor, isso interfere, porque é importante. A gente tem uma vantagem, entre aspas, do Neymar, que é o fato de ele estar em meio de temporada. E vai encarar zagueiros que eventualmente jogam na Europa, estão em fim de temporada, chegam numa Copa do Mundo muito mais desgastados. Eventualmente um zagueiro que está em fim de temporada, que foi titular da seleção dele, que já jogou 70 minutos quando o Neymar entra descansado num calor do cão aos 20 do segundo tempo. Pode ser um ponto positivo para o Neymar. Encarar um cara que está em fim de temporada, que está sofrendo com calor e ele entrando fresco durante as partidas, até porque acho que ninguém imagina que o Neymar vai ser titular no começo da Copa. Então a gente fala de calor, tem a questão da curiosidade, mas tem um impacto técnico dentro
7: agora,
4: de campo também.
7: Saber, eu queria perguntar para o Maurício, e o Ferretti também pode me ajudar a entender, você pega um cara como o Rafinha, mais velho, você pega um Endrick como mais novo, você pega um Neymar como um cara experiente. Copa do Mundo, um torneio de poucos jogos. Essa experiência, essa sabedoria sem a bola, né? Sabedoria por ter feito muito jogo, por ter usado muita camisa importante, etc. É o fenômeno com excesso de peso jogando no Corinthians, lembra? O excesso de peso jogando no Corinthians. O cara põe a bola no pé, na hora do vamos ver, faz muita diferença ou não faz? Pra mim parece que faz. Agora, eu queria saber de vocês, porque é claro que você pega um Endrick, fica todo mundo animado. Mas você pega um Neymar, você fala, putz, será? Mas nessa hora que o cara pega a bola e sabe o que tem que fazer, e aí?
6: Ah, tem diferença sim, viu, Oneg? A gente costuma dizer, inclusive em praticamente todas as transmissões, que esses jogadores mais experientes, eles têm os atalhos do campo, né? Então muda bastante. O Casemiro, por exemplo, um jogador de meio campo que participa dessa construção também de jogadas, tem esses atalhos do campo. O Marquinhos, zagueiro experiente, também faz parte desses jogadores já mais rodados da seleção brasileira. Vale pro Rafinha, vale pro Vini Júnior também. Então isso, claro, contribui bastante nesse momento e nessa condição climática que eles vão encarar também aqui nos Estados Unidos. Sobre a questão do Neymar, né, até que o Ferretti destacava, tem a questão dos horários, né? Primeiro e terceiro jogos do Brasil são às 7 da noite pelo horário de Brasília. 6 da tarde ou 6 da noite, né? No caso do primeiro jogo em Nova Jersey e do terceiro jogo em Miami. Então, essa questão do calor, enfim, o Neymar tá fora já do jogo contra o Marrocos, né? Então não vai sofrer em relação a isso nesse próximo sábado, mas se voltar, por exemplo, contra a Escócia em Miami na terceira rodada, vai ter uma partida às 6 da noite no horário aqui local, às 7 da noite pelo horário de Brasília, e aí vai enfrentar também essa alta temperatura aqui do verão americano.
1: Tá certo, Maurício Ferreira, direto de Dallas, no Texas, vai voltar com a gente ao longo da programação, com certeza, aí na expectativa, contagem regressiva mesmo pro começo da Copa do Mundo. Valeu, Mal, bom trabalho para você.
6: Valeu, pessoal, boa sequência, até já.
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9: Mais um nome da jovem safra de meio-campistas argentinos, Nico Paz, é tido pelos hermanos como possível substituto de Lionel Messi na seleção. O garoto de apenas 21 anos de idade tem sido escolhido pelo técnico Lionel Scaloni nas partidas em que o camisa 10 é poupado, visando evitar o desgaste. Apesar de ter nascido na Espanha, onde o pai dele atuava à época, Nico escolheu defender a Argentina. A primeira convocação vem em 2024. De lá pra cá, são 8 partidas e 1 gol marcado. Por clubes, o protagonismo do meia é ainda mais evidente. Cria da base do Real Madrid, ele acabou vendido ao Como da Itália em 2024. Por lá, o camisa 10 é referência da equipe, tida como a grande surpresa da temporada local.

0: 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Fala aí, Débora.
1: Tem acidente grave na Zona Sul, na Estrada do Campo Limpo. Bloqueio parcial no sentido do centro, na altura do Parque dos Eucaliptos, por uma colisão. Um acidente que envolve moto, tinha dois ocupantes nesse veículo. Uma pessoa, infelizmente, morreu no local, o outro ferido, socorrido. Então, Estrada do Campo Limpo agora quase emendando lentidão com o excesso de veículos que vem da Carlos Lacerda. Então, da estrada que sai em Montaquieuti, da própria Carlos Lacerda, em diante são 3,5 km de velocidade reduzida, meia hora em média o tempo de percurso. Deixa 700 metros lentos também na Estrada dos Mirandas. 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
0: Agora 1h25, a gente segue de olho na marginal do Tietê. Mais cedo já tinha congestionamento por lá, mas tem mais de um ouvinte escrevendo para cá, falando sobre algo que parece ser um carro em chamas. É um incêndio na marginal do Tietê. Para quem está no sentido Dutra, sentido Ayrton Senna, parece ser um carro em chamas ou ainda um caminhão de pequeno porte. Estou vendo as imagens que os ouvintes mandaram para cá. A gente segue de olho, em contato também com o Corpo de Bombeiros, para saber exatamente qual que é o ponto dessa situação. Mas mais de um ouvinte escrevendo mensagem, mandando para falar justamente sobre esse carro que está em chamas na marginal do Tietê.
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1: Tem obra no Rodoanel congestionando um trecho de 16 quilômetros agora entre as rodovias Imigrantes e Regis Bittencourt. A lentidão começa na altura da Billings e passa um pouquinho a represa Guarapiranga. Entre os quilômetros 62 e 46, bloqueio de uma faixa à direita e do acostamento para a obra, trajeto percorrido em média em uma hora. 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
6: Boa tarde, Band News, Emerson de Guarulhos, estou aqui na Marginal Tietê, pista expressa, próximo à Ponte do Limão. Tem acidente com carreta e um veículo pequeno aqui que o pessoal não se atenta aos pontos cegos dos caminhões e aí entra e dá nisso. Colisão que o motorista, eu acho que nem viu que encostou no carro. Então é isso aí. 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Fui.
7: E ainda na marginal do Tietê, o nosso ouvinte que a gente escutou agora não falou sentido, ou falou e eu o me André. Distraí e não prestei atenção. Enfim, ou um pouco para trás ou um pouco para frente, a gente vai tentar confirmar a informação, mas lá na região do estádio do Canindé, a gente falou agora há pouco sobre um carro pegando fogo e quem nos acompanha com imagens agora vê o registro enviado por um ouvinte, o final de telefone 1910, é uma Fiorino que está ali, enfim, já foi praticamente toda queimada, muita fumaça preta saindo neste momento. Tem um pessoal do Corpo de Bombeiros tentando controlar o incêndio. Agora o trânsito está seguindo por ali, pelas imagens que o nosso ouvinte mandou. Com um pouquinho de dificuldade, mas dá para passar pela região.
0: E tem mais do nosso WhatsApp chegando.
8: Olá, André Verdolini de Itupeva. Acabei de passar pelo carro que está pegando fogo na Marginal Tietê, no sentido Ayrton Senna, na pista central, próximo ao estádio do Canindé. Mafiorino, que está pegando fogo. Tem policiais no local, CET, mas o fogo ainda não está controlado, não. Está tudo travado, as três faixas estão travadas. 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
0: Valeu, André, pelas informações. A gente segue de olho nesse incêndio na Marginal do Tietê. Tem informação do trânsito, manda para cá. É o nosso 999-592-100.
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10: Hoje a gente fala aqui na coluna de tecnologia sobre pequenas novidades anunciadas pela Apple no campo da inteligência artificial, Warrison.
11: Edu, ontem tivemos o primeiro dia, a abertura do WWDC 2026. É o evento, a conferência de desenvolvedores da Apple, aqueles que criam aplicativos que rodam no ecossistema da empresa. O WWDC tradicionalmente mostra as inovações que a empresa traz, Edu, para a área de softwares. E todo mundo tinha a expectativa, claro, de que a empresa ia fazer anúncios relativos à inteligência artificial. O que a Apple fez foi anunciar a nova versão da Siri, a Siri AI, a Siri turbinada pela inteligência artificial. Mas cá entre nós, Edu, o que foi feito pela Apple foi conectar a Siri com o Gemini do Google. Então, tudo aquilo que os usuários do Android já estão acostumados a fazer, né, em termos de inteligência artificial, lá para outubro, setembro, melhor dizendo, lá para setembro, os usuários do iPhone vão poder começar a fazer também. Então, a Siri vai poder conversar um pouco melhor, ela passa a identificar imagens, ela passa a juntar diferentes informações de diferentes aplicativos, ela passa a fazer coisas que no mundo Android já eram possíveis há muito tempo. Tem um diferencial que é a questão da privacidade, e aí a gente tem que dar um reconhecimento à maçã, que é o fato de que, segundo os próprios executivos da Apple, todos os dados e todas as movimentações dos usuários não serão compartilhados, não serão acessíveis nem mesmo pela própria Apple. Ficam restritos ao casulo, digamos assim, de cada usuário, né? Essas informações, portanto, não são compartilhadas nem mesmo para o treinamento da IA, da inteligência artificial da Apple ou do Google, nesse caso, né, Edu?
10: São pequenos avanços para a Apple. Claro, a empresa está muito atrás nesse campo da inteligência artificial. Tem um lado positivo, tem um lado negativo. A gente, claro, acompanha e conta tudo por aqui. 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
0: Vamos registrar a participação dos nossos ouvintes sobre presentes e situações inusitadas de Dia dos Namorados? Olha só, a Carla aqui de São Paulo. Uma vez eu ganhei uma fritadeira de batata.
12: No Dia dos Namorados?
0: No Dia dos Namorados.
12: Mas não pediu?
0: Não pediu, eu perguntei.
12: Ah, ela foi surpreendida.
0: Foi muito surpreendida. Eu perguntei, mas você pediu? Ela falou, não, eu fiquei uma fera. Mas tá tudo bem, porque ela tá casada com o sujeito há 30 anos.
12: Bom.
0: Então não foi terminal, né?
12: Bom, e outra coisa, deve ter sido uma vez. E os últimos 29, eu acho que já deu pra dar uma lavada.
0: A gente espera
12: impressão.
0: Que ele tenha compensado nesse meio tempo.
12: Pelo menos tenha mudado de ambiente, né? Deu alguma coisa pra sala, depois uma outra coisa pro quarto, pra, né?
7: Acho jardim. Que só ia piorar, hein?
0: Não sei se ia melhorar muito a situação dele, não.
12: Melhor não, esquece isso.
0: Teve a Iris, do Rio de Janeiro. Pode ser em dia de aniversário e não dia dos namorados? Pode. Meu marido me deu uma enxada
12: não,
0: de presente.
12: Não, para. Enxada?
0: Uma enxada.
12: Posso só falar uma coisinha? Eu acho assim, se o presente, fritadeira, enxada, é pra alimentar o hobby de uma pessoa, tô dentro. Pô, eu não sou, mas a Larissa adora
0: jardinagem. Ah,
12: jardinagem. Aí você dá um kit de jardinagem, você não tá mandando ela cuidar do jardim, certo?
7: E faz sentido, porque ó, ela fala de uma enxada e de um ancinho, a Iris. Uhum. Eu não sabia o que era ancinho, botei no Google.
0: E aí?
7: É, no interior a gente chama de rastelo. É como se fosse uma vassoura. Sim. Eventualmente alguém que gosta de lidar
0: mas,
7: com
0: planta.
12: Aí tudo bem.
7: Tem um jardinzinho no quintal e vocês estão julgando errado.
0: Mas eu perguntei pra Iris, eu falei, você pediu? Ela falou, não, é que temos um sítio. Respirei muito fundo pra não dar uma enxadada na cabeça dele.
12: Então não se encaixa. Eu tentei abrir uma possibilidade generosa.
0: Não deu.
7: Que coisa.
0: Não deu. Olha só, quem mais tá com a gente? Tereza, do Rio Grande do Sul. Também ganhei um aspirador de pó, mas um pequenininho pro carro. Tudo bem, eu tinha acabado de comprar um carro novo. Mas, né, homem é muito prático, não veio nenhuma caixinha de bombom junto.
12: Gente do céu. E continuam firmes.
0: Ela não falou. Tereza, conta pra gente se seguem juntos. O Irã, nosso ouvinte de Brasília, falou que já deu robô aspirador, cafeteira, mas sempre consentido. Sempre combinado antes o que iam dar de presente.
12: A cafeteira, por exemplo, eu não coloco na mesma categoria do aspirador de pó.
0: De repente, é diferente,
12: de repente,
0: com certeza.
12: Você adora o café expresso. Sim. Eu não gosto de café expresso. Eu gosto. Eu não gosto de café expresso. Eu te dou uma cafeteira aqui porque você gosta daquilo. É bacana.
7: E aí já dá com uma cápsula mais gourmet, dá mais cápsula. Porque também não vai dar só a cafeteira. Oh, que nem gente. Você comprar presente, brinquedo pra criança sem e dá sem pilha, né?
0: Não dá, não dá. Né? Não tem como.
7: O brilho da criança vai sumindo. Que ela abre, vou ligar e não quando, tem a pilha.
12: E quando é a bateria que tem que esperar 12 horas?
0: Nossa senhora. Tadinha. Mas tem mais umas por aqui.
12: Vamos lá.
0: Luciene de Brasília. Meu marido já me deu no Dia dos Namorados um cortador de grama elétrico.
12: Nossa, que gentil.
0: Pelo menos não foi meu aniversário, que era uma semana depois. Fernanda, já ganhei um aquário e todos os gastos com comida, peixe, filtro sobraram pra mim.
12: Caramba.
0: Esse aquário tá lá na casa dela já tem 5 anos.
7: Tem só não tem peixe.
0: Não, pelo visto, tá funcionando aqui. Mas os ouvintes vão mandando as histórias, a gente vai registrando ao longo de toda a semana.
12: Tem histórias boas.
0: Olha só, a Raquel do Rio de Janeiro, uma vez ganhei um conjunto de xícaras e pires. Nunca usei, tive vontade de, olha, jogar na pessoa que deu o presente.
12: Não, essa aí não tem sentido. Um conjunto, se fosse assim, eu vou lhe dar uma xícara que foi feita por um artesão... Eu fui lá pra, sei lá onde, em algum lugar e voltei com uma xícara que é muito especial, da tribo, né? Bacana,
0: é
12: pra
0: outra
12: você.
0: História.
12: Agora,
0: você
12: dá um conjunto, ou seja, é pra tomar em grupo, não é nem pra
7: é
12: ela.
7: É presente pra casa.
12: Aí é ruim.
7: Se for em conjunto, é presente pra casa.
12: Aí é ruim. Então, aspirador de pó não rola.
0: Inchada, não dá.
12: Só se for, porque hobby da jardinagem. Utensílio para cozinha, só se a pessoa gostar muito de culinária. Pô, eu quero uma faca porque eu gosto de fazer sushi. Aí tudo bem. Aí
0: não vai dar uma panela de pressão.
12: Panela de pressão não rola. Agora, uma super panela extraordinária onde você pode fazer aqueles pratos que você valoriza porque você gosta, aí eu acho legal.
7: Agora, uma coisa fica clara pelas mensagens, né? Homem é especialista em dar presente ruim, né? Porque não tem nenhum homem reclamando do presente que recebeu.
0: Não, mas eles
7: são...
0: Só
7: mulher.
12: Tem bom senso. Não vão expor a mulher.
7: Tem isso também.
0: Mas eles estão se justificando aqui. Teve um que mandou agora. Pode ser bom. Sabe aquele porta-temperos que gira? Eu dei, mas ó, eu dei os temperos também.
12: Nossa, que horrível. Piorou.
7: E ainda fala assim, você podia estrear domingo fazendo um almoço pra gente, né?
12: Gente, ele deu um porta-tempero. Porta-tempero? Não rola. Eu acho que ele deve estar rindo ao escrever
0: isso. Ele deve. Não, ele deve estar rindo com a gente.
12: Deu um tempero também. Ele falou, eu vou mandar porque eu tô rindo aqui. Uma porta-tempero não
0: tá nessa
12: categoria.
0: Vamos seguir ao longo da semana? Pode ser?
12: Muito bom.
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18: Na Copa de 78, o Brasil utilizou 17 dos 22 jogadores convocados. Apenas 4 deles disputaram todos os jogos completos. Leão, Oscar, Amaral e Batista. Para ir a campo nas 7 partidas, a delegação canarinho percorreu 4.659 quilômetros pela Argentina. Já a seleção hermana, anfitriã, deslocou-se por apenas 618 quilômetros. O título, inclusive, ficou com ela, ao vencer a Holanda no Estádio Monumental de Núñez, em Buenos Aires.
7: Agora 1h41, a Band News FM firma uma parceria com a TCL e chega agora a 11 milhões de televisores em todo o Brasil. É mais um passo do crescimento do ecossistema da emissora. Além do rádio e das redes sociais, a Band News FM agora ocupa espaço nas TVs que estão conectadas à internet. Quem conta mais é o Renan Suquevicius.
19: A partir de quarta-feira, quem tem uma TV TCL vai poder assistir a programação da Band News FM ao vivo, 24 horas por dia. É mais uma janela para encontrar informação a respeito de tudo o que acontece no Brasil e no mundo e ainda não perder nenhum lance da Copa do Mundo, que já está no horizonte. O TCL Channel não tem um número de canal específico. Basta entrar e procurar por Band News FM, explica o gerente de conteúdo da TCL, o Luiz Felipe Reis.
20: A partir de agora, todo televisor da TCL ele carrega o nosso aplicativo TCL Channel, que é um aplicativo distribuído de maneira totalmente desburocratizada, gratuita, né? Então basta você acessar o aplicativo, você não precisa nem de credenciais e muito menos de qualquer tipo de pagamento para acessar toda uma série de canais lá. E o canal Band News ele veio agora engrossar o nosso catálogo como mais um canal de notícias, preenchendo aqui toda a oferta que a gente tem pro usuário da TCL.
19: A Band News FM nasceu no rádio, com as diferentes frequências Brasil afora. Depois chegaram as redes sociais, que ajudaram a fazer a cobertura em tempo real das notícias. E aí, as imagens. Primeiro com o YouTube, ilustrando o que estava sendo dito nos microfones dentro dos nossos estúdios ou pelas equipes de reportagem nas ruas. E agora, a Fast TV. São 20 anos de um ecossistema em constante crescimento. O modelo de Fast TV caiu no gosto de quem vive aqui no Brasil. Primeiro, porque é cômodo. É só ligar a TV conectada à internet e assistir. Segundo, porque é de graça. Desde maio, a Band News FM já está também no LG Channels, a Fast TV da LG. A gerente de conteúdo e estratégia de negócios da empresa, Janaína Tadeu, destaca a facilidade com que o telespectador tem acesso à programação.
21: Sem pegadinha, muito simples. Para quem possui uma TV LG em casa, que é usuário da marca LG, o canal vai estar lá disponível. Não tem necessidade de registrar nome, de fazer o seu login, nem colocar cartão de crédito, nada disso. É um benefício que ele já vem embarcado nas TVs LG.
19: E vem mais por aí.
20: Nas próximas semanas, a programação da Band News FM vai chegar também às telas da Samsung. Mais de 22 milhões de pessoas vão poder acompanhar o que a Band News sabe fazer de melhor: informar ao vivo, 24 horas por dia.

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2: Trânsito lento no corredor norte-sul, sentido marginal do Tietê, já a partir de Moema, à altura da Avenida Jurema, na Moreira Guimarães, direto até o viaduto do Toia. Nesse trecho, o motorista gasta aproximadamente 15 minutos, sendo que a pista expressa está um pouco mais difícil que a local, mas a local tem os semáforos, então dá praticamente um empate aí no tempo de trajeto. Talvez um minuto de vantagem somente para a pista local. Pela Avenida Ibirapuera agora, é possível um bom caminho no sentido parque. 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
1: 1h47 agora, o estado de São Paulo vai passar por mais uma mudança no tempo nos próximos dias com a chegada de, adivinha, mais uma frente fria. Depois de uma sequência de tardes mais secas, umidade relativa do ar mais baixa, a chuva volta a ganhar força em várias regiões. Tem risco para temporais, rajadas de vento, queda acentuada da temperatura, isso entre interior, Grande São Paulo e litoral. Mudança acontece entre amanhã, que é quarta, e a quinta-feira, com potencial alto para transtornos. Segundo a Climatempo, o contraste de temperaturas no interior pode estimular a ocorrência de ventos fortes e granizo. Além da chuva, os paulistas podem enfrentar madrugadas ainda mais frias até o final da semana com a passagem dessa frente fria.
7: Sobre a capital paulista, informações do Centro de Gerenciamento de Emergências da Prefeitura indicam que no fim da manhã os termômetros marcavam em média 21 graus. Atenção com a umidade relativa do ar, hein, gente? Na parte da manhã ficou na casa de 56%, na parte da tarde deve cair para cerca de 30%, e aí é um índice muito baixo que exige que as pessoas bebam muita água. Com temperaturas mais baixas, muita gente esquece de beber água, é diferente no calor.
1: O Inegue tá bebendo
7: tá
1: água agora, inclusive.
8: Eu já tomei 30 ml hoje.
7: Um copinho.
1: Você falou assim, beba muita água, Inegue, automaticamente. Bem lembrado.
7: O copo do Inegue daqui a pouco tem... Mosquito da dengue. Porque tá aí desde o meio-dia. Aqui no estúdio a gente tá, né? Mas eu não sei se a gente tá mais imune à poluição.
1: A gente tá num ambiente fechado, né?
7: Eu não sei. Confesso que eu não sei o impacto. Mas 30% tem deserto que a umidade fica na casa de 30%, o que reforça a necessidade de beber bastante água. Para amanhã, na capital paulista, termômetros de manhã marcando em torno de 13 graus. Durante o dia, as temperaturas sobem para casa dos 22, bem parecido com hoje, só que a partir de amanhã também na capital tem chuva chegando, então fica o alerta.
8: O frio até vai.
7: A umidade deve aumentar, pelo menos. Agora o frio a gente até encara, né? Com chuva fica ruim, né?
1: Com chuva fica chato.
7: Com chuva fica ruim.

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1: E a gente segue de olho nas estradas. Melhorou aquele congestionamento para quem está na Castelo Branco no sentido São Paulo. Lentidão agora só no acesso para o Cebolão. Em compensação, rodovia dos Bandeirantes, gente. Para quem vai acessar a marginal do Tietê, tá bem travada, assim como a marginal em si, é mais de um ponto de acidente. Tem aquele carro pegando fogo. A gente vai registrando ao longo da programação, sempre com a sua ajuda. É o nosso 999-592-100, que está sempre aberto para tua mensagem, para tua participação.
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1: A Avenida 9 de Julho congestionou no sentido marginal do Pinheiros, da Alameda Franca até a São Gabriel. Trânsito intenso no emboque do túnel Max Pfeffer somente. Para quem vai no sentido da Paulista, aí sim a saída do túnel já está congestionada e direto até a São Gabriel, alívio pequeno até a Brasil e o congestionamento na sequência até a Lorena. Para os dois sentidos, a alternativa melhor é a Brigadeiro Luiz Antônio. Corredor Cidade Jardim Augusta tem vários pontos de velocidade reduzida, mas não emenda nenhum bloco extenso de lentidão. 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
7: Agora 1h55, olha só, a gente começou o jornal falando justamente sobre a suspensão da vacina da dengue, a vacina desenvolvida pelo Instituto Butantan. A outra vacina, a Qdenga, segue disponível em utilização ainda. E a vacinação contra a dengue com a vacina nacional vai poder ser retomada depois que o Ministério da Saúde terminar as investigações. E não há um prazo para que o Instituto Butantan finalize essas análises. O Ministério da Saúde anunciou a paralisação temporária da aplicação das doses como medida preventiva depois que 42 pessoas tiveram reações adversas mais severas. Entre os casos, 3 evoluíram para forma grave e 2 pessoas morreram. Isso representa 0,008% de eventos raros. Os 3 pacientes graves precisaram de UTI. Vacinação contra a dengue com as doses do Butantan começou em janeiro e, desde então, foram imunizados mais de 400 mil profissionais da saúde. Também cerca de 100 mil moradores de Nova Lima, em Minas, Botucatu, aqui em São Paulo, Maranguape, no Ceará, e Araguaiuna, em Goiás. Quem recebeu a vacina do Butantan contra a dengue nos últimos 21 dias pode procurar atendimento médico se tiver algum tipo de sintoma. Depois desse período de 21 dias, já não há risco, passou aquela janela ali para algum tipo de reação. Fora isso, a gente destaca aqui que ainda não há confirmação que essas mortes tiveram relação direta com a vacinação.
8: Agora, 1h56, mudando de assunto, atenção estudantes, porque estão abertas as inscrições para o simulado da prova de conhecimentos gerais da FUVEST, que é o meio de ingresso para a Universidade de São Paulo, a USP, a principal do país. A iniciativa oferece aos vestibulandos a oportunidade de viver na prática as condições reais do vestibular, que a gente sabe é um momento de muita tensão. O simulado será presencial e está marcado para o dia 26 de julho. Portanto, fim do mês que vem, dá tempo de se inscrever e de tentar se preparar. Tem taxa, ela é de R$ 150,00 e as inscrições vão até o dia 3 de julho. A segunda edição da prova conta com uma novidade. Os candidatos com melhor desempenho na primeira etapa participarão de uma fase complementar de redação que está programada para 16 de agosto. Para quem quiser saber mais sobre os locais de prova, procedimentos e documentos necessários, é só consultar o site da FUVEST, o fuvest.br. O vestibular da FUVEST dá para a gente falar que é o maior do país, o mais concorrido.
7: Ah,
8: tem
7: sim,
8: o Enem hoje,
7: certeza.
8: Mas é uma outra dinâmica. O Enem seleciona para uma série de universidades, então fica aí a dica para quem está pensando em estudar na USP.
7: E só uma correção, agora há pouco eu falei a cidade de Araguaína, dizendo que era Goiás, 2 ouvintes vieram me corrigir, na verdade é Tocantins.
9: Ah!
0: 1:58, Band News no meio do dia, ficando por aqui. A gente vai embora, volta amanhã no mesmo horário, meio-dia em ponto. Humberto Ferretti, cheio de novidades nas redes sociais. Sigam-no no arroba Humberto, sem H, ponto Ferretti, com dois R's, dois T's e I no final. Oh. Não tem final na rede social dele. E sigam a Larissa Biscaia no arroba Larissa Biscaia, underline, aquele tracinho mais embaixinho assim. E me sigam no arroba Euineg. Volto às 7:20, Jornal da Band, transmissão simultânea aqui na Band News FM. Valeu, gente. Tchau.
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0: tarde, meus amores, tem Método no Ar. Como vão vocês? Como vai você? Abrindo ao som de Clara Nunes. Bela escolha. Quem é o responsável por essa belíssima escolha? Aliás, antes de vocês responderem, só uma observação. Vocês percebem na letra dessa música, né? É água no mar, é maré cheia. É uma construção linda, entrou para a história, todo mundo canta, é poético, a Clara Nunes gravou assim, mas eu ouvi algum lugar, Ivan Brandão, acho que foi o Simas, Luiz Antônio Simas, quem contou em algum lugar, que o verso original era lua no mar, é lua no mar, é maré cheia, o que faz sentido, né? Só que algum dos compositores, eu não estou me lembrando quem são os compositores, trocou, cantou errado e a Clara Nunes gostou da versão É Água no Mar e entrou para a história assim. Mas é isso aí, só uma observação. Eu não estou lembrando quem é o compositor, é um compositor famoso, meu Deus
1: Bastos
0: do céu.
1: E Toninho Nascimento.
0: Toninho Nascimento.
1: É, Romildo isso aí. Bastos e Toninho Nascimento, de 1974. Muito obrigada, a escolha foi minha. Boa tarde para você, boa tarde pro Ivan e pros ouvintes que escolheram seguir com a gente. Ouvintes e espectadores nesse 9 de junho de 2026. Hashtag totalmente copalizados, hein, ô Ivan Brandão? Tá? Cadê?
2: Eu tô completamente.
1: Logo, logo você põe seus acessórios.
2: É, só na hora que a gente for falar de futebol, porque tem muito assunto sério que vocês separaram hoje pra gente falar, eu preciso manter uma certa pose. Mas a gente já pendurou a nossa bandeirinha aqui no nosso estúdio, estamos com adereços, a corneta está na como é que é o nome? Vuvuzela. A FIFA proibiu a Vuvuzela, mas aqui tá liberado. Então,
0: foi o último acerto da FIFA.
1: É da África, né, que deu o que falar, né, principalmente.
0: Sim.
1: Né?
0: Insuportável.
2: Sabem que...
0: Muito bem.
2: Eu não sei se chegou aí, rapidinho, 30 segundinhos, a história de um condomínio aqui em Brasília que multou a galera que tava pintando a rua pra Copa do Mundo. Não sei se vocês falaram disso aí no ar, Michele, se chegou
0: não.
2: Aí em
1: não
2: São Paulo.
1: Não me lembro.
2: O pessoal botou a criançada lá pra limpar, pintar a rua da seleção brasileira e o condomínio multou todo mundo. E aí eu fiz uma nota de repúdio aqui localmente e tal, e agora estão pipocando algumas ruas pintadas e tal. Você também é contra pintar a calçada, Andreasa? Tem que pintar a calçada.
0: Não,
2: e
0: sou...
2: tocar a vuvuzela, lá no Leblon.
0: Eu sou totalmente a favor das ruas pintadas, totalmente
1: longe
0: a favor.
1: Da dele,
0: lamento.
1: Entendeu?
0: Não, da minha também. Eu me lembro, eu morava numa rua quando eu era moleque que era pintada. E eu achava fantástico, e com o tempo isso foi acabando. E é claro que, sobretudo, a razão de segurança, né? A razão de insegurança. As pessoas ficam menos tempo nas ruas, tem mais carro, tem mais movimento. Enfim, eu acho barato ruas pintadas. Sensacional. Eu queria pintar aqui a Rua da Band. Mas aí não.
2: Os ouvintes mandaram
0: não tomei a iniciativa.
2: Aí, Michele.
1: Mais cedo a gente até provocou aqui os ouvintes. A gente está fazendo uma reportagem. A galera está animadíssima já, organizando. E tem muita gente dando, inclusive, dicas de como você faz, qual o produto exato para você pintar e tudo mais. Os ouvintes podem mandar, participa aqui, 11 999 592 100, pode mandar foto, mandar suas dicas também de como você está se preparando aí para essa Copa do Mundo.
0: Muito bem, o Mundo Real se impõe e o Tribunal Superior Eleitoral julga hoje se mantém ou não a decisão absurda que consiste em censura de Cássio Nunes Marques, direito xandônico, que determinou a suspensão da pesquisa do Instituto Atlas Intel. Quem tem mais informações é ele, o craque Afonso Marangoni. Fala, Afonso.
1: Daqui a pouquinho, acho. Perdemos o contato.
0: Não tem Afonso.
1: Caiu.
0: Não temos Afonso. Muito bem. Quer falar um pouco sobre isso? O que vocês já querem falar um pouco sobre isso?
1: Vamos, enquanto a gente retoma com ele, vamos trazer aí a sua análise. Acho que é uma coisa que a gente falou ontem aqui, você inclusive deu aí sua posição.
0: Fala, Ivan.
2: Não, é só para trazer antes do comentário a informação, às 7 da noite é o julgamento, é a sessão do TSE, é o quarto item da pauta. Então, vamos ver se vai ou não...
1: Mas o Augusto falou que são rapidinhos. Os itens anteriores, em geral, não devem render muito debate, não. Devem ser rapidinho, então deve
0: rolar. O Augusto também falou que já temos Afonso Marangoni de volta rapidamente. Fala, Afonso, agora sim.
2: Dá a decisão logo aí, Augusto.
3: Quem que quer me derrubar, né, Andreasa? Essa é a dúvida que fica. Sim. Agora sim, estou aqui firme e forte para o nosso Tem Método. Boa tarde para você, para a Michelle, para o Ivan, para todo mundo que nos acompanha. Sem dúvida, esse é o item mais importante na pauta do TSE. O ministro Nunes Marques, presidente, tomou a decisão individual e já submeteu logo a análise do plenário. Então, a palavra final vai ser dos ministros do TSE, se vai manter a suspensão da divulgação da pesquisa Atlas Intel. O curioso, né, Andreas, é que isso já faz semanas, a pesquisa já foi divulgada e reverberada por todos os veículos, mas agora, então, há essa decisão de que deve ser tirada das páginas oficiais do Instituto Atlas Intel. O ministro Nunes Marques, ele atendeu a um pedido do PL, o Partido Liberal, que entendeu que poderia estar caracterizada ali indução do entrevistado para votar desfavoravelmente a Flávio Bolsonaro. Isso porque, em alguma altura da pesquisa, os entrevistadores colocam ali justamente essa questão do áudio que foi divulgado do senador Flávio Bolsonaro pedindo dinheiro ao banqueiro Daniel Vorcaro para aquele filme Dark Horse. Mas o Instituto Atlas Intel se defende, diz que vai respeitar a decisão do TSE, mas que vai apresentar os documentos ali para explicar que a pergunta de intenção de voto foi feita antes da apresentação do áudio, que depois, no segundo momento,

0: foi muito parecido, que não há nada de indução neste sentido. Vamos aguardar para ver o que vai decidir o TSE.
1: Eu fui hoje, nós tratamos do assunto ontem aqui no programa, eu fui hoje, lemos ontem a decisão do ministro Nunes Marques, e eu fui hoje de manhã cedo retomar a pesquisa, questionário. Então, tem duas partes, podemos chamar assim, o Afonso explicou. Somente na segunda parte, e uma vez entrando na segunda, não havia como voltar à primeira, somente na segunda se apresentava o áudio de Flávio Bolsonaro para uma espécie de aferição em tempo real da reação do entrevistado ao conteúdo de Flávio Bolsonaro. Mas uma vez que se chegasse nessa página, não se poderia voltar ao questionário original. Isso é importante porque o questionário original tem 9 partes e somente na última, na nona, se entra explicitamente, dedicadamente, a questão Flávio Bolsonaro e Daniel Vorcaro. E aí sim, ali você tem um conjunto de perguntas sobre rejeição, intenção de voto, simulação de segundo turno, várias hipóteses, até que se chegue esse momento do Flávio e Daniel Vorcaro. Minha gente, qual é a razão fundamental da pesquisa naquela altura, de várias pesquisas? E aí fica embutida a razão, o risco de se considerar indução, que é um conceito vago, um conceito amplo, em que cabe muita coisa. O que a pesquisa queria saber naquele momento? O que interessava? O que era o quente naquele momento? Era ter meios de medir o impacto sobre o humor eleitoral, sobre o espírito do eleitor, da revelação das conversas entre Daniel Vorcaro e Flávio Bolsonaro. Considerar isso uma indução é limitar a parte fundamental da pesquisa, que era essa. A busca da neutralidade, aí tem na decisão, esses conceitos vagos na decisão de Nunes Marques, a ideia de neutralidade. Não pode ser neutro. Nesse caso, há um fato novo que envolve um dos candidatos. Você vai abordar esse fato novo, é fundamental abordar. É o que todo mundo quer saber. E aí, por essa razão, óbvio que não tem neutralidade. Há uma parte da pesquisa dedicada a um fato novo que envolve somente um candidato. Para exatamente aferir o impacto disso. Mas aí esses conteúdos vão, esses conceitos vão sendo explorados por Nunes Marques, e aí surgem expressões assim, desvirtuamento da pesquisa, indução para contaminação das respostas, e até mesmo o conceito gravíssimo de manipulação. Uma das consequências disso aí, minha gente, é que as pesquisas fiquem restritas, é isso que se quer? É uma limitação da ciência, do conhecimento. É uma limitação da circulação de informação, da produção e da circulação de informação. A pesquisa vai ficar restrita a perguntar. Você vai votar em fulano, em cicrano, com uma lista fechada, e no segundo turno em quem você votará? Não se pode desenvolver. Ah, não, mas aí você faz perguntas, você cria esse tipo de questionário, esse questionário em que se trata de um caso específico, e aí você contextualiza demais. Aí se contextualiza demais é indução. Se contextualiza de menos também é indução. Percebam como fica ampla as condições para aplicação do que na prática é, repito, censura, mais uma vez, não sendo novidade. Isso foi criado, isso está na história da humanidade, inclusive na do Brasil. Mas isso foi recentemente normalizado por Alexandre de Moraes, no TSE, em 2022. Por isso que a gente fala sempre aqui em precedente. Os precedentes estão abertos. Esse é o gênio que não volta mais para a lâmpada. Não é o Alexandre de Moraes, uma hora ele vai passar. Mas a prática fica, abre precedentes. Agora quem está reclamando do que faz Nunes Marques são os petistas. Quando o Alexandre de Moraes fazia, era aplaudido. Assim, para terminar aqui esse conteúdo, pelo menos por enquanto, esse comentário, pelo menos por enquanto, o que está posto aí mais uma vez é sempre em defesa da democracia, é sempre em proteção do equilíbrio da disputa eleitoral, é sempre por uma razão virtuosa que se censura. Pode observar. E nesse caso, nós somos tratados como idiotas, como incapazes de discernir, como aqueles que são facilmente condicionáveis, aqueles que são facilmente impressionáveis, que não têm capacidade de discernir, de distinguir elementos, nós somos facilmente pautados. Então é o TSE babá, Nunes Marques é nossa babá, então está nos protegendo contra uma pesquisa que tem caráter manipulador. Nós estamos em junho, a campanha ainda nem começou e nós já estamos nesse lugar. Está disparado, está aberto o campo para uma corrida de suspeição, um acusando o outro. Isso é um troço muito perigoso. A gente sabe como começa, não sabe como termina. Leiam uma pesquisa

0: Parem de mistificação. A pesquisa apresenta perguntas pertinentes que nós fazemos aqui diariamente. Que tentam... Eu não conheço a senhora ou o senhor Atlas Intel, hein? Nunca vi na minha vida. Tô defendendo um conceito aqui. Porque daqui a pouco a gente entra numa de que não se pode mais. Mais uma interdição, mais um elemento sob suspeição no debate público brasileiro. Nunes Marques, também não me surpreende nada. Pronto, falado.
1: O que mais me pega nisso aí é que se não fosse a decisão, essa pesquisa teria sido uma manchete nos jornais num dia e ninguém lembraria dela. E agora todo mundo só fala dela, né? Hoje o Begalho mais agora, cedo falou sobre isso, né? Quer fazer um negócio ser conhecido é tentar tirar ela do ar, né? Agora todo mundo quer saber da pesquisa e falar sobre ela.
0: Vocês têm toda a razão, mas, e eu não sei que você não está dizendo alguma coisa diferente disso, só para ressaltar que é o seguinte, nós estamos aí diante de uma censura a posteriori, né? E por essa razão, para efeito inócuo. Só que quem censura posteriori censura previamente. O espírito é o mesmo, certo? Além de talvez estimular sobre institutos de pesquisa, espero que não, autocensura. Tem questões em que a pessoa não vai querer mais entrar, não vai querer mais levantar, porque vai entrar numa confusão de ter de ir pro TSE, recorrer, depois ir pro Supremo. Ninguém quer confusão com essa rapaziada, que essa rapaziada é casca grossa, né? Tá difícil.
1: A Comissão de Constituição e Justiça da Câmara dos Deputados retoma hoje o debate da PEC que quer reduzir a maioridade penal. A análise da proposta volta ao colegiado após um pedido de vista adiar a votação do parecer. O texto é relatado pelo deputado Coronel Assis, ele é do PL do Mato Grosso, e propõe a queda de 18 para 16 anos de idade mínima para que o jovem passe a responder criminalmente. Além disso, estabelece o voto obrigatório para os maiores de 16 anos, diminuindo também a idade mínima para concorrer a cargos eletivos. 16 anos, você pode ser vereador, 18 anos para deputado ou prefeito, 25 para governador e 30 anos para presidente da República.
2: Gente, faltam 2 dias e é claro que a gente vai trazer muita informação sobre Copa do Mundo aqui no Tem Método. A gente está ainda um pouco apreensivo, né, de olho na estreia do Brasil, que é só no sábado, mas tem um time aí, o atual campeão da Copa do Mundo, que entra em campo hoje, Mal, no último amistoso, Argentina, e com Lionel Messi, é isso? Está confirmado nesse amistoso? Maurício Ferreira está com a gente diretamente de Dallas. Fala, Mal, boa tarde.
3: É isso, Michele. Ótima tarde a você, ao Andreasa, também ao Ivan Brandão. Hoje tem o último teste dos atuais campeões do mundo, pensando nessa estreia da Copa aqui nos Estados Unidos, que para os argentinos será só daqui uma semana ainda, tá bom? Na próxima terça-feira, às 10 da noite, pelo horário de Brasília, vão jogar contra a seleção da Argélia, no Texas, mas até lá, então, essa reta final de preparação. E hoje, encarando a Islândia, amistoso esse que será disputado no estado do Alabama, e o Lionel Scaloni ainda promovendo algumas mudanças, realizando alguns testes que serão importantes para, quem sabe, a seleção da Argentina conquistar esse bicampeonato consecutivo da Copa do Mundo. Claro, a gente espera que não, mas então, ainda com o rodízio entre os goleiros, né, lembrando que o Dibu Martínez se recupera ainda de uma fratura na mão esquerda, não está à disposição, então o Rulli hoje será o goleiro contra a Islândia nesse duelo às 10 da noite pelo horário de Brasília. E aí vem uma mudança na lateral esquerda, que também tem sido bastante discutida pelos nossos companheiros da Argentina, os noticiários esportivos por lá, que é a escalação do Nico Gonzalez, que é um atacante. E ele será utilizado na lateral esquerda. Foi preterido o Taliafico, que é o único lateral esquerdo de origem nessa convocação do Lionel Scaloni. Então hoje vai jogar com um atacante nessa posição. E aí do meio para frente, aquilo que a gente já está mais habituado também dessa seleção da Argentina. Com Depol, McAllister e Enzo Fernandes. Mais à frente com o Messi, Thiago Almada e Lautaro Martínez. O Julian Álvarez também está se recuperando, não vem bem fisicamente, não está 100%, mas essa é a provável escalação da Argentina, que hoje faz o último teste, então, contra a seleção da Islândia, antes da estreia aqui na Copa do Mundo, na próxima semana contra a Argélia, pessoal.
0: Bom, Maurício, agora... desculpa, vai Ivan, vamos lá. Muitas perguntas agora, são muitas questões, por favor, senhora, por favor.
1: Fica ligado aí. Não, eu só queria fazer um comentário, né? O Maurício, ninguém fala, deve falar, né, vocês aí, a qualidade dos amistosos da Argentina para se preparar para essa Copa do Mundo é um negócio impressionante, né? Faltou jogar contra o 15 de Piracicaba, com todo respeito ao 15, porque...
0: Vai pegar o América na Série D, tá?
1: Tem método isso aí, ô Maurício? Será que é para esconder o jogo e tal? Porque também não foram, tirando o 5-0 sobre a grandissíssima seleção de Zâmbia, não foram grandes apresentações, né, da Argentina. Eu tô olhando só pro placar, porque obviamente eu não assisti Argentina e Mauritânia, né? Então, assim, mas não me parece ser grandes rivais, né?
3: Não, de fato, viu, Ivan, não empolga muito não, inclusive essa era uma reclamação também do pessoal que cobre, né, a seleção da Argentina, especificamente a imprensa argentina, sobre o nível técnico desses amistosos e o quanto a Argentina durante esse ciclo, né, o que a gente tem de leitura, viu, Ivan, e até acompanhando tudo que é dito também ali por Buenos Aires, é que a seleção argentina passou 4 anos, pouco menos, né? Porque a Copa do Mundo de 2022 foi disputada nos meses de novembro e dezembro, mas comemorando o título, comemorando aquela conquista de 2022 e que talvez a seleção não tenha evoluído a ponto de buscar esse segundo título consecutivo agora aqui no México, no Canadá e nos Estados Unidos. Então, com exceção aos jogos das eliminatórias contra o Brasil, e aí tudo bem, se deram bem, os jogos também contra Equador, Colômbia, Uruguai, que são as seleções mais fortes aqui do nosso continente, essa preparação da seleção argentina, ela é bastante discutida na Argentina. Então há essa leitura de que o nível técnico dos amistosos foi de fato muito fraco. O último deles, na semana passada, vitória por 2-0 sobre Honduras, sem o Messi, que ainda estava se recuperando de um desgaste na coxa. O Messi volta hoje para encarar a seleção da Islândia, mas de fato isso tem sido bastante discutido também. A Argentina não tem aproveitado tanto tecnicamente para buscar uma evolução nesse período preparatório para a Copa.
0: Eu ia te perguntar exatamente o que o Ivan perguntou, Maurício, mas eu vou reformular agora para fazer uma provocação, porque eu acho que a Argentina, para você ver a situação dramática da atual campeã mundial, acho que a Argentina tem menos chance do que o Brasil nessa Copa, para você ver o desespero do futebol argentino. Acho que a seleção da Argentina não vem.
3: São muitos remanescentes daquela conquista de 2022, né, Andreas? Então, em termos de experiência, não dá pra gente tirar a Argentina fora desse pacote, assim, de seleções favoritas. No mesmo grupo de Espanha e França, por exemplo, eu acho que não. Talvez até abaixo de Portugal, que é uma equipe que coletivamente promete aqui nessa Copa do Mundo de 2026, acho que a Argentina está abaixo de todas essas equipes, mas pela questão da experiência e acho até que pela questão Lionel Messi, colocaria no mesmo degrau ou talvez ainda um patamar acima da seleção brasileira. Mas o pessoal não está muito confiante de que a Argentina pode mais uma vez conquistar o mundo aqui em 2026, viu?
1: E o grupo é muito ruim, né? Com todo
3: Áustria,
1: respeito, mas eu
3: tô... Argélia e Jordânia, é um grupo fraquíssimo, fraquíssimo.
2: Ô Mal, só pra fechar então rapidamente, eu vi você falando sobre um kit de sobrevivência do calor aí no Texas mais cedo, e mais cedo eu vi a Aline Fanelli falando lá em Nova Jersey, falando de 8 graus cedinho às 7 horas da manhã. Amanhece calor já aí também? Como é que tá em relação a essa amplitude térmica aí no Texas, diferentemente talvez lá de Nova Jersey?
3: Ah, essa amplitude não é como essa que o pessoal vem enfrentando em Nova Jersey não, viu, Michele? Por aqui a gente já amanhece com bastante calor, temperatura ali na casa dos 24, 25 graus, por volta de 8, 9 horas da manhã, já estamos batendo nos 27, 28. Nesse momento, 30 graus aqui em Dallas, cidade do Texas, e ainda a possibilidade de atingirmos a máxima de 33 graus nesta terça-feira. Hoje, pelo menos, está um pouco mais tranquilo porque tem uma brisa, né? Um vento que sopra por aqui também em Dallas. Isso ajuda nessa sensação térmica. Então, hoje está sendo um dia mais tranquilo nessa sensação do que ontem, por exemplo. Mas, de fato, muito quente por aqui durante o dia todo.
0: Olha só, deixa eu fazer um elogio para vocês. Elogio para todo mundo, para o Maurício, para a nossa equipe. É muito bom falar de outras seleções. Então aproveito para fazer um pedido. A gente, claro, tem de tratar do Brasil, seleção brasileira e tal, mas a gente tem adversários, né? Então eu fico curioso para saber como está a Argentina, a França, a Espanha. Então gostei dessa participação, sempre gosto, Maurício é craque, mas a gente poder fazer isso no programa diariamente, falar de alguma outra seleção entre as nossas favoritas, falar de Curaçao, que é a seleção da Michele Trombelli, enfim, vocês entenderam.
2: Sim.
0: Valeu, Mal.
1: A minha zebra, a minha aposta é o Japão, né? Eu já falei aqui.
2: Ah, e o pessoal isso, tá falando Japão, que é o Japão que vai tirar o Brasil, né? Você tá falando isso e aí o Japão tira o Brasil e como é que você fica?
1: Em a minha seleção, a minha, Japão a forte. A minha simulação deu Japão e França, afinal.
0: Olha aí, Japão é forte, Portugal é forte, tem muita seleção forte, gente. Marrocos.
1: Mas tem coisa
0: forte.
1: Que é melhor não saber também, Andreasa. Às vezes a ignorância é uma bênção.
0: Aliás, eu vi, só uma coisa, vocês abriram o microfone pro futebol, agora é isso. Maurício, eu vi ontem o jogo da... Foi ontem, não foi? Holanda? Holanda jogou. Holanda não me impressionou não, hein? Holanda, badalada, Holanda, não achei essa coisa toda. Holanda, não achei Holanda essas coisas todas não, hein?
3: Amistoso em Nova York, viu, Andreasa? E, de fato, a Holanda não tem convencido também os seus torcedores às vésperas da Copa do Mundo. Memphis Depay, inclusive, não deve estar 100% para o jogo de domingo, né? A estreia dos holandeses por aqui contra o Japão em Dallas, aqui na cidade onde estamos nesse momento, né? 17h pelo horário de Brasília. Ontem o técnico Ronald Koeman destacou que, na visão dele, o Memphis não estará 100% fisicamente. Então, o jogador do Corinthians dificilmente será titular nessa partida de domingo. Mas é uma seleção que tem decepcionado também nesses últimos testes realizados antes da Copa. Chega bastante pressionada a seleção holandesa.
0: Valeu, Neymar holandês. Valeu, Maurício. Um abraço.
3: Valeu, pessoal. Boa sequência. Um abraço.
2: Até. Agora 12h25, nosso Marcelo Duó tá em trânsito ainda, então tudo bem, a gente estendeu um pouquinho. Daqui a pouquinho a Aline Fanelli também tá com a gente, trazendo mais informações
0: boa,
2: da nossa seleção.
0: Boa!
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2: Ai, bora acionar a Débora Mendonça, que está de olho em tudo o que acontece nas ruas e avenidas aqui da capital, também da Grande São Paulo. E começamos por onde, hein, Débora, nessa terça-feira? Boa tarde para você.
5: Oi, Michele, ótima tarde a você, mais uma vez a todos. Trânsito congestionado na Marquês de São Vicente. Sim, a Tietê também vai mal no sentido rodovia Ayrton Senna e a Marquês costuma ser uma alternativa. Mas no trecho entre a Praça Pascoal Martins, na Barra Funda, e a chegada à Doutora Abrão Ribeiro, que é a sequência da Pacaembu, tudo muito ruim também por 1,5 km e empatando com a marginal do Tietê. 15 minutos o tempo de trajeto no trecho. Francisco Matarazzo, até valendo a pena, agora não é um caminho de todo livre, está intenso, mas fluindo. Vale também seguir colado nos trilhos pela Gustavo Willy Borghoff. 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
2: E olha, tem mensagem aqui, o nosso ouvinte de todos os dias, o Rodrigão do Elétrico, falando dessa ocorrência policial, aconteceu mais cedo, ali em frente à TV Globo, na Chucri Zaidan, ainda interdita duas faixas, houve uma tentativa de assalto, o motorista de aplicativo foi baleado, e ele falando, olha, o trânsito vai virar um caos se a perícia não chegar. Então, isso foi no meio da manhã. O motorista de aplicativo foi vítima de um assalto, ele foi baleado dentro do carro. O assaltante, um motoqueiro usando uma mochila de entrega, teria fugido em direção a Paraisópolis. Um taxista que presenciou essa cena disse que o criminoso aproveitou o trânsito parado para abordar o motorista. E aí foram ouvidos ao menos 4 disparos. A vítima foi baleada no braço, na axila, encaminhada ao pronto-socorro do Hospital São Paulo.
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2: Ó, tem mais mensagem aqui de ouvinte falando da rodovia Raposo Tavares. Tem acidente na altura do shopping Raposo, é o Mauro. Ele fala, tá parado desde pelo menos o quilômetro 14. Obrigada, Mauro. E no Rodonel também, várias mensagens entre Imigrantes e Regis Bittencourt, o Rafael, falando trânsito bem complicado. Aí teve um outro ouvinte aqui que também mandou mensagem, o Juninho. Falando, Rodoanel na pista interna começa a parar no quilômetro 57, vai parando uns 5 quilômetros ali depois do pedágio também ali entre a Imigrantes e a Raposo, ou Imigrantes e a Regis. Então, para quem está indo em direção à Rodovia dos Bandeirantes, obrigada pela participação também, Juninho. E o que mais você conta do trânsito, hein, Débora Mendonça?
5: Avenida do Estado bem ruim ainda no sentido marginal do Tietê, ainda que a fila tenha diminuído. Agora da Radial Leste ou da Ligação Leste-Oeste até a Praça Armene, ou seguindo pela Cruzeiro do Sul direto até a Marginal. Vale a pena encarar a Ligação Leste-Oeste com trânsito intenso no sentido da Lapa e trocar para o Corredor Norte-Sul. Tráfego pesado somente na altura da Estação da Luz. Para quem sai da Tietê em direção à Ligação, o corredor é ótimo caminho. Em estado, também tem pontos de lentidão da Cruzeiro do Sul a Senador Queiroz. 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
2: E a gente tem agora uma média de 23, 24 graus. Nossa, olhando assim no número, parece até mais quente do que a sensação. A máxima prevista para hoje é de 25, inclusive. Céu, claro, sol. E tem algumas nuvens aqui, pelo que eu estou vendo, na região da marginal do Rio Pinheiros, mas ainda assim, sem previsão de chuva hoje, com poucas nuvens no céu.
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0: Estamos começando a coluna Giro Business. Tema da semana, o setor de tecnologia, de dados, de inteligência artificial. E na minha companhia, fundador e CEO da Zoox, Rafael de Albuquerque. Rafael, muito bom te ter aqui no Giro Business, pelo nosso propósito, levar conhecimento às pessoas. Rafael, vamos lá. A gente está falando de enriquecimento de dados, de informações, se não o maior, um dos maiores ativos das empresas, né? Porém, a gente encontra, do outro lado, o risco cibernético. Os atacantes buscando extrair este valor e utilizá-lo para o mal. Como vem se dando o equilíbrio entre enriquecimento de dados e o risco de um ataque cibernético?
1: Sérgio, eu acho que é um dos maiores desafios. Só para você ter ideia, hoje o mercado de fraude ele cresce 30% ano contra ano. Então hoje, com a qualificação de dados que é usado para o bem, como você falou, para poder entender melhor o comportamento das pessoas, ele é utilizado para o mal. Quem aqui nunca recebeu aquela mensagem no WhatsApp, se passando um pela outra pessoa e sabendo exatamente quem é sua mãe, seu filho e tudo mais. Eu acho que hoje é uma preocupação genuína que as empresas precisam ter. E eu falo para as empresas, não adianta você ser LGPD compliance, vocês têm que ser do bem. E é o lema que a Zoox se utiliza. Nós somos do bem, custe que custar. As pessoas que conhecem a nossa tecnologia sabem a profundidade que a gente consegue entrar no nível de uma persona. E muita gente pergunta, ah, mas vocês são LGPD? Como é que fica tudo isso? Eu falei assim, olha, antes da gente ser LGPD, ISO e tudo mais, a gente é uma empresa do bem, custe o que custar. Porque quando o dado desse nível de qualidade para na mão de uma pessoa errada, você imagina o estrago que isso aconteça. Então, voz alterada, imagem alterada, AI criando voz, imagens, personas muito parecidas com aquelas pessoas, realmente é um desastre para a sociedade.
0: Fica a torcida de Giro Business para que as empresas tenham consciência e se preparem, contratem, entendam mais sobre cyberataques para poder prevenir esse tipo de conduta que, infelizmente, culturalmente acontece muito no Brasil e cada vez mais os atacantes estão profissionais. Na minha companhia, fundador e CEO da Zoox, Rafael de Albuquerque, e é com ele que eu sigo aqui durante toda a semana.
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7: 2:35. Estamos de volta aqui com o Tem Método. E logo de cara a gente aciona a Larissa Biscaia em São Paulo, porque teve uma operação importante do Ministério Público de São Paulo mirando agentes públicos infiltrados em corporações, inclusive ali no próprio Ministério Público, na polícia. e infiltrados do PCC, o primeiro comando da capital. Larissa Biscaia está acompanhando as informações dessa operação e tem os detalhes para a gente. Boa tarde, Lari.
8: Oi, Mi. Boa tarde para você, para todos. O ex-chefe dos investigadores da Delegacia de Entorpecentes de Campinas, cidade do interior de São Paulo, é preso nessa operação que apura a ligação dos servidores públicos com o PCC. O Maurício Aparecido de Oliveira, que hoje trabalha no 1º Distrito Policial de Campinas, foi detido junto com um ex-estagiário do Ministério Público e um ex-policial civil. Esse trio teria participado de um plano para matar um promotor de justiça do GAECO, o Amaury Silveira Filho, que conduzia ali uma série de investigações do Grupo de Atuação Especial de Combate ao Crime Organizado. Segundo o MP, o investigador se reuniu em agosto do ano passado com um homem apontado como responsável para executar esse promotor. E tem vídeo, inclusive, desse encontro. A gente conseguiu, o jornalismo da Band conseguiu, que mostra os dois num restaurante conversando. Essa conversa seria para combinar a execução do promotor. O estagiário envolvido nesse caso teria propositalmente se infiltrado em uma das promotorias de justiças criminais de Campinas para fornecer informações privilegiadas ao PCC. E esse trio, inclusive, participava da extorsão de investigados. Se o Ministério Público, Polícia Civil, estivessem investigando alguém, eles meio que faziam essa extorsão para dizer que poderiam barrar a investigação ou não, para contribuir com a investigação também. Tem um policial penal que também é investigado. O nome dele, o nome do estagiário e desse outro ex-policial não foram divulgados. O policial penal foi alvo de um dos 10 mandados de busca e apreensão cumpridos hoje de manhã em Campinas e também na cidade de Cardoso, que também fica no interior do estado.
7: O investigador já tinha sido afastado justamente por esse tipo de coação, de interferência, né, nas investigações.
8: E essa operação de hoje é um desdobramento de outras duas operações. A operação de hoje, batizada de Infiltrados, vem na esteira da Pronta Resposta, que foi feita em agosto, que apurou a atuação do PCC e esse atentado contra a vida do promotor de justiça, e a operação Off-White, que foi feita em outubro, que mirava um esquema de lavagem de dinheiro ligado a dois chefões do PCC.
7: Obrigada pelas informações, Larissa Biscaia. Valeu.
9: Figurinha da Copa do Mundo. Vocês fizeram algo? Vocês não gostam dessas coisas, né?
7: Eu tô fazendo.
9: É mesmo? Tem repetido?
10: Tô fazendo também.
9: Um bolo.
7: A gente pode trocar aqui.
10: Tô fazendo, não. Minha filha tá fazendo. E aí, esse fim de semana, eu passei... Aliás, eu sou um excelente pai. Passei a minha tarde inteira num ambiente de trocas, que as pessoas trocando figurinhas, passei a tarde trocando figurinhas, fui bem sucedido. Eu ainda tô longe de completar o álbum.
7: Você já tem a 00? Você já tem a 00? Segundo meu filho,
10: a gente conversa
7: privadamente. É a mais rara. E sabe quem abriu o pacotinho da 00? Joe. Viu? A alegria dele é a coisa mais linda do mundo, né? Aquele sorriso.
9: A minha produtora falou que tem 3 repetidas dessa aí, e aí eu vou roubar uma. Pra mim. E agora eu tenho. Se ela tem 3, ela tem 2, agora eu tenho 1. Mas o negócio é o seguinte, obviamente a gente já falou tanto aqui, né, sobre essa febre e como é legal essa época de trocar figurinha, esses eventos, né, que o Andreasa citou, mas tem um detalhe muito específico que tá ganhando destaque por causa da preocupação ambiental. Aquele papelzinho lá que você tira e joga de qualquer jeito, lá em casa é assim, a gente vai jogando no chão, depois vai. Não pode ser reciclado de forma tradicional, não. E o Bruno Camarão, craque, vai explicar melhor.
11: Eu coleciono o álbum da Copa. Aí depois que eu colo, eu jogo no reciclável, porque minha mãe manda. Mas eu não sabia que tinha um lugar pra isso. Eu abro o pacotinho com muita curiosidade, mas depois eu jogo fora no lixo comum.
12: O ritual é conhecido por milhões de brasileiros. Abrir o envelope, destacar a figurinha e colar no álbum. Mas o que sobra desse processo, o chamado liner, aquele papel encerado que fica para trás, exige um descarte especial. Produzido com uma camada de silicone, esse material não pode ser encaminhado para reciclagem comum e pode levar décadas para se decompor no meio ambiente. Quem explica é Ailton Alves, diretor executivo da Polpel, empresa que realiza esse serviço.
13: O liner é um papel super resistente com uma camada de silicone. O silicone é colocado justamente para poder a cola não colar. A Polpel recicla 350 toneladas de material, mas o volume que é gerado mensalmente no Brasil chega a 3.800, segundo as estatísticas. Então, a gente não está reciclando nem 10% desse material.
12: O assunto ganhou força nas redes sociais e provocou uma mobilização nacional. Escolas, condomínios, empresas e colecionadores passaram a reunir o material para envio à única empresa brasileira especializada nesse tipo de reciclagem. A expectativa é de um volume recorde durante a Copa de 2026, muito superior ao registrado no Mundial do Catar.
13: E as crianças são influencers, né? Dentro de casa, porque estão influenciando seus pais que trabalham nas empresas, mas também são pessoas que daqui a pouco vão trabalhar em empresa e já vai com essa mentalidade. Então, assim, essa campanha tem sido, acima de tudo, educacional.
12: Depois de recolhido, o resíduo passa por um processo industrial que separa a camada de silicone e recupera a fibra de celulose. O resultado volta ao mercado na forma de novos produtos de papel. Além do benefício ambiental, a campanha deste ano também tem um caráter social. Parte da arrecadação obtida com material reciclado será destinada ao GRAAC, instituição que apoia crianças e adolescentes em tratamento contra o câncer.
13: Para viabilizar essa campanha, precisa ser colaborativo mesmo, Bruno. As pessoas precisam enviar, porque a Papel não tem condição de coletar esse material no país inteiro e inviabilizaria a campanha, né? Em gratidão a toda essa campanha, a toda essa mobilização, a Papel vai doar 100% da renda na venda desse material. Então, eu digo sempre o seguinte, é que essa campanha não é só sustentável, é também solidária.
12: Enquanto os torcedores correm atrás das figurinhas raras para completar o álbum da Copa, a campanha lembra que o papel que sobra também pode ter um destino valioso. Um pequeno gesto que ajuda a reduzir o impacto ambiental e ainda contribui para uma causa social.
9: Muito legal. Essa iniciativa aí dos liners acontece de forma colaborativa ainda, tá? Então, não tem muito ponto fixo de coleta. Algumas lojas na Natura tem ajudado, muitas escolas e condomínios têm reunido material encaminhado diretamente para a empresa. E se você quiser mais informações aí sobre o projeto, o site é o Poupel, P-O-L-P-E-L, poupel.com. Acessa lá e as repetidas você manda aqui para a Band News FM.
7: E vários ouvintes tinham perguntado isso mais cedo, nas nossas redes também. E é isso, tem que se mobilizar e juntar o máximo possível, dar um jeito de enviar, porque não tem... Me lembrou um pouco, quando eu comecei a tirar as figurinhas e vi esses papeizinhos, me lembrou um pouco... Lembra as embalagens de Tetra Pak, uma época que falava, não, isso não dá para reciclar, porque é meio plástico, é meio papel e tal. E hoje isso já é super natural, você coloca lá no reciclável e vai, né, para um processo um pouco mais trabalhoso de reciclagem, mas super funciona. E a mesma coisa, imagina quantas copas, quantos álbuns aí foram feitos com isso simplesmente sendo largado em lixo orgânico mesmo, sem qualquer distinção. Que bom, né? De copa em copa a gente vai melhorando um pouquinho a consciência em relação a essa questão também. Muito bom. E aqui, ó, nossa figurinha aqui, ó.
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15: Emiliano Dibu Martínez é uma das figuras mais emblemáticas da história da seleção argentina, caminhando para a segunda participação em Copas. O goleiro do Aston Villa foi o herói improvável que, com defesas milagrosas, garantiu o tricampeonato mundial à Albiceleste no Catar em 2022. Dibu defendeu 2 pênaltis na partida contra a Holanda nas quartas de final. Na grande decisão, protagonizou o que muitos consideram a maior defesa da história das Copas no último minuto da prorrogação contra a França, impedindo o gol de Colomoni. Nos pênaltis, brilhou com uma defesa. O goleiro é um ponto forte da seleção de Lionel Scaloni.

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1: Ah, tem mais informação do trânsito chegando. Como é que tá a Zona Leste, hein, Débora Mendonça?
2: Trânsito difícil na Avenida Aricanduva, sentido da Marginal do Tietê. Tem pontos de lentidão por quase 2 quilômetros até o viaduto Alberto Badra, pista expressa e pista local. Caminho melhor pela Conselheiro Carrão, com trânsito intenso somente na passagem pela delegacia, mas dali em diante o viaduto Antônio Ábido tranquilo agora. 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
2: Corredor Norte-Sul nos dois sentidos, muito lento agora do Complexo Viário João Jorge Saad, altura da Sena Madureira, até o Tutóia. Para quem segue em direção à Vila Mariana, o caminho pela Vergueiro vale muito a pena agora. Para quem vai em direção ao centro, Avenida Paulista, a Vergueiro tem lentidão entre as estações Vila Mariana e Ana Rosa. Nesse caso, a depender do destino, vale a pena dar a volta pelo parque. República do Líbano agora, boa nos dois sentidos. 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
3: E olha, ainda não há um prazo para eventual retomada da vacinação contra a dengue com o imunizante produzido pelo Instituto Butantan. A Carolina Ercolim tem informação.
4: A vacinação contra a dengue poderá ser retomada após a conclusão das investigações das autoridades sanitárias. E não há prazo para o Instituto Butantan finalizar as análises. O Ministério da Saúde anunciou a paralisação temporária da aplicação das doses como medida preventiva, após 42 pessoas apresentarem reações adversas mais severas. Entre os casos, 3 evoluíram para a forma grave e 2 pessoas morreram. Isso representa 0,008% de eventos raros. A vacinação contra a dengue com as doses do Butantan começou em janeiro e desde então foram imunizados mais de 400 mil profissionais da saúde e também cerca de 100 mil moradores de Nova Lima em Minas Gerais, Botucatu em São Paulo, Maranguape no Ceará e Araguaína em Goiás.
3: E tem informação aqui sobre um carro, esse aqui foi mais cedo, um carro que estava pegando fogo ali em frente ao estádio do Canindé, sem informação de vítimas, de acordo com o Corpo de Bombeiros, e o incêndio em uma comunidade no Capão Redondo, Rua Algarde, número 100, também não há informação por enquanto sobre vítimas, mas há pelo menos 4 moradias que foram afetadas e 9 viaturas do Corpo de Bombeiros acionadas para atender essa ocorrência, então, incêndio em uma comunidade no Capão Redondo, aqui na Zona Sul.
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7: O nosso ouvinte, Robert Andrade, escreve contando que tem um dilema em casa. Manu, nosso Theo, um maltês de 9 meses, começou a rejeitar a ração. Já trocamos de marca várias vezes. No começo ele ainda aceita, mas depois para de comer. Hoje só come se misturamos alguma coisa, como batata doce, ovo cozido ou tomate. As rações são todas super premium. Estamos fazendo certo ou estamos criando um problema? Robert, é o seguinte, essa situação é muito mais comum do que as pessoas imaginam. Primeira coisa que eu quero lembrar sempre é que um cão saudável dificilmente escolhe passar fome. Quando o cachorro começa a recusar a ração, existem 2 possibilidades principais. Ou existe algum problema de saúde e precisa ser investigado pelo veterinário, ou ele aprendeu que se ele esperar um pouquinho mais, algo mais interessante vai pintar no prato dele. Adivinhe só, na maioria dos casos, cães jovens, é exatamente isso que acontece. O Theo experimentou ovo, batata doce e outros alimentos muito saborosos. Comparado a isso, a ração acaba ficando horrível, né? Fica muito menos interessante. Então ele pensa o seguinte, Robert, vou esperar um pouquinho. Da última vez, funcionou. Ele tá treinando vocês. As rações super premium são formuladas para serem completas e balanceadas. Quando a gente começa a adicionar ingredientes extras, todos os dias a gente pode acabar criando um cachorro cada vez mais seletivo. Isso não significa que você não pode dar alguma coisa. O problema é quando vira via de regra. Outro ponto importante, um filhote de 9 meses está entrando na adolescência. Nessa fase, muitos cachorros diminuem naturalmente o apetite em comparação ao período de crescimento, que é muito mais acelerado nos primeiros meses. Mas, antes de tudo isso, eu acho que você deve dar uma ida ao veterinário, fazer um exame geral, ver como é que o Theo está passando passando, faz aquele exame geral pra gente descartar as questões físicas, né, de saúde dele. Se não for nada, olha, é malandragem dele e você não pode acostumá-lo dessa maneira, senão você vai criar um monstrinho. Participe também da nossa coluna enviando sua dúvida para elbicho@bandnewsfm.com.br ou então pelo meu Instagram, Manu Karsten. 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

0: propósitos, ajudar jovens empresários e empreendedores a alcançarem o sucesso. Na minha companhia, a CEO da Pet Love, Thalita Lacerda. Thalita, na sua opinião, quais valores, atributos ou até mesmo práticas os jovens devem executar para conseguir atingir o sucesso?
1: Muita vontade de aprender e atrás de aprendizado. No mundo hoje dominado e transformado pela inteligência artificial, isso é ainda mais importante.
0: Obrigado, Thalita Lacerda, CEO da Pet Love, e este é o Minuto do Empreendedor, apresentado pelo BTG Pactual Empresas.
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3: Estamos de volta, meus amores. Tem método na Band News FM. Eu, Carlos Andrés, no Rio de Janeiro, Michele Trombelli em São Paulo, Ivan Brandão em Brasília. E agora nós vamos falar sobre o CNJ, o Conselho Nacional de Justiça, abrindo procedimento disciplinar contra desembargador acusado de crimes sexuais. As informações com Gabriela Oliveira.
4: Boa tarde para vocês aí no estúdio e a todos que nos acompanham por aqui no Tem Método. O desembargador do Tribunal de Justiça de Minas Gerais, Majid Nawef Laua, será alvo de um processo administrativo disciplinar. A abertura da investigação foi aprovada por unanimidade pelo Conselho Nacional de Justiça nesta terça-feira. O magistrado é investigado por supostas práticas de crimes sexuais e por possível infração disciplinar relacionada a um voto que absolveu um réu acusado de estupro de vulnerável. A Corregedoria Nacional de Justiça ouviu possíveis vítimas em Teófilo Otoni, no Vale do Mucuri, e em Governador Valadares, no Vale do Rio Doce. Segundo o relator do caso, 7 mulheres relataram episódios de importunação sexual e estupro. O desembargador está afastado do cargo desde fevereiro e o CNJ decidiu manter a medida durante as investigações. Volto com vocês aí no estúdio.
3: Obrigado, Gabriela Oliveira, diretamente de Belo Horizonte.
5: Agora são 2h56. Antes da gente trazer aqui mais um Histórias da Copa, só um registro rápido. A gente tem aqui a imagem, um ouvinte que mandou por enquanto a foto da Zona Norte de São Paulo. Falando, eu sou a favor da decoração, só que eu sou motorista de aplicativo. E aí tem várias ruas fechadas em plena terça, disse aqui o nosso ouvinte, o Anderson, que mandou pra cá, mandou uma foto bonita, a rua ali, tem o escrito bonito no chão, tem em cima, né, aqueles verde e amarelo, que dá um efeito bem bacana, a guia também tá pintada de verde e amarelo, tá bonitona, mas foi o que ele falou, gera um transtorno pra quem tá passando ali.
3: Qual o nome dele?
5: O Anderson.
3: Anderson, você sabe que essa provavelmente é uma das razões porque progressivamente a gente passou a ver menos ruas decoradas. Antigamente tinha menos carro, menos movimento, menos adensamento, né? Era mais fácil montar uma estrutura para fechar parcialmente a rua e conseguir decorar. As pessoas decoravam muitas vezes de noite, de madrugada, e aí tem a questão segurança também. Ficou mais difícil por essa razão a decoração das ruas. Tem mais movimento, gera mais transtorno. É uma discussão importante. Mas tá bonita essa rua aí.
5: Tá bonita. E aí, só mais uma ouvinte aqui, a Andresa, de Manaus, falando que em Manaus tem premiação para a Rua da Copa, e aí ela até mandou uns vídeos aqui de rede social, várias as ruas, você vê aquela vista aérea assim, também super produzidas por causa dessa premiação, pessoal animadão em Manaus, obrigada, viu, Andresa? 2h58.
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7: Na Copa de 78, o Brasil utilizou 17 dos 22 jogadores convocados. Apenas 4 deles disputaram todos os jogos completos. Leão, Oscar, Amaral e Batista. Para ir a campo nas 7 partidas, a delegação Canarinho percorreu 4.659 quilômetros pela Argentina. Já a seleção hermana, anfitriã, deslocou-se por apenas 618 quilômetros. O título, inclusive, ficou com ela, ao vencer a Holanda no Estádio Monumental de Núñez, em Buenos Aires.

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0: Ah, essa é uma das preferidas, mas é claro que também a gente tá nesse ritmo de aniversário da Band News FM, 20 e poucos anos, também é maravilhosa, né? E aí, você já entrou lá nas nossas redes, já se inscreveu? Vamos seguir aqui também com outros assuntos da nossa cidade rapidamente, antes da gente voltar a reunir toda a rede. Porque, olha, tem alerta do nosso ouvinte, José Newton, é motorista de aplicativo. Ele fala sobre um acidente entre carro e moto na estrada do Campo Limpo, no sentido Regis. É, inclusive, grave aqui, envolvendo um motociclista. Obrigada, José Newton, pelas informações. E tem também mensagens de ouvintes falando ainda sobre a Raposo Tavares. O que acontece com a Raposo no sentido São Paulo, no quilômetro 18, tudo parado. É o César que mandou para cá mais cedo. O nosso outro ouvinte, que também estava na Raposo, falou sobre um acidente na altura do Shopping Raposo. Então, também no sentido capital, então ainda deve ser reflexo desse acidente ali na Raposo Tavares, sentido capital paulista. Obrigada, viu? Aí tem um ouvinte falando aqui, eu não tô encontrando esse post. É no arroba Band News São Paulo, tá? Não é no arroba Rádio Band News FM. Você tem que entrar, que é o nosso perfil com as notícias aqui da cidade, da região. Então, se você puder, entrar lá no arroba Band News São Paulo, não no nosso nacional, arroba Rádio Band News FM. 3:05.
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0: Estamos de volta, meus amores. Tem métodos.
1: Tem métodos
0: na Band News FM.
1: Muito métodos.
0: Tem métodos. Olha só, deixa eu falar uma coisa.
1: Fala.
0: Eu não conheço essa versão e é muito bonita. Eu conheço o samba, obviamente. É, que é isso, hein?
1: Olha, sugestão da nossa ouvinte Vivi, super participativa, sempre com a gente aqui. É uma versão com Mussum e Astrid. Cacildes, hein? Que versão.
0: Gente.
1: Cada vida um destino. É composição do Arlindo Cruz e do Gilberto Gil.
0: Esse samba é do Arlindo.
1: Isso.
0: Esse samba é do Arlindo. Tem uma gravação até recente dele, se não me engano, naquele pagode do Arlindo ao vivo que ele gravou. Mas essa versão eu nunca tinha ouvido. A gente nunca tinha tocado Mussum aqui também, né?
1: É.
0: Muito bonito. Eu vou até procurar isso. Eu vou até procurar isso aqui pra minha playlist. Essa tá faltando.
1: Viu, Vivi? Que moral, hein? E mesmo assim, não pode... Qual será o destino do Brasil, hein?
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0: Mar, viu? Viu, Ivan Brandão?
1: Se pegar demais, quebra outro. Eu sou o que mais defende o Neymar nesse trio aqui, se não o único.
0: Não, né? Eu sei, por isso que eu te provoquei. Porque você é o único que defende, aliás.
2: Pego mesmo.
1: É, sou eu que vou. É.
2: Pego, não, sou eu, é comigo. É comigo, porque vamos falar do Neymar. Tem, e, você, e aí, olha aí o que vem pra mim. Aí eu fico mal-humorado do Neymar, entendeu? Que é o... Hoje tem treino da seleção, mais um dia de treino e sem Neymar. Claro que não tem Neymar. Mas tem Aline Fanelli acompanhando e trazendo mais informações. E aí, Aline, o que, que você nos conta?
0: Tudo que ela viu nos 15 minutos de treino.
1: Bobinho.
3: Oi, Andreasa, boa tarde para você, para quem está acompanhando a gente. Exatamente, Michele. Hoje o treino foi um pouco mais cedo, né? Ontem a gente conversava, a atividade seria depois da entrevista coletiva aqui no Hotel da Seleção Brasileira, e hoje foi mais cedo, ainda sem o Neymar. Não vimos a cara do Neymar ainda aqui nos Estados Unidos. Quem sabe até o fim da semana, nesta evolução dele para uma próxima etapa de ir com o pessoal da fisioterapia fazer atividades no gramado. Nesta semana toda, aliás, a Seleção Brasileira vai treinar no horário de meio-dia do horário de Brasília, 11 da manhã aqui pra gente. E a entrevista coletiva sempre no período da tarde. Hoje eu tô aqui já na sala de imprensa do Hotel da Seleção Brasileira. Daqui a pouquinho, a partir das 13h30 do horário de Brasília, Ibanez vai vir conversar com a gente. Uma entrevista que deve durar no máximo 20 minutos, um entrevistado apenas por dia agora nesta semana. Talvez até para confundir a gente, né? Porque a gente tem falado que o Danilo deve ser o titular agora na lateral direita, aí vem o Ibanez na coletiva, só para a gente aumentar esse debate também desse time titular do Ancelotti. No treino de hoje, pouca coisa para a gente ver, então só um aquecimento dos jogadores no gramado, um início de uma atividade que era uma atividade em um quadrado muito próximo, como se fosse um campo muito, muito, muito reduzido mesmo, e os jogadores tinham que dar passes rápidos, e se eles perdessem, quem estava ali no entorno do quadrado, se eles perdessem a posse de bola para os dois que estavam dentro, como se eles fossem bobinhos assim, esses dois precisavam atacar para um cruzamento que vinha do Ibanez do lado direito e do Rafinha do lado esquerdo. Teve um momento que o Ibanez acertou certinho a cabeça do Ederson, o volante que acabou de se juntar à seleção brasileira, e o Casemiro aplaudiu a jogada do companheiro. Pouca coisa para a gente ver, mas daqui a pouquinho a gente vai ter muita coisa para escutar do Ibanez também, que de repente vira esse jogador para a lateral direita com a lesão do Wesley. A seleção brasileira tem mais 3 treinos, então quarta, quinta e na sexta, e na sexta o Ancelotti tem que cumprir o protocolo de dar entrevista no estádio, no MetLife, o palco da estreia contra Marrocos. E amanhã, aliás, é aniversário de Carlo Ancelotti, ele vai completar 67 anos. Será que vai ter bolo aqui na concentração? Eu acho que sim, hein? Ontem pro assessor que comemorou mais um ano de vida teve, então pro Mister deve ter também, né, pessoal?
0: Ixi, 67, se a criançada já que tá no carro já deve estar assim, ó,
2: 6'7".
0: Ô Aline, você falou que não viu a cara do Neymar, nem o cabelinho, nem o hairstylist dele aí, não deu as caras também, porque o cabelinho dele tá dando o que falar, né? Sempre chamando atenção aí pelas questões erradas, né? Na verdade, mas pelo menos tá...
3: É, ele tá com o novo penteado também, né? Né, Mi? A gente viu.
2: Oi, perdão, Aline, cortei, desculpa, alguém? Pode continuar, perdão. Não, eu que te cortei, por favor.
3: A gente viu nas redes sociais que ele tá com um novo penteado, né? Mas ainda não vimos ao vivo, porque quando ele vai pro CT, e ele vai pro CT ao mesmo tempo que a delegação do Brasil, ele fica fazendo o trabalho interno, então o trabalho na academia e o trabalho com a fisioterapia. E efetivamente no campo, ainda não. Pelo cronograma, a gente sabe que ele não vai estar à disposição pro jogo contra Marrocos, e aí a expectativa é pra partida contra o Haiti, no dia 19, jogo que vai ser na Filadélfia, mas para isso ele precisa justamente passar por essas etapas de evolução, de ir pro campo, correr no campo, preparação física, depois a transição física, e até o momento ainda não há essa previsão. Eu sei que vai ter um dia que a gente vai estar lá e de repente ele vai surgir no gramado, aí vocês sabem que já aumentam os olhares para a seleção brasileira quando o Neymar tá em campo.
0: Muito bem. E aí, só para trazer aqui também rapidinho essa questão da preparação, Marrocos, pessoal, né, tá um pouco com medo, porque todo mundo tá considerando que talvez seja o adversário mais difícil do Brasil, e justamente nessa estreia. Tava vendo aqui algumas estatísticas E vai ser difícil fazer gol em Marrocos, hein? 4

0: gols em 8 jogos nos últimos meses. Então, uma média de 0.5 gol por partida, Marrocos sofreu. Enquanto que a média do Brasil é de 1,5 gol, desde que o Ancelotti assumiu. Praticamente, a gente tomou gol em todos os jogos. 6 gols em 4 jogos. Isso tem sido falado por aí em relação à comissão técnica, à preparação do Brasil para tentar furar essa defesa aí bem competente de Marrocos?
1: Existe a preocupação, Mi, do lado do Brasil com relação aos gols sofridos, né, também, contra o Egito. Foi uma bobeira do sistema defensivo. O próprio Bruno Guimarães ontem falou sobre isso na entrevista coletiva, que realmente eles precisam estar mais atentos na recomposição, porque o Brasil costuma jogar muito no campo de ataque do adversário. Talvez, para esse jogo contra o Marrocos, a gente não veja tanto como foi contra o Egito e contra o Panamá, a seleção indo muito à frente. Talvez o Brasil possa esperar um pouquinho mais para sair e jogar no contra-ataque. Você tem razão quando diz que é o jogo mais difícil da chave e realmente é para a seleção brasileira. Marrocos foi o grande destaque da Copa do Mundo de 2022 no Catar. Então é o desafio a mais. Tanto é que todos esses próximos dias a gente vai especular o que o Ancelotti vai fazer no ataque. Porque por mais que ele tenha testado o Igor Thiago e um time com o Lucas Paquetá, ele gosta muito da dinâmica do Matheus Cunha, ele confia muito no Rafinha, então nada impede que ele volte para aquilo que ele já tinha trabalhado em outros momentos, e esse é o grande mistério para a gente comentar nos próximos dias, como virá o ataque da seleção brasileira para esse jogo contra Marrocos.
2: Falei aqui mais cedo que a ignorância é uma bênção, né? E ainda bem eu não entendo de futebol como entende a Aline Fanelli, certo? Respeito Marrocos, destaque da última Copa, o Egito que jogamos agora, mas eu queria muito saber em qual momento do espaço-tempo a gente passou a ter medo de Marrocos, a respeitar Marrocos, vamos fechar o time quando... Poxa, gente, eu não consigo. Eu tô na Copa, eu encarno a ignorância.
1: Ninguém falou
2: e, tipo,
1: de
2: assim,
1: fechar
2: não
1: time,
2: tem,
1: não, hein?
2: Não tem adversário, entendeu? Não, é que eu vi só a parte do não estar muito no campo do adversário. Mas a Michelle trouxe aqui os dados. Marrocos não perde há quantos jogos? 29. Acabou, tabu é pra cair. Entendeu? Não tem essa. Falou sim. Se não falou, disse algo próximo aquele, né? Mas é isso aí.
3: Eu tenho uma hipótese para responder a sua questão. Em que momento o Brasil se colocou nesse lugar? É um momento em que a nossa esperança é um jogador que não joga 4 anos. Essa é uma resposta objetiva para a hipótese levantada por você. O futebol,
2: eu não concordo que ele seja
3: futebol
2: a esperança
3: do Brasil,
2: não, mas.
3: Enfim.
0: É isso, gente. Não tem racionalidade nenhuma no futebol. Vai, Brasil.
2: Não tem que ter.
3: Dito isso, Marrocos é favorito.
2: Valeu, Aline.
0: Valeu, Aline. Bom trabalho aí. Boa coletiva daqui a pouco.

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1: 3:17. A Débora Mendonça está de volta com informações. Rodoanel, muito difícil. Vários ouvintes reclamando aqui. E qual a atualização que você traz pra gente, hein, Débora?
2: Obra no Rodoanel e congestionamento, agora de 12 quilômetros. O trecho fica entre Parelheiros e Tapicerica da Serra, entre as rodovias Imigrantes e Regis Bittencourt. O motorista precisa de uma hora nesse trajeto, que por causa das obras tem faixa direita e também acostamento bloqueados entre o 62 e o 46. Quem segue pela pista externa do Rodoanel não encontra nenhuma dificuldade no trecho. 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
1: Tem congestionamento na rodovia Anchieta na descida. Depois do pedágio vem uma fila que vai até a interligação de Planalto. Para percorrer agora 6 quilômetros até o 41, o motorista precisa de 40 minutos. Está bem ruim agora essa aproximação à interligação pela Anchieta. Imigrantes Caminho Livre agora para o litoral e também para São Paulo. A subida, por sinal, normal nas duas rodovias. 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
2: E olha, Deolane Bezerra vai seguir presa. A decisão do Superior Tribunal de Justiça que negou o pedido de liberdade da influenciadora digital e advogada que cumpre prisão preventiva desde o dia 21 de maio. Ela foi alvo de uma operação do Ministério Público de São Paulo e da Polícia Civil Paulista contra a lavagem de dinheiro do PCC. Os ministros entenderam que não cabe uma intervenção do STJ nesse momento, porque outros pedidos de liberdade para influenciadores estão pendentes de análise nas instâncias inferiores, como o Tribunal de Justiça de São Paulo. A influenciadora é suspeita de lavagem de dinheiro, associação com o tráfico de drogas e também de fazer parte da facção criminosa. Os advogados de Deolane argumentaram ao STJ que o caso não se enquadra nos requisitos legais para uma prisão preventiva. Eles alegaram que não haveria um risco concreto à ordem pública, à instrução criminal ou aplicação da lei penal e que as provas reunidas já estão sob poder das autoridades. Mas o STJ, então, negou esse pedido de liberdade de Deolane Bezerra, que vai seguir presa pelo menos até a análise do TJ paulista a respeito de um possível habeas corpus. Agora, 3 horas e 21 minutos, só atualizando aqui a situação do tempo. Não sei se a gente atingiu a máxima prevista para hoje, não. Tava de 25. Tô vendo aqui o lugar que tem maior ali na região central, maior temperatura, tá em 24 graus. E provavelmente esse horário não deve bater mais os 25, não. Mas calorzinho até, né, para quem tá no sol, porque quem tá na sombra é um frio danado. E sol brilhando, céu, poucas nuvens, seguiremos assim. E prepara porque amanhã vem chuva, principalmente à tarde, algumas pancadas isoladas de chuva. E aí o tempo fica um pouco mais chuvoso no final da quarta e também no começo da quinta-feira.
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0: Hoje é dia dele, terça-feira. Dr. Daniel Barros participa com a gente ao vivo aqui no Tem Método. E justo hoje, Dr. Daniel, Dia Nacional da Imunização. E no meio, né, de um momento em que a gente tem reacesa aí aquela discussão da vacina, principalmente de quem é contra a vacina, tivemos a decisão ontem do governo federal, Ministério da Saúde, de suspender a vacinação com o imunizante que está sendo produzido pelo Instituto Butantan, ainda numa questão cautelar, né, de avaliar melhor os impactos, porque houve, sim, algumas reações mais severas do que aquelas previstas, inclusive duas mortes que estão sendo investigadas para ver se tem alguma relação ou não com a vacina. O fato é que tem aqueles que são contra mesmo vacina, e aí acho que não tem nenhuma racionalidade nisso, e tem aqueles que têm medo da vacina. O que explica, hein, doutor Daniel, a gente ter medo de algo que os números, não é impressão, os números mostram que é muito menos arriscado para a gente do que outras questões que a gente vê aí no dia a dia, de alimentos, de atividades, de esportes, de meios de transporte. O que explica isso, hein? Boa tarde.
1: Boa tarde, Michele. Boa tarde, Andreasa. Boa tarde aos ouvintes. Pois é, Dia Nacional da Imunização, algo que o Brasil já foi referência e que a gente meio que foi perdendo o pique aí ao longo do tempo, às vezes até por um pouco pelo próprio sucesso das vacinações. As pessoas não ficam mais doentes com aquelas doenças, elas acham que não precisam mais se vacinar daquelas doenças que só não existem porque elas estavam se vacinando, né? Uhum. Então, não pode parar de fazer campanha. Agora, você falou uma coisa verdadeira, Michele. Muitas vezes a gente fica com mais medo, né? As pessoas ficam com uma hesitação, com esse receio, de uma coisa que é numericamente, estatisticamente, mais segura fazer até do que mesmo não fazer. O que eu quero dizer com isso, né? Se a gente, os óbitos que estão sendo investigados, a gente nem sabe se estão realmente relacionados à vacina, mas vai que estejam, vamos dizer que estão relacionados à vacinação. Então teve aí duas pessoas que morreram em 500 mil pessoas vacinadas. Isso dá 4 óbitos por milhão. No Brasil, a dengue, em 2024, ela fez 28 mortes por milhão. Então é 7 vezes mais arriscado você morrer de dengue do que você morrer de vacina. É seguro, é mais seguro você tomar a vacina do que não tomar, né? Isso, assim, pensando em população geral. Pensando em pessoas que tiveram dengue, aí a gente fala de quase 1000 mortes por milhão, né, de pessoas que realmente tiveram casos suspeitos aí de dengue. Então, é muito mais seguro tomar do que não tomar. Mas a gente fica com esse receio, muitas vezes, por conta da forma como o nosso cérebro funciona. Ele pega aquilo que chama mais atenção, aquilo que é mais recente, aquilo que é mais noticiado, e a gente começa a achar que aquilo é mais provável. Intuitivamente, se estão falando disso, isso deve ser provável. É que a gente esquece, né, Michele, que a gente não consegue ficar fazendo reportagem sobre as 500 mil pessoas que tomaram vacina e não tiveram problema nenhum. Ah, mais um vacinado aqui, não aconteceu nada. Mais um vacinado aqui, não aconteceu nada. Vai virar notícia justamente aquilo que for raro. E aí nosso cérebro usa esse evento que é raro, que a gente fica sabendo, como uma estimativa de probabilidade. Mas, como eu estou mostrando aqui, uma probabilidade distorcida, né, esse risco de 4 mortes por milhão é próximo de qualquer anestesia que a pessoa vai fazer. Então, ninguém deixa de fazer anestesia ou deixa de fazer uma cirurgia necessária por conta de um risco tão baixo assim. E isso, reforço, considerando que essas mortes tenham relação com a vacina, que a gente nem sabe se tem ou não. Então, é importante fazer essa pausa, fazer essa análise, sem dúvidas, faz parte aí da fase 4 de desenvolvimento de qualquer medicamento, mas a gente também precisa dar um passo atrás e pensar nos números frios, na probabilidade fria, e saber que é mais seguro, só para falar de dengue, é mais seguro tomar vacina do que não tomar.
0: Certamente. O que a gente falava aqui outro dia mesmo em relação a essas memórias negativas, né, que a gente absorve? Por exemplo, acho que a gente estava falando de jogo, de perder, é natural, né? É natural que as pessoas fixem mais as experiências negativas do que as positivas, embora muitas vezes, nesse caso, principalmente as positivas, são disparado muito maior, muito melhores do que as negativas. Doutor Daniel Barros, sempre com a gente aqui. Obrigada, doutor Daniel.
2: Beijo.
1: Valeu, gente. Todo mundo se vacinando aí. Até quinta-feira.
0: Até. Ó, e vamos pôr aqui a nossa trilha. Ah, porque a gente já tem, olha, é inédito, né? Assim, a gente tem um antecipação para, mas de poucos minutos, né? Tava previsto para 3h30 da tarde, começou um pouquinho antes a entrevista coletiva do Ibáñez, que é o lateral direito, que é o jogador designado a falar hoje lá nos Estados Unidos. A nossa Aline Fanelli está acompanhando, a gente só está conseguindo, tentando resgatar aqui o som com boa qualidade para o nosso ouvinte, para trazer aqui as informações, e também um pouquinho da palavra dele em relação a essa expectativa para a estreia do Brasil. Não teremos, né? Então vamos para a notícia da cidade e daqui a pouquinho a gente resgata o som. Ah, agora sim, vamos ouvir. Está falando nesse momento Ibáñez, nos Estados
2: Que
0: Unidos.
2: acredito que cada um dentro do campo vai dar o seu melhor para poder realizar o sonho de todo mundo.
3: Ibáñez, boa tarde. Kiyomi Nakamura, da Zone Japan. Dia de convocação, na hora que Ancelotti chamou seu nome, você nem pulou, nem gritou, só chorou, e até sua filha pequena tirando lágrima. E depois já apresentou e já jogou dois amistosos, um foi titular, e agora esta semana vai ter primeiro jogo. Partir de aquele dia de convocação até sendo essa emoção, muita coisa, né?
2: Sim, emoção que só naquele dia da convocação, tudo novo, tudo emocionante, choro, mais um choro especial, um choro de alegria. Então, sim, são já alguns dias que a gente está junto, a gente está cada vez se enturmando melhor, tá cada vez se comunicando melhor um com os outros, entendendo o caráter de cada um, isso daí é muito importante pra gente.
0: É, realmente, tá falhando um pouquinho. Daqui a pouquinho a gente retoma, então.
4: Agora, vale dois registros aí. Primeiro que o Ibáñez fala muito bem, né? Ele fala muito bem, tranquilo. E a repórter japonesa que fala português impecavelmente. Ela tem o sotaque, mas ela formula perfeitamente. Você imagine isso. Ela talvez viva no Brasil, sei lá. Mas ela é japonesa e vocês viram ela falando português. Eu acho isso sensacional, porque deve ser muito difícil. Assim como para nós aprender o japonês, para o japonês aprender o português sem que haja qualquer base em comum. Acho isso sensacional.
0: É, porque
4: Sempre que eu vejo ela entrevistando, eu curto, acho barato.
0: ela poderia colocar lá um inglês e tá tudo certo, né? A maior parte dos jogadores fala tal, então. Mas não, ela faz questão de falar em português, é muito bacana mesmo. 3h34, daqui a pouquinho a gente tenta acionar mais uma vez aí essa coletiva de imprensa diretamente de Nova Jersey, nos Estados Unidos.
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0: Como é que tá a Zona Oeste, hein, Débora Mendonça?
6: Trânsito muito ruim agora na Francisco Matarazzo, sentido Lapa, quase toda a extensão já bem lenta. O caminho melhor é feito por paralelas, mas a Tajipuru hoje não é um caminho bom. Vale, por exemplo, a Mário de Andrade, levando em conta o semáforo de retorno a Matarazzo, com uma fila já de quase 600 metros. Norma Perutini Janotti, Marquês de São Vicente, também agora um caminho válido, passando pela Barra Funda, tá tudo bem no sentido da Lapa. 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
0: E olha aí, nossa ouvinte Nana falando que tá mudando de endereço nessa semana, tá arrumando a casa, já colocou a gente ali no cantinho, a Band News FM. Aí agora há pouco ela falou: eu vou sair de casa e levarei guarda-chuva, porque estamos com o tempo fechado e vento gelado, disse aqui a Nana. Ixi, pra onde você mudou, hein, Nana? Já tá assim, com cara de chuva. Porque a gente tem... não tem previsão de chuva hoje, não. Amanhã sim a gente vai ter essa virada. E aí tem possibilidade de chuva no período da tarde já. O tempo vai seguir um pouco mais chuvoso na quarta e quinta-feira.
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6: Na Zona Leste, Avenida Rio das Pedras, muito lenta no sentido centro. Sem registro de ocorrência, mas com velocidade reduzida desde a Avenida dos Latinos até a chegada 19 de janeiro. Já a aproximação ao cemitério da Vila Formosa. Motorista segue melhor pela Avenida Aricanduva. Essa, trânsito apenas intenso no cruzamento com a Itaquera e só adiante, depois do Carrão, é que vem uma fila bem expressiva de quase 2 quilômetros para acesso ao viaduto Engenheiro Alberto Badra. Pela pista local, sem acesso ao viaduto, somente a radial, caminho bem mais tranquilo. 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

0: Agora são 3 horas e 38 minutos. A gente tem informação aqui da capital paulista, até porque a polícia segue fazendo uma operação na zona sul de São Paulo, trazendo informações pra gente. A Luana Pereira tem mais detalhes a respeito dessas buscas pelos envolvidos nos disparos que atingiram um PM no fim de semana. E essas buscas continuam aqui na Zona Sul. Fala, Luana.
1: A Polícia Militar monitora a região de Paraisópolis na tentativa de localizar o suspeito de participar da ação em que um PM de folga foi baleado ao intervir em um assalto. Esse crime aconteceu no domingo, no bairro Real Parque, quando o agente Tiago Pereira da Silva tentou evitar a abordagem de dois homens em uma motocicleta a pedestres na via. Ontem, durante uma operação realizada na comunidade de Paraisópolis, os agentes apreenderam uma grande quantidade de entorpecentes em uma residência. As equipes de inteligência mantêm as buscas nos próximos dias para identificar outros 3 envolvidos no caso. O estado de saúde do militar apresentou melhora de acordo com o último boletim médico após ele ter dado entrada no hospital Albert Einstein consciente e conversando. O paciente sofreu um sangramento que já foi controlado pela equipe médica e segue em recuperação.
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4: Semana passada eu fiz uma, quase que uma sem vergonhice. Pronto, falei que é um franguinho bem de antigamente, que a gente fazia com a sopa de cebola, sabe? Industrializada, credo. Mas é gostoso, é muito gostoso. Eu quero dar essa dica, olha aí pra vocês. Vou dar 2 opções, tá? Pra um dia que você não tem tempo, você vai lá e vai comprar a sobrecoxa. Eu comprei sobrecoxa desossada. Passa pela maionese. A maionese eu fiz, no caso, porque eu não tinha, tá? Então tem aí uma defesa. Tinha uma maionese caseira. Passei pela maionese e empana, como se você fosse empanar, naquele pozinho, no tempero, né? Que é a sopa de cebola. E aí eu levei na air fryer. Ficou 30 minutos, sendo, 20 primeiros a 140 pra ele cozinhar bem. Depois eu dei uma aumentada pra dar uma dourada. Maravilhoso. Agora, se você quer fazer um bem gostoso, caseiro, eu vou te contar. Você vai fazer o seguinte. As mesmas sobrecoxas, você vai derreter. Pode ser azeite ou manteiga. Eu gosto mais de manteiga, vocês sabem, né? Então, derrete a manteiga e nessa manteiga, você vai misturar sal, pimenta do reino, ervas. Então, põe salsinha, cebolinha, põe páprica, orégano, eu gosto, tomilho, enfim, um monte de tempero. Pode ser um curry, se você gosta, claro que separado, né? Você vai temperar muito bem essa manteiga, besuntar o frango com essa manteiga e aí vai empanar na bolacha triturada. Então, você vai pegar creme cracker, por exemplo, tritura, não muito, pra não virar um pó, né? Mas isso aqui é uma farinha grossa, empana e vai fazer o mesmo processo, levar por 20 minutos na airfryer, mais baixinho no começo, mais forte no final pra adorar.
5: Se você quiser, você pode falar comigo pelo e-mail hojepode@bandnewsfm.com.br ou pelas redes sociais no @carolecrema. Pode pedir receita, dica, fala comigo, eu vou adorar.
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0: Estamos de volta, meus amores. Estamos de volta. E agora vai, hein, Andreasa? Ou não? Tá parecendo festa junina.
10: Ah, vai.
0: Olha a cobra. Ah, mentira. Vai. Olha a delação. É mentira. A Procuradoria-Geral da República também tá seguindo aí para rejeitar a proposta de delação premiada de Daniel Vorcaro. O ex-banqueiro já recebeu uma primeira recusa da Polícia Federal, passou a tentar uma segunda proposta, que também não deve prosperar. No caso da PGR, ainda não há uma negativa declarada, só que nos bastidores, aceitar essa delação é considerada a hipótese menos provável. Isso porque Vorcaro não entregou nada novo, não tem provas para corroborar o que diz. Segundo, inclusive, uma apuração do portal Metrópolis, tanto advogados de Vorcaro quanto os investigadores da Polícia Federal estão muito desconfiados uns dos outros. A nossa colunista Mônica Bergamo mais cedo também falava a respeito da posição da Polícia Federal, né, que já é mais clara em relação a isso. Os delegados acreditam que o banqueiro não fala tudo. Os defensores dizem que os dados foram apresentados para corroborar as informações. Então, por enquanto, segue esse impasse muito mais para o não do que para o sim.
10: E aí o não tem que ser, bom, desde onde eu compreendo o Instituto da Delação Premiada, o não tem que ser definitivo. Pode ser o não para que o cara tenha uma nova chance, mais uma. Nós estamos diante da segunda, seria a terceira chance de reformar a sua delação. E com isso, repito, ganha tempo. Ganha tempo para quê? Esperando uma decisão de algum ministro do Supremo Tribunal Federal que o beneficie, é essa uma hipótese, protegendo o próprio patrimônio, tendo uma cela melhor, esperando que o pai saia da cadeia. Tem várias hipóteses, talvez todas elas combinadas. Eu repito o que eu disse aqui ontem, é preciso repetir, a investigação está lá na frente. As informações são sabidas. Aí na primeira delação ele não fala de Ciro Nogueira, não fala de Flávio Bolsonaro, não fala de Alexandre de Moraes. A gente fica sabendo que tem tudo isso, que o mundo real se impõe, esses são problemas. Aí ele vai na segunda delação e entrega isso, esses nomes que a gente já sabia. Não é assim. Não é assim, delação não é isso. E fica também sob o risco de daqui a pouco o cara estar, em função de não entregar, sob uma espécie de coação. Como se as instituições estivessem querendo que ele entregasse aquilo que elas sabem que ele sabe e não quer entregar. Se o cara não quer entregar, não entrega, acabou. Encerra esse troço e vida que segue, cana dura pra ele. Também tem um teatro engraçado, Michele. O teatro da delação de Vorcaro. Ninguém quer que o cara delate. Tá todo mundo dizendo, ele não vai delatar, que absurdo. Mas ninguém quer que ele delate. A verdade é que tá todo mundo correndo, os delatáveis, vamos usar essa palavra, os delatáveis. Os delatáveis todos estão trabalhando para que prospere a delação seletiva de Vorcaro. Para que não estejam nela. Mas o melhor para todo mundo é que não haja delação nenhuma. É uma pena, porque ele teria muito a colaborar. Mas não dá mais para acreditar.
0: Pois é. Vamos seguir acompanhando esse e outras questões aí que envolvem o caso Master aqui na Band News FM, mas já tudo indica que subiu no telhado mesmo. Agora 3h48, estamos aqui tentando contato com o nosso Eduardo Barão a respeito da situação lá nos Estados Unidos, né? Houve uma informação de que os Estados Unidos retiraram aquela cota de ingressos da Copa do Mundo para os torcedores do Irã, a Federação de Futebol do Irã. Foi uma denúncia da própria Federação de Futebol do Irã, falando que do nada os Estados Unidos resolveram retirar essa cota. Acho que já havia ali pelo menos 8% dos ingressos destinados à torcida do Irã. E agora, sem mais, sem menos, o pessoal que se programou para ir, para torcer pelo Irã, o Irã que já não vai ficar em território americano, não recebeu essa autorização do governo dos Estados Unidos e mudou para... vai ter que ficar sediado no México. E agora a gente está acompanhando aí essas informações de que os Estados Unidos não cederam a cota de ingressos que havia sido prometida para o Irã. E tem uma outra questão também aqui, Andreasa, não sei se você chegou a ver, de um árbitro da Somália que foi deportado dos Estados Unidos. Ele é considerado o melhor árbitro da África, o Omar Artan. Ele tinha sido escalado pela FIFA para apitar na Copa do Mundo e simplesmente foi impedido de entrar nos Estados Unidos. Teve que ser deportado ontem, logo depois que ele desembarcou em território americano, e não houve uma justificativa oficial por parte da FIFA, do governo dos Estados Unidos. Por que isso aconteceu? Artan é o primeiro representante da Somália a ser escalado para uma Copa do Mundo, foi eleito, inclusive, o melhor árbitro da Confederação Africana de Futebol no ano passado. Já apitou o final da Copa das Nações Africanas, inclusive um jogo da Liga dos Campeões da África. E agora essa deportação sem muita explicação também pelo governo americano. Mas conseguimos contato com ele. Vamos lá que ele vai contar melhor essa história.
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0: falava agora sobre isso, revogados os ingressos da Copa para torcedores do Irã. Isso, informação segundo a Federação Iraniana de Futebol. E aí, Barão, o que você nos conta? Bem-vindo sempre ao Tem Método.
1: Fala, Andreasa. Fala, Michele. Boa tarde para vocês. Até agora não há uma versão oficial do governo americano porque houve essa decisão. Cada entidade, cada CBF, digamos assim, recebe ali uma cota de ingressos por parte da FIFA. E aí eles decidem o que fazer com essa quantidade, né? Podem dar para federações, por exemplo. Isso está acontecendo muito mais uma vez com a Confederação Brasileira de Futebol. Pode fazer um sorteio para torcedores. Cada um sabe o que faz com os seus ingressos. E a reclamação é justamente essa, que esses torcedores que teriam recebido esses convites, esses ingressos da Federação Iraniana de Futebol, não estão sendo autorizados a entrar aqui em território americano. Essa decisão, cada país pode fazer o que bem entender. A FIFA falou sobre isso, sobre esse caso que a Michelle estava falando agora há pouco, do árbitro. Então, cada país tem autonomia para decidir quem entra, quem pode entrar no país. Mas, de qualquer forma, evidentemente que isso levanta questões importantes sobre a situação política aqui dos Estados Unidos, sob a presidência de Donald Trump. Lembrando sempre que a seleção do Irã já está começando com uma situação mais complicada do que outras seleções. Eles não podem treinar em território americano. Eles estão no México, só podem vir aqui para os Estados Unidos para jogar no dia do jogo e ir embora no mesmo dia. Então são condições diferentes, por exemplo, de outras seleções que já estão treinando aqui em território americano, podem descansar depois de uma partida eventualmente e depois seguir viagem, se for o caso, para a base no México ou no Canadá.
0: O Barão, e para além dessa questão, e me parece que isso vai acontecer bastante, tá? Decisões, sobretudo em movimentação, chegadas, partidas, e sem muita explicação. Para além disso, a que nós estamos atentos, uma pergunta. Me fala um pouco sobre o clima, ou a falta de clima, que me parece que é o que prospera. O clima de Copa do Mundo ou o não clima de Copa do Mundo em Nova York? Me parece que é isso, né?
2: Ah, o Barão tava na Times Square hoje. Trabalhando pouco, hein, Barão?
1: Eu tenho uma visão um pouco diferente, Andreasa, do pessoal e do Brasil que tá vindo pra cá. Eu não sei o que as pessoas estão esperando, assim, ruas pintadas, bandeirinhas e tal.
2: Brasil, que é um clima de Brasil.
1: Isso não tem aqui pra nenhum evento. Então, esse clima de Copa, ele é visto a cada esquina aqui de Nova York, numa loja, num boteco, num pub. Você entra, tem bandeirinha para tudo quanto é lado, no aeroporto, na hora que você chega. Então, é o jeito americano do clima de Copa. As pessoas sabem que vai ter Copa. Então, é um pouco diferente. Então, essa história fala, não está no clima de Copa. Eu não sei exatamente o que estavam imaginando que o Ronaldinho Gaúcho fazendo baixada no meio da Times Square. Não vai rolar, né?
0: Tem toda a razão. Mas as pessoas, essa é a curiosidade minha, as pessoas falam sobre a Copa do Mundo? Há um interesse sobre a Copa do Mundo de futebol? Acho que essa é a verdadeira questão.
1: Vamos lá, Andreasa. O país é gigantesco. Eu estava no Missouri até ontem e a grande preocupação era com o beisebol ou o campeonato da escola das meninas de futebol. Tinha ali um torneio internacional de futebol de meninas. Então depende muito do lugar que a gente está falando, mas todo mundo sabe que vai ter Copa. Os estádios vão estar lotados, não vão ser todos os jogos lotados, mas vão estar lotados na maioria. E os botecos, festa, tem muita festa para brasileiro aqui, rapaz. Eu perdi a quantidade de tanta festa de brasileiro a partir de sexta-feira, sábado, domingo, enfim. Tá tendo muita Copa já por aqui, claro, dependendo do gosto de cada um.
2: Vai, Brasil! Valeu, Barão! Bom trabalho por aí.
0: Até valeu, Barão! Aqui. Um beijo!
2: Beijo.
1: Valeu.
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8: Quem vive um bom momento no Santos é o atacante Gabigol, que voltou a ser protagonista em 2026. Ele foi emprestado pelo Cruzeiro no começo do ano e o atacante reencontrou seu melhor futebol e já acumula números que o colocam entre os destaques ofensivos do país nesse primeiro semestre. Com a camisa do Peixe, nesse ano, Gabigol disputou 27 partidas, marcou 14 gols e deu 6 assistências. E o seu desempenho já supera o ano passado no Cruzeiro, quando disputou 49 partidas, marcou 3 gols e deu 4 assistências. A atual temporada representa o melhor momento de Gabigol desde sua passagem no Flamengo, que em 2021 teve o auge de sua carreira, marcando 31 gols e 9 assistências em 40 partidas disputadas. Gabigol, além dos números, recuperou a confiança dentro de campo e voltou a ser referência ofensiva. O Santos volta a jogar pelo Campeonato Brasileiro contra o Botafogo fora de casa pela 19ª rodada depois da Copa do Mundo. Dito tudo isso, eu diria, eu quero é mais.
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1: Michele, duas ocorrências agora importantes, uma na Raposo Tavares, quilômetro 14, ainda trecho urbano, deixando lentidão nos dois sentidos, 14 ali à altura do shopping. Já a lentidão de 1,5 km se estendendo para cada lado, acrescentando pelo menos 5 minutos nesse trajeto. A gente ainda não tem detalhes, fica a ressalva que quem vai em direção à Marginal do Pinheiros já vai parando praticamente desde a Avenida Escola Politécnica. E na Marginal do Pinheiros também, ocorrência no sentido Interlagos, na metade da Raia Olímpica da USP, que é um trecho entre as pontes Jaguaré e Cidade Universitária, para quem não está tão familiarizado. A lentidão começa já na descida do Cebolão. Quem entrou na Marginal do Pinheiros deve se manter na pista local para acessar a ponte do Jaguaré e trocar para Fonseca Rodrigues. Ou quem ainda está na Marginal do Tietê ou na Castelo Branco, segue para a ponte dos Remédios e acessa direto Gastão Vidigal e Fonseca Rodrigues, agora com boas condições. 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

0: ficou obcecado, Michele Trombelli, com essa versão, tá? Tô desesperado atrás dela, fantástica a versão. Muito bom. E encerramos o Tem Método de hoje de altíssimo nível. Mussum e Astrid cantando Arlindo Cruz. Nada pode ser melhor do que isso.
1: E cada vida é um destino. Amanhã estaremos a postos aqui. Beijo, até. Tchau.

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1: No horário de Brasília, 4:01.
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3: Olá, boa tarde para você. Pode chegar, aqui você já tá entre nós. Vamos juntos pelas próximas duas horas. Nossa missão é te deixar muito bem informado. Na primeira hora, falando com o Brasil inteirinho, com as notícias do nosso país e do mundo. Na segunda hora, aí falando para o público aqui de São Paulo, conectado na Rádio Band News FM, mas pela TV LG Channels, pela nossa live no YouTube, você pode acompanhar o Entre Nós até às 18h e, em breve, além de LG Channels, seremos também, Renan Suquevicius?
1: Seremos também TLC Channel.
3: Ó, oh, ele fez o dever de casa. Eu joguei a bola pra ele, porque eu já tava assim na dúvida, porque a gente ontem, pra quem não tava aqui com a gente ficou pensando TLC, TCL, TLC.
1: TLC. Pronto. TLC Channel. A partir de amanhã.
3: Amanhã já, ó, e semana de estreia da Copa do Mundo, semana de cobertura da estreia
1: TCL,
3: do Brasil.
1: TCL, a gente errou de novo. Ai, que vergonha, cara.
3: TCL.
1: TCL. Eu fiz a reportagem, eu tenho uma TV TCL, eu errei. Você acredita? Que coisa, né? Mas peço desculpas, o pessoal da TCL.
3: Como a memória dos jovens tá ruim, hein, gente? Porque a dos idosos, no
1: tá
3: caso,
1: vendo? Cada
3: a
1: coisa
3: parte
1: que a gente
3: mais
1: passa.
3: Velha da bancada...
1: Mas
3: pronto,
1: é isso.
3: Tá fácil. Agora eu memorizei.
1: Agora tá memorizado.
3: Ordem alfabética, o C e o L. Primeiro vem o
1: Exatamente.
3: C.
1: Exatamente.
3: Tá?
1: Boa tarde, viu, gente? Tudo bem por aí? Seguimos por aqui. Vamos na atualização das notícias. Com você participando pelo nosso WhatsApp, 11999592100.
3: É isso. Daqui a pouquinho a gente vai ter notícia da seleção, notícia da Copa. Vamos começar girando o que é destaque nesse momento, mas não deixe de participar aqui do Entre Nós. É entre nós mesmo. Vocês perceberam logo pela falta de memória aqui da abertura.
1: A quinta turma do Superior Tribunal de Justiça nega um novo pedido de liberdade feito pela defesa da advogada e influenciadora digital Deolane Bezerra. Ela está presa desde o dia 21 de maio por suspeita de lavar dinheiro para o PCC.
3: O governo Lula vai propor ao Conselho Nacional de Política Energética o aumento de 30 para 32% na mistura de etanol anidro na gasolina. O anúncio foi feito pelo ministro de Minas e Energia, Alexandre Silveira, após uma reunião do presidente Lula com representantes do setor sucro-alcooleiro.
1: Uma mega operação da Polícia Federal mira uma organização criminosa especializada em contrabando de cigarros e importação ilegal de agrotóxicos e falsificação de documentos e placas de veículos. Ao todo, foram expedidos 44 mandados de prisão preventiva, 14 de prisão temporária e 62 de busca e apreensão para serem cumpridos em 7 estados brasileiros.
3: O Tribunal Superior Eleitoral vai julgar hoje se mantém ou não a decisão do presidente da corte, Cássio Nunes Marques, que determinou a retirada do conteúdo e a suspensão da divulgação de uma pesquisa realizada pelo Instituto Atlas Intel. A sessão começa às 7 da noite e esse é o quarto item da pauta do dia. Essa é aquela pesquisa em que detectou ali uma queda de Flávio Bolsonaro na preferência dos eleitores entrevistados e que apresentou ao final, depois de ter feito a pesquisa e detectado essa resposta sobre em quem o eleitor vai votar, ao final foi apresentado o áudio da conversa de Vorcaro, Daniel Vorcaro do Banco Master com Flávio Bolsonaro e por isso a pesquisa foi contestada, embora a pergunta sobre a preferência dos eleitores tenha sido feita antes da apresentação do áudio.
1: Seguimos aqui na atualização das notícias, falando agora da apuração, que continua voto a voto no Peru para definir o vencedor do segundo turno das eleições presidenciais. Com 97,8% das urnas apuradas, o candidato de esquerda, Roberto Sanches, tem 50,13% dos votos válidos contra 49,87% da conservadora Keiko Fujimori.
3: A seleção feminina de futebol faz hoje à noite um novo amistoso contra os Estados Unidos. O Brasil encara as americanas a partir das 9:30 da noite na Arena Castelão, em Fortaleza.
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5: De promessa para o futuro na Copa de 2022, a titular absoluto para o Mundial de 2026. Essa é a trajetória de Michael Olise, atacante da França. Mundialmente conhecido pela habilidade no 1 contra 1 e a capacidade de marcar gols, o atleta de 24 anos já soma 4 tentos com a camisa da seleção local em apenas 15 partidas. A estreia de Olise na equipe de Didier Deschamps veio em setembro de 2024. Antes, durante a Olimpíada de Paris, chamou a atenção da torcida com 7 participações em gol em 11 jogos na campanha que rendeu a medalha de prata aos anfitriões. Por clubes, Olise tem números ainda mais impressionantes. Com a camisa do Bayern de Munique, ele chegou esse ano à segunda temporada consecutiva com ao menos 40 gols mais assistências.
1: Quatro e oito no horário de Brasília, o Instituto Butantan afirma que as pessoas vacinadas há mais de 3 semanas com imunizante contra a dengue têm uma proteção. Estão usufruindo dessa proteção e da segurança da Butantan DV. O presidente da entidade, Esper Calas, destacou que as reações adversas que são investigadas pelo Ministério da Saúde aconteceram depois do período de 21 dias. Ontem, o governo federal divulgou a decisão de suspender de maneira temporária a aplicação da vacina enquanto as investigações sobre o caso estão em andamento.
6: Todas as reações aconteceram num prazo máximo de 21 dias após a vacinação. Aliás, esse é o período que a gente acompanha as reações mais precoces depois da vacinação, que é onde a gente detectou esses achados. Mas traz também para a população a segurança de quem tomou a vacina há mais de 21 dias vai usufruir da proteção que ela promete, demonstrada nos estudos de pesquisa.
1: O presidente do Instituto Butantan ressaltou que o desenvolvimento da vacina cumpriu todos os requisitos técnicos e sanitários. O imunizante é o primeiro no mundo que oferece a proteção completa numa única dose.

0: Isso está presente num grupo específico que a gente deveria evitar de usar a vacina? Isso é uma outra pergunta que a gente tem que tentar responder. Há alguma precaução que a gente possa fazer para que isso não aconteça? Ou não pode afastar a hipótese que seja um sinal que não se confirme?
1: A recomendação do Ministério da Saúde e do Instituto Butantan para quem foi imunizado recentemente é: no caso de qualquer sintoma dentro dos primeiros 21 dias depois de receber a dose, é preciso buscar ajuda numa unidade de atendimento. As informações coletadas vão auxiliar justamente as entidades a entender os dados gerais dessa vacina, a vacina Butantan DV.
2: É isso. Como a gente falou aqui ontem, agora os cientistas vão se debruçar sobre esses casos adversos, especialmente sobre os dois pacientes que morreram. O histórico médico de cada um deles é muito importante também, até porque no mundo existem vários exemplos de vacinas que, quando amplia a vacinação, amplia o público que vai ser vacinado, podem surgir esses casos graves. É óbvio que a morte de uma pessoa é muito grave, mas o caminho da pesquisa vai dizer se tem algum tipo de doença, alguma situação pré-existente que é incompatível com o uso da vacina, por exemplo. E aí, então, a gente vai saber se de fato há segurança, para quais públicos há segurança de uso dessa vacina contra a dengue. A gente vai seguir sempre que novas informações surgirem trazendo aqui. A gente vai trazer justamente para ter a transparência total desse processo de investigação, de pesquisa, para que a gente não perca a confiança nas vacinas, que são importantes demais para a nossa saúde, para evitar doenças gravíssimas. Agora são 4 horas e 11 minutos. A gente faz conexão com Brasília. Caian Messina está chegando aqui com a gente agora para falar sobre a delação de Daniel Vorcaro. Semana decisiva. Os advogados têm nessa semana a última etapa aí de ter contato direto com o cliente para tentar fechar esse acordo, mas a sinalização para a defesa de Vorcaro, Caian, é negativa por parte da Polícia Federal e a própria PGR. Pode também sinalizar que não vai dar sequência nessa delação? Quais as informações você tem, por favor?
3: Vamos lá, Adriana. Boa tarde a você, ao Renan e a todos. Exatamente, esse é o panorama, por parte tanto da Polícia Federal quanto da Procuradoria-Geral da República. Até agora, os investigadores das duas corporações não receberam, segundo eles próprios, informações complementares capazes de embasar, então, um acordo de delação premiada. Isso foi transmitido já aos advogados de Daniel Vorcaro. Daqui a pouco, inclusive, haverá uma reunião dos investigadores da PF com os próprios advogados, e isso será transmitido novamente, em uma espécie já, né, de ultimato, já que a partir de segunda-feira, se não for fechado um acordo de delação premiada nesta semana, a partir de segunda-feira, o acesso dos advogados a Daniel Vorcaro será realmente muito mais restrito. Hoje ele é praticamente a hora em que a defesa quer. A partir de segunda-feira, esse acesso será limitado a 30 minutos por dia por advogado. Então, né, a média ao longo dos últimos dias de conversas dos advogados com o cliente tem sido aí de 6, às vezes 9 horas. E a partir de segunda-feira ele cai bastante. Então, a intenção da Polícia Federal é deixar claro o seguinte: se não for fechado o acordo de delação premiada nesta semana, será muito difícil, então, que ele seja homologado nas próximas semanas.
2: Caian, mudando de assunto agora com você, você tem uma apuração importante sobre as contas do governo Lula do ano passado e a indicação aí de ministros do TCU, do Tribunal de Contas, que podem apresentar ali ressalvas a essas contas, mas seria uma aprovação com ressalvas, é isso, né?
3: Exatamente. Amanhã, né, o Tribunal de Contas da União se reúne para decidir se aprova ou não as contas do governo Lula referentes ao ano passado. Eu conversei com alguns ministros do TCU, eles disseram que haverá sim a aprovação, mas com ressalvas, ou seja, o sinal amarelo por parte da corte aceso em relação às contas do governo federal. Há uma queixa por parte do TCU, principalmente em relação a possibilidade aí, né, de transparência no uso das contas públicas. Inclusive, um levantamento da XP Investimentos aponta que 33 ações tomadas pelo governo federal desde o ano passado até março deste ano, 215 bilhões de reais. Dessas 33

0: ações ficaram praticamente fora do orçamento da União, ou seja, fora do arcabouço fiscal, que é ali uma lei, né, que acaba limitando então os gastos do governo. Como? Segundo esse levantamento, há pelo menos três jeitinhos que o governo federal usaria então para burlar, né, esse teto de gastos. O primeiro deles, que é inclusive o mais comum, é a apresentação de empréstimos, né, como não como despesas. Então, né, o governo pressupõe que esse dinheiro um dia voltaria, só que esse dinheiro acaba não voltando. Então, é uma despesa disfarçada de empréstimo. Outras possibilidades que foram apresentadas pela XP Investimentos em relação a essa burla do teto de gastos, né, do próprio da parte fiscal do governo, é o uso, então, por exemplo, de fundos públicos para financiar programas, sendo que programas precisam justamente de uma fonte perene de recursos. Não é o caso. Isso acaba dificultando, então, nas palavras dos próprios ministros do TCU, a aprovação plena das contas do governo.
1: Tá certo, Caian. Obrigada pelas suas informações, viu? Bom trabalho por aí.
0: Até mais.
2: Valeu. Agora 4h16 no horário de Brasília. Uma nova reportagem do site Intercept Brasil aponta que o dono do Banco Master, Daniel Vorkaro, enviou dinheiro aos Estados Unidos para ser usado no filme que conta ou contaria a história de Jair Bolsonaro, o filme Dark Horse. O site afirma ter tido acesso a planilhas, contratos, comprovantes bancários e outros registros financeiros que permitem reconstruir parte do caminho percorrido pela quantia para bancar esse longa-metragem. De acordo com a reportagem, uma planilha com cronograma de financiamento do projeto registra uma operação de quase 24 milhões de dólares, o equivalente a 134 milhões de reais na cotação da época, entre valores previstos e efetivamente realizados. Parte do dinheiro, segundo o site Intercept Brasil, foi enviado para Heaven Gate Development Fund LP, fundo controlado por Paulo Calisto, advogado do ex-deputado federal Eduardo Bolsonaro. De acordo com uma das planilhas, estavam programados 14 desembolsos de janeiro de 2025 a janeiro de 2026. As duas primeiras parcelas, de 2 milhões de dólares cada, deveriam ter sido pagas em janeiro de 2025, mas foram registradas apenas em 13 de fevereiro e 24 de março. As 12 parcelas restantes, de aproximadamente 1 milhão e 600 mil dólares cada, tiveram parte dos pagamentos efetuada entre março e maio, elevando o total recebido até então para 10 milhões e 600 mil dólares. Segundo jornalistas do Intercept Brasil, essa tabela sobre os pagamentos foi encaminhada em 7 de agosto de 2025 pelo empresário Thiago Miranda a Daniel Vorkaro, dono então do Banco Master, acompanhada da seguinte observação: abre aspas. Duas em atraso e está para vencer a terceira agora em agosto, fecha aspas. Miranda recebeu uma resposta curta de Vorkaro. Abre aspas. Segunda fazemos duas, fecha aspas. A mensagem, de acordo com a reportagem, é relevante porque sugere que novos desembolsos estavam sendo discutidos naquele momento, o que pode significar que o valor efetivamente pago tenha ultrapassado os 10 milhões e 600 mil dólares. Um cronograma semelhante tinha sido encaminhado pelo próprio Daniel Vorkaro ao pastor Fabiano Zettel, cunhado e apontado como operador financeiro do banqueiro meses antes, no dia 12 de março de 2025. Segundo mensagens obtidas pelo Intercept, Vorkaro enviou o documento e deu duas orientações. Ele diz: precisa me ajudar a controlar isso e depois tem que pagar a segunda e a terceira. Um outro documento, de acordo com o site, que chama a atenção, é o comprovante da primeira transferência internacional da operação emitido pelo sistema SWIFT, utilizado por instituições financeiras para operações entre diferentes países. O registro é datado de 13 de fevereiro de 2025 e confirma a remessa de 2 milhões de dólares a esse fundo, que é controlado por Paulo Calisto, advogado de Eduardo Bolsonaro.
1: A novidade dessa nova reportagem do Intercept é que apresenta os documentos e, além disso, fica claro que havia uma programação de pagamentos pela planilha que eles apresentam. Uma programação de pagamentos até o começo desse ano de 2026. Claro que no meio do caminho o banqueiro foi preso e o plano foi por água abaixo. Mas havia um planejamento para repasses até esse ano de 2026, além, claro, de trazer a documentação comprovando aí o comprovante bancário, né? Mostrando que o dinheiro foi para o fundo que é administrado pelo advogado de Eduardo Bolsonaro nos Estados Unidos. Qualquer repercussão sobre esse tema, a gente volta ao assunto. Agora 4h19 e a gente segue falando de dinheiro. dessa pátria de muitos penduricalhos, um grupo de trabalho com integrantes dos três poderes vai analisar o pagamento desses chamados penduricalhos. Só que o que chamou a atenção hoje foi uma notícia que um levantamento feito pelo jornal Estadão, Estado de São Paulo, que mostrou que os ministros escolhidos pelo presidente do STF para analisar o assunto, os ministros ganharam juntos em um ano 8 milhões de reais. Só o coordenador desse grupo teve salário mensal de mais de 330 mil. Claro, todos eles inflados aí pelos penduricalhos. Lana Canepa chegando aqui pra gente, com a gente, para trazer essas informações. Boa tarde para você, Lana. Ô, Lana, o que mostra é que talvez se você for chamar um magistrado para coordenar esse trabalho que não tenha penduricalhos no salário, essa pessoa nem exista, né? Porque
3: talvez eles tenham procurado e não tenham encontrado, Adriana.
1: Essa pessoa não exista. E aí a pergunta que fica é, mas as pessoas que estão recebendo os penduricalhos têm isenção e compromisso de analisar o assunto e encontrar uma saída que é aquela que interessa à população, que é não ter um gasto tão exorbitante, tão além do que a legislação, a Constituição determina? Bem-vinda.
3: Ótima tarde para você. Muito difícil falar em isenção nesse momento, né? Os dados são abertos, tá? Eu entrei lá no sistema do CNJ, do Conselho Nacional de Justiça, e chequei a remuneração do coordenador desse grupo de trabalho para tratar dos penduricalhos. O nome dele é Francisco José Rodrigues. Ele acumula o cargo de desembargador auxiliar no Conselho Nacional de Justiça e no Tribunal de Justiça de Santa Catarina. Então, lá em dezembro, tá? O salário bruto, 332 mil reais. Claro que não é só o rendimento, tem uma série de penduricalhos, além de auxílios vários, auxílio alimentação, saúde, ajuda de custo, gratificação natalina, férias, é tudo somado, né? Ainda assim, um único mês, 332 mil reais. Vamos lembrar que o teto constitucional é de R$ 46.300, o salário do ministro do Supremo. Em decisão recente, o STF limitou os penduricalhos, ou seja, os extras todos, a no máximo 70% desse valor, chegando, portanto, a R$ 78 mil. Reais. E mesmo assim, os cinco integrantes desse grupo de trabalho, no ano passado, ganharam, em média, só o Francisco, né? O Francisco José Rodrigues ganhou, em média, 200 mil reais, 190 mil ali, fica em torno desse valor. Em média, somando todos os salários do ano e dividindo por 12. Então, muito além do que está previsto como um teto, como limite, de 46 mil e até o ampliado pelo Supremo, que é 78 mil reais. O que a gente conseguiu de resposta? O Conselho Nacional de Justiça publicou uma nota dizendo que todas as remunerações dos integrantes do grupo são previstas na Constituição e nas leis, nos regulamentos todos, né? Não tem nada de errado. O problema é que tem permissão para pagar tudo isso, né? São verbas de direitos pessoais dos magistrados e os integrantes desse grupo foram selecionados por ter um perfil técnico e capacidade de gestão para propor melhorias. O que é esse grupo de trabalho? O presidente do Supremo, o ministro Edson Fachin, inclusive falou na abertura da sessão do CNJ hoje sobre esse grupo. A missão deles, desses cinco magistrados, é fazer um pente fino nos penduricalhos e propor um modelo remuneratório para a categoria. O próprio CNJ já tinha padronizado uma coisa, que é unificar todos esses valores pagos em um único sistema, para que todo o dado fique aberto, fique acessível para a população, mas ainda não está implementado, ainda não está colocado na prática. E então eles têm 6 meses, esse grupo de trabalho, para apresentar uma proposta que garanta essa padronização, transparência e previsibilidade das parcelas remuneratórias do judiciário. Nesse grupo também tem pesquisadores, tem outras pessoas que vão fazer propostas, produzir um mapa dos valores pagos e levantar as verbas remuneratórias e indenizatórias para ver o que pode e o que não pode a partir de agora. Quais são os limites que podem valer não só para um, mas para todos eles. Porque são 90 tribunais pelo país, Adriana. E cada um tem sua própria regra, seu próprio penduricalho de estimação, entre aspas. Claro que todos com previsão legal. Mas varia muito de um estado para o outro. Alguns dão mais, muito mais, outros menos. Mas todos eles praticamente acima do teto previsto pela Constituição.
1: É isso. Vamos ver se esse grupo vai de fato se debruçar sobre o assunto mesmo, com um salário tão gordo aí, recheado de penduricalhos. Obrigada, viu, Lana? Tchau, tchau.
3: Bem pagos eles são, né? Tchau, tchau.
1: Muito, muito.
2: Bom, a gente segue por aqui movimentando a nossa reportagem, falando de um desembargador, aquele Magid Nawaf Lawá, do Tribunal de Justiça de Minas Gerais. O Conselho Nacional de Justiça aprovou a abertura de um processo administrativo disciplinar contra ele. O magistrado foi afastado do trabalho em fevereiro depois de votar pela absolvição de um homem de 35 anos que era acusado de estuprar uma criança de 12. Depois dessa repercussão do caso, o próprio desembargador passou a ser investigado por crimes sexuais. A Gabriela Oliveira está chegando por aqui com as informações atualizadas para a gente. Oi, Gabi.
4: Oi, Renan. Boa tarde para você, para a Adriana, a todos que nos acompanham por aqui. No Entre Nós, exatamente, Renan, esta decisão foi tomada hoje pelo Conselho Nacional de Justiça, que, né, abriu um processo administrativo disciplinar por unanimidade contra o desembargador do Tribunal de Justiça de Minas Gerais, o Magid Nawaf Lawá. Ele já estava afastado do cargo desde fevereiro. Ele é investigado por supostos crimes sexuais e por possível infração disciplinar ligada a um voto em um processo de estupro de vulnerável. Relembrando este caso, né, o desembargador votou pela absolvição de um homem de 35 anos acusado de manter relacionamento com uma menina de 12 anos em Indianópolis, no Triângulo Mineiro. A Corregedoria Nacional de Justiça ouviu possíveis vítimas aqui em Minas Gerais. Segundo o relator, 7 mulheres relataram episódios de importunação sexual e estupro. O Corregedor Nacional de Justiça, ministro Mauro Campbell Marques, votou pela abertura do processo e pela manutenção do afastamento, decisão acompanhada por unanimidade. Ele afirmou que há indícios de um padrão de conduta em situações de vulnerabilidade. Renan.
1: Obrigada, viu, pelas suas informações. Bom, a gente falava agora há pouco de penduricalhos. Esse desembargador, que é o Magid Nawaf, ele ganhou, no mês de março, mais de 120 mil reais, mesmo afastado, mesmo com denúncias tão graves de importunação sexual, de crimes que são análogos ao estupro. É assim que o CNJ está tratando as denúncias de várias das vítimas do Magid Nawaf. Das 7 pessoas que acusam Magid de crimes sexuais, eu conversei com 3 pessoas, eu entrevistei 3 das 7 pessoas. E as mulheres que relatam os episódios de crimes sexuais de Magid, elas relatam exatamente uma situação de subordinação, dele se aproveitar dessa relação de subordinação, estagiária, iniciante num tribunal de Betim, ou estagiária na comarca que ele trabalhava em Ouro Preto, ele se aproveitava de pessoas num cargo que era subordinado a ele, se aproveitava do poder que ele tinha como juiz e depois como ascendendo na hierarquia da justiça com poder sobre um tribunal. Ele se aproveitava desse poder que tinha nas mãos e usava essa relação de subordinação com as mulheres para cometer os crimes e para abusar sexualmente dessas mulheres. E o CNJ interpreta como situação análoga a estupro, porque havia ele fazia uso da força, do poder e de toques dessas mulheres, tocava essas mulheres nas partes íntimas, com todo esse contexto da ameaça do cargo, da ameaça do poder que ele tinha. Então, por isso, os casos são interpretados como análogos à situação, a um caso de estupro. É muito grave o que tem de denúncia contra a Magid Nawaf. Agora, a gente tem que aguardar esse processo administrativo para saber se, de fato, ele vai ser expulso.
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0: 4h30 no horário de Brasília, vamos falar de Copa do Mundo. Daqui a pouco a gente vai falar de Copa do Mundo para você que está acompanhando a gente aqui no Entre Nós, destaque da seleção brasileira. Seleção fazendo mais um treino, já de olho na estreia, que vai ser no sábado. A gente vai acompanhar a nossa seleção entrando em campo. Daqui a pouco faremos contato com o Felipe Killing, também com mais da nossa reportagem, Maurício Ferreira, toda a turma que está por lá. Hoje mais cedo a gente fez um Band News Station especial, né? Eu apresento o jornal com o Eduardo Barão, que é metade Brasil, metade Estados Unidos. E o Barão tá sempre...
1: Good morning!
0: O Barão tá sempre ali do escritório dele, né? Que é dentro da casa dele. É, e hoje ele apresentou o programa direto da Times Square, cara. É muito louco, né? Muito legal, muito simbólico. Ele tava com um guia brasileiro que trabalha por lá, enfim, contextualizando um pouco do que é aquele espaço, do que ele representa pro mundo, pra cultura. É, e foi muito curioso ver ali a movimentação dos turistas. Até falei pro Barão, assim, enquanto a gente chamava repórter e tudo mais, ele tava sempre falando com as pessoas, acenando... Porque tem muito turista,
1: muito
0: turista brasileiro. Então vinham ali um repórter com o uniforme da Band, com o microfone da Band News FM,
1: e
0: todo mundo falando com ele.
1: É.
0: Foi demais, essa expectativa já da turma para a Copa do Mundo.
1: É. Daqui a pouquinho a gente coloca então com a gente aqui na linha o Felipe Killing para trazer as informações desse treino da seleção e também o Maurício Ferreira, que vai falar das questões da política imigratória dos Estados Unidos, que acaba dificultando a entrada de algumas seleções, como aconteceu com o Senegal. É, seleção revistada ali na pista do aeroporto, já teve um juiz que foi deportado, então a política migratória dos Estados Unidos bastante contundente aí, dificultando a chegada de algumas seleções.
0: Yuri Queiroga está aqui no estúdio, tem informação da nossa seleção com esse treino já na expectativa, né, para a estreia no sábado contra o Egito.
2: Contra Marrocos. Exatamente, contra a seleção de Marrocos no sábado, 7 horas da noite. Agora vai ser desse jeito, né? Variando os períodos de treinos lá no CT Columbia Park, que pertence ao New York Red Bulls, onde a equipe está se concentrando. A equipe se concentra no Hotel The Ridge, que fica ali na região, mas os treinos sempre continuando ali, final da tarde, sempre final da manhã, horário deles, final da tarde também, pelo horário de Brasília e final horário dos Estados Unidos. E hoje também, a gente também tem destaque para amistosos internacionais. Quem entra em campo é a atual campeã argentina. A Argentina vai jogar às 10 horas da noite lá na Universidade de Auburn. Vai enfrentar a Islândia, último jogo antes da estreia na Copa do Mundo contra a Argélia. Essa partida de hoje contra a Islândia ainda não deve ter a presença de Lionel Messi, que está se recuperando de uma lesão muscular. Portanto, ele não deve ir a campo para este último amistoso da Argentina.
1: O nosso último amistoso foi contra o Egito.
2: Isso.
1: Exatamente por isso o Renan acabou se confundindo, a estreia contra o Marrocos. E daqui a pouco a gente vai ter informações também sobre a fala do Ibanez, que estava previsto que ele falasse com os jornalistas.
2: Roger Ibanez, exatamente, o zagueiro zagueiro barra lateral direito, agora vai ser lateral, né? Agora vai ser lateral da seleção brasileira.
1: Porque a gente tá com um furo ali, né?
2: Exatamente, agora podemos batizá-lo como lateral, cunhá-lo como lateral da seleção brasileira.
1: Obrigada,
0: o Maurício Ferreira tá chamando a gente lá. Fala, Maurício, direto dos Estados Unidos.
3: Tudo bem, Renan? Ótima tarde a você, Adriana, o grande Yuri Queiroga, aí nos estúdios também da Band News FM, terça-feira movimentada para a seleção brasileira e também para outros assuntos, né? Estamos em uma semana tão importante, quinta-feira com o jogo de abertura aqui da Copa do Mundo entre México e África do Sul, mas muitas questões diplomáticas ainda, né? Tivemos nos últimos dias todos os vídeos que acabaram viralizando dos jogadores do Uzbequistão sendo revistados na chegada ao estádio em Nova York antes do amistoso contra a seleção da Holanda, o árbitro da Somália, que também tinha um passaporte diplomático e foi impedido de entrar aqui nos Estados Unidos. E outro vídeo que acabou viralizando, viu, pessoal, nos últimos dias, foi da delegação de Senegal, essa sendo revistada na pista em um aeroporto aqui dos Estados Unidos, as imagens que viralizaram bastante, e até por isso a Federação Senegalesa veio ao público através de uma nota esclarecer, dizendo que tudo isso foi um procedimento padrão e que foi no momento do embarque da delegação no estado da Carolina do Norte. Como o ônibus que levava os jogadores deixou toda a delegação, os atletas, já na pista para que eles pudessem pegar o avião, Essa revista, considerada por eles normal, foi realizada na pista. Claro que num primeiro momento, quando todo mundo teve acesso a essa imagem, parecia uma revista um pouco mais rígida, como foi feita, por exemplo, com os jogadores do Uzbequistão na chegada ao estádio em Nova York, mas não, tá? A Federação Senegalesa então veio ao público dizendo que foi um procedimento padrão, respeitando, né, e tudo feito ali dentro das conformidades da legislação aeroportuária. Isso foi feito também, tá, com a delegação da Bélgica, deixando a cidade de Atlanta rumo a Chicago. Então a delegação belga também passou por esse mesmo procedimento. O ônibus deixou os atletas na pista e ali mesmo então eles foram submetidos a essa revista para que pudessem pegar o avião rumo ao destino final.
1: Obrigada,
0: valeu, Maurício.
1: E no México as seleções estão indo para lá, né? Porque a Copa se divide por lá, a abertura é no México. As seleções sendo recebidas com música.
0: Uhum.
1: Então, tá bem diferente. A hospitalidade tá bem diferente. Claro que tem que ter uma fiscalização, claro que tem que olhar a documentação, claro que tem que ver, né, as bagagens, tem que ser, passar pelo sistema de segurança. Claro que tudo isso. Mas são pessoas que estão indo como convidadas para participar de um grande torneio que o país concordou em sediar, uhum, né? Também não precisam ser tratadas da forma de ficar ali expostas no meio da pista, sendo revistadas como se fossem pessoas
0: criminosas.
1: Pararam numa batida policial, né? Tem jeitos e jeitos de cuidar da segurança, né?
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0: Continuamos nos Estados Unidos. Fala, Felipe Killing, boa tarde para você.
1: Tudo bom, Renan? Boa tarde a você, Adriana, e a todos tarde. Que nos acompanham. Eu tô aqui no quartel-general do Brasil. É o hotel em que a seleção está hospedada. Muitas decisões saem daqui. Os jogadores passam a maior parte do tempo justamente neste hotel. Dá para ver, ó, que tem um clima de Brasil por aqui. Olha só as bandeirinhas, tem mesa, cadeira, tem o escudo do Brasil, slogan, bate no peito. E olha, eu tô aqui porque agora há pouco aconteceu uma entrevista coletiva do Ibanez. O Ibanez, ele é zagueiro de origem, mas pode ser o lateral direito do Brasil na estreia contra o Marrocos. Isso porque o Wesley, que é o lateral direito, acabou sendo cortado por conta da lesão na partida contra o Egito. E olha, a gente teve acesso aos primeiros 15 minutos do treino de Ancelotti. E mistério, viu? Ele não esboçou o time titular. Talvez ele tenha na cabeça a equipe que vai começar contra o Marrocos. Imagino que tem, né? São só 4 dias até a partida de sábado. Mas para a imprensa, mistério total. E tem sido isso, viu? Uma preparação da seleção brasileira, onde há uma blindagem muito grande para os jogadores. A imprensa não tem muito acesso, os jogadores também. A própria família dos jogadores. E os treinos, apenas 15 minutos abertos, em que a gente tenta desvendar, pegar pistas para ver se o Ancelotti dá algum sinal da equipe que vai começar o jogo contra o Marrocos. Mas é isso. Estamos a apenas 4 dias da estreia do Brasil na Copa do Mundo. O Ancelotti talvez tenha o time na cabeça, a gente não tem. E o Neymar, novidade sobre o Neymar é que, mais uma vez, ele não foi para o campo, não treinou. Ontem realizou mais um exame de imagem e a CBF diz que houve uma melhora, mas não há uma previsão de quando ele vai para o campo.
2: Tá certo, Kylian. A gente espera que o Ancelotti tenha o time na cabeça. Tem o Danilo também que poderia ir para a lateral direita, mas vamos ver quem é que vai defender o Brasil nessa posição aí que está meio, por enquanto, na dúvida. Valeu, querido. Bom trabalho, viu?
1: Valeu, até mais.
2: É sábado, gente, é sábado.
0: 4h39 no horário de Brasília.

0: Seguimos por aqui, falando de São Paulo. Cara, tem uma cortina agora aqui atrás, eu não consigo ver como é que tá o tempo lá fora. Descreve. Descreve para nós. Nublado,
1: né? Nubladão. Não está chovendo na zona sul de São Paulo e o pôr do sol sem sol, né?
0: É.
1: Só aquele sol escondidinho atrás das nuvens, bastante nuvens, mas bonito.
0: Será que já é a mudança no tempo?
1: Tem chuva também ali na Marginal Pinheiros,
0: perspectiva
1: perto
0: e
1: da Raia
0: mudança.
1: Da USP. Trânsito ok, bem ok, na verdade, né?
0: É.
1: E o tempo nubladão. É
0: a virada.
1: A virada está se aproximando. A chuva vem amanhã à tarde, né? Mas já começa bem cedinho, cheio de nuvens.
0: 22 graus a temperatura nesse momento. Tem essa perspectiva aí de mudança no tempo para amanhã. Teremos mínima de 13, máxima de 22, por causa de uma área de baixa pressão que vai aumentar a quantidade de nuvens. E na quinta, dia com muita nebulosidade, chuva, mínima de 14, máxima de 20 graus aqui na cidade.
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1: Seis estudantes da USP são liberados depois de serem detidos por invasão do prédio da administração central no Butantã, na zona oeste da capital paulista. A confusão aconteceu ontem e durou cerca de uma hora. A PM foi acionada e conseguiu conter o tumulto. De acordo com a USP, os invasores agrediram integrantes da guarda universitária, chegaram a disparar rojões e fogos de artifício contra os seguranças. Três vigilantes ficaram feridos e receberam atendimento no hospital da cidade universitária. Os alunos foram liberados depois de prestar depoimento na delegacia da Lapa. O caso foi registrado como lesão corporal de natureza grave e dano ao patrimônio público. A invasão ao prédio da administração central foi feita como parte dos estudantes insatisfeitos com o resultado da Assembleia Geral. Depois de 54 dias, a maioria presente votou pelo encerramento da paralisação. Apesar disso, a greve não acabou automaticamente na USP, porque a partir de agora, cada diretório do curso será o responsável por decretar a suspensão. Na semana passada, a Associação de Docentes da Universidade de São Paulo já tinha anunciado o fim da paralisação de professores.
2: Já havia uma sinalização ali de finalizar esse movimento e, no entanto, os estudantes que tentaram essa nova invasão partiram para cima dos seguranças, um deles com um rojão na mão, direcionou esse rojão aceso para o rosto de um segurança, um outro atacou com um golpe a cabeça de um segurança que fica desacordado no chão. As imagens dessa agressão, dessa invasão e dessas agressões são muito fortes e comprovam a violência que esses estudantes entraram para invadir ali, tentar uma nova invasão à USP. A gente traz novas informações na nossa segunda hora aqui do Entre Nós. Outro assunto importante aqui de São Paulo, infelizmente mais um caso de uma violência terrível. Ainda não há informações sobre o estado de saúde de um motorista de aplicativo baleado em uma tentativa de assalto no Brooklyn, zona sul de São Paulo. Esse caso aconteceu na manhã de hoje na Avenida Doutor Shukri Zaidan. A vítima foi baleada por um bandido em uma moto que aproveitou o trânsito parado para cometer o crime. O motorista foi atingido no braço, na axila e encaminhado ao pronto-socorro do Hospital São Paulo. O motoqueiro usava uma mochila de entrega de alimentos e fugiu após os disparos.
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1: Informações do seu caminho aqui pela cidade, ocorrências que podem impactar o seu deslocamento. Tem a informação de um incêndio que estava acontecendo mais cedo num grupo de casas, numa comunidade na rua Algarve, número 100, no Capão Redondo. Até seis casas ali atingidas pelas chamas. Uma operação de rescaldo está acontecendo nesse momento. Não houve vítimas, felizmente, mas essas pessoas acabaram perdendo as moradias, né? Repetindo essa ocorrência, rua Algarve, número 100, no Capão Redondo. Faltam 15 minutos para as 5 horas da tarde.
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5: A seleção brasileira chegou à Copa do Mundo da Rússia empolgada com uma incrível campanha de recuperação nas eliminatórias sul-americanas. Em 19 jogos, incluindo amistosos, sob o comando de Tite, que hesitou em assumir a equipe, foram 15 vitórias, 3 empates e apenas uma derrota. O treinador pegou uma equipe na sexta colocação e a levou à classificação para o Mundial de 2018 na ponta da tabela. Na primeira fase, 2 vitórias, sobre Costa Rica e Sérvia, e um empate com a Suíça. O triunfo nas oitavas de final para cima dos mexicanos por 2-0 foi até relativamente tranquilo, mas o sonho do Hexa acabou na fase seguinte. Diante de uma encaixada geração belga, o Brasil foi derrotado por 2-1 e se despediu em um confronto que teve o brilho do goleiro Courtois.
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2: Quatro horas e 48 minutos, seguimos ao vivo aqui com Entre Nós e vamos a mais um giro de notícias para vocês. Um ex-policial militar é preso durante uma operação da Polícia Civil contra uma organização criminosa envolvida em extorsões. E também mediante sequestro na região metropolitana de Salvador. Um PM ainda em atividade também é alvo da ação realizada hoje e esse está foragido.
1: 9 pessoas são presas em uma operação da Polícia Civil da Paraíba contra o crime organizado. A justiça também determinou o bloqueio de cerca de R$ 35 milhões e o sequestro de bens dos investigados.
2: A justiça mineira nega recurso da defesa do argentino Eduardo Urias e o mantém preso. O homem de 63 anos é suspeito de cometer crime de racismo contra uma criança durante um passeio de Maria Fumaça entre São João del Rei e Tiradentes, na região central de Minas Gerais.
1: A seleção masculina de vôlei estreia amanhã na Liga das Nações deste ano. O Brasil enfrenta o Irã a partir das 8 horas da noite no ginásio Nilson Nelson, em Brasília.

0: discussão importante que acontece hoje em Brasília, a Comissão de Constituição e Justiça da Câmara dos Deputados começa a analisar a proposta de emenda à Constituição que trata da redução da maioridade penal para 16 anos. Se for aprovada essa proposta, o presidente da Casa, Hugo Mota, ainda precisa criar uma comissão especial para votar o mérito da proposta de emenda à Constituição e só depois, então, o texto vai a plenário. Atualmente, a Constituição afirma que os menores de 18 anos são inimputáveis e sujeitos às normas da legislação especial. Além de reduzir a maioridade penal, o texto original dessa PEC tornava obrigatório o voto para maiores de 16 anos.
1: Economia.

0: Hoje sem Juliana Rosa aqui no Entre Nós, está curtindo um período de férias, volta em breve a nossa programação. O mercado financeiro, os investidores têm acompanhado com apreensão mais uma vez a volta dos conflitos no Oriente Médio. O presidente dos Estados Unidos, Donald Trump, acusou o Irã de derrubar um helicóptero americano perto do Estreito de Hormuz. O republicano disse que os dois pilotos a bordo escaparam ilesos, mas que a ação iraniana terá resposta por parte de Washington. O helicóptero foi derrubado por um drone. No entanto, a investigação sobre o incidente ainda não concluiu se o ataque foi intencional. Ainda no Oriente Médio, Israel fez novos ataques hoje contra o sul do Líbano e 8 pessoas morreram nesses bombardeios, mesmo diante dessas conversas de acordos de paz lá na região de cessar fogo, principalmente por ali.
1: Bom, e justamente em função da política externa, sobretudo em função da política externa, o presidente Donald Trump vê a popularidade em queda, né? Na noite de ontem, a gente teve um exemplo disso. Donald Trump foi vaiado por torcedores no terceiro jogo da final da NBA, que é o principal campeonato de basquete do país. As vaias foram durante a reprodução do hino nacional americano, antes da partida entre New York Knicks e San Antonio Spurs. A presença de Donald Trump nessa decisão no Madison Square Garden levou a um forte esquema de segurança, causou transtornos para os torcedores em Nova York, ruas foram bloqueadas, o acesso ao ginásio teve um reforço nas revistas, restrições de circulação. Muitos fãs chegaram a enfrentar filas maiores e atrasos para conseguir entrar na arena antes da partida decisiva, o que gerou reclamações generalizadas. Isso também, claro, pode ter interferido ali no humor, né, dos torcedores dentro do estádio. O fato é que o republicano foi vaiado por parte da torcida durante justamente a reprodução do hino nacional. Uma longa vaia, porque às vezes com aquela mistura de vaia e aplauso, a gente fica até na dúvida do que é, mas foi uma longa vaia sobre Donald Trump.
0: 4h52 no horário de Brasília.

0: O ex-chefe dos investigadores da Delegacia sobre Entorpecentes de Campinas, no interior de São Paulo, é preso em uma operação que apura a ligação de servidores públicos com o PCC. Maurício Aparecido de Oliveira, que atualmente trabalha no 1º Distrito Policial de Campinas, foi preso hoje junto com um ex-estagiário do Ministério Público e um ex-policial civil. O trio teria participado de um plano para matar o promotor de justiça do GAECO, Grupo de Atuação Especial de Combate ao Crime Organizado, Maurício Silveira Filho. Segundo o MP, o investigador se reuniu em agosto do ano passado com um homem apontado como responsável por executar o promotor. Já o estagiário teria propositalmente se infiltrado em uma das promotorias de justiça criminais de Campinas para fornecer informações privilegiadas ao PCC. Um policial penal também investigado. Os 3 mandados de prisão temporária e 10 de busca e apreensão foram cumpridos nas cidades de Campinas e Cardoso, que ficam no interior do estado.
1: Está marcada para 17 de junho agora, na outra semana, a audiência pública que vai discutir a concessão dos direitos de batizar, de dar nome à Praça Roosevelt, no centro de São Paulo. Esse chamamento para uma consulta pública, foi publicado ontem no Diário Oficial do município. Os chamados naming rights são contratos que permitem que uma empresa associe a marca ao nome de um espaço em troca de pagamento. Como já acontece, acho que está todo mundo habituado aí a essa expressão naming rights, como já acontece com os estádios de futebol, por exemplo. Se a concessão avançar, a praça pode ganhar o nome de uma empresa privada, enquanto a prefeitura vai ficar com 20% da receita bruta obtida com a operação. Esse modelo faz parte da concessão do Complexo Roosevelt, que prevê que pelos próximos 20 anos, uma empresa vai ficar responsável pela gestão da praça, o estacionamento subterrâneo, além de algumas áreas embaixo do Minhocão e da Rua Gravataí. O plano de concessão prevê uma receita anual de R$4.600.000.
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0: observando aqui trânsito travado nesse momento na Doutora Arnaldo, na direção do Sumaré, desde o comecinho dela até a passagem pela Avenida Sumaré ali, o viaduto, né, que continua. Tem o pessoal que desce para Cardoso de Almeida, aí depois da entrada para Cardoso de Almeida alivia um pouco o caminho na direção do Sumaré. No sentido contrário, o caminho vai melhor. Avenida Paulista com boas condições agora na direção do Paraíso, e no sentido contrário tem vários trechinhos de onde para no sentido da Consolação, principalmente depois da passagem pela Brigadeiro. Rua da Consolação na descida também tem onde para em toda extensão, e a subida da Consolação para a Avenida Paulista com lentidão do cemitério até a chegada à Rua Minas Gerais ali, né, que vai para Higienópolis, enfim, para pegar inclusive a Doutor Arnaldo mais à frente. No centro da capital, elevado João Goulart, bastante carregado agora, e também embaixo Amaral Gurgel com lentidão da região da República até mais ou menos o trecho da Santa Cecília. Depois disso, flui melhor a Amaral Gurgel e também o elevado. Avenida Rio Branco com lentidão nesse momento na direção norte, e no sentido contrário, no sentido do centro da capital, boas condições para quem está transitando por ali nesse trecho da Rio Branco, nos Campos Elíseos.
1: Sempre aqui com a gente, está reclamando o frio. Daqui a pouquinho, na segunda hora, a gente vai falar com a Josélia, vai trazer as informações da previsão do tempo, com chuvinha
0: tá ruim,
1: a partir
0: piorar.
1: De amanhã, e o frio não vai embora.
0: 4h58.
1: Bora? Eu sou rápido, aqui a gente sente calor porque a corrida é grande para dar conta de todas as notícias. A gente está fechando a primeira hora para o Brasil inteirinho. Segunda hora pela rádio é aqui para nossa audiência de São Paulo, mas a gente segue pelo YouTube, pela LG Channels, em breve pela TCL, e vamos que vamos, Renan Susquevicius.
0: Vamos nessa. A Rede Band News se faz nesse momento. Volta às 6, né, da coisa com Reinaldo Azevedo. Boa tarde, até mais.
1: 7h20 tem a transmissão simultânea do Jornal da Band. Obrigada demais.
0: Tchau, tchau.

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3: Olá, boa tarde para você. Nosso segundo boa tarde, nossa segunda hora juntinhos. Fala comigo, São Paulo. Fala comigo, Renan Suquevicius.
4: Vamos nessa, na atualização das notícias por aqui. Espaço aberto para você participar da nossa programação pelo nosso WhatsApp, 11999-592-100.
3: É isso, participe, fala como é que está seu caminho, como é que está sua resistência para esse friozinho que não vai embora. Amanhã chega a chuva, chuva persistente, fica até o final de semana e aí não vai esquentar não, vai ficar friozinho, viu? Então daqui a pouquinho a gente tem a Josélia Pegorim falando com a gente. Tem encomenda, quer saber de algum destino específico? Manda pra cá que a gente pergunta pra ela. E tem ouvinte já participando com a gente, viu, Renan? Quero até colocar aqui pros outros ouvintes também. O Acílio mandou mensagem pra gente agora há pouco, quando a gente trouxe a notícia da Praça Roosevelt, que a prefeitura vai conceder pra iniciativa privada, pra manutenção da praça, e inclusive vai ter a concessão dos nomes, do nome da praça, pra uma empresa que vai batizar a praça, assim como já acontece com os estádios de futebol. Nosso ouvinte, o Acílio, como eu estava dizendo para vocês, ele mandou mensagem aqui dizendo que acha que é um sinal ali de falência do poder público, que já arrecada tanto dinheiro. Capital de São Paulo, a gente nem precisa dizer, né? O orçamento gigantesco que essa metrópole tem. Tem muito gasto? Tem, mas tem uma arrecadação também muito volumosa e não consegue fazer a zeladoria e cuidar dos espaços públicos. Opinião do nosso ouvinte, Acílio. E você? Acha que a concessão é um caminho? Melhora para a população? Tem piora quando você frequenta um espaço que foi concedido à iniciativa privada? Vai mandando sua participação para a gente vai compartilhando sobre esse e sobre todos os outros temas que a gente traz aqui.
4: Vamos às outras informações de hoje. Ninguém ficou ferido no incêndio em uma comunidade no Capão Redondo, na Zona Sul. O fogo começou por volta das 2 da tarde e atingiu cerca de 5 casas. 9 viaturas dos bombeiros ainda estão no local e atuam na fase de rescaldo para que as chamas não voltem.
3: A reforma da Serraria do Ibirapuera pode virar caso de justiça. Informações chegando agora com Humberto Ferretti.
5: Entidades da sociedade civil contrárias à reforma da área da antiga Serraria do Parque Ibirapuera estudam entrar com recurso para barrar o projeto. As mudanças propostas pela Urbia foram aprovadas pelo Conselho Municipal de Preservação do Patrimônio Histórico, Cultural e Ambiental. O projeto prevê, por exemplo, a implantação de um mezanino com equipamentos de academia e espaços que poderão ser explorados comercialmente. Entidades contra a iniciativa alegam, por exemplo, que a área da serraria é histórica e precisa ser preservada, e questionam a criação de serviços pagos em um espaço usado, entre outras coisas, para a prática de tai chi chuan, yoga e outras atividades coletivas gratuitas.
4: Lembra, na semana passada, retrasada, que a gente estava falando do lance da Times Square e da vocação da cidade, né? É muito curioso, porque é isso.
3: Times Square no centro de São Paulo, isso. Né? Fazer uma transferência da Times Square para cá.
4: Pois é, não, e a gente fica pensando, né? A Times Square lá nos Estados Unidos funciona daquele jeito porque tinha um motivo, por causa do jornal New York Times, por causa dos teatros que ficam ali na região e da publicidade. Faz sentido para aquela região. E aí a pergunta que eu trouxe para cá é: qual a vocação da cidade ou dos espaços da cidade para que as coisas sejam construídas? A gente tem esse espaço, que é um espaço importante, a Serraria do Parque, tem essas aulas de Tai Chi Chuan. Eu fico pensando, talvez em outro parque, em outra região, alguém crie um espaço para fazer aula de Tai Chi Chuan no lugar em que não acontece. Mas esse em que acontece a aula de Tai Chi Chuan, você quer mudar e transformar em outra coisa, sabe? É. Já tem uma coisa acontecendo ali, já tem uma mobilização das pessoas naquilo. Por que não apoiar isso, né? Mas não, vamos fazer uma coisa diferente e afetar, inclusive, o patrimônio, né? A preservação desse patrimônio da capital.
3: E a sensação que eu tenho, falava pro Renan aqui, é que vai fazendo essas concessões, vão sendo feitas, a sensação que eu tenho é que tudo vai ficando com cara de shopping, sabe assim? Então, o conceito é assim, ah, não, vamos embelezar. Então, o restaurante tem que ser mais bonito e a lanchonete, e vai ficando tudo com cara de fast food, de shopping. tudo com colorido, tudo com aquela fachada, aquela placa, aquela LED. Tentativa de atrair LED, aquela tentativa de atrair o público, mas vai ficando tudo muito pasteurizado, com cara de shopping. Então, assim, o shopping é o shopping, o Parque Ibirapuera é outra coisa, né? E eu vou ao Parque Ibirapuera desde que eu cheguei aqui em São Paulo. Acho que um dos primeiros lugares que eu aproveitei em São Paulo foi o Parque Ibirapuera. E hoje é outro Parque do Ibirapuera. Você caminha por lá, você vê algo... Não estou dizendo que tudo piorou. É, não é isso. A perspectiva é... Será que tudo tem que ficar com essa cara meio pasteurizada? Então as praças, quando a iniciativa privada entra, também vai ter que entrar uma linguagem meio shopping center, umas fachadas, umas lojas, uns quiosques, que tudo fica meio parecido? Porque era muito legal ter o Parque Ibirapuera mais natural, como ele era há 20 anos. Eu imagino que o nosso ouvinte tenha lembrança, muitos ouvintes devem ter lembrança de 30 anos atrás, de mais tempo ainda. Mas é isso, a sensação que eu tenho é que vai ficar ficando tudo pasteurizado.
4: Seguimos aqui na atualização das notícias, falando da suspensão da vacina do Instituto Butantan contra a dengue, que não afeta a credibilidade das pesquisas sobre imunizante. A avaliação da diretora da Sociedade Brasileira de Imunizações, a doutora Isabela Balalé. Pelo contrário, a médica afirma que a situação ressalta a eficácia do sistema de testes e do monitoramento que é feito aqui no Brasil.
6: De maneira nenhuma coloca em xeque a aprovação desse imunizante, dessa vacina. Não houve nada errado na pesquisa. O que aconteceu, que pode acontecer, quando você vai para o mundo real, você sai de um N, né, de pessoas, de uma pesquisa, para 500 mil pessoas. E aí, eventos adversos muito, muito raros podem aparecer. E isso mostra, sim, que a farmacovigilância brasileira está 100% atenta.
4: O uso do imunizante nacional contra a dengue foi suspenso ontem em todo o país pelo Ministério da Saúde depois de duas mortes de pacientes. Um comitê de especialistas vai investigar se há relação dessas mortes com a vacina.
3: O Ministério Público de São Paulo questiona a decisão da Justiça que soltou o auditor fiscal investigado em esquema bilionário na Secretaria da Fazenda. Informações agora com Augusto Valle.
7: O Ministério Público de São Paulo apresenta recurso contra a decisão judicial que mandou soltar o ex-auditor fiscal Arthur Gomes da Silva Neto. Ele é apontado como líder de um esquema bilionário de propinas na Fazenda de São Paulo. Segundo os investigadores, ele estaria ocultando parte expressiva de um patrimônio em criptomoedas que teria obtido por via de corrupção. De acordo com os promotores, o ex-auditor segue com capacidade de movimentar recursos, influenciar testemunhas e até fugir do país. A defesa nega que o investigado tenha sob custódia uma carteira milionária em criptomoedas. No último dia 18, o juiz Thiago Baldani Gomes revogou a prisão preventiva e determinou medidas cautelares. O esquema teria desviado mais de R$1 bilhão dos cofres públicos.
4: As buscas pelos criminosos envolvidos nos disparos que atingiram um policial militar no último fim de semana continuam na Zona Sul de São Paulo. As informações com a Luana Pereira.
8: A Polícia Militar monitora a região de Paraisópolis na tentativa de localizar o suspeito de participar da ação em que um PM de folga foi baleado ao intervir em um assalto. Esse crime aconteceu no domingo, no bairro Real Parque, quando o agente Thiago Pereira da Silva tentou evitar a abordagem de dois homens em uma motocicleta a pedestres na via. Ontem, durante uma operação realizada na comunidade de Paraisópolis, os agentes apreenderam uma grande quantidade de entorpecentes em uma residência. As equipes de inteligência mantêm as buscas nos próximos dias para identificar outros três envolvidos no caso. O estado de saúde do militar apresentou melhora de acordo com o último boletim médico após ele ter dado entrada no hospital Albert Einstein consciente e conversando. O paciente sofreu um sangramento que já foi controlado pela equipe médica e segue em recuperação.
3: Quatro pessoas vão responder por crime contra a propriedade intelectual após uma operação da Polícia Civil de São Paulo de combate à falsificação de figurinhas do álbum da Copa do Mundo. Os agentes fiscalizaram hoje comércios na Avenida Rangel Pestana, no Brás, e em ruas do bairro do Canindé. 50 mil figurinhas piratas foram apreendidas, 50 mil, além de 1000 álbuns da Copa e 1000 camisetas falsificadas da seleção brasileira. A Polícia Civil alerta que quando o valor é muito abaixo do mercado, há indícios de que se trata de um produto irregular.
4: A CBF muda o comando da arbitragem no Brasil. As informações com o Yuri Queiroga.
9: Sandro Meira Hit assume o comando da federação. Agora é o novo comandante do conselho da comissão de arbitragem da CBF para o lugar do Rodrigo Sintra. Já é o terceiro ocupante nos últimos anos. O cargo já tinha sido do Wilson Seneme. Tinha passado pelo Rodrigo Sintra e agora, a partir da volta da Copa do Mundo, vai ser do ex-árbitro Sandro Meira Hit, que esteve na Liga Norte-Americana.

0: Agora são 5 horas e 10 minutos, Josélia Pegorim está chegando para conversar com a gente. Josélia, tem ouvinte, o Gazo mais cedo reclamou do friozinho, a chuva está chegando amanhã, mas o friozinho não vai embora não, né? Piora?
1: Olha, na verdade, gente, esse frio vai mudar de forma um pouco, né? Porque assim, nós temos tido madrugadas muito geladas, temperaturas abaixo de 10 graus de forma generalizada. Até pelo litoral paulista, a gente está tendo temperaturas aí de 11, 12 graus, Iguape chegou até um pouco menos em torno de 10 mesmo, né? Então, assim, tá muito gelado. O que vai acontecer agora é que as madrugadas vão ficar menos geladas, mas as tardes já não vão ficar, digamos assim, quentinhas, como a gente estava tendo nesses últimos dias. Hoje a temperatura na cidade de São Paulo já chegou aí em torno dos seus 25 graus, né? Então, assim, faz muita diferença. Amanhecemos com 12, algumas áreas na cidade até com menos de 10. A região do Campo de Marte, por exemplo, na Zona Norte, chegou a registrar 8 graus hoje. Mas aí tem sol e tal, né? E aí dá uma boa esquentada, 24, 25 graus. O que vai acontecer daqui para frente é que, com o aumento dessa nebulosidade, né, as nuvens vão funcionar como cobertor durante a noite, evitando que a temperatura caia muito na madrugada. Mas, em compensação, as nuvens vão dificultar o aquecimento durante a tarde. Então, na média, a gente ainda vai ter uma sensação de frio aí em muitas áreas do estado de São Paulo, eu diria, né? As áreas mais assim a norte de São Paulo ainda vão ficar até um pouquinho abafadas, né? Mas região da Grande São Paulo e muitas áreas aí no centro, sul, leste do estado, vamos continuar com essa sensação de frio, porque a temperatura não vai subir muito durante a tarde também, não.
0: Ô Josélia, Boituva, no final de semana, dia 12, é dia dos namorados. E o nosso ouvinte, deixa eu ver se tem nome, é o Tiago. Vê se ajuda aí, Josélia, porque ele disse que vai ter um acampamento de solteiros.
2: Meu Deus.
0: Não é frio para acampamento de solteiros nenhum, não.
2: Que fria, em todos os sentidos.
1: Não é... Bom, o negócio é o seguinte, fica a dica, né, Adriana? Então, olha o seguinte, ó, é o seguinte, a sexta-feira, gente, vai ser um dia muito instável no estado de São Paulo inteiro, tá? Então, assim, nessa região de Boituva, tem chuva de manhã, tem chuva de tarde, e aí, durante a noite, a chuva até diminui, mas ainda pode dar uma chuviscada. Agora, vai ser sensação de frio o dia todo. Como eu disse, assim, não vai ter o frio de menos de 10 de madrugada. Mas você ficar aí com seus 14, 15 graus, entendeu? E depois, durante a tarde, não passa dos 20, 21, então a sensação de frio é de qualquer forma. Vai ter, tá? Então, assim, é um fim de semana com essas temperaturas amenas, assim, com sensação de frio. E a umidade, o excesso de umidade, é que vai aumentar essa sensação de frio, sabe? Que aquela história, assim, que a gente fala, né? Frio com sol, gostoso. Frio com céu nublado, não é gostoso. E é isso que vai rolar. Então, eu sugiro aí, sei lá, né? Vamos todos aí nos abraços, porque só abraço esquenta, vai ser ótimo.
0: Pro acampamento acho que não tá ruim não, a previsão não tá ruim não. Ô Josélia, agora só um ponto importante aqui. A gente vai sentir esse friozinho com chuva pelos próximos dias, que eu acho que de fato piora mesmo a experiência. Frio com céu azul é bem melhor, né? Mas vamos lá, de qualquer forma, essa subida, digamos, essa chegada da chuva aqui para São Paulo, e vai fazer também, vai chegar uma umidade em regiões, em locais que a situação tá muito crítica com a seca, isso é bom, né? Tipo Mato Grosso, um pouquinho do interior do Brasil, vai pegar essa umidade?
1: Vai, Adriana, vamos lembrar o seguinte, a gente está numa época normal de secura, né? Então, quando dá uma chuvinha, assim, nessa época bem seca, na verdade é até bom, né? Então, assim, vai ter chuva, por isso a gente está chamando atenção para essa chuva, porque é uma chuva realmente atípica. Vai sobrar chuva para Mato Grosso, para Goiás, Distrito Federal, para Belo Horizonte, sabe, para o norte de Minas, vai chegar no Espírito Santo. Então, assim, tem até o próximo domingo, vai espalhar chuva para todo quanto é lado. E realmente não é uma chuva comum nessa época do ano. Aqui para São Paulo, então, o estado de São Paulo, a gente começa a ter essa chuva amanhã, de manhã já pode ter alguma chuva aí nas áreas de divisa com o Paraná, né? E aí de tarde e de noite a chuva espalha de vez. Mas aí, como eu falei, tem chuva.

0: chuva, quarta, quinta, sexta, sábado e domingo. Então, assim, é muita chuva para junho, né? E a expectativa é essa mesmo, quer dizer, que até o domingo, por exemplo, na cidade de São Paulo, a gente pode ter a média de chuva, né? Só que essa média não é muito alta, é 60 milímetros. Só que é 10 num dia, 20 no outro, 10 no dia, e assim vai. Então, assim, vai incomodar porque é uma chuva frequente, né? A gente está com aquela. A gente está meio assim, relaxado, aquele, acorda aquele frio, mas tem o céu azul e tudo certo. E aí vai começar a chover. Então, precisa ter um pouco de atenção com isso aí, porque parece que não, né? Mas uma cidade como São Paulo, aí cai uma chuvinha, é trânsito que complica, né? Tem uma série de coisinhas. Mas, de fato, para áreas secas, inclusive pelo interior de São Paulo, dar uma olhada na terra agora vai ser muito bom, né? Em áreas aí, como, por exemplo, assenta a poeira, sabe? Porque a gente já está há muitos dias sem chuva. Então, dá uma melhorada na qualidade do ar, então tem o seu lado positivo também.
1: Aqui de São Paulo também, lembrando o sábado do jogo do São Paulo, Zona Leste. Tem jogo do São Paulo no sábado, mas com Copa
0: Chuva.
1: do Mundo? Tá certo isso? Ou é a Sueli que tá perguntando. Mas de qualquer forma é chuvinha estendida até sábado, né?
0: Também tem, exatamente. Assim, até o domingo, Adriana. Sabe, assim, tanto no sábado quanto no domingo, a gente. Às vezes, assim, veja, não é uma situação de chover o dia inteiro, não é que vai chover de quarta-feira até domingo sem parar, não é isso. Mas você vai ficar naquela situação de instabilidade de poder chover a qualquer hora, tá? Então, assim, na sexta-feira, a chuva, por exemplo, na Grande São Paulo, é mais tarde e noite, não tanto de manhã. Mas no sábado já tem chuva de manhã, tem chuva de tarde, pode ter chuva de noite, domingo também. Então, assim, nós vamos nessa chuva atípica para o mês de junho, né? Agora, é o seguinte, se tem uma chance de fazer as pazes, faz as pazes, né? Porque nada melhor do que o um abraço, né?
1: Se valer a pena, José, eu vou complementar o seu conselho. Se tem uma chance de
0: Exatamente,
1: fazer
0: por isso
1: as
0: que eu falei,
1: pazes,
0: se valer a pena.
1: valendo a pena, sim,
0: Não, não.
1: só pelo
0: Isso,
1: frio.
0: exatamente.
1: Aqui, ó,
0: Não,
1: esse
0: não. Se
1: programa,
0: valer a
1: José,
0: pena, entendeu? Faz o esforço. Ah.
1: Eu e o Renan, a gente pode ser conselheiro sentimental, porque nas horas vagas a gente fala muito sobre esse tema. Olha aqui, ó, esse programa também tem tradutor. A Sueli, nosso ouvinte, que estava perguntando, ela escreveu assim: sábado à noite, na hora do jogo, São Paulo. O que que a Adriana entendeu? Jogo
0: Jogo
1: do
0: de
1: São
0: São
1: Paulo. E
0: Paulo.
1: achei estranhíssimo ter jogo de São Paulo à noite.
0: Ah,
1: Eu achei pior que o jogo do São Paulo é lá na
0: tá,
1: Zona
0: então.
1: Leste. Que ela falou
0: Zona
1: aqui, São
0: Leste, ela
1: Paulo,
0: falou
1: Zona
0: Zona
1: Leste.
0: Leste.
1: É o jogo da seleção, ela vai
0: Então,
1: estar na
0: por
1: Zona
0: isso,
1: Leste.
0: então. Interpretou corretamente, é o Nublado com
1: jogo da
0: chuva.
1: seleção. Nublado com chuva, tá bom.
0: É,
1: É
0: nublado com
1: churrasco
0: chuvinha
1: nublado,
0: e
1: então.
0: frio, e friozinho.
1: Valeu,
0: É,
1: Bela,
0: nublado com
1: obrigada.
0: chuvinha e friozinha. Tá bom?
1: Valeu.
0: Um beijo, gente. Até
1: Um
0: amanhã.
1: beijo, obrigada.
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3: Oi, Débora Mendonça.
4: Oi, Renan e Adriana, uma ótima tarde. Marginal do Pinheiros piorando no sentido Interlagos, ainda dá para encarar, mas já com alguns pontos de retenção, desde a Avenida dos Bandeirantes até a Ponte João Dias. O trecho mais crítico é a passagem pelo Parque Burle Marx e um pouquinho antes, onde tem duas pistas, a Expressa, pior. Ficando na local, dá para seguir bem. Caminho paralelo a Birrini Vale até a Padre Antônio José dos Santos, dali até a Avenida Morumbi, ficou ruim também. Avenida Santo Amaro, no caso, está um pouquinho melhor. 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
1: Deixa eu trazer a participação de alguns ouvintes. Agora há pouco a gente conversava, eu e o Renan aqui com vocês, falando dessas concessões de parques, de praças que estão acontecendo em São Paulo e qual é a opinião do ouvinte sobre esses espaços ficarem todos muito parecidos, né? Tudo, eu usei a expressão parecendo shopping, meio pasteurizado. E aí a nossa ouvinte Juliana escreveu assim: Adri, o Ibirapuera ficou gourmetizado. É absurdamente caro comer qualquer coisa lá. Aos finais de semana tem fila para comer nos quiosques, que são todos mais do mesmo. E aí a opinião da Juliana, aparentemente querem afastar os mais pobres. Virou o parque de elite. E uma opinião semelhante tem o nosso ouvinte, aí falando do Vila Lobos, o Luciano, mas também fez uma reclamação semelhante, Renan, que o Vila Lobos, quando tem algum evento, fica caríssimo. Qualquer evento é uma máquina de ganhar dinheiro, estacionamento fica muito caro, os ingressos, todo o custo que as pessoas têm que ter para frequentar o parque, para estar ali convivendo, acaba ficando inacessível para muita gente. E várias pessoas comentando que... de se acompanhar e se vale mesmo a pena para a cidade, para o usuário dos parques, das praças, essas concessões.
3: A Carla manda mensagem aqui lembrando do caso do Parque da Água Branca, né? Que saíram os museus que estavam ali, as aves que ficavam soltas, tinha até cavalo, gatinho. E ela diz, entrou churrascaria, eventos fechados e cobranças absurdas pelo uso dos espaços. Eu mesmo fui lá, fiz reportagem, inclusive, conversando com os frequentadores por ali. A gente estava sendo proibida de entrar no parque com balão. Não podia entrar com bexiga. Crianças que foram expulsas ali junto com os pais. E reportagens que outras pessoas aqui da Band News FM, a nossa redação, a gente fez falando de problema de segurança, né? Grave, problemas graves de segurança no Parque Vila Lobos e no Parque da Água Branca, os dois administrados pela mesma empresa. Assaltos acontecendo por ali, no entorno, ou mesmo no estacionamento desses parques que... parece ser a falha mais grave dessa história toda, né? De você ter uma empresa ali gerindo, fazendo gerenciamento de tudo, ganhando dinheiro, mas que deveria manter a segurança do local, aumentar a segurança, oferecer segurança, e não é isso que tem acontecido, pelo menos não nesses dois parques. Olha isso, o horto perdeu suas características principais, o nosso ouvinte que está falando. A trilha da Cantareira, que antes custava R$ 12,00, agora está custando R$ 65,00 por pessoa.
1: De 12 para 65? Caramba!
3: R$ 12,00 para 65.
1: Multiplicou por 5 isso aí.
3: É o ouvinte Karina que mandou mensagem aqui para a gente.
1: E outra participação aqui, ó, muita gente participando, viu? O Elton escreveu, fui recentemente no Parque Vila Lobos e a impressão que eu tive foi que ele virou mesmo um shopping a céu aberto. É a impressão que eu tenho, viu, Elton? Que vai ficando tudo com essa mesma cara e aí você perde. Sobretudo de parques, né, gente? Que o objetivo é ter cara de um espaço natural e plenamente preservado no meio dessa metrópole que é arranha-céu, que é concreto, que é vidro... Que, então, ter um espaço em que você tem algo mais natural, que você possa diminuir o ritmo, relaxar um pouquinho, se ficar tudo cheio de estímulo, de cor, de luz, de neon, de placa, ficar tudo com cara de shopping, realmente o parque descaracteriza, né? Agora, subir uma trilha de R$ 12 para R$ 65, realmente é pedir para as famílias não irem, né? Como é que você vai com 3, 4 filhos numa trilha que custa R$ 65?
3: A ouvinte fala, os animais ficam soltos... mas as bicicletas agora atropelam os bichinhos. Ela diz, depois do trabalho da Urbia ter entrado, a empresa, ela diz, antes era apenas uma taxa de preservação ambiental, agora paga-se esse valor, e ela diz, por nada, porque não tem nem guarda na trilha. Ou seja, o que mudou foi que tem uma empresa agora, mas não que houve alguma melhoria exatamente na trilha para que seja cobrado um valor maior, é o que diz a nossa ouvinte Karina.
1: Obrigada a todos pela participação. A gente vai ficar acompanhando aqui até para cobrar, né? Porque você passa de 12 para 65, não tem nem o segurança na trilha.
3: É injusto, né?
1: Muito injusto.
3: Bom, vamos voltar a falar de Copa do Mundo. A gente volta a falar da expectativa para a estreia da seleção brasileira no próximo sábado às 7 horas da noite contra o Marrocos, diretamente de Nova Jersey. As informações com a Aline Fanelli. Fala, Aline.
5: Oi, pessoal, ótima tarde para vocês. A seleção brasileira vai voltar a treinar amanhã, ao meio-dia do horário de Brasília, em preparação para estrear na Copa do Mundo de 2026, no jogo contra Marrocos, neste sábado, às 7 da noite, do horário de Brasília. Hoje, nós acompanhamos os 15 minutos iniciais da atividade, como sempre. O Ancelotti não mostra muita coisa pra gente, mas pelo menos hoje os jogadores já fizeram a parte do aquecimento em um lado mais próximo da imprensa. Então, estivemos mais pertinho deste trabalho que o Ancelotti apenas observou de longe. Depois, uma atividade de troca de passes que a gente começou a ver um negócio muito rápido. Depois, a gente teve que deixar a parte externa do CT Columbia Park. Aqui no hotel da seleção brasileira, acompanhamos a entrevista do Ibanez. O Ibanez, que é zagueiro originalmente, mas agora ele vira uma opção para a lateral direita com um corte do Wesley. O Ibanez conversou um pouco com a gente, disse que não teve nenhuma conversa direta com o Ancelotti sobre essa questão de, olha, a partir de agora você vai treinar como lateral, você vai ser lateral. Efetivamente, ele disse que não teve nada nesse sentido. Que ele, claro, apenas faz o que é pedido para ele nos treinamentos. Mas o que a gente viu hoje, por exemplo, nos 2-3 minutos que conseguimos observar, vimos que o Ibanez participou de uma atividade fazendo cruzamentos pelo lado direito. Então, pode ser um indicativo de como ele pode trabalhar nos próximos dias. E é claro que a gente vai entender tudo melhor na entrevista coletiva do técnico Carlo Ancelotti na próxima sexta-feira. Vamos acompanhar um pouquinho do que disse o Ibanez, então, nas palavras desta terça-feira.
6: Não, conversa específica, não. Acredito que o Mister, ele é bem direto e reto naquilo que ele quer dentro do grupo, e isso daí é muito importante pra gente, porque clarifica muitas coisas. Então, com o Danilo, o dia-a-dia é sempre muito bom, ele esclarece muitas dúvidas que a gente tem dentro do grupo, seja de lateral, seja de zagueiro, porque ele também faz as duas funções, então isso daí ajuda muito. E é isso, não teve conversa nenhuma especial.
5: É um jogador que esteve no primeiro amistoso deste ciclo de Copa do Mundo de 2026, que foi justamente contra Marrocos. O Brasil teve Ramon Menezes como treinador interino. Era um início de ciclo bastante conturbado e depois a seleção ainda teve outras trocas de treinadores. E agora, com a chegada do Ancelotti, de um ano para cá, é que o time foi se estabilizar. A ideia, claro, é escrever uma nova história contra a seleção de Marrocos. Brasil e Marrocos estão lado a lado no ranking da FIFA. Seleção brasileira ocupa a sexta colocação e o adversário da estreia ocupa o sétimo lugar. A gente vai acompanhando a seleção brasileira, claro, levando destaque para os nossos ouvintes, para quem acompanha a gente com imagem também durante a nossa programação. Volto com vocês.
3: Valeu, Aline. Obrigado pelas informações.
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4: Na Zona Leste, Avenida Aricanduva, com lentidão no sentido marginal do Tietê. Pontos de parada por 2 quilômetros até a subida do viaduto Alberto Badra, depois tudo livre. Como alternativa, tem a pista local com bom acesso à radial ou a Conselheiro Carrão, seguida do viaduto Antônio Ábido. 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
3: Muitos ouvintes participando aqui, falando da relação que tem com os parques. E aí chegou uma mensagem, quero ler a mensagem, falar da mensagem, mas também mandar um abraço aqui. O Gilberto mandou uma mensagem falando da relação dele com o Parque do Ibirapuera, das memórias que ele tem desde criança. Ele estava passando lá para correr e aí o museu, um dos museus do parque, o Museu Afro, um museu importantíssimo para a nossa história, desapareceu ali em meio aos infláveis de um evento que estava acontecendo, né, que tirou da vista do visitante o museu que estava ali, por causa de uma ação paga que estava acontecendo no espaço. Ele disse que quem passa por ali não sabe o que é um museu. E aí ele deixou um recado aqui no final, mandando um abraço para mim. Ele foi meu professor, cara, deve ter uns 15, quase 20 anos mesmo. E agora a gente se conectou de volta por aqui pelo WhatsApp da Band News FM. Vez ou outra, isso acontece por aqui, de você reencontrar pessoas importantes da história, da vida, enfim. Um grande abraço, então, pro professor Gilberto Soares, mandando mensagem aqui para nós.
7: Ah, muito legal, hein? Muito legal essas conexões. Valeu, Gilberto. Obrigada, viu? Vamos seguir falando de Copa do Mundo, mas sob uma outra perspectiva, que é justamente sobre o impacto que tem as figurinhas. Porque aquele papelzinho ali que fica atrás da figurinha, depois que todas aquelas milhares e milhões de trocas são feitas, aquele papelzinho ali atrás é difícil de reciclar, viu, gente? É um adesivo que sobra depois que a figurinha é destacada e ele não pode ser reciclado da forma tradicional. Então isso gera uma preocupação ambiental. O Bruno Camarão vai explicar melhor pra gente.
8: Eu coleciono o álbum da Copa, aí depois que eu colo, eu jogo no reciclável, porque minha mãe manda, mas eu não sabia que tinha um lugar pra isso. Eu abro o pacotinho com muita curiosidade, mas depois eu jogo fora no lixo comum.
9: O ritual é conhecido por milhões de brasileiros. Abrir o envelope, destacar a figurinha e colar no álbum. Mas o que sobra desse processo, o chamado liner, aquele papel encerado que fica pra trás, exige um descarte especial. Produzido com uma camada de silicone, esse material não pode ser encaminhado para reciclagem comum e pode levar décadas para se decompor no meio ambiente. Quem explica é Ailton Alves, diretor executivo da Polpel, empresa que realiza esse serviço.
10: O liner é um papel super resistente com uma camada de silicone. O silicone é colocado justamente para poder a cola não colar. A Popel recicla 350 toneladas de material, mas o volume que é gerado mensalmente no Brasil chega a 3.800, segundo as estatísticas. Então, a gente não está reciclando nem 10% desse material.
9: O assunto ganhou força nas redes sociais e provocou uma mobilização nacional. Escolas, condomínios, empresas e colecionadores passaram a reunir o material para envio à única empresa brasileira especializada nesse tipo de reciclagem. A expectativa é de um volume recorde durante a Copa de 2026, muito superior ao registrado no Mundial do Catar.
10: E as crianças são influencers, né? Dentro de casa, porque estão influenciando seus pais que trabalham nas empresas, mas também são pessoas que daqui a pouco vão trabalhar em empresa e já vai com essa mentalidade. Então, assim, essa campanha tem sido, acima de tudo, educacional.
9: Depois de recolhido, o resíduo passa por um processo industrial que separa a camada de silicone e recupera a fibra de celulose. O resultado volta ao mercado na forma de novos produtos de papel. Além do benefício ambiental, a campanha deste ano também tem um caráter social. Parte da arrecadação obtida com material reciclado será destinada ao GRAAC, instituição que apoia crianças e adolescentes em tratamento contra o câncer.
10: Para viabilizar essa campanha, precisa ser colaborativo mesmo, Bruno. As pessoas precisam enviar, porque a Popel não tem condição de coletar esse material no país inteiro e inviabilizaria a campanha, né? Em gratidão a toda essa campanha, a toda essa mobilização, a Popel vai doar 100% da renda na venda desse material. Então, eu digo sempre o seguinte, é que essa campanha não é só sustentável, é também solidária.
9: Enquanto os torcedores correm atrás das figurinhas raras para completar o álbum da Copa, a campanha lembra que o papel que sobra também pode ter um destino valioso. Um pequeno gesto que ajuda a reduzir o impacto ambiental e ainda contribui para uma causa social.
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3: Só voltando a falar da iniciativa lá da reciclagem, das figurinhas, ela acontece de forma colaborativa, tá? Não tem ponto fixo de coleta espalhados pelo país. Algumas lojas da Natura, por exemplo, têm ajudado e muitas escolas e condomínios têm reunido esse material e encaminhado diretamente para a empresa. É possível ter mais informações, então, no site POLPEL.com, poupel.com.
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4: Pista interna do Rodoanel é um caminho muito difícil entre a Rodovia dos Imigrantes e a Regis Bittencourt. Tem uma obra na altura da represa Guarapiranga, tem bloqueio de faixa à direita, também do acostamento. E no meio do caminho, já em meio à lentidão, há mais uma ocorrência no quilômetro 51. Para a gente arredondar agora, a lentidão já vai do 59 ao 44. 44 é o local da obra. E esse trajeto é feito em aproximadamente uma hora. Então, o caminho entre Imigrantes e a Regis Bittencourt é melhor se feito feito pela cidade. 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
7: 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A Band News FM ocupa agora espaço nas TVs conectadas à internet. Você vai acompanhar na reportagem. Um repórter muito bom, tem carreira longa esse repórter. É, e ele se chama Renan Suquevices.
3: Fala, Renan.
16: A partir de quarta-feira, quem tem uma TV TCL vai poder assistir a programação da Band News FM ao vivo, 24 horas por dia. É mais uma janela para encontrar informação a respeito de tudo que acontece no Brasil e no mundo. E ainda não perder nenhum lance da Copa do Mundo, que já está no horizonte. O TCL Channel não tem um número de canal específico. Basta entrar e procurar por Band News FM, explica o gerente de conteúdo da TCL, o Luiz Felipe Reis.
17: A partir de agora, todo o televisor da TCL, ele carrega o nosso aplicativo TCL Channel, que é um aplicativo distribuído de maneira totalmente desburocratizada, gratuita, né? Então basta você acessar o aplicativo, você não precisa nem de credenciais e muito menos de qualquer tipo de pagamento para acessar toda uma série de canais lá. E o canal do Band News, ele veio agora engrossar o nosso catálogo como mais um canal de notícias, preenchendo aqui toda a oferta que a gente tem pro usuário da TCL.
16: A Band News FM nasceu no rádio, com as diferentes frequências Brasil afora. Depois chegaram as redes sociais, que ajudaram a fazer a cobertura em tempo real das notícias. E aí, as imagens. Primeiro com o YouTube, ilustrando o que estava sendo dito nos microfones dentro dos nossos estúdios ou pelas equipes de reportagem nas ruas. E agora, a Fast TV. São 20 anos de um ecossistema em constante crescimento. O modelo de Fast TV caiu no gosto de quem vive aqui no Brasil. Primeiro, porque é cômodo. É só ligar a TV conectada à internet e assistir. Segundo, porque é de graça. Desde maio, a Band News FM já está também no LG Channels, a Fast TV da LG. A gerente de conteúdo e estratégia de negócios da empresa, Janaína Tadeu, destaca a facilidade com que o telespectador tem acesso à programação.
18: Sem pegadinha, muito simples. Para quem possui uma TV LG em casa, que é usuário da marca LG, o canal vai estar lá disponível. Não tem necessidade de registrar nome, de fazer o seu login, nem colocar cartão de crédito, nada disso. É um benefício que ele já vem embarcado nas TVs LG.
16: E vem mais por aí. Nas próximas semanas, a programação da Band News FM vai chegar também às telas da Samsung. Mais de 22 milhões de pessoas vão poder acompanhar o que a Band News sabe fazer de melhor. Informar ao vivo, 24 horas por dia. Seja por texto, áudio ou vídeo.
4: Tem acidente na rodovia Anchieta, no quilômetro 43, sentido litoral, e trânsito congestionado desde o 30. Então, passou um pouco o rodoanel, ainda na região do Riacho Grande, já para tudo na Anchieta. Interligação de Planalto, por isso, também congestionada no sentido da Anchieta, em praticamente toda a extensão. E Imigrantes é a melhor opção agora, porque tem caminho livre. Imigrantes boa nos dois sentidos. Interligação só funcionando bem no sentido da Imigrantes, e a Anchieta para São Paulo também é um caminho válido. 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

0: 5:41, vamos girar a nossa reportagem, atualização dos principais destaques de hoje, terça-feira, dia 9 de junho de 2026. A CCJ da Câmara dos Deputados tem um novo adiamento na votação da PEC que trata da maioridade penal, destaque de Márcio Rocha.
1: A Comissão de Constituição e Justiça da Câmara dos Deputados vai retomar nesta quarta-feira a análise da proposta de emenda à Constituição que determina a mudança da maioridade penal no Brasil. A sessão foi encerrada devido ao início da ordem do dia no plenário e, assim, a análise foi suspensa. A CCJ vai continuar discutindo a admissibilidade da PEC. Depois, uma comissão especial será criada para analisar o mérito da questão. Só após esse processo que a PEC será levada à votação em 2 turnos no plenário da Câmara. A Constituição estabelece que menores de idade são penalmente inimputáveis e estão sujeitos às normas de uma legislação especial, como a internação, para cumprir medidas socioeducativas por um período de até 3 anos.
2: PMs reforçam agora a segurança no entorno das estações da linha 17 Ouro do metrô e do aeroporto de Congonhas, na zona sul de São Paulo, para combater as gangues do quebra-vidro. Segundo a Secretaria Estadual de Segurança Pública, a operação segue até o fim do dia e conta com policiais militares em motocicletas para facilitar prisões.
0: Uma operação do Ministério Público mira infiltrados do PCC no próprio MP e também na Polícia Civil. Destaque de Larissa Biscaia.
3: Um chefe de investigação da Polícia Civil, um ex-policial civil e um ex-estagiário do Ministério Público estão presos temporariamente, suspeitos de serem infiltrados do PCC. Eles foram alvo de uma operação feita hoje pelo Ministério Público de São Paulo. Segundo as investigações, eles estariam envolvidos em um plano para matar o promotor Amaury Silveira Filho, do GAECO, Grupo de Atuação Especial de Combate às Organizações Criminosas do MP. Os três também são suspeitos de participação em um esquema de extorsão de investigados. Além dos 3 mandados de prisão temporária, a operação cumpre 10 ordens de busca e apreensão em Campinas e em Cardoso, as 2 cidades no interior do estado. Os nomes dos presos não foram divulgados.
0: A defesa de um dos acusados de matar um delator do PCC questiona o trabalho da perícia, Humberto Ferretti.
4: A Polícia de São Paulo afirma que todas as diligências realizadas na investigação da morte de Vinícius Gritsbach seguiram o que está previsto no Código de Processo Penal. O delator do PCC foi morto em 2024, no aeroporto de Guarulhos. A defesa de um dos acusados, o cabo da PM, Denis Antônio Martins, tenta anular provas 2 semanas antes do julgamento, que começa no dia 22. Segundo o portal G1, os advogados apresentaram um parecer no qual alegam falhas na perícia do carro, que teria sido usado na fuga dos atiradores, e também em objetos pessoais dos acusados, utilizados em testes de DNA.
2: Ainda não há prazo para uma eventual retomada da vacinação contra a dengue no país. Quem vai trazer os detalhes para a gente agora é a Carolina Ercolim.
5: A vacinação contra a dengue poderá ser retomada após a conclusão das investigações das autoridades sanitárias. E não há prazo para o Instituto Butantan finalizar as análises. O Ministério da Saúde anunciou a paralisação temporária da aplicação das doses como medida preventiva, após 42 pessoas apresentarem reações adversas mais severas. Entre os casos, 3 evoluíram para a forma grave e 2 pessoas morreram. Isso representa 0,008% de eventos raros. A vacinação contra a dengue com as doses do Butantan começou em janeiro e desde então foram imunizados mais de 400 mil profissionais da saúde e também cerca de 100 mil moradores de Nova Lima em Minas Gerais, Botucatu em São Paulo, Maranguape no Ceará e Araguaína em Goiás.
0: O Ministério Público questiona a Prefeitura de São Paulo sobre o barulho na Avenida Paulista aos domingos, quando a via é aberta para pedestres. Destaque de Diogo Braga.
6: O Ministério Público de São Paulo abre um inquérito para investigar denúncias de poluição sonora na Avenida Paulista durante o programa Ruas Abertas, realizado aos domingos e feriados. As associações de moradores e comerciantes que provocaram essa investigação foram anexados ao pedido laudos, medições acústicas e também pareceres médicos. A Promotoria do Meio Ambiente também aponta indícios de falha na fiscalização e questiona a atuação da Prefeitura para controlar os níveis de ruído na via, que abriga hospitais e também residências. O município tem 20 dias para apresentar, dentre outros documentos, protocolos de monitoramento e também controle de ruído.
2: 8 pessoas são presas em uma operação contra um bando que aplicava golpes em uma plataforma de comércio eletrônico. Isso acontecia Exatamente, nas cidades aqui do entorno de São Paulo, São Paulo, Guarulhos e também São Caetano do Sul. O bando pode ter causado um prejuízo de mais de R$200 mil em dezembro de 2024 a uma única empresa vítima do esquema. Os bandidos geravam links de pagamento por meio do sistema de pagamentos da plataforma. Os links eram enviados pelos líderes da organização a comparsas, geralmente pessoas do círculo social, que realizavam os pagamentos. Em seguida, os valores eram rapidamente transferidos para contas de outros integrantes do grupo. Após a movimentação financeira, os compradores contestavam as transações junto às operadoras de cartão de crédito e obtinham o estorno dos valores. Com isso, a plataforma permanecia com prejuízo, uma vez que não havia reembolso pela administradora do cartão.
0: Segue em investigação a morte de um homem que caiu de um prédio na capital paulista, fala Luana Pereira.
7: A Polícia Civil investiga a morte de um homem de 44 anos que caiu do 14º andar de um prédio na Zona Leste de São Paulo. Imagens de câmeras de segurança mostram que a vítima recebeu a visita de um outro homem durante a madrugada e que esse visitante deixou o condomínio minutos após a queda. Os agentes encontraram um apartamento revirado e recolheram objetos para perícia, enquanto tentam localizar o visitante para esclarecer as circunstâncias do caso. A vítima, identificada como Josué da Cruz, foi achada caída na área comum do edifício, vestindo apenas roupas íntimas. O registro foi feito como morte suspeita e os investigadores ainda apuram se houve crime, acidente ou suicídio.
2: Mas é suspeitíssimo, né? Porque a pessoa cai, suponhamos que caiu, cai dessa altura, lá do 14º andar. E quem estava acompanhando dentro do apartamento simplesmente sai e vai embora? Você fica, chama a polícia, registra o que aconteceu, né? Muito estranho. E um empresário é investigado após pintar a barba e o cabelo de um idoso em situação de rua. Detalhes com Augusto Vale.
8: A Polícia Civil e o Ministério Público vão investigar um empresário que foi filmado pintando de vermelho o cabelo e a barba de um idoso em situação de rua em troca de doações de roupa e dinheiro. O caso aconteceu no mês passado em São José do Rio Preto, mas só ganhou repercussão após um vídeo viralizar nas redes sociais nos últimos dias. Na gravação, o idoso, que tem 83 anos, hesita e demonstra não querer que o empresário faça a pintura. No entanto, ele só aceita depois que o empresário Renato Eugênio Dias sugerir que poderia retirar a doação. Além disso, o agressor deu R$50 para a vítima. Em vídeo publicado nesta semana, Renato Eugênio Dias afirma que conhece o idoso há anos, que são amigos e que o caso ocorreu em um momento de descontração, o que é negado pela vítima.
2: No momento de descontração, vou te fazer uma brincadeira aqui para te humilhar, para te mostrar como eu tenho poder, inclusive do dinheiro, sobre você. É um momento de descontração aqui.
0: É tão violento quanto um soco, um tapa, né? Porque você brincar com a vulnerabilidade da pessoa. A pessoa em situação de rua, você submete ela a isso, dá dinheiro a ela. R$50 vai fazer muita diferença, R$50 mesmo, na vida de uma pessoa que vive na rua. Imagine só. Mas aí você pinta o cabelo dela.
2: Precisa comer, né?
0: 83 anos tem a pessoa. 83. E aí você faz isso e viralizou, né? O vídeo viralizou. Talvez seja esse o objetivo desse idiota, né? Viralizar esse tipo de situação. A FUVEST abre inscrição para o segundo simulado do vestibular de 2027, destaque de Aisha Moraes.
9: Estão abertas as inscrições para o simulado da prova de conhecimentos gerais da FUVEST, o principal meio de ingresso para a Universidade de São Paulo. A iniciativa oferece aos vestibulandos a oportunidade de vivenciar as condições reais do vestibular da USP. O simulado será realizado presencialmente no dia 26 de julho. A taxa é de R$ 150,00 e as inscrições vão até o dia 3 deste mês. A segunda edição da prova conta com uma novidade. Os candidatos com melhor desempenho na primeira etapa participarão de uma fase complementar de redação, programada para o dia 16 de agosto. Para mais informações sobre os locais de prova e documentos necessários para participar, acesse fuvest.br.
2: Já estão à venda os ingressos para o SP Open, o torneio de tênis feminino que será realizado em setembro no Parque Vila Lobos. Os bilhetes estão disponíveis no site eventim.com.br, ingressos a partir de R$ 50,00. As brasileiras Bia Haddad e Luísa Stefani estão confirmadas no torneio de nível WTA 250, a elite do tênis feminino.
0: A seleção feminina de futebol faz hoje mais um amistoso, visando a Copa do Mundo de 2027, que vai ser realizada aqui no Brasil. Destaque de Fortaleza com a Mônica Damasceno.
10: A Arena Castelão recebe nesta terça o segundo amistoso da data FIFA entre as seleções femininas do Brasil e dos Estados Unidos. Mais de 42 mil torcedores já confirmaram presença, número que deve garantir o maior público da história do futebol feminino no Nordeste. A partida acontece às 9:30 da noite e coloca frente a frente duas das principais seleções do futebol feminino mundial.

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4: Muito ruim a região central, seja pelo Corredor Norte-Sul ou pela Avenida do Estado. A Avenida do Estado, no sentido Ipiranga, já fica muito ruim, desde a Cruzeiro do Sul até a chegada à ligação Leste-Oeste. Lembrando que a pista expressa ali no trecho mais central, mais próximo à ligação, está em obras, pista local alternativa, por isso para. Corredor Norte-Sul muito ruim nos dois sentidos, entre a Praça da Bandeira e a Avenida do Estado. Bem ruim de alternativa ali, porque não tem caminho bom agora. Rio Branco e Rude, por exemplo, difíceis também. Essas só valem no sentido centro, mas para Tietê, bem congestionadas. Então, melhor reservar um tempo extra para o trajeto. 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
1: Horas e 54 minutos, temos os minutinhos finais aqui para trazer um assunto que a gente tratou ontem, que é a procura de muitas pessoas de cursos de defesa pessoal, sobretudo para as meninas, depois daquele caso de grande repercussão que uma mulher, a nutricionista Jéssica, em Barueri, acordou já com um homem atacando, teve que lutar durante 13 minutos com esse homem. Então, nos últimos dias, a gente recebeu aqui dezenas de mensagens de pais e mães que têm colocado meninas em aulas de luta como forma de protegê-las em casos de violência. Assim como muitos treinadores, a especialista em defesa pessoal feminina, Kira Grace, reforça que o objetivo não é formar lutadoras, mas dar às mulheres ferramentas básicas de sobrevivência, até porque os agressores costumam buscar vítimas mais desatentas ou vulneráveis. Por isso, esse preparo, né, para essa especialista em defesa pessoal, esse preparo é essencial para que as mulheres saibam identificar os possíveis agressores. Vamos ouvi-la.
5: Quando uma mulher não sabe o que fazer, ela fica totalmente vulnerável. E essa vulnerabilidade, ela não aparece apenas na reação física. Muitas vezes ela é transmitida pela postura, pela linguagem corporal. O principal objetivo da defesa pessoal não é ensinar a mulher a brigar. É ensinar a mulher a evitar, identificar e sair dessas situações de risco. É sobre sair viva. Quando aprendemos a defesa pessoal, passamos a enxergar os sinais que aparecem antes da agressão física.
1: Para Kira, conhecer as técnicas de defesa pessoal também é um caminho para evitar a agressão. O objetivo não é aumentar o conflito, mas conseguir neutralizá-lo.
5: Nosso objetivo é, se houver oportunidade de sair da situação em segurança, essa sempre será a melhor escolha. Nós ensinamos técnicas que existem para criar uma oportunidade de escapar quando a agressão já aconteceu, né? Quando ele já está em cima de você, você tem que ter alguma chance, porque ficar vulnerável não pode ser uma opção. Pensa aí, você que é mulher, se alguém estiver em cima de você, no meio das suas pernas, segurando seus braços, o que você faria?
1: Dentre as técnicas mais procuradas está o Krav Maga, que ensina a atingir os pontos mais vulneráveis do agressor com movimentos simples, rápidos e objetivos para ganhar tempo de fuga. Já o jiu-jitsu tem técnicas focadas em imobilização e permite que mesmo uma pessoa de menor peso, mais fraca, consiga finalizar um oponente.
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0: Ó, bem o falsete, né?
1: Valor. só a rádio Band News FM para me fazer cantar Fábio Júnior. Eu que não consigo diferenciar um dó, de um ré, de um mi, de um fá. Nosso ouvinte escreveu assim: Adriana canta muito, kkk. É. E eu respondi: kkk mesmo.
0: Canta.
1: Beijo pra vocês, obrigada pela companhia hoje. 7h20 eu tô voltando com o Jornal da Band, com transmissão simultânea aqui na rádio Band News FM. E o Entre Nós tá de volta às 4 em ponto amanhã.
0: Na sequência tem Reinaldo Azevedo e o É da Coisa. Até amanhã.
1: Beijo, kkk.

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0: 8:02 no horário de Brasília. Começa agora para todo o Brasil mais uma edição de O É da Coisa. E se a coisa parece confusa, atrapalhada, vem para cá que a gente desconfunde, desatrapalha. 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Boa noite, Isa. Boa noite, Vólio Beni.
1: Boa noite.
0: O mais recente moreno do Brasil.
1: É, você viu?
0: É, né? Muito bem. Olha, eu começo com a música Tropicália. Desfazer. Primeiro assim, é uma música que é uma síntese do Brasil de várias maneiras. É uma música de 1967 que não está no disco Tropicália, que é de 68. Mas é a música Tropicália que dá origem, digamos, ao disco Tropicália, aquilo que virou um movimento musical. É, Caetano, genial em várias coisas, nessa letra em particular, porque tem uma síntese do Brasil dos anos 60 aí, de várias maneiras, das maravilhas e misérias do Brasil. É, são tantas as camadas, são tantas as dimensões. Tem um livro, como eu costumo conversar aqui, às vezes com os nossos produtores, quase sempre há um livro, uhum, né? É, Tropicália, Alegoria, Alegria, do Celso Favaretto. Momento cultural. Primeira edição é de 1979, uhum, que eu tenho a honra de ter a primeira. É, depois houve reedições e acho que está fora de catálogo. E sempre que a gente fala de um livro aqui que depois está no sebo, aí o preço sobe, o que é bom. Sinal que as pessoas vão
1: procurar. Você sabe, oi, que você já falou desse livro uma outra vez aqui, e da última vez que você falou desse livro, eu comprei.
0: Ah, foi?
1: Fui pra estante virtual lá e comprei.
0: Estante virtual, muito bem. É. E ali tem, então o Vólio Beni se leu, é de um brilho absoluto, porque ele faz uma análise profunda das implicações da Tropicália, da música, do movimento, né? É, e você tem aí a leitura dessa letra, o que ela tem de absolutamente espetacular justamente nisso, soma de misérias e maravilhas. E tem uma coisa que é inacreditável, como pessoas geniais se juntam e acontecem coisas. Esse texto do comecinho aí, dá pra colocar, Vólio Beni, de novo, logo no comecinho?
1: Dá, claro.
0: Rápido?
1: Sim,
0: então põe
1: aqui.
0: Põe aí.

0: Olha só, que coisa espetacular. Saibam que isso aí não estava combinado. Isso daí foi um improviso do Dirceu de Medeiros, que é o baterista, que era o baterista. E o arranjo do Júlio Medalha estava lá, entrou o arranjo, né? E eu acabei não mandando a pauta para vocês, né? Achei que tinha mandado, não mandei. o arranjo estava lá, entrou, o baterista falou isso de improviso. De improviso. E foi gravado. Não era para entrar. E aí ele faz um pedaço do texto do Pero Vaz de Caminha. Quando Pero Vaz de Caminha descobriu que as terras brasileiras eram férteis e verdejantes, escreveu uma carta ao rei. Tudo que nela se planta, tudo cresce e floresce. E é verdade. O Pero Vaz de Caminha escreveu isso. E aí ele diz... E o Gauss da época gravou. Quem era o Gauss? Era justamente quem respondia pelas gravações. Né? Então, de improviso faz um texto que vira história. Né? E é o que nós temos aí. Olha aqui, muita coisa. Hoje nós vamos entrevistar Andrei Rodrigues, diretor-geral da Polícia Federal. Temos algumas questões importantes a falar com ele. Não percam, chame lá todo mundo, já falando para a imprensa também, quem quiser acompanhar. Né? Uma conversa entre dois homens finos, inteligentes, elegantes e sinceros. Né? Então, fica por aí. Né? Mas antes, temos coisas importantes. Já chegou aí, né? Já.
1: Sim. Ah, não, ainda não. Pedro disse que ainda não.
0: Oxê.
1: Mas a gente tá com as primeiras aqui.
0: Mandei.
1: Agora sim, ele disse.
0: Agora sim. Muito bem. Já tá aí, vai, Ben?
1: Tô aqui com as primeiras, sim.
0: Então, ONG de produtora do Dark Horse, metida em lambança em 7 estados. Ô, Flávio, não adianta tentar piar desse cavalo. Você tá nesse cavalo, meu filho. E eu tenho dito aqui, desde o primeiro dia, essa Karina é um mistério. E cada dia se torna mais misteriosa. Não é mesmo? Sem contar, né? Que onde está Mário Frias, está Karina. Onde está Karina, está Mário Frias. Lembra aquela ONG que cuida de tudo? O Instituto Conhecer Brasil? Uhum. Ele não só instala ponto de Wi-Fi, cura espinhela caída. Meu amigo, meu brasileiro, você, minha brasileira, você está com espinhela caída? Procure o Instituto Conhecer Brasil. Unha encravada? Também. Gases? Também. Chulé? Fique longe de mim, mas vá para o Instituto Conhecer Brasil. Que resolve. E faz outras coisas também. Né? Inclusive tem a fórmula Truck Kids, que eu adoraria saber o que é, porque eu não tenho ideia, né? Mas enfim. ONG de produtor Dark Horse, é a mesma ONG. Da produtora, né? Da Karina. Que também é dona da Go Up. E de mais um monte de coisa. Metida em lambança em 7 estados envolvendo dinheiro público do Sistema S. Agora a questão virou. Agora, a questão é federal, não pode ficar só com o Ministério Público do Estado de São Paulo. Questão federal. Isso respeita ao Brasil. Hã? Vamos lá, vai.
1: A ONG Instituto Conhecer Brasil de Karina Ferreira da Gama atuou como entidade de fachada com notas frias, superfaturamento e entregas fictícias para desviar recursos do Sistema S. A avaliação é de auditorias da Controladoria Geral da União. Entre 2017 e 2018, o Conselho Nacional do Serviço Social da Indústria, o CNSESI, repassou cerca de 11 milhões de reais para a entidade realizar a Feira da Cidadania em 7 estados brasileiros, além dessa fórmula Truck Kids

0: foi de 270 mil. Os dados foram publicados pelo Intercept.
1: Então, fica aparecendo, ah, é pegação no pé. Não, não é pegação no pé. É coisa séria, é coisa grave. De novo, essa moça mora na Vila Brasilândia. Ah, ninguém que mora na Vila Brasilândia pode ter mega empresas? Um conglomerado maior do que as organizações Tabajara, Vale o Bene, da época do Cacete Planeta? Hein? Somado às organizações do seu Creyson? Não pode. Agora, quando você tem um contrato que, com os aditamentos, chega a mais de 150 milhões com a prefeitura. Quando você recebe 60 milhões para produzir o filme Dark Horse. Não é? Quando tem esses projetos aqui. Quando trabalha para parlamentares. Quando... movimentando esses milhões, precisa pedir uma casa por um programa social. E é curioso porque eles sempre estão fazendo coisas para as quais não estão preparados. Então é assim, ah, vai para o Instituto Conhecer Brasil. Tá? E o Instituto Conhecer Brasil faz o quê? Bom, tem que subcontratar, porque eles não são nada. Eles cuidam de espinhela caída. Ah, e vai subcontratando empresa. Ah, mas se é dinheiro do SESI, o dinheiro do Sistema S é público. A origem são empresas, da indústria, do comércio, o dinheiro é público. O que é essa empresa, afinal de contas? Hein, Flávio? Explica para nós. Hein? Ô, Ricardo Nunes também pode explicar. Ele que saiu defendendo outro dia a Karina. Que pessoa é essa, com essa capacidade? Que mais que tem aí? Vai.
2: Reinaldo, os valores desviados não são recursos privados. O SESI, um dos integrantes do Sistema S, é financiado por contribuições compulsórias pagas pelo setor industrial. Verbas que possuem natureza de recurso público federal. Inclusive, o SESI é submetido à fiscalização da CGU justamente por gerir esse dinheiro. Apesar de subcontratações de serviços determinados seja uma prática legal em eventos, as auditorias da controladoria revelaram que o Instituto operava um CNPJ sem nenhum funcionário registrado, sem capital social e sem veículos. Segundo a apuração, esse CNPJ era utilizado exclusivamente para assinar os contratos com o CNSESI e transferir 100% do dinheiro para uma rede de empresas, também de fachada, do Distrito Federal. Para a CGU, ao terceirizar integralmente a execução dos eventos, a ONG de Karina deixou um rastro de notas fiscais fraudulentas, entregas fictícias e sobrepreços milionários. O esquema foi viabilizado por aprovações a jato e suposta negligência da cúpula do SESI, que ignorou reiterados alertas jurídicos.
1: Tudo igualzinho a coisas... procedimentos repetidos aqui na Prefeitura de São Paulo, segundo a apuração da polícia e do Ministério Público Estadual. E aí tem as empresas de fachada, vai lá.
0: Sim, a CGU apontou que o Instituto Conhecer Brasil cometeu irregularidades em Goiás, no Pará, no Piauí, no Rio Grande do Norte, no Tocantins, no Maranhão, na Bahia e no Distrito Federal. O projeto Feira da Cidadania, que deveria levar serviços de saúde, lazer e cidadania a trabalhadores, se transformou em um grande esquema de desvio de recursos. A execução dos projetos foi sistematicamente direcionada para um núcleo de empresas de eventos sediado no Distrito Federal, a HBMB Entretenimento Limitada, a HBMB Organização e Produção de Eventos Eireli e a Servares Comércio e Serviços. Segundo a apuração da CGU, essas companhias possuíam a mesma sócia administradora identificada como Hidalbi Cristine Moreno Ramos. Duas das companhias registravam sedes no mesmo lote, separadas apenas por uma parede de sala comercial. O dinheiro do Sistema S deixava o SESI rumo à ONG de Karina e imediatamente desaguava nessas empresas terceirizadas em Brasília.
1: E atenção, quem conhece empresa sabe que as empresas têm a relação anual de informações sociais, a RAIS. E essa RAIS traz ali o número de funcionários. E aí, tanto o Instituto quanto as empresas subcontratadas não possuíam um único funcionário registrado. Nada. Nada. são empresas

0: Volubeniza etéreas. De novo, quer dizer, a cada, como a gente diz em dois corgos, ao que a Lilian diria, sempre se diz em dois corgos, mas a gente é cheio de frases. Ah, é, Isa, cheio de frases. É, a cada enxadada uma minhoca. Meta enxada. Já pescaram na beira do rio? Você leva um negócio ali para pegar umas minhocas na beira do rio, né? E quando a terra é boa, tá na beira do rio, você mete a enxada, pula a minhocada fora. A cada enxadada, uma minhoca. A senhora Karina deixou de ser um problema estadual aqui de São Paulo, né? Da prefeitura, ou não sei o quê. Bom, já não é. Eu tenho uma questão a respeito. Vou falar com o doutor Andrei. É uma questão que eu vou fazer, porque financiar filme não é crime. Nem receber financiamento de filme. Agora, se o dinheiro for usado para fazer coação no curso do processo, caixa 2, aí é. Vem à luz remessas de Vorcaro para fundo Eduardo, que também está no Intercept. Não tem nada novo, a gente já sabia, né, que tinha ido dinheiro, mas agora tem ali as provas, as evidências. Vamos lá, vai.
1: O portal Intercept Brasil teve acesso a planilhas, contratos, comprovantes bancários e registros financeiros que permitem reconstruir parte do caminho percorrido pelo dinheiro de Daniel Vorcaro, dono do Banco Master, para bancar o filme Dark Horse, a cinebiografia sobre Jair Bolsonaro. O primeiro documento é uma planilha do cronograma de financiamento. O arquivo registra uma operação de quase 24 milhões de dólares, o equivalente a 134 milhões de reais na cotação da época, e detalha tanto os aportes previstos quanto os valores efetivamente recebidos pelo fundo Ravengate, ligado ao Longa e administrado por Paulo Calisto, aliado de Eduardo Bolsonaro. O cronograma previa 14 desembolsos entre janeiro de 2025 e janeiro deste ano. As duas primeiras parcelas foram de 2 milhões de dólares cada. Elas estavam inicialmente previstas para 20 e 25 de janeiro de 2025, mas foram efetivamente pagas entre 13 de fevereiro e 24 de março, segundo a planilha.
0: Isso, deixando claro que era o Paulo Calisto e o Eduardo. O Eduardo também manda no fundo. O Eduardo também administra o fundo. O Eduardo também faz a gerência desse fundo. Tá? Já se sabia, o que você tem agora está aqui. Tá a grana aqui. Inicialmente eram 24 milhões de dólares, depois acabou ficando por menos. Aí tem aquele pedido, tem, né, aquele áudio dramático, que até chegaram a fazer uma música por inteligência artificial. Eu vou enrolar um pouco para ver se a gente consegue achar a música, porque a música traz o texto e ficou muito bacaninha, né? Vejam se vocês acham e me avisem aqui assim que tiver, né? Então tem aquele pedido dramático, né, do Flávio: olha, porque nós precisamos pagar os atores, precisamos pagar os diretores. E depois, quando o Vorcaro sai da cadeia, o Flávio vai se encontrar com ele um dia antes de ser declarado o candidato do PL. E aí o Flávio disse que corajosamente foi lá para falar: eu não sabia que tudo era tão grave, não quero mais o seu dinheiro, né?
2: Tá aqui a
0: As
2: música.
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0: É isso, não, eu sempre que ouço, meu coração realmente, eu me emociono fácil, choro fácil. Eu choro vendo filme de cachorro, imagina.
1: Quem não?
0: E depois, aí ele foi lá à casa, segundo ele, foi para isso. Eu não quero mais seu dinheiro. Aí vai o Valdemar, um homem sincero, disse, não, ele foi lá tentar pegar o resto. Né? Vale bem. Diferenças, diversão, tal. Nós vamos falar um pouquinho de eleição, né? Tudo dando certo, doutor Andrei entra com a gente a partir das 18h30. O negócio é o seguinte, tem a piada, eu adoro piada boba, assim, mas assim, porque às vezes elas desconstrói aquilo que parece tão, né? Porque às vezes tem piada muito sofisticada, tem aquela que é bobinha, né? Tem aquelas do interior bobinha, que eu conto, as pessoas nem sabem, porque não são do universo interior, né? Mas essa aqui é do universo urbano, né? Do tempo que havia assessorista ainda, vale bem. Já contei, Isa. A pessoa entra no prédio, aí a assessorista pergunta, em que andar o senhor vai? Ele fala, qualquer um, porque já é rei de prédio. Entende? É o caso do Caiado. Qualquer coisa que ele faz, como ele já errou de tudo, como ele errou a leitura, errou tudo, agora, qualquer coisa que ele fale vai estar errado também, porque ele já, coitado. Até chego a pensar se precisa de alguma ajuda, mas ele é médico, né? Caiado foi a um evento de empresários, justificou as tarifas e falou tanta bobagem técnica que chega a ser assombroso. Chega a ser assombroso. Porque ele precisa manter a sua candidatura no campo dos reacionários. E ele, curiosamente, se diz de centro-direita. Se ele é de centro-direita, imagina a extrema-direita o que faz. O Gengis Khan, vale bem, Isa, ficaria com inveja. Dizendo assim, puxa vida, que pessoa. Porque se é centro-direita... Aí ele foi e falou... O vídeo é bem assombroso mesmo, porque tem um monte de besteira. Mas vamos lá, vai, o que tem?
2: O pré-candidato à presidência pelo PSD, Ronaldo Caiado, afirmou hoje que os Estados Unidos têm toda a razão ao eventualmente aplicar um novo tarifaço de 25% sobre as exportações brasileiras. Essa declaração foi dada durante o evento Agro 360 Graus, o Agro na Encruzilhada Global, promovido pelo Brazil Journal e The Agribiz em São Paulo. Durante o discurso, Caiado culpou o governo Lula pela conduta americana e disse não ser favorável às tarifas.
3: Eu quero deixar muito claro, a minha posição sempre foi contrária a todo e qualquer tipo de ameaça no sentido de tarifaço ou de aumento de tarifa sobre o Brasil. Quando realmente aumentou 40% o Trump, chegando a 50%, aquilo foi sim uma decisão política e que o Supremo americano dos Estados Unidos derrubou essa decisão. Mas agora nós entramos na sessão 301. Que não tem nada a ver, neste momento, com uma decisão política. Aí tem aquela legislação própria deles de poderem avaliar aonde é que o Brasil não está cumprindo com as suas responsabilidades. Lógico que em relação ao Código Florestal nós podemos derrubar isso imediatamente, porque o Brasil é o único que tem seus biomas todos aí preservados. Mas ao mesmo tempo, você há de convir que existem dois fatores que eles têm toda a razão. No momento em que você tem as multinacionais do crime, as maiores do mundo hoje, no Brasil, o PCC e o Comando Vermelho, e nós não produzimos cocaína e estamos inundando o mundo, eles têm todo motivo, e ao mesmo tempo a corrupção, sendo que as empresas lá são submetidas a compliance. Daí vem essa forma aí de dizer que vão aumentar em 25% a tributação. Ora, se um presidente da República realmente tratar desses assuntos, que são assuntos de governo e de Estado, ele não teria essas penalidades neste momento.
0: Ô Caiado, tanta besteira. Vamos lá. Primeira coisa, você está discordando dos próprios especialistas americanos, né? Você discorda dos próprios especialistas americanos que dizem que o Trump está usando a sessão 301 que cuida de resposta a assimetrias comerciais para driblar a decisão da Suprema Corte. Você está errado e os americanos estão dizendo isso. Especialistas americanos, Caiado, independentes. Então eles usam a seção 301 apenas como desculpa, Caiado. Ele usa para desrespeitar a decisão da Suprema Corte. Porque, por exemplo, na questão dos trabalhos forçados, ele meteu na lista 60 países, incluindo a China, países europeus e o Brasil também. Então, isso que você está falando, de que a seção 301 não tem nada de político, é mentira. Aí, quando eles vêm com tarifa, uma das questões que eles alegam é desmatamento. Como você estava ali num ato do agro, então você tem de puxar o saco da plateia? Que é, se a coisa que eu detesto é gente que não tem coragem de dizer o que tem de ser dito porque tem medo da plateia. Como você não quer desagradar a plateia, que tem agro, então você diz, não, desmatamento não, porque isso é fácil. Não, não é fácil. Não é fácil. É muito difícil, porque é mais uma desculpa para protecionismo, é mais uma desculpa para tarifaço, Caiado. Ah, mas aí sim, aí tem as multinacionais do crime, as maiores do mundo, isso é uma besteira, que eles são as maiores do mundo, não há critério para fazer essa avaliação, não sei de onde você tirou esta besteira. E no caso da tarifa, não tem nada a ver, o tarifaço não tem nada a ver com crime, não está na justificativa da 301. Não misture as coisas, a 301 não tem nada a ver com isso, isso é outra decisão que tem a ver em transformar essas, em considerar essas organizações terroristas. Pare de falar besteira. E quanto à questão da corrupção, sim, eles alegaram a questão da corrupção. Vá saber, o Caiado, o que é a lei americana de 1977 que pune atos de corrupção de americanos fora dos Estados Unidos. Foreign Corrupt Practices Act. Vai saber o que é. O Trump suspendeu essa lei, cara. O Trump suspendeu essa lei por 180 dias, liberando os americanos para corromper o mundo inteiro. Porque ele disse, não, isso está prejudicando as empresas americanas. Oh, grandes Estados Unidos combatendo a corrupção. Outra mentira que você fala. Aí depois ele reintroduziu a lei. Aí, vale o Ben e Isa, a lei vale apenas, só pune corruptos, que corruptores ativos que tenham colocado, que ameacem a segurança nacional. Fora isso, pode. Com a devida vênia, senhor, vai estudar. Quer, eu mando os documentos todos. Quer? Do Departamento de Estado, tudo. Inclusive os atos do Trump, a ordem executiva, quando ele suspendeu a lei. Está tudo aqui. Opinião é livre. Fato, não. Teve mais coisa. E aí, soou muito mal. Os Estados Unidos fazem muito bem. Olha aí. Nem o Flávio defendeu tarifa, hein? Você defendeu. Oh, sempre fui contra. Procurei suas declarações anteriores, não encontrei. Encontrei atacando o Lula. Não, isso não é defesa do Lula, é defesa do Brasil. Você defendeu a taxa. Eles estão muito certos. E as multinacionais do crime dos Estados Unidos? Hein? Só vou terminar aqui, doutor Andrei. Doutor Andrei, me espere um minutinho, porque o Caiado, depois ele tentou se explicar falando com a imprensa. Vai.
1: As declarações de Caiado, principalmente a afirmação de que os americanos têm razão para um eventual novo tarifaço, não foram bem recebidas. Ao fim do evento, o ex-governador de Goiás concedeu uma entrevista coletiva, voltou a afirmar que sempre foi contra as tarifas e aproveitou para criticar novamente o governo Lula.
4: Sempre condenei o tarifaço. Foi bem claro. Quando você, quando o Trump implantou o primeiro tarifaço, eu fui o primeiro governador em surgir contra o tarifaço. Segundo momento, uma seção 301 não é uma decisão de foro pessoal. É uma ferramenta que o governo tem para levantar situações, como nós estamos recebendo também a reprimenda da União Europeia. São dois tarifaços que nós estamos recebendo neste momento. Então, essas duas situações é que eu disse com muita clareza, que são situações que denigrem a imagem do Brasil e que o presidente Lula está jogando a imagem do Brasil na sarjeta no momento em que ele é complacente, conivente com a corrupção e com o crime. Isso aí está muito bem colocado.
0: Mas mentira, porque no caso da União Europeia, está mal informado, não é tarifaço. É restrição à carne brasileira por uso de hormônios, etc., porque diz que o Brasil não tomou as devidas providências, os produtores brasileiros. Outra medida protecionista disfarçada de questão fitossanitária. O sujeito quer criar uma candidatura sem divergir do Flávio. Porque depois ele falou que o Flávio tem que explicar a sua relação com o Vorkaro, mas ele sabe que no fim das contas ele vai estar lá. Ele não pode falar muito mal também, porque depois como é que ele se junta? E aí volta o papo da autoridade moral e da frase clássica sobre autoridade moral que eu não posso falar no ar. Senão nem o doutor Andrei vai querer me dar entrevista. Não é? Autoridade moral? Aí não pode falar que o Flávio... Por um acaso, a autoridade moral é sua, não é do Flávio, então você vai apoiar um candidato que não tem autoridade moral, já que o senhor não vai para o segundo turno. Não é mesmo? Vamos para a entrevista, doutor Andrei, me desculpe, atrasei 2 minutos. Coloco o doutor Andrei no ar para eu cumprimentá-lo e para a gente conversar. Vamos lá.
5: Já está aqui.
0: Já está no ar, doutor Andrei?
5: Sim.
0: Opa, doutor Andrei, boa noite. Andrei Rodrigues, o diretor-geral da Polícia Federal, é um prazer imenso entrevistá-lo. O senhor sabe, eu já escrevi, que eu considero essa gestão da Polícia Federal uma das mais competentes. Outro dia eu fiz um elogio desse a um entrevistado. Ah, já começa elogiando o entrevistado. Não, a gente deve começar chutando o entrevistado, é isso? Não, até porque se eu acho que a pessoa não vale a pena, eu também não entrevisto. Então eu entrevisto quem eu acho que vale a pena entrevistar. Boa noite, doutor.
6: Boa noite, Reinaldo. Boa noite, Alexandre, Isabela. É um prazer falar com vocês, falar com todos que nos acompanham nas múltiplas plataformas do É da Coisa. Eu tenho uma grata satisfação de estar aí com um grande jornalista brasileiro, uma alegria poder conversar com aqueles que nos acompanham.
0: Obrigado, doutor. Vamos lá. Então, vamos. Nós vimos que os Estados Unidos classificaram organizações criminosas como PCC e Comando Vermelho como organizações terroristas, né? E há um grande debate a respeito. Eu queria... Duas coisas. Primeiro, que o senhor dissesse se, do ponto de vista do combate efetivo ao crime aqui dentro, isso muda alguma coisa. E por que é um erro essencial? Porque eu sei que o senhor considera um erro essencial, já li entrevistas suas.
6: Reinaldo, acho que começamos por essa questão, né? E aqui é importante a gente falar também com o cidadão brasileiro. A questão semântica aqui, pouco a diferença vai fazer para a nossa sociedade. O que nós temos de ter muito presente é que essas facções criminosas, que sim aterrorizam a sociedade em muita medida, elas têm já por parte não só da Polícia Federal, mas do Estado brasileiro, das polícias estaduais, polícias civis, polícias militares, é um trabalho muito intenso, muito forte, desenvolvido aqui no nosso país para fazer esse enfrentamento. E isso nós fazemos, por exemplo, com as Forças Integradas de Combate ao Crime Organizado, que estão em 40, nas 27 unidades da Federação, com 40 dessas forças, que reúnem as polícias estaduais, as polícias federais, alguns lugares, inclusive, com as guardas municipais, para fazer esse enfrentamento e com resultados extraordinários. Só semana passada, nesse começo desse mês, nós apreendemos mais de 1,5 toneladas de drogas e prendemos mais de 100 de pessoas fruto desse trabalho. Em São Paulo, no mês passado, apreendemos, e veja que aqui não se está falando de questões político-partidárias, está falando de uma integração efetiva, apreendemos um veículo, enfim, uma situação de tráfico de drogas com 24 toneladas de drogas fruto desse esforço. E por que que eu tenho dito que isso é um equívoco? Primeiro, e aqui também é a sua primeira pergunta, Essa decisão dos Estados Unidos, soberanamente tomada, em nada afeta o trabalho das polícias brasileiras, não tem o condão de alterar a legislação brasileira e não fará com que o Brasil deixe de ser soberano e atue com toda a energia como tem feito enfrentando o crime organizado de frente. O que há, e aqui entramos um pouco na questão técnica, que muitas vezes é indiferente, né, para o cidadão no seu dia a dia, mas é preciso sim compreender, até porque o seu ouvinte é muito qualificado, Reinaldo. É preciso entender que os mecanismos de enfrentamento de um grupo terrorista e de uma facção criminosa são distintos. A legislação é distinta. Os objetivos, os motivos que levam um grupo e o outro a atuar são distintos. Logo, nós precisamos também ter ferramentas diferenciadas para um e para outro grupo, de forma que consigamos efetivamente combater o crime organizado e evitar, como fazemos no Brasil há mais de 30 anos, a Polícia Federal tem uma unidade antiterrorismo e que atua, e felizmente o Brasil nunca foi palco de nenhuma ação terrorista. Então, é um equívoco técnico, um equívoco, como eu já disse, grosseiro, e que sim pode dificultar, na verdade, para os outros países cooperarem conosco em melhor medida, de receber informações, de poderem fazer trocas mais assertivas para o propósito que é o enfrentar o crime organizado.
0: Isso, e me corrija se estiver errado, à medida que isso passa a ser, se são organizações terroristas, informações dos Estados Unidos a respeito mudam de patamar, né? Vão para Pentágono, CIA, e deixam de se trocar informação com a polícia, porque muda o nível de sigilo dessas informações, dificulta a troca de informações. E acho que também, à medida que a CIA, isso concerne a CIA não costuma avisar de suas operações em países, né?
6: Então, Reinaldo, esse é um outro componente importante que nós precisamos, inclusive, esperar como que os Estados Unidos vão lidar com isso. Né? Você cita agora o exemplo da CIA, das Forças Armadas, enfim, do Pentágono. Serão eles agora os interlocutores com o Brasil para efeitos de enfrentamento ao crime organizado? Isso seria um desastre, porque nós não poderíamos mais, enfim, fazer as trocas que fazemos, porque, repito, são ferramentas distintas, são canais de comunicação distintos, são operações distintas e que não podem se confundir, porque isso traz prejuízo. Quem defende essa equiparação, além de cometer um erro técnico gravíssimo, está sendo um lesa-pátria. Isso não é aceitável nós termos aqui no nosso país pessoas que defendam essa equiparação que pode dificultar a cooperação com os Estados Unidos. Nós temos cooperação com todos os países. Hoje, isso é importante seu ouvinte também saber, a Interpol, que é a maior associação de polícias do mundo, reúne 196 países, tem um brasileiro, um delegado de Polícia Federal, que é o seu chefe, e que permite essa cooperação ampla. A Polícia Federal tem adidanças em 34 países, nos 5 continentes, com os nossos policiais lá alocados cooperando. Participamos da Europol com policiais nossos, da Meripol, já falei da Interpol. Ou seja, há uma grande teia de cooperação internacional e que nós precisamos sempre fazer as trocas nos canais adequados. Então, acho que tem o quesito de soberania que o Itamaraty está tratando, a pauta econômica, Reinaldo, que eu vi que você comentava há pouco também, que é nefasta para o nosso país, poderá ser, e que, enfim, o Ministério da Fazenda está tratando, e nós tratando no âmbito do Ministério da Justiça, sobre a coordenação do ministro Wellington, cuidando dessa questão da segurança.
0: Isso. Ministro Wellington Lima Silva, que é o ministro da Justiça. Ah, mas a pena vai ser maior. Não, a pena para a facção é de 40 anos, a pena máxima, só para deixar claro. Doutor, vamos mudar um pouquinho de assunto? Hoje a imprensa está inundada com a informação de que a PF deve rejeitar os novos termos da colaboração premiada do Daniel Vorcaro. Eu sei que o senhor não é o senhor que decide se a PF aceita ou não, enfim, porque tem o delegado que responde por isso, a equipe que responde por isso. Mas o que eu queria, e acho que está dentro do que o senhor pode falar, quando é que se... Acho que as pessoas precisam ter claro quando é que se aceita uma delação e quando é que não se aceita uma delação. Né? Seja PF, PGR, quer dizer, existe uma lei para isso, né? Mas assim, basta. Eu vou com a cara, aceito, não vou com a cara, não aceito, porque me parece que no passado aconteceu um pouco assim, de manipulação política de delação. Eu acho que nós já tivemos. Se o senhor não quiser falar a respeito, não fale. Mas eu acho que já houve isso no Brasil. Não há o risco disso estar acontecendo?
6: Nenhum risco, Reinaldo. E você toca em pontos fundamentais. O primeiro, que existe uma legislação. Isso não é uma vontade de algum policial ou da instituição. Ou, olha, como você bem disse, eu fui com a cara desse, não fui com aquele. Existe uma legislação que regulamenta o Instituto da Colaboração Premiada, que é um direito do investigado ou do acusado de, atendidos os requisitos legais, receber um benefício homologado pelo magistrado competente. Então, a regra é muito básica, é muito simples. E nós, e falo aqui pela minha gestão, temos absolutamente levado isso a cabo, a efeito, com o rigor da legislação, sem utilizar para outros fins de delação premiada, sem sugerir que tais pessoas sejam ou não sejam delatadas pelo colaborador, enfim, deixando a opção ao investigado, deixando a opção à defesa do investigado para que ele, atendidos os requisitos, tenha essa aceitação por parte da Polícia Federal, e a PGR, tenho certeza que segue também esses ritos legais. Então, o que eu, de fato, doutor, não posso entrar em detalhes, não, até porque não conheço, não li os termos, né, dos anexos de delação, mas o que eu posso asseverar é que não só essa, mas fizemos delações recentes, no caso Marielle, no caso do golpe, né, para falar aqui das de maior repercussão, onde tratamos os casos com absoluta seriedade e com os limites constitucionais e legais que são impostos a nós, servidores públicos. Então, esse é mais um caso, é rumoroso, é importante, mas nós vamos seguir na mesma toada, se houver os elementos suficientes para que a colaboração seja aceita, ou seja, apresentou novos elementos, trouxe indicativos para encontro de provas, trouxe novas pessoas que participaram, enfim, detalhou procedimentos, coisas que nós não tenhamos, eu imagino que a colaboração precisa ser aceita. Agora, se for mais do mesmo, coisas que nós já sabemos, já temos, já investigamos, aí de fato segue o rito processual. E tanto isso é verdade que nós já formalmente indicamos à defesa do investigado de que a primeira versão apresentada não havia interesse para a Polícia Federal. Ou seja, um ponto final, não é ficar, como você disse, barganhando, olha, faz isso, faz aquilo, que eu aceito, que eu nego. Não. Formalmente, fundamentadamente, um documento entregue à defesa, entregue ao ministro relator, dizendo que nós não temos interesse. E isso, Reinaldo, acho que deixa bem claro, se em outro momento houve o desvirtuamento do Instituto, nessa atual gestão não há.
0: Eu destaco da fala do doutor Andrei, trazer elementos novos, pontos a que a polícia não tenha chegado, pessoas novas, outras pessoas envolvidas, enfim, que esclareça a estrutura, então, já que é a lei da organização criminosa, que são, na verdade, exigências da lei, né? Doutor, eu vou colocar aqui uma questão, e se o senhor, enfim, se o senhor ficar à vontade para falar ou não, cada um tem a sua delação na cabeça, né? Eu cansei de ler texto assim, delação que não tenha... Dois ministros não serve, delação que não tenha não sei que parlamentar não serve, delação que não tenha... Eu reitero isso, não há risco de, pelo menos na Polícia Federal, e o senhor pode falar pela Polícia Federal, de haver, digamos assim, a listinha, porque, de novo, isso aconteceu no passado, de ter uma listinha, sem esses eu não topo. Na Polícia Federal, não.
6: Que fui, tentei ser o mais claro possível, né? Inclusive, e aqui estou não só falando como concretamente houve essa negativa formal nossa, ou seja, não houve listinha entregue, não houve sugestão de nomes para incluir ou para retirar. Houve análise do conteúdo nos estritos termos da legislação, e o entendimento fundamentado também, está lá um despacho fundamentado da autoridade policial que conduz esse processo, com ali os argumentos suficientes para entender pela negativa da colaboração. Então, isso Como já disse, se houve no momento passado, tenha certeza, você e todos que nos acompanham, que hoje não há. Né? Nós seguimos absolutamente o que está previsto na legislação e volto a insistir, falo aqui com fatos, como o caso da delação do golpe de Estado, o caso da delação do caso Marielle, onde inclusive os nomes importantes para a política vieram à tona e nós entendemos que não havia elementos suficientes para prosseguir em relação a esses indivíduos. Então, isso mostra que fazemos um trabalho técnico, sério, e que assim prezo e aqui faço disso todos os meus dias um desafio, a luta de que continuemos sempre assim.
0: Doutor Andrei, eu tenho de falar uma coisa, eu tenho comentado muito isso aqui, né? E isso me incomoda bastante. Às vezes a gente lê textos e raciocínios que é meio assim: vai fazer delação, então melhora as condições da prisão. Ah, delação tá minguando, então volta para uma prisão ruim. Parece-me haver. Ou pelo menos as pessoas fazem essa relação, condição de prisão e sim ou não a delação. E eu acho que se isso acontece, isso é muito ruim, né? Isso existe? A PF de algum modo participa desse negócio?
6: Veja, Reinaldo, a Polícia Federal, ela sequer tem hoje nas suas instalações unidades carcerárias. Nós temos as celas, que são pequenas unidades, celas pequenas para os casos de flagrante, que tem que ficar o preso sim, máximo uma noite ou algumas horas ali recolhido até que se lavre o flagrante, ou às vezes o horário de presídio, que não tem oportunidade de ingresso. Mas nós não temos mais, acabou na Polícia Federal, as carcerárias, né? Com raríssimas exceções, quando há, por exemplo, autorização, ordem judicial, como é o caso de sala de Estado Maior, enfim, houve o caso recente de um ex-presidente preso, enfim, que aí a gente adapta a nossa sala para que receba esses presos. Agora, o nosso posicionamento, Reinaldo, e isso mais uma vez alia o que eu estou falando com a prática. Nós, desde o início, nunca sugerimos que nenhum preso fique nas dependências da Polícia Federal. Para nós, lugar de preso provisório, definitivo, é em unidade prisional, obviamente, seguindo a lei de execuções penais, com alas separadas, enfim, em condições de acordo com o perfil, características de cada preso. Mas nós não temos nenhum interesse de ter presos nas nossas unidades, e, portanto, quando temos. Se você for observar, é por ordem judicial.
0: O senhor está dizendo que a Polícia Federal não participa dessa regulação, digamos assim. Doutor, vamos lá. Financiar filme não é crime. Aliás, se alguém quiser financiar um filme meu, olha, né, vai ser um filme bacana. Receber financiamento também não. Agora, se um dinheiro, sob o pretexto de financiar, serve para financiar coação. De autoridades, serve para caixa 2 de campanha, aí não tem nada a ver com o filme, aí é um dinheiro que está sendo usado para a prática de crime. Essa questão do dinheiro para o Dark Horse, não dá para investigar isso no âmbito do inquérito que está aí, né? Do Master, isso tem que ter um inquérito à parte.
6: Reinaldo, a Polícia Federal recebeu várias denúncias formais, ou seja, representações relacionado com esse episódio do eventual financiamento ou financiamento de pessoas no exterior ou desvio de recursos, enfim, cada representação, foram quatro ou cinco, se não me equivoco, trazia algumas informações. E, de fato, isso há um trâmite técnico interno nosso, que é avaliação pela nossa Corregedoria Geral, avaliação pela nossa área, seja área de inteligência ou de combate ao crime organizado, e que dá o encaminhamento técnico-jurídico para esses casos. O entendimento da Polícia Federal é de que as representações trazem algumas lacunas, algumas dúvidas, alguns elementos que exigem uma investigação própria, porque muitas vezes podem não se confundir com os casos que já estão em andamento. Então, nós assim, a nossa área técnica se manifestou E como há a possibilidade de pessoas com prerrogativa de foro, isso foi encaminhado à Procuradoria-Geral da República para sua manifestação e aí o encaminhamento também técnico-jurídico para a eventual instauração, que é o nosso entendimento, de um inquérito policial para tratar desse caso específico e aí com o segmento jurídico.
0: Então, agora depende de uma resposta da Procuradoria-Geral da República.
6: Em razão do foro privilegiado, a manifestação da Procuradoria, e aí o encaminhamento ao foro competente.
0: Isso. O foro privilegiado começa por quem pediu o dinheiro, que há pouco nós colocamos aqui o pedido. Doutor, o senhor também é o número um de uma instituição que tem uma importância central. O senhor acabou de falar aí da estrutura da Polícia Federal. O que é que falta no campo institucional, a seu juízo? Né? Não estou querendo que o senhor se comporte aqui como sindicalista, mas o que é que falta no campo institucional para que a Polícia Federal funcione ainda melhor? Possa realizar o seu trabalho a contento. Ainda mais, porque eu acho a Polícia
6: Veja,
0: Federal
6: Reinaldo,
0: muito
6: acho que
0: efetiva.
6: essa pergunta é ótima, né? E nos permite também fazer alguns paralelos aqui. Nós tivemos um tempo recente que foi muito danoso para a instituição, com uma instabilidade muito grande, com ausência de reajuste salarial, com ausência de fortalecimento institucional, que é o período que vivemos atualmente. A Polícia Federal hoje teve uma readequação salarial dos seus servidores, teve autorizado pela primeira vez na história o preenchimento de 100% dos cargos policiais abertos, ou seja, serão mais 2.500 policiais federais que ingressarão, além dos 200 servidores administrativos que já ingressaram nos nossos quadros, e temos essa autonomia que a instituição tem hoje. Tanto acho que eu sou um exemplo disso, estou há 3 anos e meio à frente da direção da Polícia Federal, escolhi os 27 superintendentes da Polícia Federal com autonomia, com independência, quadros técnicos, quadros com currículo e que permitem à instituição trazer bons resultados. Nós, para aqueles que nos acompanham e terem uma ideia, nós temos em andamento mais de 45 mil inquéritos policiais. E nós, Reinaldo, resolvemos, e esse é um indicador atual, 85% dos nossos inquéritos policiais, ou seja, nós encontramos autoria, materialidade e circunstâncias, ou que não houve crime, em 85% dos casos que nós investigamos. Indiciamos ano passado mais de 42 mil pessoas, mais de 9 mil prisões em flagrante, mais de 3.800 operações, mais de 10 bilhões de reais retirados do crime organizado. E também aqui faço um paralelo, no ano anterior à nossa gestão, foram cerca de 900 milhões retirados do crime organizado. Ano passado, repito, foram mais de 10 bilhões de reais retirados em veículos, imóveis, aeronaves, enfim, embarcações, dinheiro em espécie. Tudo isso foi amealhado do crime organizado, prisões de lideranças, prendemos semana retrasada um importante líder de organização criminosa na Bolívia, no mesmo dia trouxemos aqui para o sistema federal, presídios federais, enfim, acho que a instituição vive um bom momento e está sendo fortalecida. Agora nós temos tarefas que, por exemplo, nos Estados Unidos são feitas por dezenas de agências, né? Como o caso do enfrentamento ao tráfico de drogas, que tem agência própria, DEA, o CBP da questão de fronteiras, que somos nós também que fazemos, a expedição de passaporte é de outra instituição, enfim. Nós aglutinamos uma série de tarefas, e aqui também preciso exaltar o trabalho que os nossos profissionais têm feito. Hoje, se você entrar no site da Polícia Federal e solicitar um passaporte, dependendo da unidade que você estiver, talvez na mesma semana ou no máximo na semana seguinte, você vai receber o seu documento, que é o menor tempo histórico da Polícia Federal para prestação desse serviço. Então, eu diria, Reinaldo, que com toda essa gama de serviços, e nós já estamos trabalhando num projeto aí sim a longo prazo, eu acho que a Polícia Federal precisaria talvez dobrar o seu efetivo para que nós tenhamos mais policiais na região de fronteira, mais policiais em portos, aeroportos, para que nós tenhamos investimento em tecnologia E isso também é importante desfazer uma grande falácia que, olha, controle de fronteiras e não sei o que mais. Me diga, Reinaldo, um país que controle 100% das suas fronteiras que não tenha problemas. A fronteira Estados Unidos e México, para ficar nesse exemplo, tem 3.100 quilômetros, uma fronteira seca. Nós temos só com a Bolívia 3.400 quilômetros, no meio da floresta amazônica. Toda a nossa fronteira são 16 mil, 8 mil quilômetros de fronteira, boa parte dela no meio da floresta amazônica. Então, é preciso dizer que nos Estados Unidos tem problema de tráfico, tem problema de armas, tem problemas de fronteiras, e que nós só temos uma forma de enfrentar, com a cooperação internacional, com a cooperação e a integração interna e com o emprego de tecnologia. Então, se você me perguntasse, olha, o que que precisa para a Polícia Federal, enfim, ainda melhorar sua atuação, eu diria que passa por isso, né? Uma maior integração internacional, doméstica, um maior efetivo e investimento em tecnologia.
0: É isso, doutor Andrei. Muito obrigado por ter aceitado o nosso convite. Queremos voltar a falar outras vezes. E sempre que a Polícia Federal precisar de um esclarecimento, conte com o nosso programa. O senhor sabe que eu admiro o seu trabalho e acho que a Polícia Federal, atua com propriedade, atua muito bem. E o meu telespectador, o meu ouvinte, o internauta, tem de saber disso. Muito obrigado.
6: Obrigado, Reinaldo. Eu agradeço. Um privilégio estar com você, com o Alexandre, com a Isabela. Você é uma referência do jornalismo brasileiro. É sempre importante esse diálogo qualificado com você e com seus ouvintes. Muito obrigado. Uma boa noite.
0: Obrigado. É isso. Muito bem. Este foi Andrei Rodrigues, diretor-geral da Polícia Federal. Acho que tratamos de temas importantíssimos. Vamos para os nossos comerciais.
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1: Ó, gente, estamos de volta. Coisa. Falamos de PCC. Vejam, nós vamos falar de PCC, de onde o PCC entrou, de como ele chegou. Não, isso é muito grave, é crime grave. Agora, terrorismo? Obviamente não. Vamos lá, vai, o que a gente tem?
2: Uma operação do GAECO, o Grupo de Atuação Especial de Combate ao Crime Organizado, prendeu na manhã dessa terça um chefe de investigadores da Polícia Civil, um ex-policial civil e um ex-estagiário do Ministério Público, todos eles suspeitos de atuarem como infiltrados do PCC em Campinas, no interior de São Paulo. O grupo, segundo as investigações, é suspeito de participação no plano para matar Amaury Silveira Filho, promotor de justiça do GAECO. O atentado foi descoberto e frustrado em 2025. Foram cumpridos 3 mandados de prisão temporária, sendo 2 em Campinas e 1 na cidade de Cardoso, também no interior paulista. Além disso, foram cumpridos 10 mandados de busca e apreensão nos 2 municípios. Os investigadores descobriram que uma semana antes da Operação Pronta Resposta, deflagrada em 22 de agosto do ano passado, que frustrou aquele atentado contra o promotor, um dos principais acusados, responsável pela execução do plano para matar o promotor de justiça, teve um encontro com o então chefe dos investigadores da DIZE, a Delegacia de Investigação sobre Entorpecentes de Campinas. O investigador deixou a DIZE e atualmente está lotado no 1º Distrito Policial de Campinas. No material apreendido na ocasião, o GAECO encontrou vídeos que mostram a reunião entre os investigados às vésperas do início da operação que viria a frustrar o atentado contra o promotor. As filmagens mostram o encontro entre o ex-chefe de investigadores da Polícia Civil, Maurício Aparecido de Oliveira, que aparece de camiseta branca, e o acusado de planejar a morte do promotor Amaury Silveira Filho, o empresário José Ricardo Ramos, que aparece com uma camiseta preta. O GAECO analisa as informações privilegiadas e sensíveis que teriam sido repassadas ao criminoso pelo investigador da polícia.
1: Então, quem está acompanhando pelo rádio não viu, mas um encontro absolutamente cordial entre os dois, né? Entre aquele a quem se encomendou a execução do promotor, que felizmente não aconteceu, e o chefe dos investigadores. E não há nenhuma pinta, né, Vólio Bene, né, Isa, de que ele estava numa missão ali para colher informações, estava ali disfarçado. Não. Não, porque era conhecido, chefiava os investigadores. Isso é crime de bandidagem. E pela lei antifacção, esses caras podem pegar até 40 anos de cadeia. Portanto, esse negócio de terrorismo, a pena vai ser maior. Não vai ser maior. Apenas que é outra coisa. É outra coisa. Aliás, pela lei americana... Olha que curioso, Vólio Bene. Pela lei dos Estados Unidos, sabe quem é corresponsável por esses terroristas? O governador Tarcísio. É? Mas ele é? Tarcísio, que aliás defende a lei. O governo de São Paulo se tornou corresponsável. Quem manda na polícia? Hã? Quem manda na polícia? Bom, vai... Algum agente da CIA vai se infiltrar no governo de São Paulo para ver os vínculos entre o Tarcísio e o PCC? Isso é uma loucura. Está aqui a prova. Aliás, se infiltrou no Ministério Público também. Vamos lá.
3: Um ex-estagiário do Ministério Público de São Paulo, alvo de operação na manhã desta terça, é suspeito de ter se infiltrado propositalmente na Promotoria Criminal de Campinas para obter acesso a sistemas internos e informações sigilosas. A investigação aponta que ele utilizava banco de dados da instituição para identificar integrantes da facção criminosa Primeiro Comando da Capital que tinham elevado poder econômico, segundo os investigadores. De acordo com o MPSP, o ex-estagiário contava com o apoio de outros agentes públicos e teria usado usado as informações obtidas para extorquir criminosos, exigindo dinheiro em troca de suposta proteção contra investigações. Entre os suspeitos de participação no esquema estão um policial penal e um ex-policial civil que já havia sido expulso da corporação. A apuração também identificou indícios de que parte das extorsões foi praticada com o uso da internet de um escritório de advocacia. O caso é investigado no âmbito da Operação Infiltrados, deflagrada nesta terça-feira pelo Grupo de Atuação Especial de Combate ao Crime Organizado, o GAECO.
1: É isso. Tá, então agora vale o bem. Segundo a lei americana antiterrorismo, Ministério Público, Governo de São Paulo, todo mundo está metido nisso. Ora, é preciso ter senso de ridículo, não é mesmo? Governador Tarcísio, vai lá e diz, eu errei. Errei, sim. Hã? É isso aí.
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8: Operação descida em vigor no sistema Anchieta Imigrantes, reflexo de acidente de mais cedo na Anchieta, ainda congestionada no sentido Baixada Santista, do 30 ao 43. A descida agora também é feita pela pista norte, subida somente pela Imigrantes. 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
1: Ó, e uma coisa muito grave, muito séria, é que a censura, é o nome é esse mesmo, a pesquisa Atlas Intel, eu não sei o que o TSE vai fazer, se já começou a sessão, se vão votar hoje ou não. Eu sei que se o resultado for adverso, tem que ir para o Supremo, porque se trata aí de uma questão constitucional. Vamos lá, vai.
2: O plenário do Tribunal Superior Eleitoral, TSE, julga hoje a decisão do presidente da Corte, Cássio Nunes Marques, de retirar de circulação a pesquisa Atlas Intel. O levantamento de maio apontou desgaste e queda de 6 pontos percentuais de Flávio Bolsonaro na corrida à presidência após a divulgação das conversas entre o senador e o dono do Banco Master, Daniel Vorcaro. Segundo o Globo, a tendência é que a liminar seja mantida. Além disso, a análise do plenário é vista como uma amostra de como o TSE atuará no período eleitoral desse ano. Na decisão de ontem, Nunes Marques acolheu os argumentos do PL e identificou possível utilização do questionário como mecanismo de indução do entrevistado. O Instituto de Pesquisas, porém, ressaltou que as perguntas sobre Flávio Vorcaro foram feitas bem depois dos questionamentos sobre intenção de voto.
1: Eu fui ver o questionário, não tem indução coisa nenhuma, é uma aberração isso que o Nunes Marques fez, né, atendendo o reclamo do PL. E mais, ele ainda começou a fazer especulações sobre como o questionário foi organizado. Vai ser feito isso para todos os institutos de pesquisa agora? Ou só foi para esse? Instituto de pesquisa que trabalha para partido não vai poder mais fazer pesquisa? Porque algumas são para o partido, outras não são. Ele também se incomodou com as opiniões do especialista de pesquisa da Atlas Intel, que se manifestou depois. Ah, bom, mas o tempo todo tem especialista em pesquisa que faz pesquisa, a Quest faz e depois dá plantão na Globo explicando as pesquisas, não vai poder mais? Ou só não pode quando o PL não gosta da análise? O TSE vai realmente se meter nisso? Ainda vão votar André Mendonça, Dias Toffoli, Antônio Carlos Pereira, Ricardo Vilas Boas Cueva, Floriano de Azevedo Marques e Estela Aranha. Mas o Nunes Marques se colocou presidente do tribunal como um daqueles que vão fazer avaliação de liminares, de propaganda, que é coisa que só aconteceu uma vez lá atrás, o Alexandre fez, porque tinha um tal volume no TSE. E aí foi uma gritaria, olha o Alexandre centralizando tudo. Ele centralizou nele, no Mendonça, e botou a Estela Aranha ali apenas para saludos à la bandeira, né? Centralizando essa decisão. Bom, deixa eu dizer uma coisa clara. Eu não sei o que a Atlas Intel pretende fazer. Não há justificativa legal para isso que aconteceu, a não ser uma avaliação subjetiva, solipsista da lei. E se trata de uma questão de liberdade de informação. E isso diz respeito à Constituição. Se o TSE mantiver a censura, é preciso apelar ao Supremo. Aí sim. Aliás, a imprensa não vai reclamar da ditadura do Nunes Marques, não? Fosse o Alexandre, atenção, na gestão do Alexandre, do Roberto Barroso, do Fachin, jamais houve censura à pesquisa. Jamais. Nunca aconteceu. Estão abrindo as portas para... Ô ministro, está abrindo a caixinha de Pandora? Ô ministro, vai atrás de inteligência artificial que está sendo usada, já está sendo usada, de fake news. Vai começar a enroscar com pesquisa? E eu vou querer saber os que vão endossar o seu voto sustentados em quê? Ah, para mostrar que a gente é muito firme. Ué, mas essa não era gestão com menos intervenção? Não, vocês estão fazendo intervenção. O senhor está fazendo intervenção onde não deve. Onde não deve. Porque agora, então, toda pesquisa... Todos... Então, vou fazer o seguinte, ministro. Quer que os institutos de pesquisa submetam ao senhor antes para ver se o senhor autoriza ou não a sequência das perguntas? Eu já disse aqui aquelas perguntas assim, você

0: é como se fala lá em Dois Corgos. Como é que se fala lá na sua terra, Isabel?
1: Vergonhoso.
0: Então pronto, está dito. É isso aí.
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3: Eu quero ficar ainda nessa questão mais um pouquinho, falar mais um pouquinho dessa coisa do TSE, né? Porque uma coisa é o ministro tomar uma decisão que encontra um amparo na lei, ainda que pela via da interpretação. Outra coisa é isso que o Nunes Marques fez. Primeiro, criar uma relação de causa e efeito que não existiu. Porque o áudio tal foi exibido depois. E o que vem depois não pode ser causa do que veio antes. Né? Tem um absurdo lógico aí, não é mesmo, ministro? E segundo, que o senhor não está aí para gostar ou não gostar de questionário. Preciso ver se respeita ou não a lei. Ou para gostar ou não gostar de entrevista. De especialista, não é mesmo? É mesmo, é isso aí.
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5: Tietê congestionada sentido Ayrton Senna, da Ponte dos Remédios à Ponte do Piquiri, da Freguesia do Ó até Aricanduva. Caminho melhor feito pela ligação leste-oeste radial, apesar do tráfego intenso. 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
1: Muito bem, estamos de volta. Meninos, o PT fez uma carta a evangélicos e critica a manipulação da fé. Vai.
2: Militantes do PT se reuniram em Brasília ontem no 4º Encontro Nacional do Núcleo Evangélico do Partido dos Trabalhadores e lançaram uma carta aberta. O documento é um aceno a cristãos pentecostais e neopentecostais. A carta trata de temas variados, como a violência contra a mulher, as ações da gestão Lula e a defesa da democracia. Segundo a Folha, não há menções a questões de gêneros, a direitos da população LGBTQIA+, e a descriminalização do aborto, pontos que costumam gerar discordâncias entre evangélicos e a esquerda. Vamos a um trecho da carta que traz trechos dos livros bíblicos de Isaías, Tiago, Mateus, Efésios e Pedro. Rejeitamos toda a tentativa de transformar a religião em instrumento de manipulação política e denunciamos aqueles que usam do evangelho como negócio. A religião não deve ser utilizada para dividir o povo brasileiro, mas para promover esperança, solidariedade e compromisso com o bem comum.
1: Olha, eu acho que os termos estão corretos, né? Evidentemente, o partido e outros partidos devem se relacionar com a fé. Agora, sempre me incomoda muito quando fica parecendo que igreja e Estado no Brasil ainda estão unidos ou devem se reunir. Não são instâncias distintas. A instância do Estado tem de ser distinta da instância da fé. É isso mesmo. Fora disso, a gente tem uma confusão que vulnera direitos em vez de conferir direitos. É isso aí.
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7:19 no horário de Brasília. O É da Coisa volta nesta quarta-feira às 18h com Reinaldo Azevedo, Isabela Mota e Alexandre Bentivoglio. Vem aí Eduardo Oineg e Adriana Araújo com a edição desta terça do Jornal da Band, em transmissão simultânea Band e Band News FM.

0: Estados Unidos lança um bombardeio contra o Irã em retaliação à derrubada de helicóptero americano. Israel volta a atacar o Líbano.
1: Ex-chefe de polícia civil e estagiário do Ministério Público são presos por suspeita de ligação com o PCC. Investigação começou após descoberta de plano para matar promotor.
0: Os efeitos da política migratória de Trump na Copa do Mundo, vistos negados, árbitro barrado e revista rigorosa para algumas seleções.
1: A preparação do Brasil, escalação para a estreia contra o Marrocos, ainda é mistério, mas Ibanhas ganha espaço.
0: Quase 3 mil entidades empresariais criticam o fim da escala 6x1 e defendem PEC do trabalho flexível como alternativa.
1: Nesta edição, você vai ver a opinião do Grupo Bandeirantes sobre a proposta que reduz a jornada de trabalho.
0: E você vai ver também nessa edição.
2: Juiz que recebeu R$ 332 mil num mês comanda o grupo criado pelo ministro Edson Fachin para fazer pente fino em penduricalhos dos magistrados.
1: Conselho Nacional de Justiça abre processo disciplinar contra desembargador de Minas acusado de crimes sexuais por 7 pessoas. Majid Nawef Lawar está afastado desde fevereiro.
2: Palco do tricampeonato da seleção de 70 no México, o estádio Azteca, que consagrou Pelé, faz homenagem ao rei do futebol.
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1: Olá, boa noite para você.
0: Boa noite. Um ex-chefe da Polícia Civil de Campinas foi preso numa operação no interior de São Paulo. Ele é suspeito de colaborar com o PCC e de planejar o assassinato de um promotor de justiça.
6: As imagens de uma reunião numa barbearia são o centro da investigação. O homem de camiseta preta é o empresário José Ricardo Ramos, apontado pelo Ministério Público como operador financeiro do PCC. O outro homem na mesa é Maurício Aparecido de Oliveira, então chefe dos investigadores da divisão da Polícia Civil que combate o tráfico de drogas em Campinas, no interior de São Paulo. O encontro aconteceu em agosto do ano passado, uma semana antes de uma operação que desarticulou um plano para matar o promotor de justiça, Amaury Silveira Filho, coordenador do grupo que combate as ações do crime organizado na região. Na época, José Ricardo foi detido. Hoje, uma outra operação prendeu o policial civil Maurício Aparecido.
7: O Ministério Público tenta descobrir se na reunião o investigador Maurício Aparecido repassou informações sigilosas ao suspeito de ligação com o PCC ou se o encontro estava relacionado a outros crimes.
6: 10 mandados de busca e apreensão foram cumpridos na operação de hoje. Além do investigador, também foram presos um ex-policial civil e um ex-estagiário do Ministério Público. Gabriel Lira de Jesus é hoje bacharel em Direito. Segundo as investigações, ele teria usado o acesso a sistemas do MP para identificar investigados com alto poder econômico e exigir dinheiro em troca de suposta proteção. A suspeita de que Gabriel tenha entrado no Ministério Público já com o objetivo de praticar crimes.
8: Coincidência ou não, esse estagiário ingressou no Ministério Público, numa das promotorias de justiça dessa comarca, exatamente no período em que se iniciou a especulação, a análise, a busca de informações sobre esse alvo que foi extorquido e era investigado e alvo de busca e de prisão do GAECO.
6: O esquema foi descoberto na operação em agosto do ano passado contra a lavagem de dinheiro do tráfico de drogas ligada ao PCC. No celular de um dos alvos detidos, os agentes encontraram uma mensagem apagada de 2 dias antes. Nela, o ex-estagiário pedia R$ 500 mil de propina para que o suspeito não fosse preso.
9: O Superior Tribunal de Justiça manteve a prisão de Deolane Bezerra. O pedido de liberdade foi rejeitado por unanimidade pela quinta turma do STJ. A defesa sustentava que a prisão é desproporcional e que Deolane é mãe de uma criança de 9 anos. Foi o quarto pedido de liberdade negado desde a prisão da influenciadora em maio. Deolane é investigada numa operação por suspeita de envolvimento com o PCC. A defesa dela nega.
0: Um grupo invadiu um prédio da Universidade de São Paulo e agrediu seguranças. 6 pessoas foram presas.
10: O grupo forçou a entrada no prédio da administração central da USP. A maioria usava máscara para cobrir o rosto. Eles jogaram cadeiras, usaram paus e até rojões contra os seguranças que tentavam conter a invasão. Um deles foi atingido por um soco. 3 seguranças ficaram feridos. A polícia militar foi acionada e os vândalos foram retirados do local. 6 invasores foram detidos. Eles passaram a noite na delegacia e foram liberados no início da manhã de hoje. Enquanto a invasão acontecia, estudantes da USP se reuniram e recomendaram encerrar a greve, que dura mais de 50 dias. A decisão ainda precisa ser acatada em cada instituto. A expectativa é que o calendário letivo seja revisto e que os alunos voltem às aulas até, no máximo, a próxima semana.
9: Um motorista foi baleado por um falso entregador depois de reagir a uma tentativa de assalto em São Paulo.
11: As marcas do crime ficaram no vidro do carro. A tentativa de assalto aconteceu em uma avenida movimentada da zona sul da capital paulista. Este taxista, que não quer se identificar, viu toda a cena.
12: Eu vi o cara cutucando o vidro do... E aí só escutei os pipocos, 4. E o cara ainda saiu de dentro do carro, parece que não foi nem baleado.
11: A vítima é motorista de aplicativo e não carregava nenhum passageiro no momento em que foi abordada pelo criminoso, que estava sozinho em uma moto e usava a bag de entregador. Foram pelo menos 4 disparos. O motorista tem 44 anos e foi levado consciente para o Hospital São Paulo depois de ser atingido na altura do braço. A perícia está analisando as imagens de uma câmera que ficava dentro do carro para tentar identificar o criminoso. O crime aconteceu a cerca de 1 quilômetro de onde um policial militar levou 4 tiros ao tentar impedir um assalto no último domingo. Ele segue internado em estado grave.
1: Ainda hoje, o dia da seleção brasileira e outras notícias da Copa. Política migratória dos Estados Unidos gera problemas para seleções, torcedores e até árbitros. Seleção de Senegal é revistada na pista do aeroporto. Juiz da Somália, que teve visto negado, diz que sonho de apitar mundial foi frustrado por preconceito contra o seu país. É já já.
0: A Anvisa e o Ministério da Saúde vão trabalhar juntos na investigação dos casos que levaram a suspender a aplicação da vacina do Butantan contra a dengue. São 2 mortes suspeitas.
9: A eficácia da vacina não está sendo contestada. O que os especialistas querem saber é se há algum tipo de risco maior para um determinado grupo de pessoas.
13: Foram décadas de estudos e testes clínicos de fases 1, 2 e 3, envolvendo mais de 11 mil voluntários, acompanhados por até 5 anos. Só depois de todos esses processos que a vacina do Butantan contra a dengue foi aprovada e liberada pela Anvisa. Os estudos apontam eficácia de 65% de proteção contra a dengue e 80% contra a forma mais grave da doença. Só que com o início da vacinação em massa, surgiram fatos considerados raros. De janeiro até agora, 500 mil de pessoas foram vacinadas. 42 apresentaram reações adversas mais severas. Apenas 0,008% do total. 3 evoluíram para forma grave. Uma mulher de 48 anos e um homem de 58 anos morreram.
14: Pode, às vezes, mas é muito raro de acontecer, é que você pode detectar alguma coisa nessa quarta fase de mundo real que você não viu, não detectou nos estudos clínicos até a fase 3.
13: O Ministério da Saúde suspendeu a vacinação para estudar o que aconteceu. Ainda não há confirmação da relação entre as mortes e a vacina.
15: até agora, as avaliações que a gente fez, inclusive nos lotes de vacina que a gente tem no Instituto Butantan, não apontaram nenhum ponto preocupante. Mas eu continuo, pessoalmente, muito confiante de que a Butantan DV é uma das principais armas que a gente pode ter para enfrentamento da dengue.
13: O Instituto Butantan vai enviar agora novos dados à Anvisa. Uma análise rigorosa será feita nos 42 casos de reações adversas. A Anvisa disse ainda que vai criar um painel de especialistas para aprofundar as investigações. A eficácia da vacina não está em xeque. O objetivo nesse momento é entender se há alguma insegurança para um grupo específico. Só depois que a investigação terminar, a Anvisa e o Ministério da Saúde vão decidir se haverá mudanças na estratégia de vacinação ou se serão necessárias novas exigências.
14: Se chegar à conclusão que, de fato, essa vacina tem uma reatogenicidade maior do que estava se esperando, daí é o problema do fabricante de rever o que vai fazer. É outro cenário. Por outro lado, se chegar à conclusão que não tem tanta relação, ou que é um grupo específico de pacientes, e você identificar e falar, olha, tem uma população aqui que pode estar mais evento adverso, essa população vai estar fora da vacinação.
9: No Rio de Janeiro, uma operação contra a venda ilegal de canetas emagrecedoras e anabolizantes em academias. Os produtos eram anunciados e vendidos pelas redes sociais. Buscas foram feitas em bairros do Rio e também São Paulo. O chefe do esquema não foi encontrado.
0: E agora é hora de Copa do Mundo aqui no Jornal da Band. A gente traz um reforço, traz o Elia Júnior, que vai participar da cobertura a partir de hoje. Muita informação, né, Elia? Também aqueles cenários bacanas que você apresenta pra gente. Vamos lá, onde é que você tá, Elia Júnior? Boa noite.
16: Boa noite, Aineg, boa noite, Adriana, boa noite a todos. Estamos começando realmente essa nossa longa jornada de cobertura para o Jornal da Band, desta que é a 23ª edição da Copa do Mundo, aquela que pretende ser a maior de todos os tempos, com 48 seleções. E realmente, meu caro Aineg, estamos num lugar muito privilegiado. Estamos no Brooklyn Heights, ou seja, estamos à beira do East River, com esse skyline maravilhoso de Manhattan. Por quê? Porque toda a expectativa gira em torno da estreia da seleção brasileira no próximo sábado contra Marrocos no MetLife Stadium. Marrocos, que tem um dos treinadores mais bem preparados e acadêmicos desta Copa, e ele é o belga-marroquino Mohamed Ouab. Quem segue para e passo tudo aquilo que acontece com a nossa seleção brasileira é ele, Felipe Killing.
17: Neymar, mais uma vez, não treinou com o grupo e ficou fazendo fisioterapia para tratar a lesão na panturrilha. Nos 15 minutos aos quais a imprensa teve acesso, Ancelotti não deu pistas do time titular, que deve enfrentar o Marrocos daqui a 4 dias. O mistério faz parte da preparação.
18: O Ancelotti já está treinando um time titular contra o reserva, fazendo alternativas. E aproveite e diz se você está treinando de zagueiro ou lateral direito.
19: Mas aí tu quer saber mais do que eu, pô.
18: Não, você sabe, você tava lá dentro, você sabe, pô.
19: Não, a gente vem trabalhando forte durante a semana. Isso é o máximo que eu posso te falar, porque se eu fizer mais do que isso, dá ruim pra mim depois.
17: Toda a Copa do Mundo começa cercada pelas estrelas. Os holofotes apontam para os grandes artilheiros, para os capitães, para os jogadores mais famosos. Mas lesões acontecem, suspensões aparecem, momentos decisivos exigem respostas inesperadas. Desde a chegada aos Estados Unidos, Ancelotti tem repetido a importância da competitividade interna.
20: Eu acho que todos os jogadores são importantes, com diferentes características.
17: E é justamente nesse cenário que jogadores como Ibanez ganham importância.
21: Eu acredito que os 26 convocados que estão aqui hoje... Eles merecem estar aqui e acredito que cada um que entrar dentro do campo vai dar o seu melhor para poder realizar o sonho de todo mundo.
17: Uma Copa do Mundo não é construída apenas pelos titulares mais conhecidos. Ela depende também daqueles jogadores que muitas vezes passam despercebidos durante a preparação, mas que precisam estar prontos quando a oportunidade aparece. A própria história da seleção brasileira ajuda a explicar isso. No Tetra de 94, o Mazinho assumiu o lugar do capitão Raí. No Penta, em 2002, o Kleberson terminou a Copa muito elogiado. Ibanez é zagueiro de origem, mas com a lesão de Wesley, que foi cortado, pode ser lateral direito da seleção na estreia contra o Marrocos no próximo sábado.
21: Independente se for de zagueiro ou lateral, acredito que eu estou pronto para qual for a posição que eu jogue, então eu estou aqui para dar o meu melhor em qual seja ela.
17: Toda a seleção chega ao Mundial com protagonistas definidos, mas nenhuma sabe exatamente quem serão os personagens da própria história.
16: É isso, é uma expectativa gigantesca, mas pode cravar por aí. A zaga brasileira terá Marquinhos e Gabriel Magalhães. Ibanez será o lateral direito da seleção brasileira nessa partida contra o Marrocos. Muita expectativa, aliás, gigantesca expectativa, exatamente por quê? Porque a gente imagina que a seleção brasileira, segundo o técnico Carlo Ancelotti, vai jogar no 4-2-4. Eu discordo frontalmente deste modelo, mas tem uma coisa que eu concordo muito com ele: a sua cultura brasileira, cada vez mais próximo daquilo que representa o Brasil na vida deste italiano chamado Carlo Ancelotti. Alô, Gabi, é você!
2: Numa Copa do Mundo, é fundamental que os jogadores e a comissão técnica falem a mesma língua. Ancelotti é fluente em italiano, inglês, espanhol e francês. Quando assumiu o comando da seleção brasileira, precisou aprender o português. Nas primeiras entrevistas, mostrou dificuldade em entender as perguntas.
3: Você não ha falado devagarinho, pero, hein?
2: Depois, foi pegando jeito.
22: Ancelotti, aqui. Aqui, aqui.
3: Pronto. Boa tarde.
22: Boa tarde.
3: Falamos português.
22: Vamos.
2: Um dos responsáveis por essa evolução é o professor de português Roberto Piantino.
23: E como é que era o Mister como aluno? Ele falava um pouco mais, era atencioso, passava de ano ou não?
24: Muito dedicado, muito preciso na questão do horário, nos horários determinados para as aulas. Inclusive, fizemos aulas em dias de sábado, extremamente tranquilo, bem-humorado. Todos podem perceber durante as coletivas que ele sempre gosta de fazer alguma brincadeira.
2: Nas aulas, o principal assunto é o futebol, mas também tem espaço para as brasilidades.
24: Eu expliquei o que era pão de queijo e eu recomendei que ele comesse numa ida dele a Belo Horizonte, quando ele foi acompanhar um jogo, se não me engano, Atlético Mineiro e Grêmio pelo Campeonato Brasileiro no ano passado.
2: Vamos às ruas pegar mais dicas de português para o treinador italiano.
25: Olha, pro Ancelotti pode ser o trem, né? Que aqui em Minas tudo é trem, não tem jeito, tudo é trem. Falou alguma coisa é trem, não adianta não.
2: O Brasil vai tentar ganhar esse trem.
25: É trem.
2: Ou melhor, essa Copa.
24: Muito boa sorte, Mister. Traga o Hexa para nós. Tenho certeza que qualidade e experiência não vão faltar.
20: Obrigado, Basil, pela calorosa recepção e por tanto carinho.
16: Já já voltamos ao vivo de Nova York para você. Voltamos a São Paulo.
26: É já, Elia. Obrigada, viu? Gostei do Mineirês.
27: Não é?
26: Agora vamos falar de um assunto, infelizmente, muito grave, que é a guerra no Oriente Médio. Os Estados Unidos lançaram novos bombardeios contra o Irã depois da derrubada de um helicóptero militar americano no Estreito de Hormuz. O Comando Central disse que os ataques foram lançados às 5 horas da tarde no horário de Washington, 6 da tarde aqui no horário de Brasília, e que a missão é uma resposta proporcional à agressão iraniana injustificada. A Guarda Revolucionária Islâmica reagiu atacando posições americanas no Oriente Médio.
28: De acordo com o presidente dos Estados Unidos, o helicóptero de ataque do exército americano, AH-64 Apache da Boeing, foi abatido por volta de 3h30 da manhã, perto da costa de Omã, enquanto patrulhava águas regionais. Os pilotos passaram 2 horas no mar e foram resgatados por um drone marítimo. Donald Trump responsabilizou o Irã e disse que os pilotos estão seguros. Também escreveu que os Estados Unidos devem necessariamente responder ao ataque. O presidente do parlamento iraniano respondeu: "Preferimos a linguagem da diplomacia, mas falamos outras línguas com muito mais fluência. quebre seus compromissos e nós mudaremos para o que falamos melhor. Mais cedo, a jornalistas, Trump chegou a afirmar que um acordo com o Irã poderia ser fechado em 2 ou 3 dias e que o Estreito de Hormuz seria reaberto imediatamente. Mas, segundo a imprensa americana, essas declarações não são mais levadas a sério. Segundo um levantamento da rede CNN, desde o dia 23 de março, Donald Trump disse que estava perto ou muito perto de fechar um acordo com os iranianos, pelo menos 38 vezes.
4: We're very close to having a deal. Getting very close to making a deal.
5: They're begging to make a deal.
6: They want to make a deal.
5: We're doing extremely well.
0: De volta ao Brasil, a polícia vai investigar a morte de uma mulher dentro de uma UPA em Belo Horizonte. Como a gente mostrou aqui no Jornal da Band, a suspeita é que não havia médicos para atendê-la.
7: 4 consultórios, nenhum médico.
8: Não tem médico, não temos médico, não temos médico e não temos médico.
7: No vídeo feito por Brenda Larissa Maia, dá para ver também paredes esburacadas, portas em mau estado e pacientes em macas pelos corredores. Pouco depois de gravar as imagens e o depoimento com filtro de palhaço, a manicure de 32 anos morreu dentro da unidade de pronto atendimento em Ribeirão das Neves, na Grande BH. Ela tinha chegado ao local 12 horas antes. Mandou mensagens à família avisando que não aguentaria a ventilação mecânica. E enviou "Eu te amo" à mãe. Brenda foi enterrada hoje. Ela tinha histórico de fibromialgia e cardiopatia e deixou uma filha de 5 anos. A Polícia Civil instaurou um inquérito para apurar as causas e as circunstâncias da morte de Brenda. A Secretaria de Saúde de Ribeirão das Neves informou que a paciente teve uma parada cardiorrespiratória após realizar exames.
10: No primeiro testado de óbito dela, que o médico ia nos passar, estava em embolia pulmonar. E ontem acho que a prefeitura soltou uma nota informando que ela teve uma parada cardiorrespiratória e até então somente com negligência, descaso e uma contradição muito grande.
7: Brenda planejava estudar enfermagem e queria atuar em serviços de saúde como o da UPA. Questionada sobre as condições de atendimento, a prefeitura de Ribeirão das Neves alegou que a unidade está em reforma, que não há defasagem de profissionais e que os 10 médicos por plantão atuam em diversas salas, não permanecendo só nos consultórios.
10: Infelizmente, ela não teve o cuidado que muitas das vezes ela prestou o mesmo a outras pessoas, sabe?
26: Documentos mostram que a SEDAI, empresa de saneamento do Rio de Janeiro, fez aplicações financeiras milionárias no Digimais, banco do Bispo Edir Macedo, mesmo diante de alertas de prejuízos com a operação.
11: Foram cerca de 90 milhões de reais em aplicações no Digimais no ano passado. A primeira, de 50 milhões de reais, foi em junho. A SEDAI só poderia resgatar os recursos em 180 dias. Em agosto, a estatal voltou a investir no banco, mais 40 milhões de reais, com prazo para resgate ainda maior, 1 ano. Desde então, a situação do Digimais se agravou. Mesmo assim, no início deste ano, membros da diretoria da SEDAI continuaram recomendando investimentos no banco de Edir Macedo. As operações foram autorizadas pelo então diretor financeiro, Antônio Carlos dos Santos. Ele era chefe de gabinete do então governador Cláudio Castro e foi indicado ao cargo na SEDAI pelo próprio Castro. Os aportes só foram possíveis graças a uma mudança na política de investimentos da companhia em 2023, que flexibilizou critérios de risco. Foi essa alteração que também abriu caminho para o investimento de mais de 200 milhões de reais no Master, valor agora considerado perdido. Documentos mostram que em março deste ano restavam cerca de 40 milhões de reais da SEDAI investidos no Digimais. No mesmo mês, a agência de avaliação de riscos, Fitch Ratings, enquadrou o Digimais no grau especulativo. 2 meses depois, foi a Moody's que rebaixou a nota da instituição, considerando o risco de calote. A Polícia Federal investiga o banco de Edir Macedo sob a suspeita de fraudes contábeis. A atual gestão da Companhia Estadual de Águas e Esgotos do Rio afirmou que as aplicações no Digimais vencem no dia 24 de junho e não serão renovadas. Segundo a SEDAI, o valor é coberto pelo Fundo Garantidor de Crédito e será realocado
1: instituições mais sólidas.
11: No mês passado, a CEDAE mudou a política de aplicações financeiras para reduzir riscos e informou que já conseguiu recuperar 50 milhões de reais. Em nota, Antônio Carlos dos Santos diz que os investimentos no Digimais obedeceram todos os ritos internos, resultaram em elevada rentabilidade e nunca houve qualquer prejuízo para a CEDAE. Não conseguimos contato com o Digimais. Pedimos explicações ao governador Cláudio Castro, mas não tivemos resposta.
0: De volta ao Oriente Médio, ignorando os apelos de Donald Trump, Israel voltou a bombardear o sul do Líbano, levando à fuga de moradores. 11 pessoas morreram.
6: Na Avenida Beira-Mar, a coluna de fumaça sobe entre os prédios. A cidade litorânea de Tiro, a quarta maior do Líbano, voltou a ser atacada por forças israelenses.
9: Ainda tem fumaça saindo. É mais uma zona residencial que foi completamente destruída. Enquanto a gente caminha aqui, a gente encontra muitos pertences, objetos muito pessoais.
6: Um único míssil matou 8 pessoas, segundo autoridades locais. Milhares de moradores fugiram depois de Israel emitir uma ordem de remoção para toda a cidade. Esta mulher se recusou a sair.
12: Imagina se alguém quisesse tomar a sua terra, a sua casa, o seu relógio ou o seu carro, os seus óculos. É impossível, você vai resistir. Nós somos um povo que não se rende.
6: Ali perto, mais um ataque.
9: Eu estou aqui no campo de refugiados de Abassa, na cidade de Tiro. Aqui 34 pessoas ficaram feridas, 4 morreram, incluindo crianças. Essa região foi atingida por 3 mísseis e é um dos vários campos de refugiados palestinos que já foram bombardeados por Israel aqui no Líbano.
6: Outras cidades do sul libanês foram atingidas. Segundo o exército israelense, os alvos eram combatentes e instalações do grupo islâmico Hezbollah. Foi a primeira ação de Israel no Líbano desde os ataques diretos com o Irã no fim de semana, que violaram o cessar-fogo anunciado em abril. O presidente Donald Trump vem pressionando Benjamin Netanyahu pelo fim do conflito com o Hezbollah. E segundo agências americanas, alertou Netanyahu que ele poderia acabar lutando sozinho caso retomasse os ataques contra o Irã.
26: Vamos ver agora como foi o dia dos pré-candidatos à presidência da República.
12: O presidente Lula passou o dia no Palácio do Planalto, onde assinou um decreto sobre regras para a segurança privada. Num ano em que o governo teve duras derrotas no Congresso, Lula aproveitou o evento para falar da relação com deputados e senadores.
13: Muitas vezes a gente critica a Câmara, critica o Senado, mas a gente sabe que muitas vezes também falta habilidade nossa de convencer as pessoas, falta habilidade nossa de conversar com as pessoas certas.
12: O PT divulgou uma carta aos evangélicos numa tentativa de diminuir a resistência desse eleitorado. O documento diz que os governos petistas sempre tiveram uma relação de respeito com as igrejas e que a religião não pode ser usada para dividir o povo brasileiro. Já o pré-candidato do PL, Flávio Bolsonaro, participou da 20ª edição da Bahia Farm Show, um evento que reúne produtores rurais e empresários do agro no interior do estado. O senador falou sobre a importância do agro na região e alfinetou o presidente Lula.
14: Aqui, o agro não produz apenas soja, milho e algodão. Produz esperança. E quando a gente vê a força do produtor rural, fica ainda mais claro que sim, o Brasil tem futuro. O que falta é um governo à altura da nossa gente. Enquanto o Lula taxa, a gente planta.
12: Num evento em São Paulo, Romeu Zema minimizou a declaração do aliado Matheus Simões. O governador de Minas e pré-candidato à reeleição disse que seria mais conveniente para a campanha dele que Zema não disputasse a presidência ou que fosse vice de Flávio Bolsonaro.
15: Quem acompanhou a fala toda sabe que isso é uma mera conjugação, uma mera ideia. O mundo perfeito sempre existe nas nossas cabeças e para mim o mundo perfeito seria ser candidato único também. Então isso para mim não afeta em nada, continuo dando meu total apoio a ele.
12: O que está em jogo é a formação de palanques no estado. Se declarar apoio a Zema, Simões corre o risco de perder uma aliança com Flávio Bolsonaro na disputa estadual. O senador pode abraçar a candidatura de Cleitinho, que lidera as pesquisas. Já Ronaldo Caiado participou de um evento que reuniu líderes do agro em São Paulo. O pré-candidato do PSD desconversou sobre a possibilidade de uma união de candidaturas da direita numa chapa com Romeu Zema.
3: Esse assunto é um assunto que caminha até o dia da convenção. A população quer saber se nós vamos combater o crime e a corrupção. São as duas demandas que hoje chegam a quase 70% da demanda da população no Brasil.
0: A proposta de delação de Daniel Vorkaro está cada vez mais na corda bamba. Não tem novidade para as investigações e o banqueiro, assim, pode voltar para a cela comum. A gente vai para Brasília conversar com o Caian Messina, que tem mais detalhes. Boa noite, Caian.
17: Boa noite, Oneg. Boa noite a todos. Exatamente, investigadores da Polícia Federal conversaram hoje com advogados de Daniel Vorkaro e disseram que a proposta de delação premiada é insuficiente e, se não houver novas informações, será rejeitada. Já a defesa do banqueiro tem afirmado que há dados relevantes e culpa uma suposta má vontade dos delegados durante a negociação. Além da PF, a Procuradoria-Geral da República também tem sinalizado com a rejeição da proposta por, segundo os procuradores, a absoluta falta de novidades. A Polícia Federal avisou aos advogados que, se não houver acordo, vai reforçar o pedido já protocolado aqui no Supremo Tribunal Federal para que Vorkaro saia da sala de Estado-Maior, onde está na superintendência da PF, e retorne ao complexo da Papuda, com chance de parar em uma cela comum. De acordo com agentes, essa possibilidade tem deixado o banqueiro em pânico. A decisão caberá ao relator do processo do caso Master aqui no STF, o ministro André Mendonça. Em entrevista ao jornalista Reinaldo Azevedo, na rádio Band News FM, o diretor-geral da PF avisou: a corporação não tem interesse em ficar barganhando com Vorkaro.
18: Que nós já formalmente indicamos à defesa do investigado de que a primeira versão apresentada não havia interesse para a Polícia Federal. Ou seja, um ponto final, não é ficar, como você disse, barganhando, olha, faz isso, faz aquilo, que eu aceito, que eu nego. Não. Formalmente, fundamentadamente, um documento entregue à defesa, entregue ao ministro relator, dizendo que nós não temos interesse.
12: Ainda hoje, CNJ abre processo disciplinar contra desembargador de Minas. 7 vítimas acusam Majid Nawef Lawar de crimes sexuais. E a magia do Azteca, que recebe o jogo de abertura da Copa de 2026. Estádio na capital mexicana já foi palco de momentos históricos de Maradona e Pelé. É já já.
26: É, e agora falta pouco para a bola rolar, a gente volta a falar de Copa do Mundo. Elia Júnior, ao vivo aqui com a gente, direto de Nova York. Oi, Elia, a gente sabe que o nosso futebol não é o esporte favorito aí dos americanos, mas dá para dizer que eles estão entrando no clima? Tem clima de Copa, Elia?
19: Olha, Adriana, tem clima de Copa, mas se você me perguntar assim com eficiência se esse clima está em alta ebulição, eu digo que não. Eu estou aqui num promenade maravilhoso, que é do Brooklyn, com muita gente passando. E quem realmente vive a Copa são os estrangeiros. Uns argelinos acabaram de passar por aqui, estão muito preocupados com a Copa. Os italianos que não estarão na Copa também disseram força Brasil. Ou seja, a gente tem dentro dos estrangeiros, no meu voo, por exemplo, a gente tinha muitos brasileiros, todos vindo exatamente para assistir e curtir a Copa do Mundo. Os argentinos fazem a mesma coisa, os alemães também, que vão invadir aqui os Estados Unidos para curtir a Copa do Mundo. Mas o americano, de uma maneira geral, ele tem uma certa dificuldade de encarar essa Copa como a grande relevância da sua vida. Até porque, convenhamos, Adriana, amigos e amigas do Jornal da Band, a gente sabe muito bem que o presidente Donald Trump não é muito afeito à imigração. Eduardo Barão.
2: Desde que voltou à Casa Branca há um ano e meio, Donald Trump pôs em prática uma rígida política migratória. Nas ruas, a caçada aos imigrantes ilegais virou rotina. No gabinete, restrições totais ou parciais a cidadãos de 40 países foram colocadas em pé por meio de decretos. Essa montanha de vetos afeta diretamente a Copa do Mundo. Hoje, a Federação de Futebol do Irã acusou os Estados Unidos de anularem a cota de ingressos para torcedores do país. E esse não é o único obstáculo na frente do Irã. A seleção treina em Tijuana, no México, por causa da demora na emissão de vistos aos jogadores, concedidos somente na última sexta-feira. Hoje, o governo americano confirmou que a delegação do Irã poderá entrar no país na véspera dos jogos e não apenas no mesmo dia das partidas, como informado anteriormente. O policiamento está reforçado aqui nos Estados Unidos, mas os agentes do ICE, a agência de imigração, não farão batidas atrás de imigrantes ilegais durante a Copa. Ainda assim, o governo fecha o cerco a profissionais de países tratados como ameaça à segurança. O caso mais emblemático é de Omar Artan. O árbitro da Somália foi impedido de entrar nos Estados Unidos, mesmo estando na lista dos 52 juízes escolhidos pela FIFA para atuar nos jogos. Numa entrevista ao jornal The New York Times, Artan, eleito o melhor árbitro africano de 2025, disse que teve o sonho de apitar a Copa interrompido por causa de preconceito com seu país. Outras seleções foram alvo de revistas rigorosas. Jogadores do Senegal foram abordados ainda na pista do aeroporto de Houston. A delegação do Uzbequistão teve bagagens inspecionadas por cães farejadores na frente do hotel em Nova York. O clima nada amistoso nos Estados Unidos contrasta com a recepção calorosa no México. Uma banda de mariachis recebeu a seleção da Espanha antes de um amistoso contra o Peru.
19: Também pudera, o México vai sediar a terceira Copa do Mundo da sua história. Ó, nós estamos no pique, hoje foi só o primeiro dia. Vamos estar juntos até o dia 19 de julho, nesta grande cobertura que só o Jornal da Band leva para você.
16: Valeu, Elia, gostei do pique. Elia vai estar com a gente toda essa Copa. E agora é hora de saber um pouco mais das outras seleções. Vamos para o giro da Copa. O craque Messi, que não joga há mais de 2 semanas por causa de um desgaste muscular, deve ser titular hoje no último amistoso da Argentina. A atual campeã do mundo enfrenta a Islândia no Alabama. Já o goleiro Dibu Martinez, com uma lesão na mão, segue fora. Pelo menos 5 delegações chegaram hoje aos Estados Unidos. Destaque para a seleção do Haiti, adversária do Brasil, que foi recebida com festa pelos torcedores. E os jogadores entraram no clima. E por falar em torcida, o Brasil tem a preferência dos italianos. A terra natal de Carlo Ancelotti, com a Azzurra, mais uma vez fora da Copa. Uma pesquisa mostra que 17% dos italianos vão torcer pelo Brasil, à frente da Espanha, que tem a preferência de 16%, e da Argentina, com 10% da torcida. O amistoso entre Congo e Chile, que aconteceria na Espanha, foi disputado hoje na França. A seleção africana se prepara para a Copa na Europa por causa das restrições provocadas pelo surto do vírus Ebola no Congo. O Chile venceu por 2-1.
20: Bom, sem querer quebrar esse clima, né, de Copa, mas já quebrando, olha essa história aqui. O juiz escolhido para comandar o grupo que vai fazer um pente fino nos penduricalhos do judiciário brasileiro recebeu R$ 332 mil num mês. Hoje, o presidente do Supremo prometeu mais transparência para os pagamentos.
21: O grupo criado pelo presidente do Supremo Tribunal Federal, Edson Fachin, pretende passar um pente fino nas verbas pagas acima do teto constitucional aos magistrados. A comissão tem até 6 meses para desenvolver o trabalho. O que chama atenção é que os 5 magistrados chamados por Fachin para compor equipe já recebem salários bem acima do teto do funcionalismo, que é de cerca de R$ 46 mil. E o coordenador do grupo é o que ganha mais. De acordo com os dados do Conselho Nacional de Justiça, o desembargador Francisco José Rodrigues de Oliveira Neto recebeu mais de R$ 2.200.000 em 2025. Em média, R$ 189.000 por mês, 4 vezes mais que o teto constitucional. Só em dezembro de 2025 foram R$ 332.000. O CNJ informou que os valores seguem a Constituição e que os regulamentos previstos são verbas de direito pessoal. O Conselho explicou que os tribunais ainda estão se adequando à norma estabelecida pelo Supremo em março, que limitou os penduricalhos a 70% do teto, ou seja, na prática, a versão ampliada dos salários não pode mais passar dos R$ 78.000.
4: Trata-se de uma agenda de Estado voltada à consolidação de soluções duradouras e ao fortalecimento da confiança da sociedade nas instituições públicas.
21: Segundo essa especialista, a composição do grupo com magistrados fora da regra pode afetar o resultado do trabalho.
5: É um conflito de interesses, com certeza, porque a gente vai favorecer mais do mesmo. A gente não traz a possibilidade de escutar outros líderes, né? Outras pessoas que tenham, talvez, opiniões divergentes.
26: Vamos agora à previsão do tempo. Quarta-feira, com virada no centro-sul do Brasil, uma área de baixa pressão sobre o interior se intensifica. E isso vai empurrar a umidade para áreas que estavam bem secas. Mato Grosso do Sul, Paraná e também o interior de São Paulo entram na rota dos temporais. Já em Santa Catarina, pancadas podem ser fortes amanhã. No restante do país, as chuvas mais intensas continuam concentradas sobre o litoral do Nordeste e também em parte da região Norte. Mas a seca ainda vai continuar na maior parte do interior do Brasil, especialmente ali no Centro-Oeste, principalmente Goiás, atinge Tocantins também e nesse trecho aqui do Nordeste, que inclui o interior da Bahia, Maranhão e Piauí. A capital paulista amanhece com muitas nuvens amanhã e 14 graus. A chuva vem na parte da tarde e os termômetros não passam dos 22 graus, chuva que vai seguir aí forte, em alguns momentos forte, até o domingo. Vamos a outras capitais agora, Curitiba, 15 graus de máxima, Fortaleza 28 e em Manaus 29. Nas três capitais tem chance de chuva forte também. Já em Belo Horizonte, sol e 27 graus.
20: Imagine essa eleição aqui no Brasil em outubro foi como está no Peru, onde continua a expectativa para o resultado do segundo turno das eleições para presidente. Com 96% das urnas apuradas, Roberto Sanches, de esquerda, tem 50,05% dos votos válidos contra 49,95% de Keiko Fujimori, de direita. Com números acirrados assim, a Justiça Eleitoral peruana diz que não dá para declarar o vencedor ainda. A apuração pode demorar dias, porque há cerca de 400 mil votos sob contestação.
26: A seguir, a ANEEL homologa contratos de mega leilão de energia, mesmo com decisão da justiça para suspender o negócio.
20: Palco do tricampeonato da seleção de 70 no México, o estádio Azteca, que consagrou Pelé, faz homenagem ao rei do futebol.
26: Quase 3 mil entidades empresariais criticam o fim da escala 6x1 e defendem PEC do trabalho flexível como alternativa.
20: E a opinião do grupo Bandeirantes sobre a proposta que reduz a jornada de trabalho daqui a pouco aqui no seu Jornal da Band.
26: Até já!
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23: 8:03, pelos próximos 2 minutos e meio, espaço para o noticiário da sua região.
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9: Caminho difícil no sentido centro, desde a Brigadeiro Faria Lima, seja pela Rebouças, seja pela 9 de julho, as duas congestionadas da Faria Lima até a Paulista. Caminho melhor feito pelo corredor Cidade Jardim e Augusta. Pequenos trechos de tráfego intenso, mas fluindo. 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
20: Contrariando uma ordem da Justiça, a Agência Nacional de Energia Elétrica decidiu seguir homologando contratos do mega leilão de reserva de capacidade de energia. Ontem, a Justiça Federal do Ceará determinou a suspensão do leilão em meio a contestações e uma série de indícios de irregularidades que a Band vem mostrando há um mês. O preço do negócio aumentou até 100% 3 dias antes do leilão, com impacto de mais de 500 bilhões de reais na conta de luz. A ANEEL justificou que outra decisão judicial dava aval ao leilão.
26: O Tribunal Superior Eleitoral analisa hoje no plenário a decisão do ministro Cássio Nunes Marques, que mandou suspender a divulgação de uma pesquisa eleitoral. Vamos ao vivo até Brasília. Alex Guzmão traz os detalhes para a gente. Boa noite, Guzmão.
21: Boa noite, Adriana. Boa noite a todos. Pois é, os ministros votam daqui a pouco se mantém a decisão individual do presidente do tribunal. Cássio Nunes Marques mandou suspender a publicação de uma pesquisa da Atlas Intel, que mostrou queda de 5 pontos de Flávio Bolsonaro nas intenções de voto. A divulgação ocorreu após a revelação do áudio de uma conversa do senador com o banqueiro Daniel Vorcaro, para fazer o filme sobre o pai dele. O ministro atendeu a um pedido do PL, que alegou ao TSE que o questionário do Instituto teria sido estruturado para induzir respostas negativas sobre o senador, uma vez que 8 das 49 perguntas feitas aos entrevistados envolviam diretamente o Banco Master e foram apresentadas em sequência, o que teria, de acordo com essa argumentação, influenciado a percepção dos entrevistados. Lembrando que o plenário do TSE é composto por 7 ministros, ou seja, são necessários 4 votos para formar maioria. A Atlas Intel garante que seguiu critérios técnicos nesse levantamento. Voltamos a São Paulo.
20: Obrigado, Alex. Palco da abertura da Copa do Mundo, o Estádio Azteca consagrou 2 lendas do futebol. Foi lá onde Pelé e o Brasil conquistaram o Tri Mundial e a Argentina de Maradona venceu em 86. E é de lá da Cidade do México que o repórter Júlio Gomes mostra essa história pra gente.
13: O cartaz no metrô está lá, em formato de lembrete. Foi na Cidade do México que Pelé virou o rei. Os mexicanos batem no peito com razão. Pelé em 1970. Maradona em 1986.
0: Os dois maiores jogadores da história tiveram a consagração máxima aqui, no Estádio Azteca. Nesta exposição, torcedores encararam filas enormes para tirar uma foto rapidinha com o troféu, o mais desejado do planeta. Foram mais de 15 mil cliques em 4 dias. O troféu FIFA foi levantado por Maradona, mas não por Pelé, já que em 1970 o Brasil ergueu a taça Jules Rimet. A exposição relembra as duas Copas e os dois gênios.
3: Um novo capítulo da história do futebol aqui no México será escrito a partir da abertura da Copa na próxima quinta-feira. E a presidente do país, Cláudia Sheinbaum, talvez com medo da reação do público, anunciou que não estará presente no Estádio Azteca.
0: Mas a presidente garante que haverá paz nas ruas, em meio a protestos de professores e servidores públicos. As aulas foram suspensas e setores não essenciais deverão adotar trabalho remoto na quinta-feira. Dentro do estádio que consagrou Pelé está quase tudo pronto. Antes da partida entre México e África do Sul, a expectativa é que a FIFA faça uma homenagem justamente às duas lendas do futebol, Pelé e Maradona, e também um tributo à seleção tricampeã de 70. Astro daquele esquadrão, Rivelino vai representar o time na cerimônia.
12: A seguir, Conselho Nacional de Justiça abre processo disciplinar contra desembargador de Minas Gerais acusado de crimes sexuais.
26: Donald Trump é vaiado em jogo das finais da NBA em Nova York.
12: E veja a opinião do Grupo Bandeirantes sobre a proposta que reduz a jornada de trabalho. É daqui a pouquinho aqui no seu Jornal da Band.
26: Até já.

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0: ainda sem, deve entrar em campo sem contar com o Lionel Messi. 2 minutos para o noticiário da sua região.
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0: Los Angeles vai ter como sede na Copa do Mundo o estádio de Inglewood, o SoFi Stadium, enquanto a região de San Francisco vai ter o estádio de Santa Clara, diferentemente da Copa de 94, em que na região de San Francisco a sede foi em Stanford e na região de Los Angeles foi Pasadena, no Rose Bowl, que recebeu a grande final.
11: O Conselho Nacional de Justiça abriu um processo disciplinar contra o desembargador de Minas, Majid Nawef Lawar. Ele é acusado de crimes sexuais por 7 pessoas. Segundo a Corregedoria Nacional de Justiça, os depoimentos indicam um possível padrão de comportamento de Majid Lawar, com abordagens em contextos de vulnerabilidade das vítimas. A defesa do desembargador questiona a credibilidade dos relatos. Majid Lawar está afastado das funções desde o fim de fevereiro.
12: O presidente Donald Trump foi vaiado durante a execução do hino nacional americano por torcedores que estavam no ginásio em Nova York para ver as finais da NBA. Trump, que é nascido na cidade, torcedor declarado do Knicks, estava num camarote do Madison Square Garden e não deu sorte. O time da casa perdeu para o San Antonio. O Knicks, que lidera a série por 2-1.
11: Do colecionador com mais de 6 mil camisas ao torcedor comum, para quem ama futebol, chegou o momento de trocar a camisa do time de coração pelos uniformes da seleção.
13: Elas carregam histórias, tradições e a paixão de milhões de torcedores ao redor do planeta.
14: A cada Copa do Mundo, elas ganham destaque dentro e também fora dos gramados.
13: Esses símbolos de orgulho nacional são objetos

0: desejo para fãs que já estão assim, ó, prontos para mais uma batalha.
1: Na verdade, eu vim comprar pra minha filha, mas eu vou pegar uma pra mim e uma pra ela.
0: Elas também são orgulho para colecionadores que se desdobram para ter uma camisa dos países em competição. Esse é o André. Há mais de 2 décadas, ele compra e guarda com carinho camisas da Copa. Tem mais de 300. Gosta de todas.
2: Mas essa aqui, por ser a primeira da vida da seleção brasileira de 1994, é claro que ganha o coração do André. Por que você usou isso aqui?
3: Isso, usei. Foi minha primeira camisa. Eu tinha 6 anos quando eu ganhei ela. Ganhei da minha avó. Pra poder assistir a Copa, né? Foi minha primeira Copa em 1994. Então, essa daqui tem um carinho especial.
0: O Salomão é um dos maiores colecionadores do Brasil. Ele reúne um acervo com cerca de 6 mil camisas, incluindo 700 da seleção brasileira. Raridades autografadas por ídolos como Zico e Pelé.
4: Essa aqui é uma camisa curiosa, né? E ela é assinada, pô, olha essa geração dos anos 90. Ronaldo, Romário, Bebeto, era um timaço, né?
0: Numa eleição dos uniformes mais bonitos da Copa, o Brasil ficou na 2ª posição atrás de Gana. Mas beleza é um critério que sempre abre espaço para debate. Melhor drible, melhor gol, a camisa mais bonita. O João Victor está com a dele posando para fotos que ele vai guardar para a vida.
5: Cara, eu gostei bastante da gola, desses detalhes aqui do lado. Achei muito, muito bonita essa camisa.
0: O Wagner destaca as mudanças nos escudos das camisas.
6: Essa aqui é de 2004 e essa aqui é de 2025. Então aqui você tem muito mais desenho, plantas.
0: Mas para muita gente, o Brasil é sempre número um.
7: Você não vai tirar essa camisa mais?
8: Nunca, nunca. Só vou tirar quando acabar a Copa.
9: A seguir, em viagem à Espanha, Papa Leão XIV fala sobre combate a feminicídios em vigília que reuniu 40 mil pessoas em estádio de Barcelona.
10: Quase 3 mil entidades empresariais criticam o fim da escala 6x1 e defendem PEC do trabalho flexível como alternativa.
9: E a opinião do Grupo Bandeirantes sobre a proposta que reduz a jornada de trabalho daqui a pouco aqui no Jornal da Band.
10: Fica com a gente.
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15: Está começando agora o Minuto da Cibersegurança. E na minha companhia, fundador e CEO da Elitron, João Brazio. João, como as empresas que correm esse risco, o risco da cibersegurança, devem gerenciar a sua cadeia de fornecedores para evitar que o risco venha através de terceiros?
16: Realizando testes da mesma forma que faz dentro da sua própria infraestrutura. Elas têm que entender que esse fornecedor é basicamente uma casa que você está trazendo para dentro do seu condomínio. Seu condomínio pode ser super seguro, mas se o novo morador não tem bons hábitos, traz qualquer um para dentro, mexe no muro, então isso pode comprometer a tua própria segurança. Então tem que ser feitos testes e requisitado auditorias nesses fornecedores também.
15: Realmente uma informação bastante importante pelo histórico de ataques que se percebe. Ataques de cibersegurança, tema do Minuto apresentado com João Brazio.
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17: Vender experiências e reverter o valor de itens leiloados em uma causa social. Esse foi o negócio criado pelo engenheiro naval André Georges. Ele é o convidado do podcast de empreendedorismo da Band News FM. Explica como é possível fazer um negócio com um propósito em uma companhia sustentável. Fácil não foi, mas ele conta que depois de vencer muitas dificuldades, o empreendimento ficou de pé. Por isso, André ressalta a importância em resistir aos problemas que aparecem já no planejamento do negócio.
18: Fica a dica para você, empreendedor, que está do outro lado. Não começa a listar as dificuldades antes, senão isso daí vai te fazer congelar e não sair do lugar. Deixa que elas vão chegar, você já vai ver elas se aproximando, não deixa também para cima da hora, mas não traz ela para antes, porque já são vários outros desafios. No nosso caso, a gente tinha o desafio de oferecer uma ideia nova para um ambiente mais engessado que existe.
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0: ajudar jovens empresários e empreendedores a alcançarem o sucesso. Na minha companhia, a CEO da Pet Love, Thalita Lacerda. Thalita, na sua opinião, quais valores, atributos ou até mesmo práticas os jovens devem executar para conseguir atingir o sucesso?
1: Muita vontade de aprender e ir atrás de aprendizado. No mundo hoje dominado e transformado pela inteligência artificial, isso é ainda mais importante.
0: Obrigado, Thalita Lacerda, CEO da Pet Love, e este é o Minuto do Empreendedor, apresentado pelo BTG Pactual Empresas.
2: 8 horas e 24 minutos e você fica agora com o último bloco do Jornal da Band com Eduardo Eneg e Adriana Araújo.
3: No quarto dia da viagem à Espanha, o Papa Leão XIV chegou a Barcelona, onde discursou para fiéis na Catedral da cidade e foi recebido por 40 mil pessoas numa vigília no Estádio Olímpico. Ele falou sobre a importância de cuidar da saúde mental, enfrentar a realidade dramática da violência contra as mulheres, citando os feminicídios. Amanhã, o Papa deve celebrar uma missa na Basílica da Sagrada Família, obra-prima de Antoni Gaudí. Leão XIV vai abençoar a nova torre que tornou a igreja a mais alta do mundo.
4: Quase 3 mil entidades empresariais criticam a proposta que acaba com a escala 6x1 e defendem a PEC do trabalho flexível como alternativa.
3: Setores criticam a tentativa de impor uma regra única para profissões com necessidades tão diferentes.
5: O Ministério do Trabalho calcula que existam mais de 2.700 ocupações. Na subdivisão delas, o número de categorias pode superar a casa das 10 mil especificações. Até hoje, boa parte da economia funcionava com acordos coletivos que se ajustavam às necessidades de cada setor. Com a proposta de emenda constitucional que estabelece como deve ser a escala de trabalho, setores diferentes terão que seguir a mesma regra.
6: Propõe um único tamanho de sapato para o exército inteiro, né? Levando em conta a média ou algum número assim, mas isso não é possível, não funciona.
5: A forma como o assunto vem sendo tratado no Congresso preocupa o especialista em relações do trabalho.
6: Porque a Constituição, ela assegura aos trabalhadores a validade daquilo que é assinado livremente e legalmente, não é? E isso é uma violação bastante séria. Está violando praticamente uma cláusula pétrea.
5: No final de maio, a Câmara aprovou em 2 turnos uma proposta de emenda à Constituição que estabelece uma jornada de trabalho de 40 horas semanais, em 5 dias, com 2 de descanso, sem redução salarial. A proposta pelo fim da escala 6x1 está em análise agora no Senado.
7: A redução da jornada pode beneficiar a economia, a sociedade, diminuir a rotatividade, reduzir os acidentes no trabalho, melhorar a saúde mental, estimular setores como cultura, lazer, turismo, enfim, numa linha de dar mais qualidade de vida a todo o nosso povo.
5: Nesta terça-feira, a Fiesp, a Federação das Indústrias de São Paulo, junto com outras 2.600 entidades empresariais, defendeu a aprovação de uma PEC que permita uma jornada flexível. Além do impacto direto nas relações de trabalho, a mudança na lei pode ocasionar aumento de custos em vários setores, inclusive aqueles que não são empresariais, como os condomínios, que têm na mão de obra a maior despesa.
3: Uma grande armadilha está sendo preparada contra o trabalhador por uma união de forças que junta posições contrárias e até adversários, todas alimentadas por um ponto comum: enganar o eleitor com uma promessa falsa, traiçoeira e demagógica. Ao patrocinarem a redução da jornada de trabalho ou ao aderirem a essa ideia, sabem, porque é impossível não saber, que o resultado deste ataque às empresas se voltará contra o trabalhador e contra toda a sociedade. E logo ali na frente. Não há como escapar disso, como mostram os especialistas responsáveis e sérios, bem ao contrário de políticos pusilânimes, oportunistas, que formam agora uma quase unanimidade covarde e destituída de qualquer resquício de vergonha ao desempenhar esse papel desonroso. Agem os de má fé e os oportunistas de ocasião juntos nessa manobra que quer arrancar votos, baseada numa mistificação grosseira, a promessa de melhorar a vida do trabalhador quando a realidade econômica das empresas escancara uma inevitável sequela. Engessar e encarecer a contratação de trabalho com a imposição desse novo regime vai impactar a economia e a conta virá, e em pouco tempo, para todos, e virá forte. Estão vendendo agora uma falsa vantagem para entregar depois uma vida cara e bem mais difícil. Este voto que querem conquistar com mentiras pode eleger uma tragédia na vida real do eleitor. É uma armadilha mal disfarçada e perigosa que atinge todo o país. Esta é a opinião do Grupo Bandeirantes de Comunicação.
4: O Jornal da Band está de volta amanhã.
3: Boa noite e amanhã tem mais.
4: Tchau, tchau.
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11: O mercado de capitais brasileiro começou 2026 em ritmo forte. Segundo dados da Associação Brasileira das Entidades dos Mercados Financeiro e de Capitais, o volume de ofertas chegou a 236 bilhões de reais no primeiro quadrimestre do ano, um crescimento de 15,5% em relação ao mesmo período do ano passado. O destaque ficou para os FIDICs, que movimentaram 36 bilhões de reais, uma alta de 47%. O resultado mostra que empresas e investidores seguem usando o mercado de capitais como fonte importante de financiamento. O dado reforça a diversificação financeira no Brasil e o maior protagonismo de instrumentos para além do crédito bancário tradicional. É isso, um abraço e até a próxima.
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13: Quem viaja pelas linhas 8 Diamante e 9 Esmeralda percebeu nos últimos 4 anos a melhoria na acessibilidade. A informação é do Instituto Atlas Intel, que apontou uma evolução de 77% no indicador, segundo os clientes ouvidos na última pesquisa contratual. O resultado é reflexo do investimento de 542 milhões de reais da Via Mobilidade em iniciativas como a implantação de 15 escadas rolantes, 15 elevadores, 9 passarelas e 13 quilômetros de piso tátil, além da reforma e instalação de paraciclos e canaletas para o transporte de bicicleta nas escadas e da implantação de banheiros acessíveis. O objetivo é a melhoria contínua da experiência de 800 mil clientes diários das linhas 8 e 9. Via Mobilidade, movendo São Paulo para a frente.
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0: Estamos começando a coluna Giro Business. Tema da semana, o setor de tecnologia, de dados, de inteligência artificial. E na minha companhia, fundador e CEO da Zoox, Rafael de Albuquerque. Rafael, muito bom te ter aqui no Giro Business, pelo nosso propósito, levar conhecimento às pessoas. Rafael, vamos lá. A gente está falando de enriquecimento de dados, de informações, se não o maior, um dos maiores ativos das empresas, né? Porém, a gente encontra, do outro lado, o risco cibernético, os atacantes buscando extrair este valor e utilizá-lo para o mal. Como vem se dando o equilíbrio entre enriquecimento de dados e o risco de um ataque cibernético?
1: Sérgio, eu acho que é um dos maiores desafios. Só para você ter ideia, hoje o mercado de fraude ele cresce 30% ano contra ano. Então hoje, com a qualificação de dados que é usado para o bem, como você falou, para poder entender melhor o comportamento das pessoas, ele é utilizado para o mal. Quem aqui nunca recebeu aquela mensagem no WhatsApp, se passando um pela outra pessoa e sabendo exatamente quem é sua mãe, seu filho e tudo mais. Eu acho que hoje é uma preocupação genuína que as empresas precisam ter. E eu falo para as empresas, não adianta você ser LGPD compliance, vocês têm que ser do bem. E é o lema que a Zoox se utiliza. Nós somos do bem, custe que custar. As pessoas que conhecem a nossa tecnologia sabem a profundidade que a gente consegue entrar no nível de uma persona. E muita gente pergunta, mas vocês são LGPD? Como é que fica tudo isso? Eu falo assim, olha, antes da gente ser LGPD, ISO e tudo mais, a gente é uma empresa do bem, custe que custar. Porque quando o dado desse nível de qualidade para na mão de uma pessoa errada, você imagina o estrago que isso aconteça. Então, voz alterada, imagem alterada, AI criando voz, imagens, personas muito parecidas com aquelas pessoas, realmente é um desastre para a sociedade.
0: Fica torcendo o Giro Business para que as empresas tenham consciência e se preparem, contratem, entendam mais sobre cyberataques para poder prevenir esse tipo de conduta que, infelizmente, culturalmente acontece muito no Brasil e cada vez mais os atacantes estão profissionais. Na minha companhia, fundador e CEO da Zoox, Rafael de Albuquerque, e é com ele que eu sigo aqui durante toda a semana.
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4: 8 horas e 39 minutos no horário de Brasília. 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

0: Começa agora para todo o Brasil mais uma edição de O É da Coisa. E se a coisa parece confusa, atrapalhada, vem para cá que a gente desconfunde, desatrapalha. Milhões de pessoas acompanham o programa pelo Dial, pelo Band News TV e pelo LG Channel. 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Boa noite, Isa. Boa noite, Vólio Beni.
1: Boa noite.
0: O mais recente moreno do Brasil.
1: É, você viu?
0: É, né? Muito bem. Olha, eu começo com a música Tropicália. Desfazer. Primeiro, assim, é uma música que é uma síntese do Brasil de várias maneiras. É uma música de 1967 que não está no disco Tropicália, que é de 68. Mas é a música Tropicália que dá origem, digamos, ao disco Tropicália, aquilo que virou um movimento musical. É, Caetano, genial em várias coisas, nessa letra em particular, porque tem uma síntese do Brasil dos anos 60 aí, de várias maneiras, das maravilhas e misérias do Brasil. É, são tantas as camadas, são tantas as dimensões. Tem um livro, como eu costumo conversar aqui, às vezes com os nossos produtores, quase sempre há um livro, uhum, né? É, Tropicália, Alegoria, Alegria, do Celso Favaretto. Momento cultural. Primeira edição é de 1979, uhum, que eu tenho a honra de ter a primeira. É, depois houve reedições e acho que está fora de catálogo. E sempre que a gente fala de um livro aqui que depois está no sebo, aí o preço sobe, o que é bom. Sinal de que as pessoas vão
1: comprar. Você sabe, oi, que você já falou desse livro uma outra vez aqui, e da última vez que você falou desse livro, eu comprei.
0: Ah, foi?
1: Fui, olha, fui pra estante virtual lá e comprei.
0: Estante virtual, muito bem. É. E ali tem, então o Vólio Beni se leu, é de um brilho absoluto, porque ele faz uma análise profunda das implicações da Tropicália, da música, do movimento, né? É, e você tem aí a leitura dessa letra, o que ela tem de absolutamente espetacular justamente nisso, soma de misérias e maravilhas. E tem uma coisa que é inacreditável, como pessoas geniais se juntam e acontecem coisas. Esse texto do comecinho aí, dá pra colocar, Vólio Beni, de novo, logo no comecinho?
1: Dá, claro.
0: Rápido?
1: Sim,
0: então, põe
1: aqui.
0: Põe aí.

0: Olha só, que coisa espetacular. Saibam que isso aí não estava combinado. Isso daí foi um improviso do Dirceu de Medeiros, que é o baterista, que era o baterista. E o arranjo do Júlio Medalha estava lá, entrou o arranjo, né? E eu acabei não mandando a pauta para vocês, né? Achei que tinha mandado, não mandei. O arranjo estava lá, entrou, o baterista falou isso de improviso. De improviso. E foi gravado. Não era para entrar. E aí ele faz um pedaço do texto do Pero Vaz de Caminha. Quando Pero Vaz de Caminha descobriu que as terras brasileiras eram férteis e verdejantes, escreveu uma carta ao rei. Tudo que nela se planta, tudo cresce e floresce. E é verdade. O Pero Vaz de Caminha escreveu isso. E aí ele diz... E o Gauss da época gravou. Quem era o Gauss? Era justamente quem respondia pelas gravações. Né? Então, de improviso faz um texto que vira história. Né? E é o que nós temos aí. Olha aqui, muita coisa. Hoje nós vamos entrevistar Andrei Rodrigues, diretor-geral da Polícia Federal. Temos algumas questões importantes a falar com ele. Não percam, chame lá todo mundo, já falando para a imprensa também, quem quiser acompanhar. Né? Uma conversa entre dois homens finos, inteligentes, elegantes e sinceros. Né? Então, fica por aí. Né? Mas antes, temos coisas importantes. Já chegou aí, né? Já.
1: Sim. Ah, não, ainda não. Pedro disse que ainda não.
0: Oxê.
1: Mas a gente tá com as primeiras aqui.
0: Mandei.
1: Agora sim, ele diz.
0: Agora sim. Muito bem. Já tá aí, vai, Ben?
1: Tô aqui com as primeiras, sim.
0: Então, ONG de produtora do Dark Horse, metida em lambança em 7 estados. Ô, Flávio, não adianta tentar piar desse cavalo. Você tá nesse cavalo, meu filho. E eu tenho dito aqui, desde o primeiro dia, essa Karina é um mistério. E cada dia se torna mais misteriosa. Não é mesmo? Sem contar, né? Que onde está Mário Frias, está Karina. Onde está Karina, está Mário Frias. Lembra aquela ONG que cuida de tudo? O Instituto Conhecer Brasil? Uhum. Ele não só instala ponto de Wi-Fi, cura espinhela caída. Meu amigo, meu brasileiro, você, minha brasileira, você está com espinhela caída? Procure o Instituto Conhecer Brasil. Unha encravada? Também. Gases? Também. Chulé? Fique longe de mim, mas vá para o Instituto Conhecer Brasil. Que resolve. E faz outras coisas também. Né? Inclusive tem a fórmula Truck Kids, que eu adoraria saber o que é, porque eu não tenho ideia, né? Mas enfim. ONG de produtor Dark Horse, a mesma ONG. Da produtora, né? Da Karina. Que também é dona da Go Up. E de mais um monte de coisa. Metida em lambança em 7 estados envolvendo dinheiro público do Sistema S. Agora a questão é federal, não pode ficar só com o Ministério Público do Estado de São Paulo. A questão é federal, isso respeita ao Brasil. Hã? Vamos lá, vai.
1: A ONG Instituto Conhecer Brasil de Karina Ferreira da Gama atuou como entidade de fachada com notas frias, superfaturamento e entregas fictícias para desviar recursos do Sistema S. A avaliação é de auditorias da Controladoria Geral da União. Entre 2017 e 2018, o Conselho Nacional do Serviço Social da Indústria, o CNSESI, repassou cerca de 11 milhões de reais para a entidade realizar a Feira da Cidadania em 7 estados brasileiros, além dessa fórmula Truck Kids a que você se referiu no Distrito Federal. Os levantamentos mostram que ao menos 2 milhões e 400 mil reais desse total foram superfaturados. Apenas no Pará, o sobrepreço superou a marca de 1 milhão e 300 mil reais. No Rio Grande do Norte, pelo menos 880 mil reais foram superfaturados. No Piauí, o sobrepreço foi de até 748% em 2017 e de 543% em 2018. No Distrito Federal, dos R$350 mil recebidos pela ONG para a Fórmula Truck Kids, a verba passou por uma entidade de fachada e apenas 80 mil custearam o evento real, ou seja, o superfaturamento foi de 270 mil. Os dados foram publicados pelo Intercept.
0: Então, fica aparecendo, ah, é pegação no pé. Não, não é pegação no pé. É coisa séria, é coisa grave. De novo, essa moça mora na Vila Brasilândia. Ah, ninguém que mora na Vila Brasilândia pode ter mega empresas? Um conglomerado maior do que as organizações Tabajara, Vale o Bene, da época do Cacete Planeta? Hein? Somado às organizações do seu Creyson? Não pode. Agora, quando você tem um contrato que, com os aditamentos, chega a mais de 150 milhões com a prefeitura. Quando você recebe 60 milhões para produzir o filme Dark Horse, não é? Quando tem esses projetos aqui, quando trabalha para parlamentares, quando movimentando esses milhões, precisa pedir uma casa por um programa social. E é curioso porque eles sempre estão fazendo coisas para as quais não estão preparados. Então, assim, ah, vai para o Instituto Conhecer Brasil. Tá? E o Instituto Conhecer Brasil faz o quê? Bom, tem que subcontratar, porque eles não são nada. Eles cuidam de espinhela caída. Ah, e vai subcontratando a empresa. Ah, mas se é dinheiro do SESI, o dinheiro do Sistema S é público. A origem são empresas, da indústria, do comércio, o dinheiro é público. O que é essa empresa, afinal de contas? Hein, Flávio? Explica para nós. Hein? Ô, Ricardo Nunes também pode explicar. Ele que saiu defendendo outro dia a Karina. Que pessoa é essa, com essa capacidade? Que mais que tem aí? Vai.
2: Reinaldo, os valores desviados não são recursos privados. O SESI, um dos integrantes do Sistema S, é financiado por contribuições compulsórias pagas pelo setor industrial. Verbas que possuem natureza de recurso público federal. Inclusive, o SESI é submetido à fiscalização da CGU justamente por gerir esse dinheiro. Apesar de subcontratações de serviços determinados seja uma prática legal em eventos, as auditorias da controladoria revelaram que o Instituto operava um CNPJ sem nenhum funcionário registrado, sem capital social e sem veículos. Segundo a apuração, esse CNPJ era utilizado exclusivamente para assinar os contratos com o CNSESI e transferir 100% do dinheiro para uma rede de empresas, também de fachada, do Distrito Federal. Para a CGU, ao terceirizar integralmente a execução dos eventos, a ONG de Karina deixou um rastro de notas fiscais fraudulentas, entregas fictícias e sobrepreços milionários. O esquema foi viabilizado por aprovações a jato e suposta negligência da cúpula do SESI, que ignorou reiterados alertas jurídicos.
0: Tudo igualzinho a coisas, procedimentos repetidos aqui na Prefeitura de São Paulo, segundo a apuração da polícia e do Ministério Público Estadual. E aí tem as empresas de fachada, vai lá.
1: Sim, a CGU apontou que o Instituto Conhecer Brasil cometeu irregularidades em Goiás, no Pará, no Piauí, no Rio Grande do Norte, no Tocantins, no Maranhão, na Bahia e no Distrito Federal. O projeto Feira da Cidadania, que deveria levar serviços de saúde, lazer e cidadania a trabalhadores, se transformou em um grande esquema de desvio de recursos. A execução dos projetos foi sistematicamente direcionada para um núcleo de empresas de eventos sediado no Distrito Federal, a HBMB Entretenimento Limitada, a HBMB Organização e Produção de Eventos Eireli e a Servares Comércio e Serviços. Segundo a apuração da CGU, essas companhias possuíam a mesma sócia administradora identificada como Hidalbi Cristine Moreno Ramos. Duas das companhias registravam sedes no mesmo lote, separadas apenas por uma parede de sala comercial. O dinheiro do Sistema S deixava o SESI rumo à ONG de Karina e imediatamente desaguava nessas empresas terceirizadas em Brasília.
0: E atenção, quem conhece empresa sabe que as empresas têm a relação anual de informações sociais, a RAIS. E essa RAIS traz ali o número de funcionários. E aí, tanto o Instituto quanto as empresas subcontratadas não possuíam um único funcionário registrado. Nada. Nada. São empresas, Vólio Beniza, etéreas. De novo, quer dizer, a cada, como a gente diz em dois corgos, ao que a Lilian diria, sempre se diz em dois corgos, mas a gente é cheio de frases. Ah, é, Isa? Cheio de frases.
2: É?
0: É, a cada enxadada uma minhoca. Meta enxada. Já pescaram na beira do rio? Você leva um negócio ali para pegar umas minhocas na beira do rio, né? E quando a terra é boa, tá na beira do rio, você mete a enxada, pula a minhocada fora. A cada enxadada, uma minhoca. É, a senhora Karina deixou de ser um problema estadual aqui de São Paulo, né? Da prefeitura ou não sei o quê. Bom, já não é. Eu tenho uma questão a respeito, vou falar com o doutor Andrei. É uma questão que eu vou fazer, porque financiar filme não é crime, nem receber financiamento de filme. Agora, se o dinheiro for usado para fazer coação no curso do processo, caixa 2, aí é. Vem à luz remessas de Vorcaro para fundo Eduardo, que também está no Intercept. Não tem nada novo, a gente já sabia, né, que tinha ido dinheiro, mas agora tem ali as provas, as evidências. Vamos lá, vai.
2: O portal Intercept Brasil teve acesso a planilhas, contratos, comprovantes bancários e registros financeiros que permitem reconstruir parte do caminho percorrido pelo dinheiro de Daniel Vorcaro, dono do Banco Master, para bancar o filme Dark Horse, a cinebiografia sobre Jair Bolsonaro. O primeiro documento é uma planilha do cronograma de financiamento. O arquivo registra uma operação de quase 24 milhões de dólares, o equivalente a 134 milhões de reais na cotação da época, e detalha tanto os aportes previstos quanto os valores efetivamente recebidos pelo fundo Ravengate, ligado ao Longa e administrado por Paulo Calisto, aliado de Eduardo Bolsonaro. O cronograma previa 14 desembolsos entre janeiro de 2025 e janeiro deste ano. As duas primeiras parcelas foram de 2 milhões de dólares cada. Elas estavam inicialmente previstas para 20 e 25 de janeiro de 2025, mas foram efetivamente pagas entre 13 de fevereiro e 24 de março, segundo a planilha.
0: Isso, deixando claro que era o Paulo Calisto e o Eduardo. O Eduardo também manda no fundo. O Eduardo também administra o fundo. O Eduardo também faz a gerência desse fundo. Tá? Já se sabia, o que você tem agora está aqui. Está a grana aqui, inicialmente eram 24 milhões de dólares, depois acabou ficando por menos, aí tem aquele pedido, tem, né, aquele áudio dramático, que até chegaram a fazer uma música por inteligência artificial. Eu vou enrolar um pouco para ver se a gente consegue achar a música, porque a música traz o texto e ficou muito bacaninha, né? Vejam se vocês acham e me avisem aqui assim que tiver, né? Então tem aquele pedido dramático, né, do Flávio, olha, porque nós precisamos pagar os atores, precisamos pagar os diretores. E depois, quando o Vorcaro sai da cadeia, o Flávio vai se encontrar com ele um dia antes de ser declarado o candidato do PL. E aí o Flávio disse que corajosamente foi lá para falar: eu não sabia que tudo era tão grave, não quero mais o seu dinheiro. Né?
1: Tá aqui,
0: as joias que me davam.

0: É isso, não, eu sempre que ouço, meu coração realmente, eu me emociono fácil, choro fácil. Eu choro vendo filme de cachorro, imagina.
1: Quem não?
0: E depois, aí ele foi lá à casa, segundo ele, foi pra isso. Eu não quero mais isso. Aí vai o Valdemar, um homem sincero, disse, não, ele foi lá tentar pegar o resto. Né? Vale bem. Diferenças, diversão, tal. Nós vamos falar um pouquinho de eleição, né? Tudo dando certo, doutor Andrei entra com a gente a partir das 18h30. O negócio é o seguinte, tem a piada, eu adoro piada boba, assim, mas assim, porque às vezes elas desconstroem aquilo que parece tão, né? Porque às vezes tem piada muito sofisticada, tem aquela que é bobinha, né? Tem aquelas de interior bobinha, que eu conto, as pessoas nem sabem, porque não são do universo interior, né? Mas essa aqui é do universo urbano, né? Do tempo que havia ascensorista ainda, vale bem. Já contei, Isa. A pessoa entra no prédio, aí a ascensorista pergunta, em que andar o senhor vai? Ele fala, qualquer um, porque já é rei de prédio. Entende? É o caso do Caiado. Qualquer coisa que ele faz, como ele já errou de tudo, como ele errou a leitura, errou tudo. Agora, qualquer coisa que ele fale, vai estar errado também, porque ele já, coitado. Até chego a pensar se precisa de alguma ajuda, mas ele é médico, né? Caiado foi a um evento de empresários, justificou as tarifas e falou tanta bobagem técnica que chega a ser assombroso. Chega a ser assombroso. Porque ele precisa manter a sua candidatura no campo dos reacionários. E ele, curiosamente, se diz de centro-direita. Se ele é de centro-direita, imagina a extrema-direita o que faz. O Gengis Khan, vale bem, Isa, ficaria com inveja. Dizendo assim, puxa vida, que pessoa. Porque se é centro-direita... Aí ele foi e falou... O vídeo é bem assombroso mesmo, porque tem um monte de besteira. Mas vamos lá, vai, o que, que tem?
2: O pré-candidato à presidência pelo PSD, Ronaldo Caiado, afirmou hoje que os Estados Unidos têm toda a razão ao eventualmente aplicar um novo tarifaço de 25% sobre as exportações brasileiras. Essa declaração foi dada durante o evento Agro 360 Graus, o Agro na Encruzilhada Global, promovido pelo Brazil Journal e The Agribiz em São Paulo. Durante o discurso, Caiado culpou o governo Lula pela conduta americana e disse não ser favorável às tarifas.